0: e as leis divinas, e a ação do espírito imortal que somos. A ação do espírito imortal é exatamente o exercício das virtudes que nos competem. A presença amorosa de Jesus em nossas vidas está principalmente como o modelo e guia para que nós possamos exercitar as virtudes. É fundamental a entrega a Deus e as leis divinas presentes na nossa consciência e a utilização do modelo e guia das nossas vidas para que nós possamos desenvolver as virtudes essenciais da vida no espírito que somos. Então é uma entrega que age e uma ação que se entrega o tempo todo. Agimos desenvolvendo as virtudes em nós e nos entregamos às leis presentes na nossa consciência para nos aproximarmos cada vez mais de Deus, nosso Criador. E Jesus é o caminho, a verdade e a vida que nos conduz a Deus, como ele nos ensina. Ninguém vai ao Pai senão por mim. Para que nós possamos ter Jesus como modelo e guia, é fundamental o foco nas virtudes. Então, neste encontro, nós vamos trabalhar quais as virtudes que nos possibilitam a entrega a Jesus, nosso guia e modelo, o caminho da verdade e da vida que nos conduz a Deus. Então, quais são essas virtudes? Uma interrogação que deve ficar na nossa mente para, em cima do texto de João, nós irmos descobrindo essas virtudes. Estão todas no texto de João. Nós vamos começar com o capítulo 17, versículo 4. É uma das conversas mais sublimes do Evangelho de Jesus. É uma conversa direta entre Jesus e Deus. Uma das poucas registradas no Evangelho. Que quase sempre Jesus ou estava conversando com um dos seus discípulos, com alguém do povo necessitado de auxílio, e algumas vezes ele conversou diretamente com Deus. Como ele diz, eu e o Pai somos um. Então essa unidade de pensamento entre Jesus e Deus possibilitava essa conversa diretamente ao Criador. Então vejamos esse texto como a conversa de Jesus com Deus, para nós entendermos bem o significado desse texto e o sentido dele nas nossas vidas. Eu glorifiquei-te na terra, tendo consumado a obra que me deste a fazer. Esta conversa que Jesus tem com Deus é um pouco antes da crucificação. Então, depois dos 3 anos do messianato dele. Então, ele está falando exatamente do messianato que ele estava prestes a consumar. E quando ele diz, eu glorifiquei-te na terra, porque qual é o grande objetivo de Jesus ter estado encarnado entre nós? Qual é, pessoal? Para nos aproximarmos de Deus, exatamente. Então, o que ele fez o tempo todo? Nos ensinou os caminhos para chegar ao Pai. Nos aproximou intensamente de Deus como nunca antes na história da humanidade. Nunca antes na história da humanidade alguém aproximou a criatura do Criador como fez Jesus. Por isso ele chamava Deus do Pai e o colocando próximo da criatura e vice-versa. nos ensinando a ir ao encontro do Pai, a também termos essas conversas diretamente com o Pai. O tempo todo ele nos ensinou isso. No versículo 5, mesmo capítulo, João narra: e agora glorifica-me tu, ó Pai, junto de ti mesmo, com aquela glória que tinha contigo antes que o mundo existisse. De que Jesus está falando aqui, gente? Ele está falando da condição dele, a condição de espírito crístico antes do mundo, do nosso planeta, existir. Então, a condição de espírito crístico em sintonia plena com o Pai. Então, nessa sintonia plena com o Pai, glória no Evangelho não é a glória que nós estamos acostumados. Porque a glória que nós chamamos, o que nós chamamos de glória, é um movimento puramente egóico. A glória que está no Evangelho de Jesus, nos Evangelhos canônicos, que Paulo de Tarso também fala nas epístolas, é essa comunhão plena com Deus. Então ele está falando aqui da condição dele antes da existência do nosso planeta, do nosso sistema solar, inclusive, porque, na verdade, o sistema solar, Jesus foi um dos co-criadores do sistema solar. Então, é essa glória que ele, já como Espírito Crístico, antes de tudo isso existir, ele já era um Espírito Crístico. Exatamente isso que ele está falando aqui. Faz sentido? Isso dá a entender que ele estava um pouco afastado? Não. Isso dá a entender que ele estava encarnado e que antes desencarnado, por mais que um espírito, mesmo um espírito crístico, o fato de estar encarnado, ele se torna um tanto limitado pelo fato de estar encarnado. Então, diferente do espírito desencarnado, imaginemos a condição do espírito crístico desencarnado. Ele vai aonde ele quer, com toda a liberdade possível. Enquanto que ele encarnado, ele está circunscrito a um momento, claro que durante o sono desdobrado do corpo, ele agia como espírito livre, mas mesmo assim com limitações de um ser encarnado. Então por isso ele diz: glorifica-me tu, ó Pai, junto de ti mesmo, com aquela glória que tinha contigo antes que o mundo existisse. Com toda aquela pujança de identificação plena com Deus. Tá? Exatamente isso que ele está querendo dizer aqui. No versículo 6, ele diz: manifestei o teu nome aos homens que do mundo me deste. Eram teus e tu mos deste, e guardaram a tua palavra. De que Jesus está dizendo aqui, gente? O que ele está falando aqui no versículo 6? Se fomos criados por Deus e fomos colocados sob a tutela de Jesus, é exatamente isso. Então, manifestei o teu nome aos homens. É a glória do versículo anterior, né? Que ele que nos ensinou a amar profundamente a Deus. Moisés nos ensinou a temer Deus. E Jesus nos ensinou a amar a Deus. Então, manifestei o teu nome aos homens que do mundo me deste. Então, que mundo é esse? O planeta, né? O nosso planeta, que foi dado a ele. Além do planeta que foi dado a ele, quem foi dado a ele? Todos nós, toda a humanidade terrestre foi dada a ele para quê? Para quê, gente? Para que ele não fosse o nosso modelo e guia. Não é o que nos diz a questão 625 do Livro dos Espíritos? Então, ele é o modelo e guia desde a nossa entrada no reino nominal. Podemos refletir isso. Porque Deus cria E espíritos crísticos, que já alcançaram essa condição, cocriam, no caso, conduzindo humanidades inteiras. A função de Jesus é conduzir a humanidade inteira, a humanidade aqui da Terra, pelo menos o que nós temos conhecimento. Essa humanidade, como ele diz, eram teus e tu mos destes e guardaram a tua palavra. O objetivo de nos conduzir ao Verbo, o Verbo Pai, ele que é o Verbo, no sentido do que é aquele Espírito uno com o Pai encarnado para nos ensinar tudo isso. É o primeiro versículo que nós estudamos no nosso primeiro encontro. E o Verbo se fez carne. É o próprio Cristo encarnando aqui na Terra. Ele já é um Espírito Crístico encarnando entre nós. Para que o Verbo Pai pudesse ser entendido por nós. Recentemente, no nosso grupo mediúnico, um Espírito protetor se comunicou e nos deu essa mensagem que o mentor Honório nos solicitou que colocasse para explicitar melhor esse versículo do Evangelho de Jesus. Esse mentor, ele colocou que os corações humanos o chamam de Cristo, mas ouvi e senti nesse instante. A sua presença solar vem muito antes da personalidade que traz o nome de Jesus. Escutai e percebei no vosso coração a estrela solar de primeira grandeza. A irradiação do seu amor movimenta as células mais profundas do teu pensamento. Nesse instante, em fonte de misericórdia, reata-lhe as aspirações nobres, consagra-lhe o ideal dignificante. Então, esse benfeitor, ele vem nos colocando sobre a presença de Jesus em nossas vidas e o significado dele para as nossas vidas. Então, sua presença solar, no sentido de que dá a entender que ele é, como Joana de Anjos também coloca, que ele é o rei solar, é o governador não apenas do nosso planeta, mas de todo o sistema solar, vem muito antes da personalidade que traz o nome de Jesus. Porque ele encarnou, já sendo o Espírito Crístico, e esse nome Jesus foi a partir do momento que ele esteve encarnado entre nós. Antes ele tinha outro nome, ou nós não sabemos que nome ele tinha, mas era já o Espírito Crístico comandante de todo o nosso planeta. E como ele, o benfeitor também diz, a irradiação do seu amor movimenta as células mais profundas do teu pensamento. Células no sentido simbólico, né? Toda a vibração de Jesus penetra profundamente em todos nós. Quer nós acreditemos nele, quer nós confiemos nele ou não. A repercussão desse pensamento vai depender de nós, se nós estamos realmente em sintonia ou não. Esta estrela de amor conhece-te pelo nome e sabe o teu destino profundo, analisando o teu passado espiritual. Sente por ti o amor dos erros da eternidade, antes mesmo de adentrares na fase humana, e acompanha-te com amor incomensurável, projetando teu futuro glorioso para as dimensões da angelitude sem fim. Entregai-vos a este sol fecundo de amor, o Cristo sideral, que emana a supremacia do amor de Deus através do seu coração, realizando o compromisso de juntar todos os filhos num único aprisco. Vejamos o teor do texto. Conhece-te pelo nome, Isso nós já tínhamos uma referência nesse sentido no livro Boa Nova, quando Joana de Cusa chega até Jesus sem nunca ele tê-la visto, e ele simplesmente pede: entra, Joana. E ela redargui: mas Senhor, o Senhor me conhece pelo nome? Eu conheço o nome de todas as minhas ovelhas, ele responde. Então ele nos conhece todos indistintamente pelo nome, e sabe o nosso destino profundo, analisando o nosso passado espiritual e o nosso vir a ser. Sente o amor por nós desde todos os erros, desde o início do nosso processo evolutivo. Antes mesmo de adentrares na fase humana. Então vejamos, o que nós entendemos é que quando o princípio inteligente que está evoluindo no animal, ele chega no máximo como animal, em grupos, nessa transição entre o animal e o hominal, nós somos entregues a um espírito crístico para que ele comande os nossos destinos até a crucificação. É o que do texto de João dá a entender, e desse texto, que foi uma mensagem psicofônica, também dá a entender. Então nós somos seres em evolução, chegamos na condição entre o reino animal e o reino nominal, e aí temos um modelo e guia. Faz muito sentido, como nós vamos lá no Livro dos Espíritos, que nós estudamos na presença amorosa de Deus em nossas vidas, que o espírito no seu início ele é totalmente tutelado. E por quem ele vai ser tutelado? Por um espírito crístico, com os seus auxiliares, que são os espíritos superiores, que vão velar por essa humanidade desde o início da sua evolução. Como ele diz aqui: acompanha-te com amor incomensurável, projetando o teu futuro glorioso para as dimensões da angelitude sem fim. Então nos acompanha desde a formação no instante da nossa humanização até a nossa cristificação. E uma mensagem que vai ser publicada no livro Dias Felizes, o mentor Honório coloca que a aliança com Cristo é imperecível. Quando nós alcançarmos a condição de espíritos crísticos, ele será o Cristo Mestre, também nos assessorando no processo também para todo sempre. É belíssimo isso, não é? É muito grandioso e muito belo toda a programação do Criador, desde o instante do nosso início evolutivo como seres humanos, já temos um espírito crístico nos conduzindo e nos guiando, servindo de modelo para todos nós. E aí ele nos convoca, né? Entregai-vos a este sol fecundo de amor, o Cristo sideral que emana a supremacia do amor de Deus através do seu coração, realizando o compromisso de juntar todos os filhos num único aprisco. Das ovelhas que meu Pai me confiou, nenhuma se perderá, disse ele. Então, independente de exílios, de sair de um planeta e para outro, porque com certeza nós não começamos a evoluir no planeta Terra. E independente dos planetas que nós já passamos e dos que nós passaremos, a nossa aliança com Cristo é para sempre. Continua o mentor: nenhuma das ovelhas do Pai se perderá. Ele possui esse poder de convidar os transviados ao amor. Não vos inquieteis com o mal nem deis guarida à sombra da perversidade. Sob a tutela do amparo do Cristo sideral, com a força que governa os mundos, que movimenta as galáxias, que multiplica a vida em cada instante, convosco se faz presente. Acreditai, sentindo agora a presença de Deus, hoje e sempre. Um espírito protetor, mensagem psicofônica recebida pelo médium Afra Stefanini II, na reunião mediúnica da FEENT, em 15/10/2012. Então essa é a condição de Jesus nas nossas vidas. Essa presença amorosa que nos convida, nos convoca ao amor, sem nos inquietarmos com o mal, nem dar guarida à perversidade, para que nós possamos seguir intimorados na direção dele. Voltemos a João. No capítulo 17, nos versículos 7 e 8, ele diz: agora já tem conhecido que tudo quanto me deste provém de ti, porque lhes dei as palavras que me deste, e eles as receberam, e têm verdadeiramente conhecido que saí de ti, e creram que me enviaste. De que virtude Jesus está falando aqui, gente? Uma virtude fundamental para que nós possamos tê-lo como modelo e guia. Fé. De que tipo?
1: Convicta.
0: Porque vejamos, olha como ele diz: agora já tem conhecido que tudo quanto me deste provém de ti, porque lhes dei as palavras que me deste. As palavras que Jesus nos ensina, que são as leis divinas, fazem o que conosco? O que nós somos convidados a desenvolver? Que atributo do Espírito Imortal? Quem participou do seminário sábado? Hã? Tem a ver com ela. A autoconsciência é uma das virtudes. Atributo do Espírito Imortal: razão. Né? A razão, que é o intelecto e a intuição unidas na mesma direção. Então, como é que é construída a fé convicta? Não é pelo raciocínio, pela reflexão e pelo sentimento? Se nós não raciocinarmos primeiro para entender as leis divinas, nós vamos amá-las? Vai ser possível você amar alguma coisa que você não conhece? Então, o primeiro passo é o compreender, porque lhes dei as palavras que me deste. Aí, a partir do momento que nós raciocinamos e refletimos para compreender as leis, aí abrimos o campo para amá-las e respeitá-las, sentindo-as no coração. Então, Jesus está falando aqui da fé convicta, dessa fé profunda. Então, por isso ele diz: e tem verdadeiramente conhecido que saí de ti e creram que me enviaste. Aqueles que não creram naquele momento estão crendo agora. Os que não estão crendo agora vão crerão no futuro. Não importa o tempo que vai durar, crerão no futuro. No versículo 9, ele diz: eu rogo por eles, não rogo pelo mundo, mas por aqueles que me deste, porque são teus. Aqui, novamente, ele vem falando daqueles que foram dados a ele, que somos todos nós, a humanidade terrestre. E todas as minhas coisas são tuas, e as tuas coisas são minhas, e nisso sou glorificado. Ele diz no versículo 10: tudo que existe no universo é para Deus ou é para as criaturas? É para as criaturas. E as criaturas, quando chegam numa condição do espírito crístico, tudo que existe nu é para o espírito crístico ou para as criaturas que ele tutela? Para as criaturas que ele tutela. Porque o espírito crístico paira acima de qualquer coisa material, mas ele cria com tudo aquilo que é material. Então um dia Jesus projetou o nosso planeta, projetou toda a evolução do nosso planeta até a consumação dos ervos na Terra, até que o planeta deixe de existir, porque um dia ele vai deixar de existir. Mas ele planejou tudo isso pelo fato de ser um espírito crístico. Então os acontecimentos que estão previstos na grande transição, tudo foi projetado e programado por Jesus. Porque, como ele diz aqui, as minhas coisas são tuas e as tuas coisas são minhas. E nisso sou glorificado, né? Essa sintonia plena com Deus, com as leis divinas. A pergunta é se tudo que Jesus falou no Evangelho de Mateus, no capítulo 24, na condição de espírito crístico, ele tinha condições de prever tudo isso há 2000 anos, não só de prever, mas de programar tudo isso. Não é uma previsão, é uma programação. A programação no aspecto do desaparecimento da iniquidade na Terra. Tá? Do desaparecimento da iniquidade, que ele coloca muito claro no capítulo 24 do Evangelho de Mateus, ou no capítulo 13 do Evangelho de Marcos, que ele fala do sermão profético. A supressão total do mal, de toda e qualquer iniquidade na Terra. Então essa é uma programação. Todas as questões humanas ligadas ao mal é uma previsão. Uma previsão muito fácil de ser realizada para um espírito crístico, porque ele conhece o nosso passado e pelo nosso passado sabe, projetando, o que nós vamos produzir no futuro. Então, ele conhecendo um a um toda aquela humanidade, toda a humanidade que ele conduz, ele soube muito bem prever o que poderia acontecer nesses 2000 anos. E que de fato aconteceu, e como tem acontecido tudo que ele coloca no capítulo 24 do Evangelho de Mateus. Tudo, sem exceção. Nada do que está ali deixou de acontecer ou que está acontecendo às nossas vistas. Basta ter olhos e ver. Se é o desenvolvimento do atributo da onisciência, sim. Da onisciência, da onipotência, da onipresença. Tudo aquilo que nós estudamos da presença amorosa de Deus em nossas vidas, que todos nós somos convidados a desenvolver, o Espírito Crístico tem de forma relativa. Aquilo que nós temos em desenvolvimento, ele já tem desenvolvido de forma relativa, não como Pai, como Deus, mas de forma relativa como Espírito Cristo. Então, para a humanidade que ele orienta, ele tem uma onisciência relativa, onipresença relativa, uma onipotência relativa. Aí que entra a imagem e semelhança, de uma certa forma sim, porque Deus nos criou a sua imagem e semelhança. E todos nós somos essencialmente energia, espíritos, como Deus é espírito, como o próprio Cristo ensina no encontro terapêutico com a samaritana no poço de Jacó, e que nós somos espíritos, no caso nosso, em evolução. O espírito crístico é o espírito que alcançou a unidade com Deus. Nós estamos exercitando essa unidade. No versículo 11, ele diz: e eu já não estou mais no mundo, mas eles estão no mundo, e eu vou para ti. Pai Santo, guarde em teu nome aqueles que me deste, para que sejam um assim como nós. O que ele está querendo dizer aqui, gente? Ele está nos ensinando exatamente o que nós estudamos, esse atributo da unicidade com Deus. Eu e o Pai somos um. Nós somos convidados a eu e o Cristo sermos um, como Paulo de Tarso nos ensina. Já não sou eu quem vive, mas o Cristo que vive em mim. Nessa unidade com Cristo interior e com Cristo cósmico, Jesus. Todos nós somos convidados a isso. Quando ele diz, eu já não estou mais no mundo, significa o quê? Que ele, como espírito crístico, ele paira para acima de qualquer questão material. Isso aqui rebate todas aquelas falas que Jesus evoluiu no planeta, que teve várias encarnações aqui, que aprendeu com, na Índia, aprendeu com os essênios, o que ele é o espírito crístico desde antes da formação do nosso planeta. Então ele paira acima de qualquer questão material. Então ele diz, mas eles estão no mundo, que somos nós, e eu vou para ti, no sentido de voltar à condição de espírito liberto e em sintonia plena com o Pai. E aí ele faz esse apelo, né? Aqueles que me desse para que sejam um, assim como nós. Então, ele continua como modelo e guia para que nós possamos entrar em unidade com ele e, por sua vez, a unidade com Deus. Daí vem a fala do apóstolo Paulo, tudo posso naquele que me fortalece, sim. Porque quando nós refletimos que o nosso compromisso é a unidade com Deus, nós vamos entrar no movimento de autoconsciência e vamos trabalhar em função do fortalecimento para que nós desenvolvamos as virtudes essenciais da vida em nós. E aí, para chegar o momento que nós alcançamos aquela consciência cósmica, em que já não é mais o eu que vivo, mas o Cristo que vive em mim. Se guardem teu nome, tem a ver com, no início era o verbo, na verdade tem a ver com a nossa criação, né? Por quê? Quem criou, quem nos criou foi Deus. Ele fala, guardem teu nome aqueles que me deste. Então Deus cria, então quem é responsável diretamente por nós é Deus. O Cristo é corresponsável por nós. O nosso modelo e guia é corresponsável. Então guarde em teu nome, porque quem nos guarda, aí entra aquilo que foi falado inicialmente, a previdência e a providência divinas, que nós estudamos no primeiro módulo do nosso curso. No versículo 12 ele diz, estando eu com eles no mundo, guardava-os em teu nome. Tenho guardado aqueles que tu me deste, e nenhum deles se perdeu, senão o filho da perdição, para que a escritura se cumprisse. Então tem a ver com o versículo anterior, do guardar em teu nome. Isso que nós acabamos de comentar. Então, estando eu com eles no mundo, guardava-os em teu nome. Só antes dele encarnar, ele estava guardando a humanidade toda. Encarnado, ele ficou um tanto circunscrito, mas permaneceu nesse processo e com certeza um espírito da mesma categoria o substituiu enquanto ele estava nos 33 anos que ele esteve entre nós. Encarnado, né? Ele sempre esteve, desde o início, desencarnado. Aqui ele diz, tenho guardado aqueles que tu me deste, e nenhum deles se perdeu, senão o filho da perdição, para que a escritura se cumprisse. De que ele está falando aqui, gente? Está falando de Judas? Será que o espírito crístico, ele falaria de um espírito especificamente, colocando esse espírito como perdido? Se Judas, quem estudou aqui conosco a prática da mediunidade com Jesus, sabe que Judas se redimiu na condição de Joana d'Arc no século XV. Então, não é de Judas que ele está falando. Porque Judas não se perdeu. Nenhuma das ovelhas que meu pai me confiou se perderá. Então, de que ele está falando aqui? é de um processo de perdição para todo sempre ou de um processo transitório de perdição? Um processo de transitório, não é? Porque já que a perdição do ponto de vista do espírito imortal não existe. Nenhuma das ovelhas que meu pai me confiou se perderá. Então, do ponto de vista da evolução transcendente do ser, ninguém vai ficar perdido, no sentido de que vai ficar sem evoluir. Então, mas por que que tem o filho da perdição e para que a escritura se cumprisse? O que é escritura? No Evangelho fala duas vezes, fala algumas vezes das escrituras. Tem hora que fala da escritura e tem hora que fala da escritura dos profetas. A escritura dos profetas tem a ver com as profecias de Isaías e outros. A escritura é algo mais profundo. As leis de Deus que estão onde? Escrita na consciência. Não é o que Kardec pergunta? Onde está escrita a lei de Deus? A resposta, na consciência. Então nós trazemos o que dentro de nós? A escritura divina. Todos nós, sem exceção, trazemos a escritura divina. Então, fazendo a comparação com uma escritura de uma casa, nós moramos numa casa que tem uma escritura, né? Então nós moramos numa casa também, que é o espírito imortal que somos, que tem uma escritura divina dentro de si. E essa escritura, o que nos convida? Vamos lembrar da questão 115 do Livro dos Espíritos. Nós estudamos várias vezes no primeiro módulo do curso, nos aproximar de Deus, né? E aí, nesse processo de aproximar de Deus, todo mundo se aproxima igual? Uns aceitam submissos à meta que lhes foi assinada. Onde? Na escritura, na consciência. Outros só a suportam murmurando. Dá para entender que uns se acham primeiro do que aqueles outros se perdem no meio do caminho. Quando nós murmuramos, o que acontece? Nós nos perdemos no meio do caminho. Não quer dizer que nós não vamos nos encontrar depois. Nós nos encontramos depois. É a parábola do filho pródigo. A parábola do filho pródigo ensina que o filho que estava perdido se achou, não é? Ele estava perdido porque ele enveredou por um caminho do mau uso do livre-arbítrio. É uma lei divina que comanda isso ou não? Não está na escritura que você pode cumprir a escritura de bom grado ou deixar para depois, se rebelar, porque a lei de liberdade é para valer para todo mundo. Faz sentido, gente? Ficou claro o que é se perder? Então, se perde momentaneamente, como o filho pródigo se perdeu momentaneamente e depois retornou para a casa do pai. Cedo ou tarde, nós vamos retornar para a casa do pai. Nós vamos retornar ao aprisco, de onde nós fugimos momentaneamente. Faz sentido? Então, não existe perdição eterna. Momentânea, sim. A ovelha que se desgarra, ela um dia vai voltar para o aprisco, mas enquanto se desgarrou, ela vai sofrer as consequências desse processo. Se quando nós fomos no átomo primitivo, nós fomos criados pelo Cristo, por Deus, fomos criados por Deus. É Deus que cria, nenhum espírito crístico cria. Tá? A criação de tudo que existe no universo é divina. Ele co-cria. Agora, ele co-cria a partir do momento que o princípio inteligente precisa de um modelo e guia. O átomo primitivo precisa de um modelo e guia. Enquanto o princípio inteligente está evoluindo no mineral, no vegetal, no animal, que é puramente um processo de evolução automatizado, que pelas leis físicas e biológicas criadas pelo Criador. O princípio inteligente precisa de um modelo e guia? Quando é que ele precisará de um modelo e guia? A partir do reino, a entrada no reino nominal. Aí sim que o Espírito Crístico assume a humanidade para ajudar na evolução. Porque não faz sentido dar a um Espírito Crístico um chimpanzé para ele tomar conta. Ele nem entende o que é um Espírito Crístico. Agora, um ser que está iniciando a sua fase de humanidade, ele já vai precisar de um modelo e guia. Claro que não é o Cristo que vai estar diretamente orientando esse ser primitivo. Outros espíritos, sob a supervisão do Cristo, o tutelam. Mas é o Cristo planetário que vai estar enviando todo o seu amor para tutelar aquela criatura recém-saída no reino animal e entrada no reino nominal. Para sempre, até que ele se torne Espírito Crístico, e depois disso, em situações inimagináveis para nós. A pergunta da questão dessas primeiras fases seria a questão do que o mentor Honório coloca da gestação no útero divino, fazendo analogia com o útero humano. Na verdade, é a gestação do princípio inteligente. Do princípio inteligente, sim. Antes dele entrar, dele ir animar um átomo primitivo. É uma metáfora. O útero divino é no sentido de que é toda a criação divina, que em algum momento Deus decide nos criar, não decide? Porque nós não somos eternos, somos imortais. Então, em algum momento, ele decide criar e instala aquele princípio inteligente num átomo que vai se tornar um anjo um dia. Como Deus faz isso? Acho que nem os espíritos sabem. Vamos continuar aqui. No versículo 13, ele diz: "Mas agora vou para ti e digo isto no mundo, para que tenham a minha alegria completa em si mesmos." Que lindo isso, não é? Vou para ti e digo isto no mundo, para que tenham a minha alegria completa em si mesmo. De que ele está falando aqui? A felicidade que nos espera. Qual que é a felicidade que nos espera? A pura e eterna felicidade. Está lá na questão 115. Né? Então ele vou para ti, no sentido de que ele retorna ao seio de Deus em sintonia plena. E digo isto no mundo para que tenham a minha alegria completa em si mesmo. Ele está falando do nosso porvir, de um dia nós estarmos na plena alegria da pura e eterna felicidade junto com ele. Tudo que isso tem a ver com aquilo que ele fala: tudo o que eu faço, vós podeis fazer e até mais se quiserdes, sim, porque ele é o modelo e guia para que nós nos tornemos também espíritos crísticos. Não é para que a gente fique apenas idolatrando ele, como a maioria faz, mitificando e simplesmente passivamente acreditando que vão para um céu de beatitude eterna, simplesmente porque mitificou. Né? Ele é o modelo para que nós cheguemos à condição de espírito crístico como ele o é. Porque estando em união com o Pai, ele está na pura, eterna, verdadeira felicidade, exatamente isso. Porque essa plena identificação com o Criador do Universo. No versículo 14, ele diz: "Dei-lhes a tua palavra, e o mundo os odiou, porque não são do mundo, assim como eu não sou do mundo." O que ele está falando aqui? Aqueles que seguiram o Cristo de verdade foram odiados? Os que seguimos o Cristo no século 21, 20 séculos depois, somos odiados? Os cristãos de verdade, não se faz de conta. Somos odiados ou não? Se não tivermos um encarnado nos odiando, pelo menos tem uma coleção de desencarnados que nos odeia pelo fato simplesmente de seguir o Cristo. Então ele está falando exatamente da

querem o bem, é que nós vamos nos libertar do quê? Do mal. Do mal que existe dentro de nós, para que libertemos o mundo do mal que existe fora, que é consequência da libertação do mal que há dentro. E é no mundo, nesses contrastes todos, é que nós vamos exercitar isso. Faz sentido? No 16 ele diz: não são do mundo, como eu do mundo não sou. A mesma coisa, né? Não são do mundo de iniquidade, como ele também não é do mundo de iniquidade. Então, à época, nós estávamos muito provavelmente do lado da iniquidade. Hoje já queremos estar do lado do bem. E todos, cedo ou tarde, vão estar do lado do bem. Isso tem a ver com viver no mundo sem ser do mundo? Sim. Viver nesse mundo de iniquidade, buscando os ideais cristãos, é viver no mundo sem ser do mundo. Não é possível estar, ser do mundo, no sentido do mundano do termo, e vivenciar os ideais cristãos. Por isso que os verdadeiros cristãos se sentem um ET, né? Como se estivesse fora do mundo, porque estão fora do mundo mesmo, do mundo de iniquidades. Se a pessoa não se sentir fora do mundo, é porque ela não desenvolveu o espírito verdadeiramente cristão. Se ela é mais um no mundo, basta refletir um pouco que ela ainda não desenvolveu os valores cristãos. Porque a hora que ela começa a desenvolver os valores cristãos, ela deixa de ser do mundo para vivenciar os valores cristãos. Se isso tem a ver com o que ele disse, ninguém serve a dois senhores, sim. Não dá para servir a Deus e a Mamon simultaneamente. Ou se escolhemos um ou outro. Não dá para ser do mundo e sermos cristãos. Então, o verdadeiro cristão vai ser, inclusive, mal visto. O ódio do versículo anterior tem a ver com isso. Porque aqueles que não vivem o verdadeiro cristianismo, ou vivem de faz de conta, ou não o vivem de jeito nenhum, eles vão odiar todos aqueles que vivem. Seja um ódio explícito, seja um ódio implícito, eles vão odiar. Por isso que todos os verdadeiros cristãos são olhados como esquisitos, como pessoas estranhas. Porque não há como ser do mundo e ser cristão. De verdade, não. De faz de conta, sim. De verdade, não. Pode acontecer de estar dentro da nossa própria casa, sim. Né? Isso acontece com muitos espíritas cristãos verdadeiros que são mal vistos até dentro de casa. São vistos como seres secundários ou seres sem propósito ou coisas assim, né? Essa é uma das medidas para a gente saber se estamos internalizando os valores do Cristo ou não. Sermos odiados no mundo, sermos mal vistos pelo mundo. Se isso não acontecer, é porque nós estamos do outro lado ainda. Se o ódio que está aqui é o ódio que nós entendemos, é o ódio que nós entendemos, sim. É a raiva, o ódio, ele tem várias gradações. Existe desde aquele ódio mortal, que as pessoas chamam, eu tenho o ódio mortal de fulano, até a irritação, a raiva, o desprezo, tudo isso são manifestações do ódio que a criatura pode manifestar. Tá? Então o cristão verdadeiro, no mínimo, ele vai ser desprezado pelos outros falsos cristãos ou pelo não cristão. E quando nós falamos de cristão, nós não estamos falando de sectarismo. O cristão, aquele que segue as orientações do Cristo, pode ser até um ateu. Existem muitos cristãos ateus por aí, no sentido de que eles cultivam os valores cristãos, os valores éticos e morais do Cristo, sem serem dessa ou daquela religião, né? Enquanto que muitos religiosos que batem no peito Senhor, Senhor,
não vive nada.

0: dos valores cristãos. Então, essa questão dos valores cristãos é porque Jesus é o modelo e guia da humanidade inteira, independente da pessoa acreditar nele ou não, todos recebem o seu influxo para cultivar o amor, a ética, o bem. Então, aqueles que estão nesse movimento, independente do rótulo religioso ou da ausência do rótulo religioso, é o verdadeiro cristão. E eles vão ser mal vistos, sim, pelos outros que não cultivam esses valores. No versículo 17, ele diz: santificai-os na verdade, a tua palavra é a verdade. O que ele está querendo dizer aqui?
1: As leis.
0: A verdade são as leis, não é o que está na questão do 115? Que nós fomos criados simples e ignorantes e temos um compromisso de conhecer a verdade para nos aproximarmos de Deus. A verdade são as leis divinas que nós somos convidados a conhecê-las, entender o seu funcionamento para amá-las e respeitá-las. Se é uma pessoa que o discurso está em sintonia com a atitude, isso é consequência. Não é a causa. A causa é exatamente a sintonia com as leis e o exercício das virtudes. Quem faz isso vai ter como consequência essa plena sintonia entre a fala, o discurso e a ação, como consequência. No versículo 18, ele diz: assim como tu me enviaste ao mundo, também eu os enviei ao mundo. O que ele está dizendo aqui? Se assim como Deus envia Jesus ao mundo, ele também envia todos aqueles que estão em sintonia com ele ao mundo. É exatamente isso. Para que? Para que sirvam de exemplos também de modelos e guias no nível menor de todos aqueles outros. É o que ele fez com Paulo de Tarso, né, com Pedro, com os discípulos da primeira hora, com os discípulos que vieram depois, com todos, para que possam, no mundo, ensinar que o reino dele não é desse mundo. No 19 ele diz: por eles me santifico a mim mesmo, para que também eles sejam santificados na verdade. E o que ele está dizendo aqui, gente? Colocar em prática as leis divinas na consciência. De que forma que a gente coloca em prática? Desenvolvendo as virtudes, exatamente. Como que se pratica, se ama e pratica as leis divinas? Se santificando é simplesmente praticando as virtudes dentro de nós. Faz sentido? E por eles me santifico a mim mesmo. O que ele está falando aqui? Não é da condição dele de modelo e guia, de mestre de virtudes? Né? Então, modelo e guia é o quê? É o modelo de virtudes, de santificação. E para quê? Para que todos nós busquemos a santificação na verdade. Ele deu exemplo de virtudes. Para quê? Para que nós amemos e pratiquemos as leis divinas, exercitando as virtudes em nós. É o conceito de santo lá do que Jesus nos ensina, porque depois foi deturpado esse conceito de santo. Criou-se um ícone de santo para mitificar pessoas. Não é essa a proposta de Jesus. A proposta de santificação é o quê? Qual é a proposta de santificação? E santo, nos primórdios, nos 300 anos do cristianismo verdadeiro, era chamado todas as pessoas que faziam o quê? Praticavam as virtudes ensinadas pelo Cristo, não é? faziam exercícios para trazer as virtudes do Cristo para dentro das próprias vidas. Não foi o que ele ensinou? Não são aqueles que dizem Senhor, Senhor, que entrarão nos reinos dos céus, mas aqueles que fazem a vontade do Pai que está nos céus. Qual é a vontade do Pai? Que nós exercitemos as virtudes cumprindo as suas leis. Essa é a vontade do Pai, para que um dia nós estejamos lá na plena felicidade. Não é a vontade do Pai? Então, o que ele veio nos ensinar é isso. Então, santificar, na verdade, é esse movimento nosso de desenvolver as virtudes no coração, para que nós possamos agir como ele agiria. Faz sentido, gente? Continuemos. No versículo 20, ele diz: eu não rogo somente por estes, mas também por aqueles que pela sua palavra hão de crer em mim. O que ele está falando aqui? Os que se identificaram com ele, imediatamente começaram a trabalhar no desenvolvimento das virtudes. E os que, como nós, muito tempo depois, estamos ainda fazendo exercícios árduos de praticar as virtudes, né? Então, os que imediatamente, como Maria de Magdala, Paulo de Tarso e outros, e os que vieram depois, e os que virão depois e depois, até que nenhuma ovelha reste sem a salvação. Para que todos sejam um como tu, ó Pai, o és em mim e eu em ti, que também eles sejam um em nós, para que o mundo creia que tu me enviaste. Que belíssimo esse versículo, né? O que ele está falando aqui? Hã? Novamente da unicidade com Deus. A unicidade com Deus, que é feita com a unicidade com Ele. Nós com Ele e Ele com Deus. Então, para que todos sejam um como Tu, ó Pai, o és em mim e eu em Ti. Eu e o Pai somos um. Então, aquela plena identificação com o Pai. Quando nós chegamos na condição de um Paulo de Tarso que diz: já não sou eu quem vive, mas o Cristo que vive em mim, o que ele alcançou? A unicidade com Cristo, que todos nós somos convidados a também desenvolver. Para que nessa unicidade com Cristo, na unidade com Cristo, nós sejamos um com o Pai. E novamente ele fala da crença, da fé. Da fé convicta, é mais do que uma simples crença, mas a convicção de que tudo isso é verdadeiro. Faz sentido? Continuemos. E eu dei-lhes a glória que a mim me deste, para que sejam um como nós somos um. A mesma coisa, mesmo sentido do anterior. Eu neles e tu em mim, para que eles sejam perfeitos em unidade, e para que o mundo conheça que tu me enviaste a mim e que tens amado a eles como me tens amado a mim. Então, nesse versículo 23, ele explicita melhor o grande amor de Deus por nós. E eu neles e tu em mim, para que eles sejam perfeitos em unidade. O que ele está falando aqui, gente? Da nossa futura condição de seres crísticos também. O que é um ser perfeito em unidade? Um espírito puro que se tornou perfeito em unidade com Deus. Faz sentido? É exatamente isso que é um espírito crístico. Se tornou perfeito em unidade. E aí ele fala desse grande amor de Deus que nos une a todos, por todo sempre. No versículo 24, ele diz: Pai, aqueles que me deste, quero que onde eu estiver, também eles estejam comigo, para que vejam a minha glória que me deste, porque tu me has amado antes da criação do mundo. Então aqui novamente ele reforça a condição dele de espírito crístico antes da criação do mundo, tendo co-criado o nosso mundo. Agora, anteriormente ele fala de nós estarmos com ele, para que vejam a minha glória que me deste. E o que ele está falando aqui, gente? Da aliança imperecível com ele, por todo sempre. Ó, Pai, aqueles que me deste, quero que onde eu estiver, para sempre, também eles estejam comigo, para que vejam a minha glória que me deste, porque tu me has amado antes da criação do mundo. Independente do mundo que nós estamos, de todos os mundos que estaremos, de todas as condições que estaremos, nós estaremos com ele. É isso que ele está dizendo aqui. Nos amando, e nós a ele, já nessa condição, com toda certeza. É bonito isso, né? No 25 ele diz: Pai justo, o mundo não te conheceu, mas eu te conheci, e esses conheceram que tu me enviaste a mim. O que ele está dizendo? A condição de caminho, verdade e vida. Ninguém vai ao Pai senão por mim. Ele é o modelo e o guia que nos conduz. Por isso que nós conhecemos Deus. De que forma? O Deus que Jesus nos ensina é diferente do Deus de Moisés, por exemplo, que era o mesmo Deus, né? Mas há uma diferença muito grande, que Jesus nos ensina o Deus amoroso, terno, amigo, né, que está junto conosco. E Moisés, aquele que era preciso temer, porque senão haveriam sanções até a quarta geração, né? Então, Pai justo, o mundo não te conheceu, mas eu te conheci, e esses conheceram que tu me enviaste a mim. Então eu sou o caminho, a verdade e a vida. Ninguém vai ao Pai senão por mim. No 26 ele diz: E eu lhes fiz conhecer o teu nome, e lhe farei conhecer mais, para que o amor com que me tens amado esteja neles, e eu neles esteja. É uma reafirmação do anterior, né? Então, e eu lhes fiz conhecer o teu nome, e lhe farei conhecer mais. Por que mais? Ele disse tudo o que tinha a dizer? Não. Ele mandaria o Consolador, que iria dizer mais coisas que ele não tinha como ter dito. Nós vamos estudar em um dos próximos encontros Jesus e o Consolador, e o significado do Consolador nas nossas vidas. Para que o amor com que me tens amado esteja neles, e eu neles esteja. Porque a partir do momento que nós nos identificamos profundamente com o amor, o que vai acontecer? Qual é o nosso grande destino? Não é autonomia para ser feliz? Autonomia, né? Então, se nós temos amado e nós estamos com Cristo dentro de nós, Cristo proposta, porque somos um Cristo interno, né? Trazemos o Cristo interno. E estando nessa proposta crística, ele não está conosco e nós com ele? Para que alcancemos a autonomia e evoluamos até essa condição de espírito puro. Então vamos fazer um resumo que nós vimos até agora. Então, voltando à tríade: eu, espírito imortal, as leis divinas e Deus. Somos convidados à entrega e ação, à entrega a Deus e às leis divinas, e por que não dizer a entrega ao Cristo cósmico? Para quê? Para desenvolver as virtudes em nós mesmos. Então, a partir de todas as reflexões realizadas nos versículos estudados, como Jesus se insere nesta tríade, gente? Ele é o caminho. Para quê? Para que nós possamos nos entregar a Deus e às leis divinas. E para que nós possamos agir em nós mesmos, desenvolvendo as virtudes que ele já desenvolveu, né? Desde antes da formação do mundo, desde o momento que nós entramos no reino nominal, ele já era virtuoso, como nós devemos ser. Então ele é o grande caminho, é a verdade e a vida que nos conduz a isso. Na verdade, ele é mais do que entrega, né? Porque o Espírito Crístico, ele já não se entrega, ele é uno. Tá? Quem se entrega é o Espírito em evolução. E quem age também é o Espírito em evolução, porque ele ainda não desenvolveu as virtudes na intensidade, na pureza que deve ser. O Espírito Crístico já não age mais no caso de desenvolver virtudes, porque ele já é virtuoso. Ele age já, aí ele age cocriando, auxiliando outros a fazer o mesmo. Esse é o papel. Hã? Ele movimenta as leis e auxilia aqueles outros, somos nós, a nos entregarmos e agirmos praticando as virtudes. Então, voltando à pergunta, quais as virtudes que nos possibilitam a entrega a Jesus, nosso guia e modelo, o caminho da verdade e da vida que nos conduz a Deus? A fé convicta, né? A fé raciocinada, refletida e sentida. Que mais? A submissão, que poderíamos dizer que é um processo de fidelidade à proposta do Cristo, que envolve a humildade. Então, é uma série de virtudes. Resumindo, é fundamental o desenvolvimento das virtudes, da fé convicta, da autoconsciência, da fidelidade e do dever consciencial, para que haja uma conexão profunda com o nosso Cristo interno e nessa conexão estejamos em sintonia plena com o Cristo consciencial, co-criador planetário e nosso condutor desde o princípio dos tempos, de modo a que possamos realizar o desenvolvimento intraconsciencial de nosso Cristo interno até a plenitude, por ser o Cristo Jesus, o caminho, a verdade e a vida. Faz sentido isso, gente? Então, um resumo das virtudes que nós estudamos no nosso encontro de hoje. Vamos fazer a nossa avaliação reflexiva. Fechemos os olhos. Entre em contato com você mesmo em essência, buscando sentir o conteúdo estudado nesse encontro. O que você entendeu do conteúdo que se aplique à sua vida?

conteúdo estudado, mudou a forma como você sente a presença de Jesus em sua vida? Caso positivo, que mudança foi essa?

Neste encontro, refletimos sobre o significado de ter Jesus como construtor do planeta Terra e nosso condutor desde o princípio, de modo a que nos esforcemos para desenvolver as virtudes da fé convicta, da autoconsciência, da fidelidade e do dever consciencial, para sentir incondicionalmente essa realidade. Busque sentir a possibilidade de desenvolver essas virtudes. Como você a sente? Como realizar esses esforços para você?

Você compreendeu a necessidade de fazer esforços para modelar Jesus, tornando o seu caminho para a verdade, para a vida, construindo o reino de Deus dentro de si mesmo?

como você sente a sua vida aplicando todo esse conteúdo. Você sente que pode melhorar a sua vida em sua busca de autotransformação para as suas atividades na prática do bem?

Você agora um espírito imortal que traz em si mesmo a determinação divina de evoluir até a perfeição relativa, pelo conhecimento pleno e cumprimento das leis divinas, pela prática das virtudes e pela busca da unidade com Deus. Mergulhe profundamente nessa verdade espiritual. Sinta, veja-se desenvolvendo todas as virtudes essenciais da vida ao longo do tempo, desenvolvendo também o poder real em si mesmo, sentindo a presença amorosa de Jesus.

0: Que alegria! A turma está
1: Boa
0: animada
1: noite.
0: hoje, pessoal. Os bastidores aqui é só alegria. Que maravilha aí, pessoal. Bem-vindos mais uma vez. Muito, muito obrigado por nos acolher. Aonde você está? É o lugar que Deus nos colocou. Foi o lugar que nós precisamos, com as pessoas exatamente as quais merecíamos. Não há nenhuma injustiça, porque Deus é amor supremo, é inteligência suprema também. Então, meus irmãos, meus amigos, porque já estamos há 39 dias consecutivos, sempre às 21 horas, reunindo-nos na live, o encontro virtual do Evangelho Coletivo Online. Muito obrigado por estar conosco, né, nesses encontros, aonde estamos buscando oração, reflexão e contribuirmos de maneira singela e modesta no que for possível para as vibrações através da prece, da mentalização. Vamos em frente, vamos iniciar o nosso evangelho no lar, convidando o nosso companheirinho André Marchioro, lá de Santa Catarina.
1: Olá,
0: Bem-vindo,
1: gente.
0: André.
1: Tudo bom? Olá a todos. Essa música, ela é uma música bem conhecida, é de Tim e Vanessa, e ela tem a temática dessa noite, que fala sobre os médiuns. Ela tem esse nome, então essa é uma música que fala sobre a mediunidade.

0: todos os lares. Que a tua infinita misericórdia nos ajude a sentir a realidade com os olhos do Espírito. Senhor, que possamos ter olhos de ver para os acontecimentos da atualidade. Que a tua bondade e misericórdia inunde os nossos corações, nos dando ânimo sereno para ingressarmos nesse período de transição tão importante para todos nós. Seja, Senhor, a tua vontade conosco hoje e sempre.
1: Após essa prece de abertura do nosso companheirinho André Marchioro, nós vamos dar sequência ao culto do Evangelho ao Lar, que é online, e para aqueles que estão nos acessando nesse momento, esta é uma atividade da União Municipal Espírita de São Borja, né, que está fazendo esta atividade há 39 dias, todas as noites, às 21 horas, e você é o nosso convidado para estar conosco nesta corrente do bem, de ondas vibratórias da prece, do culto do Evangelho, para que possamos nos fortalecer cada dia. Estamos, então, nesse momento com a prece de abertura realizada e agora queremos convidar a Janete para que ela faça a leitura do capítulo 26, dai gratuitamente o que gratuitamente recebeste. E o tema? O tema é mediunidade gratuita. Item 7, 8. Seja bem-vinda, Janete da Rosa.
2: Obrigada. Obrigada, pessoal. Boa noite a todos pelo carinho e mais uma vez em seus lares. Mediunidade gratuita. Os médiuns modernos, pois os apóstolos também tinham a mediunidade, também receberam de Deus um dom gratuito, o de serem os intérpretes dos Espíritos para a instrução dos homens, para mostrar-lhes a estrada do bem e conduzi-los à fé, e não para vender-lhes palavra que não lhes pertence, porque não são produto de sua concepção, nem de suas pesquisas, nem de seu trabalho individual. Deus quer que a luz alcance todos. Não quer que os mais pobres fiquem desertados dela e que possam dizer, não tenho fé porque não pude pagar. Não tive a consolação de receber os encorajamentos e os testemunhos de afetos daqueles que choram, porque sou pobre. Eis porque a mediunidade não é um privilégio e se encontra em toda parte. Portanto, cobrar por ela seria desviá-la sua finalidade providencial. Todo aquele que conhece as condições nas quais os bons espíritos se comunicam e a repulsam deles por tudo que é de interesse egoísta, e que sabe quão pouco é preciso para afastá-los, esse nunca poderá admitir que os espíritos superiores estejam à disposição do primeiro que os convoque, a tanto por sessão. Simples bom senso rejeita tal pensamento. Também não seria uma profanação evocar por dinheiro os seres que respeitamos, os que não são caros. Mas, sem dúvida, também é possível haver manifestações desse tipo. No entanto, quem poderia garantir sua sinceridade? Os espíritos levianos, mentirosos, travessos e toda a multidão de espíritos inferiores, muito pouco escrupulosos, sempre vêm e sempre estão prontos a responder ao que lhes pede, sem preocupação com a verdade. Aquele, pois, que quer comunicações sérias deve primeiro pedi-las com seriedade e depois instruir-se sobre a natureza das simpatias do médium com os seres do mundo espiritual. Ora, a primeira condição para se obter a benevolência dos espíritos é a humildade, o devotamento, a abnegação e o mais absoluto desinteresse moral e material. Que assim seja.
1: Tivemos então a leitura do capítulo 26, itens 7 e 8, né? Capítulo 26, dai gratuitamente o que gratuitamente recebeste. O item 7 e 8, o tema mediunidade gratuita. Esse será o tema das nossas reflexões. Antes de passarmos a palavra hoje, inicialmente para a Cibele, né? Já vamos anunciar que amanhã, sábado, às 21 horas, teremos outra live e o tema será reencarnação. Reencarnação. E esse é amanhã, então, faremos um encontro especial porque abriremos as perguntas. Então, amanhã, quem fará as perguntas será os senhores e as senhoras que nos acompanham, que estão aí há tantos dias nos assistindo. Então, amanhã poderão ser feitas essas perguntinhas e nós, sobre o tema, lógico, reencarnação, e nós iremos, na medida do possível, comentando as respostas. Então, fica aí o convite para amanhã, um pinga-fogo que queremos fazer, né, Cibele? Traga-nos a sua reflexão, Cibele, sobre o tema.
3: Boa noite. Boa noite a todos, bem-vindo ao nosso Evangelho. Já dizia Bezerra de Menezes que a mediunidade com Jesus é serviço ao semelhante. E a mediunidade, meus amigos, quando não usada para o bem, traz para nós o desequilíbrio. No conceito da oradora espírita Maíse Braga, uma médium clarividente desde os 5 anos de idade, palestrante espírita há mais de 45 anos, trabalhadora da Comunhão Espírita de Brasília, hoje o maior centro espírita do mundo, com mais de 4 mil estudantes, mais de 2 mil médiums trabalhando na casa, ela diz que, no conceito dela, ser médium é ser ponte entre o mundo da matéria e o mundo fora da matéria. E ela conta em uma de suas palestras que os médiums que não trabalham a sua mediunidade a serviço do bem, principalmente quando já está traçado em seu destino essa tarefa, acumulam as suas energias dentro de si, que resultam em sérias perturbações através de enfermidades. Ela diz que ela pode, às vezes, visualizar até mesmo as energias negras dentro daqueles irmãos que necessitam trabalhar, educar e estudar a mediunidade, mas que não o fazem. Mediunidade é um instrumento de trabalho para o bem. Espíritos sofredores, muitas vezes, só percebem que desencarnaram depois de muitos anos. E muitas vezes é numa mesa mediúnica que eles se dão conta do tempo que perderam se lamentando ou perturbando outros irmãos encarnados através da obsessão. Ou até mesmo que não aceitaram a situação, vivendo situações lamentáveis na espiritualidade. Então, pode ser ali o seu momento de descoberta, de realmente cair em si. Mas é claro, se for um trabalho sério. Então, o trabalho da mediunidade, ele deve ser encarado como uma tarefa do bem, que recebe as comunicações dos irmãos sofredores ou de irmãos orientadores. Kardec estudou muitos médiuns, conheceu todas as nuances dessa tarefa para escrever o livro dos médiuns. Se tem uma palavra, hoje eu ficava pensando em o que falar da humanidade, é um tema tão vivo para mim, assim como muitos dos irmãos aqui da live, no nosso dia a dia, no nosso trabalho, mas a todos nós também, porque depois a gente vê que mediunidade faz parte de cada um de nós, em menos ou mais graduação, né? Se tem uma palavra que eu consigo definir mediunidade, é responsabilidade. Todo aquele que não cumpre com essa conduta perderá o apoio dos irmãos do alto na mediunidade séria, consoladora e orientadora. Quando alguém tem essa tarefa e não a conduz para o bem, como deve ser, sofre. Porque planta para si mesmo dívidas que serão cobradas ou aqui ou em outra encarnação, retardando realmente o curso da sua jornada no progresso. E eu pensei muito também em como retratar a mediunidade para vocês. E vinha na minha mente, e eu até me emociono, porque vinha toda hora a imagem de duas pessoas se abraçando. Entretanto, eu pensava, uma está encarnada e a outra desencarnada, no plano espiritual, se abraçando. Mesmo assim, a troca das energias estavam ali. Um do lado de cá aprendendo e o outro do lado de lá sendo consolado. Entre ambos, a gratidão. Perdão, tem um bichinho aqui. Entre eles, então, a gratidão pelo aprendizado e pelo despertar do conhecimento, da perfeição divina em tudo que existe. Maíse conta em uma das suas histórias que no sanatório espírita em Brasília, a dona Laura, dirigente daquela casa, Maíse fala que quando via dona Laura ir para o púlpito, não era um púlpito, lá era uma mesa, e ela falava, os espíritos sofredores, aos prantos, choravam e se arrependiam de coisas que tinham feito. Sendo levados muitas vezes dali para ser tratado. Mas por quê? Por causa da condição moral da dona Laura, da pessoa que ela era. E conta também que em outra oportunidade ela tinha preparado toda uma palestra para falar de amor, lá mesmo, no Sanatório Espírita. Mas minutos antes de começar a palestra, se aproximou um espírito dela e pediu que o tema fosse a dor, porque era o que eles precisavam ouvir, sobre a dor. Então ela se levantou, falou sobre a dor, porque era o que eles realmente precisavam ouvir naquela noite, tanto encarnados quanto desencarnados. E eu, depois que ouvi ela contar essa história, me dei conta, complemento o que ela falou, que na verdade ela jamais ia dizer isso, mas com certeza o que a fez, né, além de ter essa possibilidade de mediunidade, ter preparado uma palestra para falar de uma coisa e ter condição de falar sobre outra, durante quase uma hora. A condição moral dela. Com certeza, isso ela jamais vai dizer, pela humildade do espírito que ela é. Mas com certeza, porque ela se preparou, porque ela já tem mais de 45 anos dessa prática, mas porque sempre, sempre levou esse trabalho do bem de forma responsável. A educação da mediunidade é pilar que sustenta o conhecimento dessa tarefa abençoada. É através do estudo que nós educamos a nossa mediunidade, para saber como agir e interpretar o que sentimos, quando também em momentos difíceis, no nosso dia a dia, porque nós somos médiuns 24 horas por dia. Não deixamos de ser médiuns. Não é dentro da casa espírita só que nós somos médiuns. A mediunidade nos acompanha. É de todos. Entretanto, uns têm uma tarefa. E outros, muitas vezes, adquirem essa tarefa porque estudam, porque têm uma condição moral para isso. Outros já vêm com uma mediunidade mais aflorada porque têm uma tarefa. Mas se desviarem do caminho reto, se perdem. E a tarefa pode ser apenas uma falsidade interpretada. Porque quando ela foge da companhia, do interesse, do bem, de forma gratuita, como consolação, deixa de receber o acompanhamento dos bons amigos da espiritualidade. Na questão, no item 626 do livro dos Médiuns, existe uma frase muito interessante que diz assim: a vontade propriamente dita reside no organismo, independente do moral. O mesmo, porém, não se dá com o uso, com o seu uso, que pode ser bom ou mal, de acordo com as qualidades do médium. Allan Kardec. Ainda sobre o médium, no capítulo 20 do livro Evangelho segundo o Espiritismo, item 12, tem duas frases que eu separei muito interessantes. A mediunidade é dada sem distinção, a fim de que os espíritos possam levar a luz em todas as fileiras, em todas as classes da sociedade. O bom médium não é, pois, aquele que comunica facilmente, mas aquele que é simpático aos bons espíritos e não é assistido senão por eles. Ou seja, o mais importante é a condição moral, é o controle, é o estudo, é o bem que utilizamos dessa ferramenta. Todos nós somos médiuns e estamos sob a influência dos espíritos, mas somos nós que escolhemos as companhias para nos cercarem. Do contrário, contrário do que diz o velho ditado, me digas com quem andas e te direis quem és, no Espiritismo dizemos, dize-me quem você é, o que pensa, o que diz e o que faz, e eu te direi com quem andas. Que companhias espirituais estão conosco durante o nosso dia. Contigo, Pedro.
1: Tivemos o comentário da Cibele Calazans sobre esse tema, né? Esse tema tão importante, né? Que devemos nós, que os que militam nesta área da doutrina espírita especificamente, aliás, todos nós aqui da LAB trabalhamos na área da mediunidade, sabemos a importância do estudo, né, Cibele? Você deixou muito claro. Então, para aqueles que estão nos acessando hoje, o Evangelho, o tema é a mediunidade gratuita, né? Item 7 e 8, lá do capítulo 26. Seja bem-vindo também. Então, vamos agora chamar o Valdir. Valdir, traga-nos a sua análise desse tema, Valdir.
4: Boa noite, pessoal. Uma alegria novamente nós estarmos de retorno com a nossa live e abordando um tema de suma importância, que é a mediunidade, que é a área que nós labutamos há vários anos, né? Com essas palavras, Allan Kardec inicia, né, o seu comentário apresentando um argumento muito importante para que a mediunidade seja gratuita. Quando nós vendemos algo, nós recebemos o pagamento correspondente. Ora, nós sabemos que a mediunidade é dada para que todas as criaturas tenham a possibilidade de ter o contato com a luz ou com o auxílio. Quando ela é cobrada, as criaturas deserdadas, mais pobres, não podem pagar e ficam excluídos desse benefício, dessa bênção divina, o que contraria, né, os desígnios do nosso amado Mestre Jesus, do nosso Senhor. E esse procedimento de quem vende a mediunidade é próprio daquela criatura que não penetrou, não entendeu a finalidade da mediunidade, que não percebeu o objetivo de vida em relação a ela, considerando ela apenas como algo que lhe pertence. Na verdade, a mediunidade não nos pertence, meus irmãos. Por mais que ela esteja ligada a uma causa orgânica, porque faz parte de nós, mas a mediunidade tarefa, essa que já vem aflorada dentro de nós, né? Nós viemos do plano espiritual preparados, né? Equipados, aparelhados para a atividade. E isso não nos pertence, isso é um empréstimo para nós. E a mediunidade, tem muitos companheiros que se equivocam achando que é para consolar os espíritos. Sim, é para confortar os espíritos. Mas ela é muito mais endereçada para nós médiuns. Para nós médiuns. Tudo que se refere a um trabalho mediúnico O maior aprendiz de tudo, aquele que participa de um trabalho mediúnico, é o médium. Ele é o maior beneficiado. Porque ele está tendo contato com a realidade espiritual. Ele está percebendo os fracassos. Ele está percebendo, né, as dificuldades daquele que já está no plano espiritual. E isso para o médium é muito bom, porque ele vai ganhando experiência e conhecimento. Mas existe um grande entrave para quem quer trabalhar a mediunidade, que se chama fascinação. Mediunidade com Jesus, meus irmãos, é serviço ao próximo e nada mais que isso. Mediunidade com Jesus é esquecimento de nós mesmos pelos nossos semelhantes. Sacrifício, renúncia, né? Muitas vezes o anonimato. Essa é a verdadeira tarefa com Jesus. É para esse tipo de tarefeiros que os espíritos superiores, né, dedicam o seu tempo. Com aqueles que têm responsabilidade com aquilo que abraçaram. Não com aqueles que estão freelance com trabalho mediúnico. Eles vão prestar auxílio para aqueles que são disciplinados, que eles sabem que tal dia, tal hora vão estar na casa espírita, vão estar no trabalho mediúnico, que podem contar. Imagine vocês, meus irmãos, muitas vezes os espíritos socorristas trabalham semanas a fio lá nas zonas trevosas, muitas vezes, para trazer um espírito num trabalho mediúnico. Desde já eles selecionam um médium que tem uma afinidade psíquica com aquele espírito para que haja comunicação. Aí chega no dia do trabalho, o médium não vai. Por qualquer coisa. Será que os espíritos sérios vão poder contar com esse tipo de médium? E daí, muitas vezes, surgem as suspensões da mediunidade. A pessoa perde a mediunidade por algum tempo e, às vezes, até de forma definitiva. Porque, às vezes, os próprios mentores que tinham confiança naquele médium acabam abandonando ele. E procurando o outro que tem afinidade e tem a responsabilidade. Muitas pessoas querem chegar na casa espírita, desenvolver a mediunidade. Eu quero desenvolver, trabalhar. Quero ser médium, né? Dizem muito médium de mesa. E eu sempre digo assim, olha, médium tem que ser médium 24 horas por dia. Não só médium dentro da casa espírita. Lá fora, na sociedade, tu tem que dar teu exemplo também, da tua conduta, né? Porque o exemplo arrebata, né? A conversa, a verbalização, ela fica. Mas o exemplo é mais importante. E às vezes eu pergunto, realmente é isso que tu quer? Tu está ciente do que tu quer? Que tu quer realmente trabalhar nessa área? Tu já falou com teu esposo que tu vai ter que estar tal hora, tal dia na casa espírita? Já acertou esse lado? Tu tem certeza, tu sabe bem do compromisso que é assumir essa atividade? Com seriedade, para que ela seja rentável para ti realmente como médium? É? Então, realmente, mediunidade não é brincadeira, pessoal. Não é uma brincadeira. Né? Aqueles que levam para o lado da leviandade, da brincadeira, estão embarcando numa canoa furada. Eu falo isso porque nós temos quase 40 anos nas costas de trabalho mediúnico e desobsessão e conhecemos muito bem a área da mediunidade. Agora, aqueles que encaram a mediunidade com seriedade, com disciplina, né? O que é que Emmanuel pediu para o Chico quando assumiu a tarefa com o Chico? Três coisas. Disciplina, disciplina, disciplina. Cumprir horário, né? Se esforçar, ter humildade, ter simplicidade para realmente absorver os conhecimentos do alto. Que Deus nos abençoe, meus irmãos.
1: Tivemos mais um comentário da nossa live hoje, do nosso Evangelho. E o tema é muito interessante, é mediunidade gratuita. Lá do capítulo 26, item 7 e 8, né? Os dois excelentes comentários, com propriedade, com conhecimento doutrinário, né? Os dois que atuam na área mediúnica, tenho a satisfação de trabalhar com a Cibele na área da mediunidade, minha colega, né? E agora também trazer a Mari, que trabalha há muitos anos, mas também vai fazer a sua reflexão, Mari. Bem-vinda!
5: Boa noite, meus irmãos. Mediunidade é um tema amplo e sério, né? Muito sério.

0: doutrina espírita, dentro das casas espíritas, assim como em todas as outras religiões, existem pessoas e pessoas. Tem pessoas que estudam a mediunidade, que trabalham de forma coerente, gratuitamente, não se projetando, não cobrando de forma nenhuma, assim como existem aqueles irmãozinhos que ainda buscam fama, poder dentro, trabalhando com a mediunidade. Então, não é só na casa espírita que isso acontece também em outras religiões. E como disse o nosso irmão Valdir, com muita propriedade, né, ela nos vem gratuita, essa mediunidade, e jamais vão ser cobrados por isso. Nós temos que estender a mão para os nossos irmãos de uma forma benevolente, tá? Nos doar de uma forma benevolente. E como exemplo, né, eu chamo o nosso amado Chico Xavier, que ele, sim, o maior médium do mundo, né, todos os tempos, trabalhou mais de 80 anos a sua mediunidade de forma muito gratuita. Todos os livros que Chico Xavier transcreveu através da sua mediunidade por vários espíritos, eles foram doados às edições dos livros de Chico Xavier. Quem detém esses livros, o poder financeiro, é a FEB. Tá? Então, isso foi gratuito até esse tipo de trabalho do Chico Xavier. E todas as pessoas que ele atendeu sempre foi de forma gratuita. O Chico Xavier até moveram processos contra ele. Uma vez até ele ficou com medo de ser preso, porque ele recebeu uma carta na época que a família de Humberto de Campos estava movendo processo contra ele. Ficou com muito medo de ser preso, porque ele morava numa cidade pequena, e o pessoal soube que ele recebeu esse chamado para ir depor, e ele ficou muito, muito, muito medo de ser preso, e começou a rezar e pedir, né, para Emmanuel que viesse auxiliar ele nesse momento, porque ele não tinha quem recorrer. Emmanuel apareceu para ele e disse para ele: Chico, tu é muito pequeno ainda para morrer e ser preso por Jesus Cristo, tem que crescer muito ainda na mediunidade, né? E o Chico aprendeu muito através dessa lição e cresceu cada vez mais. E ele é o nosso exemplo de mediunidade gratuita, né? O nosso exemplo é na nossa contemporaneidade, porque o nosso maior exemplo e modelo é Jesus, né? E a mediunidade sempre foi gratuita daqueles que sabem levar a sério o que vieram fazer aqui na Terra. Essa seria a minha contribuição.
1: Muito bem, tivemos o comentário da Mari. Esse tema é muito instigante, é muito importante falarmos sobre mediunidade, né? Para que há muitas pessoas que procuram as instituições, né? Procurando a área da mediunidade. É muito importante que entendamos que a reunião mediúnica ela tem toda uma organização e todo um preparo, né? O que muitas vezes nós lamentamos e ficamos muito preocupados é quando o indivíduo simplesmente, algumas pessoas abrem uma reunião mediúnica num local qualquer, numa casa, num outro local, sem ser uma instituição montada, uma instituição já estruturada para abrigar aqueles espíritos. Nós não podemos simplesmente querer abrir ou se comunicar com os espíritos de qualquer maneira. Tem que ter toda uma preparação, todo um estudo metódico, né? Hoje nós temos, organizado pela Federação Espírita Brasileira, todo um círculo de estudos, de preparação, para que aquele indivíduo que vá fazer a parte de intercâmbio mediúnico receba as instruções corretas e o preparo adequado. E o que nos chama atenção é, às vezes, indivíduos que abrem reuniões mediúnicas de qualquer maneira, na ânsia, na pressa das comunicações, esquecendo-se que quem organiza do outro lado da vida todo o processo de intercâmbio é a equipe espiritual. Então, sem uma equipe espiritual que se prepare para organizar ou para orientar aquele grupo de médicos encarnados, não vai funcionar. Não basta esses tempos, um grupo resolveu abrir uma reunião mediúnica numa casa, né? Uma casa, numa moradia de uma pessoa.

0: muito preocupante. Por quê? Porque perambulam, a questão 459 do Livro dos Espíritos mostra que Kardec perguntou nessa questão, né? Até que ponto os espíritos interferem nas nossas vidas? E a resposta foi clara: os espíritos interferem nas nossas vidas muito mais do que imaginais. Eles interferem muito mais do que imaginamos. Então, se você resolve abrir uma mediúnica, uma reunião mediúnica numa casa, sem todo um aparato, um preparo, um monte de espíritos vai ali que estão perambulando pelo mundo buscar uma solução para essa situação no lado espiritual, né? Do outro lado da vida. Né? Hoje, a cada 10 que desencarna, né? No máximo 3 consegue ascensionar-se. Né? 7 desses 10, em média, fica retido nas relações com este mundo físico. Esta é a média. A média, muitas vezes dita pelo próprio Chico, né? Devido à nossa baixa estatura. Então, você imagina você abrir uma mediúnica num ambiente em que não tem para onde encaminhar aqueles desencarnados que tentam se comunicar. Vejam a gravidade e o desequilíbrio. Ficam naquela casa. Olha o desequilíbrio que poderá acontecer, né? Então, tem que ter toda uma higienização, toda uma estrutura de proteção do ambiente e uma equipe espiritual que confie naquele grupo mediúnico. Então, qual é o grande desafio ao abrirmos uma reunião mediúnica? É o grupo. O grupo de medianeiros, de médiuns, é o grande desafio. Que você vai levar, às vezes, 3, 4, 5 anos preparando-se para depois entrar em estado de comunicação. E muitas vezes as pessoas se reúnem, estudam um pouquinho ali, alguns meses, ou alguns dias, ou algumas semanas, e resolvem abrir uma sessão mediúnica, uma reunião mediúnica. De uma irresponsabilidade, de uma inconsequência, porque realmente não sabem o que estão fazendo. Então é muito grave participar de reuniões mediúnicas que não seja dentro de uma casa espírita regulamentada e orientada por uma federativa. Então fica a nossa dica, muito cuidado, porque é um terreno muito desconhecido e que precisa ser muito bem preparado para que não haja desequilíbrios. Vamos convidar o nosso companheirinho André Marchioro que traga-nos o seu comentário para não ficar tão sério, né, André? Hoje eu estou falando muito sério.
1: Colocar aqui.
0: André?
1: É que mediunidade é um tema sério, né, Valdir? E né, Pedro? Mas, na verdade, a minha contribuição em relação à mediunidade é, na verdade, uma advertência, né? Porque quando a gente ingressa na casa espírita, é muito fácil e muito provável que nós tenhamos uma visão distorcida da mediunidade e também do médium. E o Valdir enumerou muito bem, ele percorreu um caminho que eu também vou, de alguma forma, acrescentar alguns conhecimentos, né? O médium não é um super-herói, gente, né? Aquele que vai salvar a humanidade, que vai salvar todos os espíritos desencarnados. Não. O médium, ele contribui, né, com a espiritualidade. E aqui eu gostaria de mencionar um fato que tem acontecido agora durante o isolamento social. Nós, das casas espíritas, pelo menos as casas espíritas sérias, aquelas que estão seguindo as recomendações da FEBS, nós não estamos realizando sessões mediúnicas justamente pelo fato de nós não podermos estar juntos na casa espírita. Então, por uma questão de responsabilidade, nós não vamos realizar sessões mediúnicas em casa, né? Ou se reunir de forma irresponsável para que, de alguma forma, a gente possa contrair o vírus também, né? Então, assim, fica essa questão de que, ah, mas o trabalho mediúnico para? Será que os espíritos não estão sendo socorridos porque nós todos estamos em casa? Na verdade, nós sabemos que o trabalho espiritual, ele acontece também conosco. Mas na impossibilidade de nós estarmos trabalhando, a espiritualidade, ela é incansável, está a todo momento socorrendo no plano espiritual. E eu agora gostaria de manifestar a minha opinião pessoal. Muito mais a mediunidade, ela está vinculada ao exercício de crescimento individual. Portanto, aqui eu vou ler bem como está no Evangelho segundo o Espiritismo. Ele fala, ó, para ser de intérpretes do Espírito para a instrução dos homens. A gente esquece que a mediunidade ela tem um fim primeiro, né? É claro, nós também podemos realizar a caridade, mas esse fim primeiro da mediunidade, a meu ver, lendo o Evangelho agora, eu percebo que é a instrução do ser humano. O Livro dos Espíritos, ele nasceu através da mediunidade, através da comunicação dos espíritos. Assim como também o Livro dos Médiuns também foi compilado, foi trabalhado para que não hajam equívocos na prática mediúnica. Portanto, é inconcebível que alguém ingresse na prática mediúnica sem conhecer o livro que é o livro coração da mediunidade, que é o Livro dos Médiuns, né? Nós temos que conhecer esse livro, não apenas conhecê-lo. Mas aqui teve um comentário perguntando se a mediunidade pode ser estudada. É altamente recomendado que a mediunidade seja estudada em um centro espírita. E também ela seja estudada fora do centro espírita. Mas, além do estudo espírita, a prática é apenas no centro espírita. O Valdir comentou que nós somos médiuns 24 horas. Aí está a importância da educação da mediunidade. Porque a manifestação, ela acontece dentro de um local apropriado. O Pedro comentou muito bem, né? Mas a sensação, né? A percepção é algo do médium. E é isso, e aí é que está a educação mediúnica. Porque fora da casa espírita, esse médium ele não pode ficar receitando coisas que vêm do além, porque pensem a responsabilidade de tudo isso, gente. É uma responsabilidade muito grande que talvez assumimos quando usamos a nossa mediunidade em favor, né, dos outros, em favor de um motivo qualquer, sabendo que isso é uma responsabilidade que nós desconhecemos aqui no plano físico a dimensão que tem no plano espiritual. Nós sabemos que os espíritos que se comunicam nem sempre são espíritos que querem o nosso bem. Portanto, filtrar esses espíritos, ele demanda muito tempo, conhecimento de si mesmo e conhecimento principalmente da doutrina espírita. Então, só voltando ao Evangelho segundo o Espiritismo, aqui diz, né, para a instrução dos homens, para mostrar o caminho do bem e conduzi-los à fé, né? Nesses três pilares essenciais que a mediunidade ela propicia para o desenvolvimento do ser humano, ainda não está aqui o serviço ao próximo. Vejam. E aí segue o texto. Ele fala: não é fruto das nossas concepções, nem das nossas pesquisas, nem dos nossos trabalhos individuais. O que justifica o que a Mari falou. Não tem como vender aquilo que não é fruto do nosso esforço pessoal. Não tem como passar uma receita e pedir um donativo, pedir dinheiro. Não tem como. Por quê? Porque não é fruto de uma pesquisa que nós fizemos. Não é fruto de uma concepção nossa, de uma ideia nossa. Mas sim é fruto da espiritualidade. Então, independente da comunicação, seja ela uma comunicação positiva, negativa, dependendo do ponto de vista. De maneira alguma caberia se cobrar qualquer valor por isso, né? E eu fecho o pensamento fazendo um convite a todos que conheçam a mediunidade dentro de um centro espírita sério, que podem também ingressar em um grupo de estudo. É claro, a prática mediúnica ela se dá no decorrer do tempo, como o Pedro muito bem enumerou. Mas o ingresso ao estudo, ao conhecimento, ao entendimento do que é a mediunidade, ele é aberto à maioria das instituições espíritas que abrigam as pessoas que querem compreender, se esclarecer acerca da mediunidade. Não é isso, Pedro?
0: Exatamente, eu acho que cada um colocou um ponto bem importante. Você fez todo o arremate muito bem pontuado, teu comentário. O Valdir fez um excelente comentário, assim com a Mari, a Cibele abrindo. Então, acredito que a gente conseguiu, de alguma forma, né, formar uma linha de raciocínio sobre esta questão da mediunidade, né, pessoal? E aí, não fecha o assunto porque o tema é muito amplo, né, Valdir? Então, vamos aí já estimular os nossos amiguinhos da live para que venham para as casas espíritas estudar esse tema extraordinário. E vamos fazer também no futuro aí uma live especial sobre mediunidade aí, tá? Vamos pensar nisso. Amanhã, coloque na sua agenda um tema especial só sobre a reencarnação e você é quem vai fazer as perguntas. Faça-nos a pergunta e aí nós tentaremos elaborar as respostas diante das nossas limitações, tentaremos, tá? Mas, por favor, participe amanhã e faça suas perguntas, tá? Amanhã, tema especial da live sobre reencarnação. Gostaríamos agora de entrar na etapa do nosso evangelho, que é a irradiação. Vamos entrar na parte de orações, vamos mentalizar, vamos colocar a imagem de Jesus na nossa mente e vamos pedir por todos, né? Alguns já pediram aqui para nós, aqui no chat, né? Foi solicitado orações para a Loipa Machado Duarte, que mora em São José do Rio Preto, né? A prima dela que pediu, a Ivone, tá? Então vamos orar por essa companheira também, ok? Então passamos para a Cibele conduzir-nos na irradiação, Cibele.
2: Obrigada, Pedro. Vamos então, amigos, como Pedro falou, mentalizarmos a imagem do Cristo abraçando o nosso planeta, envolvendo cada um de nós nas melhores energias, na paz que habita no nosso Pai Celestial, que possamos sentir em nós a sensação de gratidão por tudo que vivemos no dia de hoje. E com essa sensação boa, pedir ao Pai que possa encaminhar essa irradiação com muito amor, muita paz àqueles que se encontram adoentados, necessitando dos cuidados físicos e também espirituais. Aqueles que nesses minutos em que pedimos a irradiação também se encontram se desvencilhando do corpo físico, partindo para a espiritualidade, que possam ir aceitando a sua condição, que os irmãos que ficam possam aceitar também e deixar que o irmão seja conduzido em paz. Pedimos irradiação por todos os irmãos que são dependentes, que lutam contra o vício, aqueles, Pai, que pensam em tirar sua própria vida, que, por favor, Senhor, dê a eles ânimo para buscar ajuda, para se olhar como filhos de Deus, capazes de superar as dificuldades pelas quais passam. Jesus, por todas as nossas autoridades, que possam conduzir o seu trabalho, cumprindo com a sua missão. A todos nós, que possamos compreender que tudo depende de nós, mas que nada é por acaso, e aquilo que podemos mudar, que tenhamos coragem. Que essas irradiações também cheguem aos idosos, às crianças, aos trabalhadores que já retornaram ao trabalho, que tenham a consciência do cuidado para consigo e cuidado com o outro. Toda vez que se protegem, protegem a si e ao seu irmão. Pai, por todos os irmãos profissionais, aos amigos da espiritualidade que sempre estão conosco, que também recebam a nossa gratidão, por todo o nosso lar que se encha de energias benéficas, curadoras para o nosso corpo, mas que também nos traga paz, harmonia, fraternidade, tranquilidade. Gratidão a José Ferreira de Moraes, a todos os mentores das casas espirituais da nossa cidade e de todo o nosso país. Jesus, obrigada, Pai, por nunca nos desamparar. Que assim seja.
0: E é nesse clima de harmonização e de paz que vamos buscar agora os outros tipos de passe espiritual. Né? Após a irradiação, então, continuemos juntos, orando e nos harmonizando, rogando agora o passe espiritual para todos que, nesse momento, estão presentes na live. Valdir, conduza-nos, Valdir, no passe espiritual.
3: Queridos e amados irmãos, vamos nos preparar mais uma vez para recebermos a bênção do passe espiritual. Essas energias que descem do grande manancial, do coração misericordioso do nosso Pai, através dos nossos mentores espirituais, para atender as nossas necessidades. Primeiramente, Senhor, queremos te agradecer, Senhor, por mais esse dia em nossas vidas, por essa oportunidade maravilhosa, Senhor, de estarmos nesse palco, que é a vida terrena, pelas possibilidades de crescimento e aprendizado. Mas, ó Senhor, os nossos desafios são muitos, principalmente, ó Senhor, para encararmos nosso grande desafio, Senhor, de lidar com as nossas imperfeições e limitações. E para isso, Senhor, muitas vezes nos sentimos fracos, nos sentimos desalentados e suplicamos, Senhor, a bênção do Teu auxílio através das energias confortadoras que possam, Senhor, nos dar alento para continuarmos essa jornada. Nesse momento, Senhor, de grande tribulação pelo qual passa a humanidade, que possamos, ó Senhor, estarmos firmes no caminho, Senhor, que Tu nos ensinaste. Que sejamos espíritas verdadeiros, ó Senhor, amando a todas as criaturas, indiferentes, Senhor, da classe social, da epiderme, Senhor, do entendimento político, porque todos nós, Senhor, somos irmãos, ainda muito limitados, Senhor. Por isso te rogamos, nos ajude, nos dê inteligência, nos dê compreensão para entender as coisas de um lugar mais alto, de uma visão mais ampla, Senhor, principalmente entendendo os teus desígnios, com fé e na certeza, Senhor, de que Tu estás preparando para a humanidade sempre o melhor. Pai de amor e bondade infinita, que essas energias que se derramam sobre o nosso corpo físico e espiritual possam também, Senhor, fluidificarem as águas para que se tornem medicamento adequado às nossas necessidades. Mestre de amor e bondade infinita, que seja feita a Tua vontade hoje e para todos sempre. Que assim seja, Senhor.
0: Após as rogativas de prece conduzidas pelo Valdir, já conduzindo-nos para a prece de encerramento, Nós já deixamos aqui o convite para amanhã, às 21 horas, o amanhã, tema especial, né? Onde falaremos sobre o tema reencarnação. E você é nosso convidado, participe, traga sua pergunta, compartilhe conosco suas dúvidas e vamos juntos buscar, né, colaborar com algumas respostas. Então, venham amanhã participar conosco. Às 21 horas, participem. Então, agora passaremos para a Mari fazer a prece de encerramento do Evangelho.
4: Agradecemos a Deus, a Maria, Mãe Santíssima, a Jesus, aos Espíritos amigos que nos conduzem em todos os momentos. Depois desse banho espiritual, irradiação e passe, que possamos nos sentir confortados e termos uma noite de sono equilibrada, a fim de que amanhã, ao nos despertarmos, possamos estar motivados para a vida, para darmos continuidade aos nossos planos e às nossas tarefas. Que Deus nos abençoe e nos proteja. Que assim seja.
0: Que assim seja. Pessoal, não esqueçam de curtir a live. Aperta o joinha lá, ó. Né, André?
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0: Muito boa noite, ouvintes da nossa emissora do bem, a Web Rádio Fraternidade. A gente já está aqui com você do outro lado para começar mais uma edição do nosso Pinga Fogo, nesta segunda-feira, dia 13 de setembro de 2021. A Divina já está chegando aqui para daqui a pouquinho ajudar a gente a fazer o programa. Deixa eu chamar meu querido amigo Jorge Elahá Canto. Boa noite.
1: Olá, Rubens. Boa noite para você. Uma boa noite para todos os companheiros que estão ligados conosco do Brasil e do mundo em mais um dos nossos programas da Web Rádio Fraternidade, a emissora do bem na internet. Não sei falar em francês, a emissora do bem na internet, colaborando para o um mundo melhor.
0: Eu também não sei, não. Você sabe que sou apaixonado em francês, né? Mas ainda não aprendi, não. Mas ainda vou chegar lá. Se não nessa existência, numa outra. Falei para você, ela tá chegando aí, ó. A gente não para. Mas vamos lá. Enquanto a Divina se ajeita aqui para você fazer a saudação, eu queria convidar o pessoal para a gente escutar esse poema, para matar a saudade da Sami. Olha só, vamos ouvir junto.
1: Olha que legal.
2: Doem as rédeas com que mudei meu rumo. Arde o instante em que não me importei. Os momentos em que enterrei meus sonhos e em que sonhos de outros sufoquei. Se hoje nada ao redor me faz sentido e o pavor abafou o ardil vulcão, é que culpa de outrora criou o abismo e ocultou-me em dantesca solidão. Depressão, minha culpa que não passa, que não perdoa e seca a minha alma, que castiga o brilho do olhar. Depressão, minha alma que desiste, que por não mais sonhar, queda-se triste, minha dor de não conseguir me amar.
0: Muito bem. Agora, Divino, pode dar uma boa noite pro Jorge. Você já chegou aqui. Pode falar.
3: Boa noite, Jorge. Boa noite, queridos irmãos. Que alegria. Que alegria mais um dia de pinga-fogo, né? Muita correria, mas tá tudo certo.
1: Boa noite, Divina. Boa noite para você. Boa noite para os seus aluninhos lá na escola. Boa noite para todos, para vocês todos em casa, que tenha sempre muita paz e muita harmonia por aí. Uma boa noite para todos nós.
0: Ó, a gente ouviu aí esse poema da Sâmia, tá lá em sagadasalmas.com.br e a gente tá matando saudade. Logo, logo, quem sabe ela faz ao vivo com a gente, né?
1: É verdade.
0: Quem sabe? Mas vamos fazer o seguinte, pra gente começar aqui o nosso programa, pro Jorge refletir conosco, eu queria convidar todo mundo pra gente fazer uma prece. Senhor, nós te agradecemos a oportunidade de mais um dia a gente se encontrar aqui para essa nossa singela tarefa. A gente sabe das nossas limitações, mas também, Senhor, a nossa vontade de aprender e também, principalmente, de colocar em prática os teus ensinamentos. Por isso, nós te suplicamos, Senhor, que o nosso querido irmão Jorge Elahá possa ser o teu instrumento. Que ele receba da equipe designada para essa tarefa as intuições necessárias a cada palavra, a cada orientação, a cada esclarecimento que aqui for dado. Esse nosso trabalho, Senhor, tem por objetivo levar a esperança, o esclarecimento aos corações. Que cada irmão nosso, onde estiver, ao vivo conosco, a qualquer outro momento, ou a qualquer outro momento que estiver acompanhando o programa, receba da tua equipe a assistência necessária. Em teu nome, Senhor, sob a tua proteção, o teu amparo, nós iniciamos a edição número 72 deste nosso programa Pinga Fogo, em 13 de setembro de 2021. Que assim seja. Bom, meu amigo, o que que você preparou para a gente refletir hoje?
1: Ah, Rubens, eu tenho falado tanto de coisas do espírito. Hoje eu não quero falar de coisas do espírito, hoje eu quero falar das coisas do lado de cá. Quero falar de coisas mais materiais, que às vezes nós não nos damos conta. Eu queria falar sobre recursos materiais dos quais Deus nos dotou e que a gente nem sempre observa. Queria falar sobre um recurso que a gente tem, que é o símbolo da vida, no sentido orgânico. O maior símbolo de vida orgânico, ou seja, aquilo que mantenha a vitalidade orgânica de todos nós, é conhecido como sangue, né? O sangue seria, na verdade, o grande elemento que caracteriza a nossa condição de vivos. Perde sangue, isso é que está como que perdendo vida, e com isso a gente vai perdendo a nossa vitalidade. O sangue seria, portanto, esse elemento. Eu queria falar hoje um pouquinho sobre sangue. Queria falar sobre isso e falar que a gente não valoriza, de repente, esse recurso que a vida nos oferece, de nos dar essa condição de, através desse recurso, alimentar o corpo inteiro. Sobre sangue que circula, que vai, que alimenta o corpo todo. E que ele é dotado basicamente de dois elementos dentro dele. Os glóbulos vermelhos e os glóbulos brancos, que são bem menos numerosos do que os glóbulos vermelhos. Os glóbulos vermelhos todos iguaizinhos. Se você olha as hemácias, tudo igualzinho. E os glóbulos brancos, cada um com uma função diferente, com uma atividade distinta. Uns para trabalhar com vírus, outros com bactéria. Cada um com uma função específica. Mas as hemácias, numerosíssimas, e todas elas correndo, levando oxigênio para o corpo como um todo. Fantástico esse recurso do qual a natureza nos dotou e que é tão maravilhoso que a gente não percebe, não é? E majorando toda essa questão assim, dessa dinâmica do sangue nas nossas vidas, um órgão que tem o papel de ser o elemento que conduz esse sangue para todo o corpo. Né? A gente às vezes não se dá conta, né, do papel que o coração tem de oferecer as hemácias, os glóbulos brancos, deslocando pelo corpo inteiro para fazer o trabalho de garantia da vida do corpo como um todo. Aí eu não sei falar de coisas da matéria. Quando eu falo de coisas da matéria, eu só penso nas coisas do espírito. Falando de coração, a gente logo vem com a ideia do que é que o Brasil é chamado pela doutrina espírita. O Espiritismo diz, pelas obras doutrinárias recebidas no século XX, que o Brasil seria o coração do mundo. E nós temos muito uma tendência de enxergar o coração do mundo como o coração, o símbolo de amor. Mas não é só isso. Qual é a função do coração? Porque se é o coração do mundo, o mundo vai ser o corpo e o coração vai ser a parte desse mundo. Qual é o papel do coração para o corpo? É bombear o sangue. O sangue entra no coração e o coração manda o sangue para todo o corpo. E o sangue volta e ele manda novamente. Ele é a bomba propulsora do sangue. Se nós formos imaginar Brasil, o coração do mundo, por essa leitura, nós vamos imaginar que o papel do Brasil não é só aquele que a gente imagina, um local de amor, mas é o local de preparação daqueles que vão se espalhar pelo planeta. Quem somos nós nessa comparação? Nós somos as grandes representações da hemácia. Nós somos os glóbulos vermelhos aos milhões, correndo por dentro dos vasos sanguíneos, levando o oxigênio do amor a cada lugar do mundo, levando a mensagem do bem. E os vasos sanguíneos são as doutrinas, as estratégias das quais Deus se utiliza, pequenas, largas, estreitas, nós todos misturados, mas todos iguais. Não tem nenhuma hemácia que é maior do que a outra. Todos temos o mesmo valor. Todos somos simples hemácias carregando a nossa cota de oxigênio nesse majestoso trabalho que tem para ser feito. E os glóbulos brancos, quem são? Os glóbulos brancos são bem menos do que as hemácias. E qual é o papel deles? Proteger o corpo. Eles são os mentores que trabalham dentro da corrente sanguínea, promovendo a evitar as infecções, as doenças, circulando pelo organismo como um todo, como grandes batedores do bem contra o mal. E nós, o que fazemos? Fazemos o nosso trabalho de levar a mensagem daqui para lá. Quem cuida, quem faz o trabalho de proteção do corpo, não são as hemácias. O papel delas, singelo e idêntico para todas, é levar o pouquinho de luz que elas têm para aqueles que precisam. Nos locais mais longínquos do mundo, a gente vai e depois volta. Então, nessa nossa reflexão de hoje, eu quero deixar essa revisão do conceito de Brasil, o coração do mundo, não somente como o lugar onde se mais ama, mas o local que prepara os grandes lidadores do bem e bombeia para o mundo inteiro, o tempo todo, tantos mentores que vão cuidar da harmonia das coisas, como nós, as hemácias, que daremos a nossa cotinha de luz, sendo todos iguais perante Deus.
0: Pois é, você inventou bem hoje, hein? Deixa eu voltar aqui para a gente ver a tela. Você foi bem hoje, tá? Você fez uma coisa diferente, gostei. Tá muito bem que você falou que eu ia gostar, né? Porque ele também não me conta, não. A gente hoje não teve tempo de combinar, né? Então, mas ficou bom. Ô, Jorge, nós abrimos um programa, eu esqueci de dizer aqui, né? Um oi para os nossos amigos, né? Os companheiros, vou pôr a tela aqui, ó. Queria agradecer o pessoal da FEB TV, da Rede Amigo Espírita, da TV 7, da TV e da Web TV Amigo Espiritual, o pessoal do Espiritismo.net, Portal da Luz, TV Cercal, Ediluz e Instituto DEAC, nosso carinho, nossa gratidão por somar com a gente nesse projeto de propagar essa mensagem consoladora da doutrina espírita através desse programa de perguntas e respostas, que era para ser só um programa. Já está nos 72. Vamos lá, Divina, qual pergunta que você escolheu para o Jorge, para fazer para o Jorge? Vamos lá. Você quer falar? Não, então tá bom, então vamos lá.
3: Então, a pergunta que a gente escolheu aqui foi do João Domingos, lá de Peruíbe, São Paulo. É Peruíbe?
1: Isso.
3: De acordo com o nosso Chico Xavier, Emmanuel está reencarnado desde 2000. Hoje, com 21 anos, em qual área vem desenvolvendo seu trabalho espiritual a este mundo, agora de regeneração, em regeneração?
0: Com você, Jorge.
1: Essas questões de curiosidade sobre determinados personagens, ela é muito frequente em alguns segmentos do movimento espírita. Existe uma fala de Kardec no livro Obras Póstumas, em que ele faz umas contas e ele presume uma possível reencarnação dele no século XX, para, segundo ele, dar continuidade à obra. E isso levanta uma série de hipóteses, quem seria? Foi o Rubens, não é o Rubens? Então tem muita gente procurando uma série de respostas para essa pergunta. Mas é uma análise que ele faz, que ele pode de repente ter previsto isso e não necessariamente isso ser o que de fato aconteceu. Por quê? Porque todas essas questões que dizem respeito à reencarnação de um indivíduo em particular, ela escorre na direção da curiosidade. Então, André Luiz, está reencarnado ou não? Se está, onde está? Joana de Ângeles, está reencarnado ou não? Se está, onde está? Emmanuel, está reencarnado ou não? Se está, onde está? Qual é o objetivo da reencarnação? É que o espírito retorne à vida corporal, num processo de apagamento parcial da sua memória, para que ele comece uma nova atividade no mundo físico. Então, se esse fenômeno se dá através de um esquecimento do passado, é porque realmente não é necessário que a gente traga essas heranças do ontem para o hoje, porque mesmo que isso esteja de fato acontecendo, a gente acaba pesando sobre determinadas pessoas que eu possa dizer, ah, eu acho que é fulano, ah, eu acho que é fulana, que pode ser uma menina. Ah, então assim, a gente acaba levando essa nossa conceituação numa direção que pode nos iludir, a gente pode tomar uma decisão equivocada, um entendimento equivocado, ou até mesmo pesar demais nos ombros de alguém que pode ser ou nem ser uma reencarnação de uma pessoa famosa. O mais importante a fazer, o que é? É cuidar cada encarnação como uma encarnação que seja. Não ficar muito preocupado em quem foi, onde está, quem era. Mas observar objetivamente os frutos que cada pessoa dá, até mesmo porque Deus e Jesus não têm poucos espíritos para lidar das questões materiais. Ele não tem só um grupo pequenininho que ele se vale repetindo as peças no jogo. Ele tem muitos espíritos benfeitores que podem, a seu turno, vir fazer uma atividade e retornar, ou não, pode ser outros. Então, nada garante que determinadas pessoas que você possa ter dentro da visão, olha, esse aqui tem essa idade, deve ser ele. Talvez não seja. Então, às vezes a gente acaba se atrapalhando e acaba atrapalhando os outros, porque aquele que a gente aponta pode não ser, passa a crer que é, e ele então acaba tropeçando. E se ele for, nós também não ajudamos, porque a gente acaba estimulando no indivíduo uma visão de si próprio que não é o mais adequado para o processo de reconstrução dele diante da vida.
0: Muito bem, Jorge. É o nosso Pinga Fogo. Vamos fazer o seguinte, vamos ver a pergunta da Ieda. Ela está acompanhando a gente lá de Maceió. E a dúvida dela, Jorge, tem a ver com o Evangelho segundo o Espiritismo. Ela disse que eles estavam estudando, né? E surgiu uma dúvida. No link fala sobre a estranha moral. Naquela parte que fala, deixar os mortos enterrar seus mortos. Surgiu a curiosidade. A pessoa seguiu Jesus? E por que que Jesus, naquele momento de perda do pai, disse isso?
1: Existe uma série de interpretações sobre essa questão. Comentando que havia dentro da cultura judaica o pensamento de que para que você pudesse fazer jus à herança, você precisaria estar presente num processo de enterro para que você fosse considerado um bom filho e aí a partilha pudesse acontecer. Estar ausente no enterro de um pai significava abrir mão da herança que estava sendo oferecida. Então ele diz, Senhor, deixa primeiro eu enterrar o meu pai e depois eu venho. E o Cristo diz, deixai aos mortos o cuidado de enterrar os seus mortos. É lógico que não é morto, fisicamente que morto não vai pegar uma pá para enterrar ninguém, não tem como. Então ele está falando no sentido espiritual. Os mortos espiritualmente, deixa que as pessoas que não estão despertas para a realidade do Espírito, deixa que eles vão lá fazer esse trabalho. Não se envolva mais nisso, porque de repente, a gente não sabe, mas esse indivíduo poderia ser alguém que o fenômeno da herança poderia não ser a melhor alternativa para a história dele. Então, a benefício de determinadas pessoas abrir mão das coisas materiais para um determinado espírito pode ser bom para ele. Existem muitas situações em que há famílias que, por exemplo, num processo de espólio, há tanta briga, tanta desunião, tanto ódio, tanta discussão. A gente descobre tanta desavença numa família na hora que vai dividir os bens, que a gente diz assim, eu prefiro me retirar. Não, pode ficar com a minha parte, não vou discutir isso. Porque briga-se por uma fração tão pequena, é uma casa, divide por 8, não dá quase nada para ninguém, mas é uma briga como se a casa valesse uma fortuna. E a gente se perde, às vezes agride os irmãos, os cunhados, de maneira muito violenta, por um valor que não vale a pena. Então, quando você tem essa circunstância, a gente não sabe se esse indivíduo não era alguém envolvido na história dessa herança, em que os bens materiais que ele poderia receber poderiam se transformar num grande peso para esse companheiro. Então, deixa que os outros resolvam isso. Você está dizendo que os mortos, deixa os mortos enterrar seus mortos? É porque esse não era um morto, segundo o Espírito. Porque ele está falando, deixa que os que não despertaram ainda cuidem disso. Você já despertou. Não vá se envolver nisso. Vai ser só desgaste. Esses bens materiais, de repente, nem vão trazer essa felicidade. Então, quando você pergunta se a pessoa seguiu Jesus, seguir Jesus, de repente, não era a coisa mais importante. O mais importante era despertar espiritualmente. Joana de Cusa não seguiu Jesus. Ela quis, mas ele disse, não, volta e serve teu marido. Então, da mesma maneira, servir Jesus não significa necessariamente andar com ele. O mancebo rico dessa passagem, Ele pode não ter seguido Jesus, mas ele é definido por Jesus no próprio texto como alguém que já não estava mais morto segundo o Espírito, ou seja, já era alguém que havia despertado para a realidade espiritual.
0: Muito bem, esse é o nosso Pinga Fogo, nosso amigo Jorge Alahá trazendo os esclarecimentos à luz da doutrina espírita. Ele está fazendo certinho, ó. Eu estou falando, ele vai lá, bebe um copo d'água. Muito bem, estou gostando de ver. Divina, qual que é a próxima pergunta que você separou aí para fazer o Jorge?
3: A próxima pergunta, deixa eu pegar aqui. Isso. A próxima pergunta é da Aparecida Calesso. Jorge, dizem que nosso livre-arbítrio é muito pequeno diante de nossos karmas, provas e expiações. Fale um pouquinho sobre isso. Ribeirão Preto, São Paulo, grata.
1: Ok.
0: Com você.
1: Muito bem. Realmente, quando a gente é criado, quando Deus nos cria, ele nos dá um livre-arbítrio muito pequenininho, porque a gente não sabe nem o certo, nem o errado. Nós temos um livre-arbítrio muito pequeno. Nosso livre-arbítrio é curtinho. Por quê? Porque o nosso próprio conhecimento intelectual, ele é curto. Nosso conhecimento intelectual curtinho, o meu livre-arbítrio também é curto. À medida que eu vou experimentando, o meu livre-arbítrio vai crescendo. Eu vou ampliando o meu livre-arbítrio. Quanto mais eu sei, mais opções eu tenho do que fazer com a vida. Eu vou crescendo em termos de possibilidade. Um espírito mais experiente, ele tem um livre-arbítrio maior do que um espírito iniciante. O que quer dizer com isso? Um espírito que não conhece muita coisa não pode fazer muito bem nem muito mal. Ele não sabe. O espírito, quando ele tem pouco conhecimento, ele faz pouco bem, porque ele não sabe como fazer o bem, mas também ele faz pouco mal, porque ele não sabe fazer o mal. À medida que eu vou me tornando mais inteligente, eu posso tanto fazer o bem como posso fazer o mal. Conhecer amplia o meu conhecimento intelectual. E eu, portanto, tenho um livre-arbítrio cada vez maior quanto mais experiente eu sou. Então, uma alma muito experimentada, que já teve muitas existências, tem uma possibilidade de livre-arbítrio enorme. Então, é aqui dentro dessa faixa que vai acontecer a minha liberdade. Eu sou um espírito menos evoluído, as minhas opções são só essas. Não consigo ter muitas. Agora, existe uma segunda coisa. A experiência, o conhecimento intelectual amplia o livre-arbítrio. E o conhecimento moral permite usar o livre-arbítrio. Porque eu posso ter livre-arbítrio, mas eu não posso usar. Eu tenho condição, mas a lei de Deus, você tem, mas não vai. Não, eu poderia ser rico, mas não vai ser, porque você vê muita besteira com a riqueza. Você vai ter uma retração. Eu quero nascer lindo. Não vai, porque você, quando foi belo, você fez muita besteira. Ah, eu quero poder ter mando sobre pessoas. Não, porque quando você teve mando, você fez. Mas eu sei mandar os outros, sabe? Você tem plenas condições. Você já foi até rei. Você já comandou um país inteiro. Conhecimento você tem. Você já tem possibilidade de livre-arbítrio. Mas o conhecimento moral seu não lhe autoriza a usar o que você pode. Então, uma coisa é eu ter livre-arbítrio. A outra é poder usar o livre-arbítrio. Vou dar um exemplo prático do que eu estou dizendo. Você tem um filho que ele completa 18 anos e tira a carteira de motorista. Ele chega com você e diz: pai, já tenho 18, está aqui minha carteira, me empreste seu carro que eu quero ir para a balada com ele. Aí o pai vai dizer: meu filho, você tem, está aqui a carteira, você tem livre-arbítrio, a lei lhe garante isso. Você já pode, porque antes você não podia. Então agora o seu livre-arbítrio cresceu, você está se desenvolvendo. Mas moralmente, você não pode pegar meu carro, porque o que você tem feito de irresponsabilidade não lhe dá o direito disso. No dia que você provar que você é responsável, você vai poder usar o seu livre-arbítrio. Então, são duas coisas distintas. Uma é poder fazer e a outra estar autorizado para fazer. Se ele tivesse 6 anos, não, você não pode, porque não pode, não tem livre-arbítrio para isso. É errado ele dar um carro. Ele já tem 21 anos, pode usar o carro, mas eu decido que não pela sua conduta moral. Então, espíritos existem que não podem ter determinadas experiências, porque não tem grandeza para isso. Não é qualquer espírito que pode ter um poder de mando, que vai comandar um estado, uma prefeitura, um país, sei lá, exercer um cargo de mando. Tem que ser um espírito que já tenha tido uma caminhada evolutiva, mas, ao mesmo tempo que ele tem uma caminhada no sentido intelectual, ele precisa ter, dentro do aspecto moral, a possibilidade de exercer esse papel. Senão, ele não exerce, ou seja, ele tem a capacidade do ponto de vista intelectual, mas moralmente a lei o impede. Então, ele vai usar. Quanto mais ele acerta, mais ele usa o que ele tem. Quanto mais ele erra, mais restringe o que ele tem. E se a gente errar muito, aí vai ficando cada vez mais apertado, vai nascer doente, com doenças restritivas, vai ter doenças graves, mas vai amassando cada vez mais. Ele pode, mas não vai usar. Começa a acertar, abre de novo até o limite daquilo que ele já conquistou.
0: Muito bem, Jorge Alahar, ouvintes, internautas que estão acompanhando a gente nesse instante pela Rede Mundial de Computadores, espalhados pelo Brasil e pelo mundo, o pessoal que está também com a gente acompanhando aí em áudio pela Rádio Fraternidade, o nosso carinho, a nossa gratidão a vocês, viu? Ô Jorge, nós temos uma pergunta do Antônio Carlos, nosso amigo lá de Florianópolis, está acompanhando a gente. Ele queria que você comentasse uma passagem que está na Revista Espírita, de 1862, do Espírito Baluzzi, que nos revela a missão de transformação da humanidade. Aí ele recortou o trecho, que é o seguinte, olha. Esperai e orai, porque o tempo é chegado e o novo Messias não vos faltará. Deus saberá designá-lo a seu tempo. E, aliás, é por suas obras que ele se afirmará. Dá para falar alguma coisa para o nosso amigo que está acompanhando a gente?
1: Dá. O que é Messias? Messias é esperado. Então, todo aquele que é esperado dentro de uma perspectiva de mudança, aquele que vai ser, digamos assim, o ungido de Deus, ou seja, aquela criatura que foi preparada para uma determinada missão, todos esses são Messias. Então, Messias é todo indivíduo que se aguarda que ele venha para fazer uma transformação na humanidade como um todo. E, evidentemente, ao longo da história da humanidade, nós tivemos várias pessoas que produziram mudanças maiores ou menores nesse sentido. O judaísmo, ele tem também o conceito de Messias, só que para ele Messias é um só. O Messias só vem uma vez. Para os judeus, o Messias vem e quando ele vem, o mundo se encerra, a história da humanidade vai se encerrar. E Jesus veio, cumpriu, de certa maneira, as profecias que os judeus haviam estabelecido para o Messias, mas o judaísmo não o considera como um cumpridor dessas profecias e continua aguardando por ele. Mas, no conceito judaico, há apenas um Messias. Mas se você pegar a sabedoria que os rabinos, ao longo do tempo, construíram no pensamento iluminado que existe no Talmud, na Gemará, na Mishnah, no Zohar, em outras obras judaicas, você vai ver que os próprios rabinos dizem não. Messias não é uma pessoa. Messias é um estado de espírito, aonde todo aquele que vem e traz uma renovação para a humanidade pode ser entendido como um Messias. E aí diz esses rabinos, vários já vieram. Todas as vezes que alguém aparece e traz uma leitura nova desse conceito, que apresenta para nós uma nova verdade, ele passa a ser, por conta disso, um Messias também. Então, nesse sentido, a gente pode dizer que o Messias, que ele está dizendo, aí seria alguém que viria para fazer uma renovação na história. E a gente tem, a cada momento da história, novas renovações. E é provável que esse conceito que o Espírito está oferecendo, nesse renovo, pode ser, de repente, a própria doutrina espírita, a renovação no pensamento humano que estaria se estabelecendo nesse sentido, mas não querendo comparar Allan Kardec com Jesus, mas no sentido de Messias como aquele que vem para soprar novos ventos na história da Terra.
0: Muito bem, é o nosso Pinga Fogo. Vamos lá, Divina, sem perder muito tempo para a gente fazer mais perguntas. Vamos lá.
3: A pergunta vem da Cláudia, lá de, da Flórida, dos Estados Unidos. Por favor, professor Elahá, qual a sua visão referente ao tempo no mundo espiritual? Ou o tempo não existe, é só infinito?
0: Cara, eu gostei desse suco de laranja, viu?
1: Maracujá.
0: O maracujá. Ixi, você vai dormir rapidinho.
1: Pois é. Vamos lá. O tempo no mundo espiritual depende muito da capacidade do espírito. Os espíritos mais atrasados, os que têm ainda muita dificuldade espiritual, esses espíritos, eles não veem o tempo passar. A sensação que eles têm é que o tempo é eterno. E eles, por eles terem essa sensação de uma eternidade de tempo, eles perdem a noção e acham que seus sofrimentos são para todo sempre. Se nós pegarmos o capítulo 2 do livro Nosso Lar, quando André Luiz é recolhido e levado para as o hospital onde ele vai ser atendido, ele é informado que ele ficou 8 anos naquela região do mundo espiritual. Mas ele não sabe se foi 8, se foi 5, se foi 3, não tem noção. O sofrimento parece eterno. Então as almas que padecem, elas têm a sensação de que aquele sofrimento não vai ter fim nunca. Por isso que eles tantos falam, o sofrimento é eterno. Por quê? Porque para eles o tempo não está passando. Para os espíritos em condições medianas, que têm uma condição espiritual parecida com aquilo que se espera na Terra, a leitura deles de mundo é parecida com a nossa. Então, o que eles pensam? Eles pensam que o tempo corre parecido conosco, porque eles vão no mundo físico, voltam para o mundo espiritual.

0: Para eles, 200, 300 anos não é nada. A leitura dos espíritos superiores sobre o tempo é o inverso dos espíritos atrasados. Os espíritos sofredores dizem: o tempo parece que não passa, é eterno. E já os superiores dizem: nossa, num sopro a Terra fez 1 milênio. Faz 2.000 anos que o Cristo tem, mas foi um instante que aquilo aconteceu. Parece que foi ontem, porque para eles estão quase que sobre o tempo. Então depende muito do grau de evolução que o espírito tem. Quanto mais o espírito sente a passagem do tempo, mais complicada é a situação dele no mundo espiritual.
1: Muito bem, Jorge, ouvintes, internautas. É o nosso pinga-fogo. É eu que faço a pergunta agora, né, Divino? Eu tô doidinho aqui. O computador tá muito devagar aqui, mas vamos lá. É eu, né?
2: Você quer que eu faça outra?
1: Não, já achei a minha aqui. Vamos lá, próximo. Ô Jorge, tem uma dúvida do nosso ouvinte, o Irã. Ele quer saber o seguinte, olha. Oro todo dia para minha avó, que desencarnou há mais de 50 anos. Como saber se ela já reencarnou? E se ela já reencarnou, as minhas preces perderiam a eficácia, tendo em vista que já assumiu outra personalidade?
0: Não, não, não, não tem, não tem perda. Um benefício nunca se perde. Se você ora pela sua avó e ela já reencarnou, as energias que você emite, elas vão ao mundo espiritual e alcançam os espíritos que nós oramos por eles. Mas não são só os espíritos que nós oramos por eles que são beneficiados, que sentem a energia. Todas as almas que estão vinculadas aí também percebem, olha, uma energia está vindo para fulano. Então os mentores sentem, os que estão próximos sentem, porque as energias, elas se direcionam para um espírito em particular, mas todos os que estão conectados na sintonia percebem aquela energia chegando, porque aquilo é como se fosse uma água que entrasse em vasos comunicantes. Você derrama num e os outros vão recebendo também, olha, estão orando pelo fulano, estão sentindo, porque os laços entre os espíritos promovem esse processo. Então, quando por algum motivo alguém reencarna e essa energia é mandada, os outros que estão com ele dizem: estão orando por ele, mas ele está reencarnado. E daí? Eles conduzem as energias para esse local onde ele está, porque ele continua recebendo as vibrações. Apesar da reencarnação ter acontecido, o benefício não se perde. O que você pode fazer que talvez ajude é, na oração, dizer para a sua avó, encarnada ou não, onde quer que ela esteja, e aí você dá mais potencialidade no seu pensamento para atingi-la caso ela já esteja reencarnada. Mas a oração não vai se perder. Os espíritos que estão no entorno dela saberão conduzir as energias da prece na direção dela, mesmo que já esteja no plano material.
1: Muito bem, essa é a nossa edição número 72 do Pinga Fogo, dia 13 de setembro de 2021. A Divina vai trazer a próxima pergunta.
2: A próxima pergunta é de Michele Costa Barbosa de Souza. Pessoas afins aqui na Terra, ao partir, encontram no plano espiritual? Meu marido e minha mãe eram muito amigos. Partiram em março, diferença de 5 dias. Tenho
0: Meu
2: dúvidas de causa e efeito. Poderia me explicar?
0: Deus. Olha, a tendência é que as pessoas se reencontrem quando elas são afins e elas não provocaram a sua desencarnação. Nós temos um caso narrado no livro Céu e o Inferno, no capítulo relacionado a suicidas, que conta a história de dois casais. E esses dois casais, de repente, um de um dos lados e o outro do outro lado se apaixonam. E eles tentam manter um relacionamento, mas eles, considerando que são casados, não querem se separar. É uma época do século XIX, uma história bem diferente da nossa de hoje. E eles sofrem porque eles gostariam de estar juntos, mas eles estão, de certa maneira, impedidos pelos casamentos que eles possuem, cada um a seu turno. Então, eles têm uma ideia.

0: infeliz. Se nós vamos nos matar, a gente desencarna e, como nós nos amamos, nós vamos nos encontrar do lado de lá. E eles fazem isso, os dois se suicidam, mas eles são almas afins, eles não se encontram do outro lado. Ele procura por ela e não a acha. Ela procura por ele e não a acha também. Eles estão afastados um do outro, exatamente porque os espíritos promoveram a separação dos dois para dar a eles a percepção de que a ação feita não era boa. Os espíritos deliberadamente afastam os dois. Então, ele não vai encontrar com ela porque não foi bom o que fizeram. Perderam oportunidades importantíssimas de crescimento através da desistência da prova. E aí eles ficam, ele diz assim: eu procuro por ela e não a acho. Eu não encontro onde ela está. E esse capítulo, esse caso é narrado no livro Céu e Inferno como duplo suicídio por dever, é o nome que é apresentado lá. Mas aí é um caso contrário ao que você está falando. São duas almas afins que não se encontram. Não é o caso do seu marido e sua mãe. Eles, na condição de genro e sogra, mas tendo afinidades, o mais razoável é que eles estejam próximos, porque uma vez que existe identidade entre os espíritos, não há por que eles não se encontrarem, se não existir nada que impeça, pela lei de causa e efeito, que eles tenham desencarnado de acordo com a lei de Deus. Se eles não contribuíram para isso, não fizeram, como nesse caso, marcar um encontro no mundo espiritual, que não é o caso, então o mais esperado é que eles estejam sim, que eles estejam próximos, um apoiando o outro nesse processo de readaptação ao mundo espiritual que eles já conheciam, mas que o esquecimento do passado nos faz perder boa parte das lembranças sobre esse momento que a gente ampliou antes.
1: Muito bem, quanto esclarecimento a gente vai tendo, né? Muito bacana, muito aprendizado. A nossa querida Elza Rossi está acompanhando a gente aqui, manda um abraço para você,
0: Olha,
1: manda um
0: da
1: abraço para
0: Inglaterra.
1: isso mesmo, lá em Londres. Um abraço também a ela e a todos os nossos ouvintes, internautas espalhados aí pelo Brasil e pelo mundo. É eu, Divina, que faço a pergunta? Eu estou perdido.
2: Agora sou eu.
1: Ah, ainda bem que eu sei, então, vai. Tem certeza?
2: Ué.
1: É, então vai. Pode ser, de forma não.
3: Então, a próxima pergunta é da Meire Simões. Tá passando? Por que nas terapias de vidas passadas, as lembranças que ocorrem são sempre de reencarnações passadas e nunca sobre o período em que estamos no mundo espiritual?
0: Não, existem algumas que são relacionadas ao mundo espiritual. Então você tem tanto das encarnações, como tem algumas que também se passam dos momentos de sofrimento, do vácuo. Quando a pessoa não tem uma formação espírita, a gente até encontra no livro Problemas do Ser, Destino da Dor. Existe lá uns casos desse tipo, que o experimentador, ele regredia as pessoas para as encarnações anteriores. Aí elas falavam outros idiomas. Ele até diz que tinha um sujeito, que ele era pesquisador, que ele gostava de trabalhar só com mendigo. Pegava o mendigo, levava o mendigo para casa dele, dava um jantar, dava tudo. Disse: agora vamos fazer uma regressão com você. E ele levava essas pessoas que estavam em condição de rua a encarnações anteriores. Falavam outros idiomas, contavam outras histórias, ele vivia várias experiências e depois, como ele era um pesquisador muito humano, entre aspas, ele devolvia a pessoa para a condição de rua. Então, mas ele queria fazer exatamente com as pessoas de condição de rua para ver que eram indivíduos que, em princípio, não teriam nenhum tipo de conhecimento para poder falar em outros idiomas. E ele buscava dados, datas, anotava e depois ia atrás pela buscar a biografia dessas pessoas. E ele encontra nessas terapias, que estão lá no livro Problema do Ser Destino à Dor, relatos que ele disse: agora não estou em corpo nenhum, estou no vácuo. Eu estou fora do corpo, eu estou vivendo sofrimento e tal. Aí eles vão narrar as experiências dele nesse intervalo entre as reencarnações. Então não é sempre que a gente vai encontrar essa característica de não lembrar do mundo espiritual. O que muitas vezes produz essas lembranças do que se passa na vida corpórea é porque a maior parte dos traumas que a experiência humana vive é durante a vida corporal. Então, um campo de batalha, um parto mal sucedido, um sepultamento vivo, uma tortura, uma violência extremamente forte, um processo de abuso sexual, ele vai acontecer onde? Mais especificamente, esses traumas, esses nós acontecem mais durante a vida física. E você pode ver que na regressão, passam-se anos e anos e o espírito vai pum, para exatamente no trauma. Ele vive 20 anos, agora você vai voltar mais para trás, e pum, para no trauma. Porque o trauma é onde está o nó que a criatura possui. Se você passar por um local que não tem um nó, que não tem um trauma, um certo bloqueio emocional, ele passa por aqueles anos sem ter muitas memórias, mas aonde ele tem uma experiência traumática, ele trava a memória dele e vive aquilo intensamente, como se fosse no hoje. É por isso que são mais frequentes as lembranças da vida corporal do que do mundo espiritual, porque as do mundo corporal são a gênese dos grandes processos de sofrimento que a gente tem. Mas existem também, sim, lembranças de vidas passadas em que os espíritos relatam ocorrências no mundo espiritual.
1: Muito bem, é o nosso Pinga Fogo. Vamos seguindo aqui com o programa. Você enviando as suas perguntas que vão chegando, o pessoal capturando ela dos vários locais que estão vindo e passando para a nossa equipe aqui, que fica responsável pela produção, nos ajudar na produção do programa. Nós temos uma pergunta do Antônio Ferreira, Jorge. Ele fala assim, ó, caro palestrante, Lázaro foi ressuscitado ou não? Alguns espíritas falam que ele não estava morto.
0: O que Allan Kardec coloca nos capítulos 14 e 15 da Gênesis, onde ele trata sobre o mecanismo e os chamados milagres produzidos por Jesus, ele constrói a tese na qual, uma vez rompido o fio da vida, não seria mais possível retornar. Então, uma vez acontecida a desencarnação, os laços estão rompidos e o espírito não poderia mais voltar à vida física. A partir dessa conceituação, em que se considera que, ocorrida a morte, tendo tido, portanto, a ruptura dos laços, o espírito não pode mais retomar as conexões que elas foram desfeitas, se fala que Lázaro voltou à vida, por conceito, ele não deve ter morrido. E nós encontramos isso na própria leitura do capítulo 11 do Evangelho de João, que é o que narra a passagem da ressurreição de Lázaro, em que, num certo momento, logo no começo do capítulo, nos primeiros versículos, as pessoas dizem assim, então Lázaro morreu. Ele diz, não, Lázaro não morreu. Lázaro dorme. Aí, as pessoas estão vendo, ó, ele mesmo está dizendo aqui que ele não está morto, ele dorme. Num outro momento mais abaixo, ele diz, não, Lázaro está morto. Então, lá em cima ele diz que ele dorme, e no outro ele diz que ele está morto. E alguns estudiosos dizem que isso se dá pelo fato de que quando ele fala que ele dorme, ele está falando no sentido absoluto, ou seja, esse espírito ainda não se desligou, não aconteceu ainda a sua desencarnação, ele ainda dorme. Ele está num processo ainda de catalepsia, de letargia. E quando ele diz lá embaixo que ele está morto, ele está dizendo morto na relação dos homens, porque a resposta que ele dá é para as pessoas. Que ele está dormindo, não. Está morto, ou seja, se for seguir nessa toada, ele vai desencarnar. E na hora que ele vai fazer a abertura da tumba, que ele pede que rolem a pedra, a irmã dele, chamada Marta, nem acredita que ele vai ser ressuscitado. E diz para Jesus assim, Senhor, ele já está aí há 4 dias, ele já cheira mal. Ela não sabe se ele cheira mal, porque ela não abriu a porta. Ela está deduzindo que ele cheira mal. Mas ele pode estar ali há 4 dias sem necessariamente estar realmente morto. Há dentro da história, daquilo que a gente colhe nas passagens dos evangelhos, uma prática muito comum de que as pessoas elas tinham uma síncope e cavavam um buraco e jogavam a pessoa dentro. Pegue o caso que aparece no livro Atos dos Apóstolos, acho que é no capítulo 2, de um casal que tem uma conversa com Pedro, ele tenta mentir para Pedro e primeiro o marido desencarna, depois a esposa dele. O nome dele eu não vou lembrar, mas o dela é Sofia. É um casal, eles desencarnam e aí já vai e sepulta o cara na mesma hora. 2 horas depois a mulher vem e conta a mesma mentira e ela desencarna e aí diz assim, e ela foi sepultada na cova junto com o marido. Então o cara já estava sepultado 2 horas depois. Eles não tinham muito esse hábito de realmente ter uma comprovação científica da desencarnação, até porque a ciência era muito frágil. E se você pegar o capítulo 1 da obra Recordações da Mediunidade, que fala sobre letargia, você vai ouvir as histórias que a própria Ivone Pereira conta de si mesma, que com 6 meses de idade, ela foi dada como morta, foi feito todo o caixãozinho, ela foi colocada no caixão, foi tudo feito para ela ir para o sepultamento. E na hora que ela estava indo para a desencarnação, alguém colocou uma coroazinha de espinho nela, sei que feriu, quando espetou, ela acordou e chorou, e aí foi tido como um milagre, porque ela já estava dada como morta, e a menina voltou. E isso é do século XX, porque ela nasceu em 1900. Então ali já é uma história ali mais próxima, ela nasceu no dia 24 de dezembro de 1900, então isso aí foi em 1901, então portanto já século XX. Ela iria ser sepultada viva. Então, e é século XX, imagina lá no passado, quantas e quantas pessoas que passam por esse mal já foram sepultadas em guerras, quantas pessoas são sepultadas vivas, porque a condição de identificação real, de desencarnação do indivíduo é muito frágil e a gente acaba promovendo sepultamentos indevidos no campo de batalha. Então, tudo isso são fatores que se somam. Mas, resumindo, considerando aquilo que Kardec coloca no livro A Gênese, a conclusão é, se ele voltou, é porque verdadeiramente não estava morto. O que não quer dizer que se Jesus não tivesse realizado nenhuma intervenção no caso, ele não teria desencarnado. Ele caminharia para a desencarnação porque ele já estava num processo de definhamento. E o Cristo vem e interfere nesse processo e volta com Lázaro de retorno à vida.
1: Muito bem, é o nosso Pinga Fogo, edição número 72. O nosso carinho a cada um de vocês, espalhados pelo Brasil e pelo mundo, em sintonia conosco aqui na Web Rádio Fraternidade e nos nossos parceiros, esses amigos que ajudam a gente a multiplicar essa mensagem consoladora. Divina preparou a próxima pergunta, Divina?
3: Próxima pergunta é de Conceição Malta. Poderia explicar se os espíritos desencarnados podem nos atacar e até mesmo nos ferir? Porque ouvi um relato sobre alguns que atacaram o Chico Xavier com um tiro.
0: Certo. Existem alguns relatos de médiuns que sentem essa situação de maneira mais efetiva. Eu conheço algumas circunstâncias assim. Nos capítulos finais, não, no capítulo final do livro Devassando o Invisível, de Ivone Pereira, ela conta um caso desse tipo. Ela diz que durante a noite, quando ela desdobrou, entidades perturbadoras a tomaram e começaram no mundo espiritual. Não é físico, ela está lá no mundo espiritual. Ela está desdobrada e essas entidades obsessoras tomam e dizem, vamos quebrar seu braço. E começam a pegar o braço dela. Eu estou falando em espírito, não tem nada a ver com o corpo. Ela está lá no mundo espiritual. E eles começam a pegar o braço dela. Não, vai quebrar, para. E ela é machucada por eles no mundo espiritual, dormindo, desdobrada lá. Passa o fenômeno. Ela acorda. Quando ela acorda, o braço está profundamente doído. Ou seja, houve uma transferência daquilo que eles fizeram em espírito para o físico dela. Então você está vendo aqui uma circunstância semelhante a essa, mas um pouco diferente, porque a ação foi no mundo espiritual e não no mundo corporal, mas acaba atingindo a pessoa. Eu já ouvi um relato uma vez de Raul Teixeira, contando há muitos anos atrás, eu era menino na época, Ele contando que ele foi fazer uma palestra e um espírito colocou uma arma lá fora. Ele fazendo a palestra e o cara armando, tipo um sniper, armando todo o equipamento dele lá fora e ele fazendo a palestra de frente para a porta. E o espírito mirou nele e deu um tiro nele. Ele recebe o tiro e ele diz, quando a bala me atingiu, aquilo me tomou e eu perdi o fôlego. E na hora que eu tive a sensação da morte, e ele fica sem falar. A palestra para e ele fica tomado pelo tiro que ele levou. Então ele fica um tempo sem fazer a fala, buscando organizar o raciocínio até que aquela energia vai passando, ele retoma com dor e continua fazendo a palestra até o final. Depois que a palestra terminou, ele conversou com os amigos e disse, nossa, aconteceu isso assim, assim, assim, assim. Quantos minutos eu fiquei parado com o tiro que ele me deu? Aí disse, não. Nós percebemos você parar por 3 segundos. Na sensação de Raul, ele ficou parado um tempo enorme. Mas foram 3 segundos que ele parou e ficou como que, entre aspas, curtindo o tiro que ele havia recebido. No livro de Ignotus, Espelho d'Alma, é um livro de Ignotus, ele conta a história, as histórias ali frequentemente são com Divaldo Franco, ele conta de um dia que Divaldo vai pegar uma carona no aeroporto e vem uns rapazes vêm buscá-lo, e esses rapazes acabam não sendo pessoas mais recomendáveis, aí vem fazendo galhofa no carro, e o obsessor diz, eu vou matar você hoje, vou fazer esse carro virar hoje, você vai ver só. E aí ele começa a perceber toda a trama e o rapaz correndo na estrada, aí ele pede para o rapaz parar que ele vai descer. E o rapaz não quer deixar, ele pede, o rapaz para, ele desce. Quando ele desce, o obsessor fica muito irritado porque ele não era para descer, que era para poder fazer o acidente. E o rapaz vai embora e ele fica na beira da estrada. Ele começa a andar na beira da estrada para tentar encontrar uma carona para ir. Quando ele está andando, o obsessor fica com tanta raiva, diz o texto, que o empurra no barranco e ele cai lá embaixo, suja a roupa toda, mala, se quebra todo. Daí ele volta para a beira da estrada, pega uma carona com um caminhão que está indo para a mesma cidade e o cara está indo para assistir uma palestra dele. Aí, novamente, você tem uma intervenção nesse sentido. Mas se você perceber, eu estou falando de Ivone Pereira, que é médium, estou falando de Raul Teixeira, que é médium, e de Divaldo Franco, que é médium. E você citou Chico, que também era médium. Então, as pessoas que são médiums, elas podem registrar de maneira mais efetiva essa manifestação de uma presença espiritual próximo de si. Mas isso não deve transferir para nós a sensação de que a qualquer momento o espírito pode fazer o que quiser conosco. Depende do nível de capacidade mediúnica que nós tenhamos. E a possibilidade de nos perturbar, de nos fazer ficar irritados, é muito mais fácil do que uma ação física. Os obsessores, eles costumam atuar muito mais no nosso psiquismo, na parte emocional, que na parte motora, propriamente dito. O mais esperado é que você perca a paciência com o familiar, que você grite com seu colega de trabalho, que você se aborreça no trânsito, que você não consiga ter paciência com seu filho. Então, isso são os fenômenos mais comuns, ou seja, utiliza as nossas fragilidades emocionais, e aí nos, entre aspas, derrubam do ponto de vista emocional do que do ponto de vista físico. Mas a gente encontra na literatura alguns casos de ação um pouco mais física em virtude das conexões que esses espíritos conseguem fazer em alguns médios, dando a sensação de que empurrou. Na verdade, não empurra, ele promove um processo mediúnico e, através do mediúnico incompleto, ele desequilibra as pessoas e faz com que determinadas coisas aconteçam.
1: E nesses casos, né, Jorge, a gente não pode deixar também passar o amparo que a espiritualidade também dá, né? Porque da mesma forma que há, por exemplo, o assédio dos irmãos infelizes, por exemplo, nenhum de nós fica sem o resguardo também da equipe espiritual que nos assiste, né? No caso dos exemplos que foram dados, nós temos o amparo, né, Jorge?
0: Sem dúvida nenhuma, porque a gente às vezes acha que os obsessores agem de maneira absoluta e sem que haja nenhum socorro nesse sentido. Nós temos um amparo espiritual muito grande. E alguém pode dizer, tá, mas se tem um amparo espiritual, por que motivo, pelo amor de Deus, que isso acontece? Para que nós percebamos que o espiritual existe. Se nós ficássemos dentro de uma campânula de vidro sem que o mal nos atingisse, nós ficaríamos extremamente presunçosos, vaidosos e equivocados com relação à nossa verdadeira fortaleza interior. Então, eles permitem que determinados fenômenos ocorram para que nós tenhamos sempre em mente, não somos infalíveis e precisamos andar na linha para que algumas coisas não nos aconteçam. Mas os mentores estão sempre em nosso derredor para impedir que o mal verdadeiro possa nos atingir e nos derrubar de verdade.
1: Você toma uma água, um suco aí, porque a próxima pergunta é muito boa.
0: Vamos lá.
1: Vamos lá. Nosso amigo vai me permitir que eu mudei algumas coisas aqui para não identificar nem você e nem nenhuma outra escola religiosa. Quero salvar meu casamento. Minha esposa sempre frequentou um templo evangélico. Eu a conheci indo a essa igreja. Com a pandemia, todos ficamos dentro de casa, respeitando o isolamento social. Com isso, essa religião entra frequentemente em meu lar, pela televisão, pelo rádio, computador e aí vai. Eu não aguento mais escutar as reuniões. Nossa, quantos absurdos eu sou obrigado a ouvir. Isso está acabando com meu casamento de 22 anos. Jorge, como devo proceder para trazer a minha esposa para a doutrina espírita ou pelo menos tirar ela dessa seita?
0: Vamos dizer que o nome dele é João, tá? Para poder falar com ele. João, olha só. Não se prenda naquilo que a doutrina das religiões falam. Não se fixe nas informações teológicas que elas são apresentadas. Mire-se nos aspectos comportamentais que ela tem. Porque, às vezes, determinados conceitos que são oferecidos não traduzem efetivamente uma conduta nesse sentido. Tem muitas verdades religiosas que várias doutrinas apresentam que elas não resultam numa dificuldade de convivência. Então, vou dar um exemplo. Não, o mundo foi criado sim em 6 dias. Não, é sim, foi sim. Tá, foi 6, foi 3, foi 5. Isso não vai mudar. A minha vida com alguém não vai mudar. Mas ela acha que foi 6 dias. Deixa eu achar que foi 6 dias. Foi 2, foi 5, foi 10. Isso não muda o meu processo de convivência. Então, existe um conjunto de experiências que a gente tem das outras doutrinas que necessariamente não colidem com a conduta que a gente possa ter. Então, a gente precisa separar daquilo que as doutrinas apresentam os fenômenos que efetivamente não têm nenhum tipo de peso na conduta. Aí você tem um segundo tipo de princípios que as doutrinas apresentam. Princípios que dificultam a convivência, porque são valores que são apresentados que vocês estão dizendo, isso não tem o menor sentido. O que está falando não faz sentido. Então, são determinadas verdades que atacam a conduta que as pessoas têm. Então, por exemplo, um preconceito sobre determinada conduta de outra pessoa, que fica, olha, isso é pecado, isso é um absurdo, isso não pode. Então, quando você vê um familiar seu que participa de uma outra doutrina e que possui essa leitura em função do pensamento que a doutrina que ele participa diz, a gente deve trabalhar isso sem se desesperar, porque sem se desesperar a gente vai perder realmente a condição do casamento nosso. Para esse segundo grupo de experiências em termos de conceito, a gente não deve entrar em rota de colisão. É besteira discutir. Você está falando errado, você é besteira. Você é burra, você não deve nunca entrar por isso, que aí você vai afastando cada vez mais. E aí o que a gente faz? A gente procura trazer naquele aspecto positivo que o outro possui. Às vezes, conviver com alguém não é muito fácil, porque a pessoa é muito diferente da gente. Mas se você ficar prestando muita atenção no que é diferente, piora muito mais. Olha só, lá vai ela reclamar do menino, lá vai ela falar. Não é assim que aborda o menino, você vai fazer isso, você vai afastar ele cada vez mais. Não, tem que ser assim, ele tem que obedecer. Então, conversar. Então o que, que a gente faz? A gente coloca uma gota de humor nesse tipo de relacionamento. Por quê? Porque a gente sofre porque você espera que o outro tenha a compreensão de vida que você tem. Ele não tem. O nosso cônjuge tem uma outra visão de mundo, ele participa de uma outra doutrina diferente. Então não espere que ele faça a leitura da vida da forma como você enxerga. Olhe para ele nas limitações que ele tem. É o que ele pode dar. É o que o outro pode dar. E quando eu falo colocar uma gota de humor, é quando, por exemplo, vamos admitir que você tem uma maneira de lidar com os filhos e o seu cônjuge ou a sua esposa tem uma maneira diferente, mais dura, que ataca mais. Então você vem e aí que não pode perder o humor. Bom humor, chegar, abraço. Não faz assim, não faça assim. E o amor? E o amor, onde é que fica? Então, a gente se revestir de uma capacidade ainda maior de olhar para o outro como alguém que você tem que cuidar. Olhar para o que está assim como alguém que está mais frágil. E quem pode mais, ajuda mais. Quem pode menos, ajuda menos. Quem entende mais é que pode fazer o movimento. Não espere que aquele que é mais rígido vá fazer um movimento de buscar o que é mais flexível. Quem é mais... Por que, que é flexível? Porque vai lá no outro. Consegue se deslocar de onde está para ir no outro. Então a gente vai com um pouquinho de bom humor. Com uma pitada daquilo que a gente possa oferecer de aconchego. Porque se você for... Se eu faço isso, não. Ah, de novo, isso... Se você fizer isso, você piora seu lar. Então a gente trabalha exercitando a capacidade de olhar o outro como alguém que a gente precisa oferecer cuidados. Como que a gente desenvolve isso? É olhando para o outro e dizendo dentro da nossa cabeça. Não é para dizer para a pessoa, é para dizer dentro da nossa cabeça. Você é a minha grande oportunidade de eu conseguir superar a minha pequenez. Se eu conseguir vencer em você essas dificuldades que a gente está tendo de relacionamento, eu vou sair muito engrandecido. Então você é a minha pedra de toque que consegue fazer com que eu me transforme. A chance de conter o seu lado é a oportunidade que a vida me dá para que eu consiga superar. Então é fazer um exercício o máximo que a gente puder de não se estressar, pronto. Você desanda tudo. Então, se você está irritado, não vai. Vai depois. E sempre que possível, cuida do outro de maneira diferente. E há uma estratégia para usar nisso. Você, quando percebe que a pessoa está bem, quando ela estiver de bom humor, aí você diz, essa está de bom humor agora, né? Mas outra hora você não estava não. Então você aproveita quando a pessoa está bem e fala o que você tem para dizer. Aproveita quando ela está positiva para você falar o que você quer dizer. Não pegue quando ela está negativa. Porque o ministro é porque você é doida. Aí pronto, aí você piora mais. Se a pessoa já não está bem, você não vai aprofundar a dor dela. Deixa com que ela esteja no momento feliz. Quando você perceber que ela está mais leve, é a hora de conversar. Então, o primeiro tipo de situação, não se estresse com os conceitos que não tem nada a ver com a conduta nossa. É conceito, deixa ser. É assim que é, lindo, maravilhoso. Jesus é Deus. Jesus é Deus, não vai mudar a nossa vida. Toca para frente, isso é conceito filosófico. Aquilo que chega no comportamental, a gente precisa cuidar com afeto. Que se for cuidar com dureza, não vai dar certo. E tem um terceiro, que é o mais complicado, que são os conceitos, são os preconceitos que muitas vezes as doutrinas têm com relação ao espiritismo. E que nos mexe mais profundamente, porque a gente sabe que não é verdade, isso é porque você... E aí começa a trazer conceitos que são completamente equivocados em relação ao que o Espiritismo diz. Quando isso acontecer, a estratégia é completamente diferente. Devolva com conduta. Não teme. A gente não teima sobre isso. A gente entrega o que a gente tem para fazer. Ela trata as pessoas de um jeito e você trata de outro. Ela pisa na goela da empregada doméstica, Você oferece outra leitura. Você evita falar coisas ruins na frente dela. Olha esse ridículo no trânsito. Não deixe, não dê essa cancha. Deixe com que ela seja um exercício para que você mostre a todo momento que você é uma pessoa diferente em termos de conduta. Você talvez não veja, mas ela vai ver a sua conduta quando você disser, não pode fazer assim. Eu aprendi que a gente tem que perdoar. E ao invés de querer convencer a pessoa pela filosofia, convença pela conduta que você tem. Faça todo o esforço que você puder nesse sentido. Você já tem uma caminhada grande, 23 anos, não é mais momento de se dizer, vou fazer uma nova relação. Não vale a pena. Se você tivesse um relacionamento mais curtinho, de 2, 3 anos, eu poderia até dizer, pense se vale a pena. Na sua circunstância, não vale a pena. O que vale mais a pena agora é a gente saborear aquilo que está acontecendo. A gente está envelhecendo. E quando a gente envelhece, a gente tem que aprender a perceber no companheiro que está conosco há mais de 20 anos a beleza. Perfeito? Claro que não é, eu também não sou. Mas a gente já teve tempo suficiente para aprender a amar o outro nas fragilidades que ele tem. E quando a gente chega nesse estágio em que a gente começa a perceber a fragilidade que o outro possui e aprende a se encaixar no outro de maneira que as imperfeições que ele tem você compensa e as imperfeições que você tem, o outro compensa, a relação fica tão bonita, que é uma relação de cumplicidade. Experimente fazer por esse lado. Não esgaste o fio, não puxe a corda desnecessariamente, porque a relação do lar vai ficar ruim. Não teme, quem pode mais, cede mais. Faça esse esforço e curta a vida. A vida nasceu para ser curtida. Curta ela ser diferente de você. Faça com que isso seja um momento assim de prazer, de ver como pensa diferente, você aproveitar isso com a possibilidade de ver a beleza da vida e desmontá-la através do bom humor. Porque se você for medir mau humor de cá com mau humor de lá, a relação do lar vai ficar péssima, tensa demais. E só você pode fazer isso. Ela não vai fazer. Está nas suas mãos transformar seu lar. Faça um investimento nessa direção. Garanto para você, vai dar excelentes resultados. Conheço histórias assim dramáticas e que acabaram se ajustando de maneira muito boa. E não fique com a ideia de querer trazê-la para a doutrina espírita. De repente, não é isso o mais importante. Talvez, às vezes, a gente conviver com os nossos desiguais e aprender a ter a nossa tolerância e a capacidade de conviver com as pessoas que são diferentes é o grande mistério da vida, a grande beleza que a vida nos chamou para viver.
1: Muito bem, Jorge. É isso aí. Espero que a gente possa ter ajudado você, meu irmão. Olha só, antes de eu passar para a próxima pergunta para a Divina, tem uma dúvida que surgiu aqui, uma pergunta que foi lançada sobre aquela passagem de Jesus, quem é minha mãe, quem são meus irmãos. Só lembrar que o Jorge comentou essa resposta, deu essa resposta no Pinga Fogo número 68. Então dá uma pesquisada lá que tem a resposta muito bacana do Jorge. Divina, a próxima pergunta.
3: A próxima pergunta é da Simone. Não, peraí. É do Paulo César, de Juiz de Fora. Estou até falando o nome da nossa colaboradora, Simone. Um abraço, viu, Simone? E pergunta ao irmão Jorge se a obsessão por fascinação é o mesmo que autoengano.
0: Olha, pode ser considerado como auto-engano, mas não é exatamente auto-engano, porque auto significa que é sozinho. E na fascinação você tem sempre um outro elemento. Então, ela seria a ilusão sobre o pensamento, que é como Allan Kardec a define no livro A Gênese. Mas você até pode dizer, chamá-la de auto-engano. O que caracteriza a fascinação é a certeza absoluta de que eu estou certo. Está todo mundo errado. Eu sou a única pessoa que está correta no mundo. Todo mundo está errado. E as pessoas dizem, mas fulano, não pode ser. É sim, eu estou certo, vocês estão errados. Eu disse, mas como que você consegue enxergar isso? Vocês que não veem. Vocês estão cegos. Eu enxergo, vocês não veem. Então, a fascinação, ela se caracteriza pela resistência da pessoa a ouvir uma outra ideia. Isso é muito comum em processos de fanatismo. Você tem fanatismo religioso, você tem fanatismo político, você tem fanatismo em determinados movimentos que acontecem, em que a pessoa ela cria um conjunto de conceitos e pronto. A partir do momento que aquilo está fechado na cabeça dela, ela ficou cega para outras visões. Então você fala assim, auto-engano. É, pode ser até auto-engano, mas a gente quando fala auto-engano, parece que é a pessoa sozinha, sem ninguém. E o que move o processo obsessivo é a ação de um espírito trazendo o pensamento dele para iludir você. Ele convence você pelo pensamento de que você deve pensar o que ele pensa. Então você acaba pensando não mais o que você acha, mas o pensamento do outro. Se eu pudesse dizer, eu diria que o fenômeno da fascinação é um processo de hipnose espiritual. O espírito vem e hipnotiza você. Hipnotizado pela verdade que ele te coloca, você não ouve mais o que o outro fala. Quando você vê uma pessoa que está hipnotizada, aparece às vezes na televisão, o hipnotizador vem e diz assim, ó, isso aqui, pega uma cebola, isso aqui é uma maçã, coma. A pessoa hipnotizada come e acha gostoso. Ela come a cebola toda. Ela faz coisas. Depois ela não lembra o que ela fez, ela tem convicção do que ela está fazendo. Então, do mesmo jeito que o hipnotizador dá o comando e a pessoa absorve o comando hipnótico, no processo da fascinação, o obsessor não faz de uma vez, ele vai lentamente se enraizando na mente do outro e vai hipnotizando a criatura progressivamente, até que a pessoa não aceita mais outra ideia. Por isso que quando a gente fala auto-engano, eu estou tirando a figura do obsessor do cenário. Para quem é materialista, fica até uma boa definição, auto-engano. Mas para quem é espírita, não é auto. É um engano provocado por uma entidade perversa que ilude o pensamento e gera no outro ideias bizarras que ele não tem desejo de mudar, mesmo que você tente fazer. São os processos mais complexos de obsessão, porque o espírito, o encarnado, tem certeza que está certo. E quem é que vai mudar se acha que está correto? Segundo Jesus, bem-aventurados os pobres de espírito, porque deles é o reino dos céus. Aquele que sofre de fascinação não se acha errado, não se acha um pobre de espírito. Ele acha que está todo mundo errado, ele é o único que tem razão. Pela influência não do auto-engano, mas do engano que o outro produz sobre ele.
1: O nosso programa Pinga Fogo segue com as perguntas dos nossos internautas espalhados aí pelo mundo, cada um nos vários canais que nos ajudam a retransmitir, a fazer com que essa mensagem chegue aos corações. A pergunta da Kelly: gostaria de saber se toda criança que tem os direitos violados será pedófilo na vida adulta.
0: Bom, a primeira coisa a observar aí é que a gente não costuma utilizar as palavras todo, nenhum, sempre e nunca quando se fala de espírito. A gente reserva essas palavras para Deus. Todos, nenhum, sempre e nunca a gente não utiliza na realidade para os fenômenos que envolvem o espírito humano, porque isso seria uma generalização absoluta. Então, a gente pode dizer assim, a mais das vezes, frequentemente, é muito comum, espera-se que, mas todas é muito grave. E a sua pergunta diz que todas serão abusador. Então, isso já mostra que aí você não deu escape para nenhuma outra possibilidade. E a gente sabe que isso também não é verdadeiro, porque muitos espíritos reagem de maneira diferente. Eu vou tirar a questão do abuso e vou colocar outro. É muito comum determinadas crianças que passam pelo trauma da separação dos pais. Ela é pequena e os pais se separam. E isso gera sequelas nas crianças. Mas seria errado dizer que toda criança de pais separados obrigatoriamente fica sequelada. Não. Existem muitas pessoas que os pais separam, mas são espíritos que possuem uma certa capacidade de resistência muito boa. Os pais separados conseguem auxiliar o equilíbrio da criatura e ela segue sem sequelas, sem traumas em função disso. Então, não dá para a gente dizer isso, que toda pessoa que foi abusada obrigatoriamente vai ser um pedófilo. Não. Existem muitos que vivem essa experiência e se corrigem na vida no sentido de dizer assim, eu vou fazer uma outra história. Apesar de eu ter passado por isso, eu vou corrigir a possibilidade de eu fazer isso tomando uma história diferente. E isso faz... E por que é comum o abusado se tornar um abusador? Não é por vingança. Ele não faz isso por desejo de fazer ao outro que fizeram. É porque aquilo que acontece comigo e que ocorreu na minha história, eu deixo de ver aquilo como monstruoso porque faz parte da minha vida. É uma coisa que é próxima de mim. Então, como é próximo de mim, eu não vejo com tanto freio moral. Porque eu vivi essa história. Então, eu acho que isso é uma coisa que, na minha ótica, é comum. Então, eu acabo praticando porque eu tiro o freio do que poderia ser. É como, por exemplo, uma pessoa que comete um assassinato. Os psicólogos, né? E até os próprios apenados falam isso. Que depois que você comete vários crimes, você começa a matar sem ter mais nenhum tipo de freio, porque aquilo para você se tornou banal. Não há mais a questão, mas vou matar uma pessoa, está louco, vou matar uma pessoa. Então você acaba achando aquilo natural, você vai se acostumando com aquilo. Então o que ocorre com a pessoa que é abusada é que ela, em função de ter vivido a experiência, na cabeça dela aquilo não é tão estranho. Então ela acaba realizando esse ato. Ela tem uma tendência, né, de poder fazer isso no futuro, mas não porque obrigatoriamente isso seja por um processo de vingança. Mas muitos espíritos acabam repetindo, não é só na questão do abuso, várias outras. Você repetiu, teve uma experiência, a tendência é você achar aquilo, de certa maneira, natural. Mas não dá para a gente dizer isso, é até muito distante do que acontece em muitos casos de pessoas que experimentam isso e até se trancam. Tem uma vida sexual profundamente sequelada por conta disso, não querem ter ninguém, se fecham. Outros conseguem lidar com isso, saem dessa condição e vivem uma vida de razoável equilíbrio, apesar dos traumas que viveram quando criança. Depende muito de cada pessoa. Por isso que a gente não pode generalizar, dizendo que todas vão passar por essa circunstância.
1: Muito bem, Jorge, ouvintes, internautas pelo mundo. Vamos lá, vamos seguindo com Pinga Fogo Divina. Próxima pergunta.
3: A próxima pergunta é da Paula Santos. Olá, eu e meu irmão não tivemos filhos. Os tios dos dois lados não tiveram filhos. Nosso núcleo familiar acaba nesta geração. Será que os que partiram antes... estão refazendo a família em outro local?
0: Tive também que essa infertilidade coletiva, essa infertilidade familiar, possa esconder um chamamento para um processo de adoção. Possa esconder aí uma convocação para a reconstrução dos laços familiares através dos vínculos de uma criança que entra pela via adotiva. Então, se você e seu irmão não tiveram, e os seus tios também não tiveram, então, realmente, a tendência é que essa família vai envelhecer e ela vai tender a desaparecer. Pode ser uma chamada para o fenômeno de uma adoção. E nada indica que, evidentemente, esse pessoal está reencarnando no outro canto. Pode ser que sim, ou pode ser que esteja no mundo espiritual, aguardando um momento diferente. Existe realmente muita tendência do reencarne dentro do mesmo grupo familiar. Não é por nada biológico, é porque são os laços, né? Preciso reencontrar um filho, uma mãe, um tio, um sobrinho. Então há uma tendência de você retornar próximo dos seus companheiros da última encarnação. Não é obrigação, mas é uma tendência. Se não está acontecendo, eles podem estar no mundo espiritual, possível, e podem realmente estar compondo outros grupos familiares. Mas aí também tem um terceiro elemento, que é a possibilidade dessa família se reconstruir através da via da adoção.
1: Muito bem, Jorge, ouvintes, internautas, vamos aqui seguindo com o programa, vamos para a próxima pergunta. É, vamos lá, Rubens. A nossa ouvinte, cadê? Sumiu. Ah, tá aqui, achei. A Maria. Jorge, aconteceu comigo de ajudar uma pessoa na rua e sentir a fome que aquela pessoa sentia, o que me causou grande aflição. Pode me explicar o que é isso? Por que eu senti isso?
0: Ah, eu vou explicar com uma história. Isso aconteceu com uns companheiros nossos de Rondônia que hoje vivem no Rio Grande do Sul. Eles eram companheiros nossos do movimento espírita, lá no nosso estado de Rondônia, né? Em Porto Velho. E eles moravam numa cidade do interior do estado. Eles moravam numa cidade lá, muitos anos atrás, lá em Cacoal. E eles tiveram uma filha. E a bebezinha começou a chorar, chorar, chorar, chorar, chorar. Meu Deus, chorava. Meu Deus, o que essa menina tem? O que essa menina tem? E haja tentar e nada. Não tinha. E médico naquela época muito difícil, no interior do estado. Aí só tem uma senhora que é uma benzedeira. Vamos chamar a benzedeira para ver se ajuda aqui. Aí chamaram a benzedeira. A benzedeira foi, fez lá aquele ritualzinho dela. E quando ela terminou, ela disse assim: o senhor tem remédio para dor de ouvido? Aí o pai disse: tenho. Coloque duas gotinhas no ouvido esquerdo dela, ela está com dor de ouvido. Mas ficou assim. No choro que a criança estava, vamos colocar. Aí pegaram o remédio de dor de ouvido, colocaram no ouvidinho dela e a menina parou de chorar. O pai ficou impressionado. Aí perguntou para ela assim: como que a senhora sabia que ela estava com dor de ouvido? Ah, porque a gente que é benzedeira, quando a gente vai benzer, a gente pede que o que a pessoa está sentindo, a gente sinta, para saber o que está acontecendo para poder ajudar. Então eu faço as minhas orações e pedi para que eu sentisse o que o bebê sente. E o meu ouvido esquerdo começou a doer demais. Então eu concluí que a doença dela era no ouvido. Ou seja, promove-se uma conexão, um fenômeno de empatia, que se dá através dos canais da mediunidade, e aí o espírito, o médium registra o que o outro sente, ocorre uma conexão de sentimentos, e aí você diz: o ouvido dói. Pinga no ouvido dela o remédio. Nas circunstâncias que você está falando, que você sentiu a fome da pessoa que você estava querendo assistir na rua, né? Isso também pode ser um fenômeno semelhante, em que você, de repente, ao fazer a aproximação, criou um elo de empatia e você sentiu do outro a dor que o outro possuía. É um indicativo de que, muito provavelmente, você seja alguém que tem uma certa mediunidade. Há pessoas que não sentem a fome, sentem o mal-estar do outro. Isso é muito comum. A pessoa diz: ah, eu me sinto tão mal, uma dor de cabeça, me sinto tão mal. E aí você conversa com a pessoa, ela diz: olha, eu fiquei tão bem depois que conversei com você. E ela vai embora e quem fica com a dor de cabeça é você. Ou seja, acaba promovendo uma conexão. Às vezes, entidades espirituais que estão promovendo o mal-estar, a dor de cabeça do outro, acabam sendo atraídas por você e a outra pessoa vai até melhor para outro lugar. Então, esse fenômeno é um fenômeno real. Isso acontece e os nossos companheiros lá de Rondônia, que hoje estão no Rio Grande do Sul, vou deixar o nome deles aqui, um abraço, é a Luciere e o Reginaldo, que hoje moram em Porto Alegre e que viveram essa experiência em Cacoal há quase uns 35 a 40 anos atrás.
1: Bacana, Jorge, é o nosso pinga-fogo. Quanto conhecimento a gente vai podendo adquirir aqui.
0: Não é interessante essa técnica, Rubens, de puxar para si o que a criança sente? Bem legal.
1: Interessante, muito assim, como é que...
0: Sabedoria, né?
1: É, sabedoria mesmo. Vamos lá, Dina, a próxima pergunta para o Jorge.
3: A próxima pergunta é da Luísa Campos. Por favor, preciso de uma orientação. Ontem, quando estava fazendo o evangelho no lar, senti uma forte pressão na cabeça, um zumbido no ouvido. Uma tortura.
0: Uma tontura.
3: T- tontura, desculpa.
0: Uma tontura.
3: Uma energia muito forte. Qual será o motivo?
0: Bom, o primeiro motivo pode ser pressão alta. Que dor de cabeça, zumbido no ouvido, pode ser pressão alta. E essa pressão alta pode ser motivada por uma presença espiritual. Então eu tenho uma entidade que se aproxima de mim, eu reajo emocionalmente a isso, nem percebo o que está acontecendo, mas o batimento cardíaco altera e eu começo a sentir a pressão sanguínea subir, aí a pressão alta dá um zumbido no ouvido, dá dor de cabeça, me sinto mal. O que está acontecendo? Pressão alta. Agora, a pressão alta pode ser motivada por alguma coisa que a gente comeu e que acelerou a pressão, aumentou, comeu muito sal, sei lá, fez alguma coisa lá que tinha bastante sódio, e a pessoa teve a pressão aumentada. Ou pode ser que essa pressão subiu porque alguém se aproximou de nós e o corpo reagiu subindo a pressão. Tem vezes que a pessoa sente alguém se aproximar e diz, olha, eu estou tudo arrepiado. Ou então, nossa, estou me sentindo um negócio que vai estar me tomando. Tem vezes que a gente sente como se uma mão tocasse na cabeça, a gente, só o cabelo da cabeça arrepia. Quem tem cabelo, né? Sente que é assim como que uma mão tocando na cabeça. Depende muito de cada circunstância. Então, essa ocorrência pode ser, de repente, a resposta da pressão à presença de alguém ou um fenômeno puramente material que esteja acontecendo. Eu aconselho que você preste atenção se esse fenômeno repete e aí procure um cardiologista. Pode ser que você esteja começando a desenvolver uma pressão alta.
1: Muito bem, Jorge. Vamos seguindo aqui com o programa. A nossa irmã Salapierre está acompanhando a gente. Ela queria que você ajudasse a entender um trecho do capítulo 11 do Evangelho segundo o Espiritismo. Qual o significado da frase? Em sua origem, o homem só tem instintos. Quanto mais avançados e corrompidos, só tem sensações. Só tem sensações. Quando instruído e depurado, tem sentimentos.
0: Ah, esse é o processo de construção das nossas emoções, né? Quando o homem está no começo, na sua saída da condição de hominialidade para a condição de pessoa, ele está saindo da animalidade para a hominialidade, está saindo de animal para homem, ele só tem instinto. O homem das cavernas, ele só tem instinto. Ele quer caçar, quer comer. Os instintos dele são muito próximos dos instintos do animal. Só que ele ainda não tem o desenvolvimento moral. À medida que ele vai exercitando, experimentando e crescendo do ponto de vista intelectual, a tendência é que ele, por egoísmo e orgulho, comece a querer as coisas para si. Comece a usar a inteligência para obter as coisas a seu favor. Então ele diz, eu poderia dividir isso aqui, mas eu não vou dividir. Eu fiz essa caça é minha, eu vou comer sozinho. Então ele começa... Se ele é mais forte, ele bate nos outros, ele toma a comida dos outros, ele quer mandar nas pessoas, ele não quer dividir, ele quer ampliar o território dele. Se ele tem força, ele tem a tendência, né, que ele vá ser obrigatoriamente, mas ele vai ser cruel. E isso é por quê? Porque ele está atrás das coisas que o mundo material dá. Que no fenômeno de crescimento do homem, os primeiros interesses nossos são os interesses de um ponto de vista material. Então, a gente só enxerga a parte da matéria. Então, quero ser rico, ser poderoso, quero mandar nos outros, quero tudo para mim, quero o melhor para mim. Aí eu agrido os outros. Então, eu estou atrás das coisas que o mundo material oferece. E uma representação desses interesses pelo mundo material seriam as sensações. Eu quero ter uma vida de senso, quero comer coisas gostosas. Eu quero ter uma sexualidade desregrada, não quero ter responsabilidades afetuosas. E aí eu vou viver uma série de desequilíbrios, ou seja, eu deixo de ter só instintos e começo a ter sensações, ou seja, a busca do valor das coisas materiais. Então, olfato, paladar, tato, as coisas que eu posso ter, a riqueza. Então, eu estou atrás das coisas sensórias que o mundo dá. eu vou viver isso até eu descobrir que isso não vale a pena. Vou sofrer tanto que eu vou querer ter as coisas, vou agredir os outros, depois vou sofrer a lei de causa e efeito. E é assim, exercitando as

0: bom para ler é o capítulo 1 do livro Jesus e a Atualidade de Joana de Ângeles, em que fala exatamente dessa descoberta da necessidade do bem e o esforço do homem para se desembaraçar das suas sensações, a gente começa a desenvolver sentimentos. Então é uma sequência. Primeiro eu sou instinto, que eu sou muito animal. Depois eu sou sensações, porque eu sou inteligente, mas sou atrasado moralmente, então eu quero só as coisas da matéria. E lá na frente, depois de muito apanhar da vida, eu começo a dizer: não, isso não vale a pena. Aí eu vou ter sentimentos. Eu tinha sensações, agora terei sentimentos na terceira etapa, que é até onde a nossa vista alcança, o término da jornada, mas com certeza não é. Tem coisa para frente que a gente ainda não conhece. Mas o nosso grau de evolução são essas três etapas apresentadas no Evangelho segundo o Espiritismo.
1: Esse é o nosso Pinga Fogo. Vamos seguindo aqui para a gente abarcar mais perguntas. Vamos lá, Divina. Não vamos dar muito tempo para o Jorge, não.
2: É da Lúcia Helena. Boa noite, Divina, Jorge. Por favor, você fala muito em energia e vibrações em suas lives. Qual é a diferença? Lúcia, de São Caetano do Sul.
0: Antes, em termos de doutrina espírita, elas acabam sendo muito parecidas, né? As vibrações, as energias. As vibrações a gente usa mais no sentido do ecoar dessas energias. Mas a gente acaba usando como sinônimo, embora elas não sejam. Então, muitas vezes, a gente, para não repetir a palavra, usa uma, usa outra. Você vê um conceito que eu falo muito e que é errado. Quando perguntam a Allan Kardec o que é a alma, responde aos espíritos: a alma é um espírito encarnado. Então, quando estamos encarnados, somos uma alma. Quando nos desembaraçamos do corpo, somos espírito de volta e somos espírito. Morreu, vira espírito. Encarnou, chama alma. A gente não respeita isso. Eu chamo alma de espírito, espírito de alma, faço uma confusão danada para não repetir, para não ficar usando a mesma palavra o tempo todo. Mas é errado. E assim também, a gente usa a palavra vibração, usa a palavra energia, até como sinônimo, para não repetir a mesma fala, não ficar com uma fala muito cansativa. Então a gente vai, ora, assim, porque as vibrações que a pessoa emite, as energias que a pessoa emite, acabam ficando muito como sinônimo na hora que a gente está apresentando os conceitos que a doutrina espírita esposa. Tem uma diferença? Tem. Mas no conceito daquilo que a gente trata na doutrina, acaba sendo usado com a mesma ideia.
1: Muito bem, Jorge Alahar. Vamos lá, próxima pergunta. Gostaria de pedir uma ajuda ao Jorge, uma orientação para uma amiga. Ela está passando por um sério problema com o filho do coração. Ele foi adotado há 8 anos, quando tinha 9 anos de idade. Infelizmente, na época,
0: Nove, oito, dezessete.
1: Infelizmente foi retirado da mãe biológica, juntamente com a irmã, por ter sido encontrada em um ambiente no qual a principal atividade era o consumo de bebidas, drogas e tudo que se possa imaginar. Ficou todos esses anos bem. Porém, agora, com 17 anos, encontrou a mãe biológica e fugiu de casa para estar com ela, que, infelizmente, continua na mesma vida. A minha amiga já não sabe mais que argumentos usar para convencê-lo a voltar para casa. O pastor da igreja que ela frequenta e alguns amigos dela orientaram a trocar a fechadura de casa e deixá-lo entregue à própria sorte. Porém, não é o que ela quer. Ele está sofrendo muito, apesar de ter outros filhos. Inclusive, a irmã biológica desse filho também foi adotada por essa minha amiga. Estão
0: Volta
1: todos.
0: esse pedaço, depois da chave, que eu me perdi. Depois da chave.
1: Trocou a fechadura de casa
0: Ok.
1: e deixá-lo entregue à própria sorte.
0: Ok, tá.
1: Porém, não é o que ela quer.
0: Certo.
1: Ela está sofrendo muito, apesar de ter outros filhos. Inclusive, a irmã biológica desse filho também foi adotada por essa minha amiga.
0: Então ela adotou o casal, né?
1: Estão todos sofrendo. E eu não sei como aconselhá-la. Ela me procurou no sábado para ter uma ideia do que fazer. Peço sua ajuda, orientação.

0: Olha só, esse processo é muito comum. Você faz uma, por exemplo, na época da Segunda Guerra Mundial, houve muita adoção de crianças, muita adoção. Mas a adoção naquele período era de órfãos. Eles eram órfãos e as famílias vinham e adotavam. Eles não tinham a história deles para trás, estava desfeita pela guerra. Mas na situação atual do Brasil, nós fazemos muita adoção de pais vivos. Então você adota uma criança que tem pais vivos, que tem uma história construída. E quando você promove um processo de adoção tardia, que é o caso seu, que você adota uma criança aí com 8, 9 anos de idade, ele sabe quem é a mãe, sabe qual é o nome dela, ele sabe onde é o bairro, ele já tem uma história anterior. Então, existem vínculos muito profundos e nós que às vezes nos inserimos no mecanismo da adoção, nós temos muito a crença de que se eu oferecer um lar melhor, uma condição mais favorável para essa criança, ela vai automaticamente substituir aquela pessoa que é a mãe biológica pela minha figura, porque eu sou mais amorosa, sou mais atenciosa, ofereço mais, mas existem alguns mecanismos muito interessantes que fazem com que, frequentemente, aqueles que possuem vínculos com a história da adoção procurem seus pais biológicos. Não culpe o seu filho. Isso não é isso. Isso é uma coisa muito comum, em que eles vão ao encontro das suas histórias anteriores, eles vão buscar os conhecimentos, recompor sua história. Eu quero saber quem foi meu pai, por que aconteceu, eu quero saber, eu fui rejeitado. Então, existe uma lacuna de desamor que precisa ser construída. E existe um segundo fenômeno que é muito comum. Depois de estabelecido o vínculo com a família biológica, é difícil desfazer, porque você retorna ele para casa, no primeiro dissabor, ele volta para a família biológica. Mas lá não tem condição, ele não tem nem o que comer, mas ele volta. Ele volta porque ele tem a crença na cabeça dele. Aquela mulher frágil, difícil, problemática, é a representação do amor. Mas ela não é, mas na cabeça dele é. Na cabeça dele é. E como na cabeça dele é, passa a ser. Então, quando você chama atenção, você não fez a tarefa, você não fez a lição, arrume seu quarto, você não pode ser assim. Sabe, você briga com isso na minha mãe. Minha mãe é aquela que está lá. Aí sai daqui e vai para lá. Então, esse ping-pong acaba acontecendo. É muito comum uma tentativa de reconstrução dos vínculos para trás, até para que a pessoa se satisfaça com a sensação de que eu não fui abandonado. Houve uma circunstância em que minha mãe não pôde ficar comigo, mas ela nem por isso tem ódio de mim. Foi um vacilo que ela deu, mas ela é minha mãe e eu quero ficar perto dela. Isso é um fenômeno muito comum na característica do ser humano. Então não se culpe de dizer assim: puxa, mas o meu filho é muito cruel. Eu fiz tudo por ele e ainda foi voltar para lá. E eu fui buscá-lo e ele disse que ele não vem. Pois é muito comum mesmo isso. Essa realidade é uma realidade comum. Mas não é isso que você quer saber. Você quer que eu lhe diga o que fazer, né? Eu vou lhe dar uma dica do que fazer. Apadrinhe a mãe. Não se torne inimiga deles. Apadrinhe. Mas ela usa droga. Então não dê dinheiro. Mas ofereça a condição de que ela tenha em você não uma inimiga, alguém que disputa o filho, rasgando o menino no meio. Ele já tem 17 anos, ele não é nenhum garoto. Se você fizer o trabalho de dizer para ele assim, ou ela ou eu, você vai perder, porque muito provavelmente ele vai dizer, eu vou ficar com ela. Então, o que que a gente faz? A gente vai ter que se despir de todas as nossas condições de nos vermos como sendo a melhor opção. A gente vai se despedir de tudo isso, vai se ver como uma pessoa igual a outra e vai dizer: muito bem, meu filho, você quer ficar aqui? Você quer ficar lá? Você quer ficar aqui? Então vamos Como é que eu posso ajudar? E você ajuda no que você puder fazer. Como que você ajuda? Não dê dinheiro. Diga assim, tá precisando do quê aqui? Ah, então vamos, eu vou ajudar. Mas ela vai jogar tudo fora, esse problema é dela. Pegue o livro Jesus no Lar, capítulo 33. Dê uma lida nessa mensagem. Jesus no Lar. Jesus no Lar? Ou é Alvorada Cristã? Jesus no Lar. Jesus no Lar, capítulo 33. É um livro, não sei como é que está a edição agora, tinha uma capa alaranjada. Acho que é o Jesus no Lar. Capítulo 33. Nessa mensagem, eu encontrei uma resposta a uma pergunta que eu procurava há muitos anos. Que é a seguinte, dou ou eu não dou? Eu vou dar, eu não dou. Dou ou eu não dou? Aí disse, dá. Mas se ele vender, problema dele. Você tem que cuidar do seu desamor. Se for para errar, erra doando. Não erra não doando. Você não vou dar. Erre doando. Que aí você tem a condição de estabelecer a esteira de socorro. Se você fizer isso, você vai tirar o degrau que separa você do seu filho biológico. Vai diminuir esse degrau. E ele vai ter mais facilidade de repente voltar. E aí, você chega na casa, vê o que que você pode ajudar, mantém contato com seu filho, mas não promova um processo de rejeição. O que que pode acontecer num futuro é que a proximidade dele com essa família, que você agora está travando contato, a família biológica dele, altere os hábitos que ele possui. Ele passa a beber, passa a usar droga. Ele passa a ter uma outra história. Então você precisa conversar com ele antes. E aí você pode dizer para ele: você toma muito cuidado. Porque se você enveredar por esse caminho, é um caminho que você vai ter muita dificuldade de sair. Então abra seu olho. Não vá por essa via. Seu quarto está lá, sua roupa está lá. Eu não vou vir buscar você. Agora preste atenção. Se você entrar por aí, para sair, meu filho vai dar trabalho. E se você, aí você põe o um medinho nele, se você entrar por esse caminho, eu não vou ter mais como ajudar você. É lógico que você vai ajudar, mas você precisa botar esse medinho para ele saber, se você fizer isso, eu não vou ter como ajudar. Não vou poder ter em casa uma pessoa que vai mexer nas minhas coisas, que vai roubar meus objetos, que vai vender as coisas da minha casa. Como que eu vou ajudar você? Se você entrar por esse caminho, eu posso até ajudar você, mas você aqui, lá, não vou poder mais. Então pense bem o que você quer. Não, você nunca vai deixar de ser meu filho. Vou continuar cuidando de você pela vida inteira que for preciso. Mas se você tomar a decisão de seguir por essa rota, comigo na minha casa, não vou poder mais cuidar de você. Não vou poder ter mais uma pessoa com esse perfil lá em casa. Porque foi uma opção que você está tomando. Eu estou te avisando isso antes que aconteça. E eu estarei sempre aqui para ver o que vocês precisam, se precisa de alimento, trazer algum alimento para vocês, uma cesta básica, um socorro que seja necessário, arrumar uma goteira na casa que esteja precisando. Eu vou sempre estar à disposição. Mas a possibilidade de você estar junto, na minha casa, junto comigo, você vai perder se você fizer a opção equivocada que não foi o que eu te ensinei a viver. Bom. A gente faz isso e apadrinha. É a melhor estratégia. Apadrinha, cuida e não espere dela coisas melhores. Ela é assim mesmo. Ela é problemática. É, a mãe biológica é problemática. Se ela não fosse, eu não tinha perdido. E aí a gente vai convivendo com uma certa distância. Não deixa ter muita proximidade, senão você pode ter uma dificuldade muito grande. Se você for uma pessoa mais frágil, coloca uma pessoa para ser o intermediário. Bota o marido, bota alguém para ir lá, para segurar a relação e não deixar você sofrer tanto nesse contato com alguém que pode até de repente estar explorando você, a sua boa fé. Tá bom? Acho que por aí você consegue encaminhar a ideia.
1: Muito bem, Jorge. Vamos lá, Divina, a próxima pergunta para o Jorge.
2: Então, a próxima pergunta. Minha sobrinha desencarnou no dia 28/12/2017. Há quase 4 anos, ela tinha 21 anos e faleceu de repente, morte súbita. Ficamos sem chão. Há umas semanas, tenho sentido muito a presença dela na minha casa. E dia 6/9/2021, o espírito dela se manifestou na casa espírita que frequento, no fim dos trabalhos, e ela deu a mensagem que precisava muito falar com a família. Família não é espírita, família não é espírita. E a pessoa que estava lá, minha amiga e médium, disse ao espírito da minha sobrinha que iria dar o recado a mim. Fato é que, na próxima terça, dia 14/9, eu vou participar da reunião mediúnica, quando ela virá conversar comigo. Tenho dúvidas de como vou saber se realmente é o espírito dela e por que ela não enviou uma mensagem de psicografia. Foi perguntado a ela se ela tem permissão para vir no dia marcado e ela confirmou que sim. Se puder me ajudar, agradeço muito. Sou uma iniciante no espiritismo. Aí eu não vou falar o nome.
1: Tá bom, Jorge, com você.
0: Deixa eu ver se eu me entendi. A sobrinha dela faleceu em 2017. Ela começou a sentir a presença da sobrinha em casa. A sobrinha se manifestou no centro espírita.
2: Isso.
0: Disse que tinha um recado para a família. A família, então... Aí ela disse que vai voltar semana que vem.
2: Marcou para... o dia. Ela marcou, marcou o dia.
0: Marcou o dia. E ela quer que leve a família para a reunião?
1: Não, quem vai é só
2: quem
1: essa
2: vai
1: amiga.
2: É só a tia. Só
1: essa amiga, a tia.
0: É, só essa tia. Né?
2: E aí foi perguntado ao espírito se ela teria essa permissão. Diz ela que sim, o espírito, né?
1: De estar lá nesse dia, nesse horário, né?
2: Aí e ela pergunta
1: é... como que ela vai identificar se é realmente a sobrinha dela.
2: E como agir, né?
1: E como agir. E também ela, a nossa ouvinte aqui, ela já está sentindo a presença. Ela estava sentindo a presença dela, né, Dmina?
2: Sim. Então,
1: já vem sentindo a presença dela há alguns dias.
0: Então vamos começar do começo. A sobrinha desencarnou em 2017 e começa a se manifestar agora. É um tempo bom, razoável. Esse tempo é um tempo bacana, que é um tempo típico, até legal. Já tem 4 anos, ela já se organizou e ela está vindo para se comunicar. Desse particular, legal. Muito bom. E não pode se dizer, ah, mas é tempo demais ou é tempo de menos. Não, o tempo é bacana. 4, 5 anos, então é um tempo legal. Muito bem. Então, esse aí, resolvido. Aí ela vai e se manifesta no centro espírita. Também não tem nada de extraordinário nisso. Também não tem. A família não é espírita. Como que a gente vai fazer isso? Bom, não se deve levar a família para o centro espírita, porque a mãe vai querer ir para a reunião. A mãe, se a mãe souber disso, a mãe vai atrás. Então, não conte antes dela poder voltar. Porque você vai ter que colocar o pé na porta para não deixar entrar, porque a mãe pode ser espírita, não sei, espírita, pode ser o que for. Mas se alguém disser, fulana se manifestou no grupo tal, ela vem atrás. Ela vem atrás porque é da mãe, isso é dela, ela vai dizer, não, eu quero ir. Então a gente não vai contar para a família antes. Isso, você vai contar. Depois você vai resolver contar. Antes não. E como é que você vai contar para essa família depois? Você vai contar os pedaços. Você vai pegar uma pessoa que tenha mais proximidade com alguém da outra família e vai dizer, e a fulana? Vocês acreditam que ela possa comunicar? Você vai sondando se você pode dizer. Se houver uma reação muito grande de crença, você não invade. Você não vai para frente. Não chegue lá e diga assim, tem negócio para dar para vocês. Fulana se manifestou e ela falou isso. Às vezes pode não ser uma boa política. A gente vai sondando. E à medida que a família vai oferecendo facilidades de você conversar, aí você vai avançando na ideia. Com relação à volta dela no dia marcado, realmente não é muito comum, porque o mais lógico seria ela deixar uma mensagem já da primeira vez. Senão fica, parece aquele pessoal que marca a reunião para marcar a reunião, né? Então ela vem para dizer que vem, então por que não veio e já não deixou a informação de uma vez? Mas aí você pergunta, por que ela não deixou uma mensagem psicografada? Porque de repente não tinha médico psicográfico no grupo. O Porque não, nem todo médium recebe psicografia. Tem médium que é psicofônico, então não tem jeito, ele tem que falar, não tem como gravar. Ele é assim. Então você vai ter mediunidades psicofônicas e mediunidades psicográficas dentro do, tipicamente, de um grupo mediúnico. E eu posso não ter realmente condição de trazer um texto. Ela marcar para vir é algo realmente meio estranho, porque é meio esquisito realmente essa manifestação com uma data marcada. Levanta um pouco de suspeição. Eu ficaria um pouco desconfiado. Não quero dizer com isso que não seja. Eu ficaria desconfiado. E tentaria observar na reunião que ela diz que vai aparecer as características daquilo que ela apresenta. Não me empolgaria muito, ficaria bastante atencioso no que fosse apresentado e depois faria uma lida no livro dos médiuns. Item 267. Dá uma lida no item 267. Tem vários parágrafos. O item 267 é identidade dos espíritos. Como saber se um espírito é aquele espírito? Procura ouvir. Lê o que Kardec colocou. Espírito, ele vai falar de espíritos superiores, né? Que os espíritos superiores não provocam mentira, não têm história cumprida, não jogam pessoas contra pessoas, não preditam datas. Vai falar muito disso, mas vai falar também de como é que a gente pode tentar encontrar algo nesse sentido. E observar a comunicação. Nessa comunicação, é muito importante ter em mente que quando alguém vai dar uma passividade num centro espírita depois da sua desencarnação, ela já tem uma visão diferente de mundo que ela tinha antes. Ela tem 5 anos que ela está lá, 4 anos. Então ela pode dizer coisas assim, que era, ela nem falava isso, ela está falando isso. Pode ser que seja, porque na medida em que ela passou esse tempo lá, ela pode ter uma visão mais até religiosa do que ela tinha no passado. Ela nem falava de Jesus, estou falando de Jesus, nosso Senhor, nosso Mestre. Ela não era assim, gostava de ir para festa, tinha 21 anos, era uma menina que não tinha nenhuma ligação, agora está falando desse jeito. Pode ser que era nesses tempos que ela tenha feito um movimento nessa direção. E pode ser que ela, quando der a comunicação, esteja assistida pelo mentor da casa, que mistura o pensamento dela com o dele. De repente, ela não tem a habilidade para fazer a comunicação mediúnica. Então, o mentor diz, o que é que você quer dizer, minha filha? Registra o pensamento dela e utiliza-se do médium para passar a comunicação. Então, vem com tintas do mentor a fala dela. Não vem perfeito, vem misturado com o pensamento que o mentor tem para apresentar. E aí, você vai fazer uma apreciação. Certeza absoluta de que ela é ela, você só teria se ela desse dados incontestes e o médium não saiba. Falar nome de pessoas, dados da família que ninguém tem, aí você pode dizer, não, esse realmente é ela. Você que ela falou aqui, tia Potinha e o vovô Isidoro. O médium não sabe disso, isso aqui realmente tem uma prova. Mas médiums assim são mais raros. Pode ser que a mensagem venha com esse tipo de coisa, pode ser que ela não venha. E aí eu faria o quê? Se ela der uma mensagem psicofônica, eu gravaria. Botaria o celular para gravar. Depois eu passaria isso para o papel. Porque ela parece que não vai dar uma mensagem psicográfica. Eu botaria, gravaria, depois eu degravava, passava para o papel e mantinha um contato com a família e via. Se a família quisesse, olha, ela deixou essa mensagem lá, entrega a mensagem escrita e pronto. E diz, não, mas ela não vai voltar, mesmo que ela volte. Não, ela não vai voltar, para que não ocorra das pessoas quererem obrigatoriamente entrar no grupo para querer ver pelo aspecto da curiosidade mediúnica. Então, isso eu tentaria preservar o centro espírita nesse sentido. Mas, se a mensagem fosse tida como realmente fidedigna, eu não negaria à mãe essa gota de consolo de que a filha voltou para falar algo. Para nós, é apenas uma comunicação de um espírito querendo falar. Para a mãe, meu Deus, é minha filha que volta. Então, se houver a possibilidade da comunicação ser legítima, não ser esquisita, eu passaria para o papel e faria chegar nas mãos da mãe, mas antes eu dava uma sondada para ver se a gente não vai oferecer algo que pode ser considerado como ridículo e inaceitável por parte da família. Mas guardaria, não jogaria fora. Deixaria guardado anos se fosse necessário. Mas se algum dia a família viesse, essa mensagem em 2021, sua filha deixou.
1: Pois é, seu Jorge Larra, eu tinha mais um tanto de pergunta aqui, mas quando eu fui olhar no relógio aqui, você viu, bem mineiro, fui olhar aqui no relógio e levei um susto, porque nós já temos 2 horas de live e nem vi passar o tempo. Eu acho que você também, né? Você nem viu.
0: Eu só vi uma hora, quando deu uma hora até mandei para você, olha, já foi uma hora de programa, mas eu agora que olhei, é muito bonito.
1: Foi tão corrido, tão bom que foi muito bacana.
0: Então, posso dizer que eu estou no meu quarto copo de água hoje.
1: Então agora mesmo o banheiro te chama, né? Que é o processo biológico de filtragem.
0: É.
1: Orgânica. Vamos fazer o seguinte, o Jorge vai fazer a prece para a gente. Mas eu queria aproveitar e dizer para todo mundo que está acompanhando a gente que sexta-feira passada o Jorge fez uma palestra fantástica para a gente para marcar o setembro amarelo. Fica, né? É, então, assim, eu queria dizer a você... Eu queria dizer a você que está acompanhando, se não pôde assistir, para poder acompanhar, porque vale a pena. A palestra do Jorge, não desista, fica, você não está sozinho. Vou colocar daqui a pouquinho aqui no chat o link da palestra, que foi fantástico. Não teve quem não chorou. O Jorge chorou, eu chorei, todo mundo que acompanhou chorou, porque foi muito bonito. Então, enquanto o Jorge prepara para fazer a prece, eu queria passar justamente para a gente marcar esse setembro amarelo, uma chamadinha do CVV que a gente está rodando esse mês.
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1: Jorge, faz a prece pra gente.
0: Faço sim. Vamos orar. Ó querido Senhor das nossas vidas, ó querido Jesus, nosso Mestre amado, ó querido anjo Gabriel, protetor do Brasil, nossas almas emocionadas dão as mãos para dizer a Ti muito obrigado, Senhor, pelas oportunidades que Tu nos concedeste para que as nossas almas sentissem de maneira mais próxima o amor que Tu devotas à terra do Cruzeiro. Neste momento, que as nossas almas se reúnem para rogar a Ti a conexão mais profunda dos nossos sentimentos com a graça da Tua misericórdia, nós queremos Te dizer muito obrigado, Senhor, pelas inúmeras oportunidades que Tu nos concedeste de perceber a majestade da força que Tu possuis para harmonizar o coração dos homens. Teu amor incomensurável, rasgando as regiões do infinito e derramando-se sobre o planeta, trouxe o sopro da paz e da harmonia a todos os cantos do nosso país. É por isso, Senhor, que os nossos corações, em gratidão a Ti, reúnem-se nesse momento para dizer o nosso muito obrigado pelas oportunidades que Tu nos concedeste e que Tu nos concedes de experimentarmos as virtudes que podemos viver nas terras do Cruzeiro. Ampara-nos, Senhor, de todas as coisas. Oferece às nossas almas a lucidez que precisamos para que, aproveitando o sopro do teu amor, que varreu para longe as possibilidades dolorosas que se avizinhavam do planeta, que nós, Senhor, inspirados pelos Espíritos que agem a teu comando, possamos começar a realizar de fato na Terra a integração dos nossos ideais de amor na construção da pátria do Evangelho, no lugar que tu nos concedeste como país, a fim de que as nossas relações com o Brasil se distendam de maneira inequívoca, para que as nossas almas nunca duvidem da tua presença divina sobre este espaço do planeta Terra, garantindo aqui as experiências que nós precisamos para o crescimento das nossas almas. Compreendemos, Senhor, que tu fizeste a tua parte. Compreendemos que os Espíritos benfeitores realizaram toda a tarefa que poderia ser feita no sentido de garantir a todos nós a paz e a harmonia que tanto buscávamos. E que hoje nos compete dar continuidade à tarefa que nos foi apontada, fazendo-nos compreender que a luz do mais alto, derramada sobre o nosso planeta, nos concede a capacidade de compreender que somos capazes sim de amar, que somos capazes sim de construirmos nesse espaço do planeta o lugar que tu sonhas, Senhor, que tu desenhaste no mais alto e que através do nosso esforço, conjugado às hostes celestes que agem ao teu comando, exercermos aqui o papel de sermos verdadeiramente o coração do mundo. Concede-nos assim o dom de percebermos que estamos todos ao teu chamado. Concede-nos o dom de percebermos que nos reuniste neste lugar para que aqui nos banhássemos da luz do Consolador, para que mergulhássemos nas mensagens do Evangelho e na lucidez que o Espiritismo nos faculta, para que as nossas almas se colocassem de alguma forma a serviço da tua mensagem, não somente aqui, mas em todas as partes do planeta. Oferece-nos, Senhor da vida, enfim, a compreensão da convocação que tu fazes a nós, não somente nesta existência em que tu nos chamaste para a proximidade com a mensagem espírita, mas a convocação perene que vibrará nas nossas almas não somente hoje, mas nas encarnações que se avizinham, em que o coração do mundo, bombeando cada um de nós para lugares distintos do planeta, nos espalhará sobre a face da Terra, levando o Evangelho e a mensagem espírita aos lugares mais remotos do planeta, soprando para longe as notícias do mal, as desigualdades, a intolerância, o desamor, a descrença, o egoísmo e o orgulho, promovendo assim a construção da Terra nova que tu tantos desejas. Deixa-nos assim, Senhor, oferecermos-nos como combustível para o trabalho de transformação da Terra que tu queres aqui estabelecer. Que nós sejamos assim, dóceis instrumentos nas tuas mãos, derramando as verdades que nós conhecemos, espalhados pelo coração que há de bombear para todo sempre, nos atraindo e nos devolvendo a cada encarnação, para que, encharcados da verdade do Espírito, inflamados do propósito superior da vida imortal, sejamos efetivos contribuidores da transformação que o mundo espera de nós. Senhor, Tu já nos deste a Tua prova do Teu amor. E nós queremos, nesse momento, nos comprometer contigo, oferecendo os nossos corações também na construção efetiva daquilo que Tu sonhas para o planeta Terra. Nós, neste dia, nos consagramos ao trabalho que Tu esperas que seja feito. E por isso Te rogamos, não deixe, Senhor, que durmamos diante de tantas manifestações de misericórdia que Tu tens demonstrado a cada dia, mas oferecendo de verdade as nossas almas para o trabalho resoluto de amor que o Brasil precisa que façamos em prol do Teu ideal de fazer aqui a pátria do Evangelho. Obrigado, Senhor, por tudo isso. Dá as Tuas bênçãos aos nossos corações e aos nossos propósitos superiores. E permanece conosco para que nunca se apague a certeza da Tua proteção e do que significa as movimentações que tu fazes e as demonstrações que Tu dás de que Tu estás no comando de todas as coisas e que só nos compete seguir o Teu comando e exercer sobre os homens a tarefa de amor que Tu nos chamas a fazer.
1: Muito bem. A nossa gratidão mais uma vez. Né, Divina?
2: É isso mesmo. Muito bom, né? Muito bom a gente participar de tanto conhecimento, né? A gente aprende muito com tudo isso.
1: Então, seu boa noite.
0: Uma boa noite.
2: Uma boa noite.
1: Peraí, já devia dar uma boa noite. Vai.
2: Então, boa noite, Jorge. Boa noite, queridos irmãos. E muito obrigada.
1: Jorge, seu boa noite.
0: Uma boa noite para você, Divina. Boa noite, Rubens. Boa noite, Simone, que estava aí, né, nos bastidores. Você citou. Uma boa noite para todos que estiveram conosco. Que Deus nos abençoe, gente. Que Deus nos dê uma semana maravilhosa. E se for da vontade dele, que estejamos aqui mais uma vez para mais uma oportunidade de reflexão.
1: Isso mesmo, se Deus permitir. A gente está aqui semana que vem para fazer a edição número 73 do programa Pinga Fogo, tá bom? Fiquem todos com Deus, muita paz. Eu coloquei aí no chat das transmissões o link para você que não assistiu, assistir a palestra sobre o suicídio e fica, e vale a pena você assistir, compartilhar com outras pessoas, que é muito bacana. Fique com Deus, Jorge. Muita paz, a gente vai se vendo por aí, tá bom? Você, internauta, fica com Deus. Jesus te abençoe. Lembre-se, por onde passar, distribua esperança, console. É uma forma da gente se fortalecer. Até semana que vem. Tchau, tchau.
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9: Olá, queridos ouvintes, estamos de volta para o nosso segundo momento do nosso estudo. E aí, qual foi a sua reflexão sobre o que a gente falou anteriormente com relação aos demônios? É uma reflexão pessoal, singular, de cada um, e é isso que vai ajudando a gente ter as nossas conclusões dos estudos, porque todo estudo a gente tem que refletir, a gente tem que meditar, não precisamos ter pressa, para que a gente possa ter o degustar de cada ensinamento, que para cada um de nós é muito pessoal. E dando prosseguimento ao nosso estudo, em que a gente vai, né, aprofundando desde todos os tempos essa consciência de que há algo superior a nós, enquanto homens, na matéria, no corpo físico, é preciso entender por que, que há essas ideias que se são apresentados, que são apresentados para nós de formas antagônicas, enquanto o bem e o mal. O mal foi assim apresentado, entendido por nós, em contraposição ao bem, porque era algo que estava indo em contrassenso àquilo que nós estávamos a vivenciar. Olha que coisa interessante quando Kardec fala para nós essa ideia instintiva do bem. É algo tão natural, inerente, é tão nosso enquanto espírito, que aquilo que se diferenciou desse bem, nós chamamos de mal, e algo que vai antagonicamente a esse fluxo natural da nossa existência. E o cristianismo, no seu entendimento, logo depois a gente vai ter, né, quem estará a prosseguir os nossos estudos, a ideia dos demônios segundo a igreja, precisou, e esse estudo ele já vai, né, dando essa conclusão para introduzir o estudo posterior, que será o estudo do próximo encontro, precisou, diante da racionalidade compreensível daquele momento, colocar nomes a essas vivências, a esses ensinamentos, numa compreensão justa, mais ou menos, das ideias da realidade dessa vivência. Então, essa ideia da doutrina dos demônios tem uma origem muito antiga e traz esses dois princípios como fundamental, o bem e o mal, do ponto de vista de que os atributos da divindade, os atributos de Deus são sempre superiores e que esses outros, essas outras características são inferiores. Por quê? Porque, e é importante ficar essa ideia central nesse estudo. Por que, que surgiu essa ideia do mal e essa ideia dos demônios? Porque foi algo percebível através do conhecimento e daquilo que nós já tínhamos enquanto conquista evolutiva e de algo que é natural em nós, a percepção, a ideia do que é o bem. Então, o que a gente vivenciou foi algo completamente diferente disso que é algo natural. Então, foi preciso uma nomeação, uma designação para isso que fosse diferente de uma percepção nossa. Então, é importante entender que essa diferenciação que existe está totalmente ligada com a nossa ideia de Deus, com a nossa compreensão dos atributos de Deus. Pensando para nós, né? Vamos raciocinar com o pensamento dessa crença, desse momento evolutivo. Sendo Deus soberanamente justo e bom, essa ideia também é uma ideia que vem acompanhando ao longo do tempo as crenças religiosas, o nosso processo evolutivo. Deus sempre foi bom, sempre foi justo, sempre foi misericordioso. Isso é algo inquestionável nas doutrinas religiosas de todos os tempos. E algo que se diferencia desses atributos de Deus, que não é bom, né, que leva-nos uma percepção inferior, até mesmo do nosso sentir, do nosso agir, da nossa relação com a divindade, não poderia ser chamado de Deus. Então, é para nós, nesse, e eu falo nós, porque com certeza nós vivemos essas ideias em nossas reencarnações pretéritas, e a ideia do Deus único também é algo que fundamentou muito essa ideia dos demônios. Então, é um Deus único, imensamente bom, justo, misericordioso. Eu percebo algo que não é bom, não é justo, não é misericordioso, é vingativo, é cruel, é extremamente violento. Não pode ser Deus. Por quê? Pela lógica. Então, a gente já percebe a racionalidade ajudando-nos nós espíritos nessa compreensão em relação com Deus, que vai amadurecer ao longo do nosso processo evolutivo para chegarmos hoje às ideias que a doutrina nos traz pela revelação dos espíritos. Então, qualquer atributo que se diferencia desses atributos que dão essa magnanimidade de Deus, não pode ser chamado de Deus. Então, as doutrinas religiosas, o cristianismo, a Igreja Católica especificamente, que era a doutrina de maior fundamentação e direcionadora das crenças nesse momento, mas isso é o próximo estudo, que é os demônios segundo a Igreja, precisou nomear. E essas questões, que eram totalmente diferenciadas do Deus infinitamente justo, bom e misericordioso. E por isso nós vamos observar, ao longo das crenças, a denominação Satanás na Bíblia. Isso para dar nome a esse atributo, a essa personalidade que se apresenta diferente de Deus. Então, seria um opositor de Deus, a duelar, porque nós não poderíamos chamar de Deus. E se a ideia de algo que transcende a nós, superior, é inerente, é natural de nós espíritos, e nós estamos percebendo algo diferente, o que seria esse algo, se não é Deus? Então, vamos chamá-lo de Satanás, a gente vai ouvir também, né, em outras designações, chamando de Oromase, Arimane, mas isso tudo é sempre importante a gente pensar que é uma leitura do espírito encarnado, e a gente bate muito nessa tecla da evolução do espírito, porque é por meio da evolução que vai nos ser possível a compreensão dessa relação. Ou seja, será que nesse momento aqui, 2000 anos antes do advento da doutrina espírita, será que nós teríamos capacitações, enquanto espíritos imortais, de conquistas evolutivas para termos a compreensão que temos hoje? Ou seriam pérolas jogadas aos porcos? Isso é muito, muito, muito, muito, muito importante, porque a doutrina dos demônios, ela se tornou comum ao longo das crenças religiosas, e a gente vai ver isso, que não é uma restrição do cristianismo, mas de outras crenças religiosas, até mesmo crenças não cristãs. E isso é algo também esplêndido. Como pode, né, a gente pensando assim, né, refletindo com relação aos estudos, crenças não cristãs trazerem a ideia de algo que transcende a matéria, extremamente inferior, mas que tem alta influência? Aí a gente trabalha com a lógica. Se essa ideia ocorre, é porque o bem realmente, fundamentalmente, é inerente a nós, espíritos imortais, a nós homens, que é o espírito encarnado. Mas para a gente entender o que é essa ideia inerente, natural de nós espíritos, vamos estudar o Livro dos Espíritos. A gente já deu aqui a dica, o caminho das pedras, porque a gente precisa entender a doutrina sempre com essa ligação. E a partir, então, dessas nominações, a gente precisou, dentro das crenças religiosas, criar cultos, criar dogmas. Por quê? Até mesmo ritos, rituais, até mesmo no sentido de que, como eu vou me relacionar com essa inteligência, que já se mostrou enquanto inteligência, fora do corpo físico, e conter esse mal para não vir em direção a mim? Então, foram criados instrumentos, nós, enquanto encarnados, criamos instrumentos de relação com esses espíritos que nós denominávamos demônios, porque já tínhamos a percepção da influência dessas almas na nossa vida. Então, a gente já está no caminho de finalizar os nossos estudos, e que a gente possa guardar a principal ideia da origem dessa crença nos demônios, está na origem do bem, na naturalidade do bem que está em cada um de nós. Isso mesmo, você que está aí no seu lar, no carro, ou no seu trabalho, a refletir, ah não, o bem não é inerente em mim, porque eu já fiz isso, eu já pensei isso. Pois é, mas essas ações que são contrárias a esses atributos divinos em nós, não são naturais. O que é natural em nós é o bem agir, é o bem pensar, é o bem sentir. Se ainda não estamos nesse patamar, é porque nós estamos na caminhada do aprendizado. E enquanto aprendiz, estamos a absorver essa lição. E, mais ainda, a vivenciar aí esses ensinos. Então, que a gente possa, diante das nossas relações de espíritos com espíritos encarnados, com espíritos desencarnados, observarmos quais são as nossas crenças e desconstruirmos as nossas crenças para, então, vivermos a grande verdade na nossa vida, que é a essência do amor divino em nós. Que Deus a todos nos abençoe, que possamos nos despedir desse momento de estudo, com a certeza que a crença nos demônios existe sim, mas a grande verdade nas nossas vidas é a certeza do amor de Deus, e que é esse fundamento que nos dá a existência, a magnanimidade da busca do bem e da felicidade em nossas vidas imortais. Que Deus a todos nos abençoe e que continuamos motivados em nossos estudos, porque estudar a doutrina espírita é, sem dúvida alguma, estudar a nós mesmos, porque vamos conhecendo-nos cada vez mais enquanto espíritos imortais. E nesse autoconhecimento vamos aprendendo o que é o amor de Deus em nossas vidas. Que Deus a todos nos abençoe.

as nossas saudações às amigas, aos amigos aqui presentes e a todos que nos acompanham pela TVC. De onde será que surge a natureza humana? De onde surgem os impulsos, os nossos comportamentos, a forma de ser, a forma de agir para com a vida? Será que os filósofos, os pensadores, têm respostas aos tipos de comportamento que abrangem a criatura humana? É certo que de todos os tempos, alguns deles tentaram responder questões profundas a respeito da criatura humana. Tentaram verificar de onde surgiam as ideias, as formas, as coisas, para tentar de alguma forma trazer respostas às nossas indagações. Antes de Cristo, o filósofo Platão pensou num mundo de ideias. Esse mundo funcionaria como um campo onde haveriam, de certa maneira, todas as formas iniciais, os projetos. Seria como o pensamento divino moldando cada coisa. Então, se hoje, para dar um exemplo, nós vemos animais passeando como gatos, identificamos em cada um desses gatos elementos em comum e ali dizemos que se trata de um animal, o gato. Mas por trás desse animal, segundo a concepção platônica, haveria uma ideia, um projeto inicial modelando as formas por consequência. Assim também, de certa maneira, seria a criatura humana. Haveria, por certo, um molde humano trazendo e dando um elemento comum a cada um de nós, que estaria inscrito no mundo das ideias. E Justin Gardner, no livro O Mundo de Sofia, diz que Platão acreditava numa realidade autônoma por trás do mundo dos sentidos. A esta realidade, ele deu o nome de mundo das ideias. Nele estão as imagens padrão, as imagens primordiais, eternas e imutáveis, que encontramos na natureza. Então, de certa forma, já vemos na filosofia essa busca por respostas da criatura humana. E nós continuamos a questionar. Mas será que cada um dos nossos comportamentos tem um padrão específico? Será que para direcionar os esforços humanos teríamos também esses impulsos da natureza? É o que passou a estudar Carl Gustav Jung quando trata dos chamados arquétipos. Ele percebeu em seus pacientes e também na literatura que havia determinados temas comuns da vida humana. Por mais que tivéssemos e temos a nossa individualidade, determinadas trajetórias da vida humana parecem comuns a todas as pessoas. E estudando mais a fundo, ele verificou que esses mesmos temas se encontravam presentes nos mitos, nas lendas, nas fábulas, nos contos da antiguidade, retratando de certa forma o comportamento humano. E a esses padrões de comportamento humano, Jung iria denominar os arquétipos. A palavra não foi criada por Carl Gustav Jung. Ele a utilizou dos filósofos antigos também, mas ele desenvolveu a ideia a partir do comportamento psíquico. Ele aprofundou a ideia de arquétipo, trazendo para perto o padrão de comportamento da criatura humana. E dirá Joana de Ângeles em Vida, Desafios e Soluções. A palavra arquétipo se origina do grego arque, que significa o primeiro, etipon, que significa marca, cunho, modelo, sendo por isso mesmo as marcas ou modelos primordiais, iniciais, que constituem um arcabouço psicológico do indivíduo, facultando a identificação da criatura humana. Embora possa parecer simples essa descoberta, isso de certa maneira foi uma revolução.
Imaginemos os materialistas pensando que os seres humanos nasciam como se fossem uma folha em branco. Nasceríamos, como diziam, como se fôssemos uma tábula rasa, não tivéssemos nenhum tipo de conteúdo. Jung percebeu que não era assim. Ao nascermos, já trazíamos os conteúdos do inconsciente coletivo. Essas marcas primordiais, que significam o nosso arcabouço psicológico e dão uma constituição em comum a cada um de nós. Era por isso que ele percebia nos mitos, nas lendas, essas narrativas. No entanto, como faltava Jung o elemento espiritual para perceber por que trazíamos informações do passado, ficou somente na ideia inicial, no projeto de aprofundar, sem que tenha efetivamente chegado às causas, às raízes de trazermos do passado nosso comportamento. Porque não poderíamos ter, não temos estrutura para tal, para ter informações de todos os períodos da humanidade vivenciados por todas as pessoas. O nosso inconsciente, por mais grandioso que seja, não teria capacidade de ter todas essas informações. Será que não se tratariam das informações das nossas próprias vidas, da nossa própria vivência enquanto espíritos imortais que somos, e fomos gravando a pouco e pouco essas informações que se traduzem em arquétipos? É o, de certa forma, o que traz Joana de Ângeles. Trazendo esse arcabouço inicial, ela diz que, de certa forma, saímos do pensamento divino. Somos criação divina. E esse impulso inicial da divindade é para que cada um de nós se torne pleno, que exerçamos a plenitude das nossas características. Por isso mesmo, temos um primeiro arquétipo, um arquétipo primordial, que é o self, que nos impulsiona à individuação. Então, quando verificarmos na literatura de Joana de Ângeles falar do arquétipo do self, esse self, ao mesmo tempo que ele é a totalidade do ser, ele é um impulso para a nossa plenitude. Não vemos isso no Livro dos Espíritos? Nos tornarmos almas puras, espíritos perfeitos, caminhar para a plenitude é o impulso inicial do self, que vai cumprindo a cada etapa a sua jornada e arquivando no inconsciente forças que dão impulso para que a nossa jornada se efetue.

fatalidade nos primeiros níveis da nossa evolução. Os arquétipos são tendências. É uma prontidão para atuar em determinados temas da vida. Às vezes nós vemos em jornais, e nos chama a atenção, relatos de pessoas que acharam crianças abandonadas. Recentemente foi divulgado um caso desses, onde um rapaz achou uma criança deixada no lixo. Qual é o nosso primeiro impulso ao escutar essa história? O que nós sentimos quando ouvimos esses relatos? E se fôssemos nós que achássemos uma criança abandonada, o que nós faríamos? Normalmente as pessoas ficam muito sensibilizadas, querem imediatamente acolher aquela criança, dar guarida, dar alimento. E até mesmo muitas pessoas são tocadas e querem adotar essas crianças. É porque nesse instante entra em ação o arquétipo materno. Um dos arquétipos mais fortes da criatura humana, esse impulso à maternidade, ao acolhimento, que faz parte não somente das mulheres, porque enquanto espíritos, não somos homem e mulher, somos espíritos, mas temos essa tendência ao acolhimento. Logicamente, quando encarnados na constituição feminina, esse aspecto muitas vezes é impulsionado. Trata-se da energia do arquétipo que impulsiona ao acolhimento, à amorosidade, à alimentação, à nutrição, a dar guarida àquele que necessita de cuidados. Por isso que uma criança inspira tanta magia às vezes, e é curioso às vezes notar quando saímos no shopping e verificamos quando se aproxima uma criança. As pessoas fazem aquelas caras de bobos, de abestalhados, um pouco no bom sentido, e dão risadas, dão sorrisos, se tornam ingênuas, trazem à tona um aspecto que faz parte da natureza humana, mas que está escondido muitas vezes por trás da persona. E damos sorrisos, chamamos de meu benzinho, apertamos a bochecha da criança, muitas vezes motivados por esse impulso, que é um impulso de acolhimento da alma humana. E não nos damos conta que é a força do arquétipo nos impulsionando. Mas o arquétipo, ele não traz uma vivência específica para cada pessoa. Ele traz uma tendência. As vivências vão se tornando experiências que ficam arquivadas inicialmente em nosso inconsciente pessoal e ficam muitas vezes no campo dos complexos. Mas como vimos, os complexos estão atrelados, ligados aos arquétipos. E é nisso que a nossa vivência muitas vezes entra em conflito. Quando determinados temas da vida são acionados no campo da consciência, se eu não tenho ego estruturado para tal, vivo uma vida conflituosa. Quantas pessoas têm conflitos, ou porque não podem ser mães biológicas, ou porque exercem isso em tal intensidade na vida, que aquele arquétipo parece ser o único. E não sei se vocês já viram aquelas pessoas que querem ser mãe de todos. É a grande mãe, a mãezona. Mas podemos funcionar movidos apenas por uma energia da vida? Não, nosso processo de desenvolvimento deve ser desenvolver todas as partes. Por isso que temos que vivenciar também essas forças arquetípicas de forma equilibrada em nossa natureza. E Joana de Ângeles vem e complementa. O processo de reencarnação explica a presença dos arquétipos no ser humano, porque ele é herdeiro das suas próprias realizações através dos tempos, adquirindo em cada etapa valores e conhecimentos que permanecem armazenados nos refolhos do ser eterno que é. Então, logicamente, quando estávamos tratando da questão da maternidade, eu viverei a maternidade impulsionado pela força arquetípica que traz consigo as experiências do passado. Traz consigo as minhas próprias experiências espirituais vivenciadas nesse campo. Por isso que nós podemos nos conhecer e devemos impulsionar o autoconhecimento a partir desse processo.

Como eu vivencio essas forças arquetípicas iniciais? Como eu vivencio a força da paternidade, da maternidade? Como lido com o meu processo de individuação, com a minha jornada heróica, a jornada na qual devo proceder à busca da minha própria identidade? Ou seja, como as forças arquetípicas encontram um campo da consciência preparado ou despreparado para a jornada? Eu vivo conflitos nesse eixo entre o self, que é a totalidade, e o ego, que é o campo da consciência, ou as forças da minha própria natureza espiritual fluem de maneira tranquila, de maneira serena? É a partir dos conflitos que nós podemos verificar aonde esses impulsos vão encontrando resistência e trabalhar nessa resistência para perceber que isso faz parte da minha própria bagagem. Isso Jung não conseguia perceber porque ele não tinha consigo a percepção da reencarnação, que esclarece porque determinados temas da vida vão ficando mais densos, vão ficando mais complexos por conta de não termos liberado no passado, por conta de não termos entrado em sintonia com o equilíbrio no passado, e a nossa vida chama atenção para determinados temas. E é interessante como a própria questão arquetípica vai sendo trabalhada nos contos infantis. Hoje eu estava olhando alguns desses contos e percebi elementos incomuns em alguns deles. Por exemplo, se trouxermos à tona a história da Branca de Neve, da Cinderela, da Gata Borralheira e de alguns desses contos, como verificamos ali o tema da jornada feminina, onde aparece a madrasta má, onde aparece a bruxa, onde aparece o sono? Você vê que Branca de Neve e também a outra, que agora não me recordo, se me recordarem, por favor, tragam a Bela Adormecida, muito bem. A Branca de Neve e a Bela Adormecida passam por esse processo como se fosse a consciência de sono e são despertas pelo beijo do príncipe. Olha que coisa mais romântica, profunda. E hoje as mulheres saem atrás do príncipe encantado e dizem que só encontram sapos. Como disse uma amiga minha, uma conhecida, ela disse: olha, eu acho que esses arquétipos estão ao contrário. Porque antes, a princesa, ela beijava o sapo e ele virava príncipe. Hoje a gente beija o príncipe e daqui a uns momentos ele vira sapo. E o pior é que nós nos casamos com o sapo, ficamos com o sapo a vida inteira. E eu chamava a atenção, depois de sorrir, lógico, falava: talvez não sejam os arquétipos que estejam ao contrário. É porque nós não costumamos elaborar os nossos sapos, as nossas dificuldades, os nossos conflitos, e queremos uma coisa pronta. Queremos um outro mágico que surja e resolva toda a situação da nossa vida. Mas como o outro mágico não aparece num passe de mágicas, cada um tem que cumprir a sua própria jornada. Cada um tem que sair do estado de sono. Olha a Bela Adormecida e a Branca de Neve em sono. Cada um tem que ser desperto e olha o símbolo do beijo. O beijo é a união. O beijo é a comunhão que eu faço com outro aspecto. No caso, traz o exemplo da polaridade masculino e feminino que se unem, como se fossem opostos. Consciente e inconsciente em união, que trazem o processo do despertar. E nós vemos que as crianças começam, desde muito cedo, a participar dessas tendências arquetípicas. Mas conto teria graça se não aparecesse a bruxa, se não aparecesse o lobo mau, se não aparecesse esses elementos que personificam a sombra densa? É a parte que a criança mais gosta. Quando fala do lobo mau, do bicho papão, e nós vemos que até canções infantis trazem esse retrato, e às vezes ficamos até espantados. Nossa, cantam isso para as crianças? Né? Que o bicho papão, que o lobo mau vai aparecer? É uma forma também da criança aprender a lidar com a própria sombra, com sua sombra densa. E você vê como isso aparece constantemente, esse arquétipo representativo do desconhecido, que nós chamamos de mal,
mas em essência não é mal, é uma energia. Enquanto energia deve ser canalizada para o nosso processo de crescimento. A distorção na consciência é que transforma as coisas em má. Eu vivenciar uma questão de forma destrutiva é que essa questão passa a ser sombria. Não a sua energia em si mesma, mas é a força da consciência que não se encontra ainda devidamente estruturada para lidar com essas tendências arquetípicas. E foi sendo escrita no self, através da longa jornada molecular, guiada pelo psiquismo superior, nela existente, em forma de princípio espiritual, toda a trajetória a percorrer, com infinitas possibilidades de crescimento e transcendência. E quando Joana traz esse conceito, ela fala um pouco dessa centelha divina em nós que nos impulsiona à autodescoberta. E isso vai sendo esculpido no self, como se nesse ser bruto que somos existisse uma força que traz também o próprio divino a ser desenvolvido. Certa feita, um estudioso, depois de se maravilhar com uma escultura de Michelangelo, chegou a ele e perguntou, depois de ver a obra Davi e ficar abismado com a beleza de Davi, ele perguntou, mas como é que você conseguiu fazer isso? Como é que você conseguiu transformar essa pedra bruta nessa beleza de arte? E Michelangelo olhou para ele e disse, mas engraçado, é porque quando eu olhei para a pedra, eu vi que ali já existia Davi. Só fiz tirar os excessos. De certa forma, é o que acontece em nossa natureza. Existe também a força e a beleza de um Davi, de uma escultura belíssima, mas porque muitas vezes nos negamos ao trabalho de tirar da pedra bruta esses excessos que fazem parte da nossa natureza, achamos que talvez a obra não seja tão bela assim. Talvez a minha natureza não seja efetivamente divina e não reconhecemos esse arquétipo divino em nós. Um dos nomes que Jung vai chamar o self, que é o arquétipo da totalidade, ele chama de imago Dei, a palavra que quer dizer uma imagem de Deus. Nós temos uma imagem divina, uma imagem de Deus dentro de nós. E de certa forma, de uma forma simbólica, a própria Bíblia traz isso. Somos o reflexo de Deus, da imagem de Deus, criados à sua semelhança. É certo que não somos o Deus em sua totalidade, isso seria impossível. Mas temos um Deus interno que nos impulsiona também a essa perfeição relativa. E esse impulso é direcionado através do self, que em toda a sua jornada vai esculpindo, trabalhando esses caracteres para trazer à tona também a beleza da obra que nós somos. Muitas vezes, esses arquétipos surgem nos sonhos como imagens pré-existentes, liberando-se do inconsciente. No entanto, nem todos os símbolos são procedentes dos arquétipos, porque podem ter origem na própria energia do indivíduo, nas suas atuais fixações, conflitos. O arquétipo, ele traz a tendência. E muitas vezes nos sonhos aparecem conteúdos e as chamadas imagens arquetípicas. Mas nem todas as imagens que aparecem nos sonhos representam esses arquétipos. Como é muito natural, às vezes vamos dormir com uma preocupação imensa em determinados temas da vida humana. E isso permeia também o nosso estado onírico. Os sonhos trazem à tona conteúdos do nosso inconsciente pessoal, conteúdos que estão muito próximos ao campo da consciência e algumas vezes também conteúdos arquetípicos. Se a minha vida é uma imensa preocupação, se eu ando numa carga de ansiedade tremenda, se eu não lido de forma saudável com os desejos, com os impulsos e canalizo de forma puramente instintiva, é natural que esses elementos permeiem predominantemente os meus sonhos.
Mas à medida que eu entro em contato com forças profundas da minha natureza, certos elementos arquetípicos vão sendo liberados e eu posso trabalhar esses temas também. Então é comum, no consultório terapêutico, verificarmos sonhos mitológicos. As pessoas sonham, às vezes, como aconteceu com uma paciente, que sonhou que estava sendo sugada pela terra. Olha, eu me via num campo e de repente a terra se abria e eu era sugada para dentro da terra. E quando olhamos o mito de Deméter, Perséfone, é assim que acontece com a própria Perséfone, porque ela sai para os campos para pegar a flor de Narciso e de repente a terra se abre e ela é levada por Hades, o rei dos campos dos mortos, da terra dos mortos, é levada para ficar lá com ele, no inconsciente profundo, de maneira simbólica, porque a profundeza da terra simboliza o inconsciente. Então, esses sonhos que alguns pacientes retratam, trazem um tema arquetípico, que é o mergulho no inconsciente. Ou então as pessoas sonham adentrando-se numa piscina, às vezes uma piscina muito tumultuada, um rio, e de certa forma também significa um mergulho no inconsciente profundo. Quando lidamos com as águas turvas, as correntezas fortes da nossa própria natureza, ali é um encontro com a sombra, um encontro com o desconhecido que cada um de nós tem que fazer. É a jornada de encontro consigo mesmo. E Joana de Ângeles, ela dá um exemplo. Ela diz, se um indivíduo tem um sonho com um demônio, não significaria necessariamente que estivesse em contato com ele, mas com o arquétipo símbolo do mal que existe no inconsciente de todos os povos desde a sua origem e permanece através dos milênios. Olha um símbolo forte também que Joana de Ângeles apresenta, que é sonhar com forças demoníacas. E a pessoa diz e fica assustada de ter sonhado com assombração, de ter tido um pesadelo, e acha que seria talvez uma entidade espiritual, ou o próprio demônio se acredita nessa força do mal. Não se trata necessariamente disso. Se trata às vezes desse impulso arquetípico para o mal, que aparece como força na consciência. E aí eu tenho que questionar, como estou lidando com o mal que existe em mim? Porque costumamos identificar muito fácil o mal que existe no outro, o mal que existe ao lado, o mal que existe no governo, o mal que existe na sociedade. Mas como esse mal que existe fora existe porque cada um de nós não trabalhou a própria natureza, eu preciso me questionar sobre esse encontro arquetípico com as forças do mal que habitam ainda em mim. Quando dizemos mal, não é que a força em si mesma seja mal. Mal é porque o seu direcionamento está sendo destrutivo para mim, para as pessoas que me cercam, para a sociedade como um todo. E eu preciso estruturar essa força para que ela se situe no campo da individuação, no campo do bem, no sentido de construir, no sentido de agregar. Então não se assustem quando sonharem com essas forças denominadas forças do mal. Perguntem a vocês, perguntemos a nós mesmos, o que ainda existe de mal em mim? Que tipo de energia destrutiva eu tenho que trabalhar em mim para que se transforme num bem? É dessa forma que nós fazemos a ponte com o nosso inconsciente profundo e vamos trabalhando todas essas tendências que fazem parte do nosso psiquismo profundo. E na condição de psicoterapeuta excepcional, Jesus utilizou-se dos símbolos, nobres arquétipos da época, a fim de imortalizar as suas propostas de saúde e bem-estar. Por que será que hoje, passados 2000 anos, as propostas de Jesus continuam válidas? Como é que será que alguém consegue, como ele conseguiu, entender a natureza humana tão a fundo,
a ponto de nós lermos hoje páginas e ensinamentos do Evangelho e ali encontrarmos respostas para os nossos próprios conflitos. Somente alguém que conhecesse a fundo os arquétipos humanos. Somente alguém que conhecesse e conhece a alma humana como se estivesse revelada a própria luz da consciência. E conhecedor da alma humana, porque já havia cumprido o próprio trajeto de individuação, a trajetória heróica, ele sabia como ninguém desvelar o comportamento humano. E há 2000 anos já se antecipava a conflitos que nós continuamos vivendo. Por que andais ansiosos quanto ao que comer, ao que vestir? E aí trazia adiante um comportamento da criatura humana de se comportar de forma ansiosa. Falava do direcionamento dos tesouros internos que deveria buscar o reino dos céus em primeiro lugar e não os tesouros, a aplicação nos tesouros que as traças corroem e que os ladrões podem roubar. E mais a fundo ainda, de maneira simbólica, utilizou-se das parábolas. Falando de maneira simbólica, Jesus se equiparava à linguagem do inconsciente, porque o inconsciente também fala de forma simbólica. Quantas vezes nós não entendemos nossos sonhos? Meu Deus, o que será que esse sonho quis dizer? Como chegam às vezes pacientes no consultório? Ah, hoje eu sonhei, mas meu sonho não tem nem pé nem cabeça. E eu gosto é desses, esses que são bons. Porque aí a gente tenta buscar onde é que está o pé, onde é que está a cabeça. E mesmo não entendendo por completo, porque é difícil esgotar a força de um símbolo, à medida que nós direcionamos um olhar atento, o ego vai se apercebendo de determinadas questões que o auxiliam na jornada. O simples fato, às vezes, de lembrar de um sonho pode me fazer prestar atenção qual é o padrão arquetípico que eu estou repetindo, que está vindo para próximo da consciência e eu não estou me dando conta, mesmo que não perceba o sonho por completo. Qual é a mensagem, de uma forma geral, que esse sonho quer me trazer? E se estivermos atentos, vamos percebendo determinados temas, muitas vezes repetidos. O inconsciente quer chamar a atenção, o self quer chamar a atenção. Mas precisamos estar atentos, vigiar, já dizia Jesus. Vigiar é perceber o que acontece nesse campo da consciência, para que entre cada vez mais em sintonia com o inconsciente. Na parábola do filho pródigo, os arquétipos do bem e do mal, da sombra densa e suave, do ego e do self, conflitam-se, enfrentando-se. Jesus, ao narrar a parábola que ficou conhecida como a parábola do filho pródigo, não falava somente da ingratidão dos filhos que abandonam os pais, mas falava de uma jornada necessária a cada um de nós, que é conquistar a nossa própria essência. Partir para um país distante, muitas vezes significa enfrentar os desafios da vida, recolher aquela energia divina e começar a participar também dos embates existenciais. E nós vemos quanta dificuldade têm as pessoas hoje em dia de proceder à própria jornada. Quantos filhos que não conseguem sair de casa porque estão presos nessa jornada arquetípica. E vão passando o tempo, muitas vezes encontram desculpas. Ah, é porque eu tenho que cuidar do meu pai, tenho que cuidar da minha mãe. Mas vem cá, você não tem que cumprir também a sua tarefa? Isso não significa abandonar o pai ou a mãe no sentido de amá-los menos, mas de fazer a tarefa que a cada um cumpre, que é sair da dependência, que se torna algo doentio, e construir a própria autonomia. E hoje nós vemos como isso é necessário. Eu atendo jovens e percebo a dificuldade, às vezes, deles perceberem o momento de empreender essa jornada, de utilizarem os próprios recursos. E vejo também quantos pais e mães têm dificuldade de libertar seus filhos. E aí ficam presos como se fosse uma simbiose emocional e psíquica que nós chamamos de amor, chamamos de cuidado,
mas que na maioria das vezes se tratam de conflitos, dificuldades íntimas de lidar com essa jornada heróica, de partir para um país distante. Porque todos nós temos que partir. Não é mudar de país, sair do Brasil e morar em outro lugar, mas sair daquele conteúdo do coletivo, e muitas vezes a família funciona como esse coletivo que aprisiona, para criar e entrar em contato com a minha individualidade, com a minha identidade, o que é diferente de ser individualista. Não falamos de egoísmo, falamos de altruísmo no sentido mais pleno. Falamos de busca da identidade profunda para que eu possa ser eu mesmo, com os meus valores, com as minhas questões, com a minha identidade profunda que proporciona participar dessa jornada de uma forma saudável. A viagem para longe, prossegue Joana de Ângeles, é uma busca arquetípica do heroísmo, de conquista do desconhecido, de infinito. E já diria Carl Gustav Jung, o homem deve conectar-se a uma questão infinita, que significa nada mais, nada menos que o infinito de si mesmo, que são as inúmeras potencialidades que se encontram adormecidas, mas que por falta de um impulso na jornada, nós ficamos presos. Quais são as questões que me prendem ainda? São as questões do trabalho? São as questões sociais? São as questões do relacionamento? Onde a minha jornada deve se iniciar? Saindo do coletivo, encontrando a individualidade em mim mesmo. Encontrando o divino que eu sou, para poder lidar com essa jornada de forma responsável, mesmo que advenham conflitos, como veio para o filho pródigo, porque ele viveu a crise. O país onde ele se encontrava começou a ter carência, e ele se recordou do pai dele. Só que essa jornada de retorno já era sob uma nova condição, porque já havia consciência. E é isso que nós devemos buscar, a força da consciência, o desenvolvimento da consciência. É isso que esses impulsos arquetípicos querem nos trazer de mensagem, de lição, conhecer cada vez mais os conteúdos que fazem parte da natureza humana, das forças que fazem parte de cada um de nós, mas conhecer também mais a fundo a minha individualidade. Certo, todos nós temos tendências arquetípicas que nos identificam, mas onde se encontra a minha identidade nisso tudo? Eu tenho que desenvolver o arquétipo da maternidade, da paternidade, mas isso significa simplesmente ser pai ou mãe biológico? Eu tenho que desenvolver o arquétipo do herói em mim, mas a minha jornada vai ser igual à jornada de outra pessoa? Cada um tem as suas próprias experiências. Cada um, através das encarnações, vai trazendo no arcabouço psicológico essa herança que deve ser trabalhada, que deve ser sintonizada, que deve ser harmonizada em si mesmo. As roupas limpas e novas, o novilho nutrido para a festa, são formidáveis arquétipos que se encontram em todos os mitos, particularmente no panteão grego, quando os deuses comungavam com os homens e banqueteavam-se. Olha a sabedoria de Jesus ao propor esses arquétipos, trazendo conteúdos conhecidos, como esse banquete dos deuses. No mito de Prometeu, encontramos também os deuses se banqueteando com os humanos, escolhendo as partes do alimento às quais iriam se servir. E esse encontro entre os deuses e o homem não significa o politeísmo, a existência de muitos deuses, mas que em nosso próprio inconsciente, na condição de arquétipo, encontramos essas tendências. Esses arquétipos desejam sintonizar-se com o campo da consciência. E no final dessa parábola, o pai promove o quê? O encontro entre o filho que ficou, que pode simbolizar de alguma forma a sombra, aquele que não faz a jornada, aquela parte nossa esquecida, não vivida, reprimida,
e o filho que prosseguiu a jornada, que foi ao país distante e que tem que se encontrar com seu irmão. E o pai simbolizaria esse todo, a força arquetípica primordial, o self. De que forma lidamos com os nossos impulsos? De que forma lidamos com as nossas tendências arquetípicas? Quando vivemos determinados temas comuns da vida, de que forma eles nos influenciam? Vivenciando isso, poderemos nos encontrar um pouco mais a fundo com os chamados arquétipos, que são tendências. É difícil, às vezes, compreendermos a totalidade do alcance psicológico do arquétipo, porque só vemos os arquétipos através dos símbolos. Não vemos o arquétipo impresso em totalidade, vemos parte. Mas quando formos juntando as partes, como um grande espelho que se quebra, aos poucos vamos juntando a nossa própria natureza e lidando com esse tema, tão trabalhado na filosofia e que Platão já chamava atenção através do mundo das ideias, onde trazia a concepção original. E esse arquétipo, primeira marca, temos que trazer à tona que o primeiro arquétipo é o arquétipo divino em nós, o self. E quando conseguirmos sintonizar a nossa natureza, a nossa consciência, a esse arquétipo divino, estaremos empreendendo a nossa jornada heróica que nos impulsiona ao autoencontro, ao encontro de si mesmo. Então hoje ficamos por aqui, nas nossas reflexões, aguardando até o nosso próximo encontro.

as nossas saudações às amigas, aos amigos aqui presentes e a todos aqueles que nos acompanham pela TV SEI. Por que será que o homem e a mulher modernos, por mais que tenham avançado, por mais que tenham ganho a consciência a respeito dos fenômenos físicos, não conseguem se livrar do mal como um todo? Por que será que os avanços científicos e toda a parafernália que o acompanha não conseguiu lograr fazer com que o homem, cada ser que habita o planeta, lidasse de forma mais profunda com a sua própria natureza? Avançamos muito, é certo, conquistamos muitas coisas ao longo da história da humanidade, mas não conseguimos lograr ainda o avanço ético-moral correspondente para nos livrar de todas as formas do mal que acontece na humanidade. E não nos cabe apenas filosofar a respeito do mal ou do bem que existe em nossa natureza. Resta-nos fazer um esforço hercúleo para, encontrando na nossa própria essência tudo aquilo que se desvirtua do que consideramos de bem, podemos trabalhar toda essa natureza que se encontra em desequilíbrio. Porque se consideramos que Deus é todo o bem, toda a justiça, por que será que todas as suas criaturas ainda, de certa forma, manifestam caos? Se somos criaturas divinas, essência divina, por que será que a violência ainda irrompe em a nossa natureza como uma energia indomada? E esse problema não é novo, vem desde quando o homem percebe, está atento para a sua consciência, ele verifica que, embora suas intenções muitas vezes sejam boas, ele não consegue lograr aquele bem que almejava. Tanto assim que o apóstolo Paulo irá dizer: irmãos, eu sei que em mim, isto é, na minha natureza, não habita o bem, pois querer o bem está ao meu alcance, mas realizá-lo não está. Na verdade, não faço o bem que quero, mas pratico o mal que não quero. Por que será que o apóstolo Paulo percebia isso já em sua natureza? E fazendo uma avaliação quanto às nossas atitudes, por que será que, nada obstante as nossas boas intenções a respeito da vida, a respeito das pessoas, continuamos praticando e vivenciando o mal, seja na forma de atitudes autodestrutivas para conosco mesmo, ou seja na forma de atitudes destrutivas em relação ao nosso próximo, com os nossos relacionamentos familiares, com o nosso relacionamento social, e aí estendemos esse mal por toda a vivência coletiva. Porque se existe um mal na coletividade, todos nós somos responsáveis. Se existem atos bárbaros na nossa vivência cotidiana, devemos nos perguntar de que forma nós também alimentamos esse mal, seja com as nossas atitudes, com os nossos pensamentos, com a nossa falta de atitude, com o nosso olhar que muitas vezes não quer ver, não quer transformar, não quer enfrentar essa natureza que habita em nós mesmos, que em sua essência é a própria energia divina, mas porque se encontra dissociada da vinculação com o self, atua de maneira desequilibrada, como se fosse um brinquedo poderoso na mão de uma criança pequenina. O brinquedo em si não é mau, mas a criança, como não sabe ainda lidar com aquele brinquedo, pode causar algum desastre, pode se machucar. Parece que o ser humano lida com isso com as suas próprias energias. Aprendemos a lidar com a natureza física de maneira soberba, de maneira intensa. Construímos objetos, fazemos imagens, e cada vez a tecnologia se supera.
mostrando ao homem do que é capaz. Mas o grande desafio é o homem e a mulher lidarem com sua própria natureza, lidarem com sua própria essência, porque tudo aquilo que não é colocado de maneira equilibrada, de maneira harmônica, é vivenciado de uma forma destrutiva. Sai canalizado para o ego quando deveria estar canalizado para a nossa essência, para o ser espiritual que somos. E a reflexão de Paulo, convém recordar, que anos antes ele era Saulo. Em sua natureza, ele havia praticado o mal, no sentido de ser destrutivo para consigo mesmo e para com a sociedade. Restavam no psiquismo reminiscências daquele Saulo, que ele com braveza, com coragem, trabalhou, colocou-se no deserto para ouvir a própria alma, trabalhou na tecelagem para ressignificar aqueles fios perdidos e espaços do seu próprio psiquismo, sofreu muitas vezes o apodo, a incompreensão, mas nem por isso desistiu. E esse trabalho de Paulo, de certa forma, mesmo reconhecendo o mal presente em nós, cabe com que façamos a reflexão: qual é o mal que ainda habita em minha natureza? Quando ele fala natureza, pode assustar, como se nossa essência fosse mal. Não é isso que Paulo quer dizer. Quer dizer na personalidade, no comportamento. Embora a intenção seja boa, o comportamento é negativo, é destrutivo, porque ainda pautado no medo e em emoções incontroladas, na raiva, no ressentimento, na mágoa. E por isso, muitas vezes, nossas atitudes saem distorcidas, como acontecia com Paulo e como acontecem com todos os seres humanos, enquanto não encontram seu próprio caminho, enquanto não desenvolve o Cristo interior que faz parte da nossa essência. E o analista junguiano Erich Neumann, ele faz uma reflexão muito interessante. Ele diz que se vincula-se com o mal todo aquele que viu e não fez, todo aquele que deixou de ver porque não queria ver, todo aquele que não viu, se bem que poderia ver, mas também aquele cujos olhos não podiam ver. E quando eu li essa reflexão, eu parei para pensar como é que nós nos vinculamos com o mal. E ele reflete muito bem, dizendo que aquele que viu e nada fez, vincula-se com o mal. E quantas vezes nós vemos, percebemos a canalização do mal em nós, na sociedade, nos outros, e não tomamos atitude. Nada fazemos porque o problema é do outro. Mas esse problema do outro passa a ser um problema coletivo, e se é um problema coletivo, se volta contra mim mesmo. Quantas vezes também deixamos de ver porque não queremos ver? Ah, isso eu não quero saber. Isso eu não quero ver. Mas porque isso muitas vezes se propaga no ambiente onde circulamos, isso se propaga nas nossas famílias, isso se propaga nas nossas vidas, aquilo que não queremos ver passa também a fazer parte das nossas escolhas, passa a fazer parte do nosso dia a dia, porque não queremos ver o problema social, isso é um problema do governo. Não queremos ver a miséria nas ruas, isso é problema daqueles que ganham para fazer isso. Mas porque o caos se estabelece, persiste, continua, esse mal se volta contra a própria criatura humana. Mas também todo aquele que não viu, se bem que poderia ver. E também aqueles cujos olhos não podiam ver. Por que será que isso acontece? Porque muitas vezes nós deixamos de desenvolver em nossa personalidade atitudes, escolhas, potencialidades que podem fazer com que nossa percepção se amplie. Por isso é que nós deixamos de ver. Quantas vezes, por conta da preguiça,
Por conta de não querer fazer o nosso dever de casa, deixamos de ativar possibilidades de transformação, e isso é o que nós não podemos ver. Isso se transforma naquilo que nós não conseguimos enxergar, no mal que faz parte da nossa própria natureza, mas ainda não sabemos por quê. E as pessoas se veem vítimas, vítimas da vida. Hoje conversava com um colega, e ele me falando a respeito do seu cunhado, muito entristecido porque o cunhado teve um infarto. E ele dizia: olha, Cláudia, é uma pessoa inteligentíssima, um professor que foi muito bem conceituado, mas, satisfeito com o nível de rendimentos que tinha, começou a beber. Bebia da manhã até a noite. E sua vida começou a se transformar numa curva descendente, porque ele deixou de ter seriedade para com o trabalho, abandonou praticamente a filha, se separou da esposa, e sua vida era beber, correr atrás de prazeres, ir atrás de distrações outras, e foi deixando de lado a própria carreira, mas não somente isso, a própria vida. E esse homem, eu pensava, não para criticá-lo, porque cada um tem suas escolhas e arca com suas escolhas, mas eu pensava quantas potencialidades ele não teria de desenvolver um bom trabalho por conta de ser inteligente, de instruir pessoas, de educar aqueles que estavam ao seu alcance, e esse mal que ele faz para consigo mesmo se transforma em mal para a sua família, para a sua sociedade, que não recebe aquelas benesses que poderia receber, e esse mal vai circulando em nossas vidas, fazendo parte do nosso dia a dia, e queremos transferi-lo para alguém. Queremos culpar alguém, como se nós também não participássemos de tudo isso. E quando eu vejo o mal ocorrer do lado de fora, é porque ele ocorre em mim também. Ele ocorre em mim na forma de pensamentos, na forma de sentimentos ainda não trabalhados, na falta de predisposição para atuar e resolver os conflitos que se estabelecem e que muitas vezes, por falta de uma atitude, predominam e prevalecem. Por isso que nós devemos criar os olhos de ver esse mal, criar condições para enxergar o mal, não dos outros, da sociedade, mas que atua em nossa natureza, porque somente esse nós podemos transformar de maneira efetiva e profunda. E Joana de Ângeles, em Dias Gloriosos, diz que persiste no espírito humano a tendência para o mal. Platão identificou-a nas suas observações profundas, denominando-a como face escura do ser, portanto desconhecida. E Carl Gustav Jung constatou-a nos estudos da personalidade, a que chamou de sombra. Então, desde Platão, desde os diálogos socráticos, já se percebia essa natureza, essa tendência humana para se transformar em autodestrutivo, e os próprios mitos já trazem isso. Freud estudou as pulsões de Eros, do vínculo com a vida, mas também a tendência de Thanatos, as pulsões de morte, representadas por esse deus da morte, Thanatos. Onde é que Thanatos atua em minha vida? Onde Thanatos me puxa para baixo e faz com que aquelas minhas belas intenções, todos aqueles ideais de transformação, vão ficando para trás? Perdemos nossos sonhos, perdemos a alegria de viver. As pessoas andam cada vez mais ansiosas, tristes, correndo atrás de ideais externos, enquanto se perdem de si mesmas. Isso, esse ponto é um dos grandes males da atualidade. Essa correria desenfreada em torno da realização externa, na qual o ser humano perde a base moral, a base do afeto, nos conduz aqui mesmo. Nos conduz a que ponto existencial? Porque poderemos conquistar todas as coisas, mas se não estivermos na nossa essência,
a força do amor, como o próprio Paulo futuramente iria conclamar e chamar a atenção, de que vale toda essa tecnologia? De que valem todas as realizações humanas se não estão pautadas na nobreza, na beleza de caráter, no bem de uma forma geral? Então existe uma tendência para o mal, o que não quer dizer que o ser humano seja mal em si mesmo. Existe uma tendência. Mas como uma tendência também existe para o ser humano realizar a sua própria essência, porque isso é arquetípico. O processo de individuação dá-se de qualquer forma. Mas ele pode dar-se também de maneira dolorida, passando por escolhas destrutivas, para que finalmente a consciência possa despertar. Qual é a nossa escolha? É de vivenciar essa face escura do ser? É de permanecer na sombra, como chamou a atenção Carl Gustav Jung? Essa parte obscura da personalidade? Essa parte desconhecida? Aquilo que eu nego? Aquilo que eu temo? Aquilo que eu não ativo por medo? Por insegurança? Seja o que for, por dificuldade ou ignorância, mas que eu posso e devo ativar a outra face, como Jesus já chamava a atenção, a outra face. Qual é a outra face da sombra? É a luz? É o self? É o conhecimento? Porque se na sombra está o desconhecido, o caminho é o conhecimento. Por isso mesmo o Espiritismo frisa tantas vezes a necessidade do autoconhecimento. Não somente para imaginar que seremos os homens e mulheres de bem. É certo que esse deve ser um objetivo, mas se não verificarmos a nossa própria sombra, se cada um não reconhece e trabalha também a sua face obscura, como é que haverá transformação? E Joana prossegue dizendo que o espírito não é mal em razão da sua origem divina, porém, nele permanece o mal, como a ganga retida na gema preciosa ou o escauracho mesclado ao trigo bom na mesma gleba. E esses dois símbolos que ela nos apresenta são símbolos riquíssimos, porque na pedra bruta existe a pedra preciosa a ser lapidada. Certa feita, perguntaram a Michelangelo como ele fazia das esculturas, e ele disse que nas esculturas, na pedra bruta, ele já verificava a essência das suas obras. Assim foi com Davi. Ele já viu Davi na pedra, por isso a ganga retida na gema precisa ser trabalhada. E Jesus identificou também essa presença da dualidade, trabalhando a parábola do joio e do trigo. Jesus compara o reino dos céus a um campo onde um homem plantou da boa semente. Mas enquanto ele e os seus servos dormiam, veio o inimigo e plantou a semente do joio. Quando despertaram, verificaram que naquela plantação existia tanto joio quanto trigo e perguntaram ao seu senhor: Senhor, quer que tiremos o joio? E o Senhor sabiamente disse: não, deixai que eles cresçam, para que possamos, depois de verificá-los, tirar o trigo e colocar junto aos celeiros e levar o joio para ser queimado. Isso é de uma profundidade, esse símbolo, de uma sabedoria, porque mostra, de certa forma, o caminho que nós devemos fazer com a nossa própria essência. Às vezes as pessoas veem um comportamento negativo e chegam, seja no centro espírita, no atendimento fraterno, ou mesmo no consultório, e dizem: eu quero me livrar disso. Eu quero me livrar do meu ciúme, quero me livrar da minha insegurança, quero me libertar do meu medo. E acham que do dia para a noite serão capazes de ir de um oposto ao outro. E às vezes tentam tomar esse tipo de atitude. Ah, agora eu vou ser uma pessoa corajosa, vou ter coragem para tudo. Ou então, eu vou parar de ter ciúme. Quando isso é todo um processo, precisa-se descobrir nesses processos as raízes emocionais que levaram ao comportamento. E isso merece
isso é favorecido quando nós amadurecemos. O amadurecimento é que leva ao discernimento. Por isso que Jesus já chamava atenção. Não, deixem que amadureçam suas características, amadureça sua conduta, amadureça sua postura perante a vida. Traga à tona esse amadurecimento para você poder discernir o que é mesmo bom para o meu comportamento e o que já não cabe mais. Porque quando nós temos o discernimento, nós podemos tirar essas, cortar esses frutos que já estão na superfície, porque a emoção se encontra ainda muito mesclada em sua base. O joio e o trigo em nossa natureza se encontram muito unidos, e como ambos são energia, a energia deve ser colocada a serviço da vida. A energia do ciúme, por exemplo, é a própria afetividade que não foi trabalhada, que não foi bem orientada, que não foi conduzida. Em sua essência, é afetividade. É canalizada de uma forma destrutiva, porque o ego ainda não aprendeu a lidar com ela. Muitas vezes por questões vindas da infância, por medos não digeridos, por uma educação castradora, por pais que não estavam atentos ao processo afetivo da sua educação, isso foi sendo construído de uma maneira equivocada. Mas na base se encontra a emoção. E essa emoção, quando é amadurecida, quando nós podemos revisitar as páginas do nosso próprio livro da vida, vamos sabendo, aprendendo a discernir as atitudes da pessoa. E discernindo tudo o que acontece em nossa vida, nós trazemos à tona e podemos dizer, não, agora não preciso mais desse joio em minha natureza. E assim também eu trabalho com a gema preciosa, esse ouro que existe em nós e que merece uma atitude madura para que tenhamos discernimento. E aí cabe o questionamento. Qual é o joio que se encontra plantado em meu mundo psíquico? Qual é essa semente que enquanto eu dormia, e isso é uma imagem poderosa também, porque fala da consciência de sono, enquanto permanecemos na consciência de sono para com a vida, essas sementes vão sendo plantadas no nosso comportamento, no nosso dia a dia. Quantos vícios vamos arraigando ao nosso comportamento? Isso é o nosso joio, porque dormimos. E o homem inimigo não é um homem externo. Somos nós mesmos, pela nossa falta de atitude. Mas essa atitude também pode se conectar ao Senhor da gleba, de toda a propriedade, para que não mais adormeçamos. Consciência desperta. Consciência vigilante para o dia a dia, para as nossas atitudes. E isso requer uma autoanálise constante. E eu estou disposto a isso? Estou disposto a autoanalisar-me de maneira autêntica, reconhecendo os erros, reconhecendo a postura equivocada? Ou é muito difícil ainda lidar com os meus próprios erros, transformá-los, corrigi-los, porque somente fazendo assim é que possibilita que eu transforme esse mal que se encontra em meu campo? E na sua origem, o ser não possui a consciência do bem nem do mal. Vivendo sob a injunção do instinto, é levado a preservar a sobrevivência, a reprodução, por automatismos, que irão abrindo-lhe espaços para os diferenciados patamares do conhecimento, do pensamento, da faculdade de discernir. Então, no princípio, nós atuamos por instinto. E os instintos não são ruins, eles são uma conquista da evolução. Os instintos não são mal em si mesmo. Eles são da nossa própria natureza. O mal é permanecer no estágio instintivo, quando eu já tenho consciência para dela discernir, para dela sair. E quantas vezes predominam os instintos em minha atitude? Quantas vezes eu sou impulsivo com as pessoas? Eu grito, eu falo de maneira equivocada, eu sou mal educado, eu não respeito as outras pessoas. Quantas vezes isso acontece?
nos homens e mulheres civilizados da atualidade, que deveriam ter aprendido já a tratar-se uns com os outros, a dialogar uns com os outros. E me chama muita atenção porque, às vezes, as pessoas não têm o mínimo despudor de tomar atitudes violentas e serem grosseiros com os outros. Mas dizem que tem muita vergonha, às vezes, de dar um abraço, de um diálogo fraterno, de um aperto de mão. Por que será que isso acontece? Porque ainda permanecemos vivenciando de maneira intensa esse homem e essa mulher instintiva, que não cabe mais, não cabe mais. Os instintos foram uma conquista. Agora a consciência, o discernimento, o pensamento, a faculdade de saber o que é bom e o que não é, a faculdade de saber como devo me conduzir e como não devo mais me conduzir, isso é uma conquista humana, é uma conquista da nossa evolução. E por que será que deixamos tudo isso muito esquecido? Por que será que as pessoas, por pequenos motivos, agridem-se, violentam-se e matam-se, como ocorre nos dias atuais? Por que será que a natureza humana ainda conduz a isso? Porque esse homem primitivo, essa mulher primitiva, ainda não deixou de existir em nossa essência. E em verdade não deixará de existir. Ela deve passar a um patamar superior de consciência, mas como uma conquista, onde eu vejo meus instintos, mas já os canalizo em sintonia com a razão, em sintonia com seus objetivos. E à medida que canalizo de forma positiva, vou construindo bem ao meu redor. E esse bem vai transformando a minha vivência e a vivência da coletividade como um todo. E desde quando a razão e a consciência começaram a desenvolver-se no ser humano, a dicotomia do bem e do mal se apresentou de maneira conflitiva. Sabe por que, gente, surge o conflito? Porque agora eu já sei. Se eu não tivesse consciência do mal que praticasse, nenhum conflito surgiria. As tribos primitivas que vivenciavam canibalismo tinham muito pouco conflito quanto a isso. Era apenas mais um alimento.

Quais são as escolhas que eu devo fazer e que muitas vezes não faço? Quais são as escolhas que eu posso já não deixar de fazer, mas porque custam muito às vezes, eu deixo que o outro escolha para mim? Só que ao deixar que o outro escolha ou que os outros escolham, eu não percebo que estou fazendo uma escolha, porque não escolher também é uma escolha. Não escolher é deixar que a vida encaminhe tudo para mim. É deixar que o outro conduza, porque fica mais fácil depois culpá-lo. Está vendo? Eu fui seguir aquele caminho que você falou, deu errado. É mais prático, é mais simples, é mais cômodo, mas muitas vezes conduz a uma situação de dependência. Quando deixamos que os outros escolham os nossos caminhos, como se já tivessem uma rota traçada, e aqueles que seguem rotas traçadas pelos outros, normalmente encontram a crise, a infelicidade, uma vida sem sentido, porque não questionaram a si mesmo se era aquela estrada mesmo que deveria seguir. Qual é a estrada que eu devo seguir? Qual é o caminho que eu devo cumprir? Qual é o mal que eu já posso discernir? A minha consciência já sabe. A minha consciência já pode fazer a distinção. Não somente através da razão, mas através do sentimento, do pensamento. E às vezes as pessoas têm dificuldade de fazer escolhas. No consultório eu costumo fazer a seguinte experiência, certo? Racionalmente você não está conseguindo escolher, mas o que é que você sente quando pensa em determinados caminhos que você deseja seguir? O que é que você sente? Ou em linguagem popular, como se costuma dizer, o que é que o seu coração está te pedindo para fazer ou não fazer? O que sua alma te indica como resposta? Porque fazemos uma ponte com outra instância do ser além da razão. E somente a totalidade de um ser pode escolher de maneira mais consciente ainda, porque às vezes não temos olhos para ver. São necessários outros sentidos. Não falo apenas das percepções mediúnicas, mas da percepção anímica, da própria alma. A percepção de ser que somos, e muitas vezes deixamos de ativar por insegurança, por comodidade de que o outro faça a escolha por nós. Onde é que você deixa que o outro escolha o seu caminho? E isso vai se transformando num mal para a sua vida e você o culpa. Você projeta a própria sombra por comodidade, por dificuldade, por ignorância, por permanecer na própria infância, psicológica, que devemos já trabalhar para sair, porque já conquistamos a consciência que nos permite diferenciar o bem do mal. Isso é trazido pelos próprios mitos. O mito bíblico de Adão e Eva, por exemplo, é um exemplo riquíssimo dessa conquista da consciência. Quando Eva chega com a maçã para Adão, e aí a gente tem que ver que a mulher, coitada, a mulher trazendo para o homem estava quieto lá no paraíso, né? Ele estava quieto no paraíso, muito bem, vivendo de bem com Deus, mas chega a mulher, né? Já não bastava ter tirado a costela dele, né? E Adão deveria estar sentindo muita dor, e ainda vem Eva oferecer a maçã. Como todo bom marido obediente, se ele não comesse aquela maçã, ia ser discussão até hoje ele estava ouvindo. Por que que ele não comia maçã? Queria deixar ele engordar sozinho. E a partir dali, eles têm vergonha da própria nudez. Olha que símbolo rico. Porque ali eles conquistam a consciência. Ali eles se deparam, o ego que se separa do self, e começa a cumprir a sua jornada de individuação. Ali já temos a capacidade de discernir o que é bom, o que é bem e o que é mal. E a conquista da consciência exige esforço próprio. E aí Deus faz o quê? Agora você vai viver do seu próprio sustento, vai trabalhar. Como diz o ditado, vai trabalhar, vagabundo, né? Viver no paraíso era muito bom. Viver na infância psicológica, na inocência,

Queremos que os outros resolvam por nós. Permanecemos no paraíso, entre aspas. É um falso paraíso, porque a escolha da consciência, a conquista da consciência é um parto, dirá Joana de Ângeles, é um parto dorido do inconsciente, porque precisamos trabalhar, precisamos ter o suor do próprio rosto. Sentiremos as dores do parto, e ele dizia à mulher, sentirá a dor do parto, porque ele sabia que se o homem fosse sentir a dor do parto, até hoje a humanidade não tinha filho, porque o homem não suporta muita dor, dizem as más línguas, né? Eu preciso defender um pouco os homens. Mas precisamos trabalhar essa nossa consciência, o labor do dia a dia, que exige sim esforço. Exige um esforço cotidiano, porque lidar com a sombra exige muitas resistências morais. Exige um diálogo interno. E quantas vezes precisamos dialogar conosco mesmo? Eu costumo fazer isso. Depois do atendimento dos pacientes, eu sento para conversar comigo. Porque eu preciso disso. Eu saio da cadeira do terapeuta e vou para o outro lado. Mas, Cláudio, você não está vendo que isso não cabe mais? Isso eu fico ouvindo, né? Porque o meu comportamento também muitas vezes é equivocado. E eu preciso dialogar com ele. Os meus pensamentos, os meus sentimentos, muitas vezes são desconexos com aquilo que eu já posso escolher. E se eu não faço esse diálogo interno, quem é que vai fazer por mim? Quem é que vai proceder à jornada de separar o joio do trigo? E Joana, em Amor Imbatível Amor, dirá que tudo aquilo que promove e eleva o ser, aumentando-lhe a capacidade de viver em harmonia com a vida, prolongá-la, torná-la edificante, é a expressão do bem. Entretanto, tudo quanto conspira contra a sua elevação, o seu crescimento e os valores éticos já logrados pela humanidade, é o mal. E aí nós temos um roteiro para eleger o que é o bom e o que é o mal. O que é bem e o que é mal para a minha vida. Tudo aquilo que eleva, que constrói, que harmoniza, que trabalha na minha essência em prol de mim mesmo, da coletividade que vivo, se transforma num bem. E isso nós não estamos falando de coisas absolutas, porque tudo é muito relativo. O que cabe muito bem na infância, na adolescência já pode ser um mal. O que cabe nas fases juvenis, na maturidade já se transforma muitas vezes num mal. Então não é a coisa em si mesmo. É a etapa que vivemos, é a atitude perante a vida. E somente o nosso discernimento, a nossa consciência pode saber o que é melhor para nós. Somente perguntando a si mesmo. Então bem e mal tem essa relatividade, porque também muitas vezes coisas que nós julgamos como sendo um mal, quantas vezes se transformam num bem, porque houve um trabalho da consciência. A coisa em si mesma pode ter sido um acontecimento triste, mas quantas pessoas, por conta de um acontecimento triste, uma doença, a desencarnação de um ente querido, uma dor muito profunda, uma separação, não conseguiram renascer das próprias cinzas, como fez Fênix, não conseguiram se transformar a partir daquele evento. E nós perguntaremos, aquilo foi um bem ou aquilo foi um mal? O evento pode ter sido doloroso, ninguém nega isso. Mas a atitude perante a vida foi boa, foi positiva. Então aquilo que era um mal se transformou num bem, porque nós amadurecemos. Nós fizemos todo o processo e conquista para que no futuro pudéssemos separar o que é mesmo joio e o que é mesmo trigo. Onde se encontra a pedra bruta e onde se encontra o ouro dessa minha natureza? Essa é a vitória do trabalho sobre si mesmo. Quando nós passamos já a perguntar o que é bom e o que é mal para mim. Isso varia de pessoa para pessoa. E quando fazemos isso conosco, aprendemos até mesmo a respeitar a escolha do outro, porque está num outro patamar de consciência.
E às vezes as pessoas se prendem na jornada porque o companheiro não quer caminhar junto, porque a esposa não quer seguir na mesma marcha, porque os filhos são difíceis, e vamos deixando com os outros a possibilidade de caminhar. O que é que nos retém na retaguarda? O que é que nos mantém presos à falta de escolha, nos mantém presos na inércia e não ativamos em nossa personalidade? E vamos nos tornando pessoas tristes, cabisbaixas, ansiosas, com a série de psicopatologias que a moderna psicologia e psiquiatria catalogam. Os consultórios estão cheios. As religiões cada vez mais se abarrotoam, mas são poucos ainda que buscam o autoconhecimento, querem um remédio milagroso, uma pílula dourada que tire toda a angústia, que tire toda a dor, que dê um passe de mágica para a transformação. Mas enquanto não nos predispomos ao trabalho que cabe a cada um de nós, quando é que esse mal se extirpará da humanidade? Esse mal pertence a todos nós, nos vinculamos todos a ele, porque enquanto não trabalhamos essa natureza, vamos deixando que ele perdure em nossas vidas. E Joana prossegue chamando a atenção de que a seleção do que deve em relação ao que não deve realizar-se, dá-se mediante a sensação da dor física, depois emocional, mais tarde de caráter moral, ascendendo na escala de valores éticos. Primeiro, a dor física chamava a atenção do homem e da mulher primitivos. A dor lhe dizia que aquilo não era muito bom, como uma criança que pega na tomada de eletricidade ou coloca a mão na vela, no fogo, e percebe que aquela atitude não é uma atitude muito boa. Mas à medida que vamos evoluindo, podemos também perceber emocionalmente aquilo que me causa tristeza, angústia, emoções desencontradas. Isso talvez não seja bom para a minha vida. E mais tarde, ascendendo, percebemos que também nossas escolhas podem se pautar no bom, no bem ou no mal, que também traz um caráter moral. Eu gostaria que alguém tomasse aquela atitude para comigo, e a partir desse instante já faço uma avaliação moral. Essa atitude, se alguém tomasse e fosse trazida à luz da consciência, eu aplaudiria a atitude da pessoa, e já passamos a fazer uma correlação ética com aquilo que vemos. E à medida que vamos avançando na consciência, podemos fazer o discernimento espiritual. Espiritualmente, esse caminho que eu escolho é um caminho bom ou é um caminho mau? E à medida que formos trabalhando a nossa consciência, amadurecendo as nossas atitudes, poderemos discernir o que é bom e o que é mal. Porque, como já dizia Paulo, irmãos, eu sei que em minha natureza não habita o bem, porque muitas vezes eu quero, eu desejo, eu anseio pelo bem, mas tomo atitudes ainda más. Onde é que eu permaneço preso? Em Saulo. Qual é o Saulo que existe em mim? E onde se encontra, por outro lado, Paulo, disposto a mergulhar no deserto de si mesmo, disposto a fiar colocar os fios em disposição para que trabalhem na própria natureza, a trabalhar esses fios desconexos, perdidos, para que se harmonizem e finalmente nós possamos escolher o bem para nós mesmos, para aqueles que nos cercam, e finalmente, assim fazendo, estaremos promovendo um bem para toda a coletividade, porque em nós brilhará a luz da consciência. Ficamos por aqui com as nossas reflexões, aguardando todos num próximo encontro. Um voto de paz.

0: as nossas saudações às amigas, aos amigos aqui presentes, saudações a todos que nos acompanham pela tvsei.com, nossos votos de muita paz. Hoje vamos dar continuidade ao módulo da consciência. Esse chamamento de nos tornar cada vez mais plenos, essa possibilidade que habita em nós e que muitas vezes esquecemos de exercitar as possibilidades e as energias que fazem parte do nosso ser, mas porque negamos, porque desconhecemos, continuamos vivendo uma vida muito limitada, uma vida conectada à consciência. Não enxergamos a nós mesmos, não vemos a essência de que somos portadores. E o nosso caminho é exatamente este: verificar as forças de que somos portadores. A mitologia grega nos traz muitos ensinamentos para, de alguma forma, mostrar esse caminho de desenvolvimento da consciência. E os mitos podem ter várias interpretações. Hoje vamos relatar um mito muito conhecido e que também traz muitas vertentes de interpretação. Trata-se da história de Narciso. Narra a mitologia grega que, certa feita, a ninfa Liríope estava se banhando nas águas do rio Céfiso. Somente que os rios também eram considerados deuses. O que a ninfa Liríope não sabia era que o rio, o deus Céfiso, costumava violentar as ninfas que por ali se adentravam. E assim ocorreu. Quando o rio Céfiso viu a beleza da ninfa Liríope, logo a envolveu e dali daquele encontro ela ficou grávida de Narciso. A gravidez foi muito dolorosa e ela já almejava ter um filho, mas ao mesmo tempo ficava preocupada. E quando o bebê nasceu, ela ficou mais preocupada ainda, porque Narciso era belíssimo. Era mais belo, talvez até mesmo, do que os deuses. E os gregos sabiam. Aqueles que teimavam em ser mais belos que os deuses eram punidos gravemente, porque os deuses, naquela época, eram deuses um pouco humanos, muito ciumentos e vingativos. Então a ninfa Liríope resolve ir consultar Tirésias, que era um vidente. Ele era cego, mas costumava ter o vaticínio acerca das vidas, acerca da existência, acerca do destino que a cada qual cabia. E Liríope perguntou se Narciso iria viver por muito tempo. E a resposta do oráculo, Tirésias, foi decisiva. Tirésias disse mais ou menos assim: se ele não se conhecer, se ele não se ver, talvez ele viva por longos tempos, longos anos. Mas quando ele enxergar a própria imagem, ele não mais existirá. Liríope ficou muito preocupada com aquele vaticínio e resolveu cercar Narciso de todos os cuidados, porque por sua beleza, ele certamente seria procurado pelas pessoas. E ao mesmo tempo em que era cercado de cuidados, Narciso parecia ser muito orgulhoso. Ele não gostava do contato com as pessoas. Ele afastava aqueles que buscavam o seu convívio. Mas ao mesmo tempo, porque portador de tamanha beleza, todos se fascinavam com Narciso e desejavam a sua companhia. Certa feita, indo caçar com seus amigos, já jovem, ele se perdeu no meio de um caminho. E aí começou a gritar o nome dos amigos e percebeu que sua voz ecoava. Tratava-se de uma outra ninfa, Eco, que seguia Narciso onde quer que ele estivesse. E aqui cabe um parênteses. Eco, na verdade, dizem as tradições que era muito tagarela, o que não faz nenhuma associação com as mulheres, não. Trata-se somente de um mito, um fator mitológico. E numa dessas feitas, Eco estaria a tagarelar muito com Hera, Porque como Zeus costumava escapar do Olimpo e ter as suas conquistas amorosas, ele usava de artifícios e certa feita colocou Eco para ficar conversando com Hera enquanto ele ganhava tempo. Mas Hera era impiedosa e colocou uma maldição na ninfa Eco. A partir daquele momento, a partir daquele dia, ela somente repetiria as últimas palavras que lhe fossem dirigidas. Ela não poderia mais dirigir a voz, em primeiro lugar, a ninguém. Imaginem essa maldição para uma mulher, não poder se transmitir verbalmente, se articular verbalmente para outra pessoa. Então Eco seguia Narciso por conta da sua beleza. Ela era apaixonada por Narciso. E quando viu Narciso se perdendo dos amigos, pensou que fosse a oportunidade. Quando Narciso começa a gritar, ela pensa que ele está falando com ela. Onde estão vocês? E Narciso ouve a última palavra. Vocês. Encontrem-me aqui. E Eco repetia aquela palavra de Narciso. Aqui. Venha, estou logo aqui. E Eco novamente se pronunciava. Mas quando ela chega próxima a Narciso, Narciso a repele. Eu prefiro morrer a encontrar-te, a unir-me a ti. E imbuída de uma tristeza profunda, Eco se afasta, repetindo as últimas palavras de Narciso, a ti. E dizem as tradições que ela foi tomada de tamanha tristeza que passou a definhar e se transformou numa pedra. E narram as tradições que quando passamos nos vales e nas montanhas e gritamos, na verdade é Eco a pronunciar as nossas próprias palavras, as últimas palavras ditas. Mas uma das deusas, Nêmesis, sabendo do ato de Narciso ao repelir Eco, criou uma maldição para Narciso. Ele estava fadado a exatamente o que ele não poderia e não deveria fazer. Ele iria se ver, ele iria ver a própria imagem. O destino iria dar um jeito de fazer com que aquilo acontecesse. E assim foi feito. Numa outra feita, também enquanto caçava, Narciso se perdeu dos companheiros e se deparou com uma água cristalina, uma fonte. A fonte nunca havia sido tocada por homem ou por animal, e sua água era límpida. E quando Narciso se deita para beber da água, porque estava com sede, ele se espanta. Se espanta com a beleza da imagem refletida nas águas. E pela primeira vez ele sente um impulso de unir-se a outro ser que ele não sabia. Era ele mesmo. E aí ele fica a definhar também, porque cada vez que ele tentava tocar a imagem, a imagem se desfazia. Cada vez que ele tentava colocar a mão nas águas, as águas ficavam com pequenas ondas, marolas, e novamente ele entrava num tormento. O seu tormento seria infinito. E narram as tradições que quando foram procurar Narciso, não mais o encontraram. Encontraram simplesmente uma flor de tonalidade amarela, a qual deram nome em sua homenagem. O mito de Narciso foi e continua sendo interpretado de várias formas, mas uma das interpretações diz respeito ao chamamento da nossa própria consciência. Temos necessidade de verificar a nossa imagem refletida, não a imagem do ego, a persona que sobressai na sociedade. Não aquilo que fazemos para fora, mas temos que olhar a imagem que somos refletida a partir de dentro. Quem somos nós? Somos somente esse campo da consciência, aquilo que percebemos, ou somos algo muito mais profundo do que imaginamos ser? Temos que olhar o nosso espelho existencial, para que nos conheçamos de maneira mais profunda. É por isso que Tirésias, de certa maneira, estava certo. Enquanto ele não se visse, aquela imagem iria perdurar. Podemos comparar como se fosse a trajetória do ego. enquanto não nos olhamos de maneira profunda, a imagem do ego, a persona, permanece estagnada. Mas à medida que temos a coragem de olhar a nossa imagem refletida no espelho, vamos agregando novas forças, novas possibilidades no campo da personalidade. E esse é o nosso trabalho, ampliar cada vez mais o leque da consciência. A respeito da consciência, Jung irá dizer o seguinte. Declare Jung que a consciência é a relação dos conteúdos psíquicos com o ego, na medida em que essa relação é percebida como tal pelo ego. As relações que não são percebidas como tal são inconscientes. Então detemos duas instâncias que Jung já traz em sua análise. De um lado, aquele campo da inconsciência. Tudo que não é percebido diretamente pelos nossos sentidos, pela nossa capacidade de discernir, aquilo que não está no campo da consciência, forma o inconsciente. Mas à medida que o ego percebe alguns conteúdos, faz assimilações, pode discernir, estabelecer contato com material psíquico, estabelece-se o campo da consciência. Então, tudo o que nos é perceptível ou facilmente acessável à consciência, que o ego se dá conta disso, se torna o campo da consciência. Mas como o próprio Freud já trazia, essa parte é muito pequena. É a ponta do iceberg, ou mesmo como alguns trazem, seria como se fosse uma pequenininha bola solta no oceano. Imaginemos isso. Ou de uma maneira mais profunda que alguns trazem, é como se fosse um pequenino grão de areia na extensão da praia. Isso nos traz a dimensão de quem somos, mas desconhecemos. Como o próprio Narciso desconhecia a si mesmo. E como Tirésias irá trazer para Liríope, a sua mãe. E o interessante é que Tirésias era cego. Isso é um simbolismo de que para adentrar-se nesse mundo inconsciente, para trazer mais conteúdos ao campo da consciência, nós devemos olhar para onde? Para nós mesmos, para dentro. Esse era o olhar que Tirésias apontava. Por ser cego, ele não conseguia olhar para fora, ele olhava para si mesmo, olhava para dentro. E esse é o caminho para cada vez mais agregar conteúdos na própria consciência. E o interessante observar que Jung já traz que essa relação depende de um intermediário, que é o ego. Normalmente falamos muito mal do ego, queremos destruir o ego, enquanto a psicologia faz um caminho oposto. Não devemos destruir o ego, devemos estruturar o ego para que ele estabeleça uma relação saudável entre a consciência e o campo inconsciente. Porque, como o próprio Jung traz na obra Tipos Psicológicos, a consciência não é idêntica à psique, pois a psique representa a totalidade dos conteúdos psíquicos, e estes não estão necessariamente, em sua totalidade, diretamente ligados ao ego. Isto é, relacionados com ele de tal modo que assumam a qualidade da consciência. Ao mesmo tempo que Jung mostra essas duas instâncias, interfere e traz também para nós a importância de cada vez mais agregarmos conteúdos na nossa consciência. Conteúdos que nos impulsionem para uma vivência ética mais profunda. E todo esse material que nós deixamos viver na consciência, ele sofre muita influência do meio exterior. Tudo aquilo que nós ouvimos, que nós lemos, que nós vemos, tudo que os sentidos conseguem perceber, passa a fazer parte, em primeiro lugar, da consciência. Algumas dessas percepções, a maioria delas, vai sendo arquivada em nosso inconsciente. Mas imaginemos isso como um processo muito dinâmico. Tudo isso que vai sendo arquivado no inconsciente influencia a nossa consciência. Não sei se já aconteceu com vocês, de repente vocês se veem pensando algo que vocês não gostariam de estar pensando. Ou então tomando atitudes que não gostariam de tomar, pelo menos da forma. Isso é influência do inconsciente. Isso é o que passou despercebido nesse processo intenso de conhecimento, de educação, e que nós temos que nos dar conta. É por isso que é importante ter uma boa estrutura do ego para lidar com esse campo. Porque como a totalidade da psique, ela é muito grande, ela é muito intensa, o ego não se percebe como um todo. Olha o tamanho do nosso desafio de autoconhecimento. Quando a gente fala olhar a própria imagem, perceber os próprios conteúdos, muitas vezes vamos nos deparar com surpresas no campo do inconsciente. Mesmo frequentando reunião doutrinária, mesmo fazendo preces, mesmo participando de todas as atividades, isso não impede que tenhamos um inconsciente riquíssimo. E dentro desse inconsciente, lógico, se encontram forças, algumas desgovernadas, que nós temos que domar, nós temos que trabalhar, nós temos que estruturar, como se fosse um cavalo que perdesse as rédeas. Não sei se já aconteceu com vocês, comigo já aconteceu, de estar andando num cavalo e de repente ele sair desgovernado. Isso de alguma forma é igual ao inconsciente. Interessante que durante essa experiência, né, estávamos eu e Iris num local e aí fomos montar a cavalo, né? E aí o marido, lógico, quer impressionar a esposa, se coloca numa pose para andar de cavalo e de repente Iris só vê o meu cavalo passando em correria, né? E o comentário dela foi o seguinte: nossa, meu marido é um exímio montador. Mal sabia ela que o marido, né, já estava todo tremendo e já se vendo já, bom, como é que eu vou cair? Vou cair desse lado, vou cair do outro? Eu já estava me preparando para a queda, porque o cavalo não me perguntou se eu queria correr. Mas ele foi adiante na trajetória dele. Isso, de alguma forma, simboliza o inconsciente indomado. Precisamos domar essas forças do inconsciente através da estruturação no campo da consciência. Precisamos ter coragem de fazer o que Narciso não fez: olhar a nossa própria imagem, olhar com coragem, porque lá encontraremos forças também muito poderosas, algumas que nos assustam com esse encontro do inconsciente e que precisamos ter muita força para não se deter nessa jornada de individuação. Porque a existência só é real quando é consciente para alguém. E a tarefa do homem é conscientizar-se dos conteúdos que pressionam a alma para cima, vindos do inconsciente. Olha Jung trazendo o objetivo da própria psique: cada vez mais se conscientizar do ser que somos. Como nós tomaremos consciência do mundo se não conhecemos esse mundo interno? Queremos, e o homem avança muito na conquista das ciências, mas a ciência de nós mesmos não pode ficar esquecida. O processo de autodescobrimento, autoconhecimento, individuação, como queiram chamar, é um processo que exige muito esforço, um esforço diário, um esforço e perseverança constantes para que nós nos deparemos com todo esse conteúdo que nos impulsiona. Porque como a força do self é arquetípica, no sentido de que ela não se detém na jornada de individuação, toda vez que o ego recua, acontecem os conflitos. Os conflitos, os maiores deles, muitas vezes, vêm da nossa recusa em querer crescer, em querer ir adiante. Mas como o self, enquanto arquétipo, ele impulsiona, entra em choque muitas vezes com a atitude do ego. Aí seria uma atitude incompatível com o processo de individuação, com o processo de autodescobrimento. Então, o conflito por si mesmo não é negativo. O conflito mostra que existe algo em desacordo. Mas o trabalho da maturidade é justamente observar quais forças estão fazendo com que haja desacordo dentro dessas instâncias psíquicas, consciente e inconsciente. E Joana de Ângeles, em Triunfo Pessoal, vai dizer o seguinte: à medida que o ego se faz consciente dos valores íncitos no self, torna-se factível uma programação saudável para o comportamento, trabalhando cada dificuldade, todo desafio, mediante a reconciliação com a sua realidade eterna. E essa imagem que Joana traz, ela é muito profunda, porque é como se nós tivéssemos que nos reconciliar conosco mesmo. É importante no processo de individuação que nos reconciliemos com os nossos adversários. Jesus já trazia isso. Reconciliai-vos com os vossos adversários antes de trazerdes a oferta no altar. Mas quais são os nossos maiores adversários? Onde se encontram esses adversários que não largam do nosso pé, não nos desacompanham, senão no nosso próprio mundo psíquico? Então, esses adversários devem ser os primeiros a serem trabalhados na reconciliação. Essa autorreconciliação, essa conciliação do campo da consciência, do ego, com os valores íncitos no self, com os valores que fazem parte da nossa própria essência, torna factível, possível, uma programação saudável para o comportamento. Comportamento se traduz em atitudes. Então é necessária uma nova atitude no campo do ego. Não existe modificação sem transformação em atitudes. Por isso que muitas pessoas se queixam: mas eu leio tanto, eu vejo tanto vídeo. Mas se esse lê tanto, esse vê tanto vídeo, esse vê tanta palestra, não se transforma numa atitude compatível no ego, não existe transformação. E a ampliação da consciência se dá também através desse campo, da atitude principalmente. Por isso que nós reencarnamos, porque no plano espiritual, normalmente nós fazemos muito planos. Existe crescimento no plano espiritual? Claro que existe. Existe a predisposição, existe o treinamento, existe uma série de conhecimentos que tomamos campo, mas é aqui na Terra, encarnados, quando a sombra parece que se adensa por conta dos hormônios, é que nós temos que treinar a atitude compatível. É aqui que a atuação do ego toma e se consolida para poder propiciar o processo de individuação. E o que estamos fazendo dessa oportunidade? Temos tido a coragem de exercitar isso no campo do comportamento? Porque isso é um grande desafio, se reconciliar com as próprias divergências internas. E eu creio que talvez seja o maior desafio. Porque à medida que nos reconciliamos com a nossa própria sombra, aquilo que desconhecemos em nós, passa a ser mais fácil lidar com o outro. Porque eu reconheço as minhas limitações, reconheço minhas fragilidades, reconheço as limitações que fazem parte do meu ser e aprendo a lidar também com o outro que se encontra nessa mesma jornada, nesse mesmo desafio da individuação. E Joana de Ângeles prossegue: a consciência adquirida, a perfeita identificação do conhecimento e do fazer, do saber e do amar, faculta a ampliação das próprias possibilidades para penetrar em dimensões metafísicas. Olha que interessante a polaridade que ela traz. A consciência adquirida, e aqui já partimos para um outro campo de consciência. Primeiro nós falamos da instância consciência enquanto conteúdos que o ego administra. Aqui Joana já traz uma outra definição de consciência adquirida. E é normal utilizar essa nomenclatura para falar de consciência. Quando falamos fulano, é uma pessoa de consciência, ou então uma pessoa que não tem consciência. Na verdade, todos temos consciência enquanto instância psíquica. Mas a consciência adquirida, ela é sinal de maturidade. E como nós vamos adquirir essa maturidade? Primeiro, identificando o fazer com o conhecimento. Quantas vezes nós conhecemos algo, sabemos de cor, mas não unimos isso ao nosso comportamento? Então, isso seria um efetivo saber? Podemos dizer que sabemos quando não trazemos isso para o nosso comportamento diário? Podemos saber intelectualmente, mas ainda não sentimos, não intuímos, não usamos toda a essência do ser naquele conhecimento que dizemos ter. Então, o conhecimento vai muito além do intelecto, e ela traz outra analogia quando ela mostra o saber e o amar. Como se fossem duas polaridades. A polaridade cognitiva, racional, de saber discernir, e o amor enquanto polaridade do sentimento, algo profundo, algo que faz com que possamos estabelecer uma correlação mais profunda com o outro e conosco mesmo, quando sentimos. E é interessante utilizar dessa dimensão, muitas vezes esquecidas, porque aqui, às vezes queremos tomar uma decisão e trazemos uma decisão muito para o racional. Lógico que temos que utilizar a razão. Mas no processo terapêutico, eu costumo muitas vezes perguntar à pessoa, quando ela está em dúvida, eu pergunto não somente o que você pensa, mas o que você sente a partir dessa atitude que você quer tomar. Qual é o seu sentimento mais profundo com relação a isso? Mas mesmo assim, às vezes a pessoa tem dificuldade. Aí nós fazemos o quê? Fazemos uma ponte com o outro. Tente transferir para uma outra pessoa essa decisão. Se fosse outra pessoa no seu lugar, o que você acharia mais justo, mais sincero, mais racional, mais íntegro? Aí nós temos mais facilidade, porque saímos de uma dimensão e percebemos no outro. Mas vejam como é importante fazer a ponte com todas as instâncias para agregar no ser uma integridade de atitudes, um comportamento. E o comportamento é essencial para a ampliação de consciência. À medida que vamos exercitando, à medida que vamos adentrando e trazendo para perto de nós toda essa gama de atitudes, a consciência se amplia. Às vezes vem através de conflitos, e nós vemos isso nos nossos dias atuais. Quando é que ganhou força o movimento ecológico? Quando o nosso ecossistema estava amplamente afetado por isso. A nossa própria vida corria risco. Na psique funciona de maneira semelhante. Às vezes só agimos por conta dos nossos conflitos. Aí percebemos a necessidade de mudar. A necessidade impulsiona um novo tipo de atitude. Com uma nova atitude, concretizamos na consciência a possibilidade de manifestação do self. E aí agora, em termos coletivos, nós vemos as pessoas preocupadas na reciclagem do lixo, no cuidado com a água, no cuidado com as próprias forças da natureza, porque, enquanto não cuidadas, elas fazem o quê? Se desgovernam. Se desgovernam e atingem o próprio homem que vive no meio ambiente. No mundo psíquico ocorre isso também. Quando não cuidamos dessas forças que fazem parte da nossa essência, elas podem se desgovernar. E atingindo o campo da consciência, criar efeitos devastadores. Efeitos devastadores, como são as psicopatologias, as doenças graves, que não vêm somente como um processo punitivo, mas principalmente como um chamamento de consciência, como se fosse: homem, desperta. Desperta do sono que te encontra. Desperta dessa letargia que vai te levar à ruína. E é preciso cada vez mais despertar nesse processo. A consciência não é inteligência no sentido mental, mas a capacidade de estabelecer parâmetros para entender o bem e o mal, optando pelo primeiro e seguindo a diretriz do equilíbrio, das possibilidades latentes, desenvolvendo os recursos atuais em favor do seu vir a ser. E é interessante Joana de Ângeles ressaltar que consciência não é inteligência mental. Quantas pessoas inteligentes, racionalmente, que sabem muito, conhecem muito a ciência, mas continuam tendo atitudes equivocadas, continuam tendo uma vida altamente destrutiva para si mesmo e para os outros que a cercam. Então, essa inteligência cognitiva não está a serviço da vida. É uma inteligência que não se transforma em sabedoria. É como se fôssemos consultar um médico e o médico dissesse: olha, fumar faz mal, beber faz mal, mas ele fuma e ele bebe. E encontramos, infelizmente, médicos que fazem isso. Nada, nenhuma crítica à pessoa, mas à atitude. A atitude é incompatível com o conhecimento que ele já pode ter. É incompatível com sua fala. É incompatível com o conhecimento de saúde de maneira integral. E essa incompatibilidade nós temos que trazer para nós. Onde estão as minhas incompatibilidades? Aquele saber que eu já posso ter, mas que não me faz agir de maneira diferente. Aonde eu coloco? Porque tudo isso vai para a sombra. E como não nos podemos mais nos dar ao luxo da ignorância, muitas vezes somos acometidos pela culpa. A culpa vem como uma instância que possibilita o despertar da consciência, se tivermos maturidade para lidar com ela. Se temos maturidade, assumimos a responsabilidade e modificamos o rumo da nossa atitude. E aí passamos a discernir entre o bem e o mal. Mas discernir entre o bem e o mal é somente para ver e julgar os outros, ou é propriamente um discernimento interno das atitudes? Normalmente só sabemos muito bem dizer o bem e o mal dos outros. Isso é fácil, não é? As pessoas parecem que têm respostas prontas para o que é bom e mal na vida de terceiros. Mas por que será que temos tanta dificuldade em fazer esse processo interno? Por que será que é tão difícil? Eu percebo que às vezes é um mecanismo de fuga do ego que não quer passar pelo sacrifício, pagar o preço da própria transformação. Porque como a consciência, trazer a consciência é também uma forma de parto, como a benfeitora traz, o parto traz dores. Se focamos na dor, focamos na polaridade negativa. Mas o parto, em essência, é dar à luz. Se focamos na luz, prosseguimos. Por isso que nesse processo temos que focar a luz, trazer a luz da nossa própria essência, discernir entre o bem e o mal, seguir no caminho daquilo que é estruturante, daquilo que é positivo, daquilo que pode trazer consequências grandiosas para o meu ser e seguir nessa diretriz de equilíbrio, o que faz trazer à tona o vir a ser. O vir a ser, quando Joana traz esse termo, significam aquelas possibilidades que não foram ainda exercidas na consciência. É o futuro existencial, o vir a ser, a possibilidade futura. Recordem-se de Tiresias, quando faz o vaticínio a Narciso. Se ele não se vir, prosseguirá nessa existência. Mas o vir a ser de Narciso estava justamente no momento em que ele se visse. E olha o símbolo que é trazido depois, uma flor. A flor normalmente traz o simbolismo de vida, de leveza, de exuberância, de ornamentação, mas normalmente também está associada ao fruto, o fruto que traz novas possibilidades. O fruto que em si mesmo é o arquétipo de novas possibilidades quando apresenta a semente. E precisamos verificar os frutos que estamos trazendo, mas também os frutos futuros que podem vir da nossa própria atitude, da nossa atitude transformada e modificada. Alguns que pretendem o acordar da consciência buscam os gurus famosos em cada época, a fim de que eles pensem e ajam sem o esforço pessoal dos que se fazem seus discípulos, incorrendo em fugas inoportunas aos labores edificantes da vida atual, sempre desafiadora e exigente. E olha que esse é um processo muito atual. Quantas vezes nós vemos, mesmo na doutrina espírita, quantas pessoas que querem transformar os médiums, os palestrantes, em gurus. Ah, você é meu mestre, você é meu guru. Quando cada um tem que ser mestre de si mesmo. Lógico que existem pessoas mais experientes que podem nos aconselhar, que podem nos falar da sua própria jornada e isso sirva como estímulo. Mas como cada um traz a consciência escrita em si mesmo, esse despertar da consciência exige um esforço pessoal. E isso muitas vezes se prende ao mecanismo de fuga, porque talvez seja mais fácil eu achar um guru que me diga tudo o que eu tenho que fazer e aí eu sempre serei o discípulo desse guru. Mas e quando esse guru faltar? O que eu vou fazer? Procurar novos mestres? Procurar novos gurus? Enquanto eu tenho todo à disposição da consciência um manancial de energia, de ensinamentos que fazem parte do meu próprio mundo psíquico e que eu devo atuar no despertar. Então, essa busca de gurus de todos os tempos trata-se também de um mecanismo de fuga. Trata-se de uma fuga da responsabilidade em não assumir os próprios equívocos, em não fazer escolhas. E temos que prestar atenção, porque quando nós não fazemos escolhas, na verdade estamos escolhendo também. Estamos escolhendo talvez o caminho mais fácil, que é não ter que decidir. Como eu não quero decidir, é mais fácil que o outro escolha por mim. Porque depois eu posso fazer o quê? Culpá-lo. Ah, eu posso encontrar um culpado, transferir a culpa, projetar. Mas muito mais profundo é eu assumir o meu caminho, mesmo que cometa os meus equívocos, e tenha sempre a predisposição de refazer o meu caminho, de despertar a minha essência dentro dessa jornada da vida que é sempre desafiadora e sempre exigente. A vida exige o nosso esforço. A vida nos desafia constantemente. E esse desafio, quando bem aproveitado, serve para ampliação da consciência, serve para o nosso crescimento. Por isso que não nos devemos mais nos deter nessa imaturidade que nos prende a processos ainda infantis de encontrar sempre gurus que tragam respostas prontas. Mas como eles também têm as suas limitações, eles também podem se equivocar. É por isso que cada um deve fazer o seu próprio processo de despertar da consciência. Por isso que adquirir consciência no seu sentido profundo é despertar para o equacionamento das próprias incógnitas, com o consequente compreender das responsabilidades que a si mesmo dizem respeito. Adquirir consciência. Enquanto Narciso não se visse, ele viveria, ou seja, o ego permaneceria estagnado. Mas a partir do momento em que ele enxergasse a própria imagem refletida na água, ele não mais existiria, pelo menos daquela forma. O que essa narrativa da mitologia grega nos chama a atenção é exatamente essa necessidade de encontrar a fonte profunda do nosso ser mais íntimo. Encontrar a água cristalina do self, do espírito imortal que somos. Fazer essa jornada em busca de si mesmo. Adentrar-se fechando os olhos para os sentidos externos puramente e olhar um pouco mais para dentro para ver quais são as forças que fazem parte do meu ser que eu ainda desconheço. Como devo ampliar esse campo da consciência? Como devo trazer à tona tudo aquilo que eu já conheço de forma mental, cognitiva e transformar esse aprendizado em sabedoria em essência de vida, vendo a própria imagem refletida, Narciso quis tocar as águas cristalinas e elas se desfaziam. Narciso quis apegar-se à imagem, mergulhar profundamente, e de certa forma devemos fazer isso. Mergulhar profundamente nessa jornada de autoconhecimento para que possamos nos transformar também em flores que adornem a vida atual. O mundo atual carece da nossa consciência. O mundo atual exige que nos transformemos em homens e mulheres conscientes para que cada vez mais possamos finalmente construir a era da consciência. Então, ficam aqui os nossos votos de muita paz e os nossos abraços cordiais, aguardando o nosso próximo encontro.
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4: Estamos de volta ao nosso estudo e dando continuidade aqui no capítulo 12, né, do Amai os Vossos Inimigos, vamos pro ódio, item 10, né, que é uma mensagem de Fénelon, dada em Bordeaux em 1861. E Fénelon coloca para nós assim: amai-vos uns aos outros e sereis felizes. Dedicai-vos principalmente à tarefa de amar aqueles que vos inspiram indiferença, ódio e desprezo. E como é difícil a gente não ter esse sentimento de ódio, esse sentimento de desprezo, né? Como é difícil a gente pensar em amar aquelas pessoas que não são nossos afetos, que não têm nossa simpatia, que não têm aquela afinidade conosco, né? Ou até aquelas pessoas que nos feriram, como a gente até viu no item anterior, o item da vingança, aquelas pessoas que nos feriram em nossos interesses pessoais, né, que foram ou desleais, ou faltaram com a nossa confiança, ou quebraram a nossa confiança. Como é difícil a gente ter por essas pessoas, ou colocar em prática essas lições que a gente aprende do amor universal, de amar a todas as pessoas, de amar ao próximo como a nós mesmos, e amar aos nossos inimigos. Talvez seja, né, e eu vejo muito dessa forma, a questão de a gente interpretar o que é amar ao inimigo, né, da mesma forma como amar ao amigo. E eu queria fazer uma alusão à questão 3 do mesmo capítulo, né, onde tem aqui um roteirozinho do que é o amar os inimigos, né? E eu acho muito interessante, que é importante que a gente lembre, e eu gostaria até de compartilhar isso aqui nesse estudo, né? E ele diz assim: amar os inimigos, portanto, não é ter por eles uma afeição que não é natural. Uma vez que o contato com o inimigo faz o coração bater de uma forma totalmente diferente da que ocorre ao contato com um amigo. Amar os inimigos é não ter contra eles nem ódio, nem rancor, nem desejo de vingança, como acabamos de ver ainda agora, né?

A gente percebe que ficar com ódio é faltar com esse entendimento que a gente tem de que o outro falha tanto quanto nós falhamos. A gente pode até ficar aborrecido com alguma situação que não foi do nosso agrado, que nos desgostou, até aí é normal. Mas alimentarmos um ódio, um desejo de vingança ou algo contra alguém, que se a gente pensar naquele ditado que falamos ainda há pouco, né? Quem está mal agride, né? A gente alimentar esses sentimentos ruins e deletérios para pessoas que estão necessitadas da nossa ajuda, do nosso carinho, do nosso amor, das nossas preces, né? É estar faltando com o dever que nós temos, segundo o aprendizado que estamos tendo a oportunidade de ter na vida. Mesmo que a gente não tenha os arroubos de carinho que a gente tem com aquelas pessoas que são amigos, porque até é uma lei magnética, a gente não consegue se aproximar de pessoas que quebraram a nossa confiança, é difícil mesmo. É difícil a gente se aproximar de pessoas que a gente sabe que não nos quer bem. É difícil, não é simples, não. Mas não é por causa disso que a gente vai desejar o um mal para o outro, não é por causa disso que a gente vai desejar que o outro não seja bem-sucedido na vida, que ele não consiga as coisas que o deixam feliz. Não é desejar para o outro tudo aquilo que a gente não queira para nós. Então, se a gente pensar dessa forma, se a gente conseguir trazer nesses momentos em que a gente é ferido em nossos interesses, eu acho que é o ponto crucial, é isso. Né? Quando a gente é contrariado, né, naquilo que a gente tem a certeza, nas nossas verdades, nas nossas opiniões, naquilo que a gente gosta, quando a gente é contrariado, a nossa tendência é achar ruim com o outro, é não gostar do outro, achar que o outro faz aquilo de forma pessoal para nós. E esse crescente, esse turbilhão de emoções que a gente vai cultivando e vai alimentando dentro de nós, acaba levando a gente até a odiar a postura de alguém na nossa vida. Achando que muitas vezes a pessoa, ou o outro, né, como a gente sempre fala, o outro, está fazendo aquilo exclusivamente para nós, quando não é verdade. É. Se o outro não está bem, ele não está bem para todas as pessoas, não é só para nós não, né? Porque ele pode ter a mesma atitude com uma outra pessoa e outra pessoa não ver todos os problemas que a gente está vendo naquele momento. E aí é preciso que a gente dilua esses sentimentos, né? Esses sentimentos ruins, como é o ódio, como é a vingança, né? Como é essa questão de a gente não querer o sucesso ou o bem do outro, né? A gente precisa diluir isso na compreensão de que todos nós estamos num aprendizado, de que todos nós temos momentos bons e momentos ruins, de que todos nós temos qualidades, mas também temos defeitos que precisam ser corrigidos. E se fôssemos nós, quer dizer, se nós pensarmos dessa forma, se fôssemos nós a fazer ou a agredir ou a levar para o outro alguma contrariedade, como gostaríamos que o outro interpretasse e que nos tratasse. Aquela medida que Jesus deixou para a gente, ela é muito importante praticar e incluir essa nos nossos hábitos diários. Não fazer ao outro aquilo que não queremos que o outro faça para nós. Isso significa desligar o controle remoto da vida. A gente precisa prestar atenção em como nós funcionamos para perceber o que que nos leva a sair dessa posição de equilíbrio, que geralmente a gente tem dificuldade em manter, né? Mas que não é impossível, a gente consegue. Mas o que que leva, qual é o gatilho que faz a gente disparar esses sentimentos, né, de desforço, de contrariedade junto àquele outro que fez alguma coisa que não nos agradou? É preciso que a gente olhe muito para dentro. É preciso que a gente enxergue muito as nossas qualidades e os nossos defeitos, os nossos pontos fracos, né? Porque nessa vida é a oportunidade que a gente tem de trabalhar tanto as nossas dificuldades e transformá-las em qualidades, em pontos fortes. Para que cada vez, né, a nossa caminhada seja mais rápida, para que cada vez o nosso progresso seja maior, para que cada vez mais, né, consigamos nos superar. Porque o grande desafio da vida não é superar o outro.
uma outra pessoa que tem

experiências, vivências e conhecimentos diferentes. O grande desafio da vida é nos superarmos a cada instante, é vencermos as nossas dificuldades na nossa caminhada, é conseguirmos hoje ser melhor do que fomos ontem, é trazer para junto de nós todas aquelas pessoas que amamos e aquelas pessoas que ainda consideramos como desafetos. É fazer com que esses desafetos que hoje enxergamos na vida, né, amanhã possam ser pessoas que venham a ser do nosso convívio, quem sabe nossos afetos, nossos novos afetos. E aumentar essa família espiritual que estamos vinculados. Todos somos irmãos, todos viemos do mesmo Pai e retornaremos para esse universo, na continuidade dos nossos aprendizados. Então, meus irmãos, falar de vingança, falar de ódio, pensar em vingança, pensar em ódio, já não faz mais parte, já não pode mais fazer parte do nosso dia a dia. É preciso reescrevermos a nossa história, é preciso reescrevermos a nossa forma de pensar, a nossa forma de olhar tudo aquilo que está à nossa volta. É preciso ver o mundo com os olhos de quem está só de passagem e de quem ainda tem um caminho muito grande a trilhar pela frente, mas que não estamos sozinhos. Temos ajuda dos nossos guias, dos nossos benfeitores e dos amigos espirituais que tanto velam pelo nosso crescimento e pela nossa melhoria. Espero que possamos ter trazido aqui algumas ideias para que possamos pensar um pouco melhor em cima dos nossos estudos. Que Deus abençoe a todos e que possamos ter sempre uma caminhada de muita paz e muita luz.

Boa noite. Vamos retomar o nosso módulo 12, segunda aula. E hoje nós vamos falar de um tema que não atinge as pessoas. Nós só incluímos esse tema no módulo porque caso alguém conheça, alguém que tem esse sintoma, sabe como identificar. Eu não vou me atrever a perguntar a ninguém que levante a mão ou faça algum sinal para me dizer se tem, porque poderia fazer muito barulho e a gente não conseguir gravar a aula e os nossos amigos da TVC com certeza não iam entender o que estaria acontecendo na nossa sala. Mas vamos falar hoje do mal da sociedade moderna, né? A nossa conhecida ansiedade. Então, vivemos hoje em um mundo moderno, agitado, com muitas informações, com muito conteúdo, com muita velocidade para tudo. E isso, de alguma forma, vem trazendo para todos nós, independente da classe social, da religião, da idade, a chamada ansiedade. Então, já não nos é estranho hoje chegarmos nos consultórios médicos e decorrermos todos aqueles sintomas, dor de cabeça, palpitação, sensação de que vai ficar louco e tantas outras coisas, e o médico olhar e dizer assim, mas você está com ansiedade. Ou então em casa, no nosso meio familiar, aquela mãe ou aquele pai que começa a correr pela casa agitado e o filho adolescente olha e faz, calma, relaxe, porque vai identificando em nós já os nossos sintomas ansiosos. Mas o que é ansiedade, além de um sintoma, vamos dizer, no sentido emocional, psicológico e, em muitos casos, até patológico? Ansiedade é, de fato, um mal? Ansiedade tem algum fator positivo? Ansiedade pode nos ajudar a alguma coisa? Porque, como eu falei no começo, se eu perguntar se alguém é ansioso ou quem é ansioso que levante a mão, provavelmente todos levantariam as mãos, se não as duas, e talvez até os pés também, dependendo do grau da ansiedade. Então, em sintomas da mente, ansiedade é conceituada da seguinte forma. Ansiedade é a expectativa e ou esforço de adaptação ante situações da vida. Ela é uma parte necessária da resposta do organismo ao estresse. Então, começamos a perceber que a ansiedade é uma expectativa ou um esforço de adaptação ante as situações da vida. Então, já começamos a perceber aí que se todo momento o nosso ego tem essa função de nos adaptar ao mundo e a persona a nos adequar às situações da vida, começamos então a concluir que todos nós, em um momento ou outro, teremos uma passagem pela ansiedade. Então, tudo aquilo que seja necessário, toda situação nova, toda situação que saia daquilo que me parece ser o mais familiar e corriqueiro para mim, vai gerar uma ansiedade que eu diria, poderemos chamar assim, de uma ansiedade normal. Bem, vamos imaginar que estamos todos em uma situação onde vamos atravessar uma rua. E você vê uma certa distância o automóvel e você sabe pela sua capacidade física, pela sua capacidade de percepção, de distância visual, que você consegue atravessar a rua mesmo que o sinal ainda esteja aberto e o carro esteja em movimento. Isso vai gerar em você uma certa tensão, uma tensão necessária e importante para que você acelere o passo, para que você observe e aguce melhor a sua visão para atravessar a rua sem nenhum risco. Mas se mesmo o carro estando à distância, o sinal já está amarelo, provavelmente em poucos segundos vai ficar vermelho, e eu atravesso a rua correndo, esbaforida, a minha reação está exagerada à situação que eu estou vivendo. E aí já começamos a ver, então, a ansiedade saindo de um padrão normal para um padrão que pode começar a entrar num processo patológico. Então, Joana de Ângeles, em Homem Integral, ela continua. Ansiedade tem manifestações e limites naturais, perfeitamente aceitáveis.
Quando se aguarda uma notícia, uma presença, uma resposta, uma conclusão, é perfeitamente compreensível uma atitude de equilibrada expectativa. Eu lembro muito quando criança que antes da prova, naqueles segundos que antecede a prova, tinha toda aquela ansiedade para saber se a prova era difícil, se a prova era fácil, se eu tinha estudado o suficiente. A mesma coisa acontecia no momento de receber a prova. Tinha aquela ansiedade de expectativa, que você fica sem saber se a professora concorda com todas as coisas que você colocou na prova, se você realmente tirou a nota esperada. Então, tudo isso é natural. A gente sente o coração bater um pouco mais forte. Na adolescência, naquele momento em que você sabe que vai encontrar aquela pessoa que lhe é agora importante aos afetos, no momento em que você vai receber o resultado de um exame, tudo isso é saudável no ponto assim. É importante porque também protege você e mostra a você os seus limites. Então, a ansiedade também vai ter uma função em nós de nos apresentar o nosso limite. Sem ansiedade, assim também como sem o medo, seríamos então perigosos para a nossa sobrevivência, porque estaríamos então todo o tempo nos atrevendo e nos colocando em risco, e na maioria das vezes, em risco também de vida. Então, o amadurecimento, segundo James Hollis, requer inevitavelmente progressivas separações. Qualquer uma das quais pode provocar ansiedade quando a pessoa deixa o que é familiar e vai em busca do desconhecido. Então começamos a perceber que essa ansiedade que é natural, né, em determinado momento, ansiedade de expectativa, de espera, ela também vai aparecer na minha vida em várias fases desta vida, em vários momentos, porque toda vez que eu tiver de confrontar ou enfrentar aquilo que me é desconhecido, toda vez que eu tiver que sair daquela condição que me é muito familiar, isso gera em mim uma expectativa. E ao gerar uma expectativa, a reação física é de ansiedade. Então podemos imaginar lá no nosso iniciozinho da nossa vida escolar, naquele primeiro momento da aula, aquele primeiro dia de aula, que na maioria das vezes é mais sofrido para a mãe do que para a criança. Mas esse momento onde eu vou sair daquele ambiente que é seguro, que é familiar, da mãe, do pai, da avó, daquele cuidador, e agora eu estou em um mundo completamente desconhecido, onde eu tenho muitas outras crianças, onde tem uma professora, e um ambiente maior do que o que é comum para mim, esse momento a criança já experimenta uma ansiedade. Então, se a gente começa a pensar que essa mudança de ambiente na infância, natural que todos nós passamos e todos vamos passar, já vai gerando em mim uma ansiedade, uma expectativa, podemos também dizer que isso vai sendo registrado no meu inconsciente. Todas as experiências vividas por nós vai ter um registro no inconsciente. Dependendo das minhas experiências com essa ou outras, né, outras vivências, se positivo ou negativo, isso também vai alimentando os meus complexos. E aí nós já começamos a perceber que a ansiedade tem um fator natural, mas também tem um fator psicológico, porque quando isso exercido ou vivenciado com uma excessiva experiência ou durante muito tempo, ele também puxa consigo a atuação dos complexos. E se o meu ego não está bem estruturado, o que vai acontecer é que eu vou ser dominada pela força daquele complexo. Mas não vamos adiantar o assunto, vamos por partes. Então, toda vez que eu vou viver uma experiência desconhecida ou não familiar, a ansiedade também vai aparecer no momento dessa experiência. E aí, Joana nos coloca, ao extrapolar para os distúrbios respiratórios, o colapso periférico, a sudorese, a perturbação gástrica, a insônia, o clima de ansiedade torna-se um estado patológico, a caminho da somatização física em graves danos para a vida. Então, se aquelas experiências normais da vida, mesmo aquelas que me são desconhecidas ou que me tiram daquilo que me é familiar,
que eu tenho uma reação ansiosa, mas que num tempo breve eu volto ao meu estado normal. Começa a ser alterada e eu começo a perceber agora que outros sintomas começam a aparecer, essa ansiedade começa agora a entrar num estado patológico. E por isso eu começo a ter uma resposta somática, uma resposta no corpo. É como imaginar uma outra situação que a gente vê muitas vezes aparecer todos esses sintomas, é ao falar em público. Então, muitas pessoas, quando pensam, né, que vão apresentar, seja na faculdade, no trabalho, falar em público, começam a ter esses sintomas. Então, até que ponto isso é normal de uma ansiedade pela expectativa, pela condição de se mostrar para o outro, e até que ponto isso é patológico? Então, a palpitação é natural? É. O tremor? Também. Mas quando isso pode gerar um aumento de pressão arterial, um sintoma gástrico, a pessoa fica com uma dor de cabeça muito forte e às vezes até chega a desmaiar, já percebemos que a condição desta pessoa, aquela situação inesperada, nova e não familiar para ela, causa um desequilíbrio tão grande que ela não dá conta, nem física, nem emocional, nem psicológica. E aí já temos então um quadro. Se esse quadro, no caso, esses sintomas aparecem de forma persistente, temos aí então a possibilidade de uma ansiedade patológica. Mas temos também aquela percepção daquela pessoa que ela não está vivendo nenhuma situação aparente de estresse, ela não está sendo posta à prova, ela não está sendo pressionada por nada, mas vive ansiosa. Então, o que é que causa isso se essa pessoa não está aparentemente vivendo esse estresse intenso? Por que é que ela vive, então, e tem os sintomas da ansiedade patológica? Bem, nem todas as pessoas respondem de igual forma ante a mesma situação. Sentir ansiedade depende da interpretação que se faça da situação. Então, cada situação vai ter uma resposta diferente, porque somos diferentes e tivemos vivências diferentes. Uma das características da ansiedade no comportamento do ansioso é o que a gente chama de evitação. Então, muitas vezes, o ansioso, aquele que já está com ansiedade no nível patológico, ele apresenta comportamento evitativo. O que isso quer dizer? A ansiedade, ela é, vamos imaginar que muitas vezes a gente não consegue explicar o que causa a ansiedade. Então, a ansiedade é muito um pano de fundo de algum medo inconsciente, de algum trauma que está muito inconsciente, e como aquilo aparece e causa angústia, o sintoma possível de ser percebido é a ansiedade. Então, essa pessoa que tem um sintoma ansioso, ela vai, como a gente vai percebendo na frase, ela vai vivenciar isso, demonstrar isso, experienciar isso, dependendo do que foi vivido por ela, seja no momento do trauma, seja na história dela de vida. Então, o sintoma da ansiedade e a manifestação da ansiedade depende das experiências pessoais de cada um. Então, podemos todos nós estarmos em um mesmo ambiente, vivendo exatamente a mesma situação e cada um tem uma resposta. Um ficar tranquilo, outro dá um ataque histérico, o outro desmaiar, o outro ficar bem e logo depois adoecer. Não vai depender de como eu faço a leitura das situações da minha vida. Bem, mas se eu tenho uma ansiedade instalada e eu tenho um comportamento ansioso, a tendência na minha vida é que eu evite tudo aquilo que acione em mim angústia. Então, muitas vezes, quando identificamos em nós um comportamento no nosso dia a dia, uma forma de levar a vida, uma forma de perceber a vida ansiosa, precisamos também nos perguntar o que eu estou evitando enfrentar na minha vida. Todo o processo de evitação é para evitar a, ficou até redundante, a angústia gerada por um medo inconsciente, muitas vezes. Então, é necessário que eu me coloque à disposição para enfrentar isso que está escondido, enterrado e muitas vezes, e na maioria das vezes, desconhecido na minha própria história.
Então, a ansiedade é um mal flutuante que pode ser ativado praticamente por qualquer coisa. Pode iluminar durante algum tempo uma coisa específica, mas que geralmente tem origem na insegurança genérica que sentimos na vida. Então, a ansiedade, ela vai aparecer muitas vezes em um determinado comportamento, em um determinado momento, o que não quer dizer que seja aquele momento ou aquela situação única a geradora da ansiedade. Então, o que nós vamos ver pensando em uma pessoa que apresenta um comportamento ansioso perante a vida é que muitas vezes o medo de viver as experiências da vida faz com que a ansiedade apareça. E como o comportamento evitativo é normal na ansiedade, o que vai acontecer é que eu evito viver plenamente a minha vida. É como se o tempo todo eu colocasse uma corda nos meus pés com um determinado comprimento e vou caminhando, mas eu sei que em um momento aquela corda vai apertar e eu vou ter que voltar e ficar vivendo sempre as mesmas experiências. Então, o que vai muitas vezes sinalizar para nós que a nossa vida está sendo uma vida vivida de forma ansiosa é porque temos aquela velha mania de não vivermos no momento presente. E essa é a grande, se eu posso dizer, patologia no sentido real na vida, é a capacidade ou a incapacidade que o ansioso tem de viver o aqui e agora. Então, o ansioso está sempre no tempo futuro. E como ele está sempre no tempo futuro, ele não vive o momento presente. E ele vai estar sempre se lamentando do que ele não viveu. Porque se ele não está no agora e ele está mais adiante, quando ele chega naquele lugar, ele percebe que ele não viveu lá atrás, porque naquele lugar que ele imaginava que ele ia chegar, as coisas não acontecem como ele queria. Porque se ele não fez nada no agora para que o futuro acontecesse, o futuro, com certeza, para ele vai ser frustrante e decepcionante. Eu lembro muito de uma situação vivida, onde uma pessoa estava organizando uma festa durante 8 meses. Então era a festa de aniversário dela, era uma mulher, e durante 8 meses da vida dela, daquele ano, ela só pensava, falava, dormia, acordava o aniversário. Então esse aniversário foi sendo elaborado, construído e desejado durante 8 meses. Passou o aniversário e quando eu a encontrei uma semana depois, eu estava com muita expectativa de saber o resultado da festa tão programada durante 8 meses. E ela estava triste. E quando eu perguntei como foi a festa, ela disse, foi. Eu disse, mas como foi? 8 meses de preparo, a festa deve ter sido muito boa. Para os outros, foi. Para mim, foi mais ou menos. E então eu perguntei, mas o que foi que não aconteceu na festa? E ela me explicou, não, aconteceu tudo o que tinha que acontecer na festa. Do jeito que eu imaginei que a festa seria, ela foi. Só que quando chegou em um determinado momento da festa, ela começou a pensar que as pessoas, os convidados, iriam embora. E que ela ia ter que arrumar aquilo tudo. E que ninguém ia ficar lá para ajudar. Que no outro dia ela ia acordar muito cansada e que ia ter que fazer toda a faxina da casa. Então, quando deu 30h, ela pegou a vassoura e começou a adiantar o serviço, para que no outro dia a casa não estivesse tão bagunçada. E é claro que os convidados foram embora, porque se sentiram constrangidos de ver a dona da festa já varrendo a festa. E isso é o ansioso. Ela viveu o aniversário durante 8 meses. No dia do aniversário, ela estava cansada, extremamente cansada, já pensando no trabalho que ela teria logo após. Né? Então, o ansioso, ele perde a parte boa da vida porque ele não a vive. Ele se antecipa à vida para evitar que as coisas que ele teme, o medo inconsciente, aconteçam. Então, uma outra característica que o ansioso vai apresentar é o controle. Na maioria das vezes, o ansioso é controlador. Porque nada pode dar errado daquilo que eu desejo, porque senão eu vou ter que entrar em contato com a angústia que eu corro todo o tempo. E se o inesperado acontece, eu tenho que enfrentar a angústia. Se eu tenho que enfrentar a angústia, eu não sei o que fazer. Então, esse é o grande problema hoje do mundo moderno. Então, não adianta só pensarmos na ansiedade como um fator da saúde física, mas como todo um fator que vai sendo gerado
nesse espírito que tem lá como sua origem, mas que vai sendo, causando dano na emoção, no psicológico e na minha vida como um todo, interferindo nas minhas relações como um todo. Bem, então quanto mais problemático o ambiente, a família de origem e a estrutura cultural, maior a quantidade gerada de ansiedade flutuante. Então isso nos leva, James Hollis nos traz, isso nos leva a crer que essa ansiedade de fato já começa na nossa relação com os nossos pais. Então uma relação de muita insegurança gera em mim sempre uma ansiedade de expectativa. Será que eu estou agradando? Será que eu sou amada? Será que as pessoas gostam de mim? Será que tudo isso vai gerando em mim uma expectativa tão grande e uma possibilidade tão grande de ser decepcionada e frustrada, que se esse ego não se estrutura o suficiente para lidar com todas essas frustrações, os meus complexos, sejam eles de abandono, de desamor, de inferioridade, serão sempre alimentados no momento desse confronto. E para não entrar em contato com toda a emoção gerada, como eu falei há pouco, com toda essa angústia, o sintoma que vai aparecer é a ansiedade. Mas só que a ansiedade, ela não simplesmente chega como um fator que eu sinto um incômodo ou só essa palpitação. Porque a palpitação, a sudorese, o subir, a pressão e todos os sintomas físicos são gerados no corpo por conta da adrenalina que é colocada no corpo em excesso. E esse excesso de adrenalina, esse excesso desses hormônios que essa angústia me traz, com o passar do tempo, vai gerando em mim outras patologias. E aí nós vemos, né, quando vamos tratar hoje das depressões, das síndromes de pânico e tantas outras, nós vemos a necessidade urgente de trabalhar a ansiedade que aquela pessoa vive. Então não se engane às vezes quando você vê aquela pessoa aparentemente calma, porque a ansiedade também não precisa ser só aquela pessoa agoniada que fica andando de um lado para o outro. Na verdade, uma pessoa que também é calma ou introvertida também pode ter todo o seu fator ansioso, sendo que ela não externa, ela vive isso de uma forma introvertida. Então, dessa ansiedade, as aparentes ameaças externas, mesmo que insignificantes, tornam-se-lhe demasiadamente grandes, culminando na idade adulta com uma dependência infantil. Então, quando nós vemos um ambiente hostil, como James Hollis falou na frase anterior, vemos um ambiente hostil, uma situação de castração, de muita opressão, Joana vai trazendo uma outra possibilidade, um adulto com uma dependência infantil, onde tudo o que eu vejo no mundo lá fora é extremamente perigoso e exageradamente assustador. Então começa a se desenvolver nesse comportamento aquela evitação que eu falei um pouco adiante. E não só a evitação porque eu não vou viajar de avião porque o avião pode cair, mas porque eu não vou enfrentar a vida, eu não vou me relacionar, eu não vou tentar ter um relacionamento íntimo mais profundo, eu não vou me aventurar em uma universidade ou em um mestrado, porque isso é perigoso. Isso pode fazer com que eu confronte com questões minhas, com partes minhas, com conteúdos meus que me foram, então, todo o tempo sufocado. E como isso é assustador para mim, eu vou evitando. E a ansiedade fica ali, como James Hollis chama, a ansiedade flutuante. E que em algum momento ela vai aparecer em uma situação de emprego, em um momento ela vai aparecer no relacionamento com uma pessoa, no momento ela vai aparecer quando eu tenho que confrontar com um chefe ou com um pai mais severo, mas às vezes ela aparece simplesmente no meu dia a dia. Eu durmo e levanto, sentindo toda aquela agitação interna, aquela opressão no peito e não sei dizer o que estou sentindo. E quando isso começa, quando esse peito oprime, que a angústia fica bem instalada, nós vemos então o seu próximo sintoma, que nós vamos ver também adiante, a depressão chegando e se instalando na vida daquela pessoa. Então essa ansiedade que me causa tamanho medo, ela vai fazer com que eu tenha uma relação na vida adulta de uma dependência emocional e psicológica infantil. Então toda a minha forma de lidar com o mundo, de lidar com as pessoas, é infantil, é ansiosa. Por quê?
Se nós formos pensar na psicologia infantil, a criança ela é imediatista. A criança quer tudo para hoje, para agora. Porque a noção da criança de tempo e de espaço é limitada pela condição infantil dela. Então, o ansioso muitas vezes vai se comportar exatamente desta forma. Tem que ser agora, tem que ser desse jeito, tem que ser desta forma. Se não for assim, ele se desespera. E aí aparece a dependência infantil. O emocional infantil, muitas vezes, estraçalhado. Porque o medo embutido nisso e que não aparece, é que se as coisas não acontecerem do jeito que eu pensei, eu não sei o que fazer. Eu não sei como agir. Eu não sei como eu lido com as situações que não foram exatamente programadas e desejadas para acontecer daquela forma. Porque qualquer coisa que saia do script que eu escrevi, do roteiro que eu programei, eu vou ter que mostrar questões minhas, partes minhas, que eu de fato desconheço. E isso termina sendo sempre muito assustador para aquele que é ansioso. Então, a ansiedade que não se torna consciente é extremamente perniciosa, pois nunca poderemos saber exatamente onde ela irá, e ela sempre irá para algum lugar em uma projeção ou no corpo. E é interessante quando James Hollis traz isso, porque quando eu não percebo de fato para onde essa ansiedade aponta, ela vai aparecer ou numa projeção em uma outra pessoa ou nas situações da vida, ou ela vai se manifestar, como eu falei antes, no corpo. E aí nós vamos ter as doenças. É interessante, há um tempo atrás eu trabalhei com uma pessoa que ela tinha medo de altura. E era interessante porque era mesmo o elevador, para o primeiro andar ela não pegava. Então o medo de altura era subir, bastava ela se sentir em um nível mais elevado, o medo aparecia. Então ela tinha todos aqueles sintomas que a ansiedade traz inicialmente. A palpitação, a sudorese, a pele fria. É aquela reação animal de lutar ou fugir. Então percebia-se pela pele que ficava mais pálida, pela a temperatura, que a adrenalina começava a vir muito rapidamente para a corrente sanguínea. Então, com o passar do tempo, eu fui trabalhando muito com ela, qual era a relação de fato com a altura. Se na infância ela tinha tido algum problema com queda, se tinha visto alguma coisa, e nada foi encontrado. Com o passar de algum tempo, fizemos algumas técnicas. E o que foi dando para perceber na vida dessa mulher é que ela tinha uma dificuldade muito grande de entrar em contato com o potencial dela. O verdadeiro potencial. Era uma mulher muito inteligente, mas que tinha vivido a vida, né, já tinha filho, já era casada, e que não tinha realizado muitas coisas em termos intelectuais. Porque ela acreditava, e pela educação que recebeu, que mulher não precisava ser inteligente. Então essa mulher chega na sua vida adulta, sai do interior, vem morar, né, na cidade, e a demanda do seu ambiente agora, o mundo que ela vivia, as pessoas que ela conhecia, o meio que ela encontrava, de alguma forma exigia dela, mesmo que de forma silenciosa, que ela se posicionasse melhor, porque ela tinha potencial para isso. E qual foi a forma, então, que o inconsciente dela, que a psique dela encontrou para protegê-la da angústia de ter que confrontar com seus próprios conceitos, de ter que desobedecer aquela ordem que foi então programada na vida dela, medo de altura. Mas o que é a altura, senão a própria elevação da pessoa? Então, quando nós começamos no trabalho e ela compreendeu que o medo que ela tinha era de entrar em contato com a própria capacidade dela, com o próprio brilho, com a própria condição que ela tinha de se tornar alguém mais alto, mais elevado, o medo de altura passou. Então, 6 meses depois disso, ela foi, escalou uma montanha e desceu de rapel para mostrar que ela agora já não tinha mais de ser alguém, né, que pudesse estar em uma condição de destaque. Ela já não tinha mais o medo. Então é exatamente isso. Essa ansiedade que não me é consciente, essa ansiedade que não me é percebida, ela vai ser projetada, ela vai ser colocada em algum lugar e que com certeza vai servir como impedimento para que a minha vida flua plenamente. E aí o nosso processo de individuação fica altamente comprometido. Então, o comportamento, Joana nos traz, o comportamento ansioso não poucas vezes
estimulado por descargas contínuas de adrenalina. Então eu vou viver numa situação estressante do dia a dia, hoje, e aí adrenalina. Amanhã, depois, então depois de um determinado momento, o meu corpo está intoxicado por essa adrenalina. Então, o que ativa a movimentação do indivíduo, parecendo vitalizá-lo de energias, que logo diminui de intensidade. E é interessante nós percebermos isso, porque hoje vivemos em uma sociedade onde o estímulo da adrenalina é muito grande. Então, nós já sabemos que existem os viciados em adrenalina, e os esportistas, aqueles que gostam de esportes radicais, sempre dizem isso, né? Eu sou viciado em adrenalina. E como todo vício, quanto mais eu vou vivendo isso, mais eu preciso disso. Mas nós, pessoas normais, que não andamos escalando montanhas e nem fazendo muitas aventuras, por que também apresentamos os sintomas da ansiedade? Porque muitas vezes nós nos acostumamos à adrenalina. Então vamos nos colocando todo o tempo na nossa vida em situações de estresse. E às vezes as pessoas me dizem assim, ah, eu funciono melhor sob pressão. Aí eu pergunto, então fica atrás de uma porta e aperta a porta, porque é bastante pressão que vai exercer, né? Porque isso é o estímulo que eu preciso para agir. Mas isso não é só uma condição do momento no trabalho, isso também é a minha condição ou o meu condicionamento psíquico. Eu me acostumei a só dar uma resposta à vida se for pressionada por ela. E com isso, sem me dar conta, eu vou gerando na minha vida ou em torno de mim uma necessidade de estar vivendo situações de estresse. E isso, com certeza, vai me gerar um dano futuro. Mas aí também percebemos que as nossas crianças hoje também vão sendo acostumadas, junto com o leite, junto com a alimentação da infância, ela também ganha adrenalina. Porque elas ficam todo o tempo na internet, elas ficam o tempo todo no contato com aqueles estímulos excessivos da TV, aquele monte de coisas, muitas vezes violência, porque toda vez que eu tenho uma situação, seja ela mais simples ou concreta ou perigosa de fato, que o meu cérebro entenda como uma situação de perigo, ele vai reagir e vai liberar no meu corpo o que é necessário caso eu precise lutar. Então, mesmo que eu esteja assistindo a TV e veja uma situação de violência, um animal atacando um outro, ou uma cena de agressão física, eu estou vendo aquilo e o meu cérebro entende aquilo como uma situação de perigo. E eu me sinto, de fato, alterada. Não poucas vezes assistimos determinadas coisas na TV e depois sentimos que ficamos com palpitação, não ficamos tão bem, a pressão sobe um pouco, dá aquela sede excessiva e tudo mais, porque o cérebro entendeu que eu estava também vivendo a situação de perigo. Então imagina aqui, se eu vivo isso todo o tempo, se as minhas crianças vão crescendo com o excesso disso e não poucas vezes também a própria demanda, né? Como numa frase anterior, a cultura. Então, uma cultura onde diz que a criança precisa falar várias línguas, ela precisa fazer vários esportes, ela precisa estudar, ela precisa ser educada, ela precisa tanta coisa, essa exigência que já começa desde o início da vida vai gerando também no comportamento dessa pessoa uma ânsia, né, ou um desejo inconsciente também pela própria adrenalina. E aí nós vemos hoje muitas vezes o resultado de jovens extremamente agitados. E com isso, o resultado é buscar um calmante. E a droga muitas vezes vai entrar na vida do adolescente por um excesso também, porque ele se acostumou à adrenalina, ele se acostumou a um nível de estresse também muito alto. Então, no inconsciente do indivíduo inseguro, existe uma necessidade de autorrealização, que, não conseguida, favorece-lhe a fuga pela ansiedade, normalmente produzindo-lhe desgaste no sistema emocional, por efeito gerando estresse no comportamento. Então, nesse inconsciente dessa pessoa, como Joana vai chamar, do indivíduo inseguro, essa necessidade não percebida de autorrealização é que vai dar resposta ao comportamento ansioso. Né? Como nós estamos, eu já vinha falando, esse medo que está inconsciente, essas questões todas que eu não percebo, vão, toda vez que estimulada, alimentam os meus complexos.
Então, dominada pelo complexo, aquele ego que não está bem estruturado, a resposta que ele vai dar à vida é normalmente uma fuga pela ansiedade, porque eu vou evitar aquilo que me é tão ameaçador, aquilo que me é tão perigoso muitas vezes. Então, a terapêutica libertadora há que iniciar-se na racionalização do tormento. Sabe quando muitas vezes nós dizemos assim, respire, calma, e a pessoa ansiosa não respira, né? Às vezes quando você vai conversar com o ansioso, e uma das técnicas de trabalhar com o ansioso é justamente a respiração. Porque às vezes a pessoa fala e você não consegue nem entender, acho que nem a própria pessoa fala quando ela está naquele auge da ansiedade. Então, uma das técnicas iniciais e que a mentora nos propõe é perceba a situação como ela é. Porque na ansiedade, a gente não consegue nem perceber as coisas direito, porque a pupila dilata, o corpo se prepara para lutar. Como é que você está enxergando alguma coisa direito? É como você imaginar que você vai ver uma formiga, mas por toda a alteração orgânica que você está vivendo no momento, você enxerga um rinoceronte. Mas é apenas uma formiga. Então, o primeiro passo para lidar com a ansiedade é ter a... Eu ia usar paciência, mas falar paciência para o ansioso deixa ele mais ansioso, né? Eu tenho uma pessoa muito próxima da família que ela é muito ansiosa. E aí ela briga comigo porque ela diz que a minha calma deixa ela ansiosa. Então, eu não posso dizer ela calma, porque ela fica mais nervosa quando a gente pede calma, né? Então, paciência também não se pode pedir ansioso. Então, racionalize. Respire, porque o tempo que você respira, na verdade, está levando oxigênio para o cérebro. E isso acalma e faz com que você consiga perceber a situação exatamente como ela é. Então, Joana traz isso, né, na racionalização do tormento, trabalhando mediante a reflexão e a adoção do otimismo, que é uma outra questão que o ansioso não conhece. Ansioso é pessimista. Ansioso que se preze é pessimista. Nunca as coisas vão dar certo. Ele sempre vai pensar que é ruim. E ontem eu conversava com uma ansiosa, ela dizia a mim, não, eu prefiro pensar que vai dar errado, porque quando dá certo eu fico feliz. Boa justificativa, né, para explicar o pessimismo dela. Então, observar, refletir e adotar uma postura otimista. Então, sempre há possibilidade de que as coisas não estejam acontecendo como eu estou vendo, como eu estou fazendo a leitura, como eu estou percebendo. De modo que lentamente a paciência, lentamente, a mentora vai dizendo bem, né, bem lentamente, a paciência e o equilíbrio possam instalar-se nas paisagens interiores. É um exercício, é um exercitar todos os dias. Eu aconselharia até não esperar que esteja acontecendo algo para que eu possa fazer isso, mas acordou, tira 5 minutinhos pela manhã e faz isso. Respira, né, se acalma, entra em contato com a vida. Não programa já o que vai fazer, não, mas pensa que vai levantar e que a primeira coisa que você tem que fazer naquele momento é sair da cama. E viva cada situação no seu momento. Viva cada emoção no momento que ela pede. Muitas vezes, por antecipar, por conta do pessimismo, mesmo em que precisa se proteger, por antecipar tudo isso, a pessoa já fica angustiada e muitas vezes, principalmente nos relacionamentos, já chega para o outro armado, já chega para o outro e fala coisas que o outro responde por pura reação e ninguém se entende no diálogo, por pura ansiedade, por pura antecipação, para evitar o sofrimento e, na tentativa de evitar o sofrimento, termina sofrendo e também causando sofrimentos. Então, Joana continua. As leituras edificantes, e aí o ansioso às vezes não consegue ler, né? E aí eu digo assim, você já lê um livro? Ah, não tenho paciência. Demora demais. Então, ouça uma música. Ah, mas fica aquele tonhonhonho no meu ouvido. Então, isso são as técnicas de trabalho com o ansioso, né? Então, as leituras edificantes, propiciadoras da renovação mental e emocional. As técnicas de yoga, disciplinando a vontade e o sistema nervoso, até porque trabalha muito com a respiração, é muito positivo. A meditação. Não comece querendo fazer uma meditação de uma hora. Comece fazendo a meditação num tempo que dá para suportar e com o passar dos dias vai aumentando isso. E às vezes, por conta desse processo mesmo mental não educado, a pessoa acha que tem que ficar sem pensar.
Mas não vai ficar sem pensar, porque o pensamento vem. É só que você se entregue a viver o momento. Esse é o grande exercício para o ansioso. Então ela vai continuar, né? A meditação que vai induzir a calma e ao bem-estar, o hábito da oração e o cultivo dos pensamentos dignificadores são o coroamento do processo curativo para o encontro da saúde e da paz. Então, viver o processo da ansiedade, como nós vimos, é natural. Todos nós vamos ter ansiedade de expectativa, aquela ansiedade que me garante observar de fato se o lugar que eu estou é seguro, se eu posso levantar, se eu posso caminhar, se eu posso me sentar. Isso é natural. Agora, o que nós não devemos permitir é que a vida se torne tão difícil, tão pesada e tão dura para nós, que tenhamos então que enfrentar todo um processo emocional, psicológico e físico e muitas vezes comprometermos a nossa encarnação porque não estamos sabendo ou estamos com medo de enfrentar as dificuldades, as lições e as experiências naturais da vida. Então, até o nosso próximo encontro. Muita paz.

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1: Queridos companheiros que já nos acompanham, né, ou que estejam iniciando agora o acompanhamento de nosso estudo, hoje nós estamos estudando O Céu e o Inferno, parte 2, Exemplos, capítulo 2, Espíritos Felizes. Hoje a mensagem é do Dr. Vinhal. Quando nós falamos em desencarnação, quando nós nos preocupamos, né, em analisar a desencarnação, nós sempre temos uma série de questionamentos. E, sem dúvida nenhuma, é como é o despertar do espírito. Como é que ele desperta? O que é que ele sente? O que é que ele passa? Essa é a preocupação de todos nós. E espírito feliz, né? Imaginamos assim, como seria um espírito feliz desencarnar? E, embora, né, vamos analisar os espíritos felizes, vamos perceber uma coisa. Cada um tem um desencarne diferente. Não há uma desencarnação igual. Somos diferentes uns dos outros, vivemos experiências diferentes e o processo de desencarnação será diferente. Mas existem umas questões que são consideradas, né, pelas experiências vividas e agrupamos espíritos dizendo, olha, espíritos felizes são aqueles que ao término do processo do desenlace físico se encontram no estado de felicidade, sem os tormentos, sem os sofrimentos. Eles dizem, eu estou feliz por isso, passei pela experiência e estou bem. No caso do Dr. Vinhal, é interessante a gente observar que a desencarnação foi no dia 27, né, de março. E no dia 31 de março, eu estou apenas citando os meses para dizer assim, 4 dias depois, esse espírito é evocado. Assim, como é que você está? Está bem? Mas antes, no dia da desencarnação, um médium sonambúlico tinha visto o espírito numa certa dificuldade de se desprender, mas percebeu também que estava sendo feito um excelente trabalho. Na verdade, havia uma luta entre o espírito querendo se libertar e a matéria querendo reter o espírito. E essa luta, ela é muito natural, é muito comum. Os princípios inteligentes que estão ligados ao corpo tenta reter a mente que o mantém unido. Essa é uma lei natural. E o espírito, por sua vez, quer ser liberto, quer se libertar. E nesse processo sempre tem alguém ajudando. É interessante que mesmo no espírito, que tinha um determinado conhecimento espírita, que tinha grupos de amigos com quem tinha estudado, tinha entendimento, o mentor, o médium sonambúlico diz, estava uma equipe fazendo um excelente trabalho. Ou seja, todos nós que desencarnamos, sempre contamos com a equipe espiritual. Dependendo do nosso nível de desenvolvimento e moral, vamos ter um grupo mais aprimorado, vamos ter agariados mais amigos espirituais. Mas ninguém desencarna sozinho, então isso já é uma mensagem de esperança. Eu não preciso ter medo da morte. Eu preciso entender que nesse processo eu preciso lembrar de me ligar aos guias espirituais, porque os guias espirituais estarão trabalhando. Então, Dr. Vinhal lembrou disso, com certeza. Então, ele criou condições para que os mentores amigos pudessem fazer esse trabalho de liberá-lo do corpo físico. E quando ele é chamado e ele chega, ele relata isso, exatamente daquela luta, né, natural do espírito que querer se ver livre do corpo de carne e os princípios inteligentes que estão ligados ao corpo querendo retê-lo. Então ele disse que, na verdade, a equipe espiritual fez um trabalho ajudando a ele a se liberar. Mas, em virtude do tempo, ele ainda estava assim, sendo amparado, né, por esta equipe que o trouxe até o local. Ele foi atraído pelo sentimento, né, de Kardec, dos companheiros que o evocaram, não porque quisesse saber notícias simplesmente, mas aquele material estava sendo usado para compor uma obra que serviria de orientação para os companheiros, para a humanidade. Então ele foi trazido por esses benfeitores amigos. E ele então relata uma coisa interessante, o sentimento das pessoas da reunião. Então ele diz, eu me sinto acolhido pelos sentimentos de todos. E frisa o pensamento, o carinho de Kardec, que dava a ele condições de estar ali. Então a primeira coisa, né, a evocação foi feita, mas o sentimento das pessoas presentes é que permitiram com que ele pudesse ter a tranquilidade suficiente. E ele disse, eu estou sendo amparado pelo protetor espiritual, porque eu preciso controlar a minha ansiedade. Então é interessante assim, imagina a gente chegando e alguém contando assim, me conte a sua viagem. A gente precisa ter um certo equilíbrio, senão a gente vai querer contar detalhes, misturar, hora falar de uma coisa, hora falar de outra. Então ele diz, eu estou sobre o amparo de um protetor amigo e ele está me pedindo para que eu controle os meus sentimentos. Então assim, a conversa não poderia ser muito prolongada, porque o espírito, ele mesmo diz, eu ainda não estou totalmente adaptado a este mundo. Então, assim, a desencarnação, ela é um processo, e como processo, o próprio nome diz, não é uma coisa que se dê de uma forma rápida para todos. Então, dentro do processo do Dr. Vinhal, ele diz, olha, estou bem, estou feliz, estou tendo consciência de que estou desencarnado, não estava mais com nenhuma dificuldade relacionada ao corpo, mas ainda estava com a mente, né, recém-desencarnada. Então, assim, eu não estou senhor de toda a minha potencialidade. Isso é tão natural, porque a gente lembra até Jesus mesmo, né, quando os apóstolos, Madalena queria tocá-lo de imediato, ele disse, olha, né, não, eu ainda não fui ao Pai. Tipo assim, olha, eu ainda, né, muito recente ali, eu ainda preciso, minha senhora, de todos os meus poderes. Então, Dr. Vial, um espírito em condição muito inferior a de Jesus, mas um espírito feliz, diz, olha, no momento eu não estou com toda a minha potencialidade, ainda sofro, né, influência do meio. E se não fosse o ambiente acolhedor de pensamento harmônico, ele nem poderia estar ali. Por isso que às vezes a gente diz, olha, podemos evocar, podemos trazer alguém, calma. Né? No desencarne existem muitas emoções, existe muito sofrimento. E às vezes o espírito é retirado do ambiente para não sofrer com aquelas sensações, com aquelas emoções. Então o espírito do Dr. Vial, apesar de todo o conhecimento, de toda a experiência, deixou bem claro, olha, eu só pude vir porque o ambiente era um ambiente composto por pessoas que estavam com objetivos superiores e com os sentimentos controlados. Mas ele estava com a proteção do benfeitor espiritual. E que ele disse, eu preciso acatar. Isso é interessante porque mesmo no plano espiritual, a gente precisa obedecer ao guia. Se ele quisesse ficar mais tempo, se ele quisesse prolongar, se ele quisesse falar o que ele quisesse, ele poderia se descontrolar e aí se perturbar. Então veja bem, e a resposta dele é muito interessante, assim, a obediência dele, que ele diz assim, como eu sou muito beneficiado e reconheço a superioridade dele, eu vou atendê-lo. Então eu vou conversar, vou tocar, mas vamos ficar apenas nos assuntos e nas questões que não me traga perturbação e que eu não tenha a tranquilidade ainda de conversar. Então, a gente observa, né? O processo de desencarnação é um processo delicado, sim, conta com apoio espiritual e que será muito mais tranquilo se o espírito tiver conhecimento, claro, mas se ele puder ajudar a equipe espiritual que está ali com ele. Porque nós podemos interferir positivamente ou negativamente. Bom, estamos chegando, né, ao término do nosso primeiro bloco. Nós teremos uma pausa e depois daremos continuidade, né, a esse estudo, analisando um pouco mais a postura de Dr. Vial, né, e o amparo que seus amigos espirituais deram a ele, possibilitando que, no intervalo de 4 dias, ele tivesse um mínimo de lucidez para conversar com os amigos, que estavam extremamente saudosos, né, e querendo notícias da vida espiritual. Que Jesus nos abençoe e voltaremos.

O objetivo é refletir sobre o significado das provas e expiações em nossas vidas, de modo a que possamos utilizá-las para a nossa evolução. Vamos fazer a nossa reflexão inicial.

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Gradualmente vamos voltando ao estado de vigília para a reflexão doutrinária da noite. Nós vimos nos nossos encontros passados a respeito das provas e das expiações. E trabalhamos as causas atuais das aflições. Nós vimos com detalhes que as causas atuais das aflições se devem a processos de reprovação diante das provas. Nós vimos também ao longo dos encontros anteriores que as provações são as experiências de desafio que todos nós passamos no planeta de expiações e provas, que toda prova é uma experiência de desafio, toda expiação é uma prova e é uma experiência de desafio mais dolorosa. E quando passamos pelas experiências de desafio e não aproveitamos essas experiências para aprender, porque o objetivo de passar pelas experiências de desafio é exatamente criar experiências, aprendizado. Experiência de desafio, nós vimos também detalhes, que são todas as experiências que são desagradáveis do ponto de vista do nosso ego, ou seja, aquelas experiências em que nós somos testados para desenvolver determinadas virtudes, especialmente uma virtude que nós vamos trabalhar na noite de hoje, que é a resignação. E quando nós, por causa da rebeldia que ainda nos caracteriza, nos recusamos a aprender com essas experiências de desafio, nós criamos a chamada dor reprovacional. Temos uma prova e pela rebeldia que ainda nos caracteriza, não aproveitamos aquela prova para aprender. E aí criamos uma aflição, que é o sofrimento causado pelas escolhas da atual existência. Nós vimos em detalhe, utilizando o texto do Evangelho segundo o Espiritismo, do capítulo 5, causas atuais das aflições. Depois nós estudamos o outro texto de Kardec, que aborda as causas anteriores das aflições. As causas anteriores dizem respeito às expiações decorrente das reprovações que nós tivemos no passado espiritual. Então, o espírito que fica numa rebeldia contumaz, repetindo várias vezes a mesma experiência e reprovando nessas experiências, às vezes em várias encarnações sucessivas, entra no mecanismo expiacional, que é o mecanismo que é doloroso sempre. O mecanismo provacional é sempre amoroso e o expiacional sempre doloroso, com o objetivo

de colocando o amor sobre a dor, como nós vimos, transformar as aflições anteriores em experiências de aprendizado profundo para se libertar a partir do amor. Porque nós vimos que as expiações só acontecem verdadeiramente quando nós colocamos o amor sobre a dor. A tendência do espírito nessas situações expiacionais é permanecer no estado de rebeldia. Ele, pela rebeldia, criou o próprio processo de expiação e, ao permanecer no estado de rebeldia, amplia a própria dor, criando o sofrimento. Então, vimos também que o sofrimento ele é sempre opcional. Ele é fruto de receber a expiação com rebeldia e não com resignação. Nós vimos no nosso encontro passado até aquele exemplo do libertino do passado que reencarna como um débil mental, um idiota, e num corpo deficiente, num corpo alterado, ele é praticamente impelido a acolher-se como espírito imortal, vivia com as lembranças do passado espiritual e se sentia prisioneiro do corpo, expiando as situações do passado. Nesse caso, daquele espírito que nós estudamos, num processo de resignação, o espírito estava aproveitando a existência expiatória para evoluir. Quando o espírito não faz isso, ele entra nos mecanismos do mal sofrer que nós vamos ver na noite de hoje, a partir de um texto de Lacordaire, o original não é aquele que está sentado ali, né? Vão achar que é texto dele, não é dele não, é do Lacordaire original lá do Evangelho segundo o Espiritismo, que o pai dele pôs o nome dele de Lacordaire em homenagem a esse Lacordaire original. Está no Evangelho segundo o Espiritismo, no capítulo 5, item 18, intitulado Bem e Mal Sofrer. É um texto muito significativo que fala exatamente de como nós podemos utilizar dos mecanismos da expiação para evoluir. É importante, vamos começar pela ressignificação do termo sofrer aqui. O título, bem e mal sofrer. Nós temos refletido que a expiação é sempre dolorosa e que o sofrimento é opcional. Mas se existe um bem sofrer, por que o sofrimento é opcional? De que Lacordaire ele começa com o título da sua mensagem, Bem e Mal Sofrer, de que ele está falando aqui? Nós temos no estudo reflexivo, para aqueles que estão começando neste módulo, nós temos ressignificado palavras, acepções de palavras das obras básicas e trabalhado um conceito que também acontece nas obras básicas, de palavras usadas no sentido amplo e no sentido estrito. Quando nós pegamos a mesma palavra no sentido estrito e damos uma amplitude maior para ela, num contexto que não cabe essa amplitude, o que nós fazemos? Nós criamos uma ideia falsa do que está escrito no texto. Então, as obras básicas, elas estão repletas de palavras nesse sentido. Às vezes, a palavra expiação é utilizada no sentido amplo, às vezes, no sentido mais estrito. Se nós não tivermos olhos de ver, nós vamos ter concepções equivocadas da palavra.
Por exemplo, a palavra expiação é utilizada como, quando fala sobre a reencarnação, que a expiação é utilizada para o melhoramento da humanidade. Então, se a expiação é melhoramento da humanidade, de onde que vem a dor? Aí nós estamos vendo a expiação no sentido amplo, não a expiação no sentido estrito, que é o processo de doloroso que se segue às reprovações espirituais. Então, no caso do sofrimento, desse texto aqui, bem e mal sofrer, nós estamos vendo o termo sofrer. Em que sentido? Amplo ou estrito? Estrito é sofrimento gerado pela rebeldia do espírito que não aceita a expiação. Então, se existe um bem sofrer, é porque esse sofrer aqui está no sentido amplo. O bem expiar, nós poderíamos utilizar a palavra expiar no lugar de sofrer. Existe o bem expiar e o mal sofrer. Qual a diferença? Aqui já o sofrer não no sentido amplo, mas no sentido estrito. Quando o espírito coloca o amor sobre a dor, ele está expiando. Então, bem expiar. Então, está verdadeiramente expiando. Baseado no que significa a palavra expiação. Vamos recordar? Prefixo ex, extrair. Pia, pureza. Ação para extrair a pureza. Então, baseado no significado da palavra expiação, quando se extrai a pureza é porque o espírito está colocando o amor sobre a dor, e ao colocar o amor sobre a dor, ele sofre bem aquela dor. Ele passa por aquela dor sem sofrimento, no sentido estrito da palavra sofrimento. Então ele não sofre do ponto de vista da rebeldia frente à dor, que gera o sofrimento opcional devido à rebeldia frente à dor. Então vejamos, quando o espírito sofre mal, é porque ele está recebendo a expiação sempre com rebeldia. A rebeldia cria o sofrimento opcional. Então lembremos aqui, esse conceito de sofrer é no sentido amplo. Com essa ideia que devemos ver o texto de Lacordaire. Vamos ver agora as reflexões que ele propõe. Quando Cristo disse: bem-aventurados aflitos, o reino dos céus lhe pertence, não se referia de modo geral aos que sofrem, visto que sofrem todos os que se encontram na terra, quer ocupem tronos, quer jazam sobre a palha, mas há poucos sofrem bem, poucos compreendem que somente as provas bem suportadas podem conduzi-los ao reino de Deus. Então vamos nos ater inicialmente à lembrança de uma das bem-aventuranças do Sermão da Montanha. Quando Jesus diz: bem-aventurados aflitos, o reino dos céus lhes pertence. Nós já refletimos essa bem-aventurança aqui. O que Jesus está preconizando nessa bem-aventurança? Vamos recordar o que nós já vimos. Jesus está preconizando que basta sofrer para ser um bem-aventurado? Não. O que precisa? Qual é o convite que o Espírito tem? Que ele receba o sofrimento, a aflição, com sentimento de aprendiz. O Lieber disse aqui na frente. Então, quando ele recebe com sentimento de aprendiz, aquela aflição serve para que ele aconteça o que com ele? Na linguagem daqui do Evangelho. Que ele busque o reino
dos céus ou o reino de Deus, que é a mesma coisa. O que, que é o reino dos céus? As leis? As virtudes. As virtudes construídas a partir do respeito às leis. Se existe a dor expiatória, com base em que leis que surge a dor expiatória? Lei de liberdade, de responsabilidade, causa e efeito. Diretamente são as leis que nós estamos estudando, as três leis. Claro que estão ligados sempre à lei maior, lei de amor, justiça e caridade, mas é a liberdade do espírito agindo de forma equivocada, produzindo a responsabilidade pelos seus atos e depois os efeitos desses atos praticados. Os efeitos é o sofrimento, melhor dizendo, a dor que pode gerar o processo expiatório dele retornar ao amor, ou o sofrimento quando ele recebe com rebeldia. Então, quando o espírito se dedica à busca do reino dos céus, ou seja, desenvolve as virtudes, especialmente que virtude nesse caso? Resignação. Né? Então ele desenvolve a virtude da resignação e aí ele está verdadeiramente expiando. Por isso que ele diz que todos na terra sofrem. Por que todos na terra sofrem? Por causa da característica do planeta, né? O planeta de expiações e provas não é possível. Como ele diz aqui, mesmo aqueles que estão nos tronos sofrem. A gente vê aí as famílias reais, até pessoas das famílias reais suicidando, milionários se suicidando. Por quê? Porque todos, não importa se são miseráveis do ponto de vista econômico, se são milionários, todos passam por limitações próprias de um planeta de expiações e provas. Então, como todos passam, não significa que todos estão fazendo o quê? Expiando, buscando o reino dos céus, pertencendo ao reino dos céus. Porque só pertence ao reino dos céus quem está fazendo o quê? Aprendendo com ele, com a experiência, desenvolvendo as virtudes. Então, isso que é extrair a pureza. Não é um processo fortuito, é um processo extremamente ativo. A pessoa vai aprendendo, desenvolvendo as virtudes. A virtude está na essência divina que ela é, onde trazemos todas as virtudes de forma latente, onde há a pureza original, que nós fomos criados por Deus, com essa pureza. Só que essa pureza, ela está cercada de imperfeições do nosso ego. Então, quando nós estamos fazendo esforços para extrair essa pureza, e como que se extrai a pureza? Aprendendo com os erros, desenvolvendo as virtudes, fazendo o quê com o movimento egóico? Transmutando, né? Transcendendo as questões egóicas. Então, a rebeldia vai ser gradualmente transformada em quê? Resignação. Então, o espírito rebelde que recebe a dor e sofre porque age com rebeldia, de tanto passar a ampliar o sofrimento, o que, que ele vai aprender cedo ou tarde? A resignação. Então, ele vai aprender que só pela resignação as experiências é que ele vai evoluir, e não da forma rebelde que está recebendo aquela situação dolorosa. Por isso que Lacordaire diz: poucos compreendem que somente as provas bem suportadas podem conduzi-los ao reino de Deus. O que, que é uma prova bem suportada? Com resignação. Qual é a diferença da prova bem suportada para uma prova não
suportada. O que dá suporte à prova? O exercício do auto-amor, que vai propiciar o exercício da virtude e da resignação. Né? Então, isso que vai dar suporte. Nós ainda, na nossa cultura, entendemos suportada de que forma? Acomodada numa situação, né? Como se... Não, é por, eu estou sofrendo porque Deus quer. Nós temos essa cultura ainda. Né? Essa cultura de que o sofrimento vem de Deus para nós e nós temos que, literalmente, temos que suportar. Mas é um suportar diferente desse suportar aqui. Esse suportar que Lacordaire ensina aqui é o esforço de resignação que o espírito faz. Não é uma acomodação ao sofrimento. Vamos continuar aqui para entender melhor. No próximo parágrafo ele fala sobre isso. O desânimo é uma falta. Deus vos recusa consolações desde que vos falte coragem. A prece é um apoio para a alma. Contudo, não basta. É preciso tenha por base uma fé viva na bondade de Deus. Ele já muitas vezes vos disse que não coloca fardos pesados em ombros fracos. O fardo é proporcionado às forças, como a recompensa o será a resignação e a coragem. Mais opulenta será a recompensa do que penosa a aflição. Cumpre, porém, merecê-la, e é para isso que a vida se apresenta cheia de tribulações. Vejamos que nós temos aqui no texto várias reflexões para fazer. Primeiro, ele fala que o desânimo é uma falta. Qual é a diferença de bem suportar uma aprovação ou desanimar frente a uma aprovação? Qual a diferença de uma situação e a outra? O desânimo está implícito à rebeldia. Mas quem olha uma pessoa desanimada pode às vezes pensar que ela está resignada? Ah, eu estou sofrendo porque Deus quer, e fica ali acomodada no sofrimento. Isso está mais para desânimo, um processo de rebeldia sutil, do que para um suporte. E aí ele diz: Deus vos recusa consolações desde que vos falte coragem. Vejamos, nós temos refletido também aqui no estudo reflexivo, que Deus não fica nos apontando, nos julgando e nos observando para nos punir ou nos beneficiar. O que que Lacordaire está querendo dizer aqui com Deus vos recusa consolações? Deus está punindo a pessoa, recusando consolações para ela? Então ela se desconecta com Deus e ela não recebe a energia divina. E para se desconectar, o que está acontecendo na intimidade da pessoa? Então o processo não é de Deus para nós. É de quem? De nós para as leis divinas da nossa consciência. E como nós nos recusamos a cumprir as leis na nossa consciência, especialmente no caso aqui, que lei? Lei do trabalho, ligado a qual lei? Do progresso. Leis do trabalho e lei do progresso. A pessoa não quer fazer esforços para cumprir as leis divinas, desenvolvendo as virtudes. E por isso que falta o quê? Coragem. Coragem, ela tem uma etimologia muito interessante do ponto de vista simbólico. Alguém lembra? Nós já estudamos aqui. Cor, agem. Hã? Agir com o coração.
Então, coragem é agir com o coração. Aí entra o auto-amor que a Zeila falou. Então, quando a pessoa, num exercício auto-amoroso, age com o coração, o que, que ela faz? Ela se conecta com as leis na consciência. Lei do trabalho, lei do progresso. Em sintonia com qual lei? A lei maior? Qual é? Amor, justiça e caridade. Quando ela faz isso, o que que acontece? Primeira coisa que acontece, ela recebe a consolação porque ela própria está no movimento autoevolutivo. Ela mesma está fazendo os esforços. Ela mesma está conectando a sua força de vontade com a força da vontade divina. Ao conectar a sua força de vontade com a força da vontade divina, ela se repleta de consolação. Aí vai dar para entender a continuidade da fala de Lacordaire. Vejamos que ele diz, a prece é um apoio para a alma, contudo não basta. Não tem gente que acha que basta ter uma aflição e ora para Deus tirar a aflição dela? Quantas pessoas pensam assim? Aliás, a maioria das pessoas religiosas pensam assim. Eu estou passando por uma dor, por uma aflição, por um sofrimento, vou pedir para Deus para tirar esse sofrimento de mim. E aí, reclama de Deus, reclama para Deus e fica de mal com Deus, porque Deus não tira a aflição. Aí ele coloca muito claro, a prece é um apoio para a alma. Não é uma muleta para a alma tirar a parte dela do processo e deixar o resto para Deus. É um apoio. Não basta somente o apoio. O que, que é preciso? É preciso tenha por base uma fé viva na bondade de Deus. Como que se desenvolve uma fé viva na bondade de Deus? O único meio de se desenvolver essa fé viva na bondade de Deus. Entrega às leis divinas. Como que se faz isso? Refletindo sobre as leis na própria vida. Então, quando o Espírito reflete sobre as leis, como nós temos feito o estudo aqui, reflexivo das leis divinas, e ele percebe que aquele efeito que ele está passando é justo porque tem causas que ele mesmo praticou, defraudando a lei maior, a lei de amor, justiça e caridade, o que, que ele está fazendo com ele mesmo? Quando o Espírito faz esse tipo de reflexão, ele se entrega às leis, refletindo sobre elas, o que, que ele está desenvolvendo? Hã? Além do discernimento? Alguém falou? A fé convicta, exatamente. Então ele está desenvolvendo essa fé viva. Existe bondade nesse efeito que eu estou passando. Porque a expiação serve para quê? Para que o espírito se reeduque, não é? Nós não vimos que o processo expiatório é sempre um processo reeducativo? O processo provacional é educativo. Quando o espírito se recusa a educar-se, ele entra no mecanismo reeducativo que vai ser doloroso por meio da expiação. Há bondade ou não aí? Num processo reeducativo. Muita bondade. Porque Deus vai, por meio de que lei? Sempre oportunizar o Espírito. Nós já estudamos bastante essa lei. Lei de misericórdia. Por meio da lei de misericórdia, ele vai dar tantas oportunidades quantas forem necessárias para o Espírito se reabilitar perante a própria consciência. Claro que essas oportunidades vão ser cada vez mais dolorosas em benefício do próprio espírito. Por quê? A lei de causa e efeito é uma lei que serve para quê? Para proteger o espírito dele mesmo. Então, uma lei eminentemente protetora. Por quê?
Se não houvesse os efeitos das causas malévolas que nós praticamos, o que, que nós geraríamos para nós? Nós geraríamos o mal eterno. Como o mal sempre vai ser transitório em nossas vidas, porque é uma determinação divina que assim seja, a lei de causa e efeito nos protege de nós mesmos quando nós agimos com rebeldia quanto mais. Aí a dor vai aumentando cada vez mais, até que o espírito aprenda que não é com rebeldia que ele deve agir, mas sempre com coragem e resignação para bem sofrer, para passar por aquela experiência da expiação com fé viva na bondade de Deus. Ele já muitas vezes vos disse que não coloca fardos pesados em ombros fracos. Então aquela fala, esse problema é maior do que eu. É a fala de quê? De preguiçoso moral, né? Não há nenhum fardo mais pesado do que os ombros. É que para o preguiçoso qualquer fardinho é o quê? Insuportável, né? Eu não aguento essa vida. Que droga de vida. Até se mata querendo fugir da vida e vai ampliando o sofrimento, é claro. O fardo é proporcionado às forças. Como a recompensa ou será a resignação e a coragem. Vejamos as duas virtudes colocadas aqui, resignação e coragem. Se o fardo é proporcionado às forças, é porque nós temos condições de passar por elas. E a recompensa? Que recompensa é essa que Lacordaire fala aqui? A felicidade de ter cumprido, a virtude da felicidade, a virtude de conquista está relacionada, mas é algo intrínseco do espírito. A paz consciencial, exatamente. Então, é um processo eminentemente consciencial. Não é Deus que chega, não, você vai ser recompensado. É a nossa própria consciência em harmonia com ela mesma por ter realmente passado por aquela expiação com resignação e coragem. Mais opulenta será a recompensa do que penosa a aflição. Por quê? Veja, por mais que haja aflição, por mais que haja dor, por que que a recompensa que acabamos de ver que é consciencial será mais opulenta do que penosa a aflição? Porque ela é permanente, exatamente. Porque ela permanece com o Espírito, porque ela é o quê, Romildo? Porque ela é consciencial. É o Espírito em contato com as leis na sua consciência, se entregando a essas leis e agindo em si mesmo para se tornar mais virtuoso. Então, basta esse movimento para ser muito mais intenso do que qualquer aflição vivida. Por isso que ele conclui aqui esse parágrafo dizendo: cumpre, porém, merecê-la. E é para isso que a vida se apresenta cheia de tribulações. Então, o que são essas tribulações? As experiências de desafio. Porque as experiências de desafio recebidas com resignação e coragem nos gera cada vez mais o contato com as leis divinas e o desenvolvimento das virtudes. E aí nós vamos, como espíritos imortais, melhorar cada vez mais. Logo em seguida, Lacordaire usa uma metáfora para fazer uma reflexão. O militar que não é mandado para as linhas de fogo fica descontente, porque o repouso no campo nenhuma ascensão de posto lhe faculta. Sede, pois, como militar, e não desejeis um repouso em que o vosso corpo se enervaria e se entorpeceria a vossa alma. Alegrai-vos quando Deus vos enviar para a luta. Então, aqui ele faz a comparação com o militar, né? Principalmente naquela época que era na linha de frente, na linha de fogo,
que o militar conseguia as promoções, as condecorações. Hoje é tudo apertando o botão, né? Então não tem mais muito isso. Mas naquela época era assim. Então essa metáfora é do sentido do esforço para superar as dificuldades. Vamos continuar aqui que ele amplia um pouco mais a metáfora. Não consiste esta no fogo da batalha, mas nos amargores da vida, onde às vezes de mais coragem se há mister do que num combate sangrento. Porquanto não é raro que aquele que se mantém firme em presença do inimigo fraqueje nas tenazes de uma pena moral. Nenhuma recompensa obtém o homem por essa espécie de coragem, mas Deus lhe reserva palmas e vitória e uma situação gloriosa. Então aqui novamente o Lacordaire está falando de quê? O que são os amargores da vida? Numa linguagem mais moderna, as experiências de desafio, né, que nós temos trabalhado. As experiências de desafio que pedem de nós o quê? O que é coragem? Agir com o coração. Então, diante de uma experiência desafio, o que é agir com o coração? Qual virtude está envolvida diretamente para agir com o coração? Além da própria coragem. O alto amor, né? Porque agir com o coração é o símbolo do exercício do alto amor. É o pão nosso de cada dia que Jesus fala no Pai Nosso. Esse pão nosso de cada dia é o exercício do alto amor. Quando nós fazemos exercícios do alto amor, como que nós vamos receber a experiência de desafio? Como rebeldes ou como aprendizes? Como aprendizes. Então nós vamos receber a experiência de desafio como filhos de Deus, aprendizes da vida, que aprende com as suas experiências, desafio transformando-as em experiência aprendizado. Então isso é o que? Agir com o coração, coragem. A resignação está envolvida, sim, mas agir com o coração no profundo exercício de alto amor. E aí ele diz, nenhuma recompensa obtém o homem por essa espécie de coragem, a coragem de desenvolver virtudes. Mas Deus lhe reserva palmas e vitória em uma situação gloriosa. Então nós vamos ser recebidos com aquelas palmas de vitória, do como eram as antigos no mundo espiritual, e vamos ser colocados numa condição especial. O que é isso que Lacordaire está dizendo aqui? Então é aquela paz de consciência, a consciência se conectando com aquilo que é essencial na própria vida, se superando as máculas conscienciais que também nós já estudamos aqui, e aí ao superar as máculas conscienciais, ela entra nesse estado de glória, de realmente conexão com as leis na consciência. Quando vos advém uma causa de sofrimento ou de contrariedade, sobreponde-vos a ela. E quando houverdes conseguido dominar os ímpetos da impaciência, da cólera ou do desespero, dizei de vós para convosco, cheio de justa satisfação, fui o mais forte. Então aqui também tem algumas questões importantes para refletirmos. A causa de sofrimento ou de contrariedade, o que são? As experiências de desafio, né? Que nós temos, experiências de desafio amorosas quando são provacionais, e experiências de desafio dolorosas quando são expiacionais. Quando vem uma experiência dessa, o que é sobrepor-nos a ela? Aceitar a experiência com sentimento de aprendiz, exatamente isso. Para fazer o que, Marcela? O que significa dominar os ímpetos da impaciência, da cólera ou do desespero?
De que Lacordaire está falando aqui? Ele está falando de um movimento do espírito. Que movimento é esse? Ele está falando do autodomínio. Autodomínio. São três movimentos que geram o aprendizado: autoconhecimento, autodomínio, autotransformação. Vejamos, quando a pessoa tem o hábito de se autoconhecer, fazendo exercícios de autoconhecimento, como está lá na questão 919A do Livro dos Espíritos, aquela orientação de Santo Agostinho, o que ela vai perceber em si mesma quando ela faz os exercícios de autoconhecimento? Aquilo que causa o sofrimento, aquilo que causa contrariedade, aquilo que gera as suas deficiências, não é? Então ela vai perceber tudo que gera as suas deficiências. Para quê? Para falar que é assim mesmo? Ah, é assim mesmo, porque eu sou tão imperfeito. Não, não é para isso. Ela percebe, o primeiro passo é perceber, autoconhecer-se, para exercitar o autodomínio. Eu posso continuar assim ou eu posso me dominar, no sentido de que eu tenho o domínio das circunstâncias que me geram, de mim mesmo diante das circunstâncias que me geram essas dificuldades aqui. Então, como que se domina? Transformando os movimentos egóicos da impaciência, da cólera, do desespero e outras em virtudes essenciais. Em virtudes essenciais que nós vamos fazer esforços para cumprir as leis divinas na nossa consciência. Quando nós fazemos isso num esforço contínuo de autoconhecimento, autodomínio e autotransformação, o que nós vamos gerando dentro de nós? Uma justa satisfação, exatamente. Quanto mais esforços nós fazemos de autoconhecimento, de autodomínio e de autotransformação, nós vamos criando, nós vamos nos preenchendo de justa satisfação. O que significa isso do ponto de vista consciencial? Hã? Nós vamos passar a sentir leveza, suavidade e contentamento, as virtudes que vão servir de avaliação para nós. Estamos sentindo leveza, suavidade e contentamento, é porque nós estamos nesse movimento de justa satisfação. Fui o mais forte. Mais forte sobre o quê? Com relação às próprias imperfeições. A força da coragem de se autotransformar. Autoconhecimento, autodomínio, autotransformação. Bem-aventurados aflitos. Pode então traduzir-se: bem-aventurados os que têm ocasião de provar sua fé, sua firmeza, sua perseverança e sua submissão à vontade de Deus, porque terão centuplicada a alegria que lhes falta na terra, porque depois do labor virá o repouso. Lacordaire, Havre, 1863. Então vejamos, ele conclui de uma forma magistral a sua mensagem, curta, mas muito significativa. O que verdadeiramente significa bem-aventurados aflitos? Bem-aventurados os que têm ocasião de provar a sua fé. Diante de quê? Das várias experiências de desafio, dolorosas e amorosas, provações, expiações e provas. E nessas provações e expiações, nós vamos demonstrar que estamos nesse movimento: autoconhecimento, autodomínio, autotransformação, desenvolvendo virtudes, submetendo à vontade de Deus. Que vontade de Deus é essa? Que nós nos aproximemos dele. Não é o que está lá na questão 115 do Livro dos Espíritos?
Somos criados simples e ignorantes e temos uma missão de nos aproximarmos de Deus pelo conhecimento da verdade. Conhecimento da verdade é o conhecimento das próprias leis divinas. Nesse processo é que nós vamos adquirir a pura e eterna felicidade. Então, submeter-nos à missão, que é a vontade de Deus, é exatamente isso. Quando nós tomamos consciência dessa realidade e vamos na direção desse compromisso consciencial que nós trazemos assinado na nossa consciência, conforme orienta a resposta da questão 115 do Livro dos Espíritos. E aí ele termina dizendo, porque terão centuplicada a alegria que lhes falta na terra, porque depois do labor virá o repouso. De que alegria que ele está falando aqui? Porque à primeira vista, ao pé da letra, dá a impressão que a gente vai se resignar, suportar tudo aqui na terra, né? E depois no mundo espiritual nós vamos ser beneficiados. É isso? É muito mais do que isso. É também isso, mas é muito mais do que isso. Por quê? Significa o quê? Essa alegria nós já não podemos sentir aqui, enquanto estamos no corpo. Se estivermos fazendo exercício dessa tríade constantemente, autoconhecimento, autodomínio e autotransformação, não podemos sentir? Podemos. Então, essa alegria nós é uma questão consciencial, não importa se o espírito está no corpo ou fora do corpo, ele estará nessa alegria que paira sobre as questões da terra. As questões da terra são as questões horizontais, ligadas às próprias experiências de desafio. Mas se o espírito, diante das experiências de desafio horizontais da terra, está nesse movimento na vertical da vida, conectado com as leis na própria consciência, ele se preenche de alegria existencial, se preenche de felicidade, mesmo na terra, encarnado na terra ou desencarnado na terra, ele vai se preencher de alegria, apesar de a terra ser um planeta de expiações e provas. Porque a alegria, nesse caso, é existencial. Ela não é circunstancial. É claro que, circunstancialmente, mesmo os espíritos superiores não são completamente felizes. Por quê? Num planeta de expiações e provas, é possível ser completamente feliz? Não. Mesmo o espírito crístico, do ponto de vista do outro, ele é completamente feliz? Ele, a felicidade intrínseca do espírito, ninguém tira dele. Mas Jesus não chorava? Ele chorava de quê? De compaixão. Então a compaixão era o momento do espírito crístico observar as nossas misérias e se compadecer a tal ponto que o levava às lágrimas. Um espírito superior na terra, a mesma coisa. Então, do ponto de vista estrito, a felicidade, aliás, do ponto de vista amplo, essa felicidade sem mácula é impossível na terra, um planeta de expiações e provas. Agora, é possível a felicidade consciencial, no sentido amplo da palavra, apesar das limitações que nós temos à nossa volta, apesar das próprias limitações que nós trazemos em nós, isso é perfeitamente possível. Então, o espírito crístico, como é que ele age nesse caso? Apesar dele se compadecer com as nossas misérias, a felicidade ele usufrui. O espírito superior também ele usufrui dessa felicidade que ele conquistou, mas, claro, sentindo compaixão das nossas imperfeições nos ajudando. Assim como o Espírito Crístico nos ajuda, os Espíritos superiores também nos ajudam a melhorar. E quando nós nos melhoramos nessa alegria existencial, o que também nós fazemos? Nós irradiamos essa alegria em torno de nós.
além de nos aproximarmos de Deus. Mas nós irradiamos essa energia, essa alegria em torno de nós, e nós vamos fazer o quê com as pessoas à nossa volta? Vamos estimulá-las a fazer o mesmo. Esse é o grande compromisso. Agora vamos, para completar as nossas reflexões, recordar que nós já estudamos essa mensagem, até nós recordamos ela no nosso encontro passado. Mas vamos estudá-la dentro desse ponto de vista. É uma mensagem de Lázaro em Evangelho segundo o Espiritismo, no capítulo 9, item 8, obediência e resignação. Já que nós trabalhamos a questão da resignação, da coragem da resignação, na mensagem de Lacordaire, a obediência e a resignação nessa mensagem, ele nos explica, Lázaro nos explica de forma bem detalhada qual é o verdadeiro sentido da palavra, da virtude resignação. Vamos estudá-la aqui. A doutrina de Jesus ensina em todos os seus pontos a obediência e a resignação. Duas virtudes companheiras da doçura e muito ativas, se bem os homens erradamente as confundam com a negação do sentimento e da vontade. De que Lázaro está falando aqui? Existe virtude inativa? Se for inativa, não é virtude, é pseudo-virtude. Mas aí ele diz que essas duas virtudes são muito ativas, são companheiras da doçura e muito ativas. Por quê? Porque ele tá frisando essa questão da atividade da virtude. Por causa da confusão que nós fazemos de resignação com acomodação. Nós vimos isso também no texto do Lacordaire. A confusão que se faz entre resignação e acomodação, aquela conformação, a pessoa precisa se conformar. Isso é o que ele diz aqui: negação do sentimento e da vontade. Por que negação do sentimento e da vontade? Que a gente não deve confundir obediência e resignação com a negação do sentimento e da vontade. É possível desenvolver virtudes sem o exercício da vontade? Sem querer sentir a virtude no coração? Exatamente disso que Lázaro está falando. Toda virtude é eminentemente proativa. Eu observo a minha necessidade e eu faço esforços para desenvolver a virtude que eu sou convidado a desenvolver para superar aquela necessidade. Então, diante de uma experiência desafio, expiatória ou provacional, o que eu sou convidado? Eu sou convidado a desenvolver a resignação, porque ela vai ser útil para que eu aprenda com aquela experiência. Então, eu exercito a minha vontade, o meu livre-arbítrio, porque é o meu livre-arbítrio que vai acionar a minha vontade, e aí eu, de posse do exercício da minha força de vontade, eu desenvolvo esse sentimento dentro de mim. Num processo passivo, o que está acontecendo? Verdadeira resignação? Não, acomodação. A pessoa, não, é porque Deus quer, tem que conformar, é a sua cruz. Não é assim que a pessoa fala? Não, é bom para você, faz bem. É porque não é com ele, né? Porque quando é com ele, ele grita para burro. Mas quando é para o outro, não, é bom para você, porque você foi na outra encarnação, fez coisa muito errada e agora está sofrendo, é bom. São processos de negação do sentimento e da vontade. É necessário que a pessoa tenha consciência do porquê se resignar. Isso só é possível quando ela reflete o sentido profundo daquela situação
com base nas leis divinas que acabamos de refletir na mensagem da Lacordaire. Está perguntando se quando uma pessoa atola-se num caminho de erros, ela pode criar dificuldades maiores do que ela pode suportar? Não, porque ela, claro, vai criar muitas aflições, mas o espírito que se atola, como ele diz, num caminho de erros, o que, que ele está fazendo? Ele está utilizando da sua inteligência, da sua capacidade de espírito imortal, que é bastante intensa, como nós vimos o caso do espírito libertino no nosso encontro passado. Ele se atolou num caminho de erros, utilizando da sua inteligência, da sua capacidade, de tudo mais. E aí o que ele fez com ele? Criou uma idiotia, pelo mau uso do seu livre-arbítrio. Nós vimos o que aconteceu com o que dele, Tiago? A energia mental, ele perverteu a energia mental. Então, usando essa pergunta do Maurício, ele se atolou num caminho de erros, utilizando mal a sua energia mental, fez isso. E aí, a idiotia para ele estava servindo de quê? De reeducação. Era maior do que as forças dele? Agora, era uma expiação rude? Muito rude. Ele passar aí 30, 40, 50 anos, naquela época a expectativa de vida dessas pessoas era bem menor, mas vamos supor 30, 40 anos. Nessa situação, é maior do que as forças? Não. Tanto é que para aquele espírito, ele estava passando por uma expiação e estava resignado, aprendendo a lição que gerou a própria idiotia. Então, nunca vai ser maior do que a possibilidade do espírito, desde que esse espírito haja como Lázaro está dizendo aqui, que ele seja um espírito ativo, porque se ele for um espírito preguiçoso, o que vai acontecer? Ele acha que é muito maior do que as forças, né? Ele, na hora de usar as forças para fazer o mal, achava que era tudo uma beleza, porque era as outras pessoas que estavam sofrendo, não era ele. Na hora de colher o resultado do mal que praticou, as forças existem também, para que ele se reduque pela dor. Só que, muitas vezes, o espírito rebelde e preguiçoso pensa que não, que é maior do que as forças. Até que ele veja, por ele mesmo, pelas experiências, ele pode falir muitas vezes, pode até se matar e tudo, como acontece, e até que ele aprenda que não é superior às forças dele, é sempre no limite das forças, mas é preciso usar essas forças para o bem. Então, cedo ou tarde, ele vai aprender e vai utilizar essas forças para o bem. Para isso que a lei de causa e efeito existe. Como nós vimos agora há pouco, é uma lei para nos proteger de nós mesmos, por esse mecanismo. Lázaro diz que a obediência é consentimento da razão e a resignação é o consentimento do coração. Forças ativas ambas, porquanto carregam o fardo das provações que a revolta insensata deixa cair. O pusilâmine não pode ser resignado, do mesmo modo que o orgulhoso e egoísta não podem ser obedientes. Vejamos que ele coloca aqui duas questões básicas no processo do autoconhecimento, do autodomínio e da autotransformação. O que significa consentimento? Veja, obediência é o consentimento da razão. É preciso refletir no que está acontecendo. E a resignação é o consentimento do coração. O que é consentimento? Que lei que nós vamos utilizar para que haja o consentimento? Lei do livre-arbítrio, lei de liberdade. Por quê? O consentimento é feito com escolha ou sem escolha?
somente pela escolha do Espírito. O Espírito, claro que ele vai utilizar o discernimento, que é a virtude do discernimento, que é a virtude que ilumina o livre-arbítrio, e aí ele consente com a razão: isso é bom para mim.

coração ele passa pela prova, né? Como ele diz aqui, ele carrega o fardo das provações sem deixar cair esse fardo. Porque o que deixa cair o fardo é o quê? A revolta é insensata. Então vejamos, aí ele diz, o pusilânime não pode ser resignado, por quê? Qual é a característica do pusilânime? O pusilânime é aquela pessoa que não tem coragem, que não faz esforços, é o preguiçoso moral. Como que ele vai ser resignado se é preciso o consentimento do coração? Não é possível, porque ele não está fazendo o movimento da vontade e do sentimento dentro de si. Então ele não está fazendo esforços de conectar a sua força de vontade com a força da vontade divina. Então não tem como se resignar. Do mesmo modo que orgulhoso e egoísta não podem ser obedientes. Por quê? Se a obediência é o consentimento da razão, por que o orgulhoso e egoísta não podem ser obedientes? Porque eles acham que são maiores até do que Deus, né? Do que as leis. E como que vão obedecer às leis, uma lei, se ele acha que ele é superior à lei? Então, enquanto ele não humildar o orgulho, amansar essa rebeldia, ele não vai consentir com a razão, e muito menos com o coração. Então, vejamos que são virtudes: resignação, coragem, obediência, ampliando cada vez mais, gerando todo um processo em que o espírito consente de seguir por aquele caminho. E vamos relembrar a tríade: qual é o caminho do espírito? Autoconhecimento, autodomínio, autotransformação. Jesus foi a encarnação dessas virtudes que a antiguidade material desprezava. Ele veio no momento em que a sociedade romana perecia nos desfalecimentos da corrupção. Veio fazer que no seio da humanidade deprimida brilhasse os triunfos do sacrifício e da renúncia carnal. Então, Jesus é um grande exemplo das virtudes para todos nós, de todas as virtudes, e nos ensina a praticá-las sempre. Vamos fazer nossa avaliação reflexiva, então, para concluir o nosso estudo hoje. Feche os olhos, entre em contato com você mesmo em essência, buscando sentir o conteúdo estudado neste encontro. Que você entendeu do conteúdo que se aplique à sua vida.

conteúdo estudado mudou a forma como você entende as provações e as expiações. Caso positivo, que mudança foi essa?

Neste encontro, refletimos sobre o significado das aflições em nossas vidas, sobre o bem e o mal sofrer com essas aflições. Como você se sente em relação às suas escolhas nas várias experiências de desafio que tem devido ao seu gênero de provas e expiações?

de uma forma continuada, paciente, perseverante e disciplinada, as virtudes como a coragem, a resignação, a obediência, o consentimento. Faça uma avaliação reflexiva de como você tem passado pelas experiências de desafio na sua vida.

como você sente a sua vida aplicando o conteúdo estudado. Você sente que ele pode melhorar a sua vida em sua busca de autoconhecimento, autodomínio e autotransformação?

Sinta-se agora um espírito imortal, que traz em si mesmo a determinação divina de evoluir até a perfeição relativa, pelo conhecimento pleno e cumprimento das leis divinas, pela prática das virtudes e pela busca da unidade com Deus. Mergulhe profundamente nessa verdade espiritual. Sinta, veja-se cumprindo as leis divinas e desenvolvendo todas as virtudes essenciais da vida ao longo do tempo, sentindo plenamente o objetivo pelo qual você está reencarnado, dádiva para que você conquiste a perfeição.

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0: Pro dia nascer feliz! Bom dia mesmo! Mais um programa para a gente ficar feliz! Hoje é o programa de número 790. Isso aí, pessoal! Eu sou Regina Beatriz, estou aqui em Contagem, sou voluntária da TV de Luz e junto comigo, hoje no estúdio, duas meninas superpoderosas! Bom dia, Ju!
1: Bom dia, meus queridos. Vamos lá para esse dia gostoso, bem com bastante energia boa. Vamos continuar nele aí até o finzinho do dia com muita alegria.
0: Isso mesmo, Juscelia está em Belo Horizonte. E a outra menina superpoderosa, gente, internacional, é a nossa querida Rosana, lá da Alemanha. Bom dia, Rosana!
2: Bom dia a todos. Um ótimo dia, com muita energia positiva, com muita paz no coração. Obrigada.
0: Ê, trembão, hein? Vamos fazer então a nossa descrição da nossa tela para a gente começar esse programa mais do que lindo? A nossa tela hoje tem um campo florido, cor-de-rosa. É, gente, enquanto a musiquinha toca, essas florzinhas ficam balançando, dançando ao som da música no alto de uma montanha. E do alto dessa montanha, lá embaixo, a gente vê um lago muito lindo, uma pequena comunidade, duas montanhas ao redor, uma imagem maravilhosa. No alto dessa imagem, o céu está meio desfocado e nesse céu está escrito para o dia nascer feliz, o feliz bem grandão, com uma luminosidade no fundo, parecendo um sol. Bem abaixo, bom dia mesmo. À direita, todos os dias, 6 horas. E os dois zerinhos, duas carinhas felizes. E bem embaixo, feliz quinta. Na direita, na vertical, a gente tem as logomarcas dos canais que divulgam esse programa. Produção, Ediluz. Coprodução, Amigo Espiritual. Apoio, TV7, Rai TV, Portal da Luz e Web Rádio Fraternidade. Abaixo, a gente tem duas faixas, uma larga e uma estreita. Na larga, neste momento, tem um girassol bem amarelinho, um coração vermelhinho e uma frase linda: Celebre a vida! E mais embaixo, vai rolando esse bannerzinho fininho, está escrito assim: inscreva-se na TV de Luz. Tem um joinha, marque esse vídeo como gostei e compartilhe. Então, gente, aproveita aí, já dá o seu joinha, seu tinindo, seu legal, chama os amigos para assistir esse programa junto com a gente, que é um programa lindo, que deixa a gente super animado e manda a tristeza para bem longe. É isso aí, gente. Esse programa é tudo de bom e mais um pouco. Esse programa não é um programa para ser visto, é um programa para ser escutado. Por isso que você não vê a gente. A gente aqui não dá tempo, gente, fazer maquiagem, trocar de roupa. A gente já levanta e já vem direto para o computador para fazer o dia feliz. É isso aí. A gente agora vai começar com uma prece bem linda, bem gostosa. E daqui a pouco a gente vai cumprimentar todo mundo que está no chat. Vamos lá, eu vou pedir a Juscelia para fazer a prece para nós, para que esse dia seja maravilhoso. Então aproveita aí, gente. Põe a sua água, pode ser um copinho, uma jarrinha, só se você quiser. E a gente aproveita nesse momento para colocar nessa água o curédio que nós necessitamos. Regina, você tá doida? Curédio, não é curédio? Fala, não, gente, é curédio. Remédio, a gente compra na farmácia. O curédio, ele vem do alto e de dentro de nós, quando mudamos as nossas atitudes. Aí, tudo se cura, né? A gente se cura da gente mesmo, a gente cura o outro com carinho, muito amor e muita atenção. Vamos lá, Ju!
1: Vamos sim, vamos conectar o nosso Wi-Fi aí com o nosso mestre querido, que ele possa orientar-nos, guiar-nos neste dia, acalmar os corações aflitos, que possamos sim sentir toda a energia e todo o amor de Jesus a nos conduzir nesse dia.

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0: que assim sejamos perfume, flores, luzes, por onde passarmos, que possamos irradiar essa energia boa juntinho com nosso querido Mestre Jesus. Gratidão.
1: Assim seja. Gente, sabe aquela música Chiclete? É essa. A gente vai
0: Verdade.
1: cantando inteirinho, né? É, música muito boa, né? Lembrando aí a nossa adolescência. Nossa, que delícia, Ju. Muito bem lembrada, viu? Vamos então cumprimentar esse povo lindo que levanta cedo junto com a gente? Ó, bom dia, Robertinha! E a Roberta fala pra gente. Bom dia, queridos irmãos. É. Vamos lá, vamos ver quem mais tá aqui. Aí, ó, Robertinha.
0: Agora, nossa querida Marlene Harenberg, também aqui presente todos os dias conosco. Bom dia, feliz e abençoada quinta-feira com Jesus e Maria Santíssima. Gratidão, gratidão, Marlene. Vamos juntinho.
2: Edila Maria, bom dia, gente. Acordo bem cedinho para ajudar minha filha no café da manhã, pois ela sai cedo de casa para trabalhar. É um prazer compartilhar com ela logo cedo. Gratidão a Deus por tudo isso. Olha que maravilha poder compartilhar o café toda manhã, né? É uma alegria realmente no coração. Um ótimo dia para você, Edila.
1: Bom dia, Beto Leite, esse querido amigo, irmão, que sempre abre a escola para nós, né? Com muita alegria, dizendo para a gente bom dia, escola amada, bom dia, alunas queridas, que tenhamos uma ótima quinta-feira. Boa aula a todos, cheio de casinhas, né? Cada lar representado aí nessa casa, nessa escola bendita. Vamos que vamos!
0: E aí, conosco a Eneida, também aqui presente todos os dias, deixando para a gente bom dia, amigas, esta quinta com o portão cheio de meninas. E tome conversa e muita alegria, cada uma trazendo o que possui de melhor para dividir com os outros, com a jornada, como a jornada fica mais leve. Gratidão. É isso aí, Eneida. E vocês aí, fazendo esse elo maravilhoso também conosco todos os dias.
2: Patrícia Barros, bom dia, gente linda. Um dia cheio de amor, paz e harmonia a todos. Ela coloca aí emojis de mãozinhas unidas, carinhas alegres, flores, uma ótima energia nesse dia, né? Para você também, Patrícia, um ótimo dia cheio de paz e alegria.
1: Bom dia, Jorge Miyashiro! Que alegria tê-lo aqui conosco. E esse São Paulo, tá muito frio? Mas ele diz pra gente, bom dia a todos. Está lá, nos Tampa. Ah, muito bem. Agora, pessoal, vamos aí, então, agradecer também os nossos colaboradores, né? Pessoas lindas que tratam esse programa como um filho, né? Escolhe a poesia, o texto, procura as efemérides e esse grupo lindo, né, que nos ajuda aí nesse trabalho de levar amor, né, de levantarmos cedo com muita alegria, né? É muito lindo, né? Que bom. Gratidão a você que é voluntário, trabalha com tanto carinho, né, nos ajudando a fazer esse programa sempre pela manhã. Gratidão também ao Douglas, que está aí, ó, no bastidor, controlando todas essas coisinhas que a gente tem que colocar na tela, que isso é por conta dele. Isso aí, essa tarefa é dele. Não é isso mesmo? Pois é, gente linda, que bom, né? A gente já levantou assim, animada, alegre. A gente estava comentando antes de entrar no programa, né? Que esse planetinha cheio de diversidades, chuva e sol no mesmo dia, muita água no sertão e frio lá no sul, quanta coisa diferente, né? E é para a gente aprender, né, gente? Para a gente aprender cada dia como que esse Deus é maravilhindo, deixando para a gente oportunidades diferentes para que a gente possa aprender sempre mais um pouquinho. É desse jeito. Vamos então começar essa manhã com bom dia, um bom dia com muita alegria e poesia. Rosana, é com você.
2: A nossa poesia de hoje se chama Canção para Jesus. Desejava Jesus ter um grande armazém de bondade constante, maior do que os maiores que conheço, para empregar sem preço às criaturas de qualquer idade as encomendas de felicidade, sem perguntar a quem. Eu desejava ter um braço mágico que afagasse os doentes sem qualquer distinção e um lar onde coubesse todas as criancinhas para que não sentisse solidão. Desejava, Senhor, todo um parque de amor com flores que cantassem, embalando os pequeninos que se encontram no leito sem poderem sair, e uma loja de esperança para todas as mães. Eu queria ter comigo uma estrela em cuja luz nunca pudesse ver os defeitos do próximo e dispor de uma fonte cristalina de água suave e doce, que pudesse apagar toda palavra que não fosse vida e felicidade. Eu queria plantar um jardim de união junto de cada moradia, para as criaturas se inspirassem no perfume da paz e da alegria. Eu queria, Jesus, ter os teus olhos retratados nos meus, a fim de achar nos outros que me cercam, filhos de Deus, e meus irmãos que devo compreender e respeitar. Desejava, Senhor, que a bênção do Natal estivesse entre nós dia por dia, e queria ter sido uma gota de orvalho na noite em que nascesse a refletir, na pequenez de minha condição, a luz que vinha da canção entoada nos céus. Glória a Deus nas alturas, paz na terra, boa vontade em tudo, agora e para sempre. Que maravilha! Essa poesia se chama Canção para Jesus, pelo Espírito Neymey, psicografia de Francisco Cândido Xavier, do livro Os Dois Amores, não, desculpa, Os Dois Maiores Amores. E com certeza é, né? Meu Deus, que bênção.
0: Rosana, eu me emocionei. Que poesia linda. Misericórdia. Demais. Rê, cadê você? Olha aí a Regina Pereira deixando pra gente um bom dia. Bom dia, Regina. Não conhecia a letra dessa música. Ah, daqui. Do perfume?
1: Toda. Ah, sim. É, a letra toda. A gente só conhece o versinho, né? O chiclete.
0: Sim, o, né? Verdade.
1: Pois é. Eu tava pensando aqui, sabe, na hora que a Rosana tava lendo a poesia... No meu tempo de mocidade, e faz pouco tempo, a gente visitava Santa Casa, aqui no centro de Belo Horizonte. E a gente podia, na administração, escolhia qual andar que a gente podia ir. E o andar que a gente ia era o do Fogo Selvagem. E teve uma vez que nós chegamos lá e tinha uma menininha. E a gente ia uma vez por mês. E a gente, assim, um ano, a gente foi lá e ela ainda estava lá, sabe? Estava bem complicada a situação dela. A família do interior não podia ficar em Belo Horizonte e não dava para vir todo mês. Ela ficava muito sozinha. E quando a gente chegava, ela ficava numa felicidade, porque em hospital a gente não entra nem com bala, nem com nada, né? Não pode levar nada. E a gente ia de violão em punho. E aí a gente cantava. E essa menina dançava em cima da cama. Com uma alegria. Ela ficava, estava esperando vocês. A enfermeira falou que você vinha sempre no final do mês. Então, assim, uma alegria. Na hora que a Rosana leu, né? Os pequeninos estrelinhas que a gente pode dar, né? para aquele que está mais precisado. A gente não precisa fazer muito. A gente precisa fazer o melhor. Que seja um minutinho. Né? É aquela história. A gente não precisa ser um holofote. Mas se a gente for um pirilampo, já está valendo. Né? E essa, lembrando, né, que hoje a gente está começando dezembro, um mês assim tão gostoso, né? Já vi que teve gente que colocou aqui, é o mês que eu mais gosto. É um mês muito, muito diferente mesmo, né? Onde a gente massageia, né, a nossa generosidade. E isso é muito importante, né? Lembrar esse momento, né? Ah, foi a Robertinha que falou, começou dezembro, o mês que eu mais amo. É um mês muito especial, né, gente? Essa semana eu tenho recebido muito sobre o advento, né? Da preparação, da chegada do menino Jesus, né? Como a gente faz quando a gente é criança, né? O menino Jesus vai nascer, vamos preparar a casa, vamos preparar o ambiente, comprar os presentes, né? Aqueles presentes que os três reis magos deram a Jesus, a gente compartilha com todos aqueles, né, amados nossos, né? Isso aí, a Érica falando pra gente, vamos lembrar que hoje começou o mês do Natal. É, e que o Natal seja o ano inteiro, né, gente? Com essa alegria, esse carinho com o outro, né? Que seja não o final do ano, mas o começo de um novo ano, né? Com muita alegria, com muita luz. E pensando nessa preparação, né, para o Natal, vou dar uma sugestão. A gente tem... Eu sei que todo mundo tem um dia especial para fazer o culto do Evangelho no Lar. A minha casa é no domingo à noite. Mas quando chega dezembro, eu acho que a gente poderia fazer todos os dias um pequeno culto em nosso lar, né? Na nossa casa, com os nossos irmãos. Né? Um pequenino, assim, uma pequena mensagem, uma prece unidos, para a gente poder combinar o dia, né, do Natal. Com certeza, esse Natal vai ser muito especial. Eu acredito nisso. Vamos que vamos, gente, que o tempo está correndo, senão não dá tempo da gente fazer tanta coisa legal que a gente tem que fazer hoje, né? Vou cumprimentar aí a Nádia. Bom dia, Nádia Sabino. Bom dia de João Pessoa. Paz e bem. Gratidão por estar aqui conosco.
0: E a Edira deixando aí também. Bom dia, gente. Acordo bem cedinho para ajudar a minha filha no café. Acho que a Rosaninha já leu para a gente aí. E é isso aí, vamos juntinho nessa energia aí, compartilhando café com o filho, coisa boa demais, não é, Edila? Gratidão!
2: Bom dia, Maria Conceição Mendes. Gente, bom dia, meus irmãos. Que Deus venha nos abençoando hoje. É aniversário da minha irmã Elisângela. Que Deus continue abençoando ela em Castro Alves. Que lindo que a Elisângela receba o nosso abraço.
1: Isso aí, vamos aproveitar
2: também.
1: Então, né? Olha só, mais aniversariante. Que delícia! Hoje é aniversário do meu sobrinho Tamer Matheus Peixoto. Uhul! Viva o Tamer, viva a Elisângela! Que delícia! Teremos bolo! É trembão, hein? Parabéns! Você mereceu renascer! Completou mais uma volta em torno do sol. Que delícia! E olha, nessa caminhada você não está sozinho, viu? Você está com muita gente bacana, te incentivando, te ajudando a cumprir a sua tarefa aqui na Terra. E nós vamos junto. Ninguém larga a mão de ninguém. Um ajudando o outro e o outro ajudando um. Para que a gente possa, com certeza, cumprir a nossa tarefa aqui na Terra com excelência, né? Que delícia! E a Silmara também coloca aí, hoje é aniversário do maridão Carlos! Aê, Silmara! Parabéns, Carlos! Que Jesus te abençoe! Que trembão, hein? Uma volta em torno do sol, cara! Isso não é pra qualquer um, não! Isso é pra gente esperta, inteligente, amada, né? Hoje nós vamos ter bolo na casa de Maria Bó. Eu moro perto dela, vou lá pegar um taco de bolo, como diz... O Severino Bento, vou fazer figuinha nele depois. Isso aí, delícia, né? Silmara participou da Mocidade comigo também. Eu, ela, o Emmanuel, trembão, hein? Que alegria. Falando em Emmanuel, sabe que ele tá aqui em Belo Horizonte, hein, gente? Ó, que delícia. Eu conheço uma moça de nome Juscelia. Vai, babá!
0: Que eu vou estar, se Deus quiser, com certeza. Já me programei, meu filho, para sair daqui cedo e sentar lá esperando a palestra.
1: Ah, que delícia, gente. Vai ser no sábado à tarde, lá no Grupo Sheila, no Centro Oriente, na rua... Ai, esqueci. Daqui a pouquinho eu lembro e falo o nome da rua direitinho. Ei, Shirlene, bom dia! É a Shirlene falando pra gente aí, ó. Bom dia mesmo para todos nós que ganhamos mais uma nova oportunidade. Isso mesmo, Shirlene. Vamos que vamos! Então vamos lá, né, gente? Ai, deixa eu ser, Ju.
0: A Denilza Bezerra, bom dia. Que a paz de Jesus esteja com todos nós. E ela está lá em Várzea, no Rio Grande do Norte. Vamos juntos, né, Denilza?
1: Então, vamos lá. Vamos ver o que aconteceu lá em 1º de dezembro? Ah, em 1º de dezembro de 1962, é a fundação da Federação Espírita do Distrito Federal. Ah, gente, essa federação é muito importante, né? Aí para dar uma ligadinha, né, em todos os grupos espíritas, fazer uma unificação, né? Como isso é importante, né? A gente ter o mesmo ideal, o mesmo amor, a divulgação dos livros, né? A Federação Espírita Brasileira faz esse gancho aí com a gente, né? E é muito interessante que em Brasília tem uns cantinhos, né? O cantinho do supermercado, o cantinho das igrejas, o cantinho das escolas. E a federação está lá, no meio de outras igrejas. Isso é muito lindo, gente. Isso é muito lindo, né? Todo mundo junto, no mesmo ideal, que é o ideal do amor, né? Vamos que vamos. E a gente achou essa dica aí, né? No www.autoresespiritasclassicos.com. Lá tem muita coisa legal. A Sibeli falando aí pra gente, ó. Para o dia estar feliz, não precisa muito. Convidando Jesus, tudo é possível. Pois com graça, pedi. Se reconhecer... Ih, o Douglas hoje tá com o dedinho esperto. Nem deu tempo de eu ler o trem. Pois com graça, tudo é possível. Isso mesmo. Ah, amiga, isso mesmo. Se reconhece a divindade em nós, saberemos reconhecer no outro também. Isso mesmo! Ó, gente, o povo tá me dando a dica aqui do nome da rua lá do Centro Oriente, do Grupo Sheila, né? Rua Aquiles Lobo, 52, lembrei, ali na floresta. Ele vai estar lá relançando um livro chamado Encontros Fraternos, um livro escrito pela querida irmã Sheila, psicografia do nosso querido Emmanuel Chakra Salles. Fica aí a dica. Muito bem. Vamos, então, continuar com esse programa lindo. Vamos ver o que mais que a gente pode... eu vou deixar para a Ju falar desse projeto maravilhoso. Fala aí, Ju.
0: Com certeza. É muito satisfatório, né? Falar dessa união linda, que é o projeto Escutatória e o SOS Preces, onde você encontra essa escuta sensível, afetiva, respeitosa, 24 horas por dia, nos 7 dias da semana, para você que possa estar aí com o peito apertado, angustiado, ou conhece alguém que está passando por alguma situação e que ele está precisando, sim, de falar com alguém, não tem com quem falar. Você pode passar esse número, custa de uma ligação local, você pode divulgar e se precisar, você pode fazer o contato. Anote aí, o DDD é o 31-3334-9700. Lá você vai encontrar esse acolhimento de coração para coração, porque a escuta e a prece clareiam o caminho. Um grande abraço. Gratidão a esses trabalhadores de amor. Gratidão.
1: Isso aí. E agora, para a gente ficar... Ó, já me perguntaram o endereço do Sheila durante o atendimento do SS Press. Um ponto de luz. Anota aí, então, Eneida. Rua Aquiles Lobo, 52, no bairro Floresta. É um lugar assim, super fácil de encontrar, tá na esquina da Avenida do Contorno. Aí, todo mundo já sabe. E a Xará tá me dizendo aí, né? Né, Ré? Gratidão, querida.
0: Alguém mais do chat aí vai encontrar comigo para eu conhecer também? Eu vou conhecer o Emmanuel, conhecer mais alguém aqui, hein? Tomara, Deus.
1: Isso aí, ó, quem sabe? A Edila, a Regina, que mora aqui em Belo Horizonte, né? Ó, é a dica, gente. Isso aí. E olha, Ju, você fica responsável em tirar as fotos e mandar pra gente tudo que é possível, viu?
0: É claro.
1: Isso aí, gente. E agora, pra gente ficar mais esperto, mais sabido, já vem uma dica super legal. É, vou deixar pra Rosana dar essa dica pra gente. Essa dica cultural que é um espetáculo.
2: É, me dá licença, só uma pergunta. É, essa palestra do Emmanuel é no Centro Espírita Sheila?
1: Sim!
2: Ah, tá. Não, só para me entender. Eu tô fora da área, né? Só para fazer um pouco de ordem. Obrigada. Dicas culturais. Isso é muito bom. O que é o Espiritismo? Do Raul Teixeira. Você é iniciante da doutrina espírita? Quer saber um pouco mais? Para todos nós, independente do tempo que somos espíritos, o estudo é a base. Somos eternos estudantes. Raul Teixeira nos apresenta um grande estudo do livro O que é o Espiritismo? Traz reflexões sobre as bases doutrinárias, sobre a ciência espírita, sobre Deus, imortalidade da alma, mundos habitados, comunicabilidade dos espíritos e muitos outros assuntos de interesse dos espíritas e dos simpatizantes espíritas. Essa foi uma palestra realizada em 12 de março de 2009, em Campo Mourão, no Paraná, mas continua extremamente atual. Esse livro é tem um valor imenso, né? Porque às vezes chegamos na doutrina e ficamos perdidos, né? Então, aqui ele vai explicar exatamente sobre tudo aquilo que a gente precisa saber, e muito mais, né?
1: Sim.
2: É ótimo.
1: E olha, uma boa lembrança, né? O estudo, gente, é constante, né? A gente precisa estudar sempre. E aí a gente lembra aquela senhorinha que foi até o Chico, né? Reclamar do Emmanuel. Falou com o Chico. Nossa, esse Emmanuel é difícil demais. Não entendo nada que ele quer. Você conversa com ele e fala que precisa melhorar. Nossa, tá difícil mais ler o que, que ele fala, o que, que ele escreve. Entendi. Depois de um tempo, ela volta, continua estudando, voltou e falou com o Chico. É, Chico, o Emmanuel melhorou muito. Ou seja, a gente também, né, gente? Quanto mais a gente vai estudando, mais a gente vai entendendo, melhorando, né, a nossa percepção, né, o nosso entendimento. O Raul, ele fala de um jeito tão gostoso, né? Ele é tão didático, que nos ajuda muito a perceber assim, as entrelinhas, né? E essa palestra do Raul tá aí gravadinha, a gente foi em 2009, a gente não perde nada. Fala lá, Ju.
0: Errou.
2: Ah, Rosana. Não, sabe o que você me lembrou contando essa história dessa senhorinha? Quando eu iniciei no Espiritismo, eu não conseguia ler os livros da Joana de Ângeles. Eu tinha uma dificuldade tremenda. Bom, deixei passar, né? Agora, que eu estou aqui longe da terrinha do Brasil, eu não fico sem os livros da Joana de Ângeles. Eu acho maravilhoso. Eu lembrei você contando essa história aí da senhorinha com o Chico Xavier.
1: Pois é, né, como a Joana melhorou, né?
2: É, como é que a Joana melhorou, meu Deus.
0: Não foi a gente, não, né?
2: Não, foi a Joana de hoje. Né?
1: Mas a culpa sempre é do outro, gente.
2: Mas não,
1: gente. É legal de livro, Ju? Traz aí pra gente a dica do Clube do Livro.
0: A nossa a primeira dica aí, Simão Pedro e os Primeiros Cristãos, de Léa Caruso e José, o Espírito. Narra a vida dos primeiros cristãos, detalhando a morte de Paulo de Tarso, a liderança de Simão Pedro e a coragem daqueles que propuseram a seguir o Cristo, na esperança de construírem um mundo melhor. Feras, armas dilacerantes e chamas ardentes foram usadas contra os mártires que, com fé, aceitaram tudo em nome de uma doutrina de amor e renúncia. Verdadeiro exemplo de coragem vivenciada pelos cristãos, movidos pela férrea e destemida vontade de transformar a vida dos homens em um fraternal mundo de paz. Conheça a trajetória dos mais simples seguidores de Jesus em uma época de traição, vingança, mas também de muita fé, esperança e amor. Nossa, hoje eu estou emocionada. Quando você escuta assim, nosso Deus, eu estou lendo Paulo de Tarso, né? Não consegui ler assim tão rapidamente por causa das tarefas, enfim. Aí na hora que eu estou vendo aqui que vai falar dele, meu Deus, a gente precisa ter conhecimento dessas histórias que transformaram tantas coisas, né? Que vieram trazendo para a gente tudo que a gente precisa desenvolver de amor, de fé e de transformação íntima.
1: Uma carinha que a gente vai ruminando, né, Ju? A gente vai ruminando cada frase, cada capítulo, né? Em vez de ler tudo de uma vezada, né? E dá tempo de comentar com os amigos, né? Nossa, eu li no livro desse. Hoje eu li o capítulo 5.
0: Verdade.
1: Vamos lá. E o outro livro, Rosana? Qual que é mesmo?
0: Não, acho que tá com um só aí. Tá com um só. Hoje, pra gente aqui, só colocaram um.
1: É mesmo?
2: Não, embaixo tem mais um do Rossandro Klinger.
1: Rossandro,
2: Help, me eduque, mas não, esse livro eu não conheço, não, mas é mais uma opção para a gente procurar, né? Com certeza vai nos ajudar.
1: Isso mesmo. 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Aí, Ju, é pra você.
0: A Eneida está dizendo aí, eu também, Ju, relendo Ave Cristo. O Eneida, eu né, sou mais nova aqui do que vocês no Espiritismo, tem tanto livro que eu quero ler. Nossa, eu já falei aqui um dia que eu queria tirar xerox de mim, para eu poder ler tanta coisa boa. Deixar uma só lendo, entendeu? Podia ter uma Ju só lendo, estudando.
1: Teve uma época que eu estava trabalhando muito, teve uma época que eu trabalhava os 3 horários. E aí pegava muito ônibus, né? Ah, gente, eu escutava livro. Livro é muito bom. Agora, ainda mais com a internet, fica mais fácil ainda, né? A gente escutar o livro pelo YouTube, ainda tem rádio novela, fica mais bacana ainda.
0: Verdade.
1: Enquanto está no ônibus, viajando, né? Indo para o trabalho, voltando do trabalho. Escuta aí um livro, é muito legal. Fica muito, muito bom mesmo. Né?
0: Eu escutei o Renúncia, assim, Rê, você me ensinou, eu aprendi. Eu escutei o Renúncia, assim, trabalhando, escutando. E escutei 50 anos depois também. Nossa, é muita coisa boa, gente. A gente não tem tempo para aproveitar a todo momento.
1: Bom dia, Odete. Odete falando pra gente aí, ó. Bom dia de muita luz. Isso aí, Odete. Muita luz mesmo. O sol já acordou aqui, assim, esturricando. Que delícia, né? Isso mesmo, gente. E, ó, e a Aline falando pra gente. Chuvas de bênção para todos. Bom dia mesmo. Saudade. Ô, oh, Alinezinha, fofa!
0: Receba é, saudade.
1: Ah, Donatinha, sumida. Né?
0: Aí, olha aí, Andréia Santos, bom dia, muita alegria para todos nós. Vamos juntinho com essa energia boa aí, Andréia.
1: Isso aí, né, gente? Vamos, então, refletir mais um pouquinho, porque quem reflete brilha, né, assim, Ju?
0: Isso aí, o nosso texto de hoje é, vou te falar, gente, é uma receita mágica. Excesso e você. Amigo, espiritismo é caridade em movimento. Não converta o próprio lar em museu. Utensílio inútil em casa será utilidade na casa alheia. O desapego começa das pequeninas coisas. E o objeto conservado, sem aplicação no recesso da moradia, explora os sentimentos do morador. A verdadeira morte começa na estagnação. Quem faz circular os empréstimos de Deus, renova o próprio caminho. Transfigure os apetrechos que lhe sejam inúteis em forças vivas do bem. Retirem da dispensa os gêneros alimentícios que descansam esquecidos para a distribuição fraterna aos companheiros de estômago atormentado. Reviste o guarda-roupa, libertando os cabides das vestes que você não usa, conduzindo-as aos viajores desnudos da estrada. Estenda os pares de sapatos que lhe sobram aos pés descalços que transitam em derredor. Elimine do mobiliário as peças excedentes, aumentando a alegria das habitações menos felizes. Revolva os guardados em gavetas ou porões, dando aplicação aos objetos parados de seu uso pessoal. Transforme em patrimônio alheio os livros empoeirados que você não consulta, endereçando-os ao leitor sem recursos. Examine a bolsa, dando um pouco mais que os simples compromissos da fraternidade, mostrando gratidão pelos acréscimos da divina misericórdia que você recebe. Ofereça ao irmão comum alguma relíquia ou lembrança afetiva de parentes e amigos, ora na pátria espiritual, enviando aos que partiram maior contentamento com tal gesto. Renovemos a vida constantemente, cada ano, cada mês, cada dia. Previna-se hoje contra o remorso de amanhã. O excesso de nossa vida cria a necessidade do semelhante. Ajude a casa da assistência coletiva. Divulgue o livro nobre. Medique os enfermos. Aplaque a fome alheia. Enxugue lágrimas. Socorra feridas. Quando buscamos na intimidade do Senhor, os valores mumificados em nossas mãos ressurgem nas mãos dos outros, em exaltação de amor e luz para todas as criaturas de Deus. É, hoje está difícil, gente. O dia de hoje, a poesia já nos conduziu para a mensagem, né? Esse texto, Excesso e Você, é de André Luiz. Desse querido, psicografia de querido Chico Xavier, o espírito, do livro O Espírito de Verdade. Ô, gente, a mensagem é uma receita, né? Que a gente pode aprender a ter o desapego, a sair dos excessos, né? Às vezes eu já conheci pessoas que tinha debaixo de tinha uma sala, né? Quase para colocar só sapato. Aí a gente para e pensa, você consegue utilizar todos os dias? Não consegue. Então, assim, a gente não precisa de tanto. E a gente sabendo que tem tanta gente precisando de tanta coisa, né? A pandemia veio aí nos mostrar que a gente não precisa mesmo. A gente já sabia, né? Mas só que a gente precisa de uns puxões de orelhas mesmo para poder perceber que o pouco nos é necessário, né? Não tem tanta necessidade de tanto excesso, de roupa, fazendo comprar, fazer a nossa, como diz, a mercearia. E comprar tanta coisa que às vezes vai até perder e você não distribui também, né? Então a gente precisa ser muito comedido, sim. Como diz aí no início da mensagem, já diz, espiritismo é caridade, é movimento. Então, a mensagem de ontem já foi para a gente poder erguer e ajudar sempre um irmão. E hoje continua a mensagem nos ensinando essa receita aí do desapego, da retirada dos excessos, de distribuir a quem precisa, sejam roupas, sapatos, alimentos, né, que a gente possa alimentar alguém, né, coisas que estão paradas nas nossas casas aí, que sem utilidade nenhuma, com certeza vai ter utilidade para um irmão. Sempre a gente conhece alguém que conhece outra pessoa, a gente mesmo conhece, mas naquela casa não tem... Então, uma mesa, às vezes a gente tem tanta mesa sobrando, não usa nem usa, né? Então, assim, a mensagem é nos remeter, nos levar lá na poesia que fala aí do amor de Jesus, dessa amorosidade, desse acolhimento, de poder ajudar onde precisar. Então, que a gente possa ser assim, como o nosso querido Mestre Jesus. Que a gente aprenda mesmo a verdadeira missão nossa aqui na Terra, que é estar auxiliando, servindo, sempre, né? Com o coração aberto, cheio de amorosidade pelo nosso irmão. Que assim possamos ser. Obrigada. Desculpa aí um pouco a emoção, porque hoje está tocando lá dentro.
1: Eu vou pensar. É, gente, dezembro começa e aí começa a mexer com a nossa emoção, né? Acho que é por isso que a Robertinha gosta tanto desse mês, né? Onde mexe com as nossas emoções, relembra das nossas tarefas aqui na Terra, né, gente? A gente está aqui para servir, não é mesmo? A gente já aprendeu isso, e não para ser servido. E na hora que a gente estava falando aí da... uma mesa a mais em casa, né? Gente, e os tantos de potinho que a gente tem dentro do armário? Tanto de panela. Né, Ju?
0: Nossa!
1: Eu falando de mim, gente. Tanto de vasilha. Gente do céu. Gente, eu fui vendedora da Tupperware. Vocês não têm noção do tanto de vasilha. Eu tenho na minha casa.
0: Desapega, Rê, desapega.
1: Eu tô pegando, minha amiga. Próxima vez que você vem na minha casa, eu falo assim, uai, cadê que é tudo? Isso aí, gente, vai aprender, né? E outro dia eu tava aqui com a minha amiga Jaqueline, aí eu falei com ela assim, ô Jaque, eu vou dar essas vasilhas, tudo cheia. Tem que ser cheia, né? Isso aí, ó, a Marlene falando pra gente, olha só, Rosana.
2: A Marlene Harenberg, verdade, Ju, eu tenho um ano que limpei o guarda-roupa, desapeguei. Isso é verdade, Marlene, eu também já fiz. Olha, agora cada vez que eu passo perto dele, eu falo assim, acho que aquilo ali eu também já vou fazer espaço. Isso é muito bom, sabe?
1: Isso mesmo. Entra uma roupa, tem que sair outra, né?
2: É.
1: Aí, ó, Ju.
0: Ah, Maria Eduarda, sua emoção nos emociona, Ju. Ô, Duda, vocês também são uma emoção para nós, nosso Deus. E a gente vai juntinho aqui, né, fazendo essa transformação necessária... Porque também temos, né, gente, dessas coisas aí. Eu, quantas vezes eu já cheguei no guarda-roupa, tô lá. Eu um dia escutei Rossandro falando, passou de 6 meses, gente, você não usou, você não vai usar mais. E é verdade, fica assim, ah, vou esperar, talvez eu vou emagrecer. Às vezes vai voltar à moda, entendeu? Então, assim, e eu pego, já aconteceu comigo, gente, já peguei um vestido assim, ah, vou deixar ele mais um pouco, aqui passou de um ano, tá ali, não usei. Então, por que que a gente não desapega? É difícil, sim. A gente tem, às vezes, umas peças que a gente tem aquele carinho mais com ele, mas pensamos melhor. Às vezes, o que já tem já está bom demais para usar, não precisa de tanto, não.
1: Legal que a gente fala assim, mas foi fulano que me deu.
0: Aham.
1: Mas foi fulano que me deu, como é que eu vou doar isso? Vou jogar isso fora, né? Ou vou passar para frente? Foi fulano que me deu. Ah, gente, muito aprendizado, né? Muito aprendizado. Que bom que a gente está aprendendo a desapegar, né? A fazer o bem, a ajudar, né? Mas vamos lá refletir mais um pouquinho? Ô, Ju, chama aí para nós.
0: Fala, meu bem.
3: O tema de hoje é o desejo e trabalho como práticas para uma melhor qualidade de vida. Às vezes, geramos em nós conflitos internos com relação aos nossos próprios comportamentos, nos desviando de uma vida mais harmônica e saudável. É bem verdade que o ambiente pode influenciar os nossos comportamentos, como também, da mesma forma, influenciamos o ambiente. Mas como desenvolver competências, habilidades e atitudes mais coesas com o desejo de trazer para nós uma melhor qualidade de vida? De pronto, entender que tudo é o resultado de aliar o desejo ao trabalho pessoal. E este trabalho será pautado nos nossos próprios valores e na imagem que temos de nós mesmos, pois eles determinarão as ações que influenciarão o processo de mudança perante uma determinada situação ou condição de vida. Como este processo não se constrói sozinho, devemos também questionar qual o nosso papel em relação ao próximo. Neste diálogo interno, iniciar um relacionamento conosco mesmo, de aceitação, confiança e receptividade do novo. Aprendendo também a lidar com o outro conforme lidamos conosco. Ter empatia com o próximo, construindo uma uniformidade de conduta. Não fazendo aos outros o que não queremos que seja feita a nós. A ti envio o meu abraço de hoje.
1: Um abraço, essa querida Marilinda. Gratidão, minha querida, por essa reflexão, né? Que coisa boa você tá aqui com a gente todas as manhãs também, né? Bom demais da conta, isso aí. É, gente, estamos chegando no finalzinho do nosso programa, mas lembrando sempre, né, que é muito bom essa troca aqui, né, esses comentários. Ju, você quer comentar um pouquinho sobre o texto da Mari?
0: Eu acho que o final dela aí já engloba tudo, né, sobre a empatia, né, e essa questão de você... Como diz o outro, não faça para o outro, né, o que você não gostaria que fizesse com você. Aí a receita tá certinha, né? Se eu quero para o outro melhor, eu com certeza já vem para mim. Então, não vamos fazer para o outro que a gente, né, não deseja que seja feito conosco, não. É gratidão a Mari, né, por essa amorosidade, por esses ensinamentos que ela todos os dias nos deixa aqui quando a gente escuta o Fala Meu Bem. É muito bom.
1: Isso aí, a Duda falando pra gente, ó. Fala Meu Bem, gratidão, Mari, te ouvindo, grata. Mari Manso, isso mesmo. E a Dani, ó, chegou no finalzinho, mas chegou feliz da vida. Bom dia, Dani Rodrigues. Ela dizendo pra gente bom dia. Rosana, você quer comentar alguma coisa? Ainda temos uns minutinhos.

0: você gostaria que fizesse? Faz de conta. A Ju adora... Eu adoro quiabo e a Ju não gosta. Eu vou dar quiabo para a Ju, porque eu gosto muito. Até esse cuidado a gente tem que...
1: Ah, eu gosto.
0: Vou mandar quiabo para a Rosana.
1: Mas falta, aqui não tem.
0: É, mas é a observação, né? Da gente dar para o outro aquilo que ele gosta também, né? Não só o que eu gosto, mas que eu possa ajudar. É, lá em Brasília, quando eu morei em Brasília, tinha uma campanha da gente levar a roupa para o pessoal das cidades satélites, né? E ia num caminhão. E aí chegava, ia dando as sacolas, né, para o povo. E aí uma moça pegou a sacola e na hora que ela abriu tinha um vestido alaranjado. Ela olhou para o vestido alaranjado e ficou triste. E aí, uma senhora veio falar, tá vendo? Ganhou o vestido, não tá achando ruim, né? E aí, logo depois, um mês depois, veio uma palestra sobre o assistência social, diferenciando do assistencialismo. Foi aí que começou os bazares, gente, que a gente põe as roupas tudo no cabide. A pessoa entra e escolhe qual que ela quer. Ela vai pagar R$1, R$2 por um vestido, mas é ela que tá comprando do gosto dela, do jeito dela, que serve nela. Né?
2: Uhum.
0: Então, é fazer ao outro aquilo que você gostaria de fazer, que ele fizesse. Como é bom você chegar numa loja e escolher a sua roupa. Como é bom você chegar no bazar e a roupa tá limpinha, no cabide, para você escolher e levar para casa. Não é? Isso não é? Isso não é genial. Isso é genial, gente. A gente ter um bazar onde a pessoa pode ir lá que ela pague R$1 pela calça jeans. Mas que ela vai escolher aquela que serve nela, né? Aquela que ela vai levar para o marido de presente, para os filhos, né? É o aprendizado de todo dia, né? Gratidão a esses textos tão, tão lindos, né? Que nos faz refletir e lembrar o céu que é em nós, né? A gente tem um céuzinho aqui muito lindo, gente, com certeza. Chegando então ao final do nosso programa, agradecendo a presença de todos, lembrando das nossas tarefas, né? Hoje é quinta-feira, tem estudo. Ontem teve estudo no Luz da Verdade, está lá gravadinho. Então vamos aí aproveitar os nossos dias, né? Fazer a terapia, enquanto tá arrumando casa, botando roupa no varal, vai escutando programas, gente, escutando palestras, que é muito bom mesmo, né? A gente vai aprendendo todo dia. E hoje eu abri aqui meu livrinho de música e caiu numa música... Ah, lembrando bem, Douglas, bem lembrado. Daqui a pouquinho, 7h35, a gente tem o Evangelho por Emmanuel com Saulo Silva. Já tá aí o link para você acessar rapidinho. Daqui a pouquinho a gente já está lá pronto, né? O estúdio pronto com o Saulo lá para refletir junto conosco. Eu abri aqui o meu livrinho de canções e a primeira canção que apareceu foi a canção do perdão. Então, eu vou cantar essa música. A gente já sabe que é perdão, mas é bom a gente sempre lembrar, né? Quanto mais, melhor. É isso mesmo? Então, vamos lá. Levar nosso pensamento a Jesus, né? Para que a gente possa ter o curete que a gente necessita.

0: Alegria ter vocês aqui conosco. Beijo, beijo, pão de queijo e até amanhã, pessoal.
1: Até amanhã, meus queridos.
2: Um ótimo dia para todos. Um grande abraço.

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1: Meus irmãos, que Jesus nos abençoe o estudo. Estamos estudando o capítulo 4, Ninguém pode ver o reino de Deus se não nascer de novo. E os itens que seguiremos agora são os que se referem aos laços de família, fortalecidos pela reencarnação e rompidos pela unicidade da existência. Esse tema aborda os itens que vão de 18 a 22. Quando nós colocamos a questão da reencarnação associada aos laços de família, é muito comum ouvirmos, acreditamos mesmo que vocês já tenham ouvido, comentários do tipo: ora, então eu tenho quantas mães? Quantos pais? E com relação ao casamento, quantos maridos e quantas esposas? Ora, isso rompe os laços de afeto, porque quem é minha mãe hoje não será minha mãe amanhã? Na verdade, não é disso que se trata. Vamos começar pensando sobre as consequências da doutrina anti-reencarnacionista. Ela está no item 21. Essa doutrina anula a pré-existência da alma, ou seja, as almas são criadas ao mesmo tempo que o corpo. E ao final desta vida, cada uma tem o seu destino específico. Pensando dessa maneira, o pai é estranho à sua esposa, aos seus filhos, aos seus próprios pais. Uma família, homem e mulher, se conhecem. Os filhos que vêm não têm ligação anterior. Seguem pelos caminhos da vida. Suponhamos que um desses familiares tenha uma vida dissoluta, uma vida envolvida em erros graves. Qual será o destino desse familiar? Suponhamos que aqueles que seguiram a lei de Deus, obviamente, estarão sendo levados ao paraíso, e aquele de vida dissoluta irá para o inferno. Não se conheciam antes da encarnação, não estarão juntos depois, porque cada um segue o próprio caminho, estabelecido também pelas penas eternas. Quando, ao invés disso, nós temos a doutrina da reencarnação, o que é que nós encontramos? O Evangelho nos diz, no item 18, que os espíritos formam grupos ou famílias unidos pela afeição, simpatia e identidade de inclinações. Esses espíritos, felizes por estarem juntos, se procuram. A encarnação só os separa momentaneamente, visto que após retornarem à erraticidade, eles se reencontram como amigos ao retornarem de uma viagem. A realidade, então, é bem melhor do que a da doutrina anti-reencarnacionista. Na verdade, aquele que me aceitou por filha, aquela que me aceitou por mãe, são espíritos que já me conheciam e a quem eu conhecia também. Alguns dirão: mas não se fala que muitas vezes essas ligações são organizadas em função de erros anteriores, de desavenças? Sim, por vezes sim. Mas nós sabemos que aqueles que se amam se procuram. Está escrito aqui, acabamos de ler. E aqueles que ainda não se amam, pela lei do amor estabelecida por Deus, um dia virão a se amar. Se eu fiz mal a meu pai ou a minha mãe, ou se meu pai ou minha mãe fizeram mal a mim em vidas anteriores, é inegável que nesta encarnação eles me aceitaram por filha. Isso é amor. Isso é busca de crescimento no amor. Isso é busca de caminhar de mãos dadas. E isso é muito bom. Saber que alguém te deu uma nova oportunidade, ou saber que alguém simplesmente te ama muito, é muito bom. Saber que você tem um carinho especial por uma avó, por um tio, saber que aquele irmão é o seu companheiro, isso é muito bom. Nós sabemos que temos uma caminhada anterior com esses espíritos. E se aquele irmão, aquela irmã que está comigo no mesmo lar, não é o irmão, amigo e companheiro que eu gostaria que fosse? Nós que somos espíritas e que estamos estudando e procurando nos melhorarmos segundo a vontade de nosso Pai Celestial, sabemos que estamos ao lado desse irmão e dessa irmã exatamente para que venhamos a nos amar de maneira cada vez mais forte. Nós temos um caso que está no livro Nosso Lar, que muitos conhecem, que é a história da mãe de André Luiz. É uma história muito rica para nós, porque nós podemos ver ali a realidade das nossas vidas. Foi casada com um marido, boa mãe, boa esposa, mas, na verdade, o marido tinha uma vida nem sempre muito regrada. Envolvia-se com outras mulheres, e duas em particular, com essas duas, ele teve um relacionamento mais forte e mais difícil, porque as duas depois se sentiram abandonadas e no direito de cobrar dele aquilo que achavam justo. Desencarna ele, o marido, desencarnam elas, as duas mulheres. Na espiritualidade, a mãe de André Luiz vê o marido em dificuldade, em sofrimento, e tenta ajudá-lo. Sabendo de tudo, localiza também as duas companheiras e vê o sofrimento de ambas. Ela ampara André Luiz, nós sabemos da história, André caminha na espiritualidade, progride, porque na erraticidade, sem o corpo de carne, também progredimos e aprendemos muito. E chega um determinado momento em que ela diz, vou reencarnar para casar-me novamente com seu pai. André Luiz não entende. E ela explica, ele precisa de ajuda. Ele é o ponto mais fraco nessa história. Como ficará sem socorro? E André questiona, mas a senhora pode ajudá-lo daqui. Ele encarnado e a senhora daqui ajudando. E ela diz, não, eu quero estar mais perto. Eu quero estar do lado. Eu quero caminhar junto. E André pergunta novamente, mas mãe, e aquelas duas companheiras? Elas vão continuar perseguindo. E a mãe de André Luiz diz, não, mais tarde as duas serão minhas filhas. O título do capítulo é Sacrifício de Mulher. Isso são os laços de afeto, que ultrapassam de muito uma existência material. Esposa dedicada numa vida, esposa dedicada na vida seguinte. A fim de quê? A fim de ajudar aqueles a quem ela ama. Ajudar ao marido. Ajudar aquelas duas mulheres que ainda não são queridas do seu coração. Que não serão aquelas filhas exemplares. Mas ela já tem o amor de irmã por aquelas companheiras. E não deseja vê-las sofrer também. Ela não resolve amparar só o marido. Ela resolve amparar aquelas duas companheiras também. E diz para André que tem a esperança firme dentro dela de que retornando todos à espiritualidade estarão unidos pelos laços do amor. E ainda diz para André, você, meu filho, que aqui ficará, será o meu sustento. Então o amor que nos une em família, é uma coisa muito maior do que aquilo que normalmente nós pensamos. Nós pensamos que encontramos alguém, casamos, um filho nasce, não nasce, nascem dois. Não é. Não é assim, de uma maneira solta. É de uma maneira organizada. É de uma maneira amorosa. É de uma maneira presente. Deus está conosco. A espiritualidade está conosco. Isso é planejado. nós nos organizamos e viemos todos para dar certo. Viemos todos para reforçar os laços do amor e para acertar aonde não há ainda um amor tão presente. Esse é o objetivo da família. A família existe para que nós possamos fortalecer e expandir os laços de afeto. Nós vamos precisar parar agora para um ligeiro intervalo e retornaremos em breve.
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2: Então, continuando o nosso capítulo 1 do Evangelho segundo o Espiritismo, não vim destruir a lei, no nosso tema de hoje, a nova era, dos itens 9 ao item 11. Então, nós vamos ver que agora teremos um outro espírito a nos dar uma orientação, que é o espírito Fenelon. Em 1861. Então, nós vimos antes todo um preparo da humanidade para a nova era. Não é? Já um começo, digamos assim, já estamos na nova era. Então, ele diz assim, um dia Deus, em sua caridade inesgotável, permitiu ao homem ver a verdade, atravessar as trevas. Esse foi o dia da vinda do Cristo. Depois da luz viva e as trevas voltaram, o mundo após alternativas de verdade e de obscuridade perdia-se novamente. Então, assim como os profetas do Antigo Testamento, os espíritos se puseram a falar e a advertir-nos, o mundo está abalado em suas bases, o trovão reboará, sede firme. Aí vem a doutrina espírita. Depois da doutrina espírita, com seus princípios, seus adeptos, que precisam ser e desenvolver a benevolência, a sinceridade, está no capítulo 30, que fala da sociedade espírita, que no regulamento, que nós sejamos adeptos sinceros, benevolentes e conciliadores. A partir daí, nós, como espíritas, diante dessas revelações todas, nós passamos a uma outra fase, a pensar quem serão os continuadores dessa divulgação. E aí nós vamos ver que esses continuadores somos nós, os adeptos sinceros, benevolentes e conciliadores. Eu tive a pensar nisso porque, às vezes, nós ficamos numa atitude muito contemplativa. Oh, a mediunidade! Oh, a palestra! Oh, mas e o esforço do ensino espírita? Muitas vezes, nós nos bastamos. Não é em receber, mas em interagir, em estar convivendo com o outro, com bases no estudo. Isso é muito importante. É importante o trabalho incessante no bem, porque é o estudo e o trabalho, e esse local, esse veículo de comunicação nos permite isso. Mas é esse trabalho, é essa ligação nossa entre nós, nos ajudando mutuamente, é que vai garantir a base da nossa convicção. Isso, e também há um aspecto importante, aprender para ensinar, sentir para compartilhar. Na nossa ocupação, na nossa lida diária, que num sentimento que essas ideias são verdadeiras. Porque não adianta só nós estarmos a estudar ou contemplar. O outro fez um estudo, o outro tem a mediunidade. Não, é preciso que nós também participemos desse processo da nova era. Então, esse mundo melhor, não é, que a gente deseja quando nós olhamos a televisão, a internet, ou quando sabemos notícias e tudo, depende de nós. É preciso que nós estejamos meditando nessas ideias, participando desse processo, nos envolvendo com esses convites, esse chamamento, não é? Procurando nos unir, porque unidos nós somos mais fortes, muito mais fortes. Aí é Kardec falando, no item 11, Santo Agostinho é um dos maiores divulgadores do Espiritismo. Manifesta-se quase por toda parte. A razão de tal fato, nós encontramos na vida desse grande filósofo cristão. Agostinho foi arrancado do paganismo, melhor dizendo, da incredulidade mais profunda, pelo clarão da verdade. Quando, em meio a seus excessos, sentiu na própria alma a vibração estranha que o chamava para si mesmo, e fez-a compreender que a felicidade estava longe dos prazeres, enervantes e fugidios. E ele exclamou, meu Deus, perdoa-me, eu creio, eu sou cristão. Então, na verdade, Santo Agostinho deu um passo que a gente precisa dar. A gente está numa fase, num processo, de conhecimento, de compreensão, mas é preciso aderirmos à ideia. Aderir à ideia, fazer adesão, é nos apropriarmos nessa ideia, é lidar com os conceitos, vivenciando a nossa crença. E aí eu trouxe até para que a gente lesse, relembrasse do Livro dos Médiuns, no capítulo 29, que trata das reuniões e sociedades espíritas, que há o item 350, ele é muito lindo e importante para a nossa convicção que nós somos os divulgadores da doutrina espírita. Nós somos os propagadores. E precisa o estudo, precisa o trabalho no bem, precisa da convivência entre nós para alicerçarmos a nossa fé raciocinada. E ele diz assim, o Espiritismo deve assim como foi anunciado, conduzir à transformação da humanidade. Isto só poderá se dar pelo melhoramento das massas, que apenas gradualmente e pouco a pouco se verificará pelo aperfeiçoamento dos indivíduos. É para o objetivo providencial que deve entender todas as sociedades espíritas sérias, agrupando em torno de si todos aqueles que possuem os mesmos sentimentos. Então haverá entre elas união, simpatia, fraternidade. Essa é a estrada pela qual temos nos esforçado para fazer que o Espiritismo enverede. A bandeira que hasteamos bem alto é do Espiritismo cristão humanitário, em torno do qual estamos felizes de ver tantos homens se unirem em todos os pontos do globo, porque compreendem que aí está a âncora de salvação, a salvaguarda da ordem pública, o sinal de uma nova era para a humanidade. Então, é preciso que nós sempre lembremos que está hasteada a bandeira do cristianismo humanitário cristão e que cabe a nós mantermos hasteada essa bandeira. Então, é aderir a essa ideia, né, exige de nós um esforço contínuo de exercícios de valores morais. Não tem outra saída. É exercício, corrigir os erros, né? É buscar sempre o bem do próximo, porque, por consequência, nós também teremos o bem em nós. Então, vamos juntos mantermos hasteada a bandeira do Espiritismo cristão humanitário, para que a nova era, a solidariedade, se faça presente na Terra.
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Prosseguindo no nosso estudo reflexivo, sistêmico das obras de Allan Kardec do Evangelho de Jesus, nós estamos estudando o módulo 3, a presença amorosa de Jesus em nossas vidas, e no nosso encontro de hoje nós trabalharemos o significado da comunhão plena com Jesus. O objetivo é refletir sobre o convite que Jesus faz para vivenciar a plena comunhão com Ele. Vamos, nesse momento, meditar sobre a presença de Jesus em nossas vidas, fechando os olhos. Entre em contato com você mesmo em essência, buscando sentir-se filho ou filha de Deus, tendo como guia e modelo Jesus. Como você sente essa realidade? Você a sente de modo a se entregar plenamente a Deus, às leis divinas e aos ensinamentos de Jesus?

Ouvir os seus pensamentos e sentimentos, evitando qualquer mascaramento num processo de auto-engano. Seja verdadeiro, verdadeira com você, analisando-se com autenticidade.

Lentamente vamos retornando ao estado de vigília para as nossas reflexões. Nós hoje estamos estudando nessa série que estamos desenvolvendo a presença amorosa de Jesus em nossas vidas, a tríade Eu, Espírito Imortal, Leis Divinas e Deus, a entrega e a ação que somos convidados a realizar e o que tem Jesus a ver com tudo isso. Nós somos um espírito imortal e somos convidados a nos entregar às leis divinas e a Deus, agindo, desenvolvendo as virtudes. Então Jesus é o nosso modelo e guia. Ele veio exatamente para nos ensinar as leis divinas e como praticar essas virtudes. Então é fundamental que nós, que queremos realmente transformar Jesus, o nosso guia e modelo, o caminho, a verdade e a vida que nos conduz a Deus, é fundamental nos entregarmos à proposta dele, agindo por desenvolver essas virtudes em nós. Nós estudaremos o nosso encontro de hoje, no próximo, que vai ser o último desta série, o texto é relatado por Lucas no capítulo 22, versículos 1, 14 a 20. Trata-se de uma das parábolas mais profundas do Evangelho e é uma parábola diferente das outras, porque é uma parábola dramatizada. É uma parábola que Jesus, utilizando de gestos, de toda uma série de atitudes que ele tomou, aparentemente ritualista, mas não tem nada de ritual. Nós vamos ver na exegese do nosso mentor Honório, feita para esse encontro, que é uma das atitudes mais profundas que Jesus tomou com seus discípulos um pouco antes da sua desencarnação, e muito rica em símbolos e totalmente aplicáveis para todos nós, para que nós possamos desenvolver essa comunhão plena com ele. Essa passagem foi tomada como um ritual e transformada num ritual pela Igreja Católica, mas ela não tem nada de ritualista, como nós veremos. Nós vamos ler toda a passagem e depois nós vamos nos ater à exegese feita pelo mentor Honório, refletindo sobre ela nas nossas vidas e o que tem a ver conosco. Então, a primeira parte no nosso encontro de hoje, e no nosso encontro que vem nós faremos a segunda parte. Estava, pois, perto da a festa dos pães ázimos, chamada de Páscoa. E chegada a hora, pôs-se à mesa com os 12 apóstolos e disse-lhes: desejei muito comer convosco esta Páscoa antes que padeça, porque vos digo que não a comerei mais até que ela se cumpra no reino de Deus. E tomando o cálice e havendo dado graças, disse: tomai-o e reparti-o entre vós, porque vos digo que já não beberei do fruto da vide até que venha o reino de Deus. E tomando o pão e havendo dado graças, partiu-o e deu-lhe, dizendo: isto é o meu corpo que vos é dado, fazei isso em memória de mim. Semelhantemente, tomou o cálice depois da ceia, dizendo:
Este cálice é o novo testamento do meu sangue, que é derramado por vós. Então, uma passagem bastante singela da chamada última ceia que Jesus tem com os seus discípulos um pouco antes da crucificação. Essa passagem é a anterior àquela do lava-pés que nós já estudamos, em que Jesus lava os pés dos apóstolos, dos discípulos. Lucas registra a ceia e João registra a cerimônia do lava-pés que se seguiu a esta ceia. Então, uma passagem em que, de uma forma bem simples, Jesus está ali ceando na chamada Páscoa dos Hebreus com os seus discípulos. E ele aproveita esse momento para sintetizar todos os seus ensinamentos nessas simples palavras. Por isso ele termina dizendo que é o novo testamento no meu sangue que é derramado por vós. Nós vamos ver os símbolos que estão por trás de todas essas palavras e o significado disso para as nossas vidas em termos da comunhão plena com Deus. Como nós dissemos, respeitamos mais essa transformação dessas palavras num ritual pura e simplesmente, em vez de aproximar as pessoas da proposta do Cristo, desse novo testamento que ele nos legou, simplesmente superficializa a proposta. Porque um simples ritual as pessoas fazem sem um movimento em direção às virtudes. Já refletir no sentido disso em nossas vidas nos convida consciencialmente a desenvolver as virtudes. E esse é o nosso grande compromisso. O compromisso não é criar rituais para supostamente adorar Jesus. A proposta dele nunca foi essa, de nós mitificarmos e criarmos rituais para adorá-lo. A proposta dele sempre foi de ensinar as leis divinas e ensinar o caminho para chegar a desenvolver plenamente essas leis. Então, o caminho é feito pelas virtudes. E todo o trabalho que ele fez, como ele próprio nos ensinou, tudo que eu faço, vós podeis fazer e até mais, se quiseres. Então, nós vamos ver nessa passagem que Jesus ele trabalha essencialmente a vontade de comunhão. É muito profunda todo o processo e nós vamos, no nosso encontro de hoje e no encontro da próxima terça, desenvolver todo um caminho que é praticamente uma síntese de tudo isso que nós estudamos ao longo desses 12 encontros que trabalhamos a presença amorosa de Jesus em nossas vidas. A exegese foi realizada pelo Espírito Honório, médium Afro Stefanini II. O Espírito Honório, para quem não sabe, ele já escreveu 2 livros. O primeiro é o Vozes Alerta e o segundo, Dias Felizes, pelo mesmo médium. Estava, pois, perto a festa dos pães ázimos, chamada de Páscoa. E chegada a hora, pôs-se à mesa e com ele os 12 apóstolos, e disse-lhes: desejei muito comer convosco esta Páscoa antes que padeça. Então vejamos aqui o cenário. Os primeiros versículos desse capítulo falam exatamente da preparação dessa ceia. Jesus estava na época da Páscoa, e para aqueles que não conhecem o termo original, não tem nada a ver com coelhinho, com ovos de chocolate, que a gente já está acostumado hoje em dia.
era, na verdade, uma data em que os hebreus comemoravam a sua libertação do Egito, a libertação da escravidão do Egito por Moisés. E eles comemoravam intensamente essa data, que era muito significativa, até hoje é significativa para eles, a lembrança simbólica desse momento grave para esse povo. E depois foi, hoje o conceito de Páscoa é muito mais comercial, de vender coisas, chocolate e tudo mais, não tem nada a ver com esse momento aqui. Então havia o hábito de todos os hebreus, todo o povo judeu, comemorar a Páscoa. E comemorava-se de que forma? Fazendo uma ceia simbólica, em que o pão ázimo era utilizado. Esse pão ázimo é um pão sem fermento, que ele praticamente não cresce, né? Então, não forma aquela massa toda. Então um pão chatinho, chamado de ázimo. E aí, é nesse contexto que Jesus, aproveitando a palavra Páscoa, ele dá um novo sentido a essa palavra. É dentro desse espírito que devemos refletir o que esse comer convosco esta Páscoa antes que padeça. Então é o momento em que, antecedendo a crucificação, ele tem um momento muito profundo de comunhão com os discípulos para legar às próximas gerações, a todos nós, a toda a humanidade, um ensinamento muito profundo. Então, vamos entrar agora na exegese do mentor Honório. Os laços que unem o ser humano com Jesus em essência são laços de intensa ligação espiritual, imperecíveis pela eternidade e da mais expressiva autenticidade e união. O Mestre é nosso guia e modelo, e por isso mesmo, junto com ele, trilharemos todas as etapas até a angelitude. Então aqui o mentor Honório resume aquilo que nós já vimos em vários dos nossos encontros, que Jesus é o nosso modelo e guia desde o instante em que nós saímos do reino animal e entramos no reino nominal. E ele será essa referência para todos nós até a plena angelitude, em que nós nos tornamos espíritos puros como ele já o é. Então é toda a trajetória. Por isso que ele disse: nenhuma das ovelhas que meu pai me confiou se perderá. Nós vimos bem isso na parábola do pastor e das ovelhas, que estudamos aqui em dois encontros, naquele estudo que nós fizemos também de quem Jesus é para todos nós. Então ele é essa grande referência, como diz o mentor Honório aqui, imperecíveis pela eternidade e mais expressiva autenticidade e união. A sua presença na terra entre os homens, na condição em que nos encontrávamos, constitui um daqueles momentos significativos, por se tratar de um episódio cósmico de raro acontecimento na Terra. Nunca antes e nem depois um espírito de tamanha envergadura moral esteve tão próximo do âmago de nossa humanidade, com tamanha intensidade de ação direta entre os homens e mulheres da terra, de provas e expiações. Então, o mentor aqui ele continua dizendo do significado de Jesus nas nossas vidas, da sua presença amorosa como ser crístico, o nosso modelo e guia,
que esteve encarnado entre nós, num episódio cósmico de raro acontecimento na Terra, que nunca houve um igual e nunca haverá, né? Porque nunca havia um espírito crístico encarnado entre nós até esse momento. E depois nunca mais houve, porque seres crísticos encarnam em situações especialíssimas, normalmente como essa que Jesus encarnou para poder auxiliar a humanidade a alcançar o seu nível de maturidade. Se futuramente algum espírito crístico poderá reencarnar aqui na Terra, não haverá necessidade. Por quê? Quando nós entrarmos na fase de regeneração, a nossa comunhão com os espíritos superiores vai ser muito maior e a nossa conexão com o Cristo interno será muito intensa. Então, como será muito intensa, não há necessidade de termos o Cristo corporificado, porque a nossa comunhão será com as suas ideias, por meio do auxílio dos espíritos superiores. Muitos espíritos superiores estão programados a reencarnar nesse século e nos próximos. Esses espíritos superiores, que têm uma vinculação com Jesus muito maior do que a nossa, eles vão sedimentar toda a proposta do Cristo no planeta, sem necessidade do espírito, de um espírito crístico ou do próprio Cristo retornar para encarnar entre nós. Quando ele fala da segunda vinda, nós estudamos aqui que é a vinda do Consolador, em que ele veio desencarnado, usando o pseudônimo de Espírito de Verdade, né, para desenvolver, para auxiliar no desenvolvimento direto da doutrina espírita, que é o Consolador prometido por ele. Então não foi uma segunda vinda encarnado, mas utilizando-se de médiuns preparados para isso. Constituía-se aquele instante para o mestre um momento solene de instrução atemporal, e seus significados verbais simbólicos alcançavam o ápice glorioso das figuras de linguagem, empregando nas palavras toda a plenitude possível para entendimento de nosso raciocínio humano, com vistas à autotransformação infindável por toda a evolução ininterrupta. Então aqui o mentor ele está preparando para entrar na exegese dos conteúdos que estudaremos daqui a pouco. Então o que Jesus fez aqui? Nessas palavras, de uma forma bem sintética, ele colocou todas as suas orientações para o futuro da humanidade. Para, como ele diz aqui, com vistas à autotransformação infindável por toda a evolução ininterrupta até a condição de espíritos crísticos que todos nós chegaremos. E utilizou de várias figuras de linguagem um convite consciencial muito profundo, que utilizando determinadas palavras ele impregnou no inconsciente coletivo da humanidade a partir daquele momento. Esse fato, o fato dele utilizar figuras de linguagem, palavras simbólicas que fazem com que os seus ensinamentos sejam atemporais, exatamente isso. Naquele momento evolutivo, eram poucos aqueles que tinham condições de entender em profundidade o que ele disse. Mas o Cristo cósmico, ele sabe que a humanidade vai evoluindo até o ponto em que ela chega num desenvolvimento psicológico capaz de entender em profundidade as suas palavras. Então, esse momento, cada vez mais, com o desenvolvimento das ciências, o mentor Honório tem nos colocado exatamente isso, com o desenvolvimento das ciências,
principalmente da psicologia, nós temos condições de entender questões que até um pouco tempo atrás nós não conseguíamos entender. E aí todas as palavras passam a fazer um sentido consciencial muito profundo. A Páscoa, nesta passagem, constituía a época, a lembrança da libertação do povo hebreu do cativeiro egípcio. Jesus emprega o termo de forma simbólica, na qual fez o símbolo integral da comunhão com as leis divinas, em evidente analogia com a libertação das paixões do cativeiro dos vícios seculares. Então vejamos o que o mentor está querendo dizer aqui. Quando Jesus fala que ele gostaria de comer convosco essa Páscoa, ele estava se referindo à Páscoa puramente aquele momento simbólico ou algo muito mais profundo? Então o que é a Páscoa aqui, se não as leis divinas presentes na nossa consciência? Para desenvolver virtudes, é possível desenvolver as virtudes sem uma comunhão com as leis? Não. Porque as virtudes são consequência da própria comunhão com essas leis. Então a Páscoa aqui simboliza as leis divinas, em que ao em conexão com essas leis divinas, o que acontece conosco? A autoiluminação, que ele chamou aqui da libertação das paixões do cativeiro dos vícios seculares. A Páscoa, olha como é interessante as figuras que Jesus usava. A Páscoa era a libertação do cativeiro egípcio, dos hebreus. A Páscoa que ele está falando aqui é a libertação do quê? Dos nossos vícios seculares, do nosso movimento egóico. E como que se liberta desse movimento egóico? Cumprindo as leis divinas pela prática das virtudes. Então a gente cumpre as leis divinas fazendo todo um trabalho de libertação. Então a Páscoa no nível cristão profundo não tem nada a ver com coelhinho e com ovo de chocolate. Tem a ver com essa libertação das nossas paixões egóicas por um movimento de conexão profunda com as leis divinas em nossas consciências. E aí sim, nós começamos a fazer esse exercício pleno de desenvolvimento de virtudes. Tem a ver com aquela fala do que ele diz, do conciliar depressa com o nosso adversário, para que o adversário não entregue ao juiz, e o juiz mande o oficial de justiça nos colocar na prisão, que nós não sairemos dali enquanto não pagarmos o último ceitil. Exatamente isso. É a conciliação com os adversários internos, que é feita de que forma? Por um processo de desenvolvimento de virtudes, nas quais nós vamos conciliando com

0: Páscoa com ele, né? Que é essa conexão plena com o Cristo cósmico. Os termos empregados, comer convosco, têm relação com a proximidade do Mestre em consolar e orientar os corações na comunhão da finalidade essencial do propósito de toda criatura, que é de evoluir se aproximando de Deus. Então, qual é a meta que nós trazemos assinada na nossa consciência? Conhecer a verdade para nos aproximarmos de Deus. É o que diz a resposta da questão 115. É, vamos só recordar. Então, esse comer convosco, esta Páscoa que Jesus diz, tem a ver com isso, com essa a comunhão na finalidade essencial do propósito de toda criatura. Então, Jesus está nos convidando a comer a Páscoa com ele. Eu sou o caminho da verdade e da vida. Ninguém vai ao Pai senão por mim. Então, ele é o grande condutor, é o caminho para a verdade e para a vida, que nós nos aproxima de Deus quando nós comemos a Páscoa junto com ele. Seria esse comer com Jesus a Páscoa, seria gradualmente nos libertarmos do domínio do ego para a conexão com Cristo interno e a conexão com Cristo cósmico? Exatamente isso. Então, Cristo é o caminho para a verdade e para a vida. Ninguém vai ao Pai senão por ele, como ele disse. Como que nós vamos seguir esse caminho? Comendo a Páscoa, no sentido de que nos libertamos dos nossos vícios egóicos em sintonia com as leis divinas presentes na nossa consciência. Lembra aqui a fala de Jesus quando ele diz: eu quero comer convosco essa Páscoa, representa a vontade cósmica do modelo e guia, que ele quer entrar em comunhão conosco, ser esse caminho para a verdade e para a vida para todos nós. A partir desse querer do Cristo cósmico, aproveitando o comentário, qual deve ser o nosso querer? O mesmo, não é? A mesma coisa, também comer a Páscoa com ele. Porque basta o Cristo cósmico querer comer a Páscoa conosco? Não. Se ele quer comer, mas nós não queremos comer com ele, vai ficar na vontade do Cristo cósmico, mas ele não tem como nos transformar. Ele tem como nos convidar à autotransformação. É completamente diferente a proposta. O convite à autotransformação parte do Cristo. A decisão da autotransformação parte de nós mesmos.
1: Foi o que aconteceu com Judas.
0: Ele participou da ceia, saiu logo em seguida, saiu dali e vendeu o mestre. Não aceitou comer a Páscoa com o mestre, enquanto que os outros aceitaram. Judas não aceitou. E aí fez o que fez, ficou voltado para o diabo, né? O diabo é o símbolo do ego. Lá no próprio texto do Evangelho fala que, logo em seguida esse texto aqui, fala que Judas, tomado pelo diabo, foi até os sacerdotes. Então, tomado pelo diabo é o símbolo do movimento egóico da criatura. Porque ele tinha um movimento egóico de acreditar que Jesus não ia dar conta de fazer o que ele estava fazendo se não se aliasse aos poderosos, temporalmente poderosos da terra. Se o esforço que a criatura faz para evoluir, transformando o ego, seria uma gratidão ao Criador, sim. E uma gratidão que o Criador não precisa dela. Né? E que o Criador, que não precisa da nossa gratidão, faz conosco? Ele devolve a nossa gratidão.

Dão em bênçãos, em alegria existencial para nós mesmos. Comer convosco é a vontade do Mestre em compartilhar cada vitória evolutiva dos tutelados na Terra, estimulando a Páscoa de intensa comunhão com as leis divinas. Então, o Cristo cósmico, o que ele é? O grande estimulador das nossas consciências para a comunhão com as leis divinas. Ele veio nos ensinar essas leis e nos convida o tempo todo a essa busca. É claro que ele convida e ele se regozija com a nossa vitória, mas ele jamais poderá criar a vitória em nós mesmos, somente nos estimular. Então é a vontade do Mestre. Cabe a nós também desenvolver essa vontade. Porque vos digo que não a comerei mais até que ela se cumpra no reino de Deus. Então, o que ele está falando aqui? Ele está falando da Páscoa. Né? Ele gostaria muito de comer aquela Páscoa com eles, porque ele não a comerá mais até que ela se cumpra no reino de Deus. Nesta passagem, o Mestre afirma que não comerá a Páscoa até que ela se cumpra no reino de Deus. À primeira vista, as suas palavras parecem uma sentença inclemente e distanciadora para aqueles de nós que pretendemos sentir o Mestre de amor sempre próximo ao nosso coração. A simbologia sobre o significado natural deste versículo, mais a clareza dos postulados imortais das leis divinas, vem descortinar as brumas da alegoria. Em hipótese alguma, o Mestre estaria dizendo que ele estaria distanciado de nós no reino de Deus, aguardando a nossa mudança aqui, puramente distanciado de nós. Se nós observarmos ao pé da letra, dá para entender isso. Ali era a última Páscoa, e ele vai para o reino de Deus, e não comerá mais até que ela se cumpra. Agora vejamos. Jamais ele diria isso, dessa forma ao pé da letra. Qual é o verdadeiro sentido desses símbolos todos? Vejamos o que o mentor diz. Toda comunhão com os planos elevados da vida inicia-se com a presença das forças superiores, estimulando as mentalidades refratárias ou incipientes a buscar o sentido essencial da vida. A primeira Páscoa referida por Jesus era a presença e estímulo de sua sublime amorosidade, elevando o ser para sentir o vir a ser já intrínseco nos painéis de suas próprias consciências. De que primeira Páscoa que o mentor está falando aqui? A primeira Páscoa é aquela do outro versículo, em que ele fala que ele gostaria muito de comer essa Páscoa junto convosco. Né? Que é aquele momento em que ele simboliza a Páscoa como as leis divinas, essa comunhão com as leis divinas. E esta Páscoa que ele diz aqui? Porque ele fala de uma outra Páscoa futura, que acontecerá no reino de Deus. Que Páscoa é essa? A Páscoa da conquista do Espírito Imortal. Exatamente isso. A Páscoa que o Espírito conquista plenamente, a partir da referência do Cristo cósmico, ele conquista dentro de si. Por isso que o mentor coloca aqui, elevando o ser para sentir o vir a ser. É o nosso futuro. Qual é o nosso futuro? A angelitude. Então, essa Páscoa do reino de Deus
é a da angelitude, em que nós manifestarmos plenamente as leis divinas em nós. Faz sentido isso, gente? Todo mundo acompanhou o raciocínio? É importante para a gente entender a continuidade. Se é nesse momento que estaremos em plena comunhão com Cristo, estaremos em plenitude de comunhão com Cristo manifesto, que é Jesus, e com Cristo interno, que somos nós. O Cristo interno, que é o Espírito na sua essência, em comunhão plena consigo e com Cristo Corpo. Esse momento é o momento que nós alcançamos a angelitude. E aí estamos unos com Jesus e unos com Deus. Por isso, o vir a ser já intrínsecos nos painéis de suas próprias consciências. Qual é a questão do Livro dos Espíritos que aborda isso aí? A questão 115. Nós trazemos assinada na nossa consciência a nossa evolução até a angelitude. E na questão 540 também aborda isso. Do átomo ao arcanjo que começou pelo átomo, dizem os benfeitores da Kardec. Quando o espírito superior se aproxima de nós, nos sentimos em estado de graça. O que significa isso? Significa as vibrações do espírito, a alegria existencial que ele vive o tempo todo, ele vem e nos empresta. Se isso acontece com contato simples com o espírito superior, que ainda está bem aquém do espírito crístico, imaginemos como é o contato com o espírito crístico. Então ele vem e oferece a sua graça a nós. Daqui a pouco nós vamos ver um versículo que aborda exatamente isso. O que, que é essa graça que o Espírito vem e oferece? Um estímulo. É dessa forma que você vai ficar permanentemente, se você desenvolver, praticar as leis divinas, desenvolvendo as virtudes no coração. Você deseja isso? É como se ele dissesse sem palavras exatamente isso para nós. Para quê? Para nos estimular. É o que eles podem fazer conosco. O Espírito Crístico é diferente? É diferente? Não, é a mesma coisa. Ele não pode evoluir por nós. Ele pode nos estimular a evolução. Mas evoluir por nós é impossível. Então, sentir esse estado de graça é um estímulo para nós vermos. Bom, eu quero realmente sentir constantemente esse estado que eu sinto em ocasiões especiais, específicas, raras, inclusive, na minha vida. Se eu quero, aí é preciso tomar o caminho do desenvolvimento das virtudes para sentir plenamente tudo isso. Continuemos aqui. Quando o mestre faz a referência que a Páscoa só poderia ser celebrada no reino de Deus, utiliza a simbologia do reino para enfatizar que somente quando a alma estiver plenamente quitada com a consciência, superado todos os entraves que a ignorância e a rebeldia costumam prender os seres nas atitudes infelizes, e nos estágios de consciência inferior, é que a plena comunhão com as leis divinas se fará na intensa Páscoa da conquista êxito final. Bonito isso, né? O que é essa conquista êxito final? A última conquista do espírito mortal, que passa de espírito superior para espírito crístico. Vai ter esse momento na nossa vida? Todos nós vamos ter esse momento. Deve ser um momento sublime, né? O momento em que você conquista e se transforma de um espírito superior para um espírito crístico.
Então aqui Jesus está simbolizando exatamente isso. Por que que existem essas duas Páscoas? A Páscoa que ele quer comer conosco e a Páscoa do futuro, do vir a ser. Uma existe sem a outra, gente? Porque a Páscoa do vir a ser é resultado desta Páscoa aqui. Se nós não tomarmos a decisão de comer a Páscoa com Jesus, nós vamos demorar muito para chegar nesta Páscoa futura. Faz sentido? Nós vamos chegar enquanto não tomarmos a decisão de comer a Páscoa com ele, que é praticar plenamente as leis divinas, amando e praticando-as, desenvolvendo as virtudes. Aí nós começamos gradualmente a rumar ao infinito para esse vir a ser de plena comunhão no reino de Deus, que fará essa intensa Páscoa da conquista êxito final. O cumprir o reino de Deus tem a ver com cumprir o propósito espiritual integral, que é alcançar o estado da plena felicidade. No primeiro momento, Cristo manifestado comungava a Páscoa da busca. Ou seja, a ligação de Jesus naquele instante com seus seguidores, discípulos mais próximos, é o do Cristo manifesto, chamando para o despertar do Cristo interno, afirmando que uma comunhão mais sublime do que a daquele instante ocorrerá somente quando o Cristo interno passar pela superação das limitações do ego, conectado em grau de sintonia e identificação com o Cristo manifesto. Deu para entender o que o mentor está querendo dizer aqui? Muito profundo o que ele diz. Vamos trocar em miúdos. Então, o nosso compromisso que trazemos assinado na nossa consciência é nos aproximarmos de Deus pelo conhecimento da verdade para alcançarmos a condição da pura e eterna felicidade. Esse é o nosso compromisso. A questão 115 aborda exatamente isso, que Deus criou todos os espíritos simples e ignorantes, que deu para cada um uma missão, que é aproximá-los de si. Então esse é o grande compromisso, que ele fala aqui, o cumprir o propósito espiritual integral de cada criatura. Deus já nos criou para nos tornarmos espíritos crísticos. No primeiro momento, o Cristo manifestado, quem é o Cristo manifestado? Jesus. O Cristo manifestado é o Cristo corporificado, é o Cristo encarnado momentaneamente entre nós. Ele comungava a Páscoa da busca. Quando ele vem e propõe para nós a Páscoa, propõe a conexão com as leis divinas e o desenvolvimento das virtudes consequente a essa conexão. Para que ele propõe? Para que nós possamos entrar em comunhão, despertando Cristo interno em sintonia com Cristo manifesto. Isso só vai acontecer em que momento? É resultado de uma decisão. Decisão de quê? De nos entregar a quê? Ao mito? Por enquanto, a humanidade o que faz com Cristo? Se entrega à proposta dele ou se entrega, falsamente se entrega ao mito que ele foi transformado? Falsamente se entrega ao mito. Porque criou-se rituais que basta você comer um pedacinho de trigo não fermentado, você já está em comunhão com ele. Basta você tomar um pouco de vinho, você está em comunhão com ele. Basta você dizer que o sangue de Jesus tem poder, você está em comunhão com ele. Está tudo resolvido. Foi isso que a humanidade criou ao longo do tempo. Por que criamos isso?
Porque é mais cômodo fazer isso do que fazer esforços reais de comunhão. Mas isso tudo é falso. Não vai criar a transformação de ninguém. A partir do momento que nós tomamos consciência dessa realidade, o que que nós somos convidados a fazer? O que nós somos convidados, dentro da simbologia que nós estamos usando? A comer a Páscoa, não é? A comer a Páscoa com Jesus. E a comer a Páscoa, saindo do símbolo e vindo para a realidade, o que é? A autotransformação é consequência. Antes da autotransformação, a decisão de nos tornar aprendizes plenos do Mestre. Sem a decisão de nos tornarmos aprendizes do Mestre, como que nós vamos chegar à maestria sem tomar uma decisão para aprender com Ele? Né? Então esse é o grande convite que Jesus faz quando Ele diz: eu quero comer essa Páscoa convosco. Eu sou o Mestre. Eu sou o caminho da verdade e da vida. Eu sou manso e humilde de coração. Aprendei comigo que sou manso e humilde de coração. Então, várias passagens do Evangelho que Ele nos convida a essa comunhão plena com Ele. Essa comunhão em que nós nos tornamos aprendizes para trilhar o caminho do vir a ser. Para que o Cristo interno esteja nessa comunhão sublime com Ele e nesse desenvolvimento, se conectando com Cristo manifesto, possa, em sintonia e identificação, superar as limitações do ego. Faz sentido, gente? Então, esse é o grande convite consciencial que Jesus, o tempo todo, nos estimula. Esse é mais um estímulo, esse que nós estamos estudando. Um estímulo bem simbólico, sintético e que ficou no âmago da humanidade até hoje. Mesmo o ritual que foi criado não deixa de propor uma conexão, uma comunhão. Mesmo o ritual. Porque cada vez que as pessoas vão atrás do ritual, elas são convidadas no nível consciencial, mesmo que elas nem se deem conta, a essa comunhão plena no nível das virtudes, das leis divinas e das virtudes, não no ritual pura e simplesmente. Faz pergunta, quando nós trabalhamos o lava-pés, o lavar os pés significa sublimar os instintos. O comer a Páscoa significa as leis divinas, né? A conexão com as leis divinas. Como conectar uma coisa com a outra? Como que se sublima instintos? O instinto, ele provém do nosso primarismo animal, que gerou o próprio ego em nós. Como que se sublima instinto? Desenvolvendo as virtudes a partir do momento em que nós conectamos profundamente com as leis. Está intimamente ligado, tudo está muito ligado. Então, a partir dessa decisão de comer a Páscoa com Jesus, que decisão é essa? Se não a da sublimação dos instintos, que o mentor Honório coloca aqui, que é o Cristo interno passar pela superação das limitações do ego. As limitações do ego têm a ver com os instintos. Quanto mais egóica a criatura, mais instintiva ela é. Quanto mais em comunhão com Cristo manifesto, que é Jesus, e com Cristo interno, mais ela sublima os instintos na direção da sua purificação espiritual. Eis porque Jesus afirma que somente no reino de Deus ocorrerá novamente, como naquela hora, a profunda Páscoa, simbologia da conexão com as leis divinas. A Páscoa primeira é a Páscoa do aprendiz. A segunda Páscoa é a Páscoa do quê? Vamos lembrar o que o Espírito Crístico tem em relação às leis divinas que o aprendiz não tem?
O aprendiz, ele é convidado a amar e praticar as leis divinas. E o Espírito Crístico, o que, que ele faz com as leis divinas? Lembra daquele termo que o mentor Honório sugeriu que nós utilizássemos? Ele movimenta as leis divinas ao seu côncio dever. Então ele chega num nível de conexão profunda com o Pai, que ele passa a ser movimentador por um côncio dever junto com o Pai das leis divinas. Então é o significado do eu e o Pai somos um. Passa a movimentar essas leis como espírito cósmico que é. Então percebamos que é um outro nível de Páscoa. É a Páscoa daquele ser liberto totalmente, que passa a movimentar as leis divinas, colaborando plenamente com Deus no universo. Se nós formos lá em O Livro dos Espíritos, quando fala das atribuições do Espírito Crístico, dos Espíritos Puros, lá está dito que é cumprir as ordens de Deus. Então, que ordens de Deus são essas? As ordens para que o universo tenha harmonia, para que ele cada vez mais esteja em harmonia conforme a vontade do Pai. Só que é uma vontade do Pai que vai depender do nosso movimento para entrar em comunhão harmônica com ele. Essa boa pergunta, se essa comunhão plena é um momento, é um caminho até que ela se aprofunde. No nosso nível evolutivo são momentos em que um espírito superior se aproxima de nós e aí a gente sente aquele estado de comunhão. Então, ele é um estímulo, é um momento que vem para que nos estimule ao desenvolvimento da comunhão plena. Quando nós, o Cristo interno se torna o Cristo manifestado, passa a ser plena para a eternidade, que é a pura e eterna felicidade lá da questão 115. Se o Espírito Crístico passa a ser um co-criador em plenitude, sim, ele passa a movimentar as leis divinas ao seu côncio dever, movimentando, sendo um instrumento de Deus na organização do universo. E tomando o cálice e havendo dado graças, disse: tomai-o e reparti-o entre vós. Na sabedoria inalcançável daquele instante cósmico, para as interpretações presentes, o Mestre Jesus soube utilizar-se dos símbolos da vida cotidiana e dos objetos significativos para fixar nos painéis do inconsciente coletivo as altas lições que os séculos se encarregariam de desvelar pouco a pouco, conforme a maturidade do senso moral da coletividade. Cada palavra que Jesus usava tinha um significado muito profundo e muitas delas não tinha uma direção pontual para aquele momento que foi proferida pura e simplesmente. Mas era uma impregnação da nossa mente subconsciente de um movimento a ser tomado. Então, qualquer pessoa que tomou contato com essas palavras, alguma coisa lá dentro dela fica movimentando. Sem ela, num primeiro momento, de uma forma subconsciente. No segundo momento, vai cada vez mais a pessoa tomando consciência. Por isso que o mentor coloca aqui. Ele utilizava de símbolos da vida cotidiana e dos objetos significativos para fixar nos painéis do inconsciente coletivo as altas lições que os séculos se encarregariam de desvelar pouco a pouco. Então ficava nesse inconsciente coletivo, no texto que depois foi escrito e como uma proposta para a humanidade inteira. Hoje vivemos os tempos das convergências de informações e ciências,
constituindo-se em magna era da razão e da fé, construídas na visão extensa das obras de Deus, que perpassa pelas de caráter físico e moral. Era necessário que os ensinos-luz fossem guardados no interior dos corações de tal forma que nem mesmo a deturpação dos homens egoístas dos séculos porvindouros à vinda de Jesus conseguisse diminuir a supremacia de sua mensagem. Por isso que Jesus falava por símbolos. Os símbolos ficariam para sempre conosco, dentro das nossas mentes, mesmo que nós não conseguíssemos decodificar no primeiro momento, com o passar do tempo, com a evolução da humanidade, com a evolução das ciências, nós chegaríamos ao momento que o mentor coloca, que é esse momento que nós estamos vivendo. O momento em que os ensinos-luz, que estão guardados no interior dos nossos corações, pudessem vir ao nível consciente, sabendo por que cada palavra tem esse significado profundo. Esse é o momento que a doutrina espírita veio, que é o momento da transformação moral da nossa sociedade. Naquela hora da ceia, o cálice se transformou na explanação de Jesus como o mais adequado símbolo da consciência onde estão escritas as leis de Deus. Então vejamos mais um símbolo profundo. Nós temos Páscoa, que simboliza as leis divinas, e agora o cálice, que simboliza a consciência onde estão as leis divinas. Nós vamos fechar todo o estudo e formando um quadrângulo de possibilidades em que nós somos convidados a quatro atitudes fundamentais, mas isso vai ser, vamos concluir o nosso encontro de hoje. Quando Jesus pega o cálice e, segundo o versículo, dá a graça, não estava o mestre realizando um gesto simplório ou um ritual sem sentido. O dar a graça naquele instante significou a elucidação daquele símbolo nos corações dos discípulos. Então, dar a graça significa o Espírito Crístico emprestando as suas energias de amor para que as pessoas conseguissem entender, mesmo que não fosse objetivamente no nível do pensar, elas pudessem entender no nível do sentir. Nós, agora há pouco, dentro da pergunta da Cristina, dissemos, o Espírito Superior, quando se aproxima de nós, nós ficamos em estado de graça. Agora imaginemos o que um Espírito Crístico pode fazer, que é muitas vezes superior a qualquer Espírito Superior. Então, Jesus, ele ao dar graça, ele emprestava o seu magnetismo para que aquilo fizesse sentido. Então, os discípulos que estavam observando aquilo, mesmo que não entendessem plenamente o que ele estava dizendo, eles sentiam em si mesmo a vontade de mudança. É o que todos nós somos convidados a fazer hoje. Quando nós entramos em contato com os sentimentos que todo esse estudo, por exemplo, esse módulo que nós trabalhamos, a presença amorosa de Jesus em nossas vidas, é um estudo que nos remete ao sentir profundo do Cristo em nossas vidas. E aí o que acontece? Nós somos estimulados a realizar as ações, a nos entregar e a agir. Não ficamos parados, não é possível ficar parados no tempo e no espaço se nós sentirmos, se nos oportunizarmos esse sentimento. É claro que é uma oportunização ativa, não é passiva. Ele dá a graça, mas se a pessoa rejeita a graça, ele pode ficar sem graça? Usando o trocadilho? Pode, não é, foi o que Judas fez? Ele tinha acabado de fazer isso com os 12, estava Judas junto.
virou as costas e foi fazer o que fez. Depois que percebeu o que fez, o que que ele fez depois? Suicidou-se, fugiu mais ainda. Então, ele já se redimiu, então ele não se importa da gente comentar isso. Mas é um processo que parte do Cristo cósmico, mas é um convite profundo lá no âmago das nossas consciências. Isso que é importante entender. Continuemos aqui. Jesus, em sua celeste habilidade de elucidar os corações incipientes, colocava de tal forma seus ensinos à disposição da alma que aqueles que não conseguiam compreender por limitação própria com o magnetismo de Jesus passavam a compreender vivamente os ensinos do Mestre. Por que que o mentor coloca compreender e não entender? A compreensão, ela envolve o sentimento. Às vezes até o entendimento não é tão intenso assim, mas a pessoa sente a vontade de se melhorar, de se modificar. Quando o Mestre Jesus convida todos para tomar o líquido da taça e repartir entre os membros, oferece nova lição de justiça, amor e caridade. Porque ele nos convida a tomar daquilo, semelhante ao lava-pés, que ele lavou os pés dos discípulos e aí pediu que cada um deles lavasse os pés uns dos outros, nos movimentando dentro desse processo de justiça, amor e caridade. Ele faz o mesmo aqui. Convida a esse processo de distribuição do amor que nós recebemos. O símbolo do vinho é consagrado naquela hora como significado da autotransformação, que somente no cálice da consciência pode ser celebrada na Páscoa das leis divinas dentro de cada filho de Deus. Bonito isso, né? Então vejamos, o mentor está usando os próprios termos que Jesus usa para trazer o significado. Então, mais um símbolo, o vinho simboliza a autotransformação. A autotransformação é resultado do quê? Dessa tomada de consciência para que nós amemos e pratiquemos as leis divinas, desenvolvendo as virtudes. A autotransformação é consequência disso. Então, todo o processo, aliás, é o processo que gera cada vez mais a autoiluminação consequente à autotransformação. Então nós vamos cada vez mais celebrar a Páscoa dentro de nós quando nos decidimos por conectar com o cálice da consciência. Esse conjunto de significado explicado pela óptica consciencial oferece compreensão da passagem anterior, na qual o Mestre disse que somente no reino de Deus poderia haver nova Páscoa em sua presença. Então, todo esse movimento nosso na direção da vida, nos autoiluminando, fazendo com que o Cristo interno se torne o Cristo manifesto, plenamente consciente de si, plenamente virtuoso. Falava o Mestre sobre a jornada que todo espírito deve empreender para que possa manifestar o Cristo interno. Jesus fez isso para se tornar Mestre, todos nós somos convidados a fazer o mesmo. Então, voltando à tríade que trabalhamos, eu, Espírito Imortal, leis divinas e Deus, entrega e ação. Então, nós somos as leis divinas e a Páscoa. A decisão que o Espírito Imortal toma de conectar com o cálice da própria consciência para amar e praticar as leis divinas, desenvolvendo as virtudes dentro de si mesmo. Então ele entrega e age, se entrega a Deus e às leis divinas e age em si mesmo para poder desenvolver essas virtudes. É uma entrega que age, uma ação que se entrega o tempo todo. E aí aquela questão que nós temos trabalhado todos os nossos encontros.
A partir das reflexões realizadas nos versículos estudados, qual a virtude podemos somar às que já refletimos? Qual a virtude que nós trabalhamos hoje? Nós trabalhamos várias virtudes, mas qual é a mais proeminente? A comunhão plena, a comunhão em plenitude. Comunhão é uma virtude, né? Então a comunhão, claro que ela é fruto de uma decisão, mas é uma comunhão em plenitude para comer a Páscoa com Jesus. Esse é o grande convite destes versículos estudados na noite de hoje. Na próxima terça-feira, nós vamos concluir os versículos, concluindo já todo o estudo da presença amorosa de Jesus em nossas vidas. E a mensagem que nós gostaríamos de passar e que buscamos em todos os encontros desse módulo é essa que nós sintetizamos agora há pouco: sentir a vontade de transformar Jesus no nosso mestre, mas o mestre verdadeiro, não o mestre mitificado, que foi mitificado com o tempo e mistificado as suas orientações e mitificado o homem, mas o modelo e guia da humanidade que deve se tornar realmente o nosso mestre, o caminho para a verdade e para a vida, aquele que nos conduz a Deus. Esse é o grande convite que ele faz para comer a Páscoa conosco. E quando ele nos oferece a sua graça, né, quando ele ofereceu naquele momento histórico e como ele tem oferecido para todos nós ao longo desses 2000 anos. Vamos para a nossa avaliação reflexiva. Fechemos os olhos.

buscando sentir o conteúdo estudado nesse encontro. O que você entendeu do conteúdo?

O conteúdo estudado mudou a forma como você sente a presença de Jesus em sua vida? Caso positivo, que mudança foi essa?

Neste encontro, refletimos sobre o significado da comunhão plena com Jesus. Como Mestre Cósmico, e a necessidade de exercitar essa comunhão em plenitude com Ele, para que nesse encontro terapêutico possamos assumir definitivamente a postura de aprendizes. Busque sentir a possibilidade de desenvolver essa virtude. Como você a sente? Você tem de alguma maneira desenvolvido essa virtude dentro de si mesmo, aceitando o convite de Jesus para comer a Páscoa com Ele?

Sinta-se realizando esforços cada vez mais intensos para comer essa Páscoa com Jesus. Como é realizar esses esforços para você?

Você compreendeu a necessidade de fazer esforços para modelar Jesus, tornando o seu caminho para a verdade e para a vida, construindo o reino de Deus dentro de si mesmo?

como você sente a sua vida aplicando o conteúdo estudado. 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

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Mergulhe profundamente nessa verdade espiritual. Sinta, veja-se desenvolvendo todas as virtudes essenciais da vida ao longo do tempo, desenvolvendo também o poder real em si mesmo, sentindo a presença amorosa de Jesus em sua vida.

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1: Queridos companheiros, que Deus nos abençoe. Vamos a mais uma vez estar estudando com muita alegria no nosso coração o livro Céu e Inferno. Vamos dar continuidade à primeira parte do livro, seu capítulo 8, que fala sobre os anjos. Especificamente hoje, falando o que Kardec nos traz sobre os anjos segundo o Espiritismo, que estão nos itens 12, 13, 14 e 15. E aprendemos com Kardec, aprendemos com a revelação dos Espíritos, a doutrina muito, muito justa e amorosa, não é, de Deus, da lei divina, em que todos nós fomos criados simples e ignorantes. Os Espíritos, todos os Espíritos que já foram criados e conforme aprendemos com a revelação espírita, continuam a ser criados, vêm de uma simplicidade, vêm de uma ignorância, em que através das diversas experiências que vai passando, nos diversos reinos, reino mineral, vegetal, animal e, por fim, hominal, ele vai construindo o seu próprio destino, vai construindo e vai, digamos assim, alimentando, buscando aquilo que ele vai criando para si mesmo. Totalmente contrária à ideia que estávamos estudando, que estamos terminando nesse capítulo, nesse item, desculpe, a ideia anterior que toda a humanidade tinha, pelo menos todos os povos cristãos, de que haveriam seres criados já perfeitos e que com essa perfeição eles auxiliavam a Deus digamos assim, no governo do mundo, não é? E nós ficamos pensando, trazendo para o nosso dia a dia, como é difícil para nós quando estamos tentando fazer um concurso, estamos tentando alguma coisa, seja a nível de emprego material, seja a nível de adquirir um bem material, e de repente você vê que as pessoas estão encarregadas de oferecer algo a você, digamos, na compra de um apartamento. Duas pessoas vão tentar adquirir o mesmo apartamento. E a pessoa arbitrariamente escolhe alguém que não tem muito a ver, porque as condições são iguais, mas escolhe o outro porque diz assim, ele é minha mais simpático, digamos assim. Né? Um critério totalmente justo, que para algumas pessoas até poderia ser razoável. Dentro de um concurso, se você estuda tanto quanto as outras pessoas, e do nada não existe mais o concurso, se escolhe as pessoas que querem colocar-se dentro de determinada instituição, tirando, não existindo mais o concurso, totalmente injusto também. Hoje em dia seria meio difícil acontecer isso na nossa sociedade atual, mas critérios injustos. Como nós pensaríamos em Deus, né? Deus tendo criado seres já prontos. E hoje em dia, os estudos que fazemos em torno do pensamento, os estudos que fazemos em torno do comportamento humano, dentro das áreas das ciências que estudam a psicologia, a psiquiatria, o quanto é importante para o homem o sentimento de autorrealização. Ou seja, de ele se sentir feliz por algo que ele foi capaz de fazer. Ele teve uma ideia, ele materializa essa ideia, ele concretiza essa ideia. Seja em que área for do conhecimento humano da vivência. E também a sua disposição, o seu trabalho, os seus sentimentos, em ter assim, dentro do seu coração as possibilidades de fazer essas conquistas, sejam conquistas no estudo, sejam conquistas afetivas, sinceras, do que for. O quanto lhe é gratificante ver que aquilo partiu dele próprio. Ele não precisou de um auxílio exterior. Hoje em dia, as ciências psíquicas nos dizem que é muito importante o sentimento de autorrealização. Aqueles que lidam na área de educação com as crianças, desde pequeninas, desde pequenininhos mesmo, sabendo o quanto é importante a criança perceber se ela autora, ela escolhendo, ela realizando, para que ela cresça com um sentimento de autoconfiança, de autoestima, de autovalorização, valorizar a si própria. Então nós ficamos pensando assim, se para os homens é importante o processo dele próprio criar, vamos tirar aqui os casos patológicos de almas que às vezes ainda dependem muito de terceiros, acham muito natural, não é? Acham muito natural que alguém lhe traga o alimento, que alguém lhe dê a vestimenta, não é? Sabemos que seria um caso patológico. Dentro da normalidade, qualquer pessoa quer ter a gratificação pessoal, a satisfação íntima de ser capaz de realizar algo. E se aprendemos com os espíritos que a nossa vivência aqui na Terra, o que vivemos aqui na Terra, é muito pálida cópia do que é vivido no mundo espiritual, como, conforme o homem foi crescendo em compreensão da vida, em compreensão do universo, em compreensão das leis físicas, e até percebendo na própria pele, no seu próprio psiquismo, as questões das consequências dos seus atos na vida moral, como o homem iria imaginar aceitar a possibilidade de seres criados prontos? E esses seres ajudando, não é, a Deus, como estudamos anteriormente, tá, dentro da classe das três categorias, e achamos interessante que há um momento até que a ideia se aproxima um pouco dos espíritos que nos trazem, aqueles que estão mais próximos de Deus, aqueles que estariam responsáveis por países, por grandes regiões, e até chegando até aos anjos que particularmente cuidariam das pessoas individualmente, que está um pouco próximo da ideia espírita, mas no sentido de como ele conquistou, diferenciando-se na ideia de como ele conquistou a experiência para se tornar um anjo, não é mesmo? Então, compreendendo a doutrina espírita, estudando a doutrina espírita, os espíritos vêm nos dizer: todos fomos criados da mesma forma, e conforme os caminhos, as escolhas que fomos fazendo, fomos nos tornando o que somos hoje. E com essas conquistas, com esses saberes, tanto no campo da intelectualidade, como no campo das vivências do sentimento, nós fomos criando, não é? Grupos afins, conhecimentos, certezas, fomos criando certezas que, com as diversas experiências reencarnatórias na atualidade, para alguns está sendo tranquilo, fácil compreender a ideia espírita, compreender o que os espíritos trazem, de que o espírito, quando chega a determinado grau evolutivo, ele o fez por conta própria, nada mais do que justo, nada mais do que justo. E sendo por conta própria, ele vai, além de ter a alegria da satisfação íntima das suas conquistas, ele vai, quanto mais cresce, quanto mais amplia o seu entendimento, seu conhecimento, ser mais útil a Deus, ser mais útil a todo um processo, todo um mecanismo de crescimento moral das criaturas, de evolução moral das criaturas. Aqueles que trabalham na área da educação, fica muito fácil, se não houver já uma ideia preconcebida, se já não houver um preconceito em relação, se não houver uma abertura de ideias. Mas quem lida na área da educação, é muito fácil, é muito tranquilo perceber esse processo. Passando aqui, não é, a experiência pessoal que temos dentro da área da educação, recebemos aquela turminha no início do ano, vamos tendo os primeiros contatos com aquelas crianças, independente da faixa etária. E logo nos primeiros dias não precisa passar muito. É claro que conforme a experiência dentro da área, esse processo fica mais fácil. Há um facilitador de nós detectarmos as crianças mais dóceis, as crianças mais arredias, as crianças que vão apresentando logo traços de inteligência, pelas perguntas que automaticamente vão fazendo, os primeiros contatos que estão tendo num grupo social que estão conhecendo naquele momento. Na presença de um ou dois adultos às quais elas se dirigem, vamos percebendo aqueles mais tímidos, aqueles mais afoitos, e vai ficando muito claro a diversidade de saberes, de estados emocionais, de vivências sociais, que com o passar do ano letivo, vamos dizer assim, vai se acrescentando, ou alguns vão assim, deixando um certo comportamento e vão criando outros, vão descobrindo novas formas de terem associações de ideias, de crescimento, se aqueles mais tímidos vão convivendo melhor com os outros, ou seja, a possibilidade do crescimento.

0: que na sala de aula entendemos que é impossível, né? Seria impossível, não seria justo Deus criar criaturas já felizes, quando tantas outras lutam para conquistar essa felicidade. E refletindo sobre isso, nós vamos convidar a todos a pensar em si mesmo, nas suas próprias experiências pessoais, para que possamos, no próximo segmento, darmos continuidade ao tema.
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2: Bom, amigos, voltamos então com os nossos estudos em torno do livro O Céu e o Inferno, de Allan Kardec, no capítulo que trata sobre os anjos, e hoje estudando sobre o item refutação, onde Allan Kardec faz algumas observações sobre os conceitos oficiais da época, né, lá do século XIX, sobre que a igreja tinha sobre os anjos, né? Então, nós estávamos fazendo no bloco anterior algumas reflexões e chegamos à conclusão que foi muito importante, no momento em que a humanidade já se encontrava preparada para receber informações novas a respeito da criação dos seres, dos espíritos e também de entender um pouco melhor que esses seres chamados angelicais, esses seres que se apresentam com uma harmonia, com uma grandeza, com uma delicadeza, com uma sabedoria, né, com uma bondade superior a qualquer um de nós seres mortais, né, chamados mortais aqui na Terra, mas que sabemos somos imortais porque somos espíritos que somos destinados à perfeição, temos um início, mas não teremos um fim, eles não seriam nada mais, nada menos do que espíritos também, como nós. E isso às vezes causa uma certa estranheza para algumas pessoas, porque não conseguem ainda entender que a grandeza do Criador, a grandeza de Deus, a supremacia desse ser que criou todas as coisas e todos os seres, está exatamente nisso, na sua isenção em relação a um e a outro ser criado por ele. Todos os espíritos foram criados iguais, simples e ignorantes. E têm, através das reencarnações sucessivas, a oportunidade de crescerem espiritualmente falando, em inteligência, em moralidade, e galgando ao longo de um período indeterminado, através das diversas reencarnações, esse número de encarnação, ele não é fixado por Deus, ele não é delimitado. Isso tudo vai depender da vontade do próprio espírito em se esforçar, em aprender as lições que lhe são proporcionadas a cada existência. E aí sim, ao longo de muitos e muitos tempos, tempos que nós não conseguimos nem contar, nem mensurar, ele um dia vai chegar a esse estado de espírito puro, onde, em algum momento, ele vai ser confundido com esse ser angelical, né? Então, ele estará neste processo e nesse patamar. E na hora que, por algum motivo, ele se manifestar em algum planeta inferior à Terra, né? Bem mais lá na frente, quando nós já tivermos nesse estado angelical, né, e pudesse manifestar, ele também será confundido por aquelas mentes ainda inferiores com seres que não podem ser iguais ou semelhantes a eles mesmos, né? Agora, tem uma coisa muito interessante em todo esse processo. É que por mais que se fale que os anjos, na visão da igreja, foram criados de forma distintas, até mesmo assim, com esse pensamento, os fatos, as observações foram mostrando que nem todos os anjos eram iguais. Nem todos.

0: Todos os anjos eram semelhantes em suas virtudes, em suas potências, em seus poderes, né? Então, os homens que observavam aqueles anjos, que tinham a capacidade mediúnica para tal, eles identificavam, poxa, tem alguma coisa aí que os diferenciam. E aí vejam só, meus amigos, isso tudo só vem em favor da própria doutrina espírita e dos seus postulados, ou seja, eles não eram iguais, eles não demonstravam as mesmas potencialidades, porque cada um se encontrava, como se encontram aqueles que nós ainda podemos observar hoje em dia, em patamares evolutivos distintos, que o fazem se apresentar igualmente de forma distinta aos nossos olhos, ou aos olhos daqueles médiuns que podem observá-los. E da mesma forma, meus irmãos, e é assim que com a observação um pouco melhor feita, e como nós gostamos de falar e repetimos, e tão bem coordenada por Allan Kardec, no início da doutrina espírita, nós também conseguimos identificar não somente os chamados anjos, aqueles seres que já têm uma evolução um pouco acima da nossa, mas também a distinção de todos os espíritos que povoam o espaço invisível, o chamado espaço invisível, o mundo espiritual, e que não são nada mais, nada menos que a alma dos homens que se libertou, as que se libertaram depois de uma existência terrena, no fenômeno chamado morte. Então, a população desse mundo espiritual, ela também varia ao infinito. Não são somente os anjos, chamados anjos, não são somente os chamados demônios, aqueles espíritos que nós consideramos como sendo do mal e que procuram atrapalhar as nossas vidas e que procuram nos levar para caminhos que não são tão bons, né? Então, nós vemos que toda a população do mundo espiritual, ela é composta de espíritos como nós, só que sem o corpo físico. Por isso que ela é tão variada. Por isso que em suas manifestações, através da mediunidade, nós vemos, nós observamos comportamentos tão distintos desses espíritos. Porque na realidade acontece um milagre depois que nós morremos, depois que nós desencarnamos. Nós continuamos com a nossa capacidade moral e intelectual a mesma. A diferenciação que se faz é que eu estou num outro ponto de vista de observação, a do plano espiritual, né? E a variação que se dá na capacidade, na potencialidade de cada espírito é diferenciada pelas aquisições que ele já foi, ele já conseguiu obter ao longo das suas diversas reencarnações. Então vejam, amigos, nada mais, nada menos do que entender a variedade dos anjos e das suas ocupações, das suas funções, das suas missões, é nada mais, nada menos do que entender que todos nós somos seres que fomos criados igualmente por Deus, mas que em determinado momento nos diferenciamos pelo nosso progresso espiritual. Quando estamos aqui na Terra, nesse mundo atual de provas e expiações, onde vemos ainda o mal existir de forma ainda que chame muita atenção, quando identificamos um ser que é diferenciado, que o mal já não passa mais por suas preocupações, que ele já tem a preocupação maior de fazer o bem, de cuidar do outro, de fazer a caridade, de transbordar o seu amor para o próximo, aí nos chama a atenção, né? Aí a gente diz, não, esse não é um ser igual a nós, ele é diferenciado. Ele é diferenciado no estado evolutivo em que se encontra, mas em termos de essência, de criação, ele é igualzinho a nós, porque ele foi criado da mesma forma por Deus, que não privilegia ninguém, que não beneficia ninguém, a não ser pelos seus próprios méritos, pelo seu próprio esforço, pela sua caminhada continuada em direção ao bem, em direção ao amor. Entendamos assim, então, meus amigos, os anjos, que são seres um pouco mais evoluídos, mas que têm na sua essência o mesmo tipo de elemento, que é o elemento espiritual, que foi criado por Deus para uma destinação de felicidade. É isso, meus amigos. Na semana que vem, a gente, então, vai fechar o capítulo dos anjos do livro Céu e Inferno, falando sobre os anjos segundo o Espiritismo. Um grande abraço a todos e até a próxima.
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Prosseguindo com o nosso trabalho do estudo reflexivo, nós estamos vendo o nosso módulo 4, a influência dos espíritos em nossas vidas. Hoje nós trabalharemos a influência dos espíritos protetores, familiares e anjos de guarda em nossas vidas, a primeira parte. O objetivo é refletir sobre a influência dos espíritos protetores, familiares e anjos de guarda em nossas vidas. Como de costume, vamos fazer a nossa meditação inicial, vamos fechar os olhos e meditar sobre a influência dos espíritos protetores, familiares e anjos de guardas em nossas vidas. Busque sentir-se um espírito imortal, encarnado, interagindo com outros espíritos imortais, encarnados e desencarnados. Muitos deles bons e outros imperfeitos. Qual o seu grau de consciência da influência dos espíritos protetores, familiares e anjos de guarda em sua vida? Você tem consciência dessas influências? Deixe fluir os seus pensamentos e sentimentos, evitando qualquer mascaramento num processo de auto-engano. Seja verdadeiro, verdadeira com você, analisando-se com autenticidade.

0: Gradualmente vamos retornando ao estado de vigília para as nossas reflexões doutrinárias. Nós vamos começar as nossas reflexões com a questão 489 de O Livro dos Espíritos. Allan Kardec pergunta: há espíritos que se liguem particularmente a um indivíduo para protegê-lo? Há o irmão espiritual, o que chamais o bom espírito ou o bom gênio? Então, nessa pergunta genérica de Allan Kardec, os benfeitores espirituais também respondem de maneira genérica, dizendo que realmente há um espírito ligado particularmente a cada indivíduo para protegê-lo. Eles chamaram de irmão espiritual, de bom espírito ou bom gênio. Posteriormente, numa outra questão, eles ampliam, dando outras nomenclaturas. Vamos prosseguir refletindo aqui. Na questão 490, Kardec pergunta: que se deve entender por anjo de guarda ou anjo guardião? Na época, já a Igreja Católica falava do anjo de guarda, o anjo guardião. E essa doutrina já é muito antiga, do anjo de guarda. A diferença é que eles acreditavam, acreditam, né, na verdade até hoje, que os anjos são seres à parte e que são seres especiais, inclusive com asas, e têm o objetivo de proteger a pessoa, mas são seres especiais da criação, criados por Deus nessa nova ordem chamada de anjos, né? Nesse grupo de espíritos chamados de anjos. A doutrina espírita tem uma visão diferente do anjo de guarda ou anjo guardião. Nós vamos ver a visão da doutrina espírita. Hoje existe até estudos de angiologia, de angiologia no sentido de estudar que tipo de anjo protege para determinadas questões, e são estudos extremamente místicos que não correspondem à realidade. Existem especialistas em anjos que inclusive cobram consulta para saber qual o anjo que a pessoa deve orar, como deve orar para esse anjo. Dentro dessa doutrina de que os anjos são seres à parte da criação, que geram um grupo especial, criados para guardar as pessoas, que têm asas, que têm comportamentos às vezes meio humanizados, meio divinizados, e que respeitamos aqueles que pensam assim, dos nossos irmãos da Igreja Católica e de outras igrejas que pensam assim, e também os profissionais que trabalham com angiologia, mas a doutrina espírita tem uma visão mais lógica, mais clara e efetiva sobre os anjos. Os anjos não são seres à parte da criação, e nem o anjo de guarda ainda não é um espírito angelical no sentido de ser um espírito puro. São espíritos superiores, nós vamos ver bem claro nos textos de Kardec, espíritos superiores que têm missões de proteger os seus, a pessoa encarnada que eles protegem desde do instante da concepção até a desencarnação dessa pessoa, e às vezes até mais do que uma encarnação. Mas são seres que evoluíram, como todos são convidados a evoluir, não são a parte da criação, e simplesmente já alcançaram um nível de superioridade que dá condições para eles de protegerem as pessoas encarnadas. Não são espíritos puros, porque os espíritos puros estão num outro nível de evolução, já comandando outras, com outras missões muito mais profundas que nós vamos ver posteriormente. O anjo de guarda é um espírito que varia, inclusive a evolução dele varia de acordo com o grau de evolução do protegido. Quanto mais evoluído é o protegido, mais evoluído é o anjo de guarda, isso em linhas gerais, não é uma regra geral, mas em linhas, não é em todos os casos, mas como uma regra geral é isso que acontece. Então nós vamos ver a visão da doutrina espírita sobre os anjos de guarda, ou espíritos protetores, ou mentores espirituais, ou guias espirituais, é a mesma coisa. Toda e qualquer, essa nomenclatura diz respeito à mesma coisa. O espírito protetor e familiar já é uma, são grupos de espíritos que nos protegem, como nós vamos ver. A anjo de guarda, mentor espiritual e guia espiritual é a mesma coisa. Espírito protetor já é uma outra categoria que depois nós veremos. Então vamos adentrar aqui na questão do anjo de guarda. O que se deve entender por anjo de guarda ou anjo guardião? O espírito protetor pertencente a uma ordem elevada. Vejamos que os benfeitores não dizem pertencente à primeira ordem, que é a ordem dos espíritos puros, uma ordem elevada. Para ser um anjo de guarda, um anjo guardião, é preciso que seja um bom espírito. Já tem ultrapassado a categoria dos espíritos neutros, naquela categoria que começa no item 100 do Livro dos Espíritos, que Allan Kardec dá todas as ordens gerais de classificação dos espíritos. Então ele é um bom espírito, de bom espírito para mais elevado, até chegar aos espíritos superiores. E pode ser também um anjo de guarda, um anjo realmente. Caso de missões especialíssimas, né? Como é o caso de Allan Kardec, que o anjo de guarda dele era o espírito de verdade, que durante 15 minutos por mês estava diretamente com ele para a proteção específica àquilo que ele tinha como compromisso. E nós sabemos que o espírito de verdade é o próprio Cristo. E o espírito protetor de Kardec, para quem não sabe, é o espírito Zéfiro. Zéfiro ficava com ele o tempo todo, né, como um protetor de uma categoria intermediária, um espírito superior, provavelmente, e Jesus, o espírito guia, né, o mentor espiritual de Allan Kardec e da doutrina espírita. A questão 491... Kardec pergunta: qual a missão do espírito protetor? A de um pai com relação aos filhos, a de guiar o seu protegido pela senda do bem, auxiliá-lo com seus conselhos, consolá-lo nas suas aflições, levantar-lhe o ânimo nas provas da vida. Então, essas são funções muito significativas. Quando eles colocam do pai com relação aos filhos. Então, nós devemos nos ver, vamos fazendo uma analogia do pai com crianças, no caso nosso, espíritos ainda em evolução, como crianças espirituais, que tem esse pai a nos proteger, nos auxiliar com os seus conselhos, com as suas orientações, nos consolar nos momentos em que nós estamos com alguma dificuldade, com alguma aflição, levantar-nos o ânimo nas diferentes provas da vida. Essa é a grande função do espírito protetor, o anjo de guarda, esse espírito específico. Nós podemos ter outros espíritos protetores na condição de espíritos familiares. Nós vamos ver daqui a pouco isso aí no nosso próximo encontro. Na questão 492, Kardec pergunta: o espírito protetor se dedica ao indivíduo desde o seu nascimento? É desde o momento que nós nascemos que nós vamos já ter a proteção desse espírito? Desde o nascimento até a morte, e muitas vezes o acompanha na vida espírita depois da morte, e mesmo através de muitas existências corpóreas, que mais não são do que fases curtíssimas da vida do espírito. Então nós podemos ter um anjo de guarda para várias existências, que nos acompanha várias existências. Podemos ter apenas desta existência, mas comumente o que acontece é dele nos acompanhar várias existências até que nós alcancemos uma condição que não precisaremos mais do espírito protetor diretamente, quando nós já alcançamos a condição do próprio espírito superior. Na 493, Kardec pergunta: é voluntária ou obrigatória a missão do espírito protetor? Vejamos que a pergunta muito clara no sentido de que o espírito protetor, ele simplesmente atua por vontade própria ou recebe uma obrigação de atuar? Vejamos a resposta. O espírito fica obrigado a vos assistir uma vez que aceitou esse encargo. Cabe-lhe, porém, o direito de escolher seres que lhe sejam simpáticos. Para alguns é um prazer, para outros missão ou dever. Então vejamos, essa resposta pode dar motivo a dúvidas. Então existe, é uma obrigação? Na verdade é uma missão, no sentido de que todo espírito que alcança determinado nível evolutivo, ele sente um desejo de auxiliar aqueles que têm menos do que ele. É natural. Quanto mais nós evoluímos, mais nós queremos que outras pessoas evoluam da mesma forma que nós evoluímos. A partir do momento que ele aceita o compromisso, porque ele não vai ser obrigado no sentido de que tem que fazer de qualquer jeito. Na verdade, não. Ele sente a vontade. Uma vez aceito o compromisso, ele aceita o encargo, como diz aqui na resposta, ele vai trabalhar normalmente desde a concepção, porque a gestação é preciso também que haja uma proteção específica na gestação até a desencarnação ou até posterior à desencarnação do protegido. E aí o que acontece? Esses espíritos, eles escolhem seres que lhes são simpáticos para ajudá-los. E a própria missão, o próprio trabalho se torna para ele um prazer. O prazer de auxiliar o seu pupilo a crescer em direção à vida. A pergunta é, no caso, por exemplo, de um espírito rebelde, ou que se suicida, ou mesmo que não se suicide, como que fica o anjo de guarda? Ele fica protegendo mesmo assim com a pessoa? Daqui a pouco nós vamos ver uma pergunta específica que aborda isso, mas já adiantando um pouquinho, nós temos uma ideia de que o anjo de guarda fica o tempo todo junto conosco. Essa é a visão da Igreja Católica. O anjo de guarda, inclusive, fica nas costas, né? O tempo todo, para onde a gente vai, está o anjo andando junto conosco. Não é assim. O Espírito, ele nos protege mesmo estando a milhares, milhões de quilômetros distantes de nós. Por exemplo, nenhum Espírito dessa categoria vai ficar no Vale dos Suicidas o tempo todo, protegendo o seu pupilo que foi rebelde, mas à distância ele o inspira a passar pela expiação do próprio processo suicida. Ele envolve e pode visitar, né, a pessoa ali, né, e tudo mais, amparando como um dever de caridade, né, que é aquela obrigação que nós vimos agora há pouco, aliás, aqui mesmo, nessa questão. Essa é, na verdade, é o dever consciencial que o Espírito traz de auxiliar aquele que tem menos. Na hora que o protegido necessita mais, ele vai auxiliar, mas não da forma como a gente imaginaria. De ficar ali junto não faz sentido, né? Ele protege a distância. Daqui a pouco nós vamos ver uma questão específica que aborda exatamente isso. Uma boa pergunta. Aqui na resposta diz que para alguns é prazer, para outros missão ou dever. Se há diferença no caso da proteção de um espírito ou de outro? Sim, pelo seguinte: quando o espírito a ser protegido é da família espiritual do próprio anjo de guarda, ele trabalha em função de auxiliar todos os protegidos, toda aquela família espiritual, e existem as afinidades espirituais nesse caso. E por isso ele faz com muito prazer quando há essa afinidade, que normalmente gera essas proteções por várias existências. Então há uma afinidade profunda entre o espírito protetor, o anjo de guarda, e o protegido. No caso de haver apenas missão ou dever, é porque todos os espíritos, quando reencarnam, eles vão ter o espírito protetor. Mas às vezes é um espírito que ainda não desenvolveu simpatia com ninguém, não criou laços de afinidade com outros espíritos. E aí alguém vai ser designado para ele, e essa pessoa, esse espírito, aceita o compromisso, e para ele vai ser um dever. Mas não o dever prazeroso que é para alguém proteger, por exemplo, um filho de uma outra existência, alguém que partilhou da sua intimidade. Porque os espíritos que não alcançaram o nível de pureza espiritual, eles têm as suas predileções. Não são espíritos puros que chegam na condição de amar toda a humanidade sem distinção. Porque, por exemplo, o espírito crístico como Jesus, ele chega no nível de ter a perfeição relativa capaz de amar incondicionalmente toda a humanidade. Mas mesmo assim, se nós formos lá no Evangelho de Jesus, lá fala que João era o discípulo amado. Por quê? Por que será que João era, apesar dele amar a todos, amava até aqueles que o denegriam, caluniavam e tudo mais, mas João era especial, né? A sua mãe era especial. Porque é a questão da afinidade mais com aquele espírito e mais tempo de convivência, dessa relação mesmo, de espírito para espírito, né, que vai ser diferente. Não que ele vai tratar de maneira especial. O espírito puro já não faz isso. Nem o espírito superior vai fazer distinções no sentido de maltratar um e bem tratar outro. O espírito superior, o bom espírito, nunca faz o mal. Nós vamos ver uma questão também específica sobre isso. Mas uma coisa é você fazer aquilo porque é alguém muito afim, e aí é extremamente prazeroso. Outra coisa é você fazer por um dever de solidariedade a um irmão em humanidade que está num processo de evolução. Então, por isso a diferença entre uma situação e a outra. A pergunta é se ele pode falhar. No caso do espírito protetor, não, porque é um espírito já preparado para a tarefa. Ele é um espírito que tem todas as condições de fazer aquilo que ele se propõe, nunca além das suas forças, da sua capacidade. Por isso que a maioria deles são espíritos superiores. Quem falha é o protegido, muitas vezes. Não é o espírito protetor que falha, é o protegido que não ouve as orientações do protetor, e aí vai a falência, como nós vamos ver numa orientação de São Luís e Santo Agostinho. Se já estiveram junto no processo evolutivo, talvez não no processo evolutivo como a gente entende. Por quê? Todos os espíritos que o Cristo tem como compromisso guiar, nós fomos oferecidos para que ele guiasse desde o instante que nós entramos no reino nominal, como nós vimos no nosso módulo anterior do curso, né, do nosso estudo. Mas é claro que existem espíritos mais evoluídos e menos evoluídos. Espíritos que entendem melhor o Cristo e espírito que não o entende na mesma intensidade. Então, é claro que se o espírito crístico emana suas energias de amor e um capta essas energias e se envolve, claro que a afinidade com esse é maior. E é o caso de João Batista também, de João Evangelista, de João Batista. A pergunta se podemos fazer analogia com o pai humano, que o pai humano também ao receber uma missão de guiar os seus filhos, podemos fazer essa analogia, com a diferença de que o pai humano, pelas próprias condições, se angustiam quando o filho não corresponde às orientações dele. E o espírito guia, ou anjo de guarda, ou espírito protetor, ele, como ele vê as coisas de uma dimensão mais alta, maior, e vê não apenas aquele momento evolutivo, mas o passado, o presente e o futuro do seu protegido, ele não tem as mesmas angústias que a paternidade terrestre. Ele desempenha uma função como se fosse um pai, mas sem esse envolvimento, às vezes até passional, da paternidade e da maternidade terrestre, né? É diferente. 493A. Dedicando-se a uma pessoa, renuncia o espírito a proteger outros indivíduos? A pergunta é muito clara, né? Se ele vai proteger este, ele não dá mais para proteger aquele ou a outras pessoas? Vejamos a resposta. Não, mas protege-os menos exclusivamente. Isso significa o quê? Que todos nós temos um anjo de guarda, um espírito protetor específico. Podemos ter vários protetores, mas o anjo de guarda é um só para cada pessoa. O anjo de guarda de uma pessoa pode proteger outra, pode proteger um grupo inteiro, como é natural, né? Só que menos exclusivamente. Aquele protege exclusivamente seria uma única criatura. Na 494, Kardec pergunta: o espírito protetor fica fatalmente preso à criatura confiada à sua guarda? Então ele fica preso, como a doutrina do anjo de guarda, que o anjo de guarda fica nas nossas costas, para onde nós fomos, está lá o anjo de guarda, né? Essa é a doutrina que havia quando essas questões foram colocadas. E essa angelologia que existe modernamente, que é um processo esotérico de misticismo, também cada anjo é especialista numa determinada coisa, e as pessoas oram para esse anjo, e o anjo vai lá como um serviçal fazer as coisas para ela. Né? São coisas que não correspondem à realidade, são fantasias que as pessoas criam. Vejamos qual é a resposta aqui. Frequentemente sucede que alguns espíritos deixam suas posições de protetores para desempenhar diversas missões, mas nesse caso outros os substituem. Então aqui como a proteção é para uma pessoa exclusivamente e com a outras menos exclusivamente, se caso eles precisarem de fazer alguma coisa específica, outro substitui. Um exemplo é o caso do Chico Xavier, quando Emmanuel, que era o guia espiritual, o anjo de guarda de Chico Xavier, reencarna. Chico Xavier ainda estava encarnado, reencarnou em 2000 e Chico Xavier permaneceu reencarnado mais 2 anos. Então, o Chico Xavier ficou sem esse anjo de guarda? Não, outro espírito o substituiu, né? Outro espírito da mesma categoria vai e substitui aquele anterior. Na questão 495, poderá dar-se que o espírito protetor abandone o seu protegido por se lhe mostrar este rebelde aos conselhos? Afasta-se quando vê que seus conselhos são inúteis e que mais forte é no seu protegido a decisão de submeter-se à influência dos espíritos inferiores. Mas não o abandona completamente e sempre se faz ouvir. É então o homem quem tapa os ouvidos. O protetor volta desde que este o chame. Então vejamos claramente que da parte do protetor nunca há um abandono efetivo do protegido. É o protegido que normalmente o abandona. Muitas vezes nós deixamos o anjo de guarda e vamos cair de braços nos espíritos inferiores que nos obsidiam, como nós vimos na primeira etapa desse módulo. Nos cabe desenvolver o discernimento, a virtude que nós temos trabalhado desde o primeiro encontro, para saber o que é do espírito, a ajuda do espírito protetor, do anjo de guarda, e o que são as influências dos espíritos inferiores. Então, quando nós tapamos os ouvidos, é quando nós entramos naquele movimento. Eu quero este caminho. O espírito protetor nos convida a vir pelo caminho consciencial. Mas a pessoa fala, mas eu quero estar aqui. Que movimento é esse? Que sentimento é esse? Rebeldia. Né? Em relação à rebeldia do protegido, eles vão fazer alguma coisa?
1: Não.
0: Não. Por que que eles não fazem nada com relação a essa rebeldia?
1: Livre-arbítrio.
0: Eles estão na vida do protegido para cumprir as leis divinas, não para derrogá-las. Então, a lei de liberdade, eles vão cumprir fielmente. É o seu desejo? Como eles já são espíritos experientes, eles sabem onde vai dar aquela rebeldia do protegido. Então, o que que eles vão fazer? Vão deixá-lo seguir o seu caminho. Se mais tarde, quando o protegido estiver sofrendo e pedir a ajuda dele, imediatamente ele vai estar lá para ajudá-lo. É o que ele diz aqui, não abandona completamente e sempre se faz ouvir. O protetor volta desde que este o chame. Chamou, ele está lá. E normalmente nesses casos, quando é que a pessoa vai chamá-lo de novo? Quando entra em dor e sofrimento, aí ele chama, né? E aí o protetor vai estar disponível para auxiliá-lo, porque ele vai estar mais o quê? O que vai estar acontecendo com ele nessa intimidade? Mais dócil, mais maleável, porque não há nenhuma rebeldia que o sofrimento não dê jeito, né? Enquanto a pessoa está, entre aspas, bem, ela age com rebeldia. Na hora que ela vem o sofrimento consequente à rebeldia, ela fica mais dócil às orientações. É uma doutrina esta dos anjos guardiães que, pelo seu encanto e doçura, deverá converter os mais incrédulos. Não vos parece grandemente consoladora a ideia de ter de sempre junto de vós seres que vos são superiores, pronto sempre a vos aconselhar e amparar, a vos ajudar na ascensão da abrupta montanha do bem, mais sinceros e dedicados amigos do que todos os que mais intimamente se vos liguem na terra? Então, essa pergunta que São Luís e Santo Agostinho fazem é muito significativa, né? Não é consoladora uma doutrina que ensina isso? Que desvenda para nós que existem, sim, influências espirituais negativas nas nossas vidas, mas existem influências positivas desses guias espirituais, desses mentores, que são chamados de anjos de guarda, que estão prontos para nos auxiliar. O que depende apenas da nossa vontade para que eles nos auxiliem. Sem a nossa vontade, eles não vão realmente nos forçar a ajuda. Mas com a nossa vontade, eles vão nos ajudar na ascensão da abrupta montanha do bem. É trabalhoso subir a montanha do bem? Sim. Mas com a ajuda do nosso anjo de guarda, essa subida será sempre suave. Será, o fardo a ser carregado será sempre leve, como ensina Jesus. Eles se acham ao vosso lado por ordem de Deus. Foi Deus quem aí os colocou, e aí permanecendo por amor de Deus, desempenham bela, porém penosa missão. Sei onde quer que, sim, onde quer que estejais, estarão convosco. Nem nos cárceres, nem nos hospitais, nem nos lugares de devassidão, nem na solidão, estáis separados desses amigos, a quem não podeis ver, mas cujo brando influxo vossa alma sente, ao mesmo tempo que lhes ouve os ponderados conselhos. Então vejamos, aqui eles aprofundam um pouco mais. Nós já vimos que essa ordem de Deus para o Espírito é aquele desejo proveniente do dever consciencial de auxiliar aqueles que têm menos. Pela lei de solidariedade, todos aqueles que têm mais sentem impulso de auxiliar aqueles que têm menos. Quando é um espírito afim, essa missão, além de ser penosa, como o benfeitor diz aqui, ela é prazerosa. Quando não há uma afinidade direta, ele cumpre a missão por amor de Deus. E aí, em qualquer situação, eles vão estar nos orientando. Quando São Luís e Santo Agostinho dizem aqui que nós não podemos vê-los, mas o influxo deles nós sentimos, isso se aplica em todos os casos? Não. Por que não? O influxo deles nós vamos sentir sempre? Não. O influxo deles vai estar sempre presente. Agora, a nossa percepção vai depender de nós. Quando é que nós percebemos esse influxo com mais intensidade? Quando elevamos os nossos pensamentos, principalmente em oração, em meditação, em oração. Se nós quisermos sentir a companhia dos anjos de guarda, devemos sempre nos ligarmos a eles em oração. Em oração nós vamos ver no próximo encontro, qual a maneira de nós nos conectarmos mais profundamente com o anjo de guarda. Entrar em contato com esse influxo, porque dele para nós sempre haverá, de nós para eles nem sempre. Então necessitamos de entender essa questão para realizar as ações que nos cabem. Ah, se conhecesses bem esta verdade, quanto vos ajudaria nos momentos de crise? Quanto vos livraria dos maus espíritos? Mas, ó, quantas vezes no dia solene não se verá esse anjo constrangido a vos observar? Não te aconselhei isto, entretanto não o fizeste. Não te mostrei o abismo, contudo nele te precipitaste. Não fiz ecoar na tua consciência a voz da verdade, preferiste, no entanto, seguir os conselhos da mentira. Então, que dia é esse que ele está falando aqui? Que dia solene é esse? No dia da nossa desencarnação ou da nossa morte, né? Depende da escolha do freguês. Porque muitos poderão morrer e ficar encarnado ainda no corpo em putrefação. Mas no dia, vai ter um dia solene que pode acontecer em conjunto com a nossa morte do corpo, e a gente já se desprende dele e vai passar em revista a nossa consciência, ou um pouco mais tarde. Mas vai sempre acontecer, né? Esse momento em que nós fazemos o balanço na nossa consciência e com toda certeza as orientações do anjo de guarda vão estar lá impressas em nós. Todas elas impressas em nós a nos falar. Ele nos recomendou isso e eu fiz aquilo. Ele me recomendou realizar esta ação e eu fiz exatamente o oposto. Ou, se nós agirmos consciencialmente, ele me recomendou isso e eu realizei exatamente o que ele me recomendou. Ele me sugeriu agir assim e eu fiz esforços e agi assim. Vai depender sempre de nós, do nível de docilidade que nós tivermos às orientações dele. Por quê? Por que que isso acontece? Porque o anjo de guarda, o que que ele detém plenamente que nós apenas temos intuição? Nosso plano espiritual, nosso planejamento espiritual antes de encarnarmos, ele sabe todos os detalhes do nosso plano, do plano de ação, do nosso contrato espiritual antes de encarnarmos. Então, como ele sabe todos os detalhes e nós, pela própria bênção do esquecimento, desconhecemos os detalhes, mas tudo está na nossa intuição, na nossa mente, gravado na nossa consciência, quem vai ser o companheiro ideal para nos orientar? Ele, né? Ele será o companheiro ideal, ele ou ela, porque é uma questão, ele espírito imortal, né? O espírito anjo de guarda. Pode ser estar numa condição feminina, como o caso de Joana de Ângelo de volta. Mas é um espírito. Então, esse espírito estará sempre nos orientando para seguir as nossas programações. Né? Se agirmos com docilidade, né, com obediência, nós vamos, com certeza, poupar para nós muitas dores, muitos sofrimentos. Caso contrário, como diz aqui, se nós preferirmos os conselhos da mentira, do auto-engano, daquilo que nós mesmos muitas vezes queremos que seja verdade, mas que não corresponde à verdade, aí só nos cabe chorar, né? A oportunidade perdida, os conselhos, as orientações oferecidas, que nós não aproveitamos. Como chegam as orientações do anjo de guarda? Se por intuições, por alertas conscienciais, por tudo isso. Na verdade, o anjo de guarda, como ele tem uma ascendência sobre nós, ele nos fala diretamente à mente. Mas ele fala de uma forma que deixa o nosso livre-arbítrio livre. Senão não seria livre-arbítrio, né? Ele deixa a nossa escolha, porque se ele chegasse e falasse diretamente para nós, olha, você tem isso, isso e isso, a chance de a gente segui-lo seriam maiores, mas seria um direcionamento forçoso. É claro que tem pessoas que, mesmo se o anjo de guarda materializar e falar que é para ela fazer, ela não faz, né? Os rebeldes contumazes. Mas ele fala de uma maneira sutil à nossa mente. Durante o sono, ele, no desdobramento pelo sono, que é da mesma forma, nós vamos ver a ação dos espíritos durante o sono, no encontro específico. Da mesma forma que os obsessores agem muito durante o sono, o anjo de guarda também age muito durante o sono. Porque durante o sono nós estamos desdobrados, conversamos com eles e voltamos ao corpo apenas com a intuição daquilo que nós tivemos, porque o próprio cérebro não registra, salvo alguns casos especiais, mas ele não registra os detalhes daquilo que nós fizemos no sono. Mas a lição fica. Para quê? Para que nós a sigamos, utilizando o nosso livre-arbítrio, porque a escolha, nesse caso, será nossa e não dele. Porque senão ele estaria evoluindo e não nós. Por isso, o nosso livre-arbítrio fica sempre vivo nessa questão. Essa é a diferença do anjo de guarda para os espíritos obsessores, sim. Os obsessores impõem as suas ideias. Os protetores sugerem pontos para que nós possamos escolher o melhor. Como ele sabe o que é melhor para nós, ele vai sugerir os pontos que realmente sejam benéficos, mas jamais nos impondo, porque, como é para o processo evolutivo, se eles nos determinassem alguma coisa, seria eles tomando a decisão por nós e não nós por nós mesmos. Mas sugestões e conselhos, orientações sempre vai haver. No caso de pessoas mais no início da evolução, o anjo de guarda tem uma evolução de acordo com o espírito. Não correria riscos o espírito tendo um protetor menos evoluído? Não, porque o espírito protetor vai ser sempre um bom espírito, que já está na escala espírita a partir da sexta ordem, tá? Da sexta até a nona ordem. Então, não é um espírito já com experiência suficiente para auxiliar. Não será isso para um anjo de guarda. Um protetor pode ser até um espírito da mesma hierarquia, um protetor familiar, vamos dizer assim. Mas o anjo de guarda vai ter sempre um conhecimento suficiente para proteger. Claro que, por exemplo, um hotentote não vai ter o mesmo um protetor da mesma hierarquia que um cientista como Einstein, por exemplo. Não é possível, né? O próprio Livro do Espírito fala isso. Você não vai dar para crianças no primário um professor universitário. Você vai dar de acordo com... Mas sempre um espírito capaz de resolver as questões atinentes àquele nível de evolução. Nunca um espírito, por exemplo, vai dar um pseudo-sábio para proteger uma pessoa. Jamais, não é possível. Sempre espíritos já da categoria de bom espírito para cima. Não vai dar para um espírito iniciante na evolução um professor universitário. Como se não se dá para uma criança sendo alfabetizada um professor com doutorado. Mas vai dar um professor que saiba ensinar. Porque se não for analfabeto, como que ele vai poder ensinar? Então, se for da mesma categoria, não sabe nem agir para ajudar o protegido. Interrogai os vossos anjos guardiães. Estabelecei entre eles e vós essa terna intimidade que reina entre os melhores amigos. Não penseis em lhes ocultar nada, porque eles têm o olhar de Deus e não podeis enganá-los. Pensai no futuro, procurai adiantar-vos na vida presente. Assim fazendo, encurtareis vossas provas e mais felizes tornareis as vossas existências. Vamos, homens, coragem! De uma vez por todas, lançai para longe todos os preconceitos e ideias preconcebidas. Bonito esse texto, né? Então, Como ele, o Santo Agostinho diz aqui, São Luís, não é possível enganar o anjo de guarda. Porque como ele recebeu a missão diretamente de Deus, a quem ele se submete? A Deus. E é possível enganar Deus? Não. Então, tudo ele sabe. Então, não existe nada oculto ao anjo de guarda. Porque tudo a nossa consciência é testemunha. Se ele não estiver junto conosco, ele pode depois chegar perto de nós e ler tudo o que aconteceu? Vamos lembrar aquela fotografia do pensamento que nós

realmente utilizemos os recursos que o anjo de guarda nos oferece. Mesmo nós, no movimento espírita, fala-se muito mais de obsessor do que de anjo de guarda. Vocês já perceberam isso? Teme-se muito mais os espíritos obsessores do que nós realmente nos ligarmos aos anjos de guarda. Por quê? Porque o nosso movimento mais comum é de focalizar o mal, de focalizar o menos e não aquilo que é importante que nós focalizemos. Se nós formos comparar o poder do anjo de guarda e o poder de qualquer obsessor que fosse, que seja, o anjo de guarda é muito mais poderoso. Não há obsessor que meça forças com o anjo de guarda, que é capaz de medir forças com o anjo de guarda. O grande problema somos nós, os protegidos, porque nós nos entregamos de bandeja para os obsessores e damos tchauzinho pro protetor, pro espírito, pro anjo de guarda, sem realmente seguir as orientações deles. Por isso que é importante que nós realmente tenhamos coragem e nos libertemos desse movimento de acreditar que o mal tem mais poder sobre nós. O bem tem muito mais poder, mas é preciso que nós nos demos as chances para nos envolver pelo bem e não ficar focados no mal. É, a questão, por que que nós não, muitas vezes não conseguimos estabelecer essa terna intimidade com os nossos anjos de guarda? Exatamente por isso que nós acabamos de falar. Nós tendemos a valorizar muito mais o mal do que o bem. Nós lembramos, às vezes, muito mais do espírito obsessor que está nos influenciando e nos gerando mal-estar do que do anjo de guarda que pode nos auxiliar naquele momento. Tem gente que não tem nem hora, tem gente que tem vergonha do anjo de guarda, tem gente que tem vergonha de Deus. Na verdade, Deus nos aceita incondicionalmente. O anjo de guarda também nos aceita incondicionalmente. Ele pode até não concordar com com muitas das nossas ações. Porque como espírito já experiente, ele pode não concordar com muitas das nossas ações. Mas ele nos aceita incondicionalmente. Por isso, ele é o nosso melhor amigo, verdadeiramente, é o anjo de guarda. Então, criar esse hábito de conexão profunda com o anjo de guarda é uma necessidade de todos nós. Criar essa intimidade, como Santo Agostinho coloca aqui. Seria o caso deles estarem em plena sintonia com as leis divinas e nós queremos contrariar as leis divinas? Também, porque na verdade tem a ver com essa predileção pelo mal. Por que que essa predileção pelo mal acontece? Porque nós, em vez de nos submetermos às leis e a Deus e desenvolvermos virtudes em nós, nós ficamos temendo o mal. Como nós tememos Deus, como nós vimos no primeiro módulo do nosso estudo reflexivo. Então, enquanto nós estivermos focados no temor, enquanto estivermos focados mais em valorizar o mal, nós não estaremos em sintonia com as leis divinas que existem para que nós sejamos felizes com Deus. E, claro, não realizaremos o exercício de desenvolver virtudes em nós. Se duas questões que vão gerar dificuldade seria a culpa e a rebeldia nessa questão da intimidade, sim. A culpa que leva a esse processo de envergonharmos-nos e aí nos sentirmos indignos, às vezes, até da presença do anjo de guarda. E como nós vimos naquela questão agora há pouco, em todos os ambientes eles vão, seja num presídio, seja num lupanar, seja num antro de perversão, eles estarão. E para nos auxiliar, nunca para nos julgar. Então não há motivo para sentirmos vergonha, culpados e não queremos nem orar para pedir ajuda, porque ele vai nos julgar. Não vai acontecer.
E a rebeldia, porque muitas vezes nós agimos com turronice.

0: se nós ficamos aquele negócio. Sabemos que estamos errados e mesmo assim queremos permanecer naquela ação e aí, claro, vamos nos afastar deles, né? Se caso nós esquecermos do anjo de guarda, seria porque a gente vai diretamente a Jesus? Não, porque se nós formos a Jesus diretamente, ele vai agir com os anjos de guarda. Todas as vezes que nós pedirmos diretamente para Jesus, nós estamos pedindo, na verdade, para o anjo de guarda. A questão é nós estarmos mais conscientes de que existe um espírito especializado para nos auxiliar diretamente. Se pedirmos a Jesus, Jesus vai agir, vai nos auxiliar pelo anjo de guarda. A questão é essa consciência da ajuda ou não. Porque o que Santo Agostinho e Santo Luís estão respondendo aqui é para que nós tenhamos essa intimidade, porque o anjo de guarda pode estar aqui do nosso lado. Agora, Jesus não vai. Para todo pedido, ele está ali do lado da pessoa, porque não é possível, né? Então, é para que nós adquiramos essa intimidade de aquele, como a primeira questão que aborda o assunto, o irmão espiritual aqui do lado, mais experiente a falar para você aquilo que é o melhor para você, né? Criar esse hábito é muito importante. Porque se Jesus está em sintonia com Deus e eles fazem tudo em nome do amor de Deus, claro que eles estão em sintonia com Jesus, né? Mas ao criar a sintonia direta com eles, nós aí que sim, você encurta o caminho, né? Podemos continuar pedindo para Jesus, mas a sintonia com o anjo de guarda, quanto mais consciente estiver, melhor para nós. Entrai na nova senda que diante dos passos se vos abre. Caminhai, tendes guias, segui-los que a meta não vos pode faltar, porquanto essa meta é o próprio Deus. É o que nós acabamos de comentar. Aos que considerem impossível que espíritos verdadeiramente elevados se consagrem à tarefa tão laboriosa e de todos os instantes, diremos que nós vos influenciamos as almas estando embora a muitos milhões de léguas distantes de vós. Então, há milhões de quilômetros, esses espíritos atuam sobre nós, sim. Eles não precisam estar do nosso lado o tempo todo, porque são espíritos que não têm a única tarefa de nos proteger. Quanto mais evoluído o espírito, mais tarefas eles têm. Só que aquele espírito que tem capacidade, às vezes, de fazer várias tarefas ao mesmo tempo. Então, como ele tem capacidade de fazer várias tarefas ao mesmo tempo, ele, mesmo à distância, nos protege, nos intui dentro das nossas necessidades. E se precisarmos diretamente deles, em um átimo de segundo, eles estarão junto conosco, porque tem evolução suficiente para isso. O espaço para nós nada é, e não obstante viver em outro mundo, os nossos espíritos conservam suas ligações com os vossos. Gozamos de qualidades que não podeis compreender, mas ficais certos de que Deus não nos impôs tarefa superior às nossas forças e de que não vos deixou sós na terra sem amigos e sem aparo. Cada anjo de guarda tem o seu protegido, pelo qual vela como pai pelo filho. Alegra-se quando vê no bom caminho, sofre quando ele lhe despreza os conselhos. Eles estão sempre conosco, independente de estarem próximos fisicamente de nós. Não vão necessariamente estar ali, né? Mas é uma determinação divina. Então, eles aceitam porque têm o dever consciencial de ser solidários a todos nós. Deus não nos deixou sem amigos e sem amparo. E eles vão sempre nos orientar e vão se alegrar, claro, com a nossa melhoria e vão realmente se compadecer, porque esse sofrimento aqui Não é um sofrimento igual, angustiante, como nós temos. É o sofrimento da própria compaixão por nós estarmos ainda dessas condições. Quando ele fala aqui no outro mundo, o que, que ele está se referindo? Outro planeta? As várias dimensões espirituais do nosso próprio planeta. Eles podem estar em altas esferas, realizando ações que nós nem conseguimos entender e nos protegendo aqui na crosta. Não receeis fatigar-nos com as vossas perguntas. Ao contrário, procurai estar sempre em relação conosco. Sereis assim mais fortes e mais felizes. São essas comunicações de cada um com seu espírito familiar que fazem sejam médios todos os homens. Médios ignorados hoje, mas que se manifestarão mais tarde e se espalharão qual oceano sem margens, levando de rodão a incredulidade e a ignorância. Então, essa convocação, né? Não receeis fatigar-nos. Porque tem gente que fala, mas eu encho a paciência do meu anjo de guarda, porque o tempo todo eu pergunto coisa para ele. Não tenhamos medo de fazer isso, porque nós não vamos encher a paciência deles, porque a paciência deles é muito maior que a nossa, né? Porque eles estão ali para nos auxiliar. É claro que é importante que a gente não fique também desesperado para ouvir respostas, sabendo que as respostas são intuitivas e que elas vêm com o tempo, né? E aí, é como a Santo Agostinho diz aqui, nessa questão da intuição, todos nós somos médios, todos nós recebemos inspiração. Mas no futuro, as nossas relações com os anjos de guarda vai ser muito maior, porque nós vamos ter cada vez mais, com o desenvolvimento da humanidade, a mediunidade mais natural e espontânea, que vai fazer com que toda a incredulidade e ignorância seja superada. Que é o que acontece nos mundos de regeneração para cima. Se nós formos lá na escala espírita, né, toda essa ligação com os anjos de guarda, com os espíritos superiores, é muito maior. Homens doutos, instruí os vossos semelhantes. Homens de talento, educai os vossos irmãos. Não imaginais que obra fazeis desse modo, a do Cristo que Deus vos impõe. Para que vos outorgou Deus a inteligência e o saber, se não para o repartirdes com os vossos irmãos, se não para fazerdes que se adiante pela senda que conduz à bem-aventurança, à felicidade eterna. A felicidade eterna, Santo Agostinho. Então, essa doutrina do anjo de guarda deve ser propalada. Devemos estudar dessa maneira, trazendo para o nosso sentimento. Qual é o sentido do anjo de guarda na nossa vida? Né? Para podermos sentir no coração essa necessidade de buscar sempre esse amigo, que vai ser o amigo do coração, que nós vamos tê-lo sempre à nossa disposição para nos ajudar. Não como um serviçal, porque muitas vezes, como da mesma forma como nós tratamos até Deus, como se eles fossem serviçais nossos, com petitórios incessantes para o anjo de guarda resolver. Não é dessa forma. É ajuda para que nós nos ajudemos. Né? Senão nós vamos ficar pedindo para coisas que é da nossa alçada resolver. Se estaria incluído nós auxiliarmos pessoas que têm menos que nós para já iniciar o nosso treinamento de anjo de guarda? Talvez não, porque nós estamos muito distantes desse momento de virar anjo de guarda. Mas, claro, tudo que você faz em prol do próximo, você está, na verdade, desenvolvendo a lei de solidariedade. O anjo de guarda, ele é anjo de guarda exatamente para cumprir a lei de solidariedade. Então, eles vão atuar em termos da lei de solidariedade. Se todas as ações que nós fizermos em sintonia com a lei de solidariedade, nós estaremos treinando, claro, o futuro, o nosso futuro espiritual que passará por essa condição de ser anjo de guarda, né, de alguém. Mas, por enquanto, é importante que a gente, pelo menos, entre em sintonia com o nosso, né, para fazer o que é para ser feito e não aquilo que a gente gostaria de fazer. Aí, aqui um comentário de Kardec. Nada tem de surpreendente a doutrina dos anjos guardiães a velarem pelos seus protegidos, malgrado a distância que medeia entre os mundos. É, ao contrário, grandiosa e sublime. Não vemos na Terra o Pai velar pelo Filho, ainda que muito longe, e auxiliá-lo com seus conselhos, correspondendo-se com ele? Essa analogia que Kardec faz é bem interessante. E hoje, com o e-mail, ainda fica mais fácil de entender, né? Na época de Kardec, era a carta que levava meses para chegar. Com WhatsApp, e-mail, Facebook e tudo mais, é instantâneo o processo. Com anjo de guarda é muito mais intenso, muito mais instantâneo ainda. Imagina que tipo de equipamentos que tem no mundo espiritual para comunicação à distância, né? Se aqui nós já inventamos tudo isso, que motivo de espanto haverá então que os espíritos possam, de um outro mundo, guiar os que, habitantes da Terra, eles tomaram sob sua proteção, uma vez que para eles a distância que vai de um mundo a outro é menor da que aqui, nesse planeta, separa os continentes? Não dispõe, além disso, do fluido universal que entrelaça todos os mundos, tornando-os solidários, veículo imenso da transmissão dos pensamentos, como o ar é para nós, ou da transmissão do som? Então, qualquer pensamento nosso repercute onde? No fluido cósmico universal, que é captado pelo anjo de guarda onde quer que ele esteja. E se houver a necessidade da presença dele física, né, entre aspas, aqui junto conosco, imediatamente ele estará. Não tenhamos dúvida. Física entre aspas, né? Com base nas orientações estudadas, quais são as duas virtudes que nos garante estar em sintonia com o nosso anjo de guarda? Além do discernimento, que nós já trabalhamos, que é para saber se é um bom espírito ou se não é, existem duas outras virtudes importantes. Hã? Tem a ver com ela. É uma filha da mansidão.
1: A resignação.
0: A resignação e... Está faltando? Hã? Obediência, né? Obediência e resignação. Vejamos. Vamos lá para o Evangelho segundo o Espiritismo. Uma mensagem de Lázaro, no capítulo 9, item 8. Obediência e resignação. Essas duas virtudes são fundamentais para que nós sejamos dóceis aos nossos anjos de guarda. Vejamos o significado das duas. A doutrina de Jesus ensina em todos os seus pontos a obediência e a resignação. Duas virtudes companheiras da doçura e muito ativas. Se bem os homens erradamente as confundam com a negação do sentimento e da vontade. Vejamos, nós ainda trazemos uma rebeldia tão contumaz que nós acreditamos que obediência e resignação seria a negação do sentimento e da vontade. Não, mas eu vou obedecer esse espírito aí? Quem ele é para que eu obedeça? Né? Tem gente que tem esse movimento com o próprio Criador, como se obediência fosse uma anulação da vontade. Não é. É uma adequação da nossa vontade. Se a nossa vontade é de proceder egoicamente, O que o anjo de guarda vai fazer? Ele vai anular a nossa vontade? Quem busca anular a vontade é o espírito obsessor. O que o anjo de guarda vai fazer é orientar você para que você adeque a sua vontade às questões superiores da vida, às questões essenciais, e não que você negue a vontade e seja marionete. Ele não nos quer para ser marionete. Ao contrário, ele nos quer para tomarmos decisões coerentes. Se essas decisões estiverem em sintonia com a nossa programação de vida, nós seremos felizes. Se tiverem desintonia com a nossa programação de vida, nós nos tornaremos infelizes devido a isso. todos nós temos vontade de sermos felizes, não temos? Todos nós temos. Agora, a maioria das pessoas buscam a felicidade num caminho equivocado. O que o anjo de guarda vai fazer é orientar para que nós sigamos o caminho certo. Mas eles orientam, nunca vão nos impor nenhuma orientação. Nos auxilia a buscar o caminho correto. A obediência é o consentimento da razão e a resignação é o consentimento do coração. Forças ativas ambas, porquanto carregam o fardo das provações que a revolta insensata deixa cair. O pusilânime não pode ser resignado, do mesmo modo que o orgulhoso e o egoísta não podem ser obedientes. Então vejamos essa definição que o Espírito Lázaro coloca aqui, que é maravilhosa. Obediência é consentimento da razão. Isso daqui que eu quero é útil para mim? Não, não é. Isso daqui que eu devo, mas eu não estou querendo bem, é útil para mim? É, e meu anjo de guarda vai me orientar para isso. A minha consciência vai orientar para isso. Então, quando eu consinto com a razão, eu estou obedecendo aquilo que é consciencial. E a resignação é o consentimento do coração. Como eu me sinto escolhendo este caminho ou este caminho? Normalmente, o caminho egóico, o sentimento é um pouco inadequado, desajustado. O caminho essencial é sempre, faz sentido, casa com aquilo que nós trazemos na nossa programação. Então essas duas virtudes vão facilitar muito intensamente a conexão com o anjo de guarda. Como Lázaro diz aqui, carregam o fardo das provações que a revolta insensata deixa cair. Então, se nós nos rebelarmos, as provações caem no chão e a gente cai junto com elas. Se tivermos obedientes e resignados, nós vamos carregar as provações até o final e sermos muito felizes por isso. Jesus foi a encarnação dessas virtudes que a antiguidade material desprezava. Ele veio no momento em que a sociedade romana perecia nos desfalecimentos da corrupção. Veio fazer que no seio da humanidade deprimida brilhassem os triunfos do sacrifício e da renúncia carnal. Então, nós vivemos momentos de corrupção tão graves quanto na época do Império Romano, né? Mesmo passados 2000 anos. E cabe a nós realmente tomar essas decisões de viver consciencialmente. Só para concluir, a questão 496. O espírito que abandona o seu protegido, que deixa de lhe fazer bem, pode fazer-lhe mal? Então, se momentaneamente o protetor abandonar o protegido, ele pode lhe fazer mal? Os bons espíritos nunca fazem mal. Deixe que o façam aqueles que lhes tomam o lugar. Porque ele não pode tolher o livre-arbítrio do encarnado. Costumais, então, lançar a conta da sorte as desgraças que vos acabrunham, quando só as sofreis por culpa vossa. Então, a responsabilidade será sempre nossa. Eles apenas respeitam o nosso livre-arbítrio. 497. Pode um espírito protetor deixar o seu protegido à mercê de outro espírito que lhe queira fazer mal? E aí? Pode. pelo mau uso do livre-arbítrio do protegido. Se ele escolher o inferior, né, exatamente pode. Os maus espíritos se unem para neutralizar a ação dos bons, mas se o quiser, o protegido dará toda a força ao seu protetor. Pode acontecer que o bom espírito encontre alhures uma boa vontade a ser auxiliada. Aplica-se então em auxiliá-la, aguardando que seu protegido lhe volte. Deu para entender o que eles colocaram aqui? Muito interessante, né? Então, se tem um anjo de guarda tentando proteger alguém, fazendo todo o esforço para proteger, e essa pessoa quer a companhia de espíritos obsessores, ele deixa este aqui e busca outra pessoa para auxiliar. Se o protegido quiser a sua ajuda, ele volta a atuar com o protegido original. Mas enquanto isso, ele não vai perder tempo, né? Porque os espíritos dessa categoria nunca perdem tempo. Se um não quer, outro vai querer a sua ajuda e ele vai oferecer os seus recursos. Na questão 910, pode o homem achar nos espíritos eficaz assistência para triunfar de suas paixões? O que vocês acham?
1: Podem.
0: É a função do anjo de guarda. Se o pedir a Deus e ao seu bom gênio é o próprio anjo de guarda, com sinceridade, os bons espíritos lhe virão certamente em auxílio, porquanto é essa a missão deles. Aí, não apenas um anjo de guarda, mas outros espíritos, ele pode trazer espíritos especialistas para nos ajudar, espíritos ajudar através de encarnados que estão ao nosso redor, utilizar de todos os recursos para nos auxiliar a nos libertar das paixões. Se ele reencarnar antes de nós desencarnarmos, outro substitui. Nós citamos o caso do Chico. Né? O Chico Xavier, ele reencarnou, o Emmanuel reencarnou antes dele desencarnar. E aí outro espírito substituiu, ficou por 2 anos o protegendo. Vamos fechar os olhos. Entre em contato com você mesmo em essência, buscando sentir o conteúdo estudado neste encontro. O que você entendeu do conteúdo que se aplique à sua vida?

O conteúdo estudado mudou a forma como você percebe a influência do seu anjo de guarda? Caso positivo, que mudança foi essa?

Neste encontro, refletimos sobre a ação dos anjos de guarda e espíritos protetores sobre os seus protegidos encarnados. Somos convidados a desenvolver as virtudes da obediência e da resignação, juntamente com o discernimento, para sermos efetivamente protegidos. Como você se sente desenvolvendo essas virtudes? Como é para você realizar esforços para desenvolvê-las?

Como você sente a sua vida aplicando o conteúdo estudado? Você sente que ele pode melhorar a sua vida em sua busca de autotransformação e nas suas atividades na prática do bem?

nasce agora um espírito imortal, que traz em si mesmo a determinação divina de evoluir até a perfeição relativa, pelo conhecimento pleno e cumprimento das leis divinas, pela prática das virtudes e pela busca da unidade com Deus. Mergulhe profundamente nessa verdade espiritual. Sinta, veja-se desenvolvendo todas as virtudes essenciais da vida ao longo do tempo, buscando o poder real em si mesmo, sentindo a presença amorosa de seu anjo de guarda em sua vida.

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4: Então, continuando a nossa exposição, nosso pensamento a respeito, com relação à maioria das vezes em que o homem não roga a Deus porque acha que Deus já sabe de tudo, então não precisa pedir para ele. Para quê, né? Para que fazer prece? Deus já sabe tudo, né? Não é por aí. Eu preciso aprender a participar do processo. Deus sabe de tudo. Agora, o problema não é que Deus sabe de tudo. O problema é que eu quase não sei de nada. Então, eu preciso entrar em consonância com esse pensamento divino. E para isso, eu preciso me ligar a ele. E uma forma, e a mais eficaz forma de se ligar a Deus é através da prece, né? E aí, os Espíritos nos advertem. Não... Muito poucas vezes o que antes vos lembrais é de pedir o sucesso para os vossos empreendimentos terrenos. A gente, de um modo geral, quando recorre à prece, excluindo o momento da prece ao acordar e ao dormir, mas durante o nosso cotidiano, onde nós estamos embrenhados nas nossas dificuldades materiais, aos nossos afazeres de homem, do mundo, né? Nós normalmente recorremos à prece para pedir o sucesso nos nossos empreendimentos terrenos. Quando, na verdade, não é que a gente não tenha que pedir ajuda, né? A gente só não pode ter em mente que essa ajuda não é a ajuda para resolver os nossos problemas, mas é uma ajuda para que nós venhamos a perceber alternativas e fazer escolhas mais apropriadas para as nossas vidas, porque cada escolha nossa nos fortalece num caminho ou nos enfraquece, nos afasta do caminho que devemos percorrer, né? E aí ele vem falando também que insensatos, ingratos, se fosses ao fundo dos vossos conscientes, quase sempre encontrarias em vós mesmos o ponto de partida de todos os males dos quais vos queixais. É que a gente nunca realmente está buscando as consequências das circunstâncias mal sucedidas em nossas vidas no nosso... em nós mesmos. Nós sempre estamos transferindo a responsabilidade para o outro, né? Ah, não deu certo porque fulano fez aquilo. Ah, não deu certo porque me enganaram. Ah, não deu certo. E não. Na verdade, isso pode ter ocorrido também, mas em virtude de uma conexão minha com todo esse processo. E a gente precisa perceber que a saída para isso tudo é o nosso aperfeiçoamento moral, porque cada uma das nossas atitudes e como envolvemos os nossos pensamentos é sempre com o sentimento. E que sentimento? Ou que emoção, né? Que tipo de vibração emana quando eu tenho alguma dificuldade, né? Então, isso, de alguma forma, vai me conectar com essa mesma vibração. E essas são as provas pelas quais eu preciso passar para aprender a buscar, no meu aperfeiçoamento moral, o cumprimento dos meus deveres, né? E pedir, como diz os Espíritos aqui, perdoai-me, meu Deus, porque pequei. Dai-me forças para que não errar novamente, coragem para reparar minhas faltas, né? Não para pedir para me livrar de fulano, me livrar de ciclano, não é por aí. Na verdade, o Evangelho também nos diz que quando a gente tem qualquer dificuldade com o próximo, a gente deve orar muito pelo próximo. E não pedir para se afastar do próximo, né? Ele também, o Evangelho aqui também nos fala assim: tende a certeza de que um só desses pensamentos, saído do coração, é mais ouvido pelo vosso Pai Celestial que as longas preces ditas por hábito, muitas vezes sem causa que as determine, e das quais a hora convencionada vos lembra automaticamente. E aí, uma outra coisa muito interessante com relação a isso, são as preces longas, né? A prece, ela nos remete a muita concentração, ela nos exige muita concentração, né? Concentração e mergulho íntimo, mergulho do nosso pensamento nessa essência, né? Pura, que é esse reino de Deus dentro de nós que, de alguma forma, um dia vai brilhar assim como brilhou Jesus lá no Monte Tabor. Porque em prece emanou a sua essência, né? Fez transcender a sua essência e, ao mesmo tempo, aproximar Moisés e Elias, que eram aqueles espíritos que estavam ligados àquela circunstância de auxílio a toda a missão que ele tinha ali, dando testemunho a João, Tiago e Pedro, e também dando oportunidade a Jesus de passar mais algum ensinamento a eles. Uma coisa assim que a gente precisa ter muito, muito, muito, muito assim na mente com relação à prece, né? É fazer com sentimento, ter um propósito, um bom propósito naquilo que nós pedimos, né? E principalmente focar no objetivo da nossa prece, o cumprimento do nosso dever, o entendimento do que deve ser cumprido, né? O reconhecimento as graças de até então e o pedido de proteção e apoio desses amigos espirituais para que nós venhamos a cumprir de fato o nosso papel, a parte que nos cabe da criação, ok? Então, que todos nós nessa noite vamos fazer um exercício. Essa noite nós vamos, antes de deitar, antes de ficar com muito sono, antes de estar com qualquer, antes de esgotar qualquer possibilidade de concentração, fazer a nossa prece, se necessário, fechar os nossos olhos. Aqueles que já sabem fazer a prece de olho aberto, que são poucos, mas ainda existe. Até o dia, como diz o Evangelho também, que nós venhamos a estar em estado de prece. Porque, na verdade, a prece é a busca da obediência às leis divinas, né? E aí esse é o pedido, a aproximação desses que já fazem esse papel, já fazem, têm esse cumprimento do seu dever, né? E nós, como como imperfeitos somos, ainda não conseguimos estar concentrados, focados no nosso objetivo de espírito imortal, nós precisamos da prece para que haja essa conexão, esse auxílio. Então, essa noite vamos fazer então a nossa prece, falar com os nossos anjos guardiões, aqueles amigos inseparáveis, mesmo quando nós não os percebemos, para que nós venhamos a estabelecer essa intimidade que nos propõe o nosso Livro dos Espíritos e que com essa intimidade nós possamos ter um melhor aproveitamento da nossa encarnação e dessa proteção estabelecida por vontade de Deus a cada um de nós, ok? Muita paz e até a próxima.

as nossas saudações a todos os presentes, nossas saudações a todos que nos acompanham pela tvc.com. Vamos dar continuidade ao nosso módulo a respeito da consciência, hoje falando um pouco a respeito dos níveis de consciência. Quando a psicologia se iniciou como doutrina, ela se vinculava muito a uma observação cerebral, uma observação limitada da consciência do ser. Ou seja, somente aqueles estados conhecidos de normalidade da consciência eram observados. Mas se verificarmos a história da humanidade, desde a tradição hindu, já se percebe que algumas pessoas conseguem avançar na percepção consciente do mundo. Ou seja, a sua consciência não estaria somente vinculada às tarefas do dia a dia, às tarefas fisiológicas, ao instinto. Haveria e há uma possibilidade de um olhar diferenciado da vida. E isso começou a chamar a atenção da chamada linha da psicologia transpessoal. Eles observaram que certas pessoas, os místicos, os paranormais, dentre outros, conseguiam perceber um estado a partir de um estado alterado de consciência. A ciência, de certa maneira, chamava esse estado de patológico. Mas se a partir daquilo que era considerado patologia, eles conseguiam observar algo grandioso na alma humana e funcionavam para a vida cotidiana, existia algo interrogativo. Não era simplesmente uma patologia, mas uma possibilidade de verificarmos a vida de uma maneira mais ampla. Será que nós temos essa possibilidade de olhar a vida a partir de um olhar mais profundo, mais amplo? Porque se a consciência permanecesse estagnada enquanto estrutura, haveria possibilidade de crescimento para nós? Será que os grandes mestres da humanidade pregariam em vão se não houvesse a possibilidade de avanço dentro da nossa própria estrutura da consciência? E os psicólogos, estudiosos, cientistas, começaram a investigar esse fenômeno da consciência. Dentre os vários estudos, os estudos de Stanislav Grof chamaram a atenção através da utilização do LSD. Ele ministrava doses acompanhadas dessa droga e verificava o efeito nos seus pacientes. Percebia que o resultado era o seguinte: muitos dos seus pacientes tinham visões, percepções, tais quais os grandes místicos da humanidade. Então ele percebeu que a consciência tinha, sim, uma possibilidade de ser ampliada. É lógico que a droga não é o caminho para estabelecer um crescimento da consciência. Ele fazia isso de maneira muito criteriosa. Mas foi através desses estudos que a própria psicologia foi chamada a atenção de algo que acontecia e ocorre até nos dias atuais dentro da nossa psique e começou a verificar os diversos níveis de consciência. Segundo a tradição filosófica hindu, a totalidade da vida psíquica pode ser entendida como uma estrutura dinâmica formada de vários níveis, os quais se manifestam partindo de um único centro de irradiação, o self. Em cada um desses níveis, são percebidos aspectos da realidade correspondentes ao estado de consciência, a partir do qual a atenção do indivíduo se mantém ativa. Então verificamos que o que a psicologia transpessoal começou a trazer e que as outras correntes da psicologia e da neurociências começaram a aprofundar o estudo não é algo novo. Desde as tradições milenares da Índia já se percebia o ser humano estagia na Terra em variados níveis de percepção da sua própria existência. Em variáveis níveis de percepção da própria vida como um todo. Então é a partir do nosso olhar, a partir da nossa atenção, é que nós vinculamos, de certa forma,
a energia que canalizamos e direcionamos para a vida. E é interessante notar esse processo porque o próprio Jesus já dizia isso. Aonde está o teu coração, aí também está a tua vida, a tua energia, o teu pensamento. Ou seja, para aquilo que nós canalizamos o nosso pensamento, a nossa razão, direcionamos energia, a atenção da consciência também vai voltada para aquele aspecto da vida. E a pergunta fica para todos nós. Quais são os aspectos da vida que te chamam a atenção? Para onde a tua vida é direcionada no dia a dia? Porque para onde nós direcionamos energia de vida, assim também se determina a nossa consciência. Assim também se determina o grau de consciência que nós temos da própria vida de uma maneira mais ampla. E um primeiro desses níveis estabelece Joana de Ângeles na obra O Ser Consciente. No primeiro nível, quando se transita no sono, sem sonhos, apenas os fenômenos orgânicos automáticos se exteriorizam, assim mesmo, sem o conhecimento da consciência, tais respiração, digestão, reprodução, circulação sanguínea. Então, todos esses eventos automáticos que ocorrem no ser fisiológico que nós somos, reproduzem, de certa forma, esse primeiro nível de consciência observado. Interessante notar que existem vários graus de consciência estabelecidos pela psicologia. De acordo com a corrente psicológica, ela vai estabelecer classificações variadas. Joana de Ângeles se utiliza nessa obra da análise feita pelo bioquímico De Hopp, a partir dos estudos de Auspensky e Gurdjieff. Essa é uma das escalas estabelecidas pela linha transpessoal da psicologia, que vai dizer que no primeiro nível nós estamos na Terra vinculados ao sono sem sonhos. Será que isso nos diz respeito ou é somente algo teórico? Será que existem pessoas na vida que levam uma existência inteira sem uma maior reflexão a respeito do significado existencial? Será que existem pessoas ainda fisiológicas cuja a vida somente se limita a comer, dormir, se reproduzir e se vincular aos prazeres existenciais? Quantas vezes nós mesmos não levamos uma vida fisiológica em busca do alimento, em busca das sensações que o corpo pode oferecer, ou em busca do repouso, do descanso? Reparemos que até mesmo as teorias religiosas disseram que depois da vida nós teríamos o descanso eterno, quando a vida é um imenso trabalho, quando o próprio Cristo disse: meu Pai trabalha até hoje e eu também. Então nossa vida é sempre um esforço enorme para despertar do estado de sono. Obviamente, esse primeiro estágio inicial dessa consciência apenas fisiológica, ou seja, não há uma participação da consciência, entendendo essa consciência de uma maneira mais profunda, esse estado é o estado inicial das nossas encarnações. Vivemos de maneira quase automática. São os homens recém-saídos daquela escala, daquela tabela de construção das nossas próprias atividades cerebrais, o cérebro reptiliano, mamífero, o neocórtex. Quando se estabelece essa possibilidade da consciência, o caminhar da humanidade vai no sentido muito automático. Vivemos quase que automaticamente. Mas como esses instintos trazem uma herança muito forte, muitas vezes ficamos prisioneiros desse estado de sono. E somos um peso para a sociedade, porque todos têm que nos servir, todos têm que, de certa forma, propiciar essa satisfação dos sentidos. Somos muito egóicos ainda, vinculados à estrutura do ego, não conseguimos perceber a realidade do outro, a realidade de a necessidade de uma vida mais ampla. É por isso que, embora o intelecto esteja em ação, não existem paradigmas
para o comportamento que estejam arquivados no imo, ou seja, no íntimo, sendo essas as primeiras experiências que se consolidarão à medida que sejam vitalizadas, podendo ressumar em forma de conhecimento que se aprimora quanto mais sejam vivenciadas. Olha o que Joana estabelece, que não há ainda uma participação intelectual mais profunda, porque nesse estágio inicial do sono sem sonhos, não temos arquivados em nosso inconsciente experiências que nos proporcionem maior grau de evolução. Mas a própria vida nos traz desafios, nos traz ocorrências que fazem com que ampliemos o olhar da consciência. Começamos a perceber que os nossos atos têm consequências sobre os outros. Começamos a sentir dor. Começamos a ver que as nossas ações provocam reações. E à medida que vamos encarnando, reencarnando, vamos vivendo experiências que produzem levemente o despertar. Não é de uma hora para outra. Não é de uma encarnação para outra. Mas sim uma sequência de experiências que propiciam que esse despertar vá acontecendo gradualmente. E no segundo nível, o sono com sonhos, ele libera clichês e lentamente incorpora-os à realidade, passando pelas fases dramáticas, os pesadelos, os pavores, paros da libido, ação dos estímulos sexuais, e os reveladores, que dizem respeito à parcial libertação do espírito quando o corpo está em repouso. Imaginemos um segundo nível de existência. Ainda é um estado de sono, ainda não é a criatura desperta, mas é um sono com sonhos. O que será que isso quer significar? Quando nós sonhamos, o que acontece com a nossa psique? Quantas vezes nós não acordamos com energia diferente, uma predisposição diferente a partir do sonho que nós temos? Ou acordamos no estado emocional que mexe com a nossa estrutura do dia a dia? Será que os sonhos são apenas fantasias? Será que os sonhos são puramente uma atividade do inconsciente? Será que simplesmente é o desdobrar do espírito? Ou será que juntamos todas essas coisas e o próprio psiquismo vai trabalhando em prol do despertar da consciência? E esse despertar passa por etapas. Passamos pela fase dramática, onde vivemos os pesadelos. Como se o nosso próprio inconsciente fosse uma ameaça. Como se as imagens que provêm do nosso inconsciente fossem algo amedrontador. Quantas vezes sonhamos algo que nos amedronta no sonho e não percebemos que nessa realidade se manifesta o nosso próprio inconsciente, como diz Jung. Mesmo que sejam sonhos do nosso espírito, das nossas viagens espirituais, também se trata da percepção do ego a partir do inconsciente. Tudo isso se mescla num processo muito profundo, cuja finalidade é despertar o ser. Fazer com que ele perceba uma realidade mais ampla da vida que existe em nós, e que muitas vezes não percebemos, não prestamos atenção. Chamar a atenção da nossa vida mais ampla, da existência e de uma possibilidade que existe em nosso mundo inconsciente, mas que a consciência tem e deve perceber cada vez mais. Quando vamos avançando nessa escala de sono com sonhos, passamos a viver também a ação da própria libido e os sonhos reveladores. A libido também se manifesta através do sonho. São os chamamentos da própria fisiologia do ser. O nosso ser fisiológico parece que entra em conflito com a nossa psique e manifesta os seus desejos, as suas intenções, que devem também ser analisados de maneira simbólica. Quando temos esses sonhos de forma recorrente, temos que observar a nossa consciência, para onde a nossa energia está sendo canalizada, ou
Que tipo de forças tenho reprimido na minha vida e que aparecem nos sonhos? Que tipo de forças não foram estruturadas, não foram bem elaboradas em minha existência e aparecem também na minha vida inconsciente? E a partir do desenvolvimento da consciência, vamos passando a ter os sonhos reveladores. Quando o self passa a se manifestar de maneira mais profunda. Quando estruturamos o ego e ele é capaz de fazer uma ponte saudável com o self, os sonhos reveladores vêm em maior frequência, porque não brigamos mais com o nosso inconsciente. Não brigamos mais com os nossos desejos, com os nossos instintos, porque tudo são possibilidades naturais da existência. Todas as forças da vida estão a serviço do ser. Se alguma força se encontra em conflito, é porque eu não soube canalizá-la bem. E os sonhos vêm para revelar isso. À medida que vamos lidando com todo esse material que a vida nos propicia, podemos cada vez mais libertar o espírito, libertar a própria consciência, que vai avançando na escala evolutiva. E no instante em que a consciência de si se instala, o sentimento acompanha a capacidade de compreensão dos acontecimentos, dando lugar ao surgimento da culpa, no momento após a prática do erro, em forma de remorso e de arrependimento, com o consequente resultado da busca em favor da reparação. E aí surgem mecanismos da própria psique para chamar a

a nossa consciência nos acusa na forma de culpa. Olha que papel importante tem a culpa no nosso psiquismo, quando bem direcionada. A culpa não serve apenas para que fiquemos a nos punir, que fiquemos no estado de autocompaixão, de autopunição, de autorretraimento. A proposta de Joana de Ângeles é que transformemos a culpa em responsabilidade. Toda vez que a culpa vier à nossa consciência, saibamos, é uma forma de nos despertar do sono que nos encontramos. É uma forma de manifestar a nossa atitude de uma maneira diferente. É uma forma diferente de ver a vida. Se a culpa não ocorresse, quantos desmandos aconteceriam? Quanto autoritarismo não colocaríamos nas nossas relações? Quantas barbaridades não seriam cometidas? Porque ficaríamos prisioneiros da nossa própria sombra. Mas como o self atua, o sentimento se instalando em nossa psique chama a atenção dos próprios erros a partir da culpa. Então, quando sentirmos culpa a partir de agora, perguntemos a nós mesmos: o que essa culpa quer dizer? Que tipo de crença interior eu contrariei para que a culpa se estabelecesse em minha consciência? E assim, refletindo, nós podemos crescer, podemos elaborar de maneira diferente as nossas próprias questões. E a partir do sono com sonhos, esse segundo estágio da consciência, a vontade desempenha um papel relevante, impulsionando o ser a novas realizações e conquistas completadoras que enriquecem o arsenal psicológico, amadurecendo o essencial à vida e selecionando do amontoado egóico do supérfluo. Além da possibilidade de olharmos as nossas ações a partir da culpa, a vontade exerce papel preponderante nas nossas realizações e na nossa transformação. É comum ouvir no consultório terapêutico, às vezes, as pessoas dizendo que já tentaram tudo para se transformar, para se modificar, mas não conseguem. Não sei se vocês já ouviram isso também. Eu já tentei de tudo, Cláudio, mas na minha vida não funciona. E eu fico me perguntando, será que essa pessoa colocou toda a vontade na transformação? Será que ela percebe que, às vezes, para modificar um hábito arraigado, é preciso também uma energia muito intensa? E certa feita, uma paciente, ela me ligou para desmarcar uma sessão. Perguntei se tinha acontecido algo com ela. Ela disse: não, é porque o meu cachorro está doente. E aí eu preciso ficar cuidando dele, porque ele necessita de medicamento durante a noite e eu não tenho dormido muito bem. Eu disse a ela: sim, depois que isso acabar, você volta a ligar para marcarmos a sessão. E aí passaram-se 2 semanas e ela me ligou para marcar uma nova sessão. Chegou na sessão, eu perguntei se o cachorro estava bem, ela disse que sim, o cachorro já estava curado. Mas naquele mesmo instante ela desabou, começou a chorar, dizendo que a vida dela não tinha sentido, dizendo que fazia tudo para se transformar, mas que simplesmente as coisas não aconteciam na vida dela como ela gostaria que acontecesse. E ela falou: eu já pensei até em tirar a própria vida. Aí eu lembrei para ela do telefonema que ela tinha me dado. Falei: olha, você me ligou 2 semanas atrás para dizer que seu cachorro estava enfermo. Passou a noite com seu cachorro cuidando dele. Deu os medicamentos necessários. Isso é muito nobre, porque nós temos animais, temos que cuidá-los. Mas se você faz isso com seu animal, coloca toda a energia, todos os recursos que você tem, por que que você não tem coragem de fazer isso com você também? Por que que não tem coragem de fazer isso com a sua vida, que precisa agora dos seus recursos, das ferramentas que você já tem, porque ela também é espírita, da crença que você diz abraçar? Por que que agora você quer desistir de tudo e dizer que as pessoas são responsáveis pela sua transformação, quando o que falta, na verdade, é a sua vontade de querer mudar? Eu não sei por quê.

ela nunca mais marcou uma sessão. Eu não sei se é verdade, foi muito dura. Ou se ela não quis abraçar esse processo terapêutico que precisa da vontade para ser transformado. Não podemos transformar as religiões em bengalas, aguardando uma postura salvacionista que vem de fora, sem a participação da nossa vontade. Consciência se transforma e se estabelece a partir do momento que eu quero me transformar. Que eu aceito que eu tenho sim as minhas limitações, que eu aceito também que eu tenho possibilidades de mudar, porque se eu não olho para a minha vida também com esse mar de possibilidades de transformação, eu permaneço preso ao sono toda uma existência. E a partir do exercício da vontade, o desenvolvimento da consciência atinge o terceiro nível, o de sono acordado, no qual a determinação pessoal, aliada à vontade, conduz o ser aos ideais de enobrecimento, à descoberta da finalidade da sua existência, às aspirações do que lhe é essencial. Olhem a palavra, essencial. Ao autoencontro, à realização total. À medida que eu percebo que a vontade tem um papel preponderante na minha transformação, à medida que eu alio isso à determinação pessoal de mudar, eu passo a conduzir a minha vida de maneira diferente. Eu não mais culpo os outros pelo estado que me encontro. Eu retiro essa projeção dos outros. Recolho para mim. Não coloco ninguém mais como responsável pela minha felicidade, pela minha paz, porque sei que isso é uma conquista íntima. E sabendo da realidade do espírito, porque esse ser que vive esse terceiro estágio de consciência, o sono acordado, embora ele se mantenha ainda em determinada faixa de conflitos, ele já está ciente de que a vida tem uma finalidade. Muitas vezes nessa etapa acontecem as transformações profundas. O senso de religiosidade nos abraça e nós passamos a ver a vida sob uma nova dimensão. Olhamos que, além de nós, além dos nossos, existe uma vida aí fora, existe uma sociedade, existe uma família universal. E nós começamos a direcionar esforços para essa família universal. É nesse estágio que começam as grandes obras, não somente de caridade no sentido material, mas no sentido de dignificar o ser humano. Percebemos que a vida precisa da nossa participação e damos a nossa contribuição também. Não queremos somente ser aqueles que são servidos, mas aqueles que servem também, se colocam a serviço da vida. Lembremos dos ensinamentos do próprio Jesus, quando na última ceia lavou o pé dos apóstolos, querendo mostrar que o maior de todos, e ele o era, era aquele quem mais servia, se colocava a serviço da vida. Se colocava na posição daquele que está apto a escutar o outro, a dialogar, a ser fraterno, a ter caridade num movimento mais amplo, porque a consciência já está desperta. É por isso que despertar significa identificar novos recursos ao alcance, descobrir valores expressivos que estão desperdiçados, propor-se significados novos para a vida e antes não percebidos. Quantas pessoas se limitam à observação da vida a partir de um prisma muito pequeno? Ou então se acham pessoas muito pequenas para contribuir com a própria vida? Isso nós vemos, infelizmente, nos movimentos religiosos também. Quantas pessoas vêm somente para receber? As filas de receber estão grandiosas. Mas por que será que as filas de doação, não doação simplesmente material, de doação no sentido mais amplo, daqueles que se colocam no serviço, é pequena? Certa feita eu passava por uma rua e me chamou a atenção que todo dia
no mesmo lugar, tinha uma fila de pessoas muito grande. E eu parei para pensar, poxa, será que é uma fila de emprego? Uma fila de algo? E aí eu prestei atenção que as pessoas tinham perfis diferentes. Bem, de emprego não parece, porque as pessoas estão muito à vontade na fila. Uns idosos, uns mais jovens. E aí eu fiquei um longo tempo tentando descobrir de que era aquela fila. Sabem para que era a fila? É uma rádio que distribui jornal todo dia. As pessoas enfrentam essa fila 6 da manhã, sem nenhuma crítica quem faz isso, né? Acham bom ter notícia e vão para lá. Ficam às vezes horas nessa fila para receber um jornal. E eu fiquei pensando, será que se fosse para um movimento mais grandioso de doação, as pessoas teriam a disposição também de acordar cedo, também de fazer o que era necessário para modificar a vida? Por que será que nós temos uma predisposição tão grande de receber, mas a autodoação fica tão esquecida? É porque às vezes nós não despertamos. Não identificamos em nosso mundo íntimo possibilidades de servir a vida a partir de uma maneira mais profunda. E não acreditando às vezes nos nossos próprios valores, não mergulhamos a fundo na nossa consciência. Perdemos inúmeras oportunidades do crescimento interior. Perdemos inúmeras oportunidades de fazer a única e mais importante revolução que nos cabe, que é a revolução dos nossos valores. É a revolução de direcionar a vida a partir de um movimento diferente. Tente fazer diferente. Tente fazer um novo caminho para a sua vida. Inclua atividades nobres, desafie o seu psiquismo. E isso a própria psicologia estuda hoje em dia, que o treino do próprio cérebro, ele precisa de inúmeros desafios. Se desafie, coloque-se num patamar sempre adiante para impulsionar essa consciência ao despertar a percepção de novos valores, de novas possibilidades que permanecerão adormecidas na sombra enquanto nós não acreditemos no nosso próprio potencial divino. Essa realização, continua Joana de Ângeles, o despertar não se dá somente quando tudo parece bem, mas sim quando sucedem ocorrências que são convencionalmente denominadas como infortúnios. Diante de tais fatos, ao invés de haver revolta ou desespero, na serenidade do estar desperto, interroga-se: o que me está desejando dizer este fenômeno perturbador? Como é que você se comporta perante os desafios da vida? Como é que você é tomado perante as contrariedades, as frustrações, as dificuldades do dia a dia, os embates naturais da existência, que são necessários para que o ego esteja permanentemente percebendo que ele não é o dono da situação? O ego busca segurança, comodidade, busca uma condição de ser servido. A vida propõe o quê? Desafios, novos limites, estabelece novas possibilidades. E desse choque entre a vida e o ego, que deseja esse papel estagnado, pode acontecer o crescimento a depender da nossa atitude. Qual é a sua atitude perante as dificuldades? É se colocar na posição de autopiedade da vítima, do coitado, ou se colocar na posição do responsável, daquele que pode promover o crescimento, a transformação? E Joana dá uma dica terapêutica profunda para isso. Toda vez que aconteça um fenômeno perturbador, nos questionemos: o que me está desejando dizer este fenômeno perturbador? Se a vida tem sentido, se existe uma justiça divina, se existe uma lei de causa e efeito, o que ocorre comigo, ou fui eu mesmo que causei, a partir das minhas atitudes, ou é um impulso da própria vida para o meu despertar? Mas tem alguma lição embutida. Existe um significado, e eu posso buscá-lo à medida que me questiono.
Porque, como diz o próprio Sócrates, uma vida sem exames não merece ser vivida. É necessário indagar-se a respeito da vida, necessário indagar-se a respeito dos fenômenos que ocorrem à nossa volta, mas se estamos com os olhos fechados, com sentidos em estado de adormecimento, não percebemos a realidade da vida nos chamando, nos impulsionando para algo mais. E mediante a conquista da autoconfiança, a vontade passa a ser comandada pela mente saudável, que discerne entre o que deve e pode fazer, quais são os objetivos da sua existência na Terra e como amadurecer emocional e psicologicamente, para enfrentar as vicissitudes, as dificuldades, os problemas que fazem parte de todo o desenrolar do crescimento interior. Conquistando a autoconfiança, conquistando a vontade, elaboramos uma mente saudável para lidar com todos os fenômenos existenciais. A vida passa a não ser mais um mar de lágrimas. A vida passa a ser não somente as dificuldades do dia a dia, que todos nós enfrentamos em maior ou menor grau. Porque, na verdade, a dificuldade existe na intensidade que nós lhe damos importância. Duas pessoas podem viver um problema muito parecido, mas porque têm percepções diferentes, têm estrutura de lidar com a vida diferente, têm graus de consciência diferente, irão perceber o problema de acordo com a ótica de cada um. Se eu não consigo verificar a ótica do meu problema a partir de uma postura equilibrada, a gente pode tentar um exercício. Modifique as lentes da sua observação. Não precisa tirar o óculos, não, para modificar a lente. Não precisa aumentar o grau externo. Aumente o grau da consciência. Faça uma observação a partir do olhar do espírito, porque quando nós olhamos com o olhar do espírito, as coisas passam a ter uma dimensão diferente. Nos percebendo como espíritos que precisamos de certos testes para passar na escola da vida, levamos a vida de uma maneira mais serena, não isenta de dor, é lógico, porque a dor faz parte da caminhada na Terra, mas evitamos muitas dores desnecessárias. Evitamos muito sofrimento desnecessário e que às vezes buscamos pelas nossas atitudes inadvertidas. Olhando a partir da mente saudável, da vontade bem direcionada, bem canalizada, estabelecendo uma autoconfiança de que nós somos portadores dessa luz divina, amadurecemos psicologicamente e vamos enfrentando os problemas a partir de novas lentes. Troque as lentes de observar a vida. Não olhe a vida apenas com as lentes que a família te deu, porque elas podem ser muito pequenas. Não olhe a vida apenas com a lente que a sociedade nos dá a partir da mídia, dos telejornais. Esse olhar pode ser muito limitado. Não olhe a vida a partir somente do que você aprendeu na escola, com seus amigos. Tente olhar a vida, tente colocar sua lente a partir do divino que você é, que eu sou, que todos nós somos. Esse foco do divino vai ampliando cada vez mais a possibilidade da nossa consciência e, a partir daí, ascende ao quarto estado, que é a descoberta da transcendência do eu, a identificação consigo mesmo, com a consequente liberação do eu profundo, realizando a harmonia íntima com os ideais superiores, seu real objetivo psicológico existencial. É o ser desperto, a consciência de si mesmo, que vai avançando a partir do momento que nós percebemos que somos muito mais que um corpo. Somos muito mais que as sensações que esse corpo nos traz. Somos mais do que esse corre-corre no dia a dia, de amontoar recursos, de deixar uma vida boa para os filhos, de dar uma boa escola, de construir uma casa abastada.
somos muito mais que isso. Somos muito mais do que o ego pode perceber. Somente que, como a nossa consciência se encontra embotada, parece que uma nuvem cobre toda a nossa essência e não percebemos a partir de um olhar mais profundo. Não estabelecemos uma relação saudável com a vida, vamos deixando certas lacunas no nosso próprio despertar. É preciso aprofundar esse olhar para transcender do eu. Esse estágio é o estágio em que Paulo, o apóstolo, percebe: já não sou mais eu quem vivo, mas é o Cristo que vive em mim. O Cristo, como símbolo do self, se estabelecia naquele homem. E se pararmos para prestar atenção, quem era Paulo antes desse encontro e dessa revolução da consciência? Era Saulo, o assassino, perseguidor de cristãos? Ia atrás de Ananias para matá-lo? A trajetória de Paulo mostra que, de certa forma, é necessário avançar, é possível avançar muito na percepção da consciência. Às vezes, para isso, precisamos cair do cavalo. Para ele, isso foi literal. E ele soube, a partir dessa queda, fechar os olhos para o mundo. Ele ficou cego num primeiro instante e olhar a partir de uma nova ótica. Ele precisava olhar para si mesmo, transcender o eu, transcender o ego, olhar após e além das possibilidades daquela consciência diminuta, enxergar o self, o Cristo que existia nele, mas ele não sabia. É por isso que o Cristo pergunta: Saulo, Saulo, por que me persegues? Essa pergunta também vem para cada um de nós. Saulo, Saulo, por que me persegues? Por que abandonas os ideais profundos da vida? Por que esse olhar triste na tua caminhada, que não permite olhar e observar que, além do ego, existe algo superior? Por que andamos com os ombros baixos, a cabeça cabisbaixa, e não percebemos a vida com um olhar mais profundo e não colocamos a nossa alegria a serviço da própria vida? Por que será que, quando vêm os problemas, as dificuldades, nós a elas nos entregamos e esquecemos essas imensas possibilidades do despertar? Pois quando finalmente fizermos o nosso caminho, conseguiremos atingir o que a psicologia chama do quinto estágio da consciência, que é a consciência cósmica. Essa consciência, o exemplo máximo é Jesus, quando ele diz aos apóstolos e a todos aqueles que ali se encontravam: eu e o Pai somos um. Quando vamos ampliando o nosso olhar da consciência, as nossas possibilidades, quando vamos deixando que o self se manifeste em nossa vida, e esse Cristo interno passa a direcionar as nossas ações, vamos descobrindo, vamos abrindo possibilidade a que esse divino se manifeste e que a consciência cósmica superior da vida finalmente se estabeleça em todos nós. Fica aqui as nossas saudações a todos, desejando votos de muita paz e até o nosso próximo encontro.

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1: Retomando então o nosso estudo, vamos ler um pequeno texto, um pequeno trechinho do item 19. A união e a afeição que existem entre os parentes são o indício da simpatia anterior que os aproximou. Esta é a realidade que devemos buscar sempre em nossas famílias. Esta é a realidade que devemos buscar sempre entre as pessoas que nos são mais próximas, embora muitas vezes sem laço de sangue. Mas se Deus os colocou próximo de nós, nós podemos calcular que são os laços de simpatia que já vivenciamos com esses espíritos que nos atraem e que fazem com que vivamos juntos agora. Alguns dirão, mas eu tenho essa dificuldade com A e aquela com B. Sim, nós temos dificuldades com todos, porque todos ainda somos imperfeitos. Mas temos os laços de afeto que sobrepujam essas nossas dificuldades de relacionamento. E o objetivo da encarnação é exatamente esse, que nós sejamos cada vez mais capazes de superar as nossas dificuldades, de estabelecermos valores mais firmes no campo moral e laços de afeto cada vez mais fortes no sentido do aprofundamento do amor e cada vez mais extensos no sentido de podermos amar cada vez mais a grande família universal. Então, também é o objetivo que possamos sair do afeto restrito à família e ampliar esses laços com outros companheiros da vizinhança, do trabalho, da casa espírita, enfim, aqueles a quem a vida nos levar e que a vida trouxer a nós. Uma outra questão interessante dentro dessa parte do Evangelho é quando nós temos a colocação de que Deus permite também a encarnação de espíritos antipáticos ou estranhos na família. E diz o objetivo, com um duplo objetivo, servir de prova para uns e de meio de adiantamento para outros. Então, acontece sim de nós termos em meio ao nosso lar uma pessoa que não é companheiro de longa data dos nossos laços de afeto. Às vezes é um espírito que não tem maior ligação conosco e que tem muitas dificuldades. Por que está ali? É uma prova para nós que temos um excelente exercício de dedicação, de amor ao próximo, de dilatação desses laços de afeto, e é a oportunidade daquele espírito de vivenciar relações, sentimentos, valores que ele provavelmente ainda não conhece, por estar numa situação de maior dificuldade. Mas esse contato com o amor, esse contato com a compreensão, esse contato até com uma cultura mesmo, a cultura do mundo, com uma boa literatura, com uma boa música, a possibilidade de ter acesso a uma religião que ele pode dizer que não quer, não gosta, não simpatiza, mas ele vai ter a informação de alguma forma, tudo isso vai fazer com que esse espírito possa divisar um horizonte que antes ele não tinha alcance. É a oportunidade de progresso para ele. No item 22, nós temos a seguinte colocação. Com a reencarnação e o progresso, que é uma consequência dela, todos aqueles que se amaram se reencontrarão sobre a terra e no espaço caminham juntos para chegar até Deus. Quantas vezes nós pensamos, quantas vezes nós acreditamos antes de conhecermos a doutrina espírita, de que a morte de alguém era o fim. Ou de que uma briga muito grande com alguém, era o final de tudo. E essa pessoa tinha acabado para nós e nós para ela. Não é. Com a reencarnação e o progresso, todos, não tem exceção, todos aqueles que se amaram se reencontrarão sobre a terra, e no espaço, caminham juntos para chegar até Deus. A reencarnação é o estreitamento e o fortalecimento dos laços de afeto e dos laços de família. Nós todos estamos caminhando no sentido de nos amarmos cada vez mais. E o tempo é nosso aliado. O tempo que Deus nos deu é nosso aliado para reconstruirmos, para fortalecermos, para continuarmos. É por isso que lá no item 24, limite da encarnação, nós temos a informação de que a encarnação, propriamente falando, não tem limites nitidamente traçados. Por quê? Porque nós vamos encarnar muitas e muitas vezes. O corpo vai se tornar mais sutil. O perispírito vai se tornar mais etéreo. Os mundos evoluirão. Nós caminharemos, mas o nosso aprendizado é um aprendizado imenso. O nosso aprendizado é um aprendizado infinito. E mesmo dentro dos moldes da reencarnação, ou seja, da vida material, a variedade que nós temos aí é tão grande que nós podemos dizer que não há um limite para isso. Do ponto de vista material, como entendemos na Terra, sim. Nós temos aqui a informação que poderemos dizer que ela está limitada aos mundos inferiores, exatamente assim como nós vivemos na Terra. Mas com uma outra visão, com o progresso, com o adiantamento, ela praticamente não tem limite. E de que maneira ela vai atuar na nossa vida, né? Até já falamos nisso aqui, mas qual a necessidade dessa encarnação? A passagem dos espíritos pela vida corporal é necessária para que possam realizar, com a ajuda de uma ação material, os desígnios dos quais Deus lhes confiou a execução. Isso está lá no item 25. Ou seja, para que reencarnamos? Para aprendermos e para sermos co-criadores junto com Deus. Para participarmos da sua grande obra. E, nesse sentido, nós temos que caminhar. Algumas pessoas questionam, e esse questionamento está aqui também no capítulo 4 do Evangelho, então a reencarnação não pode ser vista também como uma punição? E Kardec coloca o exemplo do estudante, que é um exemplo muito fácil de ser entendido. Estudar é uma punição? Não é. Estudar é um benefício. Poder ir à escola... Poder ir a uma boa escola, poder ter informação, poder ter livros, poder ter a internet, poder usar de todos os recursos para conhecer mais. Nós hoje, através da internet, conhecemos um museu que está na França, que está onde for. Vemos arquivos de documentos que estão na Rússia, onde for. Não é bom? É muito bom. Nós podemos conhecer todos os tipos de música, todos os tipos de arte, todos os sistemas políticos. Poder estudar não é bom? Ler poemas belíssimos é bom. A encarnação, a possibilidade de reencarnar, é a possibilidade de aprender. E isso é muito bom. Em alguns momentos pode se tornar um castigo, uma punição. Em determinados momentos, o estudante vê isso de uma maneira negativa. Quando? Quando ele se descuida daquilo que deve fazer e acaba, por exemplo, perdendo o ano. E tendo que refazer. Isso é difícil para ele. Isso é dolorido. Mas isso faz parte também do aprendizado. Porque ele não fez no tempo que deveria fazer. Então, ele vai ter uma nova oportunidade, porque é uma questão de visão. Ele está castigado, sendo castigado com a repetência, com a reprovação, ou ele está tendo uma nova oportunidade para aprender? É o olhar. E o olhar de Deus é sempre o olhar do Pai. E o olhar do Pai é sempre o olhar do amor. Eu vou refazer a mesma lição, tantas vezes quantas me forem necessárias para que eu aprenda. E Deus vai renovar a minha oportunidade. Eu posso considerar que isso é castigo. Ou posso considerar que isso é o amor do Pai, infinitamente justo, infinitamente misericordioso, infinitamente bom, tão bom que, apesar das minhas limitações, renova as oportunidades para que eu aprenda e chegue à felicidade que eu tanto quero, que eu almejo e que nem sempre eu não sei muito bem por que caminhos procurá-la. Então, ele sinaliza, ele reforça, ele orienta e ele permite que eu refaça a lição para que eu chegue ao destino que ele determinou para mim. Essa é a minha, é a nossa fatalidade. Nós seremos felizes. Nós seremos os construtores da nossa própria felicidade. Nós teremos um conhecimento e um amor, uma capacidade de amar muito maior do que a que nós temos hoje. Tudo isso só com a reencarnação, só com o amor de Deus junto a cada um de nós. Que o Senhor nos abençoe sempre.
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0: Olá, seja bem-vindo a mais uma videoaula. 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
1: Olá, hoje nós estaremos trabalhando em nossa videoaula a cura espiritual da depressão, uma nova série de videoaulas que trabalharemos essa grande dificuldade do ser humano nos dias de hoje, chamada depressão. A depressão é uma doença com um poder tão intenso nos dias de hoje, a ponto de a Organização Mundial de Saúde lançar um alerta para os médicos pelo mundo afora, dizendo que a depressão é a grande doença do século XXI. É a doença que vai se tornar pandêmica. Significa que todo o mundo vai vivenciar essa doença cada vez maior, cada vez de uma forma mais intensa. E nós estamos observando como profissionais da área de saúde que realmente a depressão vem aumentando de uma maneira assustadora. A quantidade de pessoas depressivas, deprimidas que nós temos observado em todas as áreas, em todas as classes sociais, é realmente assustador. Então nós vamos trabalhar nessa série de videoaulas a cura espiritual da depressão. Inicialmente vamos refletir alguns conceitos sobre a depressão. Primeiramente, o termo depressão. Ele origina-se do latim de, que significa baixar, premere, pressionar. Então, depremere significa literalmente pressionar para baixo. Por que que a depressão significa pressionar para baixo? Há uma baixa dos níveis do humor do paciente. A pessoa tem um humor deprimido, depressivo. A depressão é caracterizada por uma incapacidade de sentir prazer pela vida, que resulta na falta de vontade de viver, uma vontade de sumir ou desaparecer. Como que a pessoa ela fala isso? Ela diz assim, que ela sente uma vontade de viajar para um lugar que ela não sabe nem onde é e nunca mais voltar. Outras pessoas falam que gostaria que abrisse um buraco e ela entrasse naquele buraco e desaparecesse nunca mais dar sinal de vida. E muita gente tem essa falta de vontade de viver. Não necessariamente que ela sinta vontade de morrer. Ela pode estar ou não acompanhada com desejo de morte. Por quê? Nem sempre a pessoa ela quer morrer. Mas toda pessoa depressiva tem uma dificuldade em relação à vida. Ela não sente prazer pela vida. E muitas vezes acontece dela desejar a morte. Inclusive, algumas pessoas tentam o suicídio e outras vão às vias de fato e acabam se matando. Futuramente, em outra videoaula, nós vamos falar sobre a relação que existe entre a depressão e o suicídio. Em relação à depressão, o que acontece? Por ser uma doença das emoções, a depressão não tem sinais físicos ou bioquímicos evidentes. Por causa disso, é uma doença ainda muito incompreendida. Todas as doenças mentais, de um modo geral, mas principalmente a depressão, ela tende a ser incompreendida até por profissionais da área de saúde. Por exemplo, se uma pessoa ela tem um aumento do açúcar no sangue, gerado por um diabetes, por exemplo, ela simplesmente vai ao médico, um clínico geral, por exemplo, faz um exame simples de sangue, glicemia de jejum, e já vai ser detectado uma doença relativamente grave como a diabetes. Se a pessoa, por exemplo, tem um problema numa articulação do joelho e tira um raio-x, aquele raio-x vai detectar ali uma inflamação no tendão ou um problema na própria articulação. São sinais e sintomas bem evidentes que geram uma manifestação que nós dizemos física, laboratorial. Já a depressão é puramente mental. Não existe um exame que se possa fazer para detectar a depressão. Por isso ela ainda é uma doença muito incompreendida. A pessoa deprimida, por exemplo, ouve afirmações do tipo: você não tem nada, ou que você tem é frescura, ditas até por médicos. Médicos que aí, hoje em dia já é mais raro, mas antigamente era muito comum, médicos generalistas que não tinham conhecimento das doenças puramente emocionais, era muito comum a pessoa depressiva, com um sofrimento muito visível, muito palpável, ia ao médico, fazia-se todos os exames bioquímicos possíveis, os exames, claro, não vão dar nada, aí a pessoa ouvia: você não tem nada. E, claro, a pessoa se sente muito confusa, porque o sofrimento dela é muito real. Hoje em dia já é mais raro profissionais da área de saúde não conseguir perceber um processo depressivo. Mas até um certo tempo isso era relativamente comum. Então a pessoa, por exemplo, depressiva, ouve de familiares, de pessoas conhecidas dela, por exemplo, falas assim: depressão, larga de frescura, faça uma viagem que tudo vai passar. Vá ao shopping se distrair, que toda essa tristeza passa. É como a pessoa vê a depressão de uma maneira simplista, como se fosse uma simples tristeza que uma viagem faria com que a depressão desaparecesse. Ou um probleminha qualquer que uma ida ao shopping para fazer compras, a pessoa se libertasse da depressão. Se viagem e compras libertasse as pessoas da depressão, era muito fácil. Era só dar um cartão de crédito na mão de uma pessoa para fazer compras e pronto, ela ficaria livre da depressão. Faz um pacote no Nordeste, por exemplo, numa praia paradisíaca, e ela voltaria sem depressão. A depressão é uma doença muito mais séria, muito mais grave. É uma doença do espírito. E não é de forma simplistas que se resolve a depressão. Tem outras pessoas que ouvem falas do tipo: o que você tem é falta de força de vontade. Você tem tudo e fica com essa frescura de depressão. Isso é falta do que fazer, arranje uma ocupação que tudo passa. Então a pessoa parte do pressuposto que a pessoa está assim porque ela simplesmente quer permanecer assim, e que se ela arranjar uma ocupação, ela, a depressão passa. Também uma forma simplista de ver essa doença espiritual, até um certo ponto grave, no sentido de que é uma doença do espírito fácil, muito fácil da pessoa se envolver com a depressão, mas é difícil de superá-la. Vejamos agora a depressão, os sinais e os sintomas da própria depressão. Inicialmente vamos falar sobre os sintomas psíquicos. O sintoma mais objetivo e mais recorrente, o que mais acontece na depressão, é esse que estamos vendo na tela. Há uma dificuldade de sentir prazer pela vida, resultando em uma insatisfação por viver. Para se caracterizar depressão, é necessário que a pessoa tenha essa insatisfação por viver, que ela sinta que a vida não vale a pena. E com isso, esse sintoma é acompanhado de um sentimento de tristeza muito grande. E para caracterizar depressão, é necessário que a pessoa tenha esses sintomas, no mínimo durante 2 semanas consecutivas, 15 dias. Se ela tem esses sintomas a partir de 15 dias, já podemos caracterizar a depressão. Por quê? Não é uma simples tristeza. Por exemplo, uma pessoa que briga com um namorado, por exemplo, uma moça brigou com um namorado. Ela vai ficar triste por causa daquela perda e pode ficar triste 2, 3 dias, uma semana, mas logo ela recupera, salvo se aquela relação era muito intensa para ela, e aí ela pode entrar numa depressão secundária causada por perdas que nós vamos ver em videoaulas posteriores. Mas salvo isso, esse fato acontecer, normalmente a pessoa vai superar a tristeza com relativa rapidez. Já a depressão não. A depressão já é um processo mais profundo, em que a pessoa ela vai ter esses sintomas por mais de 15 dias. Normalmente fica meses com esses sintomas. E um outro sintoma psíquico bem recorrente na depressão, que está acompanhado com o sintoma de em relação à dificuldade em relação à vida, de sentir prazer pela vida, de a pessoa não querer viver ou ter dificuldade em viver, é a tristeza e o sentimento de vazio, a sensação de vazio. A pessoa tem uma tristeza muito intensa, muito forte, e uma sensação de vazio. Normalmente, essa sensação de vazio é referida bem aqui no peito, na posição onde está a minha mão. Aqui nós temos, no corpo fluídico, o quarto chakra, que é o chakra do amor. O quarto do chakra, que é o chakra do amor, ele é responsável por a própria vida, o sentir prazer e alegria pela vida, juntamente com o segundo, que é o chakra do prazer. Quando a pessoa tem esse chakra equilibrado, ela sente um bem-estar pela vida, uma harmonia pela vida. Quando ela tem a depressão, há um sentimento, uma sensação de indiferença, é uma sensação de desvalia, de desconformidade com a vida. Isso gera uma inibição do chakra. E essa inibição, a pessoa tem uma sensação de vazio aqui no peito. Tem pessoas que se referem a um buraco no peito. Isso significa que o chakra fica tão inibido, que a pessoa não sente as vibrações naturais, normais do quarto chakra, que é aquilo que normalmente a pessoa sentiria. Por isso essa sensação de vazio. Acontece também, juntamente com esses sentimentos de tristeza, de vazio, um desprezo pela vida. A pessoa, como ela não sente a vida em si mesma, ela despreza a própria vida, a vida que ela tem no relacionamento com outras pessoas. Então esse desprezo pela vida acaba por aprofundar os processos depressivos. Acontece também o sentimento de autodesvalorização. A pessoa não valoriza a própria vida. Ela sente que a vida dela não tem valor, que ela não é útil para ninguém, que se ela morresse ninguém iria sentir falta dela. Normalmente são sintomas muito comuns da depressão. Acontece também uma baixa autoestima. A pessoa ela tem uma dificuldade de sentir amor por si mesma. Daí vem a inibição do quarto chakra, que é o chakra do amor, que a pessoa vai sentir aquele vazio. Então ela tem uma dificuldade enorme de sentir amor por si mesma, de sentir que ela é filha de Deus, criada para a felicidade, para o bem-estar, para a vida. Há um negativismo também muito forte. As pessoas depressivas, elas têm uma visão extremamente pessimista da vida, extremamente negativista. Tudo para ela vai piorar. Se acontece uma coisa boa, por exemplo, para a pessoa, o que ela fala? Aconteceu essa coisa boa, mas com certeza daqui a pouco vai acontecer uma coisa muito ruim. Como se ela não merecesse algo bom, e se acontece algo bom, ela acha que vai acontecer algo muito ruim para compensar aquele momento bom que ela passou a ter. Tal negativismo que ela vive. Então, é importante refletir sobre esses sintomas, porque quando nós falarmos sobre os processos de cura da depressão, nós vamos voltar a eles falando exatamente da antítese que a pessoa deve buscar. Há um sentimento de desesperança também, acompanhado com desânimo. A pessoa não tem esperança num futuro melhor, exatamente pelo negativismo. Se tudo que vai acontecer com ela é ruim, é negativo, é visto de forma pessimista, é claro que ela não vai ter esperança. Porque a esperança é exatamente a pessoa esperar dias melhores, esperar que qualquer dificuldade, por maior que seja, ela vai ter um termo. A pessoa depressiva, deprimida, ela não pensa assim. Ela acha que tudo só tende a piorar. Então, essa desesperança faz com que haja uma angústia muito grande, uma sensação de desânimo muito grande. Porque uma pessoa que não tem esperança, até para acordar de manhã cedo e se levantar da cama, é difícil. Por quê? Como que ela vai se levantar se ela não tem esperança de nada de bom acontecer naquele dia? Então, o desânimo e, às vezes, até uma sensação de prostração, uma sensação física, nós vamos ver daqui a pouco, acontece com a pessoa depressiva. Acontece também, juntamente com tudo isso, sentimentos de culpa. A culpa é extremamente recorrente na depressão. Raramente uma pessoa depressiva não sente culpa. Esse sintoma é tão importante que nós vamos ter uma videoaula só para falar sobre ele. Outra questão importante é que o mundo à sua volta é visto de uma maneira cinzenta, como se a pessoa usasse sempre óculos escuros. Esse sintoma é muito interessante. As pessoas depressivas, ela tende a se isolar num quarto fechado, por exemplo. Ela fecha as janelas, fecha a cortina, fecha a persiana, quando tem persiana. Ela se isola num quarto escuro. Se ela vai sair de casa por alguma coisa importante que ela não possa deixar de sair, ela usa óculos escuros. A tendência da pessoa é fazer com que o ambiente externo se equalize com o ambiente interno. Então, o ambiente interno da pessoa que está depressiva é cinzento. E aí ela quer que o mundo externo se torne cinzento como ela está. Inclusive, tem pessoas que chegam a ter até uma ilusão mesmo, de que o ambiente externo se torna cinzento. Tem pessoas que veem o céu cinza, né? Não num dia de chuva, por exemplo, um dia de céu azul, brilhante, sol, e ela vê tudo cinza. Ela vê as plantas cinza, ela vê as flores cinza, porque ela está de uma forma cinzenta, entre aspas, dentro de si. E aí ela tende a projetar isso fora de si também. Acontece também esse sintoma que está na tela, que é a redução da concentração, da capacidade de pensar e de tomar decisões. A pessoa depressiva, ela tende a ter um problema de concentrar a sua mente num determinado ponto, numa determinada circunstância. Como ela tem a dificuldade de concentração, o que vai acontecer? A sua capacidade de pensar e de tomar decisões acaba ficando comprometida. Com o passar do tempo, a pessoa começa a ter lapsos de memória, porque ela tem problema tanto de atenção quanto de concentração. Ela não atenta para um determinado ponto que ela necessita, e aí, claro, a concentração não vai ser adequada e a memória acaba tendo dificuldade, porque a memória é resultado de atenção e de concentração. Então a pessoa vai tendo cada vez mais dificuldade de pensar, de tomar decisões, a ponto às vezes dela abandonar tudo. Dependendo da gravidade da depressão, ela pode abandonar até as suas atividades diárias. Os sintomas fisiológicos são sintomas já que a doença gera no nosso corpo físico. Acompanhado daquele sentimento de desesperança e de desânimo que nós vimos agora há pouco, existe uma perda de energia. A pessoa não sente uma energia em relação à vida. Então, o que vai acontecer? Ao acordar de manhã, ela não tem energia para realizar as ações que necessita realizar. E a tendência da pessoa é querer ficar na cama. Dependendo da gravidade da depressão, ela pode literalmente permanecer na cama horas a fio. Então, essa perda de energia é consequente aos aspectos psíquicos, principalmente a questão da esperança e do desânimo. A pessoa desesperançada e desanimada, é claro que ela não vai revitalizar, não vai absorver a energia vital do cosmos necessário para a vida. Pode acontecer também de haver alterações do sono. Há alterações do tipo insônia, hipersônia ou sono não repousante. Insônia é a dificuldade de conciliar o sono. Acontece muitas vezes em casos de depressão que estão ligados a transtornos de ansiedade também, principalmente a chamada ansiedade generalizada. Então, a insônia é incapacidade de dormir, de iniciar a dormir, ou a pessoa dorme o primeiro período e depois acorda e não consegue dormir. Acorda de madrugada e não consegue dormir mais. A hipersônia é o excesso de sono. O excesso de sono pode acontecer associada à insônia. A pessoa tem insônia à noite e hipersônia, uma sonolência constante durante o dia. Ou ela pode ter hipersônia o tempo todo. Então ela sente uma vontade de dormir. Se ela se deitar a qualquer momento do dia ou da noite, ela dorme horas seguidas se não houver um despertamento externo, porque ela entra num excesso de sono. Na depressão, esse sintoma é mais comum do que a insônia, quando só existe a depressão, a chamada depressão maior. Pode acontecer do sono também não ser repousante. O sono não repousante é quando a pessoa dorme a noite toda, mas é um sono superficializado. A pessoa acorda e se refere que ela acorda cansada. Tem pessoas que falam, inclusive, que elas... como se ela tivesse acordado, como se tivesse tomado uma surra durante a noite. Normalmente, esses processos estão ligados a fenômenos obsessivos que ocorrem durante o sono. Durante o sono, só o corpo dorme, o espírito não dorme. E como o espírito não dorme, muitas vezes ele é submetido a torturas durante o sono. E aí a pessoa tem esse sono muito superficial, e ao acordar de manhã é como se ela tivesse com o corpo todo machucado. É porque, na verdade, o corpo fluídico foi machucado realmente e ela está ali naquela situação, porque normalmente com os transtornos neuróticos, como a depressão, eles estão associados com os transtornos obsessivos. Futuramente, em outra videoaula, nós vamos fazer a correlação entre a obsessão e a depressão. Pode acontecer também, outro sintoma fisiológico, são as alterações do apetite. Pode o apetite estar diminuído, que é uma hiporexia, ou pode estar aumentado. Normalmente, na depressão, ele diminui. Raras vezes acontece de haver um aumento. Ele há um aumento quando está associado também à ansiedade. Agora, normalmente, há uma diminuição ou, às vezes, a abolição completa do apetite. A pessoa não sente vontade de comer, ou às vezes ela tem até vontade de comer, mas quando ela vai se alimentar, o alimento não tem gosto, ele é sem graça, ou às vezes ela sente até gosto estranho no alimento, como se tivesse, o alimento tivesse amargo, com gosto estranho, esquisito, ou sem graça, sem paladar nenhum, exatamente por causa da dificuldade em relação ao prazer que o depressivo tem. Então ele tem uma dificuldade em relação ao prazer de viver. E, claro, o paladar está intimamente ligado ao prazer. Se a pessoa abole o prazer de viver, o paladar também vai ser inibido por causa dessa característica psíquica. Outro sintoma muito comum é a redução do interesse sexual. Há uma diminuição da libido e, às vezes, a pessoa tem uma libido, mas a própria sensação sexual

pessoa tem problemas de alergia, pode ter também, se a depressão for muito grave, o processo emocional for muito grave, doenças autoimunes ligadas ao próprio quarto chakra. E uma doença que hoje é muito comum, que está intimamente ligada à depressão, que é chamada fibromialgia. A fibromialgia é uma dor que a pessoa sente na musculatura do corpo todo, e que, como as pessoas dizem, é uma dor que anda. Por que que ela anda? Porque nós temos músculos desde do couro cabeludo até a planta do pé. E esses músculos, eles inflamam e doem. E tem hora que é um músculo que está inflamado, outra hora outro músculo inflamado. Dificilmente a pessoa vai ter toda a musculatura inflamada. Então é fibromialgia. É uma dor que acontece na fibra muscular. Exatamente por que que ocorre isso? Na verdade, são os impactos mentais que a pessoa gera nas suas células por essa recusa em viver, por essa rebeldia em relação à vida. Ela não sente prazer pela vida. É claro que ela vai ter dificuldade de fazer com que as suas células funcionem normalmente. Nós vejamos agora os sinais comportamentais. Os sinais comportamentais, nós temos o afastamento social, que é o mais comum. A pessoa depressiva, ela tende a se afastar das coisas que ela normalmente fazia com equilíbrio, fazia com alegria. Por exemplo, passeios, encontro com amigos, atividades voluntárias que ela mantinha. Por último, ela se afasta até do trabalho. Dependendo da gravidade da depressão, a pessoa chega num nível que ela se afasta até das atividades cotidianas, a ponto de, por exemplo, se a pessoa for um profissional liberal, alguma coisa assim, ou tiver o próprio negócio, ela colocar em risco a própria sobrevivência por causa desse afastamento social. Pode acontecer dela ter crises de choro, e essas crises de choro normalmente são referidas, a pessoa diz assim: eu choro, não sei nem por que eu estou chorando, mas eu não consigo bloquear esse choro. E chora, chora, e o que caracteriza bem a depressão é que ela não melhora com o choro. Normalmente, quando a pessoa está angustiada com alguma coisa, ela chora, ela melhora depois que chora. A pessoa depressiva não. Ela chora, chora, chora, chora e continua sentindo triste, continua se sentindo angustiada, apesar do choro. Pode haver também alterações psicomotoras, exatamente por causa da falta de energia vital, do desânimo. A pessoa começa a ter alterações psicomotoras, ela vai começar a ficar mais lenta. Tem pessoas que, em depressão grave, ela tem dificuldade até de erguer o braço para pentear um cabelo, por exemplo. Ela fica tão lentificada que as atividades cotidianas ela passa a ter dificuldade de manter. E por último, nós vemos os comportamentos suicidas. O suicídio está intimamente ligado à depressão. Como nós já falamos, nós vamos ter uma videoaula somente para trabalhar isso. Vejamos agora os níveis de depressão. Nós temos 3 níveis de depressão: a depressão leve, moderada e grave. Na depressão leve, como são os sintomas? Todos esses sintomas e sinais que nós acabamos de ver, eles existem, mas não interferem tanto no dia a dia da pessoa. As pessoas nesse nível de depressão conseguem trabalhar e realizar outras atividades, como lazer, mas sem a satisfação e o prazer que sentiam antes. Então, o que caracteriza a depressão leve é ter esses sintomas. Claro que não precisa ter todos os sintomas para caracterizar a depressão, mas pelo menos esses mais básicos, como a dificuldade em relação à vida, a tristeza, choro, esses aí são muito comuns. E a pessoa realiza as atividades do dia a dia, só que já não com satisfação. Ela faz por fazer, mas sem a satisfação de antes. Na depressão moderada, já há um comprometimento maior da manutenção das atividades diárias. A força que precisam desempenhar para as suas atividades, mesmo aquelas

0: que antes achavam prazerosas é muito maior. Há uma dificuldade em manter-se bem e já não sente tanta satisfação em situações que anteriormente eram agradáveis. Então, o que acontece nessa depressão moderada? A pessoa já necessita fazer um esforço muito maior para realizar as atividades do cotidiano, que antes ela realizava com muita tranquilidade. Então, já percebamos que a depressão tende a se agravar cada vez mais. Na depressão moderada, normalmente a pessoa, na depressão leve, melhor dizendo, ela mantém todas as atividades cotidianas. Na moderada, ela já começa a se afastar daquelas que ela não necessita tanto dela, como, por exemplo, atividades de lazer, né? Ou às vezes até atividades no trabalho voluntário. Já atividades que ela necessita realizar, que geram um provento para ela, por exemplo, o trabalho profissional, a pessoa com depressão moderada, ela continua realizando as atividades com uma força, um esforço muito maior do que antes. Na depressão grave, há uma limitação muito grande da pessoa deprimida. Muitas nessa situação abandonam completamente as atividades que realizavam. Algumas chegam a se fechar num quarto escuro, em um estado em que, mesmo estando com a consciência desperta, não reagem a perguntas nem a estímulos externos, permanecendo imóveis numa só posição, muitas vezes até realizando suas necessidades fisiológicas no próprio leito. Então, esse é o nível mais grave de depressão, que é chamado até de estupor, em que a pessoa abandona tudo. Às vezes ela abandona tudo, mas ela fica em casa, ela fica normalmente fechada no quarto, mas ela se alimenta, ela faz as necessidades fisiológicas com naturalidade, mas ela fica fechada num quarto, curtindo o processo depressivo. Outras chegam nesse nível grave, gravíssimo de depressão, a ponto de ficar horas a fio deitada no leito. Se não houver um parente, alguém que cuide dela, ela fica ali até a inanição, fazendo as necessidades fisiológicas no próprio leito, numa situação muito difícil para as pessoas que chegam nesse nível de depressão. No próximo bloco, nós veremos as causas da depressão, tanto as espirituais quanto as perispirituais e as causas físicas também.
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2: A depressão pode surgir de diversas formas e apresentar-se em variados níveis. Mas nós sabemos que a origem das dificuldades é espiritual, assim como das curas.
0: Vejamos inicialmente as causas espirituais da depressão. Há uma falta de significado e de interesse na vida, gerado pela rebeldia. Muitas pessoas, quando nós falamos que a pessoa depressiva é uma pessoa que está se movimentando na rebeldia, ficam chocadas. Como que pode? Uma pessoa depressiva, ela está lá fechada na vida dela, numa situação deplorável, como que ela tem uma rebeldia desse tipo? Na verdade, quando a pessoa se nega a viver, já é um ato de profunda rebeldia. Deus nos criou para a vida. Se a pessoa nega a vida em si mesma, ela está se rebelando contra a lei divina. E por que que a pessoa depressiva faz isso? Porque ela se rebela, porque ela gostaria de ter uma vida maravilhosa. Como a vida dela não é maravilhosa, ela se rebela, se fechando. E aí a depressão é consequência desse processo. porque ela gostaria de ter uma vida glamurosa e como que a vida dela é desse jeito. Agora, perguntamos, num planeta de expiações e provas, quem é que tem uma vida glamurosa de verdade? Aqueles que parecem que têm uma vida glamurosa, na verdade, eles estão mascarando uma série de dificuldades que trazem em si mesmo. Se não fosse assim, pessoas arquibilionárias, que têm tudo, entre aspas, que têm tudo para, entre aspas, ser feliz, e acabam entrando em depressão e até se matando. Então, num planeta de expiações e provas, a vida é difícil para todo mundo. Quer nós tenhamos dinheiro, quer nós tenhamos posição social, fama, ou que estejamos morando num bairro miserável, com dificuldades, é difícil para todo mundo. Em maior ou menor grau, dependendo da provação que cada um está passando, mas todos nós temos as nossas dificuldades. E a pessoa depressiva se rebela exatamente contra as dificuldades. Ela não quer ter dificuldades. Mas como que num planeta de expiações e provas nós não vamos ter dificuldades? Por isso nós estamos vendo aumentar o número de pessoas depressivas. Porque as dificuldades próprias do planeta têm, inclusive algumas, aumentado, insegurança, uma série de coisas, insegurança em termos coletivos, tem aumentado. E a pessoa não quer ter dificuldade nenhuma, aí, claro, se deprime com facilidade. Há uma negação da vida. E essa negação da vida, é claro que vai gerar grandes dificuldades para a pessoa, porque ela nega o essencial em si mesma, que é a própria vida. É um movimento oposto ao amor e à felicidade. Então, se a pessoa, todo o universo chama a pessoa para o amor, e ela se opõe ao amor, se opõe à vida, claro que vai haver sempre uma consequência quando uma pessoa se opõe à vida. As pessoas depressivas, elas têm um foco na perda. Perda de quê? Normalmente elas têm um foco na perda daquilo que fizeram no passado ou daquilo que gostariam de ter feito e não fizeram. Então a rebeldia está implícita nisso. Elas se rebelam porque elas já tiveram e ou agora não têm. Ou elas gostariam de ter tido e nunca tiveram. Então é aquela pessoa que foca naquilo que ela não tem e não naquilo que ela tem, naquilo que realmente faz sentido para ela. Então ela se apega àquilo que não tem em detrimento daquilo que tem. E isso proporciona uma revolta contra a vida. Podemos agir assim? Podemos, nós temos um livre-arbítrio, mas não nos convém agir assim. Nos convém ir ao encontro da vida para aproveitarmos a vida dentro de um conceito espiritual profundo. Aproveitarmos a vida para evoluir, para crescer, para nos transformar numa pessoa melhor. A situação mais profunda que gera depressão no nível espiritual é um sentimento de onipotência movido pelo orgulho. Também muita gente fala, mas como a pessoa depressiva parece tão pobrezinha, né? Ela se faz de pobrezinha de mim, de coitadinha de mim, mas o que está por trás é orgulho e a rebeldia. Nas videoaulas que nós trabalhamos a saúde espiritual, nós vimos que uma orientação de Jesus, quando ele diz assim, tomai sobre vós o meu jugo e aprendei comigo que sou manso e humilde de coração, encontrareis descanso para a vossa alma. Então Jesus ele fala que o amor, a mansidão e a humildade são as condições para que nós tenhamos harmonia interior. Se a pessoa depressiva, ela não sente harmonia interior, ela sente esse vazio, esse mal-estar em relação à vida, é porque ela está na contramão da vida. Então, ela está focada no desamor, na rebeldia e no orgulho, sim, porque ela se rebela contra o Criador da vida. Ela gostaria de ter uma onipotência que só Deus tem. Ela gostaria de fazer com que o mundo fosse glamouroso à disposição dela. Como ela não tem esse poder, porque somente Deus é onipotente, ela se revolta e se deprime, pois a vida não se dignou a atender os seus caprichos. Na verdade, é um processo de rebeldia gerado pelo próprio orgulho de não ter o poder que ela gostaria que tivesse. Nós estamos vendo agora na tela uma figura que vai explicitar de uma forma didática as causas espirituais e perispirituais da depressão. Vejamos que é uma figura apenas no nível didático. Imaginemos o espírito como se fosse uma pequena esfera luminosa que nós colocamos aqui no centro do peito dessa pessoa, estilizada. Vejamos que é apenas no nível didático, porque senão podem falar por aí que eu estou dizendo que o espírito é uma bola de luz no meio do peito. O espírito não é uma bola de luz no meio do peito. É apenas uma explicação didática. Vamos imaginar como se o espírito fosse, como ser, uma esfera de luz. Estamos vendo que em volta dessa esfera tem uma série de manchas. O que são essas manchas? Essas manchas são situações negativas que nós vivemos no nível do pensamento, no nível do sentimento. Todas as vezes que nós cultivarmos pensamentos negativos, sentimentos negativos que são contrários à lei do amor, o resultado é a produção dessas manchas. Uma pessoa que está fazendo esforços para se reabilitar, esforços de fazer exercícios de amor, de mansidão e de humildade, como nós acabamos de ver, o que ela faz? Ao produzir uma mancha, que é um pensamento, sentimento negativo, ela dá oportunidade a transmutar essa mancha. Então nós estamos vendo aí na tela que nós formamos e podemos desfazer as manchas. Normalmente nós somos convidados a fazer isso no nosso dia a dia. Mas como se comporta a pessoa depressiva? A pessoa depressiva, como ela tem uma rebeldia frente à vida, o que vai acontecer? As manchas, elas vão se agrupando em torno da essência divina que ela é. Então nós estamos vendo aí que a quantidade de manchas pode variar em maior ou menor quantidade. Quanto menor a quantidade de manchas envolvendo a essência divina que ela é, vai ser uma depressão, por exemplo, leve. A depressão vai se agravando com o maior número de manchas que vão se agrupando em torno da essência divina, formando uma espécie de escudo. Então, quanto maior o número de manchas, maior a gravidade da depressão, até chegar a esse bloqueio quase que completo da essência divina, que é a depressão grave, gravíssima, no nível do estupor, em que a pessoa tenta abolir a própria vida dentro de si. Então nós estamos vendo por essa observação no nível didático como que acontece. Na depressão, há essas manchas que nada mais é do que a representação de bloqueios energéticos no nível do perispírito, que nós estamos também usando as manchas no ponto de vista didático, vai formando esse escudo em torno da essência divina. Também o escudo do ponto de vista didático, para que nós não levemos no sentido absoluto aquilo que nós estamos falando, apenas para que nós entendamos o processo. Tudo isso vai acontecendo e formando todo um processo de bloqueios no nível emocional, e aí a depressão vai ocorrendo. E como que a depressão se manifesta? Ela se manifesta no corpo físico. Vejamos que existem também as chamadas causas físicas da depressão. Como nós estamos vendo, a depressão é uma doença do espírito. A doença do espírito transmite ao perispírito tudo aquilo que está no espírito. É o espírito que pensa e sente. Só que ao pensar e sentir algo que é contrário à lei do amor, o que que acontece? Nós geramos um bloqueio no perispírito, que nós colocamos didaticamente como as manchas. Então, esse bloqueio, se for trabalhado com naturalidade, a gente bloqueia e desbloqueia, bloqueia e desbloqueia. Isso, ao longo da vida, vão haver muitos bloqueios e nós somos convidados a trabalhar também nos desbloqueios. Só que a pessoa depressiva, ela não faz isso. E como ela não faz isso, ela bloqueia a essência divina que ela é. Ao bloquear a essência divina, ela vai bloquear a própria fonte de vida dentro dela mesma. E ao bloquear essa fonte de vida, o que vai acontecer? Manifestações no corpo físico. Então o espírito doente passa a doença para o perispírito, que é o corpo fluídico do espírito, que vai passar para o seu corpo. Por exemplo, gerando alterações cerebrais. Alterações cerebrais que podem ser bioquímicas ou podem ser até anatômicas. Vejamos que existem alterações bioquímicas que os cientistas hoje já comprovaram de uma forma muito clara que três neurotransmissores diminuem quando a pessoa está depressiva. São a dopamina, a serotonina e a noradrenalina. O que acontece com esses neurotransmissores? Esses neurotransmissores são produzidos pelas células cerebrais. Então, as células cerebrais, quando estão normais, elas produzem naturalmente esses neurotransmissores que fazem a ligação entre uma célula e a outra. A sinapse de uma célula cerebral com outra são produzidas a partir desses neurotransmissores. Quando eles estão em equilíbrio, a pessoa está de bem com a vida. A pessoa acorda de manhã sorrindo para a vida, cantarolando, em paz. Como disse Jesus, ela tem um descanso para a alma. Se ela tem um descanso para a alma, ela vive bem, com muita naturalidade, com muita tranquilidade. Na pessoa depressiva, como há toda essa rebeldia frente à vida que nós acabamos de falar, as manchas no perispírito vão se agrupando em torno da essência divina. Então há todo um bloqueio. Esse bloqueio faz com que as células do cérebro não produzam as substâncias neurotransmissoras com equilíbrio. Então, os cientistas descobriram que na depressão, os índices de dopamina, de serotonina e de noradrenalina estão diminuídos, estão bem aquém do normal. E numa conclusão simplista, dentro de uma visão psicológica transpessoal, espiritual profunda, alguns concluíram, então, o que gera a depressão é a diminuição de dopamina, de serotonina e noradrenalina. É uma conclusão simplista, por quê? Porque está se concluindo que um efeito é a causa e não o contrário. Na verdade, a doença, a depressão, ela tem como causa a rebeldia do espírito em relação à vida. Tem como consequências a formação das manchas energéticas no perispírito, bloqueios energéticos, que vai ter como consequência final o bloqueio das células cerebrais. Então, quando se diminui as substâncias neurotransmissoras que dão sensação de prazer e de bem-estar, diminuiu. Por quê? Porque o espírito se rebela contra a vida. Então, a causa primária é a rebeldia do espírito, não a diminuição das substâncias neurotransmissoras. A diminuição das substâncias neurotransmissoras é efeito e não causa. E claro que quando inibe as substâncias neurotransmissoras, dopamina, serotonina e noradrenalina, a pessoa entra em depressão. Ao entrar em depressão, a sua rebeldia, claro, vai aumentar. Porque se ela se rebelou contra a vida, entrou em depressão, e aí a depressão é uma doença extremamente incapacitante, perturbadora, a sua rebeldia tende a aumentar, fazendo com que a diminuição das substâncias neurotransmissoras diminua mais ainda, e aí todo um círculo vicioso vai sendo produzido, desde a depressão leve até o estupor, se a pessoa não modificar a forma como se conduz frente à vida. O medicamento, por exemplo, os medicamentos que existem modernamente, eles atuam exatamente no metabolismo dessas substâncias, fazendo com que haja aumento das substâncias neurotransmissoras, serotonina, dopamina e noradrenalina, para que a pessoa se sinta bem. Mas é um processo artificial. Nós veremos em videoaulas posteriores como que esse processo é artificializado, ele é limitado em si mesmo, para que nós reflitamos que antidepressivo não cura a depressão, ele apenas facilita o processo para que a pessoa possa entrar num movimento de educação emocional. Mas isso nós veremos mais para frente. Um outro fator físico ligado ao processo depressivo são os fatores genéticos. Muitos cientistas também, de uma forma simplista, baseado em algumas pesquisas apenas, têm falado que a depressão tem causa genética. E não é verdade. A depressão, na verdade, tem uma causa espiritual que se manifesta nos genes. Os genes também é efeito. Com certeza a depressão tem um fator genético, mas não causa genética. Isso é tão verdade porque na nossa pesquisa do conclusão do curso de psiquiatria, nós fizemos uma pesquisa a respeito da depressão. E fizemos um estudo, levantamento de estudos com gêmeos univitelinos. Esses gêmeos univitelinos, teoricamente, como eles têm o mesmo potencial genético, se um traz o gene da depressão, o outro também traz. E teoricamente, se um desenvolve a depressão, o outro deverá também desenvolver depressão. Então, 100% dos gêmeos univitelinos deveriam, se um tivesse, o outro também teria depressão. E uma pesquisa muito interessante, aliás, várias pesquisas muito interessantes, têm demonstrado que não é bem assim. Significa, as pesquisas mostram que às vezes um só dos gêmeos desenvolve a depressão e outro não. A ponto de eles fazerem dados estatísticos e demonstrarem que cerca de 70% dos gêmeos, um desenvolve a depressão e os outros 30% não desenvolve a depressão. Uma pesquisa mostrou isso. Isso significa o quê? Que o fator genético também é feito. Recentemente, uma pesquisa foi divulgada mostrando que existem determinados genes que são inibidores de outros que produzem doenças. Dentro de uma visão espiritual profunda, por que gêmeos com o mesmo potencial genético, um desenvolve a doença e outro não desenvolve? Porque aquele que desenvolveu, simplesmente, ele continuou rebelde frente à vida. Porque a depressão, ela não começa nesta existência. Como é uma rebeldia do espírito, muitas vezes o espírito traz isso de várias existências, inclusive. Isso é tão verdade que a depressão, muitas vezes, ela já se manifesta na infância. Tem crianças já, desde pequenininhas, já depressivas. Aquela criança quietinha, boazinha, nem sempre ela quietinha, boazinha, ela está depressiva. Então, o espírito doente, ao formar pelo próprio psiquismo, ao atrair um espermatozoide que tenha os genes de acordo com o seu psiquismo, vai atrair as possibilidades da doença. Então, o genes não é uma coisa matemática, mas uma possibilidade, uma probabilidade. Se o espírito se modifica e se torna uma pessoa que faz exercícios de amor, de mansidão e de humildade de coração, o que vai acontecer? O potencial genético existe, mas a doença não se manifesta, que explica os gêmeos que têm o mesmo potencial genético, que são univitelinos, têm o mesmo potencial genético, um desenvolve e outro não desenvolve. Muitos falam que mas é um fator social. Isso é verdade quando os gêmeos são criados em ambientes completamente diferentes, em situações completamente diferentes. Mas essa pesquisa que nós estamos falando, os gêmeos foram criados no mesmo ambiente, com a mesma educação, com todos os fatores sociais eram semelhantes. E 70% desenvolveu e 30% não desenvolveu. Então, os 30% que não desenvolveram, apesar do potencial genético, inibiram a manifestação do gene porque o espírito se modificou. E quando Jesus diz que Deus não quer a morte do pecador, mas a morte do pecado, tem tudo a ver com o resultado dessa pesquisa. Quando a pessoa modifica a si própria, o que vai acontecer? Uma mudança da forma dela agir. E é claro que os genes também vão ficar inativos e não numa atividade, porque a doença pode se manifestar de uma forma suave, moderada ou grave, mesmo com o mesmo potencial genético. O espírito é que comanda o seu corpo e não o contrário. Então, para finalizar, nós vamos falar também dos fatores cerebrais. Algumas linhas de pesquisa têm mostrado que o cérebro de pessoas depressivas é um pouco diferente das pessoas normais. Isso significa o quê? Que também essas manifestações cerebrais vêm do espírito doente. O espírito doente, claro, que não vai formar o seu corpo com naturalidade, de uma forma normal. Ele também vai formar com dificuldades. Então, essas manifestações cerebrais também são efeito. A ciência, a medicina, infelizmente, ainda traz um materialismo muito forte. E, por causa disso, muitos efeitos são colocados como causa. O importante é saber que a depressão é uma doença do espírito que se manifesta no perispírito, que vai acontecer no corpo físico já no final do processo. E todo trabalho de superação da depressão vai se dar do espírito para o corpo e não o contrário. Qualquer processo que trabalhar apenas o corpo vai apenas aliviar o problema, porque vai estar mexendo no efeito e não na causa. Em videoaulas posteriores nós vamos trabalhar tudo isso para que a pessoa que esteja nos assistindo possa entender todo esse processo e trabalhar a sua vida de uma forma mais equilibrada. Muita paz a todos.
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1: Olá, irmãos. Boa tarde. Sejam todos bem-vindos ao nosso 12º Evangelho Virtual. Já chegamos a este número, que bom, né? E hoje temos a colaboração inicialmente com a nossa irmã Andrea Lopes, que vai fazer a abertura. Depois passamos à irmã Sirley, que vai fazer a leitura do Evangelho e o pequeno comentário. E o encerramento com a irradiação e o passe virtual com a nossa irmã Serenita. Então, que todos aproveitem bem esses momentos. Que assim seja.
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3: Boa tarde, irmãos e irmãs que nos ouvem. Que o Mestre Jesus esteja conosco nessa atividade. Vamos passar a leitura do item 11. Do capítulo 19 do Evangelho segundo o Espiritismo, cujo título é A Fé Transporta Montanhas. E o item 11, A Fé, Mãe da Esperança e da Caridade. Para ser proveitosa, a fé tem de ser ativa, não deve entorpecer-se. Mãe de todas as virtudes que conduzem a Deus, cumpre velar atentamente pelo desenvolvimento dos filhos que gerou. A esperança e a caridade são corolários da fé e formam com esta uma trindade inseparável. Não é a fé que faculta a esperança na realização das promessas do Senhor? Se não tiverdes fé, que esperareis? Não é a fé que dá o amor? Se não tendes fé, qual será o vosso reconhecimento e, portanto, o vosso amor? Inspiração divina, a fé desperta todos os nobres instintos que encaminham o homem para o bem. É a base da regeneração. Preciso, pois, que esta base seja forte e durável. Porquanto, se a mais ligeira dúvida abalar, que será do edifício que sobre ela construirdes? Levantai conseguintemente esse edifício sobre alicerces inamovíveis. Seja mais forte a vossa fé do que os sofismas e as zombarias dos incrédulos, visto que a fé que não afronta o ridículo dos homens não é fé verdadeira. A fé sincera é empolgante e contagiosa. Comunica-se aos que não na tinham ou mesmo não desejariam tê-la. Encontra palavras persuasivas que vão à alma, ao passo que a fé aparente usa de palavras sonoras que deixam frio e indiferente quem as escuta. Pregai pelo exemplo da vossa fé para incutirdes nos homens. Pregai pelo exemplo das vossas obras para lhes demonstrardes o merecimento da fé. Pregai pela vossa esperança firme, para lhes dardes a ver a confiança que fortifica e põe a criatura em condições de enfrentar todas as vicissitudes da vida. Tendes, pois, a fé com o que ela contém de belo e de bom, com a sua pureza, com a sua racionalidade. Não admitais a fé sem comprovação, cega filha da cegueira. Amai a Deus, mas sabendo porque o amais. Crede nas suas promessas, mas sabendo porque acreditais nelas. Segui os nossos conselhos, mas compenetrados do fim que vos apontamos e dos meios que vos trazemos para o atingirdes. Crede e esperai sem desfalecimento. Os milagres são obras da fé. José, Espírito Protetor, Bordeaux, 1862. Agora vamos passar então para alguns comentários baseados em alguns questionamentos que estão contidos na obra Roteiro Sistematizado para Estudo do Evangelho segundo o Espiritismo, da Fundação Allan Kardec, que é a obra utilizada pela equipe que realiza o Evangelho realizado nas quartas-feiras na Sociedade Espírita Luz e Caridade. Por que então a esperança e a caridade estão associadas à fé? porque a esperança só reside num coração que crê e confia nas promessas do Cristo. E a caridade só é praticada por aquele dotado do verdadeiro sentimento de amor ao próximo, cujo labor obrigatoriamente se sustenta na fé. Então, a esperança vai resistir naquele que crê, que confia nos ensinamentos de Jesus, na bondade divina e que sabe que somente vai ter essa confiança e essa fé com as obras. E por que então essa fé necessita das obras? Porque não basta a fé simplesmente estar na nossa consciência. É necessário que nós tornemos verdadeira, dando eficácia a essa fé, isto é, ela deve nos impulsionar para Deus através do serviço em favor do próximo. Então não basta só crer, é necessário agir, colocar o nosso trabalho em favor dos nossos irmãos. E que oportunidade que nós temos nesse momento de ajudar nossos irmãos que estão sofrendo mais do que nós. Mas a fé propicia recursos para nós nos melhorarmos, para a nossa regeneração? Sim, pois a nossa regeneração depende do grau de confiança que temos em Deus e no futuro. A fé nos propicia essa confiança de que estamos aqui reencarnados nesse planeta com o objetivo de nos melhorarmos, sabendo que estamos no lugar certo, vivendo as experiências certas, com as pessoas certas. Tudo dentro da lei de causa e efeito que nos proporciona o Deus, que é nosso Pai maior. Sendo inspiração divina, por que muita gente então não tem fé? Porque, embora seja dado a todos nós possuirmos a fé se adquire e se desenvolve através do empenho de cada um de nós, estudando, trabalhando, orando, nos esclarecendo acerca das leis divinas. E nós podemos transmitir aos outros a nossa fé? De certo modo, sim, embora não conseguimos prescrever a fé, porque a gente não impõe a fé. Mas é igualmente certo que, pelo exemplo da nossa fé sincera, podemos contagiar os outros, animando-os a desenvolvê-la dentro de si. Então, se nós já temos um pouquinho de fé, estendendo a nossa mão com o nosso exemplo, nós vamos contagiando e animando todos aqueles que estão à nossa volta. Mas que mudanças a fé pode acarretar em nossas vidas? Otimismo, vontade de viver, esperança firme, acreditando no sentimento de amor ao próximo, vamos utilizar melhor o nosso tempo em face da consciência do progresso que temos a alcançar. Não estamos aqui na Terra a passeio. Temos um objetivo que é nos tornarmos homens de bem, para ajudarmos o Cristo na regeneração, primeiro nossa, dos nossos irmãos e de toda a humanidade. Porque a fé que Cristo nos deixa é uma fé raciocinada, que tem como base as leis divinas, que é a inteligência perfeita daquilo em que se deve crer. E para crer não basta ver, é preciso, sobretudo, compreender que Deus é bom, justo e misericordioso, que nos coloca no lugar certo, vivendo a experiência certa, e o nosso objetivo é evoluirmos com fé, com confiança, com esperança em dias melhores. A última frase aqui nos diz assim: crede e esperai sem desfalecimento. Os milagres são as obras da fé. Se tivermos fé, confiança em Deus, vamos com certeza transportar todas as montanhas da nossa vida com esperança e ainda vamos ajudar os nossos irmãos. Que o Mestre Jesus continue em nossas vidas. Que assim seja e graças a Deus.
1: Depois da mensagem do Evangelho, com o coração vibrando amor, na esperança de dias melhores, vamos irradiar luz aos nossos familiares, à Sociedade Espírita Musicalidade, ao pronto-socorro, à diretoria, aos trabalhadores e estudantes, à nossa cidade de Palmeira das Missões, ao planeta Terra, à humanidade, aos necessitados e desencarnados em muita luz.
4: vamos passar o passe virtual, nos conectando com os benfeitores espirituais para recebermos as energias benéficas, nos acalmando, reequilibrando com a sensação de paz. Agradecemos a Deus, nosso Pai, a Jesus, nosso irmão e mestre, aos benfeitores espirituais, por mais este evangelho. Gratidão, que assim seja.
5: Olá, irmãos e irmãs, sou Dilce, da Sociedade Espírita Luz e Caridade. Vou ler uma mensagem de André Luiz, do livro Vida em Vida. Vamos nos preparar com um copo com água. Na terra, Deus nos concede o corpo, através de pais amigos. Cada um de nós nos lhe faz o inquilino. Temporário, em regime de responsabilidade. Deus nos proporciona a riqueza das horas pela contabilidade do tempo. Cada criatura, em momento oportuno, apresentará o relatório dos próprios dias. Deus nos oferta os laços afetivos pelos princípios da afinidade. Podemos valorizá-los ou não, conforme o nosso próprio árbitro. Deus nos cede a propriedade, por intermédio das leis organizadas pelos próprios humanos. Daremos conta do usufruto receptivo. Deus nos oferece sementes pelos recursos da natureza. Plantio e colheita são sempre da nossa escolha. Deus nos confia o dinheiro através do trabalho ou da generosidade alheia. Somos responsáveis pela aplicação da finança que nos seja creditada. Deus nos habilita para eficiência com máquinas diversas, por meio da própria inteligência humana. Compete a nós, outros, a programação e a condução delas. Em suma, toda a criação e doação das vantagens de que dispomos procedem de Deus. Entretanto, é justo reconhecer que todos os êxitos e problemas da utilização pertencem a nós.
6: Boa noite, irmãos. Meu nome é Guilherme. Eu frequento a Casa Espírita, a Evangelização, desde criança, mas hoje eu frequento o grupo de jovens. Para o Evangelho dessa noite, eu vou ler do Evangelho segundo o Espiritismo, capítulo 15, os itens 6 e 7, a necessidade da caridade segundo São Paulo. Ainda quando eu falasse todas as línguas dos homens, e mesmo a língua dos anjos, se não tivesse caridade, não seria senão como um bronze sonante e um símbolo retumbante. E quando eu tivesse o dom da profecia, penetrasse todos os mistérios e tivesse uma perfeita ciência de todas as coisas, quando tivesse ainda toda a fé possível até transportar as montanhas, se não tivesse a caridade, eu nada seria. E quando tivesse distribuído meus bens para alimentar os pobres, e tivesse entregue meu corpo para ser queimado, se não tivesse a caridade, tudo isso não me serviria de nada. A caridade é paciente, é doce e benfazeja. A caridade não é invejosa, não é temerária e precipitada. Não se enche de orgulho, não é desdenhosa. Não procura seus próprios interesses, não se melindra e não se irrita com nada. Não suspeita mal, não se regozija com a injustiça, mas se regozija com a verdade. Tudo suporta, tudo crê, tudo espera, tudo sofre. Agora, estas três virtudes, a fé, a esperança e a caridade, permanecem, mas entre elas a mais excelente é a caridade. São Paulo, 1ª Epístola aos Coríntios. São Paulo de tal forma compreendeu essa verdade que disse: ainda quando eu tivesse a linguagem dos anjos, quando eu tivesse o dom de profecia e penetrasse todos os mistérios, quando eu tivesse toda a fé possível até transportar as montanhas, se não tivesse a caridade, eu nada seria. Entre essas três virtudes, a fé, a esperança e a caridade, a mais excelente é a caridade. Coloca assim, sem equívoco, a caridade acima mesmo da fé, porque a caridade está ao alcance de todo mundo, do ignorante, do sábio, do rico, do pobre, e porque depende de toda a crença particular. E fez mais, definiu a verdadeira caridade, mostrou-a não somente na beneficência, mas na reunião de todas as qualidades do coração.
1: Olá, irmãos. É com muita alegria que estamos mais aqui para mais um Evangelho, 21º Evangelho. Então hoje temos a grata satisfação de termos a colaboração de mais dois irmãos que ainda não tinham colaborado. No caso, a abertura com a nossa irmã Dilce Stein, muito legal, bem disposta, tranquila. E depois a leitura do Evangelho com o nosso irmãozinho Guilherme. O Guilherme é do nosso grupo de jovens, sempre nos ajudou nas palestras públicas. É um jovem já que faz desde criança, que frequenta a casa e agora está sempre nos ajudando. Então, vocês já puderam escutá-lo. Muito bom a sua dicção, sua fala, muito legal. E é também encerramento, né, com a irradiação e o passe virtual com a nossa irmã Solange, que já é uma colaboradora, já tem colaborado outras vezes. E agora, então, vamos fazer uma rápida reflexão sobre esse texto, essa parte do Evangelho, capítulo 15, itens 6 e 7, que o nosso irmão Guilherme leu, que é sobre a necessidade da caridade segundo São Paulo. E o que nos ensina São Paulo, então, nesta primeira epístola aos Coríntios? Paulo nos ensina que a virtude por excelência é a caridade e que nada nos vale possuir grandes conhecimentos, ter imensa fé ou contribuir e distribuir muitas riquezas em favor de necessitados se não tivermos caridade. Então, fazer doações ao próximo não é caridade? Nem sempre. Caridade é doar irradiando o amor silencioso, sem propósito de recompensa, desejo de reconhecimento ou espírito de vaidade. Veja bem, tudo isso para nós pensarmos. Seguinte, é possível se praticar a caridade e fazer ao mesmo tempo o mal aos outros? Não. A verdadeira caridade se faz acompanhar dos mais nobres e sublimes sentimentos, repelindo instintivamente os sentimentos inferiores. E o que se entende por a caridade branda e benfazeja? Que esta virtude é suave e mansa, voltada somente à prática do bem. Quem a pratica guarda consigo a paz interior e transmite aos outros o amor fraterno. E por a caridade não é temerária nem precipitada, o que se entende? Que a caridade é prudente e cautelosa, nunca se apressando em julgar pelas aparências, nem agindo de modo impulsivo ou leviano. Então, ela não é precipitada nem temerária. Mas e por que Paulo considera a caridade mais excelente que a fé e a esperança? E ele considerava, né? Simplesmente porque a caridade está ao alcance de toda a gente, do ignorante como do sábio, do rico como do pobre, e independe de qualquer crença particular. Então, a caridade, portanto, dispensa a presença de religião? Sim, o ateu pode ser caridoso e, portanto, bem visto aos olhos de Deus, enquanto o adepto de uma religião pode não praticar a caridade, infringindo assim a divina lei do amor. Então vejam que lindas reflexões hoje que saiu para nós, seguindo naquela linha em que estamos passando nessas primeiras semanas de setembro pelas nossas semanas temáticas, que é tudo sobre a caridade. Já falamos do óbolo da viúva, né? Também doar sem olhar a quem. E agora estamos aí com essa da necessidade da caridade segundo São Paulo, que inclusive tem uma música muito bonita, né? Vocês podem escutar depois, também tem a música, foi feita pelos... Agora não me lembro o conjunto, mas muito bonito. E é que diz toda essa que o Guilherme leu, está na letra dessa música, é muito lindo. Então, irmãos queridos, com muitas saudades, mas que Deus quiser, logo possamos nos encontrar, nos abraçar, rirmos juntos e continuemos com muita fé, com muita esperança, tendo a certeza que Deus nosso Pai e Jesus nosso irmão e mestre está conosco, hoje e sempre. Que assim seja. Agora passamos à nossa irmã Solange.
7: Passaremos agora para a última parte do nosso Evangelho de hoje, a nossa irradiação. Pai de infinita bondade, hoje estamos aqui, unidos no propósito de buscar os teus ensinamentos para a nossa melhoria moral e espiritual. E nesse momento que estamos interligados através desse Evangelho, vamos nos envolver por um bem-estar, uma leveza, uma sensação de que estamos flutuando. Estamos flutuando e nos dirigindo lentamente através do nosso pensamento à nossa casa espírita. Estamos entrando no nosso salão e nos dirigindo ao centro do mesmo. E agora estamos todos de mãos dadas e do nosso coração está emanando uma energia de amor. Uma energia de amor que toma conta de toda a nossa casa espírita, dando a ela o equilíbrio, paz, segurança e nós, agradecido sempre por ela existir, nos dando a saúde do nosso corpo e a paz do nosso espírito e a instrução que precisamos para a nossa evolução. E assim, continuando a nossa irradiação, vamos deixar essa energia fluir e expandir sobre a nossa cidade, Palmeira das Missões, desejando aos seus habitantes as bênçãos que estão precisando. Que todos os lares recebam nesse momento saúde, paz e equilíbrio emocional. E assim, estendemos essa energia maravilhosa que vai chegando até os nossos lares. E os nossos familiares que lá estão vão receber as bênçãos que estão precisando nesse momento. Recebam também o nosso abraço fraterno e que saibam a importância que todos têm em nossas vidas. E agora vamos nos concentrar em nossos irmãos da espiritualidade, para que possamos receber o nosso passe, buscando trazer para a nossa mente a imagem de Jesus. Jesus, nesse momento, está sorrindo para nós e do seu coração emana uma luz que irradia sobre o nosso ser, penetrando em nosso corpo e em nosso espírito e nos traz a tranquilidade, a saúde, a paz, a harmonia e a gratidão por esse momento maravilhoso. Que seja dado através desse passe tudo aquilo que somos merecedores. Que a energia divina permaneça em nossos corações, nos dando sempre o discernimento e buscar através dos ensinamentos divinos aquilo que precisamos para a nossa melhoria. Agradecemos a esses irmãos por esse passe, por essa energia gostosa e assim damos por encerrado o nosso Evangelho de hoje e que a paz do Divino Mestre permaneça em nossos corações. Que assim seja.
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9: Prezados companheiros, vamos continuar nossa aula do Livro dos Médiuns. Vocês estão gostando? Eu amo. Então, vamos continuar. Nós estamos no capítulo 14 dos Médiuns, quando Kardec já está definindo as possibilidades da comunicação através do próprio homem, né? A partir daquele momento em que ele, em que os espíritos deixaram que a gente pesquisasse até o lápis chegar na mão do médium, né? Então, a aula de hoje, dando continuidade, que a gente falou sobre os médiums sensitivos impressionáveis, os médiums auditivos, e hoje nós vamos falar sobre os médiums falantes. Olha, meus irmãos, é muito interessante. Tem gente por aí que diz que Kardec não falou de psicofonia. Mas o que é o médium falante? Né? O que é o médium falante? É só trocar a palavra. Né? Engraçado que ele falou de pneumatofonia. Né? Na pneumatofonia, o capítulo atrás, é a voz direta. E aqui é o médium falante. E ele até vem trazendo uma particularidade aqui muito interessante. O que, que é o médium falante? Aquele que o espírito fala através dele. O que, que é o médium psicofônico? É aquele que o espírito fala através dele, né? Agora, olha que interessante que Kardec faz a distinção aqui para a gente, muito, para nós entendermos realmente.

médium psicofônico, ele não escuta o espírito. Né? Olha a diferença. O espírito toma da sua voz, do seu instrumento vocal e passa os seus pensamentos. Neles, o espírito age sobre os órgãos da palavra, como age sobre a mão do médium escrevente. Querendo comunicar-se, o espírito serve-se do órgão que ele encontra mais flexível no médium. Aí a gente vê a diversidade, né? A diversidade de faculdade. Olha, todos os sentidos. Já prestaram atenção? Quantos sentidos nós temos para perceber o mundo material? 5. E são esses 5 que os espíritos utilizam para se manifestar no mundo material. Como diz o Manuel Filomeno de Miranda, os espíritos não iam inventar nenhum instrumento para o homem. Eles sempre utilizariam aquele que os homens possuem e aquele que os homens inventam. Né? Então, por exemplo, eles começaram com a pancada na mesa, o código Morse, né? Então, hoje é computador, é internet, é o celular, né? Então, são esses aparelhos, né? Além do que há em nós, os 5 sentidos em nós, né? Em nós. Olfato, tato, paladar. Olfato, tato, paladar, audição, visão. Os 5 sentidos que o homem, que os espíritos utilizam. Então, nós estamos falando aqui do fala, da fala, né? Do falar. E até mesmo de paladar. Paladar existe. O gosto, os espíritos passam também. O médium percebe a nível de sabor, de gosto do plano espiritual. Então, vamos lá. Nós estamos falando aqui do médium falante. Querendo comunicar-se, o espírito serve dos órgãos que ele encontra mais flexível no médium. A um, eles tomam a mão, empresta a mão. Ao outro, a palavra. Ao outro, o ouvido. O médium falante exprime-se geralmente sem ter a consciência do que diz. Aí tem até a categoria do, lá no intuitivo, né, que pode ser mecânico ou somente intuitivo. Né, como é que é a forma ostensiva de se manifestar ou a forma sutil de se manifestar? Ou só pelo pensamento ou... Por exemplo, tem espíritos, como acho que até ele fala aqui, ou então é no texto do que eu vou ler para nós, aqui do Dicionário de Filosofia Espírita. Às vezes, o espírito, ele toma da corda vocal do médium e imprime a própria voz. Então, o que a gente pode chamar... Como a escrita direta é a voz direta, na ação mecânica, né? Na faculdade mecânica, eles fazem eles usam esse recurso. Às vezes é a própria voz do espírito para ser reconhecido. Né? É o que ele vai também informar para a gente aqui. O médium falante exprime-se geralmente sem ter a consciência do que diz e muitas vezes diz coisa completamente estranha às suas ideias habituais, para não dizer que o médium está falando aquilo dele mesmo, para fazer a distinção se é do médium ou se é de um espírito estranho. Então, do espírito estranho, ele vai trazer ideias que às vezes o médium nem tem conhecimento daquilo, não tem noção do que está falando, só vai, por isso o grande tchan para nós encarnados foi a gravação. O grande tchan, né? O grande pulo do gato para nós podermos provar, né? E comprovar

0: a realidade das manifestações foi a gravação, a possibilidade de gravar a voz dos espíritos, gravar as mensagens. Hoje não temos livros e livros e livros, graças a Deus, por terem sido gravadas as mensagens, né? E hoje a gente tem essas mensagens nas mãos para estudarmos, para cada vez aprendermos mais com os espíritos, né? Então, essa manifestação da fala, né? Olha, não sai da minha cabeça essa questão. Kardec não falou em psicofonia. Como que não falou em psicofonia? Tudo que ele está mostrando aqui para nós é o que acontece na psicofonia. É, embora esteja perfeitamente desperto e num estado normal, ele, o médium, raramente conserva a lembrança do que ele diz. Ainda mais se é uma ação mecânica, que aí não lembra mesmo. Em resumo, nele a palavra é um instrumento de que o espírito se serve e com a qual uma pessoa estranha pode comunicar-se, como ele pode fazê-lo, por intermédio do médium auditivo. Da mesma forma, no médium auditivo, você quer, um espírito quer falar com você, né? Então, aquele médium, ele não é médium de psicofonia, mas ele é um médium que ouve o espírito. Então, ele pode ouvir o espírito e passar para você o que ouve. Aqui, ele está falando que aquele espírito pode falar através do médium com você, o que ele quer falar. Eu lembrei agora do filme Ghost, né? Aquela médium, que foi muito interessante, né? O espírito se comunicar com a jovem lá, né? Através daquela médium. Então, meus irmãos, nós vamos dar uma pausa nesse momento e já vamos voltar para prosseguirmos ainda com o médium falante.
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prosseguindo o nosso estudo reflexivo sistêmico das obras de Allan Kardec e do Evangelho de Jesus, nós estamos no módulo 3, a presença amorosa de Jesus em nossas vidas. Trabalharemos o nosso terceiro encontro desse módulo, Jesus e a humanidade terrestre, parte 2. O objetivo é refletir sobre o papel de Jesus para a humanidade terrestre. Vamos começar meditando sobre a presença de Jesus em nossas vidas, fechando os olhos. Entre em contato com você mesmo em essência, buscando sentir-se filho ou filha de Deus, tendo como guia e modelo Jesus. Como você sente essa realidade? Você a sente de modo a se entregar plenamente a Deus, às leis divinas e aos ensinamentos de Jesus?

Deixe fluir os seus pensamentos e sentimentos, evitando qualquer mascaramento num processo de auto-engano. Seja verdadeiro, verdadeira com você, analisando-se com autenticidade.

0: Lentamente vamos abrindo os olhos, voltando ao estado de vigília para as nossas reflexões. Nós iniciamos a fazer um estudo reflexivo do Evangelho segundo João e já trabalhamos vários versículos e vamos dar continuidade no nosso encontro de hoje. Primeiramente, vamos recordar a tríade: eu, Espírito Imortal, as leis divinas e Deus, que temos refletido, em que, a partir dessa tríade, nós somos convidados a dois exercícios: a entrega e a ação. A entrega a Deus e as leis divinas, e a ação do Espírito Imortal que somos. A ação do Espírito Imortal é exatamente o exercício das virtudes que nos competem. A presença amorosa de Jesus em nossas vidas está principalmente como o modelo e guia para que nós possamos exercitar as virtudes. É fundamental a entrega a Deus e as leis divinas presentes na nossa consciência e a utilização do modelo e guia das nossas vidas para que nós possamos desenvolver as virtudes essenciais da vida no espírito que somos. Então é uma entrega que age e uma ação que se entrega o tempo todo. Agimos desenvolvendo as virtudes em nós e nos entregamos às leis presentes na nossa consciência para nos aproximarmos cada vez mais de Deus, nosso Criador. E Jesus é o caminho, a verdade e a vida que nos conduz a Deus, como Ele nos ensina. Ninguém vai ao Pai senão por mim. Para que nós possamos ter Jesus como modelo e guia, é fundamental o foco nas virtudes. Então, neste encontro, nós vamos trabalhar quais as virtudes que nos possibilitam a entrega a Jesus, nosso guia e modelo, o caminho da verdade e da vida que nos conduz a Deus. Então, quais são essas virtudes? Uma interrogação que deve ficar na nossa mente para, em cima do texto de João, nós irmos descobrindo essas virtudes. Estão todas no texto de João. Então, nós vamos começar com o capítulo 17, versículo 4. É uma das conversas mais sublimes do Evangelho de Jesus. É uma conversa direta entre Jesus e Deus. Uma das poucas registradas no Evangelho. Porque quase sempre Jesus ou estava conversando com um dos seus discípulos, com alguém do povo necessitado de auxílio, e algumas vezes ele conversou diretamente com Deus. Como ele diz, eu e o Pai somos um. Então essa unidade de pensamento entre Jesus e Deus possibilitava essa conversa diretamente ao Criador. Então vejamos esse texto como a conversa de Jesus com Deus, para nós entendermos bem o significado desse texto e o sentido dele nas nossas vidas. Eu glorifiquei-te na terra, tendo consumado a obra que me deste a fazer. Esta conversa que Jesus tem com Deus é um pouco antes da crucificação. Então, depois dos 3 anos do messianato dele. Então, ele está falando exatamente do messianato que ele tinha, estava prestes a consumar. E quando ele diz, eu glorifiquei-te na terra, porque qual é o grande objetivo de Jesus ter estado encarnado entre nós? Qual é, pessoal? Para nos aproximarmos de Deus, exatamente. Então, o que ele fez o tempo todo? Nos ensinou os caminhos para chegar ao Pai. Nos aproximou intensamente de Deus, como nunca antes na história da humanidade. Nunca antes na história da humanidade, alguém aproximou a criatura do Criador, como fez Jesus. Por isso ele chamava Deus do Pai, e o colocando próximo da criatura e vice-versa, nos ensinando a ir ao encontro do Pai, a também termos essas conversas diretamente com o Pai. O tempo todo ele nos ensinou isso. No versículo 5, mesmo capítulo, João narra: e agora glorifica-me tu, ó Pai, junto de ti mesmo, com aquela glória que tinha contigo antes que o mundo existisse. De que Jesus está falando aqui, gente? Ele está falando da condição dele, a condição de espírito crístico antes do mundo, do nosso planeta, existir. Então, a condição de espírito crístico em sintonia plena com o Pai. Então, nessa sintonia plena com o Pai, glória no Evangelho não é a glória que nós estamos acostumados. Porque a glória que nós chamamos, o que nós chamamos de glória, é um movimento puramente egóico. A glória que está no Evangelho de Jesus, nos Evangelhos canônicos, que Paulo de Tarso também fala nas epístolas, essa comunhão plena com Deus. Então ele está falando aqui da condição dele antes da existência do nosso planeta, do nosso sistema solar, inclusive, porque, na verdade, o sistema solar, Jesus foi um dos co-criadores do sistema solar. Então é essa glória que ele, já como Espírito Crístico, antes de tudo isso existir, ele já era um Espírito Crístico. Exatamente isso que ele está falando aqui. Faz sentido? Isso dá a entender que ele estava um pouco afastado? Não. Isso dá a entender que ele estava encarnado, e que antes desencarnado, por mais que um espírito, mesmo um espírito crístico, o fato de estar encarnado, ele se torna um tanto limitado, pelo fato de estar encarnado. Então, diferente do espírito desencarnado, imaginemos a condição do espírito crístico desencarnado. Ele vai aonde ele quer, com toda a liberdade possível. Enquanto que ele encarnado, ele está circunscrito a um momento, claro que durante o sono desdobrado do corpo, ele agia como espírito livre, mas mesmo assim com limitações de um ser encarnado. Então por isso ele diz, glorifica-me tu, ó Pai, junto de ti mesmo, com aquela glória que tinha contigo antes que o mundo existisse. Com toda aquela pujança de identificação plena com Deus. Tá? Exatamente isso que ele está querendo dizer aqui. No versículo 6, ele diz, manifestei o teu nome aos homens que do mundo me deste. Eram teus e tu mos deste, e guardaram a tua palavra. De que Jesus está dizendo aqui, gente? O que ele está falando aqui no versículo 6? Se fomos criados por Deus e fomos colocados sob a tutela de Jesus, exatamente isso. Então, manifestei o teu nome aos homens. É a glória do versículo anterior, né? Que ele que nos ensinou a amar profundamente a Deus. Moisés nos ensinou a temer Deus. E Jesus nos ensinou a amar a Deus. Então, manifestei o teu nome aos homens que do mundo me deste. Então, que mundo é esse? O planeta, né? O nosso planeta, que foi dado a ele. Além do planeta que foi dado a ele, quem foi dado a ele? Todos nós. Toda a humanidade terrestre foi dada a ele para quê? Para quê, gente? Para que ele nos fosse o nosso modelo e guia. Não é o que nos diz a questão 625 do Livro dos Espíritos? Então, ele é o modelo e guia desde a nossa entrada no reino nominal. Podemos refletir isso. Porque Deus cria e espíritos crísticos que já alcançaram essa condição cocriam, no caso, conduzindo humanidades inteiras. A função de Jesus é conduzir a humanidade inteira, a humanidade aqui da Terra, pelo menos o que nós temos conhecimento. Essa humanidade, como ele diz, eram teus e tu nos destes e guardaram a tua palavra. O objetivo de nos conduzir ao Verbo, o Verbo Pai, ele que é o Verbo, no sentido do que é aquele Espírito uno com o Pai encarnado para nos ensinar tudo isso. É o primeiro versículo que nós estudamos no nosso primeiro encontro. E o Verbo se fez carne. É o próprio Cristo reencarnando aqui na Terra. Ele já é um Espírito Crístico encarnando entre nós. Para que o Verbo Pai pudesse ser entendido por nós. Recentemente, no nosso grupo mediúnico, um espírito protetor se comunicou e nos deu essa mensagem que o mentor Honório nos solicitou que colocasse para explicitar melhor esse versículo do Evangelho de Jesus. Esse mentor, ele colocou que os corações humanos o chamam de Cristo, mas ouvi e senti neste instante. A sua presença solar vem muito antes da personalidade que traz o nome de Jesus. Escutai e percebei no vosso coração a estrela solar de primeira grandeza. A irradiação do seu amor movimenta as células mais profundas do teu pensamento. Nesse instante, em fonte de misericórdia, reata-lhe as aspirações nobres, consagra-lhe o ideal dignificante. Então, esse benfeitor, ele vem nos colocando sobre a presença de Jesus em nossas vidas e o significado dele para as nossas vidas. Então, sua presença solar, no sentido de que dá a entender que ele é o, como Joana de Anjos também coloca, que ele é o rei solar, é o governador não apenas do nosso planeta, mas de todo o sistema solar, vem muito antes da personalidade que traz o nome de Jesus. Porque ele encarnou, já sendo o Espírito Crístico, e esse nome Jesus foi a partir do momento que ele esteve encarnado entre nós. Antes ele tinha outro nome, ou nós não sabemos que nome ele tinha, mas era já o Espírito Crístico comandante de todo o nosso planeta. E como ele, o benfeitor também diz, a irradiação do seu amor movimenta as células mais profundas do teu pensamento. Células no sentido simbólico, né? Toda a vibração de Jesus penetra profundamente em todos nós. Quer nós acreditemos nele, quer nós confiemos nele ou não. A repercussão desse pensamento vai depender de nós, se nós estamos realmente em sintonia ou não. esta estrela de amor conhece-te pelo nome e sabe o teu destino profundo, analisando o teu passado espiritual. Sente por ti o amor dos erros da eternidade, antes mesmo de adentrares na fase humana, e acompanha-te com amor incomensurável, projetando o teu futuro glorioso para as dimensões da angelitude sem fim. Entregai-vos a este sol fecundo de amor, o Cristo sideral, que emana a supremacia do amor de Deus através do seu coração, realizando o compromisso de juntar todos os filhos num único aprisco. Vejamos o teor do texto. Conhece-te pelo nome. Isso nós já tínhamos uma referência nesse sentido do livro Boa Nova, quando Joana de Cusa chega até Jesus sem nunca ele tê-la visto, e ele simplesmente pede: entra, Joana. E ela redargui: mas Senhor, o Senhor me conhece pelo nome? Eu conheço o nome de todas as minhas ovelhas, ele responde. Então ele nos conhece todos indistintamente pelo nome e sabe o nosso destino profundo, analisando o nosso passado espiritual e o nosso vir a ser. Sente o amor por nós desde todos os erros, desde o início do nosso processo evolutivo. Antes mesmo de adentrares na fase humana. Então vejamos, o que nós entendemos é que quando o princípio inteligente que está evoluindo no animal, ele chega no máximo como animal, em grupos, nessa transição entre o animal e o hominal, nós somos entregues a um espírito crístico para que ele comande os nossos destinos até a crucificação. É o que do texto de João dá a entender, e desse texto, que foi uma mensagem psicofônica, também dá a entender. Então nós somos seres em evolução, chegamos na condição entre o reino animal e o reino nominal, e aí temos um modelo e guia. Faz muito sentido, como nós vamos lá no Livro dos Espíritos, que nós estudamos na presença amorosa de Deus em nossas vidas, que o espírito no seu início ele é totalmente tutelado. E por quem ele vai ser tutelado? Por um espírito crístico com os seus auxiliares, que são os espíritos superiores, que vão velar por essa humanidade desde o início da sua evolução. Como ele diz aqui, acompanha-te com amor incomensurável, projetando o teu futuro glorioso para as dimensões da angelitude sem fim. Então nos acompanha desde a formação no instante da nossa humanização até a nossa cristificação. E uma mensagem que vai ser publicada no livro Dias Felizes, o mentor Honório coloca que a aliança com Cristo é imperecível. Quando nós alcançarmos a condição de espíritos crísticos, ele será o Cristo Mestre, também nos assessorando no processo também para todo sempre. É belíssimo isso, não é? É muito grandioso e muito belo toda a programação do Criador, desde o instante do nosso início evolutivo como seres humanos, já temos um espírito crístico nos conduzindo e nos guiando, né, servindo de modelo para todos nós. E aí ele nos convoca, né? Entregai-vos a este sol fecundo de amor, o Cristo sideral que emana a supremacia do amor de Deus através do seu coração, realizando o compromisso de juntar todos os filhos num único aprisco. Das ovelhas que meu Pai me confiou, nenhuma se perderá, disse ele. Então, independente de exílios, de sair de um planeta e para outro, porque com certeza nós não começamos a evoluir no planeta Terra. E independente dos planetas que nós já passamos e dos que nós passaremos, a nossa aliança com Cristo é para sempre. Continua o mentor. Nenhuma das ovelhas do Pai se perderá. Ele possui esse poder de convidar os transviados ao amor. Não vos inquieteis com o mal, nem deis guarida à sombra da perversidade. Sob a tutela do amparo do Cristo sideral, com a força que governa os mundos, que movimenta as galáxias, que multiplica a vida em cada instante, convosco se faz presente. Acreditai, sentindo agora a presença de Deus, hoje e sempre. Um espírito protetor, mensagem psicofônica recebida pelo médium Afro Stefanini II, na reunião mediúnica da FEENT em 15/10/2012. Então essa é a condição de Jesus nas nossas vidas, essa presença amorosa que nos convida, nos convoca ao amor, sem nos inquietarmos com o mal, nem dar guarida à perversidade, para que nós possamos seguir intimorados na direção dele. Voltemos a João. No capítulo 17, nos versículos 7 e 8, ele diz: agora já tem conhecido que tudo quanto me deste provém de ti, porque lhes dei as palavras que me deste, e eles as receberam, e têm verdadeiramente conhecido que saí de ti, e creram que me enviaste. De que virtude Jesus está falando aqui, gente? Uma virtude fundamental para que nós possamos tê-lo como modelo e guia. Fé. De que tipo?
1: Convicta.
0: Convicta. Porque vejamos, olha como ele diz: agora já tem conhecido que tudo quanto me deste provém de ti, porque lhes dei as palavras que me deste. As palavras que Jesus nos ensina, que são as leis divinas, fazem o que conosco? O que, que nós somos convidados a desenvolver? Que atributo do Espírito Imortal? Quem participou do seminário sábado? Hã? Tem a ver com ela. A autoconsciência é uma das virtudes. Atributo do Espírito Imortal. Razão. Né? A razão, que é o intelecto e a intuição unidas na mesma direção. Então, como é que é construída a fé convicta? Não é pelo raciocínio, pela reflexão e pelo sentimento? Se nós não raciocinarmos primeiro para entender as leis divinas, nós vamos amá-las? Vai ser possível você amar alguma coisa que você não conhece? Então, o primeiro passo é o compreender, porque lhes dei as palavras que me deste. Aí, a partir do momento que nós raciocinamos e refletimos para compreender as leis, aí abrimos o campo para amá-las e respeitá-las, sentindo-as no coração. Então Jesus está falando aqui da fé convicta, dessa fé profunda. Então por isso ele diz: e tem verdadeiramente conhecido que saí de ti e creram que me enviaste. Aqueles que não creram naquele momento estão crendo agora, os que não estão crendo agora vão crerão no futuro. Não importa o tempo que vai durar, crerão no futuro. No versículo 9, ele diz: eu rogo por eles, não rogo pelo mundo, mas por aqueles que me deste, porque são teus. Aqui, novamente, ele vem falando daqueles que foram dados a ele, que somos todos nós, a humanidade terrestre. E todas as minhas coisas são tuas, e as tuas coisas são minhas, e nisso sou glorificado, ele diz no versículo 10. Tudo que existe no universo é para Deus ou é para as criaturas? É para as criaturas. E as criaturas, quando chegam numa condição do Espírito Crístico, tudo que existe no é para o Espírito Crístico ou para as criaturas que ele tutela? Para as criaturas que ele tutela. Porque o Espírito Crístico paira acima de qualquer coisa material, mas ele cria com tudo aquilo que é material. Então, um dia Jesus projetou o nosso planeta, projetou toda a evolução do nosso planeta até a consumação dos erros na Terra, até que o planeta deixe de existir, porque um dia ele vai deixar de existir. Mas ele planejou tudo isso pelo fato de ser um Espírito Crístico. Então, os acontecimentos que estão previstos na grande transição, tudo foi projetado e programado por Jesus. Porque, como ele diz aqui, as minhas coisas são tuas e as tuas coisas são minhas. E nisso sou glorificado, né, essa sintonia plena com Deus, com as leis divinas. A pergunta é se tudo que Jesus falou no Evangelho de Mateus, no capítulo 24, na condição de Espírito Crístico, ele tinha condições de prever tudo isso há 2000 anos, não só de prever, mas de programar tudo isso. Não é uma previsão, é uma programação. A programação no aspecto do desaparecimento da iniquidade na Terra. Tá? Do desaparecimento da iniquidade, que ele coloca muito claro no capítulo 24 do Evangelho de Mateus, ou no capítulo 13 do Evangelho de Marcos, que ele fala do sermão profético. A supressão total do mal, de toda e qualquer iniquidade na Terra. Então, essa é uma programação. Todas as questões humanas ligadas ao mal é uma previsão. Uma previsão muito fácil de ser realizada para um espírito crístico, porque ele conhece o nosso passado e pelo nosso passado sabe, projetando, o que nós vamos produzir no futuro. Então, ele conhecendo um a um toda aquela humanidade, toda a humanidade que ele conduz, ele soube muito bem prever o que poderia acontecer nesses 2000 anos. E que de fato aconteceu, e como tem acontecido tudo que ele coloca no capítulo 24 do Evangelho de Mateus. Tudo, sem exceção. Nada do que está ali deixou de acontecer ou que está acontecendo às nossas vistas. Basta ter olhos e ver. Se é o desenvolvimento do atributo da onisciência, sim, da onisciência, da onipotência, da onipresença, tudo aquilo que nós estudamos da presença amorosa de Deus em nossas vidas, que todos nós somos convidados a desenvolver, o Espírito Crístico tem de forma relativa. Aquilo que nós temos em desenvolvimento, ele já tem desenvolvido de forma relativa. Não como Pai, como Deus, mas de forma relativa como Espírito Cristo. Então, para a humanidade que ele orienta, ele tem uma onisciência relativa, onipresença relativa, uma onipotência relativa. Aí que entra a imagem e semelhança, de uma certa forma sim, porque Deus nos criou a sua imagem e semelhança, e todos nós somos essencialmente energia, espíritos, como Deus é espírito, como o próprio Cristo ensina no encontro terapêutico com a samaritana no poço de Jacó, e que nós somos espíritos, no caso nosso, em evolução. O espírito crístico é o espírito que alcançou a unidade com Deus. Nós estamos exercitando essa unidade. No versículo 11, ele diz: e eu já não estou mais no mundo, mas eles estão no mundo, e eu vou para ti. Pai Santo, guarde em teu nome aqueles que me deste, para que sejam um, assim como nós. O que ele está querendo dizer aqui, gente? Ele está nos ensinando exatamente o que nós estudamos, esse atributo da unicidade com Deus. Eu e o Pai somos um. Nós somos convidados a eu e o Cristo sermos um, como Paulo de Tarso nos ensina. Já não sou eu quem vive, mas o Cristo que vive em mim. Nessa unidade com Cristo interior e com Cristo cósmico, Jesus. Todos nós somos convidados a isso. Quando ele diz, eu já não estou mais no mundo, significa o quê? Que ele, como espírito crístico, ele paira para acima de qualquer questão material. Isso aqui rebate todas aquelas falas que Jesus evoluiu no planeta, que teve várias encarnações aqui, que aprendeu com, na Índia, aprendeu com os essênios, o que ele é o espírito crístico desde antes da formação do nosso planeta. Então, ele paira acima de qualquer questão material. Então, ele diz, mas eles estão no mundo, que somos nós, e eu vou para ti, no sentido de voltar à condição de espírito liberto e em sintonia plena com o Pai. E aí ele faz esse apelo, né? Aqueles que me deste para que sejam um, assim como nós. Então, ele continua como modelo e guia para que nós possamos entrar em unidade com ele e, por sua vez, a unidade com Deus. Daí vem a fala do apóstolo Paulo: tudo posso naquele que me fortalece, sim. Porque quando nós refletimos que o nosso compromisso é a unidade com Deus, nós vamos entrar no movimento de autoconsciência e vamos trabalhar em função do fortalecimento para que nós desenvolvamos as virtudes essenciais da vida em nós. E aí, para chegar o momento que nós alcançamos aquela consciência cósmica, em que já não é mais eu que vivo, mas o Cristo que vive em mim. Se guarda em teu nome, tem a ver com, no início era o verbo, na verdade tem a ver com a nossa criação, né? Porque quem criou, quem nos criou foi Deus. Ele fala, guarda em teu nome aqueles que me deste. Então Deus cria, então quem é responsável diretamente por nós é Deus. O Cristo é corresponsável por nós. O nosso modelo e guia é corresponsável. Então guarde em teu nome, porque quem nos guarda, aí entra aquilo que foi falado inicialmente, a previdência e a providência divinas, que nós estudamos no primeiro módulo do nosso curso. No versículo 12 ele diz: estando eu com eles no mundo, guardava-os em teu nome. Tenho guardado aqueles que tu me deste, e nenhum deles se perdeu, senão o filho da perdição, para que a escritura se cumprisse. Então tem a ver com o versículo anterior, do guardar em teu nome. Isso que nós acabamos de comentar. Então, estando eu com eles no mundo, guardava-os em teu nome. Só antes dele encarnar, ele estava guardando a humanidade toda. Encarnado, ele ficou um tanto circunscrito, mas permaneceu nesse processo e com certeza um espírito da mesma categoria o substituiu enquanto ele estava dos 33 anos que ele esteve entre nós, né? Encarnado, né? Ele sempre esteve, desde o início, desencarnado. Aqui ele diz: tenho guardado aqueles que tu me deste, e nenhum deles se perdeu, senão o filho da perdição, para que a escritura se cumprisse. De que ele está falando aqui, gente? Está falando de Judas? Será que o Espírito Crístico, ele falaria de um espírito especificamente, colocando esse espírito como perdido? Se Judas, quem estudou aqui conosco a prática da mediunidade com Jesus, sabe que Judas se redimiu na condição de Joana d'Arc no século XV. Então, não é de Judas que ele está falando. Porque Judas não se perdeu. Nenhuma das ovelhas que meu pai me confiou se perderá. Então, de que ele está falando aqui? É de um processo de perdição para todo sempre, ou de um processo transitório de perdição? Um processo de transitório, não é? Porque já que a perdição do ponto de vista do espírito imortal não existe. Nenhuma das ovelhas que meu pai me confiou se perderá. Então, do ponto de vista da evolução transcendente do ser, ninguém vai ficar perdido, no sentido de que vai ficar sem evoluir. Então, mas por que tem o filho da perdição e para que a escritura se cumprisse? O que é a escritura? No Evangelho fala duas vezes, fala algumas vezes das escrituras. Tem hora que fala da escritura e tem hora que fala da escritura dos profetas. A escritura dos profetas tem a ver com as profecias de Isaías e outros. A escritura é algo mais profundo. As leis de Deus, que estão onde? Escrita na consciência. Não é o que Kardec pergunta? Onde está escrita a lei de Deus? A resposta: na consciência. Então nós trazemos o que dentro de nós? A escritura divina. Todos nós, sem exceção, trazemos a escritura divina. Então, fazendo a comparação com uma escritura de uma casa, nós moramos numa casa que tem uma escritura, né? Então nós moramos numa casa também, que é o espírito imortal que somos, que tem uma escritura divina dentro de si. E essa escritura, o que nos convida? Vamos lembrar da questão 115 do Livro dos Espíritos. Nós estudamos várias vezes no primeiro módulo do curso, nos aproximar de Deus, né? E aí, nesse processo de aproximar de Deus, todo mundo se aproxima igual? Uns aceitam, submissos à meta que lhes foi assinada. Onde? Na escritura, na consciência. Outros só a suportam murmurando. Dá para entender que uns se acham primeiro do que aqueles outros se perdem no meio do caminho. Quando nós murmuramos, o que acontece? Nós nos perdemos no meio do caminho. Não quer dizer que nós não vamos nos encontrar depois. Nós nos encontramos depois. É a parábola do filho pródigo. A parábola do filho pródigo ensina que o filho que estava perdido se achou, não é? Ele estava perdido porque ele enveredou por um caminho do mau uso do livre-arbítrio. É uma lei divina que comanda isso ou não? Não está na escritura que você pode cumprir a escritura de bom grado ou deixar para depois, se rebelar, porque a lei de liberdade é para valer para todo mundo. Faz sentido, gente? Ficou claro o que é se perder? Então, se perde momentaneamente, como o filho pródigo se perdeu momentaneamente e depois retornou para a casa do pai. Cedo ou tarde, nós vamos retornar para a casa do pai. Nós vamos retornar ao aprisco, de onde nós fugimos momentaneamente. Faz sentido? Então não existe perdição eterna, momentânea sim. Né? A ovelha que se desgarra, ela um dia vai voltar para o aprisco, mas enquanto se desgarrou, ela vai sofrer as consequências desse processo. Se quando nós fomos no átomo primitivo, nós fomos criados pelo Cristo, por Deus, fomos criados por Deus. É Deus que cria, nenhum espírito crístico cria. Tá? A criação de tudo que existe no universo é divina. Ele co-cria. Agora, ele co-cria a partir do momento que o princípio inteligente precisa de um modelo e guia. O átomo primitivo precisa de um modelo e guia. Enquanto o princípio inteligente está evoluindo no mineral, no vegetal, no animal, que é puramente um processo de evolução automatizado, que pelas leis físicas e biológicas criadas pelo Criador. O princípio inteligente precisa de um modelo e guia? Quando é que ele precisará de um modelo e guia? A partir do reino, a entrada no reino nominal. Aí sim que o Espírito Crístico assume a humanidade para ajudar na evolução. Porque não faz sentido dar a um Espírito Crístico um chimpanzé para ele tomar conta. Ele nem entende o que é um Espírito Crístico. Agora, um ser que está iniciando a sua fase de humanidade, ele já vai precisar de um modelo e guia. Claro que não é o Cristo que vai estar diretamente orientando esse ser primitivo. Outros espíritos, sob a supervisão do Cristo, o tutelam. Mas é o Cristo planetário que vai estar enviando todo o seu amor para tutelar aquela criatura recém-saída no reino animal e entrada no reino nominal. Para sempre, até que ele se torne Espírito Crístico, e depois disso, em situações inimagináveis para nós. A pergunta da questão dessas primeiras fases seria a questão do que o mentor Honório coloca da gestação no útero divino, fazendo analogia com o útero humano. Na verdade, é a gestação do princípio inteligente. Do princípio inteligente, sim. Antes dele entrar, dele ir animar um átomo primitivo. É uma metáfora. O útero divino é no sentido de que é toda a criação divina, que em algum momento Deus decide nos criar. Não decide? Porque nós não somos eternos, somos imortais. Então, em algum momento, ele decide criar e instala aquele princípio inteligente num átomo que vai se tornar um anjo um dia. Como Deus faz isso? Acho que nem os espíritos sabem. Vamos continuar aqui. No versículo 13, ele diz: "Mas agora vou para ti e digo isto no mundo, para que tenham a minha alegria completa em si mesmos." Que lindo isso, não é? Vou para ti e digo isto no mundo, para que tenham a minha alegria completa em si mesmo. De que ele está falando aqui? A felicidade que nos espera. Qual que é a felicidade que nos espera? A pura e eterna felicidade. Está lá na questão 115. Né? Então ele vou para ti, no sentido de que ele retorna ao seio de Deus em sintonia plena. E digo isso no mundo para que tenham a minha alegria completa em si mesmo. Ele está falando do nosso porvir, de um dia nós estarmos na plena alegria da pura e eterna felicidade junto com ele. Tudo que eu isso tem a ver com aquilo que ele fala, tudo que eu faço, vós podeis fazer e até mais se quiserdes, sim, porque ele é o modelo e guia para que nós nos tornemos também espíritos crísticos. Não é para que a gente fique apenas idolatrando ele, como a maioria faz, mitificando e simplesmente passivamente acreditando que vão para um céu de beatitude eterna, simplesmente porque mitificou. Ele é o modelo para que nós cheguemos à condição de espírito crístico como ele o é. Porque estando em união com o Pai, ele está na pura, eterna, verdadeira felicidade, exatamente isso. Porque essa plena identificação com o Criador do Universo. No versículo 14 ele diz: dei-lhes a tua palavra e o mundo os odiou, porque não são do mundo, assim como eu não sou do mundo. O que ele está falando aqui? Aqueles que seguiram o Cristo de verdade foram odiados? Os que seguimos o Cristo no século 21, 20 o século depois, somos odiados? Os cristãos de verdade, não se faz de conta. Somos odiados ou não? Se não tivermos um encarnado nos odiando, pelo menos tem uma coleção de desencarnados que nos odeia pelo fato simplesmente de seguir o Cristo. Então ele está falando exatamente dos cristãos sinceros, que enquanto houver iniquidade no planeta, serão odiados. Só não vão mais ser odiados quando a iniquidade desaparecer do planeta, quando ele se tornar planeta de regeneração. Por quê? Porque o bem ainda não é deste mundo. No versículo 15, ele diz: não peço que os tires do mundo, mas que os livres do mal. O que ele fala aqui? Tem a ver com o versículo anterior, né? Não peço que os tires do mundo, porque é no mundo, mesmo com esses contrastes, principalmente com o ódio daqueles que não querem o bem, é que nós vamos nos libertar do quê? Do mal. Do mal que existe dentro de nós, para que libertemos o mundo do mal que existe fora, que é consequência da libertação do mal que há dentro. E é no mundo, nesses contrastes todos, é que nós vamos exercitar isso. Faz sentido? No 16 ele diz: não são do mundo, como eu do mundo não sou. A mesma coisa, né? Não são do mundo de iniquidade, como ele também não é do mundo de iniquidade. Então, à época, nós estávamos muito provavelmente do lado da iniquidade. Hoje já queremos estar do lado do bem. E todos, cedo ou tarde, vão estar do lado do bem. Isso tem a ver com viver no mundo sem ser do mundo? Sim. Viver nesse mundo de iniquidade, buscando os ideais cristãos, é viver no mundo sem ser do mundo. Não é possível estar, ser do mundo, no sentido do mundano do termo, e vivenciar os ideais cristãos. Por isso que os verdadeiros cristãos se sentem um ET, né? Como se estivesse fora do mundo, porque estão fora do mundo mesmo, do mundo de iniquidades. Se a pessoa não se sentir fora do mundo, é porque ela não desenvolveu o espírito verdadeiramente cristão. Se ela é mais um no mundo, basta refletir um pouco que ela ainda não desenvolveu os valores cristãos. Porque a hora que ela começa a desenvolver os valores cristãos, ela deixa de ser do mundo para vivenciar os valores cristãos. Se isso tem a ver com o que ele disse, ninguém serve a dois senhores.

0: pessoas estranhas, porque não há como ser do mundo e ser cristão. De verdade, não. De faz de conta, sim. De verdade, não. Pode acontecer de estar dentro da nossa própria casa, sim, né? Isso acontece com muitos espíritas cristãos verdadeiros, que são mal vistos até dentro de casa. São vistos como seres secundários ou seres sem propósito ou coisas assim, né? Essa é uma das medidas para a gente saber se estamos internalizando os valores do Cristo ou não. Sermos odiados no mundo, sermos mal vistos pelo mundo. Se isso não acontecer, é porque nós estamos do outro lado ainda. Se o ódio que está aqui é o ódio que nós entendemos, é o ódio que nós entendemos, sim. É a raiva, o ódio, ele tem várias gradações. Existe desde aquele ódio mortal, que as pessoas chamam, tem o ódio mortal de fulano, até a irritação, a raiva, o desprezo, tudo isso são manifestações do ódio que a criatura pode manifestar. Tá? Então o cristão verdadeiro, no mínimo, ele vai ser desprezado pelos outros falsos cristãos ou pelo não cristão. E quando nós falamos de cristão, nós não estamos falando de sectarismo. O cristão, aquele que segue as orientações do Cristo, pode ser até um ateu. Existem muitos cristãos ateus por aí, no sentido de que eles cultivam os valores cristãos, os valores éticos e morais do Cristo, sem serem dessa ou daquela religião, né? Enquanto que muitos religiosos que batem no peito Senhor, Senhor, não vivem nada dos valores cristãos. Então essa questão dos valores cristãos é porque Jesus é o modelo e guia da humanidade inteira, independente da pessoa acreditar nele ou não, todos recebem o seu influxo para cultivar o amor, a ética, o bem. Então aqueles que estão nesse movimento, independente do rótulo religioso ou da ausência do rótulo religioso, é o verdadeiro cristão. E eles vão ser mal vistos, sim, pelos outros que não cultivam esses valores. No versículo 17 ele diz: santificai-os na verdade, a tua palavra é a verdade. O que ele está querendo dizer aqui?
1: As leis.
0: A verdade são as leis, não é o que está na questão do 115, que nós fomos criados simples e ignorantes e temos um compromisso de conhecer a verdade para nos aproximarmos de Deus. A verdade são as leis divinas que nós somos convidados a conhecê-las, entender o seu funcionamento para amá-las e respeitá-las. Se é uma pessoa que o discurso está em sintonia com a atitude, isso é consequência, não é a causa. A causa é exatamente a sintonia com as leis e o exercício das virtudes. Quem faz isso vai ter como consequência essa plena sintonia entre a fala, o discurso e a ação, como consequência. No versículo 18, ele diz: assim como tu me enviaste ao mundo, também eu os enviei ao mundo. O que ele está dizendo aqui? Se assim como Deus envia Jesus ao mundo, ele também envia todos aqueles que estão em sintonia com ele ao mundo. É exatamente isso. Para que? Para que sirvam de exemplos também, de modelos e guias no nível menor de todos aqueles outros. É o que ele fez com Paulo de Tarso, com Pedro, com os discípulos da primeira hora, com os discípulos que vieram depois, com todos, para que possam, no mundo, ensinar que o reino dele não é desse mundo. No 19 ele diz: e por eles me santifico a mim mesmo, para que também eles sejam santificados na verdade.

De que ele está dizendo aqui, gente? Colocar em prática as leis divinas na consciência. De que forma que a gente coloca em prática? Desenvolvendo as virtudes, exatamente. Como que se pratica, se ama e pratica as leis divinas? Se santificando. Se santificando é simplesmente praticando as virtudes dentro de nós. Faz sentido? E por eles me santifico a mim mesmo. O que ele está falando aqui? Não é da condição dele de modelo e guia, de mestre de virtudes, né? Então, modelo e guia é o quê? É o modelo de virtudes, de santificação. E para quê? Para que todos nós busquemos a santificação na verdade. Ele deu exemplo de virtudes. Para quê? Para que nós amemos e pratiquemos as leis divinas, exercitando as virtudes em nós. É o conceito de santo lá do que Jesus nos ensina. Porque depois foi deturpado esse conceito de santo. Criou-se um ícone de santo para mitificar pessoas. Não é essa a proposta de Jesus. A proposta de santificação é o quê? Qual é a proposta de santificação? E santo, nos primórdios, nos 300 anos do cristianismo verdadeiro, era chamado todas as pessoas que faziam o quê? Praticavam as virtudes ensinadas pelo Cristo, não é? Faziam exercícios para trazer as virtudes do Cristo para dentro das próprias vidas. Não foi o que ele ensinou? Não são aqueles que dizem Senhor, Senhor, que entrarão nos reinos dos céus, mas aqueles que fazem a vontade do Pai que está nos céus. Qual é a vontade do Pai? Que nós exercitemos as virtudes cumprindo as suas leis. Essa é a vontade do Pai, para que um dia nós estejamos lá na plena felicidade. Não é a vontade do Pai? Então, o que ele veio nos ensinar é isso. Então, santificar, na verdade, é esse movimento nosso de desenvolver as virtudes no coração, para que nós possamos agir como ele agiria. Faz sentido, gente? Continuemos. No versículo 20, ele diz: eu não rogo somente por estes, mas também por aqueles que pela sua palavra hão de crer em mim. O que ele está falando aqui? Os que se identificaram com ele, imediatamente começaram a trabalhar no desenvolvimento das virtudes. E os que, como nós, muito tempo depois, estamos ainda fazendo exercícios árduos de praticar as virtudes, né? Então, os que imediatamente, como Maria de Magdala, Paulo de Tarso e outros, e os que vieram depois, e os que virão depois e depois, até que nenhuma ovelha reste sem a salvação. Para que todos sejam um como tu, ó Pai, o és em mim e eu em ti, que também eles sejam um em nós, para que o mundo creia que tu me enviaste. Que belíssimo esse versículo, né? O que ele está falando aqui? Hã? Novamente da unicidade com Deus. A unicidade com Deus, que é feita com a unicidade com Ele. Nós com Ele e Ele com Deus. Então, para que todos sejam um como Tu, ó Pai, o és em mim e eu em Ti. Eu e o Pai somos um. Então, aquela plena identificação com o Pai. Quando nós chegamos na condição de um Paulo de Tarso que diz: já não sou eu quem vive, mas o Cristo que vive em mim, o que ele alcançou? A unicidade com Cristo, que todos nós somos convidados a também desenvolver.
para que nessa unidade com Cristo, na unidade com Cristo, nós sejamos um com o Pai. E novamente ele fala da crença, da fé, né, da fé convicta. É mais do que uma simples crença, mas a convicção de que tudo isso é verdadeiro. Faz sentido? Continuemos. E eu dei-lhes a glória que a mim me deste, para que sejam um como nós somos um. A mesma coisa, mesmo sentido do anterior. Eu neles e tu em mim, para que eles sejam perfeitos em unidade, e para que o mundo conheça que tu me enviaste a mim e que tens amado a eles como me tens amado a mim. Então, nesse versículo 23, ele explicita melhor o grande amor de Deus por nós. E eu neles e tu em mim, para que eles sejam perfeitos em unidade. O que ele está falando aqui, gente? Da nossa futura condição de seres crísticos também. O que é um ser perfeito em unidade? Um espírito puro que se tornou perfeito em unidade com Deus. Faz sentido? É exatamente isso que é um espírito crístico. Se tornou perfeito em unidade. E aí ele fala desse grande amor de Deus que nos une a todos, por todo sempre. No versículo 24, ele diz: Pai, aqueles que me deste, quero que onde eu estiver, também eles estejam comigo, para que vejam a minha glória que me deste, porque tu me has amado antes da criação do mundo. Então aqui novamente ele reforça a condição dele de espírito crístico antes da criação do mundo, tendo co-criado o nosso mundo. Agora, anteriormente ele fala de nós estarmos com ele, para que vejam a minha glória que me deste. E o que, que ele está falando aqui, gente? Da aliança imperecível com ele, por todo sempre. Ó, Pai, aqueles que me deste, quero que onde eu estiver, para sempre, também eles estejam comigo, para que vejam a minha glória que me deste, porque tu me has amado antes da criação do mundo. Independente do mundo que nós estamos, de todos os mundos que estaremos, de todas as condições que estaremos, nós estaremos com ele. É isso que ele está dizendo aqui. Nos amando e nós a ele já nessa condição, com toda certeza. É bonito isso, né? No 25 ele diz: Pai justo, o mundo não te conheceu, mas eu te conheci, e esses conheceram que tu me enviaste a mim. O que ele está dizendo? A condição de caminho, verdade e vida. Ninguém vai ao Pai senão por mim. Ele é o modelo e o guia que nos conduz. Por isso que nós conhecemos Deus. De que forma? O Deus que Jesus nos ensina é diferente do Deus de Moisés, por exemplo, que era o mesmo Deus. Mas há uma diferença muito grande, que Jesus nos ensina o Deus amoroso, terno, amigo, né, que está junto conosco. E Moisés, aquele que era preciso temer, porque senão haveriam sanções até a quarta geração. Né? Então, Pai justo, o mundo não te conheceu, mas eu te conheci e esses conheceram que tu me enviaste a mim. Então eu sou o caminho, a verdade e a vida. Ninguém vai ao Pai senão por mim.
No 26 ele diz: e eu lhes fiz conhecer o teu nome e lhe o farei conhecer mais, para que o amor com que me tens amado esteja neles e eu neles esteja. É uma reafirmação do anterior, né? Então, e eu lhes fiz conhecer o teu nome e lhe o farei conhecer mais. Por que mais? Ele disse tudo o que tinha a dizer? Não. Ele mandaria o Consolador, que iria dizer mais coisas que ele não tinha como ter dito. Nós vamos estudar num dos próximos encontros Jesus e o Consolador e o significado do Consolador nas nossas vidas. Para que o amor com que me tens amado esteja neles e eu neles esteja. Porque a partir do momento que nós nos identificamos profundamente com o amor, o que, que vai acontecer? Qual é o nosso grande destino? Não é autonomia para ser feliz? Autonomia. Né? Então, se nós temos amado e nós estamos com Cristo dentro de nós, Cristo proposta, porque somos um Cristo interno, né? Trazemos o Cristo interno. E estando nessa proposta crística, Ele não está conosco e nós com Ele, para que alcancemos a autonomia e evoluamos até essa condição de espírito puro. Então vamos fazer um resumo que nós vimos até agora. Então, voltando à tríade: eu, espírito imortal, as leis divinas e Deus. Somos convidados à entrega e ação, à entrega a Deus e às leis divinas. Por que não dizer a entrega ao Cristo cósmico? Para quê? Para desenvolver as virtudes em nós mesmos. Então, a partir de todas as reflexões realizadas nos versículos estudados, como Jesus se insere nesta tríade, gente? Ele é o caminho. Para quê? Para que nós possamos nos entregar a Deus e às leis divinas. E para que nós possamos agir em nós mesmos, desenvolvendo as virtudes que Ele já desenvolveu, né? Desde antes da formação do mundo, desde o momento que nós entramos no reino nominal, Ele já era virtuoso, como nós devemos ser. Então Ele é o grande caminho, é a verdade e a vida que nos conduz a isso. Na verdade, ele é mais do que entrega, né? Porque o Espírito Crístico, ele já não se entrega, ele é uno. Tá? Quem se entrega é o Espírito em evolução. E quem age também é o Espírito em evolução, porque ele ainda não desenvolveu as virtudes na intensidade, na pureza que deve ser. O Espírito Crístico já não age mais no caso de desenvolver virtudes, porque ele já é virtuoso. Ele age já, aí ele age co-criando, auxiliando outros a fazer o mesmo. Esse é o papel. Hã? Ele movimenta as leis e auxilia aqueles outros, somos nós, a nos entregarmos e agirmos praticando as virtudes. Então, voltando à pergunta, quais as virtudes que nos possibilitam a entrega a Jesus, nosso guia e modelo, o caminho da verdade e da vida que nos conduz a Deus? A fé convicta, né? A fé raciocinada, refletida e sentida. Que mais? A submissão, que poderíamos dizer que é um processo de fidelidade à proposta do Cristo, que envolve a humildade. Então, é uma série de virtudes. Resumindo, é fundamental o desenvolvimento das virtudes, da fé convicta, da autoconsciência, da fidelidade do dever consciencial, para que haja uma conexão profunda com o nosso Cristo interno e nessa conexão estejamos em sintonia plena com
Cristo consciencial, co-criador planetário e nosso condutor desde o princípio dos tempos, de modo a que possamos realizar o desenvolvimento intraconsciencial de nosso Cristo interno até a plenitude, por ser o Cristo Jesus, o caminho, a verdade e a vida. Faz sentido isso, gente? Então, um resumo das virtudes que nós estudamos no nosso encontro de hoje. Vamos fazer a nossa avaliação reflexiva. Fechemos os olhos. Entre em contato com você mesmo em essência, buscando sentir o conteúdo estudado nesse encontro. O que você entendeu do conteúdo que se aplique à sua vida?

conteúdo estudado, mudou a forma como você sente a presença de Jesus em sua vida? Caso positivo, que mudança foi essa?

refletimos sobre o significado de ter Jesus como construtor do planeta Terra e nosso condutor desde o princípio, de modo a que nos esforcemos para desenvolver as virtudes da fé convicta, da autoconsciência, da fidelidade e do dever consciencial, para sentir incondicionalmente essa realidade. Busque sentir a possibilidade de desenvolver essas virtudes. Como você a sente? Como realizar esses esforços para você?

Você compreendeu a necessidade de fazer esforços para modelar Jesus, tornando o seu caminho para a verdade, para a vida, construindo o reino de Deus dentro de si mesmo?

como você sente a sua vida aplicando todo esse conteúdo. Você sente que pode melhorar a sua vida em sua busca de autotransformação para as suas atividades na prática do bem?

Você agora um espírito imortal que traz em si mesmo a determinação divina de evoluir até a perfeição relativa, pelo conhecimento pleno e cumprimento das leis divinas, pela prática das virtudes e pela busca da unidade com Deus. Mergulhe profundamente nessa verdade espiritual. Sinta, veja-se desenvolvendo todas as virtudes essenciais da vida ao longo do tempo, desenvolvendo também o poder real em si mesmo, sentindo a presença amorosa de Jesus.

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1: Olá, queridos amigos. É sempre com muita alegria no nosso coração que vamos dar continuidade aos estudos da doutrina espírita. Especificamente hoje, continuaremos o estudo do livro A Gênese, e sendo o capítulo 1, Fundamentos da Revelação Espírita, estaremos estudando os itens do 1 ao 6. No item 1, o nosso amorável Kardec faz uma série de perguntas, questões sobre se poderíamos considerar o Espiritismo como sendo uma revelação. Ele vem perguntando, não é? Vem dizendo para nós, qual seria, no caso, o seu caráter? Em que se baseia a sua autenticidade? A quem, de que maneira ela foi feita, essa revelação? Não é assim? A doutrina espírita é uma revelação no sentido litúrgico da palavra, quer dizer, ela é em todos os pontos o resultado de um ensino oculto vindo do alto? É absoluta ou passível de modificações, trazendo aos homens toda a verdade, a revelação, não teria o efeito de impedi-los do uso das suas faculdades, uma vez que lhes pouparia o trabalho da pesquisa? Raciocinando junto com Kardec, ele vem fazer com que nós venhamos a refletir em torno dessa revelação espírita. Por que seria revelação, por que não seria? Muito inteligente, é muito sensível ele colocar essa revelação, não impediria que os homens viessem a raciocinar por si mesmo e daí buscar os próprios caminhos? Até que ponto essas revelações não impediriam que o homem por si mesmo trabalhasse a sua razão, a sua inteligência, a sua lógica e buscar respostas para o que ele, como homem, vinha pesquisando? Mas a gente lhe vem dizendo assim: qual pode ser a autoridade do ensino dos Espíritos se eles não são infalíveis e superiores à humanidade? Qual é a utilidade da moral que pregam se essa moral não é outra senão a do Cristo, que já se conhece? Quais são as novas verdades que eles nos trazem? O homem que necessita de uma revelação e não pode encontrar em si mesmo e em sua consciência tudo o que é indispensável para conduzi-lo, para conduzir-se na vida? Essas são as questões sobre as quais devemos todos nós nos deter, nos diz Kardec. Então vejamos bem, se aprendemos com a própria doutrina espírita, vamos lembrar que a Gênese venha a ser o último livro a ser, não é, organizado por Kardec. Então já passamos pela filosofia através do livro dos Espíritos, já passamos pela questão da comunicabilidade, das possibilidades através do livro dos médiuns, passamos por todo o entendimento da vida futura, não é, no céu e inferno, vimos toda a conotação moral das revelações junto com o Evangelho, provando que Jesus já havia falado tudo aquilo. Então Kardec traz esse raciocínio: se lá no livro dos Espíritos aprendemos que a lei está na consciência, por que então o homem precisaria de revelações se a lei está na consciência? É o raciocínio que ele faz. Por que por ele mesmo não buscariam, não é, descobrir os processos e precisaria ainda dos Espíritos para trazer ideias novas? Através desses raciocínios todos, ele vai passar para o segundo item e vai trazer para nós a definição do que seria a palavra revelar. Quando ele vai trazendo para nós que a palavra revelar tem como raiz velum, que quer dizer véu, significa literalmente levantar o véu, ou seja, tirar alguma coisa que está por trás de algo. Esse véu vai simbolizar, poderia ser uma porta, poderia ser uma parede, mas algo que existe por trás desse véu, essa porta, e que as pessoas não teriam acesso. Então, quando se abre essa porta, quando se tira esse véu, a pessoa tem um acesso a essas informações. E ele vem dizendo, então, que pelo caráter da revelação, ele vem lembrando todo o passo da humanidade no sentido de homens no sentido de humanidade, foram homens, foram mulheres, que mergulharam no corpo físico e trouxeram por suas pesquisas ideias que os homens não tinham. Ele vai citar uma série deles mais ligados à questão da física, da astronomia. Ele vem citando Copérnico, que nos trouxe, né, toda a revelação no sentido dos movimentos que os planetas teriam, de rotação e translação em torno do Sol, aqui no sistema solar em que vivemos, vem falar de Galileu, quando nos traz, por seus estudos, por suas descobertas, vem nos revelar, vamos dizer assim, que o Sol era o centro, não é, do sistema, e não a Terra era o centro, não é, do movimento de todos os astros. Ele vem falar de Newton, com a descoberta da lei da atração da gravidade, que todos os corpos eram atraídos para o centro da Terra, a questão do magnetismo da Terra. Laplace, quando vem falar de todos os movimentos de todos os planetas em torno do sistema solar e os diversos movimentos que um planeta mesmo vem a exercer. Ele vem falar de Lavoisier, o grande químico, não é? Que vai trazer aquela célebre frase que todos nós conhecemos, que na natureza nada se perde, nada se cria, tudo se transforma. Se Kardec se prende mais às questões científicas, não podemos esquecer que no campo também da revelação moral, no campo da política, no campo de conduzir-se almas, povos, para que esse povo progrida, muitos outros aconteceram. Kardec pega esse raciocínio desses reveladores e vem dizendo assim para todos nós. Eles eram, com certeza, nós estamos adiantando um pouco o raciocínio dos outros itens, ele vem nos dizendo, esses espíritos traziam informações do mundo espiritual, é claro, eles traziam revelações, intuições de outras vivências, de outras experiências, tanto reencarnações anteriores, quanto a própria vida muito rica que era o mundo espiritual. Nós não estamos nos lembrando, um dos nossos leitores, Baltazar, uma vez nos dizia, através do nosso querido altivo, médium altivo, a riqueza que é o mundo espiritual a nível de estudos. E comparando os cursos que acontecem nas casas espíritas, seja nas casas espíritas, visando a doutrina espírita, com certeza, todas as outras áreas do conhecimento humano, o quanto no mundo espiritual essas salas de estudos são amplas de recursos múltiplos para que a pessoa aprenda melhor o saber, aprenda melhor o conhecimento, o que hoje conhecemos como multimídia, que há décadas atrás não havia essa possibilidade. E o nosso autor nos falando isso há bastante tempo atrás, não é? Há muitos anos atrás. A recursos de imagem, recursos de materiais concretos, tudo isso, que hoje em dia, podemos dizer, tem se materializado. Então, são os espíritos que trazem as suas vivências de outras existências ou ricas experiências vivenciadas no próprio mundo espiritual e mergulham na carne com tudo isso em seu pensamento. São conquistas feitas por esses espíritos que estão em sua memória, estão em suas consciências e mergulhando na Terra, mergulhando na carne, onde estiverem, vamos lembrar lá no item escolhido das provas do Livro dos Espíritos, que é claro que todos esses espíritos são colocados em lugares específicos, onde poderão desenvolver as ideias que trazem, com mais facilidade, pesquisar, ter acesso às informações, inclusive equipes que os auxiliam no pensamento, na condução da ideia, patrocinadores, aqueles que têm às vezes se envolvem com a ideia, compram a ideia. Sabemos que muitos no princípio do século XIX, principalmente o século XIX, foi o século das grandes descobertas, muitos daqueles homens que tinham poder aquisitivo, mas não tinham saber, patrocinavam essa pesquisa. Então esses espíritos vão mergulhar, vão reencarnar em locais onde toda a ambiência favoreça para que a revelação seja feita. Ou seja, é o cientista, não é, que vai, entre aspas, descobrir algo que ele já traz a ideia do mundo espiritual. Então, não houve uma comunicação mediúnica, mas houve uma intuição, houve uma direção espiritual, houve caminhos, né, passos que se deram para que chegasse à confirmação da ideia. E não podemos esquecer, Kardec não cita claramente a questão da mediunidade, mas não podemos fugir da ideia de que se eles conquistaram por si próprios o caminho do raciocínio, traziam por si próprios o conhecimento, a intuição também muito ajuda. Ou seja, todo um mecanismo para que aquelas descobertas fossem feitas e, conforme citamos esses astrônomos, vamos citar no campo da política, não poderíamos deixar de falar de um Gandhi, que trazendo todo um conhecimento, toda uma estrutura moral em torno do que ele vinha fazer, que era libertar todo um país. E sabemos o papel da Índia no sentido das ideias que traz no campo da moral, no campo da ideia da reencarnação, no campo da ideia da revelação da existência de Deus, da imortalidade da alma, de todo esse processo, a importância desses espíritos mergulhando na Terra para que revelassem, trouxessem para a humanidade passos no progresso, seja no campo científico, seja no campo da moral. Nós vamos dar um breve intervalo e continuamos após o nosso estudo.
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2: Amigos, vamos dar continuidade ao estudo do tema Sinais dos Tempos, constante no capítulo 18 do livro A Gênese, intitulado São Chegados os Tempos. Esse capítulo faz parte da última parte da obra, né, da Gênese, que trata das predições de Jesus, sob a ótica dos conhecimentos trazidos pela doutrina espírita, acerca das relações do mundo espiritual com o mundo terreno e da vida do espírito imortal. Então, Kardec vem fazendo uma abordagem dessas predições e hoje nós vamos ver nesses itens 9 a 15, que traz de início uma mensagem de um espírito que se identificou como Dr. Berry. Vamos ver, então, essa mensagem, essa instrução desse espírito, e em seguida Kardec vai fazer as suas considerações a respeito. Trata-se da questão da transformação, do período de transformação por que o planeta vem passando, que foi previsto por Jesus. De acordo com essa mensagem, a Terra já se encontra em pleno processo de transformação. Isso a mensagem de meados do século XIX. Como já passou em outras épocas por transformações semelhantes, da mesma natureza. E esse processo, como explica o Espírito nessa sua mensagem, ele é confirmado, também nos dá notícia, Santo Agostinho, numa instrução constante no Evangelho segundo o Espiritismo, no capítulo 3. Essa transformação, explica a mensagem, ela se revela pela agitação por que passa o planeta. Ela é como que impelida por uma força invisível. E essa agitação ela vai perdurar até que se estabilize uma nova ordem de coisas. Uma nova ordem que surgirá ao final de todo esse processo. E a mensagem continua explicando que o mundo espiritual, ele também é influenciado por essa transformação. Os espíritos que não estão na Terra nesse momento, nesse período de transformação, nem por isso eles deixam de ser também influenciados por essa agitação, por esse movimento que atinge o planeta. E se interessam por ela, pelo resultado final, inclusive participando de todo esse processo. Porque esses espíritos que se encontram no mundo espiritual, atualmente desencarnados, eles fazem parte da humanidade terrena. E um dia retornarão à vida aqui do corpo físico, à vida física. Então a transformação do planeta também lhes diz respeito, porque eles também sofrerão as consequências dessa transformação. No mundo espiritual, os espíritos, eles sentem então essas mesmas preocupações que nós aqui na Terra sentimos. As mesmas paixões que os homens cultivam na vida corporal também atingem os espíritos ainda não totalmente desmaterializados. Por isso, quando uma transformação se produz na Terra, ela repercute no mundo espiritual, causa também consequências na vida do espírito que se encontra fora do corpo físico. E explica, então, essa mensagem que não apenas o mundo espiritual participa e influi nesse processo. Essa agitação de encarnados e desencarnados, ela sofre também influências de perturbações dos elementos físicos, os elementos constitutivos do planeta, uma vez que tudo na natureza está interligado. Então, essas revelações físicas permanentes do globo, elas acontecem paralelamente à renovação moral da humanidade. Então, durante algum tempo, nós vamos verificar essa confusão geral que vai dar origem a essa transformação, mas que é uma confusão, né, um período confuso, transitório, passageiro, e que após os resultados objetivados, tudo voltará à sua normalidade, tudo voltará à serenidade. A humanidade, então, renovada em novas bases, após essas modificações, novas ideias vão surgir e ela recomeçará a percorrer, então, uma nova etapa do seu progresso, uma nova etapa do processo evolutivo de toda a humanidade. Essa é a mensagem desse espírito, Dr. Berry. E comentando, então, essa perturbação que ele se refere dos elementos físicos do globo, Kardec explica que ela pode exercer influência sobre toda a humanidade, afetando a vida de seus habitantes, na medida em que modifica as condições de vida do planeta. Alguns destes fenômenos provocam alterações num curto período, possibilitando que aquela geração que os está vivenciando perceba o que acontece, perceba essas modificações. E muitas vezes, por desconhecimento das leis da natureza, das leis que regem esses fenômenos, eles são vistos como algo sobrenatural. Outros fenômenos, porém, que vão provocar essas transformações, somente se completam após um longo período de tempo. E nesse longo período de tempo, várias gerações vão se sucedendo. Então, cada uma dessas gerações não percebe as modificações ocorridas, porque elas se dão lentamente e de modo quase que insensível. Somente após algumas gerações é que essas transformações serão, então, percebidas. Paralelamente a essas revoluções físicas permanentes do globo, que Kardec trata também em outro capítulo desse livro, Gênesis, e paralelamente a esse período de renovação moral da humanidade que acompanha as revoluções físicas do planeta, pode acontecer também fenômenos naturais eventuais, como meteoros, tremores de terra e outros flagelos destruidores que vão trazer consequências, vão gerar modificações na ordem das coisas no planeta. Mas são consequências naturais de todo esse processo e que Deus permite que assim aconteça para acelerar todo esse processo, para que ele se dê de uma maneira mais rápida, realizando o que demoraria um período de tempo maior, realizando num curto espaço de tempo, fazendo com que essa renovação venha num período mais curto e com menos sofrimento, com menos problema para a humanidade. Jesus anunciou todo esse movimento, todo esse período de renovação, dizendo que seria o fim do mundo velho, ou seja, seria o fim daquele mundo, e ocorreriam então fenômenos extraordinários, que são sinais do céu, segundo suas palavras, mas que tudo sempre em acordo com as leis naturais. nada acontece fora das leis naturais, nada sobrenatural, como algumas correntes, até espiritualistas, defendem, que acontecerão fenômenos, planetas passarão aqui pela Terra e farão como que uma limpeza na humanidade, retirando aqueles espíritos que ainda não se adaptam à nova condição moral que o planeta vai atingindo. Então, Kardec explica que não será dessa maneira, as coisas acontecerão normalmente, gradativamente, sem grandes abalos. Embora esses fenômenos eventuais que causam flagelos, que trazem muitas das vezes situações de dor e de sofrimento para as populações atingidas, eles sejam também passíveis, né, de acontecerem, como nós dissemos, visando acelerar todo esse processo para que essa transformação se dê de modo mais rápido.
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as nossas saudações às amigas, aos amigos aqui presentes, nossas saudações àqueles que nos acompanham pela TVCEI, para hoje reflexionarmos a respeito da inteligência emocional e inteligência espiritual. Narram as tradições da mitologia grega que quando Minos, rei de Creta, teve por vitória e conquistou o reino de Creta, ele decidiu fazer uma homenagem a Deus Poseidon. E disse ele que faria o sacrifício de um touro, um belo animal. Mas como aquele animal era muito belo, Minos de última hora desistiu de fazer a oferenda, substituindo por um outro animal menos valioso. E os deuses ficaram possessivos àquela altura. Os deuses da mitologia grega tinham muito das paixões humanas. E Poseidon então decide castigar Minos, fazendo com que sua esposa, Pasífae, ficasse apaixonada pelo próprio touro. E daquele amor nasceu o conhecido Minotauro. Quando o Minotauro nasceu, era uma fera desgovernada, que Minos teve tanta vergonha do ocorrido, que decidiu pedir a Dédalo, que era um excelente escultor e arquiteto, para que construísse um labirinto. O touro deveria ficar escondido no labirinto, e aquele labirinto seria impossível de alguém sair. Assim foi feito. Somente que, depois de uma guerra com Atenas, e sendo a cidade de Atenas derrotada, foi instituído um tipo de pensão que Atenas deveria pagar para o reino de Creta, onde durante 9 anos seguidos, 7 jovens masculinos e femininos seriam levados como um tributo pago à Creta. E Atenas não se conformava com aquilo. Até que no 3º ano daquele resgate, daquele prêmio, surgiu um herói destinado a modificar o rumo daquilo. Era Teseu. Teseu não se conformava com aquele tributo, porque será que 7 homens e 7 mulheres, jovens, deveriam morrer todos os anos para alimentar o Minotauro? Isso não deveria continuar assim. E munido de uma força heróica interna, Teseu decidiu partir com aquela embarcação de Atenas até o reino onde governava Minos. Lá chegando, a filha de Minos, Ariadne, apaixonou-se pelo jovem herói e disse a ele: é impossível que alguém se adentre e consiga sair do Minotauro, do labirinto do Minotauro, vitorioso. Mas Teseu era insistente. Ele sabia que deveria haver alguma forma de enfrentar o Minotauro, de lidar com aquela força que devorava as pessoas. Ariadne então teve uma ideia. Ela elaborou um fio pelo qual Teseu conduziria, adentrando-se pelo labirinto, e munido de uma espada, ele mataria o Minotauro e conseguiria sair novamente, seguindo os passos por onde o fio estava marcado. E assim foi feito. Teseu, com um heroísmo incomum, conseguiu desfechar o golpe fatal no Minotauro, resgatando a própria honra de Atenas e trazendo de volta aqueles jovens que deveriam ser sacrificados. O mito segue por outras vertentes, mas por ora pararemos a análise nesse ponto. Porque, de certa forma, temos em nós uma natureza desgovernada. Somos talvez como um Minotauro. Parte de nós é humana, mas parte de nós ainda faz parte dos instintos animais. Metade homem, metade touro, como era o Minotauro. Somente que, como a cabeça do Minotauro era de touro, ele não tinha ainda a luz da razão, do discernimento, de saber lidar com o próprio campo emocional e matava as criaturas. E quantas criaturas ainda se encontram na Terra desgovernadas por seus instintos?
desgovernada pela própria força emocional, a raiva, o medo, o ódio, a amargura, a tristeza, vão se assenhorando do nosso campo racional e vão nos fazendo tomar decisões inusitadas. Quantas vezes nos sentimos fora de nós mesmos? E nós, homens e mulheres de alta tecnologia, perdemos o controle por pequenas situações. Munidos de raiva, somos tomados por um impulso e não sabemos lidar com a ocasião. É por isso que certa feita, Carl Gustav Jung disse o seguinte: a despeito da nossa orgulhosa pretensão de dominar a natureza, ainda somos suas vítimas, pois não aprendemos nem a nos dominar. E o que deveremos fazer para nos dominar? O que deveremos fazer para aprender um pouco mais a respeito da nossa própria natureza? Como construir em nós esse herói interno, tal qual Teseu, que possa desfechar o golpe no Minotauro, mas saber fazer o caminho de volta, andando pelo labirinto de nós mesmos? O labirinto pode significar a nossa própria psique, aqueles quartos escondidos dentro do nosso mundo interno, aquelas gavetas trancadas que muitas vezes nos adentramos, mas não sabemos como sair. A força dos nossos próprios complexos, que agem de forma autônoma na nossa psique, e se não tivermos uma vontade férrea, o discernimento, a luz da amorosidade, a luz da sabedoria que vá se assenhorando de nós, muitas vezes ficamos e nos deixamos ser levados por essa força desgovernada e destrutiva. Como o Minotauro era destrutivo para Atenas, que tinha que pagar um alto tributo de jovens, onde vidas eram ceifadas. Qual é o Minotauro que se encontra em meu mundo íntimo? O que é que me faz perder o controle, perder a razão, agir de maneira impulsiva, ou ser dominado pela emoção do medo e nada fazer quando deveria tomar uma atitude? Qual é o meu Minotauro? Qual é o impulso da minha razão? Porque durante muito tempo a humanidade pensou que deveria estimular cada vez mais a inteligência do intelecto. A razão deveria falar mais alto. Binet e Simon, na França, elaboraram o famoso teste de QI. E inicialmente tinha bons motivos para fazer aquilo. Eles desejavam aprimorar a educação. Desejavam fazer com que cada aluno tivesse um direcionamento adequado a partir da capacidade lógica de se destacar em problemas, de resolver desafios. Mas somente que esse lado racional nosso consegue conquistar, consegue administrar as nossas próprias emoções? E a benfeitora Joana de Ângeles nos recorda: por longos anos, e particularmente durante o século XX, se acreditava na existência de apenas uma inteligência, que seria denominada intelectual, encarregada da análise das coisas, dos cálculos, do conhecimento generalizado, e que, mediante testes bem elaborados, podia ser medida. Então, isso, no início do século XIX, século XX, acreditava-se que o QI era essencial para desenvolver bons cidadãos. Então, vamos ensinar muitas coisas, vamos ensinar a resolver problemas, vamos tratar bem esses que têm alto QI, porque podem solucionar os enigmas da humanidade. Mas como já asseverava e chamava a atenção o próprio apóstolo Paulo, será que sem o acompanhamento do amor, da emoção, do sentimento profundo, conseguiremos conduzir a razão de forma equilibrada? Será que somente a inteligência, o consciente intelectual nos basta
para equacionar as nossas próprias incógnitas internas? Quantas vezes a própria inteligência, o próprio discernimento, fica

são simples. E com o avançar dos estudos do consciente intelectual, percebeu-se, muitos homens, muitas mulheres tinham um alto QI, mas porque não eram portadores de valores morais, porque não sabiam lidar com situações do dia a dia, dos desafios existenciais, nem sempre conseguiam ser pessoas bem-sucedidas na vida. Então existia algo errado. Não é somente o QI separadamente que irá solucionar os problemas da educação, os problemas da coletividade, os problemas da sociedade, porque muitas vezes a alta inteligência, destituída da emoção, cria monstros. Como vemos nos atentados terroristas, esses monstros de alta inteligência cognitiva elaboram planos ardilosos, elaboram assassinatos em série, sem conseguir serem detidos a tempo de causarem estragos profundos. Mas porque não têm associado uma moral, um comportamento ético, não podem ser considerados bons cidadãos. Não podem ser considerados pessoas de bem, porque agem ainda puramente com a razão associada ao instinto natural, ao instinto selvagem que fala mais alto, ao instinto do poder. E como o próprio Jung recordava, quando somos dominados pelo poder, não conseguimos fazer fluir a força do amor em nós. As relações de poder não têm amor, e precisamos elaborar a força da amorosidade para que consiga nos conectar de forma mais profunda com a alma. E Jung terá a oportunidade de dizer: o homem gosta de acreditar-se senhor da sua alma. Mas enquanto for incapaz de controlar os seus humores e emoções, ou de se tornar consciente das inúmeras maneiras secretas pelas quais os fatores inconscientes se insinuam nos seus projetos e decisões, certamente não é o seu próprio dono. Quem é dono de si mesmo? De que forma poderemos ser donos de nós mesmos? Somente desenvolvendo a inteligência num só prisma, numa só ótica? E aí a psicologia avançou enormemente para perceber. Não bastava um autoconsciente intelectual. E nos dirá Aristóteles, já na filosofia antiga, que qualquer um pode zangar-se, pois isso é fácil. Mas zangar-se com a pessoa certa, na medida certa, na hora certa, pelo motivo certo, e de maneira certa, não é fácil. Não é fácil direcionar as emoções de forma positiva. E isso não tem inteligência cognitiva racional que nos faça fazer isoladamente. Se não temos um comportamento emocional equilibrado, se não temos valores, quando a raiva se assenhoreia, tomamos medidas destrutivas para fora e para dentro. Ou então, dominados pela emoção do medo, nada fazemos, o que também é um erro, porque muitas vezes nós precisamos da raiva. O correto, o positivo, seria transformar essa raiva numa indignação que mobilizasse e modificasse o estado das coisas. Quantas vezes precisamos, sim, de um pouco de raiva, não para pegar e esguelar o outro, para colocar as mãos no pescoço do outro, porque isso foi na época do homem e da mulher da caverna, mas para tomar atitudes, para corrigir determinados comportamentos, para dar limites no processo educacional. Porque, imaginemos, enquanto pais, se nós não colocamos limite na relação com os nossos filhos, se não usamos da nossa indignação para orientá-los, para colocá-los de castigo, isso sem precisar de violência, quem é que vai fazer esse papel? Se nós não aprendemos a lidar com essa raiva e transformá-la e canalizá-la de maneira positiva, se esses jovens não são educados, serão os futuros delinquentes que gerarão confusão na sociedade, porque não tiveram pais atentos,

0: que soubessem lidar com esse processo. E aí adentra-se a questão de Aristóteles: nem o excesso para um lado, nem para o outro. Nem a ação exagerada, nem a falta de ação. Então, ter raiva e saber de canalizá-la. Ter medo também e saber se direcionar, mesmo com esse medo. Ter afetos, a emoção da paixão que vem à tona, e saber direcioná-la de maneira correta, tornou-se um desafio para todos nós. É o nosso desafio atual. Porque senão saímos como pessoas desgovernadas, que não têm controle, nos deixamos dominar pela ira, pelo medo, nos deixamos dominar pelo ódio e vamos transformando as nossas relações em um campo de guerra. E vamos transformando o nosso corpo em um receptáculo de lixo emocional, porque não sabemos filtrar, não sabemos direcionar, não sabemos elaborar as nossas próprias emoções. E aí os estudos de Daniel Goleman chegaram às seguintes conclusões. Que fatores entram em jogo, por exemplo, quando pessoas de alto QI malogram e as de QI modesto se saem surpreendentemente bem? Eu diria que a diferença muitas vezes está nas aptidões aqui chamadas de inteligência emocional, que incluem autocontrole, zelo e persistência e a capacidade de nos motivar a nós mesmos. Então a psicologia chegou à conclusão de que não bastava o quociente intelectual. Era necessário desenvolvermos também a inteligência emocional. Inteligência emocional não significa que de uma hora para outra nos transformaremos todos em monges e ficaremos num estado de meditação o tempo todo, sem nos perturbar. Não, isso seria provavelmente uma fuga do mundo, uma ilusão, porque senão Deus criaria para cada um de nós uma caverna. E aí teríamos a nossa caverna de meditação, cada um viveria isoladamente. Mas enquanto seres sociais que somos, devemos participar do mundo e com as nossas emoções, com o nosso arcabouço de minotauro ainda, trazendo à tona as nossas pulsões. Porque, como bem lembraram os espíritos a Kardec, nós devemos intelectualizar a matéria, trazer a razão ao lado instintivo, fazer com que razão e emoção se encontrem e ir se adentrando também pelas outras funções psicológicas, a sensação, a intuição, para que todo esse movimento se dê de forma equilibrada. Porque se não houver equilíbrio dentro dessas instâncias que fazem parte de nós, nós não seremos seres equilibrados. Por maior domínio que tenhamos das forças da natureza, por maior domínio da tecnologia que nós tenhamos, se não sabemos governar a nós mesmos, se não entendemos as nossas emoções, se não as respeitamos e dialogamos com elas, fica difícil se conhecer mais profundamente. E temos que ter tempo para dialogar com as nossas emoções. Parar para conversar um pouco mais. Quando elas chegam à tona, saber qual é a mensagem. Se é o medo, o que o medo quer nos dizer? É uma paralisia ou é algo que nos impõe uma cautela? Se for cautela, tenhamos cautela, mas não nos detenhamos perante o medo. Porque as pessoas, além do medo natural, vão tendo medos que se tornam patológicos. O medo de amar, o medo de se relacionar com os outros, o medo de ter um diálogo saudável, o medo de ter conquistas também, não somente as conquistas do ego, mas principalmente as conquistas do self, da alma, do ser que somos em essência. E quantas vezes o medo paralisa as nossas melhores intenções. Temos a necessidade de um diálogo com o outro e vamos postergando porque temos medo da reação do outro. Certa feita, eu tomei uma atitude que depois eu me arrependi. Um diálogo que tive mais áspero com a pessoa E resolvi pedir desculpas a ela, porque minha atitude não havia sido correta, embora eu achasse que a atitude da outra pessoa também não havia sido adequada. Mas eu tinha que fazer a minha parte. Então procurei essa pessoa, ele passava por uma calçada e eu falei, bom, é uma oportunidade de conversar com essa pessoa. E quando ele chegou próximo, ele não tinha me visto ainda, eu chamei pelo nome. Mas ele entendeu errado a forma como eu chamei e pensou que eu queria brigar com ele. Mas esse homem saiu correndo pelo meio da rua e chamou um táxi para parar. E aí eu fiquei, quase que eu sorrio na hora, né? Não sei se ele ficou com medo de estabelecermos uma briga ali. E aí eu chamei novamente, calma meu amigo, calma. Eu vim lhe pedir desculpas. E aí foi que ele caiu em si. Ele caiu em si, olhou para mim e também tomou uma atitude inesperada porque ele me abraçou. Ah, me desculpa também, e bateu nas minhas costas. Eu agi de maneira impulsiva. E ali naquele momento eu percebi como muitas vezes nós somos dominados por emoções e a razão não se dá conta do processo que está acontecendo, do processo que está em curso. Ali se tratava de uma tentativa de um diálogo, mas o que ele decodificou foi uma tentativa de agressão. E como a emoção que deve ter vindo à tona para ele foi o medo, ele decidiu correr, porque é assim que nós fazemos no reino animal. Ou corremos, ou nos paralisamos, ou então enfrentamos. Ainda bem que ele não decidiu enfrentar, porque senão ia ser uma situação desastrosa. Mas para ver como muitas vezes esses homens e mulheres de alta razão têm dificuldade emocional. E uma das grandes dificuldades da emoção é quando ela nos detém na força do amor e desistimos de amar. Encontramos mil desculpas. Falamos que as pessoas não são confiáveis. Falamos que não existe ninguém disposto a um bom relacionamento. Falamos que as pessoas são difíceis, mas deixamos de olhar para a nossa própria dificuldade. Para também nos momentos que nós somos pessoas difíceis de trato, difíceis de lidar. E quando aprendemos a lidar com a nossa própria sombra, as nossas próprias limitações e dificuldades, fica mais fácil compreender o outro. E esse é um caminho também para a construção da inteligência emocional. Aprenda a dialogar com suas emoções. Joana de Ângeles vai dizer, graças a essa conquista e entendimento dos valores, o ser humano mais se enriqueceu mediante o desenvolvimento do seu QE, consciente emocional, desenvolvendo recursos e aptidões adormecidos que lhe dão amplitude para o relacionamento humano e social, bem como para o equilíbrio das emoções. Então, Joana de Ângeles, ela confirma, corrobora a importância dessa inteligência emocional para que aprimoremos esse nosso lado humano de se relacionar primeiro conosco, porque a inteligência emocional tem que partir de nós. Conversar com minha raiva, conversar com meu orgulho, meu medo, conversar com meu ciúme, minha insegurança, o que é que há? O que é que está acontecendo? Não somente negar essas forças, porque, como nós vimos nos mecanismos de defesa, tudo aquilo que fica reprimido na nossa psique vai alimentando a sombra. E quando alimenta a sombra, sai de maneira destrutiva. Mas quando eu dialogo, quando eu estabeleço uma conversação, entendendo que essas forças emocionais são forças importantes do espírito, são energias que devem ser direcionadas à individuação, à conquista de si mesmo, e não ficarem retidas e aprisionadas. E aí as pessoas perguntam, como que nós devemos fazer isso? E como eu dizia, Daniel Goleman contou um relato muito interessante no livro a respeito da experiência que fizeram com crianças na escola. Eram crianças de quinta série e eles passaram alguns ensinamentos básicos a respeito de como lidar com a própria emoção. Porque viam que as crianças muitas vezes brigavam, chegavam chateadas, não sabiam lidar com determinadas dificuldades deles e dos pais. E aí começaram a conversar com aquelas crianças, já na pré-adolescência, dizendo o seguinte, olha, existe uma maneira de controlar os impulsos. Primeiro, sinal vermelho. Sinal vermelho é quando a emoção vem à tona. E a emoção causa, causa de certa forma, um incômodo na gente, e a gente não sabe nem pensar direito, porque é movido por aquela força química, e Daniel Goleman dá a seguinte receita, olha, pare, se acalme e pense antes de agir. Pense, porque é o momento em que toda essa conexão cerebral, essa conexão química, ela vai se acalmando. Quando nós tomamos umas medidas impulsivas, somos governados pela emoção em descontrole. E normalmente tomamos atitudes que nos arrependemos, às vezes por longos anos. Como diz uma frase, o impulso é muito rápido, o arrependimento pode ser muito longo. O impulso vem rápido, porque a emoção vem à tona. Causa o desconforto, e se nós não tivermos um filtro, ele toma aquela medida de sopetão, de maneira impulsiva, e muitas vezes os desastres são imensos. Então pare um pouco, se acalme, respire, porque às vezes a ansiedade ela não oxigena as nossas células, não oxigena o nosso cérebro, e não conseguimos raciocinar direito. Sinal amarelo, depois que tiver um pouco mais calmo, diga o problema e como você se sente. Inteligência emocional não significa de maneira alguma negar as nossas emoções naturais. Não é negando que iremos conquistar a nós mesmos. Temos que reconhecer, não, eu estou com raiva, eu estou com medo nesse instante, não, eu estou confuso, porque as emoções fazem isso com a gente, nos tornam confusos. Então, reconhecimento é como se dessemos a identidade para essa emoção. Pare. Pense, perceba como você está. E se for possível naquele momento, de alguma forma, expresse essa emoção. Porque muitas vezes temos dificuldade disso. Ou pela educação deficiente, ou porque a cultura não aceita, ou porque o momento é inadequado. E vamos como se fôssemos engolindo aquela emoção sem digeri-la, sem conseguir digeri-la. Então o diálogo, esse reconhecimento, permite que, de certa forma, canalizemos aquele impulso. Chame alguém para conversar, um amigo, converse com alguém que possa orientá-lo, ou se for possível, diálogo com a pessoa, se for uma situação a dois, dialogue no momento em que estiver mais calmo. Olha, a sua atitude me deixou de tal e tal forma. Uma das dicas terapêuticas é o seguinte, quando falar das suas emoções, não tente não falar julgando a pessoa, mas fale da atitude e de como você se sentiu. Olha, com aquela sua atitude, eu me senti de tal forma. Olha como é diferente do que você falar para o outro. Você me faz sentir somente assim. Você é uma pessoa ruim, você é mal, você não me deixa em paz. Não julgue a pessoa. Fale da atitude. A sua atitude me faz ter determinado tipo de reação. E eu não gosto de ter essa reação. É uma maneira de se respeitar e de possibilitar que a relação cresça, porque estabelece um diálogo com o outro. Ao mesmo tempo que você reconhece a sua emoção, pode estar melhorando as suas relações também. Estabeleça uma meta positiva. A partir dessa emoção que você tem, você pode estabelecer uma meta. Olha, eu gostaria de uma próxima vez, isso internamente, ter um determinado tipo de atitude. Lógico que você não pode saltar de um tipo de atitude e ir para o outro extremo. Eu gostaria de não mais sentir raiva. Isso não é possível, porque a raiva é uma emoção humana básica. Nós sentiremos. Agora, nós podemos programar um novo tipo de atitude a partir da raiva. Bom, a próxima vez que eu sentir isso, eu vou conversar com a pessoa, eu vou dialogar, eu vou buscar um conselho, eu vou tomar tal ou tal atitude. É como um diálogo interno que nós fazemos conosco. Muitas pessoas querem romper de uma hora para outra com o próprio padrão comportamental. E a evolução não dá saltos. Quando nós temos um padrão, É como se estivéssemos acostumados dentro daquele tipo de comportamento. E para romper é necessário uma vontade muito firme, é necessário que desejemos bastante modificar aquele processo. E aos poucos nós vamos conseguindo. Bom, eu continuo sentindo medo, mas eu vou caminhar um pouco mais. É como o treino, é interessante uma pesquisa que fizeram a respeito do medo. Sabe qual é o maior medo que as pessoas têm? De falar em público. Falar em público mexe com as pessoas, às vezes, muito mais que o medo da morte. Porque ela pensa que se for falar em público, vai morrer. Bom, eu não conheço casos, né, da pessoa morrer porque estava falando em público. Pode até ter tido um mal orgânico. Mas é porque por trás disso, muitas vezes, vem outros medos. Vem o medo de ser julgado. Vem o medo de cometer um erro, dar um branco e a pessoa não saber o que fazer. E nós trazemos isso arraigado. Então, às vezes, não, o medo de falar em público é somente a fachada. Está por trás, às vezes, uma autoestima muito baixa, porque eu me considero uma pessoa que não tem muitos recursos. Não é que todos nós precisemos falar em público e desenvolver tal habilidade, mas precisamos lidar quando isso se transforma numa trava para as nossas vidas. Isso se transforma no medo e saber o que está por trás. Eu me recordo das primeiras vezes que fui convidado para falar em público e meu coração parecia uma escola de samba, né? Que ia para um lado, ia para o outro. E aí eu estabeleci uma meta. Eu falei, bom, vai continuar batendo, porque faz parte do meu processo orgânico. Agora, ele bata ou não bata, eu vou falar. E aí estabeleci como meta que ia seguir adiante. E o coração, ele foi entrando num compasso menor. Hoje ele toca uma valsa, né? Às vezes ele dá uma acelerada, um pouquinho, dependendo do ambiente, porque ainda existe a insegurança interior em algumas situações. E isso é natural, porque vamos treinando com as próprias emoções e vamos estabelecendo desafios, cada vez passos um pouco adiante. Não precisamos andar todos os passos de uma vez só. Passo a passo, estabelecendo o limite. Bem, a minha emoção me faz tomar determinada atitude. Qual atitude melhor eu posso tomar numa próxima vez? Como é que eu posso agir a partir de determinado evento, se ocorrer novamente? E aí vamos estabelecendo metas. E aí, como o próprio Daniel Goleman diz, pense em muitas soluções. Deixe sua mente ser criativa, porque também as emoções em desgoverno nos limitam à criatividade. Não pensamos em outras formas de ver a coisa, de sentir, de elaborar soluções, e vamos deixando que as emoções nos governem, para finalmente, depois de adiantar-se às consequências, prevendo o que pode acontecer, termos o sinal verde. Siga e tente o melhor plano. Daniel Goleman e outros pesquisadores perceberam que com o desenvolvimento emocional teríamos grandes avanços. Mas será que a criatura é somente o seu intelecto e as suas emoções? Será que são somente essas duas partes que fazem o contexto todo funcionar e, de alguma forma, direcionar melhor os seus esforços? Com o avançar das pesquisas, e nos anos 90, fizeram vários experimentos com pessoas que tinham alguma conexão religiosa. Fizeram escaneamentos cerebrais em determinados indivíduos, quando meditavam, quando oravam, quando pensavam em Deus, e perceberam. Esses indivíduos parecem ter, além de um melhor funcionamento orgânico, porque são dotados de melhor saúde, eles têm um maior controle perante as suas emoções. Maior controle não é detê-las, mas são indivíduos que sabem lidar com suas emoções, porque também interagem com sua essência espiritual. Então, Dana Zorra chegou à conclusão de que havia, além do consciente intelectivo, do consciente emocional, havia inteligência espiritual. Se o homem não sabe governar a sua relação com Deus, se ele não se adentra na essência do Espírito que é, pode até ter um certo nível, um certo padrão de controle emocional, lidar bem com as emoções. Mas se ele não se adentra na essência do que é, ele não pode ser considerado um ser total. É por isso que a inteligência espiritual também deve conectar-se à nossa inteligência emocional, porque traz a questão dos valores, traz a questão da ética, do padrão e da relação com nossa unidade cósmica fundamental. Porque, como diz Dana Zohra, nem o QI, nem o QE, separadamente ou combinados, são suficientes para explicar a enorme complexidade da inteligência humana, nem a riqueza imensa da alma do homem e de sua imaginação. Inteligência espiritual. Inteligência espiritual não é ter uma religião, mas é ter um profundo senso de religiosidade. Não é simplesmente frequentar uma sessão doutrinária, porque muitos vêm para uma doutrinária por um contexto social. Outros vêm porque tem uma energia tão boa que dá vontade da gente dormir, como alguns estão fazendo aqui. O olho vai fechando, a pessoa vai virando a cabeça para trás. Né? Tem um deus da mitologia, que é o deus Hipnos, que adora a sessão espírita, ele adora. Ele fica nas cadeiras e vai puxando as cabeças, hein? Aí você só vê a cabeça balançando para trás. A pessoa olha, acorda atenta, como se tivesse. Então não é exatamente frequentar uma religião, mas qual é o senso de ligação que eu tenho com Deus? Como eu converso com esse Deus interno e com Deus do universo? Como é que minha essência, o ser espiritual que eu sou, se conecta a essa outra essência? Porque também saber lidar com as emoções, saber lidar com minha natureza, é perceber que existe um plano divino para cada um de nós. Existe uma finalidade precípua para cada alma. Existe um ser latente em mim que quer vir à tona, mas enquanto eu não faço minha jornada, ele permanece preso nas amarras do mundo, permanece preso nas próprias emoções. E Joana de Ângeles, em Triunfo Pessoal, diz que ante essa imensa crise de valores e a crescente onda de vazio existencial, descobriu-se que existe um outro tipo de inteligência, que é o de natureza espiritual, aquela que permite situar a vida e os sentimentos em um contexto mais extenso e significativo. É preciso, é necessário que cada um descubra o seu fio de Ariadne. Qual é o fio que irá me conduzir adentrando-me no labirinto de mim mesmo? Qual é a emoção que vem à tona desse minotauro que eu ainda não sei domar? E quem construiu o labirinto foi Dédalo. Dédalo, um arquiteto com a sua sabedoria, um escultor famoso de Atenas, havia sido exilado na ilha de Creta, porque pensaram que ele tinha matado seu próprio sobrinho, quando na realidade houvera ocorrido um acidente. Mas ali, depois de participar da construção do labirinto, quando Minos soube que ele também ajudou Teseu a adentrar-se pelo labirinto junto com Ariadne, ele foi punido e foi colocado dentro do labirinto no lugar do Minotauro. E ali ficou preso junto com seu filho Ícaro. E os dois ficavam olhando para aquele labirinto e Dédalo sabia que era impossível sair. Não havia como sair. Então, finalmente, um dia, ele olha para o sol e percebe. Havia uma maneira de sair. Olhando para o alto, ele percebeu que deveria construir asas. E, de certa forma, ali havia também o símbolo da inteligência espiritual que nos possibilita construir essas asas. Mas como o próprio Dédalo advertiu a Ícaro, meu filho, não voe nem tão alto, porque senão o sol irá derreter a cera das asas, e nem tão baixo, porque senão a água do mar irá pesar as nossas asas e não conseguiremos voar. O mito de Dédalo, seguindo depois que conseguem sair do labirinto, parece também demonstrar a tragédia de Ícaro, que não ouvindo os conselhos do pai, segue muito alto e o sol derrete. É por isso que devemos ter sempre a sabedoria de que somos humanos. Não somos isentos de emoção. A despeito de adentrarmos uma religião, nós continuamos sendo seres emocionais. Continuamos tendo raiva, continuamos tendo medo, continuamos participando de toda a série de pulsões, instintos que precisam ser educados. Com as nossas asas, não podemos seguir muito distante desses instintos no sentido de negá-los, mas podemos sim voar, sair do labirinto que governa as nossas vidas e fazer como Dédalo. Voar num nível seguro para que não estejamos muito rasteiros, porque senão os instintos nos governam. E nem negando as nossas emoções, mas educando-as para que estejam a serviço da vida. Então a vida nos convida para que desenvolvamos sim o nosso intelecto, a nossa razão, sem esquecer do nosso lado emocional e principalmente estando cada vez mais certos de que somos espíritos. E enquanto espíritos deveremos estar conectados com a força maior da vida. Desejamos votos de muita paz para todos e até o nosso próximo encontro.
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E vamos começar a nossa primeira aula do estudo da sombra. A sombra, ela é infelizmente mal interpretada, né? A maioria de nós temos a ideia de sombra como algo assustador, como algo escuro, até porque o próprio conceito de sombra nos traz a ideia de que sombra é uma oposição à luz. Tudo aquilo que se opõe à luz forma uma sombra. Mas a ideia do nosso módulo, e principalmente, né, do trabalho na psicologia que Joana nos propõe, é que possamos compreender a sombra e crescer com a sombra. Então, para começarmos, eu queria trazer uma reflexão. Bem, passamos nossa vida até os 20 anos decidindo quais as partes de nós mesmos que poremos na sacola. E passamos o resto da vida tentando retirá-las de lá. Algumas vezes parece impossível recuperá-las, como se a sacola estivesse lacrada. Eu escolhi essa reflexão justamente para que a gente possa compreender exatamente como a sombra começa a se formar. Quando pensamos que passamos nossa vida até os 20 anos pondo um monte de conteúdos nossos ou partes nossas dentro de uma sacola, começamos a perceber que essa construção da sombra é algo desde o início da nossa vida. Então, lá atrás, quando somos ainda uma criança pequena, por volta de 2, 3 anos, onde o processo da educação começa a se formar de forma mais diretiva e esse ego começa a ter uma estruturação e a criança já percebe que ela é ela e que a mãe é a mãe, o pai é o pai e os coleguinhas são os coleguinhas, nós também começamos a perceber nessa época que algumas coisas que nós fazemos, algumas atitudes que temos, não são tão agradáveis. Principalmente aquelas duas pessoas que para a criança é a sua base, o pai e a mãe. Então, quando uma criança, supondo uma garotinha, percebe que toda vez que ela fica muito irritada e que fala mais alto, isso irrita a sua mãe, é muito provável que, dependendo da forma como essa mãe se coloque, essa menina entenda que se mostrar irritada, se mostrar ansiosa, desagrada a mãe, aquela pessoa que para ela é tão importante. Então, essa garotinha vai colocar a sua ira, a sua raiva dentro da sua sacola. E assim por diante. Então, nós vamos crescendo, nos tornando adolescentes, e dentro de cada nova experiência no mundo além da família, nós vamos colocando conteúdos nossos que para nós não é aceitável naquela sociedade, nós vamos compondo essa sacola. Em um determinado momento, eu também começo a perceber que se eu me mostrar, no caso dessa garotinha ainda, se eu me mostro uma pessoa sempre muito ponderada, sempre muito compreensiva, sempre muito calma, eu sou mais aceita, eu sou mais amada, eu sou vista como alguém interessante. Essa garotinha agora, toda vez que ela se sente muito irritada, ela põe a irritação na sacola e automaticamente ela se torna aquela pessoa tão ponderada e cada vez mais ponderada, amável, dócil, boazinha. E ela vai construindo aí uma persona. E ao construir essa persona e crescendo, se tornando adolescente, se tornando adulta, em algum momento ela pode começar a acreditar que ela é exatamente aquilo. Então, eu sou uma pessoa calma, eu sou uma pessoa que não me irrito com nada, eu sou uma pessoa que nunca vou ser explosiva. Só que o que a gente vai percebendo aí é que quanto mais eu me identifico com a imagem da pessoa que eu acredito ser, a minha sombra, a minha sacola lá do início vai ficando cada vez mais densa, mais densa. E eu vou, dessa forma, me separando cada vez mais da pessoa que sou. Então, a sombra, ela começa nos trazendo a ideia de que tudo que está na sombra nem sempre serão conteúdos desconhecidos de mim. É possível que alguns dos conteúdos que eu coloco na sombra já tenham passado pela minha experiência. Eu já tenha vivenciado e ele tenha sido reprovado ou por mim ou pela sociedade, no caso de uma criança, pela família.
Então, esse conteúdo que vai ficando nessa sacola, em algum momento da minha vida, como a nossa reflexão, vai ser necessário ser retirado de lá. Porque mesmo sendo um conteúdo que aparentemente era nocivo para mim, para que eu faça o meu processo de individuação de forma consciente, eu preciso conhecer esse conteúdo que está distante de mim. Por que isso? Quando a gente não faz esse exercício de conhecer o outro lado, o que vai acontecer na nossa personalidade é uma dissociação. É como se eu estivesse vivendo uma dupla personalidade. E por várias vezes, como vocês já viram no conteúdo de complexos, eu posso ter atitudes que a minha consciência reprova e eu seja tomada ou invadida por uma parte minha que eu desconheço e que, na verdade, é parte do conteúdo dessa sombra. Existe um clássico na literatura que é muito conhecido, que é O Médico e o Monstro. Né? E esse clássico, que teve uma origem muito interessante e curiosa, porque o escritor, ele teve um sonho. E foi esse sonho que ele transformou em um romance de grande sucesso. E a história do Médico e o Monstro não é tão distante de nós. Existia aquele homem, aquele médico de boa família, de uma família muito conceituada, e que ele tinha uma necessidade de encontrar uma fórmula, um antídoto para separar o mal da natureza humana. Ele, como médico, acreditava que o homem não precisava viver com o mal, porque ele percebia isso na sua sociedade, na sociedade que ele vivia. Como ele precisava de uma cobaia humana para testar o seu antídoto, e essa cobaia humana não foi permitida pela universidade, ele então resolveu, por conta própria, experimentar o seu antídoto. Ou seja, a ideia do doutor, né, era inicialmente separar a natureza maligna do homem, fazer com que ela não existisse mais e o homem fosse, em sua totalidade, bom. E nesse experimento, ele começa então a dissociar-se. Em alguns momentos ele era um médico conhecido, agradável e educado, e sem que ele se desse conta, o outro lado, o monstro, começa então a sair e atuar na sua sociedade, na sociedade que ele vivia. Então esse outro lado dele, essa outra natureza dele, sai, comete crimes, né, vai fazer coisas que a consciência dele reprovava. E essa literatura, que é muito interessante, vai nos mostrando exatamente que não é possível ao homem viver uma única polaridade. Né? Então, quanto mais ele se afastar da sua natureza, no seu sentido total, ele vai correr o risco de viver uma separação, uma dissociação do que é. E aí, quanto mais ele caminha para uma direção, a sua outra direção, o seu oposto, que seria a sombra, vai tomando força, vai ganhando campo. Isso faz com que o homem tenha, então, no seu inconsciente, um conteúdo muito denso. E isso vai aparecendo na nossa vida quando nós estamos, mesmo que negligenciando isso, nós vamos percebendo isso na nossa vida como marcas, como sequelas no nosso comportamento, nas nossas atitudes, aqueles temas, aquelas situações que nos causam medo, nos causam pavor, nos causam melindres, e que às vezes nos parece não ser nada importante, mas são conteúdos da sombra que vêm à tona e aparecem de uma forma muito sutil na consciência. Então, Jung vai trazer o conceito que a sombra personifica o que o indivíduo recusa conhecer ou admitir, e que, no entanto, sempre se impõe a ele, direta ou indiretamente, tais como os traços inferiores do caráter ou outras tendências incompatíveis. É aquela personalidade oculta, recalcada, frequentemente inferior, que em geral tem um valor afetivo negativo. E é interessante o que Jung nos mostra, porque a sombra ela vai exatamente personificar aquilo que eu recuso conhecer ou reconhecer em mim. Então, a sombra é, de fato, o meu oposto. Então, se cada um de nós fizermos esse exercício agora, imaginássemos assim, bem, se eu tivesse como representar a pessoa que eu sou ou que me reconheço hoje, como eu me representaria? Vamos imaginar que alguém dissesse, ah, eu me representaria como uma árvore frondosa,
né, muito verde, com muitos frutos e com muitas flores. Qual é o oposto de uma árvore frondosa com muitas folhas e com muitos frutos? Seria uma árvore seca. Então, esta árvore seca, que é o oposto daquilo que eu me percebo, também é parte da pessoa que sou. Então, no trabalho com a sombra, eu preciso não só olhar aquilo que já é mais claro para mim, aceitável na minha consciência, como também fazer um olhar para aquilo tudo que eu rejeito, que eu não aceito. E continuando com Jung, ele vai mostrar também assim, que existe nessa sombra traços inferiores do nosso caráter ou outras tendências incompatíveis. Tendências incompatíveis necessariamente não são coisas negativas, mas incompatíveis à sociedade que eu vivo. Então, dependendo da educação que eu recebo, qualidades minhas, reconhecidas por outros como qualidade, pode ser vista naquele meio como algo negativo e inaceitável. E isso vai ser reprimido, vai ser recusado por mim, e isso também vai compor a minha sombra. Por isso que é sempre necessário rever a sombra. E aí continua, Jung vai continuar. É aquela personalidade oculta, recalcada, frequentemente inferior, que em geral tem um valor afetivo negativo. Por que inferior? Quanto mais essa sombra vai ficando no inconsciente, mais densa ela se torna, e aí a gente vai dizer que ela se inferioriza porque eu não a reconheço. Vamos imaginar que eu tenha na sombra a atitude ou o comportamento carinhoso. Que eu era uma menininha e que lá, aos 3, 4 anos de idade, eu era uma menina extremamente afetuosa, como uma menininha de 3 ou 4 anos. E que em algum momento essa a minha atitude, esse meu gesto tenha sido reprimido. Tenha sido de forma tão dura para mim reprimido que eu a coloquei na sombra porque isso não era aceito naquele ambiente, naquele meio. E que era um meio importante para mim. Então isso vai para a sombra. Mas toda vez que eu agora, adulta, manifeste esse ato de carinho, é muito provável que ele saia exatamente como ele saía aos 4 anos de idade. Por quê? Porque essa atitude, esse comportamento, ficou lá atrás, quando eu era criança, e eu não o atualizei durante a minha vida. Por isso que é sempre importante fazer o retorno desse conteúdo, para que ele possa também evoluir. Por isso que tanto Joana de Ângeles quanto o próprio Jung e outros psicólogos, eles vão trazer a importância de você trabalhar os conteúdos da sombra. É na sombra, é no complexo, que tem energia disponível para o processo de individuação acontecer. Por isso que ele vai chamar a atenção para essa força que vem de forma inferior e que muitas vezes com valor afetivo negativo. Por quê? Porque foi algo que foi negado, foi reprimido lá na frente. Então, todas as vezes que eu tenho que atualizar isso, eu tenho o primeiro juiz que vai dizer que aquilo não é positivo, sou eu. Então, esses conteúdos da sombra também são vistos por nós como conteúdos negativos e provavelmente reprovados por nós. Continuando com Jung. Todo homem tem uma sombra. E quanto menos ela se incorporar à sua vida consciente, mais escura e densa ela será. De todo modo, ela forma uma trava inconsciente que frustra nossas melhores intenções. Por isso que o ditado popular é muito certo. De boas intenções, o inferno está cheio, né? Porque justamente por desconhecer a sombra, é que as nossas melhores intenções são contaminadas por essa sombra. É como você pensar que muitas vezes aquilo que eu tenho como uma grande qualidade, quando eu tento atuar daquela forma, mexendo com a vida de uma outra pessoa, interferindo na vida de uma outra pessoa, essa atitude pode ser mal interpretada e ser vista também como algo prejudicial. Então, quanto mais distante da sombra eu estiver, mais incorporada a minha vida ela fica. Por isso que muitas vezes, nos relacionamentos, por exemplo, nós vemos essa relação de sombra num casamento. E a pessoa pergunta, mas é karma? Não, não é karma. É porque como você não conhecia a sua sombra, ela fez o favor de escolher o seu parceiro. Porque quem sabe assim você possa, né, trabalhá-la.
Então, muitas vezes, o conteúdo desconhecido vai encontrar no outro aquele gancho para que eu possa agora trabalhar e atualizar o meu processo. Então, como Jung vai chamar a atenção, ela pode sim formar uma trava inconsciente e que as minhas melhores intenções, toda a minha vontade de fazer coisas boas, possa ser frustrada. O que a gente chama, em termos bem populares, de boicote, de atirar no próprio pé. Então, aquilo que eu tento fazer por mim, muitas vezes eu mesma faço o favor de não realizar e de não concretizar. E não percebo, às vezes, por que não consigo fazer isso. E quando a gente vai desenrolando esse novelo, a gente consegue perceber que é justamente conteúdos desconhecidos que fazem com que o meu processo não avance, os meus conteúdos não sejam elaborados. E aí Jung ainda, a sombra não consiste apenas de tendências moralmente repreensíveis, mas também demonstra várias boas qualidades, como instintos normais, reações apropriadas, insights realistas, impulsos criativos e etc. Em Jung, ele traz uma questão muito interessante com relação à sombra, quando ele vai falar dos insights. Então, ele faz uma comparação, às vezes, até com gênios, que é esse insight que nós temos, esse conteúdo que aparece como solução de algum problema, vem da sombra. Não é a consciência. Tanto que, normalmente, a fala assim, me veio de repente. Então, se não era algo que a consciência se apropriava. Então, grandes ideias, grandes soluções, vêm também desse lugar que é desconhecido nosso, que é o inconsciente. Então, também é conteúdo da sombra. E é claro, né? Assim, nem tudo que está lá vai ser moralmente repreendido pela sociedade ou por mim. Então, nem tudo que está na minha sombra ou conteúdo da sombra é, de fato, negativo. Por isso que é necessário a revisão de crenças, a revisão de conceitos. Todo o processo terapêutico e do processo da individuação, como Joana chama a atenção em vários livros, necessita de uma disposição, de uma disponibilidade da pessoa para poder abrir todas essas gavetas e fazer essa faxina tão profunda. Uma outra coisa interessante da gente pensar também na sombra são os instintos normais. Né? O meu instinto de preservação é conteúdo da sombra. Por isso que muitas vezes, quando nós vemos algumas pessoas que não têm medo do perigo, né, as chamadas destemidas, também tem, às vezes, necessidade de fazer trabalhos psicológicos. Porque a gente começa a perceber que aquele instinto normal de preservação da vida lhe falta. Né? Como também uma criança excessivamente protegida, né, de qualquer perigo, de tomar uma queda. Então, quando essa criança não aprende a se defender, ela termina perdendo também um contato com esse conteúdo, então com todos os seus instintos que são normais e que também vão garantir a preservação da sua vida. Então tudo isso e principalmente, e na nossa sociedade isso é uma pena que a gente possa perceber isso, a criatividade é um conteúdo da sombra. E eu lembro muito quando eu era criança, eu acredito que muitos de vocês vão lembrar também, que nós íamos fazer aqueles desenhos na sala, aquela pintura, né? E eu lembro de um episódio que eu vivi quando chegou um coelho, tinha um coelho para ser pintado. E eu sempre gostei, acho que meu nome é Iris por conta disso, eu gosto de cores. E então eu fiz o meu coelho todo colorido, igual o arco-íris. Então é uma beleza, meu coelhinho. Com um laço de fita que não tinha, eu criei um laço, eu botei algumas flores. E depois de todo feito o meu coelhinho, o dedo estava doendo, porque a criança faz com muita força para pintar, né? A professora me devolveu. E ela olhou para mim e disse, você já viu um coelho colorido? O coelho é branco. E eu fiquei frustrada, porque o lápis branco não tem graça de pintar. Não tem o que pintar num papel branco com lápis branco. Então, é muito comum a gente perceber, na nossa faixa etária, né, nós adultos, que passamos por um processo de educação muito limitado e todo muito formal, que a nossa criatividade tenha ficado na sombra. Então é comum, eu percebo às vezes no trabalho com grupos, quando eu passo papel em branco e lápis de cor, as pessoas falam, é para desenhar? É? É para pintar? Eu não sei pintar. Justamente porque é um conteúdo que fica lá. E a gente está vendo isso em uma situação simples, de fazer um desenho, de ouvir uma música, mas o impulso criativo
é visto por Jung como também um instinto. Então, a criatividade é essencial na nossa vida justamente para nos dar a capacidade de perceber outras alternativas em nossos problemas. A criatividade garante a mim uma possibilidade de ser flexível. Porque quando eu não utilizo da criatividade, eu me torno rígido. As coisas são daquele jeito e só pode ser assim. É a criatividade, é acessar esse conteúdo em mim que vai me possibilitar também ver que entre 8 e 80 existem muitos outros números. Que entre o branco e o preto tem várias tonalidades de cinza. E aí Joana nos traz que as experiências não vivenciadas, as circunstâncias ainda não conhecidas, constituem a sombra que se pode apresentar também do nosso ponto de vista como os insucessos, os abusos, os desgastes a que se entregou, fazendo-a densa, porque necessitada de diluir-se através de outras atitudes compatíveis com as conquistas da inteligência e do sentimento. E aqui nós começamos a ver a ponte desse processo psicológico com a doutrina espírita e com a importância, e qual a importância de trabalhar a sombra para o nosso, para a nossa evolução espiritual. Quando Joana vai trazendo que as experiências não vivenciadas, as circunstâncias ainda não conhecidas, também constituem a parte da sombra. E isso pode trazer assim, mas como é que pode ser sombra se eu ainda não vivi, se eu ainda não vivenciei? E aí nós vemos a questão do Espírito Eterno que somos. Então, todas as minhas experiências já vividas também compõem a minha sombra. Então, é por isso que a importância de trabalhar esses conteúdos nessa existência também favorece a evolução do Espírito. Mesmo que eu não lembre o que eu fui na outra vida, e não é esse o propósito, mas é saber que existem conteúdos lá que interferem ainda hoje na pessoa que sou. E aí a gente compreende por que os filhos são educados da mesma forma, são filhos do mesmo pai e da mesma mãe, e que muitas vezes, e na maioria das vezes, somos muito diferentes. Porque somos uma individualidade e que experienciamos, né, individualmente as nossas vidas. A estrada é feita para cada um. Então é aí que a gente vai percebendo a importância, né, desse trabalho. E isso faz e traz para a gente o sentido porque a mentora, em sua obra psicológica, ela vai pedir tanto, né, vai buscar tanto em nós esse aprimoramento como seres humanos. Aí a importância do autodescobrimento, do autoconhecimento. E continuando com ela, ela ainda vai além, né? Do nosso ponto de vista, vem os insucessos, os abusos, os desgastes que se entregou, faz com que essa sombra vá se tornando densa. E a única forma de diluir é justamente quando você começa a modificar suas atitudes. E aí ela traz, com as conquistas da inteligência e do sentimento. Então, a partir de que momento nós fomos formando essa sombra? A partir do momento em que o homem foi dotado de razão. A partir do momento que o homem lá atrás começa a perceber-se como ser e essa razão e essa inteligência começa a se manifestar no homem, a sombra também começa a se formar por uma questão natural de ser oposta àquilo que eu demonstro ser. E é justamente nesse aprimoramento da inteligência, ou seja, nas vidas sucessivas e no aprimoramento do sentimento, é que eu vou diluindo cada vez mais essa densidade que faz parte também do ser que sou. Então, a própria personalidade, não poucas vezes apresentando-se fragilizada, fragmenta-se e dá surgimento a vários eus, que ora se sobrepõem ao ego, ora se caracterizam com identidade dominante. É interessante como ela vai chamando a atenção, e importante isso, né, para nós espíritas, justamente pela percepção dos vários eus. Quando ela vai chamar, e aí vocês lembram que eu falei há pouco do médico e do monstro, é essa dissociação da personalidade. Então, essa personalidade, não poucas vezes, vai se apresentando fragilizada. Porque a estrutura de um ego
muito frágil lá atrás faz com que a minha persona cada vez mais se solidifique. Quanto mais frágil a minha estrutura de ego, maior minha necessidade de incorporar a persona na minha vida. E quanto mais eu incorporo a persona na minha vida, maior a chance que eu tenho de que um outro eu surja na minha vida. E aí essas várias personalidades, e que pode ser facilmente confundida na nossa vida com processos obsessivos. Então, muitas vezes, a manifestação que eu tenho de uma outra atitude não comum à minha consciência, ou não comum ao meio que eu vivo, que pode ser confundida com obsessão e que muitas vezes pode ser também, é uma parte de mim que se fragmenta. É uma parte de mim não vivenciada e não aceita por mim, né? E aí a gente vai percebendo o quanto isso vai acontecer um momento ou outro da nossa vida, o que não é muito raro. E a gente pode perceber isso na nossa vida diária, por exemplo. Você tem uma atividade profissional onde, às vezes, você precisa ser muito, ter uma liderança, exercer um trabalho com poder, com autoridade. E se isso não é parte da sua personalidade, se ao contrário, você se sente uma pessoa insegura na maioria das vezes e percebe que no trabalho funciona a autoridade, é possível que, se naquele momento a sensação interna é agradável, eu comece a utilizar isso na minha vida. Então, essa outra parte minha, pouco trabalhada e desconhecida de mim, se me traz conforto, que é o contrário do que a insegurança pode me trazer, é muito possível, sim, que eu a utilize na minha vida, nas minhas outras relações. Ou, quando não, eu posso perceber, e aí a gente entra nos vários eus, alguém que tem um comportamento dominador em um determinado campo da vida, em um outro campo, ser extremamente frágil e vulnerável. E a própria pessoa fica em conflito com isso, né? E quem vê, é possível que você encontre um amigo de trabalho em uma situação e que você olhe e diga, mas não é fulano, não é possível, né? Justamente por conta dessa fragilidade, dessa personalidade que vai sobrepor a identidade real que eu sou. E aí a gente volta para um questionamento. Se eu estou dividida em vários eus, como o meu processo de individuação, como o meu processo de conhecer a pessoa que eu sou, pode acontecer?

e o monstro, né? Um não conhece o outro. O eu, porém, é único, indivisível, manifestando-se, isto sim, em expressões diferentes de consciência e de autorrealização. E aí a gente vê a importância desse apresentar-se a si mesmo, né? Todas as vezes, aí a gente já vê isso no Livro dos Espíritos, fazer a reflexão diária. Perceber o que você fez, que não foi positivo naquele dia, que foi positivo, que pode ser alterado, que pode ser mudado, porque é desta forma que o processo de autoconhecimento vai se realizando. Eu preciso avaliar que naquele momento, aquela situação me deixou frágil e eu não tive reação. Mas por quê? Porque é muito pouco provável que eu reaja de determinada maneira agora por uma situação nova. Normalmente essa situação já me ocorreu em algum outro momento da vida. É como se nós fôssemos pensar que você viveu uma experiência de rejeição na infância. E essa experiência foi chocante, porque a pessoa que te rejeitou era uma pessoa importante. Vamos imaginar que uma criança vive com uma cuidadora, uma babá. E essa babá, que a criança aprende a amar, aprende a confiar, em determinado momento da vida dessa criança começa a ser agressivo com ela, a rejeitá-la ou a espancá-la. E essa criança vai registrando internamente de que ela não pode confiar nas pessoas, né? Então, nesse processo de construção, é muito possível que essa criança, quando se tornar adulta, ela rompa com algumas situações, principalmente quando ela se veja amando alguém. Por quê? Porque se ela ama alguém, o registro interno que ela tem, a reação que ela vai ter é automaticamente de se proteger. Porque a pessoa que eu amo não é confiável. Isso foi o que ela aprendeu lá atrás. Mas se esse sentimento for maior do que o que ela possa conter, e todo o instinto dela, todo o sentimento dela a leve para aproximar-se dessa pessoa, pode ocorrer dessa mulher hoje, ela entrar em choque, em briga com ela mesma. E aí tem a sensação de que são duas vivendo em mim. Como eu posso temer tudo isso e ao mesmo tempo querer viver aquilo que eu tenho? Então, essa é a importância, quando Joana vai chamar a atenção, para que eu possa conhecer essa outra parte. Então, eu preciso perceber que aquela situação que eu estou reagindo agora, aquele evento que está me causando insegurança, medo, ou seja, o que for, já aconteceu ou tem um registro interno. E eu preciso, então, sentar e perceber o que está registrado internamente, para que eu não tenha que reagir àquela situação ou àquela pessoa de uma forma inadequada, porque é isso que a sombra vai fazer. E aí Joana continua. Mergulhado em sombra, esse lado escuro da personalidade, esse que a gente não conhece, sobressai-se e impulsiona ações que estão destituídas da razão e da compaixão, desnaturadas nas bases e dominantes na essência, né? E aí a gente vai percebendo, imagine que essa outra parte, que é uma parte que eu não conheço, e que se o ego não conhece, ela vai correr o risco de que essa outra parte domine o ego e faça com que o ego fique fragilizado diante disso. Ele vai sobrepor, como ela coloca, né, essa personalidade, vai me impulsionar a ter ações que estão destituídas de razão e de compaixão. E aí nós vemos, às vezes, reações abruptas, né, que você vai dizer assim, não era eu, estava fora de mim. Né? Que você é impiedoso com o outro, que você não consegue perdoar, não consegue perceber, de fato, a situação. Como a gente costuma dizer assim, agir na raiva é agir de forma cega, né? Você não consegue enxergar o todo. E aí ela continua, que isso tudo é decorrente justamente porque essa situação é desnaturada na base e dominante na essência. Qual é a base da nossa psique, né? Quando a gente pensa na consciência, se o intuito é tornar-se consciente, o ego precisa estar estruturado. Ele é a ponte que vai me levar a fazer todo o meu processo de autoconhecimento, de autodescobrimento. É ele que vai fazer com que eu perceba, de fato, o ser que sou. Quando essa base, ela é frágil, o meu processo de percepção fica todo ele fragilizado. E aí eu corro o risco de deixar que

ser dominada pela essência. E a essência, lá atrás, é instintiva. Então, por isso ela vai chamar a atenção que muitas vezes vamos agir sem o uso da razão, sem o uso da compaixão, que já são qualidades adquiridas no decorrer do processo do espírito. Quanto mais eu me aprimoro como ser, quanto mais eu aprimoro a inteligência e sentimentos, maior a minha capacidade de usar a razão e de ter compaixão. Então, nenhum de nós estamos livres de viver uma situação onde nos tenhamos a triste surpresa de ter uma reação que em algum momento tenhamos dito: eu jamais faria isso, né? Porque se eu não conheço a pessoa que sou, se eu não conheço esse meu outro lado, eu sou sim capaz de fazer algo que possa me surpreender, tanto de forma positiva como também de forma negativa. Então o ego está para a sombra assim como a luz está para as trevas. Essa é a qualidade que nos torna humanos. Por mais que o queiramos negar, somos imperfeitos. E talvez seja naquilo que não aceitamos em nós mesmos, a nossa agressividade e vergonha, a nossa culpa e a nossa dor, que descobrimos a nossa humanidade. E por mais triste que possa parecer essa frase, é interessante. Porque muitas vezes, quando nós estamos vivendo situações muito conflitantes, situações muito complicadas e que nos tira do nosso eixo, uma coisa que eu percebo, não só comigo, mas também com as pessoas, é que é nessa hora que a gente consegue descer do pedestal que ficamos. E Nietzsche, ele costumava dizer que o grande problema do homem é que ele pensa ser Deus. E quando ele descobre que não é Deus, ele fica extremamente decepcionado. E isso faz com que o homem sofra muito. Então, sempre, como a própria mentora propõe, veja o conflito como essa possibilidade de aprimoramento. Então, aquela situação complicada, aquela pessoa difícil, aquela parte de mim que é tão difícil para mim de aceitar, de perceber e de ver, quanto mais eu continuar negando isso, mais força eu dou a esse conteúdo. Então, eu preciso, dentro desse meu caminhar de tentativa de aprimoramento de ser e de aprender a amar, eu também preciso aprender a amar essa outra parte minha que até então eu nego. E é justamente nesse meu exercício de amar a pessoa que sou, na integridade que sou, com a minha luz, com a minha sombra, com a minha dor, com a minha vergonha, com as minhas culpas, mas também com todas as qualidades que possuo, é que eu vou me tornando cada vez mais um ser humano. Um ser humano na intensidade que precisa ser. E aí nós lembramos muito da passagem do Evangelho do homem de bem, né? O homem de bem não é o homem perfeito. O homem de bem é aquele que está se esforçando a cada dia, a cada momento, para se tornar uma pessoa melhor. E se ele está fazendo esse esforço para se tornar uma pessoa melhor, significa que ele reconhece nele a sua outra natureza. Que ele sabe que existe nele ainda um outro lado que precisa ser aprimorado, acolhido e amado. E aí nós poderemos, com certeza, né, dizermos com muito orgulho que somos seres humanos, que somos pessoas de bem. Boa noite e até a próxima aula.

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1: Continuando então os nossos estudos sobre o período em que ficamos na espiritualidade, período da erraticidade, ficamos lá como espíritos errantes, estudo esse que está lá no capítulo 6 do Livro dos Espíritos, Kardec perguntou: a erraticidade é por si mesma um sinal de inferioridade dos espíritos? Questão 225. Vamos entender então o que seja a erraticidade. A erraticidade é aquele período vivido pelo espírito entre uma encarnação e outra. Desencarna, aquele espaço em que ele fica na espiritualidade esperando a nova reencarnação, é chamado de erraticidade, período em que nós ficamos no mundo espiritual. E aí Kardec fez essa pergunta, né? O que que nesse período, se estar nessa situação de espírito errante, seria um sinal de inferioridade? E então os espíritos responderam: não, pois lá há espíritos errantes em todos os graus. A encarnação é um estado transitório. Nós o dissemos. No seu estado normal, o espírito está desligado da matéria. Então, estar na erraticidade não é um sinal de inferioridade, até porque lá é a nossa verdadeira pátria, né? Visto que aí encontramos espíritos em vários estágios, de inferior até superior, com exceção dos espíritos puros, porque esses, não tendo mais que reencarnar para aprimorar-se, não podem ser considerados como espíritos errantes. Já são espíritos puros, como nosso Mestre Jesus, não é? Os espíritos errantes são felizes ou infelizes, segundo seu grau de purificação. E nesse estado da erraticidade, que o espírito está fora do corpo material que o limitava, percebe suas existências anteriores e os erros que ainda o afastam da perfeição e da felicidade. Vai então, nesse espaço de tempo, se preparar para uma nova encarnação, escolhendo novas provas, de acordo com a necessidade, de acordo com o estágio em que se encontra, e as provas virão, então, de acordo com a condição que ele tenha de realizá-las, a fim de se corrigir e, com isso, progredir um pouco mais. Essa purificação, esse progresso, acontece de várias maneiras, sobre vários meios, ou seja, através de sacrifícios, de dores, de angústias, de vários problemas que ele precisa passar para aprender o certo. Esse é o roteiro de todas as criaturas, todos nós que estamos nesse processo de crescimento, nesse processo de evolução, vamos passar por essas situações. Todos teremos que passar pela porta estreita da qual nos falou Jesus. Depois de sermos enganados pela porta larga, fomos iludidos, estamos agora nos preparando, fazendo aquela dieta moral para conseguirmos ultrapassar a porta estreita. Mas nunca devemos esquecer que não estamos sozinhos. Deus não nos desampara nunca. Ele nos oferece todo o amparo necessário, todas as oportunidades para nos ajudar, através de Jesus, que nos trouxe os ensinamentos e nos disse que só através dele, do que ele nos dizia, nós chegaríamos até Deus, e também através dessa espiritualidade amiga, que está sempre ao nosso lado, nos intuindo, para que possamos fazer as escolhas corretas nessa nossa caminhada evolutiva. Somente os espíritos puros não precisam da reencarnação. Nós ainda precisamos dessa bênção que nos é dada por Deus para chegarmos à pureza, à purificação total. E aí Kardec, continuando ainda nesse tema, na questão 226, ele pergunta: pode-se dizer que todos os espíritos que não estão encarnados são errantes? Todos aqueles que estão na espiritualidade são errantes? E a resposta: os que devem reencarnar, sim. Porém, os espíritos puros que chegaram à perfeição não são errantes. O estado deles é definitivo. Nós até já tínhamos falado sobre isso, né? Então, segundo o que nós já estudamos em algumas questões daqui do Livro dos Espíritos, os espíritos errantes são aqueles que se encontram em condições tais que ainda precisam voltar à carne, precisam voltar ao corpo de carne, à vida material, para aprenderem ainda o que falta para serem espíritos puros. Então, esses espíritos ainda apresentam características não muito boas, que precisam ser erradicadas para se classificarem como espíritos perfeitos. São almas com fortes tendências para a maledicência, né? A fofoca, falar mal da vida dos outros, tomar conta da vida do outro. Então, são espíritos que ainda se comprazem nisso. São espíritos também que ainda se comprazem nas guerras, né? Envolvidos pelo ódio e ainda sentem, têm esses sentimentos negativos de ódio, de rancor, de mágoa. São espíritos ainda com fortes tendências para a inveja, para o ciúme. E o pai de todos esses sentimentos negativos, que é o orgulho e o egoísmo, que ainda estão muito fortes ainda nos espíritos. E para sermos, então, espíritos considerados puros, que é a última classificação lá da escala, não podemos ter em nós nenhum desses sentimentos negativos. Daí a nossa necessidade de reencarnar ainda, de voltar ainda à vida material, para através do esforço, vivendo na matéria, irmos arrancando de nós esses sentimentos e deixar que surjam, que floresçam os sentimentos bons que já possuímos em germes, que estão lá esperando para germinarem e desenvolverem. A maturidade, essa evolução, é obra do tempo. Esses valores internos que já possuímos vão sendo despertados gradativamente, nos transformando assim em espíritos puros, espíritos elevados, que já não vamos precisar mais reencarnar, não vamos precisar mais passar por provas. É o nosso destino verdadeiro sermos espíritos puros. Assim nos disse Jesus quando aqui esteve. Nos ensinou tudo, nos dando exemplo, nos orientando. Nos deixou todos os ensinamentos necessários para realizarmos essa tarefa, ou seja, essa tarefa de evoluirmos, de chegarmos à perfeição, perfeição relativa, porque perfeição total, só Deus, né? E como a Deus, só Ele, ninguém vai chegar até a Ele. Vamos chegar perto. Então, não tenhamos medo de abraçar esses conceitos que nos foram trazidos por Jesus e agora bem esclarecidos pela doutrina espírita. Nosso mestre nos chama ao trabalho e nós não podemos decepcioná-lo. Nosso objetivo no momento é trabalharmos em nós todas as más tendências, todas as más inclinações. E o meio de trabalharmos isso, a doutrina espírita nos oferece, que é o esclarecimento do Evangelho que o nosso Mestre Jesus nos trouxe quando aqui esteve. Então, só depende de cada um de nós, só depende de nos conscientizarmos que a nossa verdadeira vida é a vida espiritual e trabalharmos para isso, irmos buscando os meios e nos melhorarmos a cada oportunidade que vamos tendo.
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2: Olá, queridos amigos do Espiritismo.net, nós estamos mais uma vez por aqui, felizes por isso, nessa oportunidade, estudando o capítulo 4, Pluralidade das Existências, que está contido exatamente nessa parte segunda do Livro dos Espíritos. Hoje, especialmente, nós estamos aqui debruçados sobre o item Encarnação nos Diferentes Mundos. E as perguntas que são alvo do nosso momento são as perguntas 176, 177 e 178, sendo que todas elas têm subperguntas, inclusive a 176, subpergunta A e B. Na primeira questão, Kardec pergunta assim: os espíritos, depois de terem encarnado em outros mundos, podem fazê-lo neste sem que jamais tenham estado aqui? Ou seja, Kardec está interessado em saber, e a pergunta ela deixa isso subentendido, está interessado em saber se nós ficamos perambulando por diferentes mundos. E por mais que nosso entendimento moderno hoje, as revelações, elas são muito frequentes nesse sentido, nos mostre que a gente tem uma ligação temporária, preferencial com o mundo, é muito claro, meus irmãos, na codificação kardeciana. É até um desafio que, particularmente, eu já me propus e proponho também a vocês, que nós achemos na codificação qualquer interpretação, qualquer perspectiva em que Kardec mostre uma relação muito direta do homem com o mundo. Não há. Na verdade, nós não somos criaturas da Terra, não somos necessariamente nem criaturas originais deste sistema solar, né? Deste pedaço de universo que nós conhecemos. Em verdade, nós vamos habitar diferentes mundos de acordo com a necessidade, que é o que está exposto na resposta dos Espíritos. Sim, como vós em outros, todos os mundos são solidários. O que não se faz num, faz-se noutro. Essa frase final é muito marcante. O que não se faz num, faz-se noutro. Ou seja, os objetivos possíveis de se alcançar em cada planeta são distintos. Aquilo que estamos desenvolvendo hoje na Terra, se reencarnássemos em Marte, numa outra encarnação, nós talvez não conseguíssemos lá realizar. Como coisas que só lá nós realizaríamos, aqui na Terra não são possíveis. Ou seja, os mundos eles fazem parte de uma classificação, de uma organização que é solidária. Ou seja, nós passamos sim por diversos mundos, por muitos planetas distintos, dando conta das necessidades, dos objetivos, que marcadamente em cada um desses lugares, digamos assim, nós podemos desenvolver. Então não somos criaturas da Terra, nós estamos na Terra, assim como nós somos criaturas deste corpo. Nós estamos nesse momento abrigados neste corpo, mas isso passa, isso também é transitório. Na subpergunta A, Kardec questiona: assim, há homens que estão na Terra pela primeira vez? É quase que uma confirmação daquilo que ele ouviu acima um pouco, né? Ele quer saber, há pessoas entre nós aqui agora que nunca tinham vindo à Terra antes dessa encarnação? Sim, há muitos e em diversos graus de adiantamento. Olha que interessante, a pergunta não só diz sim, ou seja, há pessoas que estão entre nós e que, em verdade, estão vindo pela primeira ou pelas primeiras vezes na Terra. É um fato, sim. E ele ainda diz mais, em diversos graus de adiantamento, ou seja, para a gente não achar que todos aqueles que estão pela primeira vez na Terra são inferiores a nós. Ou seja, vieram de um mundo primitivo, acabaram de chegar no mundo de expiações e provas, são criaturas inferiores a nós que estamos indo para a regeneração. Isso não está aqui. Me parece, inclusive, que o contrário está presente na resposta. Há muitos e em diversos graus de adiantamento. Há criaturas que vieram pela primeira vez na Terra nessa encarnação e que estão acima de mim, do ponto de vista moral. Criaturas que não necessariamente aprenderam aqui isso que elas são hoje. Porque há outros planetas, inclusive, de expiações e provas, de primitivos e felizes e angelicais. Ou seja, a classificação dos mundos, ela abarca de maneira muito solidária, como está na 176, todo o universo. E nós vamos habitar os espaços universais, os mais diversos, de acordo com o quê? Com a nossa necessidade, leia-se, adiantamento daquela hora. O mundo é que nos oferece determinados tipos de aprendizado. Nós o buscamos pela afinidade de, naquele momento, precisarmos aprender tal ou qual coisa. Há uma subpergunta B, como nós dizíamos, na 176. Pode-se reconhecer por um sinal qualquer quando um espírito está pela primeira vez na Terra? A pergunta curiosa de Kardec, assim que parece ser efetivamente só curiosidade nesse caso. Como que eu faço para saber se a criatura está na Terra pela primeira vez ou não? Os espíritos respondem, isso nenhuma utilidade teria. Não tem por que saber. É um extraterrestre encarnado na Terra ou é um terráqueo encarnado na Terra? Qual diferença isso faz se nós somos espíritos imortais, filhos do universo? Não somos corpos, não somos finitos e não somos filhos deste planeta. A nossa identidade, ela é universal. O nosso passaporte é cósmico. Então não tem nenhuma referência material, como Kardec tenta buscar aqui, de identificar quem aqui vem pela primeira vez, porque inclusive os que vêm pela primeira vez vêm inferiores e superiores a nós. Então não há uma marcação moral pela qual eu consigo identificar, porque ele não é sempre inferior. Isso precisa ficar claro, porque Kardec insiste no ponto e os espíritos recusam todo o tempo. 177. Para chegar à perfeição e à felicidade suprema, ou seja, Kardec não está dizendo mais daquela felicidade possível na Terra, consciência tranquila, fé no futuro, né, certeza do cumprimento dos nossos deveres, né, a posse do necessário, não. Ele está falando da felicidade suprema, né, a perfeição, que é o objetivo final de todos os homens. O espírito deve passar pela fieira de todos os mundos existentes no universo? Olha que pergunta interessante. Para que o espírito chegue à perfeição, ou seja, onde ele sabe de tudo, onde ele conquistou todas as virtudes, onde ele é, como Jesus, um Cristo, ele precisa viver em todos os mundos, precisa aprender o que todos os globos do universo têm para lhe oferecer? Os espíritos respondem, não, pois há muitos mundos que estão no mesmo grau e onde o espírito nada aprenderia de novo. Não sei se vocês, ao lerem o texto, vão concordar comigo, mas eles estão dizendo nessa resposta que não precisa passar por todos os mundos, mas por todos os graus nos quais nós classificamos os mundos. Por quê? Porque a noção, a referência, a base de apoio é aquilo que o mundo, repetimos, tem a nos oferecer. A Terra ainda tem o mal a nos oferecer. E é importante para o nosso amadurecimento espiritual, porque nós vamos tomando horror a ele. Nós vamos tendo um certo pudor em lidar com o outro. Pensamos se é politicamente correto. São questões que o mundo nos oferece para que avaliemos o óbvio. O outro pode se ofender com o que eu falo, da maneira como eu falo. Então são momentos do mundo que não necessariamente eu preciso viver de novo. Agora, todos nós viveremos num mundo de regeneração. Se é a Terra ou se é um outro qualquer, não importa neste caso. Mas nós passaremos aos mais diversos graus. Porque os diversos graus têm alguma coisa a nos ensinar. Agora, dois mundos de expiações e provas nos ofereceriam experiências repetidas. e ninguém repete de ano com Deus. Nós sempre estamos aprendendo coisas novas. Nunca estamos absolutamente parados. Sempre há um aprendizado nosso ou de alguém que nos influencia para o bem. Então eles dizem, não, pois há muitos mundos que estão no mesmo grau, onde o Espírito nada aprenderia de novo. O barato da criação, a lei de Deus, é aprender algo de novo. Por isso as provas que diariamente nos aparecem. Nós vamos para um breve intervalo e voltamos já com a continuação da 177.
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as nossas saudações a todas as amigas, os amigos aqui presentes e aqueles que nos acompanham pela tvsei.com. Hoje vamos falar um pouco a respeito do ego e dos mecanismos de defesa. Narram as tradições bíblicas do Antigo Testamento que o povo judeu tinha um certo costume de fazer a oferenda de um bode, ao qual a posteridade passou a chamar de bode expiatório. Na verdade, eles traziam dois bodes para a oferenda. Um deles seria sacrificado, e o outro deveriam ser colocados todos os pecados do povo. Todos os erros, as ações equivocadas, seriam colocados naquele outro bode, que não seria sacrificado, mas que seria encaminhado ao deserto. O bode aceito era levado ao holocausto, enquanto o outro deveria peregrinar pelo deserto. Era uma forma que os povos antigos faziam com que toda a sua culpa, todas as suas dores, os seus erros, de certa forma encontrassem remissão. Embora se trate de um comportamento ancestral, nós podemos fazer uma análise à luz da psicologia para o nosso comportamento perante os conflitos pessoais. Quantas vezes queremos mandar para longe as nossas dores, esconder os nossos conflitos, deixar que o deserto da nossa própria solidão vá resolvendo, talvez com o tempo, tudo aquilo que nós não entendemos. Mas, como tudo que não enfrentamos não deixa de existir por conta da nossa covardia ou inconsciência, reiteradas vezes somos chamados pelo próprio psiquismo a travar um contato com as nossas próprias dores. Sendo assim, não é construindo a história do bode expiatório em nós que iremos solucionar os nossos conflitos. Não é encaminhando as nossas dores para o inconsciente, para o deserto, que iremos pouco a pouco trilhando a individuação. Pelo contrário, temos que estruturar o ego de maneira saudável para que ele possa enfrentar os desafios do dia a dia. O ego não é o inimigo do homem. O ego é a estrutura que nos foi dada para que, através da luz da consciência, enfrentemos os nossos problemas. Então, o problema não é o ego. O problema é o ego estar mal estruturado. O problema é quando fixamos a nossa identidade somente no ego, porque o ego normalmente busca segurança, busca conforto, busca controlar as situações que lhe chegam. Mas como muitas das situações da vida fogem do nosso controle cotidiano, aqueles que têm um comportamento imaturo, que são infantis ainda, cujo ego não está bem estruturado, se desesperam perante tudo que a vida apresentam e costumam criar mecanismos escapistas, como se pudéssemos fugir dos problemas e desafios existenciais. E Carl Gustav Jung irá dizer o seguinte: parece-me que a significação e a finalidade de um problema não estão na sua solução, mas no fato de trabalharmos incessantemente sobre ele. Então, o próprio Jung já reconhecia que não é a solução imediata do problema que nos trará a paz, mas a nossa predisposição em nos enfrentar, a nossa predisposição em descobrir cada vez mais esse mundo fascinante que é o nosso inconsciente, essas forças do próprio self, para que assim, integrando essas forças, possamos solucionar os desafios que a vida nos traz. Porque se acreditamos em um Deus de justiça, de bondade, será que tudo isso que ele traz às nossas vidas faz parte simplesmente de um plano de punição, como imaginavam os antigos que mandavam o bode para o deserto? Ou faz parte de um projeto maior da vida,
para o nosso aprimoramento, para o nosso desenvolvimento, para o nosso crescimento como um todo. Então, essa predisposição, como diz Jung, de enfrentar os problemas é que nos traz maturidade. A paz não é a isenção de problemas e desafios. A serenidade não é um mar de rosas, mas a construção interna que nos faz ver a vida através de outras lentes, com outros ângulos, de forma mais profunda, enfrentando tudo que a vida nos traz, no dia a dia, nos desafios que ela apresenta, para assim estabelecermos um processo de crescimento. Mas como diz a benfeitora Joana de Ângeles, na obra Conflitos Existenciais, ao invés dos enfrentamentos dos problemas com naturalidade, determinadas predisposições emocionais impedem a aceitação das ocorrências mais exaustivas, produzindo um mecanismo automático escapista, mediante o qual parece livrar-se da dificuldade quando apenas a posterga. Quando escondemos um problema, ele deixa de existir? Quando tentamos afastar algo da nossa consciência, somente porque está fora do nosso olhar, a coisa sumirá de um instante para o outro? Na nossa psique também acontece dessa forma. Quando postergamos, quando não temos essa natural predisposição, apenas vamos criando mecanismos de afastar algo que posteriormente o inconsciente vai trazer. E é interessante pensar até mesmo na história do bode expiatório, porque o chamado bode bom, o que era aceito para o holocausto, ele deixava de existir, mas o outro que ia para o deserto não, continuava vivo. Ele levava as amarguras, as dores, os pecados, entre aspas, do povo, mas ele continuava vivo. No nosso psiquismo acontece da mesma forma. E o que é pior? Tudo que vai sendo armazenado no inconsciente com grande insistência, cotidianamente, quando fugimos dos nossos problemas, a sombra vai ganhando o campo de ação. Alimentamos a nossa sombra e depois não sabemos por que temos distúrbios nervosos, porque temos problemas psicossomáticos, porque o corpo responde àquilo que tentamos negar na nossa psique. E a nossa vida vai se transformando em dores, tormentos, porque não estruturamos, não amadurecemos o ego para lidar com naturalidade dos desafios da vida. É natural que a vida nos apresente desafios. Não é para nos punir, é para despertar esse eu profundo que permanece em consciência de sono, como nós já vimos. Essa consciência de sono que o psiquismo a todo instante chama a atenção. Como já dizia Paulo, desperta, ó tu que dormes. Parece que os problemas diários fazem da mesma forma. Desperta, ó tu que dormes. Mas como queremos camuflar e às vezes esconder esses problemas, a nossa predisposição não auxilia. Certa feita, chegou um cliente ao consultório, um paciente, me dizia, ele era separado, havia alguns anos ele já tinha se separado, e ele chegava à seguinte conclusão: mas parece que eu casei com a mesma mulher de antes, porque não é possível, ela me atormenta da mesma maneira, me chateia. E aí ele passou a narrar os fatos que aconteciam, e aí eu deixei que ele narrasse a situação e perguntei, fiz uma simples pergunta para ele: é a mulher que é a mesma ou você que conduz os mesmos problemas que você não quis enfrentar à época e os repete e traz à tona os mesmos conflitos de agora? E aí ele parou para pensar. Eu sei que ele não voltou mais à consulta terapêutica, não sei porquê. Mas às vezes nós temos que pensar nisso. São os problemas que persistem como se quisessem nos punir,
ou nós que não temos a maturidade, a naturalidade, a predisposição para enfrentar o desafio, o dia a dia que nos apresenta desafios. Ninguém disse que ia ser fácil. Jesus já falava: pega a tua cruz, vem e me segue. Ele dizia que o fardo era leve, mas havia fardo. O jugo era suave, mas havia jugo também. Havia a nossa sombra para ser conduzida, transformada, elaborada. É a nossa parte, a parte que nos cabe. Mas se nos negamos a isso, apenas postergamos, como diz Joana de Ângeles, aquilo que deveremos enfrentar. E agora vamos falar um pouco desses mecanismos de defesa, alguns deles, que o ego elabora para tentar se defender das forças do inconsciente. Lembrando que o problema não é somente apresentar mecanismos de defesa, todos nós os temos em determinado grau. O problema é quando somos inteiramente conscientes, inconscientes deles, e repetimos reiteradamente o comportamento, porque apenas vamos afastando algo que depois o próprio inconsciente, o nosso próprio psiquismo, irá cobrar. O primeiro desses mecanismos se chama compensação. E a benfeitora Joana de Ângeles, no livro O Ser Consciente, fala o seguinte: na compensação, o conflito de ordem psicológica cede lugar ao desenvolvimento de uma outra faculdade ou expressão que se pode destacar, anulando, ou melhor dizendo, escamoteando o ocasional fenômeno perturbador. Imaginemos a seguinte situação: nós temos um conflito que nos perturba determinada área da vida. Por exemplo, temos uma grande dificuldade emocional de expressar as emoções. Nos sentimos talvez demasiadamente tímidos, frágeis. E por conta dessa fragilidade, algumas pessoas passam a desenvolver outros aspectos da existência para tentar sobressair-se, como se camuflasse esse aspecto frágil. Podem, por exemplo, desenvolver muito o intelecto. Se tornam pessoas muito capazes tecnicamente, sabem, têm conhecimento científico, sabem das leis da matéria, mas às vezes essas mesmas pessoas que são tão inteligentes em determinados aspectos, quando pegamos algum ponto emocional, têm dificuldades tremendas. E aí nos espantamos: mas fulano é uma pessoa que sabe tanto, que tem tanto conhecimento, não sabe lidar com o mínimo problema. Porque muitas vezes funciona o mecanismo da compensação. Ou então algum defeito físico da pessoa, ela tenta sobrepujar fazendo uma outra atividade. Por exemplo, às vezes vemos determinadas pessoas que não aceitam a própria altura, o tamanho que tem. E aí começam a desenvolver os músculos, como se quisessem chamar a atenção de um outro aspecto, para que não seja visto o aspecto que ela tem dificuldade de lidar. Então, o problema não é a aparência física nesse caso. O problema é a não aceitação da condição que a vida nos traz. E aí tentamos sempre compensar com outros aspectos. E isso, quando é feito reiteradamente, quando é feito de forma exacerbada, somente vai camuflando aquela outra parte. Mas como temos que nos desenvolver como um todo para nos transformarmos integralmente, um dia a vida chama atenção para isso também. Um dia esses aspectos irão chamar a atenção do nosso psiquismo, da nossa consciência, para que desenvolvamos também essas qualidades que vão permanecendo na sombra e vão sendo compensadas muitas vezes por uma atitude do ego que não sabe lidar com a fragilidade. Um outro mecanismo de defesa, conhecido nosso também, se chama deslocamento. No deslocamento, quando se experimenta um sentimento de revolta ou de animosidade contra alguém ou alguma coisa, mas que as circunstâncias não permitem expressar, o ego desloca-o para reações de violência contra objetos,
que são quebrados, ou outras pessoas não envolvidas na problemática. Acredito que todos já tenham visto aquelas cenas cinematográficas ou de telenovelas, quando as pessoas jogam pratos na parede, quebram copos. Isso é uma forma de deslocamento. Então a pessoa tem uma reação emocional, como não consegue transferir, se for uma outra pessoa que gerou isso, como não consegue ou acha que não deve transferir isso para a pessoa, desloca para um objeto. É como se deslocássemos a raiva. Ou então a seguinte situação: nós levamos uma repreensão do nosso chefe, que a nossa percepção julga injusta. Foi injusto o que ele fez. Mas como o chefe é chefe, e a gente, bom, eu tenho um juízo, não vou reclamar com o meu chefe. E aí a pessoa chega estourando em casa, chega brigando com a mulher, brigando com os filhos, chutando o cachorro, né? Isso são formas de deslocamento. Porque eu não expressei a emoção de forma conveniente na hora, aí desloco porque aquilo não foi estruturado. O problema é a gente estar inconsciente dessa situação, porque nós podemos agredir outras pessoas que não têm nada a ver com o fato, simplesmente por uma falta de habilidade de lidar de forma natural. E um dos fatores que faz gerar muito deslocamento é a raiva. Sentimos uma raiva tremenda em qualquer fator da vida, nas grandes cidades, o nosso trânsito que se torna cada vez mais caótico. E aí aquelas pessoas educadas que gostam de cruzar na nossa frente, motoqueiros, outros carros, buzinas, tudo isso vai criando emoções, muitas vezes emoções perturbadoras, e quando não prestamos atenção nisso, vamos deslocando as nossas atitudes. É lógico que o ser humano não tem que sair por aí expressando e canalizando a sua destrutividade a todo momento, mas deve estar atento na forma que guarda as suas emoções para que esse deslocamento não seja uma força prejudicial do ego. E um dos outros mecanismos muito conhecido e muito utilizado se chama projeção. Na projeção, a repressão inconsciente dos conflitos da personalidade leva o ego a projetá-los nos outros indivíduos, nas circunstâncias e lugares, evadindo-se a aceitação dos erros e da responsabilidade por eles. Há uma necessidade de combater nos outros o que é desagradável em si. Imaginemos a seguinte situação: muitos dos nossos comportamentos nós desconhecemos. Muitas das nossas habilidades, faculdades, nós não temos sequer conhecimento. Então, de repente, nós encontramos uma pessoa que traz à luz da consciência aquele comportamento que faz parte do meu psiquismo, só que permanece na sombra. E aí, imediatamente, o psiquismo se identifica com essa pessoa. Por isso que, em psicologia, nós costumamos dizer: você sente um incômodo com determinada pessoa, determinada atitude, de forma insistente? É aquela pessoa que incomoda muito, que chama a atenção, que consegue te tirar do sério? Então preste atenção no seu incômodo, porque ele é seu. É a sua força projetada no outro que encontra a representação. E aí as pessoas reclamam: mas quer dizer que eu sou igual a fulaninha? Chamam assim, fulaninha. Quer dizer que eu sou igual àquele sujeito que se apresenta dessa forma? Não é que você seja igual a ele, mas aquela característica que ele apresenta deve ser algo que você... é algo que você deve trabalhar em seu mundo íntimo. Porque se o incômodo é insistente, é porque faz parte das qualidades psíquicas que talvez não estejam desenvolvidas. E nós devemos prestar muita atenção na projeção. É lógico que a projeção não se dá somente de aspectos negativos, aspectos positivos também. Quantas vezes encontramos uma pessoa com grande carisma, com grande luminosidade na consciência,
e nos causa uma emoção profunda estar perto daquela pessoa, conviver com aquela pessoa. E costumamos muitas vezes chamar essas pessoas de santos, de mestres, de gurus. Eles normalmente conduzem à projeção da nossa luz. Os aspectos iluminados que existem em nós, mas que nós ainda não desenvolvemos suficientemente, projetamos nessa pessoa. E isso também devemos ter cuidado nesse tipo de manifestação, porque muitas vezes nos decepcionamos com essas pessoas. Mas fulano era uma pessoa que eu considerava tanto. Como ele foi capaz de ter essa atitude? Como ele foi capaz de fazer isso? Era uma pessoa tão iluminada. Na verdade, iluminada era a sua projeção na pessoa. A pessoa não tem que cumprir a projeção do outro, mas deve estar atenta às suas próprias projeções. Então, o que é que eu projeto nos meus relacionamentos? E aí uma dica terapêutica: preste atenção no que te incomoda. Quais são os seus incômodos? Quais são as pessoas que costumam te tirar do sério? Porque essas pessoas, elas costumam acolher, mesmo que não saibas, mesmo que não saibam, grande parte das nossas projeções. Entendê-las é uma forma de nos entender também. E quando vamos recolhendo essa projeção, ou seja, elaborando, trabalhando esse material, muitas vezes deixamos de ter até mesmo antipatia pela pessoa. Ué, mas eu tinha tanta antipatia, agora não, até gosto da pessoa. Porque você foi trabalhando suas projeções. Quanto mais nós sabemos lidar com o nosso material sombrio, mais aprendemos a fazer isso com o outro também. Olha o trabalho com as dificuldades que vai nos ajudando a lidar com os outros de uma maneira mais profunda também. A introjeção, que é um outro mecanismo, se caracteriza como a conscientização de que as qualidades das pessoas lhe pertencem. A pessoa introjeta-se na vida dos heróis aos quais ama e com quem se identifica, aceitando ser parecida com eles. Assume-lhes a forma, os hábitos, os traquejos e trejeitos, o modo de falar e de comportar-se. E esse é um mecanismo de defesa muito comum na adolescência, na fase de formação do ego, quando o ego vai se formando, e as crianças e jovens se identificam com heróis, com atores, mas também não é incomum acharmos em pessoas adultas. Porque não têm um contato profundo com a própria identidade, vão sendo atraídas como se fosse por um imã. Pela forma como as pessoas falam, se vestem, como andam. E aí nós vemos comportamentos estereotipados. É a absorção do coletivo na forma como nós manifestamos o ego, na nossa persona. Dá para perceber que não se tratam de características profundas do eu, do self, mas são características que vão sendo incorporadas por aqueles que têm um ego frágil. E aí nós vemos às vezes, por exemplo, acho que quem tem filho deve se recordar, às vezes o filho vai passar a tarde ou uma semana na casa do coleguinha e volta já falando diferente, agindo diferente. Ou então os jovens que passam a se vestir de determinada maneira, porque um herói do cinema passa a se vestir assim, ou da telenovela, vamos incorporando, introjetando esses hábitos. Mas coisa curiosa, por que que não introjetamos hábitos saudáveis? Por que que não atraímos para nós coisas positivas? Por que que normalmente o comportamento é destrutivo, negativo? E aí fica a percepção que quando o ego é frágil, também há a necessidade de um trabalho moral, para que esses valores possam passar pela nossa crítica. E os educadores têm um grande papel nisso, para que as crianças e jovens não passem a introjetar de maneira tão intensa o que depois vai causar frustração, porque também se trata de uma projeção. A própria introjeção também faz uma ponte com a projeção, porque projetamos no outro a luz e queremos nos comportar igual a eles.
e quantas pessoas, não só crianças, mas quantos nos jogos de futebol, depois saem pelas ruas com a camisa do atleta, com o nome, com o boné. Trata-se de uma introjeção também. Eu passo a ser não somente o jogador, mas me identifico com o clube. E quantas guerras são feitas por conta disso, dessa energia que vai encontrar um reconhecimento no coletivo e não é elaborada interiormente. É uma perda de contato com a nossa própria identidade. A racionalização é o processo de achar motivos lógicos e racionais aceitáveis para pensamentos e ações inaceitáveis. É o mecanismo de fuga de maior gravidade do ego, por buscar justificar o erro mediante aparentes motivos justos, que degeneram o senso crítico da integridade moral, assumindo posturas equivocadas e perniciosas. É como se a razão, o intelecto, se distanciasse do nosso psiquismo profundo, se distanciasse da ética e da nossa natureza moral. E aí tentamos justificar os nossos erros de mil maneiras. E esse é um mecanismo grave, porque, como normalmente nós desenvolvemos mais o intelecto do que a própria emoção, do que a intuição, queremos justificar tudo. E aí é comum vermos os erros das pessoas. Por que que você fez isso? E aí encontramos mil motivos lógicos para isso. Mas por que que você furou a fila? Ou porque ultrapassou o outro carro? Ah, eu estava com pressa, e aí eu tenho que chegar no trabalho porque é coisa séria. Elabora mil desculpas de uma coisa indesculpável. Elabora mil motivos para tomar determinadas atitudes, mas não faz a ponte com o ser interno. Por que você agiu de forma brusca e violenta comigo? Foi você. Foi você que me fez agir dessa forma. Você me tira do sério. Você não me deixa ter paz. E aí transformamos, racionalizamos, às vezes trazemos e colocamos à mesa inúmeros motivos para o nosso comportamento inadequado e não fazemos a ponte com o eu que somos. O eu interno, a nossa personalidade profunda. A racionalização pode justificar inúmeros crimes. A racionalização justifica até mesmo guerras. Quando os países aparecem nas telas de TV, os países poderosos, justificando assassinatos em massa, as guerras de extermínio, os atos terroristas, quantos e quantos? Isso é um fenômeno de racionalização que sai do individual para o coletivo. Mas o coletivo só tem força por conta da nossa sombra. Por que que existem ditadores na humanidade? Por que que existiram Hitler na humanidade? Se não como alguém que encontrou uma sombra projetada e racionalizava muito bem as suas atitudes, mas não deixava de ser uma manifestação da grande sombra coletiva e que deve ser trabalhada individualmente por nós. Que tipo de conteúdo nós estamos deixando de entrar em contato? Estamos explicando, justificando, mas que por ser força da psique, permanece viva em nós, aguardando a nossa predisposição a um trabalho mais profundo, mais intenso. A repressão ou recalque afasta um determinado evento da consciência, mantendo-o à distância no inconsciente. Faz com que, por exemplo, nos esqueçamos de fatos indesejáveis, evitando o contato com lembranças incômodas e emoções dolorosas. Mas como diz a canção, sentimento ilhado, morto e amordaçado, volta a incomodar. Material reprimido na nossa psique, ele fica lá como se estivesse guardado, trancado, numa gaveta, às vezes,

coisas que eu reprimo e não deixo e não trato com a naturalidade de vida devida e não transformo, porque aquilo que eu não aceito, eu não consigo transformar. É por isso que o trabalho com a sombra é importante, porque ele vai trabalhar todo esse material que é reprimido. Não, eu não posso ter esse tipo de pensamento. Por que que eu não posso ter esse tipo de pensamento? Que eu tenha o pensamento e o transforme. Olha a diferença. Eu posso ter o pensamento, tanto que tenho. E quantas pessoas chegam para mim, mas Cláudio, eu tento meditar, eu tento fazer minha oração diária, mas me aparece tanta assombração, como diz o ditado popular. Quanto mais eu rezo, mais assombração me aparece. É porque quando nós oramos, fazemos uma ponte com o self. E o self entende que nós estamos predispostos a equilibrar tudo aquilo que se encontra em desarmonia em nosso psiquismo. E aí vem as assombrações, entre aspas, como imagens, frustrações, fantasias, recalques. Tudo isso que faz parte da vida e que deve ser não negado, não reprimido, mas elaborado, transformado à luz da nossa consciência. Não devemos temer os nossos pensamentos, devemos educá-los, transformá-los. Não devemos temer as forças que fazem parte da vida, as expressões naturais da vida. Devemos entendê-las mais, entender o seu significado profundo. E tantos recalques, tantas repressões. Um desses conteúdos é a própria sexualidade. Quantas repressões no campo sexual que levaram Freud a considerar que todos os transtornos tinham origem sexual. É lógico que isso é uma visão exacerbada, mas a sexualidade, por não ser tratada de forma natural como força da vida e conduzida de forma saudável, também trouxe à tona muita repressão e muitos recalques, mas porque é força da vida, ela não deixa de existir por conta da nossa repressão. E muitas vezes se transforma num impulso de destruição, porque vai para o polo oposto. Se a sexualidade é força da vida, quando não canalizada, quando reprimida, ela sai na forma de destruição. É por isso que a própria benfeitora Joana de Ângeles, ela estabelece que muitos dos ditadores têm sim transtornos de sexualidade. Porque na visão psíquica, deixaram de criar, deixaram de expressar através da arte e partiram, canalizaram essa energia para destrutividade. Algum tempo atrás eu recebi um e-mail que me mostrava alguns quadros. Uns quadros bonitos, bem pintados. E depois vinha uma pergunta: você sabe quem é o autor desses quadros? E vinha a resposta embaixo: Adolf Hitler. Só que como ele não foi aceito para a Academia de Belas Artes, ele pode ter gerado uma frustração tão grande que a própria energia de criatividade, que também no sentido psicológico é energia sexual, porque traz vida, traz beleza, traz criação, foi canalizada de uma maneira sombria para a destrutividade. Isso acontece com a gente também, com tudo que nós reprimimos e que vai para o polo negativo, para o polo sombrio, para o polo denso. Quais são as forças que eu reprimo em mim? O que é que eu não aceito no meu comportamento? O que que eu nego e constantemente crio um embaraço perante o comportamento dos outros também? Esses são sinais de forças que encontram repressão em nossa psique. A regressão é um retorno a um nível de desenvolvimento anterior ou a um modo de expressão mais simples ou mais infantil. Muitas vezes a regressão aparece quando passamos por determinadas situações e como parece que o ego não sabe lidar com ela, entra num nível regressivo. Algumas pessoas, quando ficam doentes, voltam, ficam manhosas, dengosas, querendo colo o tempo todo. Trata-se de um comportamento regressivo.

querendo chamar a atenção da afetividade. E isso pode ser muito sério, porque algumas pessoas pensam, estabelecem uma crença interna de que só vão cuidar de mim se eu estiver doente. Quantas pessoas adoecem por conta dessa crença que vai sendo elaborada de forma inconsciente e vão adoecendo constantemente para chamar a atenção dos outros para que sejam cuidadas. Então, cuidar de nós é uma forma de elaborar de maneira madura essas frustrações. E as crianças, né, quando o ego está em formação, fazem muito isso. O psiquismo infantil percebe isso com uma naturalidade. A criança está saudável, ativa. Quando a mãe chega, fica cheia de manha. Claro que não é culpa somente da mãe. Quando o pai chega também, né, acontece uma predisposição diferente, dependendo da forma como o processo educacional se dá. E aí regredimos, retroagimos a um nível anterior por conta de não saber lidar de forma natural com as manifestações da vida. Certa feita, eu acho que já contei para vocês, né, uma paciente se queixava para Iris dizendo: ah, meu marido não me ama mais. Mas por que ele não te ama mais? Ah, ele não me chama mais de tchucu-tchucu, de fofinha, de meu bombonzinho. Aí Iris disse a ela: bem, talvez isso não seja mais o tempo, não seja mais a época, né? Não seja mais necessário esse tipo de expressão. Ela guardava algo infantilizado ainda. Não é que os amantes, os amores não possam ter apelidos e se tratar de forma carinhosa, mas chamamos a atenção para os excessos. São os excessos que mostram que muitas vezes nós regredimos. E como diz James Hollis, em Os Pantanais da Alma, fundamental para a expansão da consciência é o reconhecimento de que a constância da vida é a sua impermanência. A vida está em constante mudança. E quando a nossa atitude egóica tenta controlar todas as coisas, quando a nossa atitude egóica quer segurança todo o tempo, não quer enfrentar os desafios existenciais, estamos distantes dessa percepção saudável de que a vida é uma eterna transformação e mudança, como já dizia Heráclito de Éfeso. Ele dizia, em outras palavras, que um homem não pode tomar um banho num rio por duas vezes, porque quando lá formos, o rio não será mais o mesmo e o homem também não. Porque a vida muda, a vida é dinâmica, as forças da vida se reestruturam a cada tempo. Por isso que nós, para mantermos um ego saudável, não devemos mandar os nossos bodes expiatórios para o deserto. Não, tragamos eles para perto de nós. Quais são os nossos pecados, os nossos erros, as nossas atitudes equivocadas? Quais são os nossos transtornos? O ego não precisa criar mecanismos escapistas, mecanismos de defesa a todo tempo, mas mecanismos de elaboração diferente. E para isso nós temos diversas ferramentas, como a de nos questionar sempre que aconteça um fenômeno desafiador, como propõe a benfeitora Joana de Ângeles. O que esse desafio quer dizer para mim? Qual é o ensinamento que se encontra por trás desse fenômeno perturbador que me acontece? Ou então, quando percebemos o nosso comportamento escapista, trazer de volta a luz da consciência. Que tipo de projeção estou fazendo nessa situação? Por que que isso me incomoda tanto? Perceber as nossas compensações, normalmente através de compulsões, que vão direcionando forças para um outro fenômeno ou deslocamento, todos esses mecanismos de defesa devem ser atitudes para as quais estejamos atentos, para cada vez mais enfrentar de maneira saudável a vida, trazendo de volta toda a sua energia e percebendo sempre que a vida é uma transformação constante.
a vida é essa eterna possibilidade de mudanças que vão trazendo à tona a nossa personalidade maior, o nosso self. Ficamos por aqui e até o nosso próximo encontro.

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1: Estamos iniciando hoje o capítulo 11, que tem como título A Vida no Além, onde Leon Denis vem trazendo para nós, mostrando para nós o que é essa vida futura, que é a doutrina, o que precisamos fazer para chegar até lá e o que vamos encontrar quando lá chegarmos. Então é assim um estudo, é um capítulo longo, um capítulo grandinho, né? E a Vânia dividiu aí na escala, dividiu aí em partes, para a gente poder fazer o estudo tranquilo, em paz, sem atropelos, e assim termos esse conhecimento que a doutrina já nos diz, e que Leon Denis vem aqui ratificar tudo aquilo que a doutrina nos coloca, e de uma maneira assim bem estimulante, né? Porque Leon Denis, como filósofo, além de filósofo, era um grande poeta. Então ele tem uma linguagem assim muito emocionante. O que ele vem falar para nós a respeito da vida no além, nós temos bem claro lá no Livro dos Espíritos. Inclusive lá na introdução, no item 6 da introdução, quando ele faz Kardec faz um resumo da doutrina dos espíritos, então ele vem fazendo várias colocações a respeito do que é a nossa vida. Boa noite, Andréia, seja bem-vinda. Do que é a nossa vida, do que somos, né, dando assim um aperitivo do que vai ser estudado durante as perguntas do Livro dos Espíritos. Então ele vem ali colocando esse resumo da doutrina e pontos assim, trazer para nós o objetivo de estarmos aqui. Por que que estamos aqui encarnados nesse planeta, passando por essas situações que o planeta nos apresenta? Ele diz aqui na introdução, antes da gente iniciar com Leon Denis, Kardec diz assim, que o mundo espírita é o mundo normal, primitivo, eterno, pré-existente e sobrevivente a tudo. Por isso que os espíritos nos disseram que, como espíritos imortais que somos, a nossa verdadeira vida é a vida espiritual. Está aqui. Então, essa vida espírita, nosso mundo normal, é que é a verdadeira vida. Ele diz que o mundo corporal é secundário, que ele poderia até deixar de existir e nunca nem ter existido. O fato dele não existir não iria alterar a essência do verdadeiro mundo, que é o mundo espírita. Mas a necessidade do mundo corporal, da existência do mundo material, é para nos ajudar nessa caminhada. Mas o que nos reserva mesmo para o destino para o qual nós fomos criados e vamos chegar lá, é essa vida futura como espíritos superiores, não é? Então, ele fala mais adiante também aqui, não, eu marquei alguns pontos aqui, e importante para a gente poder entender, ver que muitas pessoas dizem, né, que Leon Denis está fora da doutrina, que ele não pode ser considerado como espírita, e aí a gente vai vendo que não, porque tudo que ele fala está em acordo com o que Kardec deixou codificado. Lá também, ainda nesse item da introdução, ele diz assim, o espírito encarnado está sob a influência da matéria. O homem que supera essa influência pela elevação e purificação de sua alma, torna-se dos bons espíritos com os quais estará um dia. Olha aqui, os espíritos disseram isso a Kardec. Aquele que se deixa dominar pelas más paixões, e põe todas as suas alegrias na satisfação dos apetites grosseiros, aproxima-se dos espíritos impuros, dando predominância à natureza animal. Então, veja bem, o nosso destino não é essa vida material, pequena, é a vida futura, feliz, elevada, purificada, ao lado de bons espíritos. Está bem claro aqui para nós. Então, é essa vida, sobre essa vida no além, que Leon Denis vem colocando para nós aqui, essa vida futura que ele vem colocando para nós aqui, e que nós precisamos de ter esse conhecimento para que a gente direcione melhor as nossas escolhas, né? Para que a gente tente, pelo menos, se esforce para fazer as escolhas corretas e chegarmos o mais rápido possível a esse mundo superior, a essa vida futura, que é a nossa verdadeira vida, né? O que nós realmente somos, espíritos. Então, ele vem nos trazendo, nesse capítulo, informações assim, muito edificantes e fortalecedoras para nós que estamos aqui, passando por essas situações, muitas das vezes com dificuldades, sofridas, dolorosas, mas a gente sabe que isso tudo é passageiro, que as dificuldades, que as dores, né, estão na nossa vida para nos fortalecer. É um aprendizado, são experiências pelas quais nós passamos, que vamos aprendendo. Como ele falou ali na introdução, Kardec nos diz, nós vamos aí aprendendo, trabalhando a nossa transformação, nos tornando espíritos elevados e aí em condições de vivenciarmos a nossa verdadeira vida, que é a vida espiritual, sem ter mais a necessidade de encarnarmos em planetas tão materiais ainda como é o nosso. Então, ele inicia para nós dizendo assim: o ser humano, dissemos, pertence desde esta vida a dois mundos. Pelo corpo físico está ligado ao mundo visível, e pelo corpo fluídico, né, que nós conhecemos como perispírito, ao mundo invisível. Somos duas estruturas no momento, principalmente nós que estamos aqui encarnados, e aqueles também que ainda precisam reencarnar, ainda têm necessidade de vivenciar experiências no mundo material. Temos o corpo físico e o corpo perispiritual, o corpo fluídico. A esse corpo fluídico, com ele, nós nos ligamos ao mundo invisível, ao mundo espiritual, que é a nossa verdadeira vida, o nosso verdadeiro mundo. E pelo corpo material, pelo corpo físico, nós estamos aqui vivenciando esta vida de aprendizado. E ele diz que o sono é a separação desses dois invólucros. Por quê? Porque quando nós dormimos, nosso espírito, né, o espírito que habita aquele corpo, ele vai ficar livre e vai ter um contato maior com o mundo invisível. Está livre do corpo material, está livre da matéria e vai estar ligado ao mundo invisível por conta desse corpo fluídico. E ele diz que a morte é a separação definitiva. O sono por quê? Porque esse contato é só enquanto o corpo dorme. Quando o corpo acorda, o espírito volta ali ao corpo. Com a morte, né, que é o quê? Do fluido vital daquele corpo material, então ele para de agir, ele não tem mais condições de agir, então o espírito se liberta definitivamente daquele corpo material. Então ele diz assim que a alma, nos dois casos, separa-se do corpo físico e com ela a vida concentra-se no corpo fluídico. Isso aí, Aline, se desprendem definitivamente do corpo físico. Então é o que ele está dizendo aqui, ó. A alma, nos dois casos, separa-se do corpo físico, porque ela vive no corpo físico. E com ela, a vida concentra-se no corpo fluídico. Então passamos, após a morte, apenas com o nosso corpo espiritual, que é o que nós precisamos na vida dos espíritos, no mundo espiritual. A vida de além-túmulo, diz ainda Denis, é simplesmente a permanência e a libertação da parte invisível do nosso ser. Então, o espírito vai se libertar desse corpo material e viver nesse mundo invisível que é o seu verdadeiro mundo. Então, esta vida que ele diz, vida de além-túmulo, é isso. É você simplesmente ficar desprovido desse corpo material que limita o espírito, né? Que é a matéria de ações. E ele diz que na antiguidade, esse mistério, conheceu esse mistério, mas desde muito tempo, sob as condições da vida futura, os homens apenas possuíam noções de caráter vago e hipotético. E aqui ele lembra para nós, faz um adendozinho aqui, e nós já estudamos aqui, para a gente dar uma olhadinha lá no livro Depois da Morte, na parte primeira, onde ele vem falando justamente sobre isso. Leon Denis fez assim uma pesquisa, um estudo, sobre esse mistério desta vida futura, desta vida do espírito, né? Com vários conceitos. Então ele tem lá nas crenças, no capítulo, na primeira parte onde ele fala de crenças e negações, ele vem falar da doutrina secreta, né? Que é esse mistério que até o advento da doutrina espírita era tido como mistério. Ele vem falar dessas crenças na Índia, no Egito, na Grécia, na Gália. Depois ele entra com o cristianismo, depois vem o materialismo e o positivo, e aí as consequências dessas ideias que naquela época não eram assim tão claras como hoje. Por isso que ele diz aí, ela conheceu na antiguidade essa vida futura com uma ideia muito vaga, sem ter uma comprovação daqueles que se propuseram a explicar e a falar sobre isso. Então, o que aconteceu? Conforme as religiões foram aparecendo e foram surgindo, por falta de informações concretas, vamos dizer assim, vários conceitos foram criados, né? Principalmente nas duas principais correntes filosóficas, que são a católica, né, para nós aqui, a evangélica, a ideia da vida futura não existe. Não como a gente sabe qual é essa vida futura, né? Porque a gente aprende lá que você tem dois caminhos, o céu ou o inferno. O católico ainda criou o purgatório para dar uma aliviadinha, né? Mas na realidade, no todo, ou você é bom e vai para o céu, ou você, se for mal, vai para o inferno. E sem perspectiva nenhuma, sem motivação nenhuma, sem objetivo nenhum. Porque você vai para um céu, viver um paraíso ocioso, vai ficar lá naquele jardim bonito, flores lindas, como eu costumo dizer, bichinhos pulando para lá e para cá, passarinhos cantando, e você sem fazer nada. Então, dentro dessa teoria, Deus nos criou para vivermos aqui uma única existência, essas dificuldades, e depois irmos para esse céu ocioso a troco de quê? Não tem sentido, não é? Ou, se você levou uma vida desregrada, não foi ali, não atendeu aos preceitos daquela religião, daquilo que você tinha que fazer, você vai lá para o inferno. Também queimar eternamente, porque elas não dizem que tem fim. Então você vai ficar eternamente no inferno. Outra coisa também que não tem lógica. Com que objetivo? Você vai lá sofrer uma pena eterna. Penas, elas têm que ter um tempo para poder te melhorar. De uma pena, é essa criatura, por exemplo, materialmente falando, é condenado, vai para a prisão, fica lá um determinado tempo, de acordo com a gravidade do seu erro, recebe lá um número X de anos para ficar na prisão, para... A ideia é essa, né? A realidade é outra, mas a ideia é essa. Para se consertar, refletir nos erros que cometeu e ter uma nova chance de vida. Você vai para o inferno, depois que morre, para sofrer eternamente? O que você vai aprender? Não tem sentido, não é? Então vem a doutrina esclarecer isso para nós. Então, diante desse mistério que existia em relação a essa vida futura, que é o que, Leon Denis está dizendo aqui, essas ideias para nós de maneira truncada. E aí ele diz, as religiões e as filosofias nos transmitem acerca destes problemas, dados muito incertos, absolutamente desprovidos de observação, de sanção e sobre quase todos os pontos, em desacordo completo com as ideias modernas de evolução e continuidade. E é verdade, né? Não precisa nem a gente ir lá ver as ideias, você vai dar uma... O Leon Denis, essa primeira parte do Depois da Morte, que nós vamos ver isso. A ideia dessa vida futura, ela tem várias maneiras que foram colocadas, mas nenhuma corretamente como nos esclarece a doutrina espírita, ou seja, com uma determinada lógica, né, onde você não tem dúvidas. Porque você aprender que vai para o céu ou vai para o inferno, sem perspectiva nenhuma de evolução, de futuro, de trabalho, é uma coisa. E quando você vem aprender com a doutrina que não é bem assim, que você não vira anjo nem diabinho quando morre, que você continua e continua trabalhando, pela sua seu progresso e vai continuar crescendo e evoluindo sempre, a coisa muda de figura, né? A gente passa a agir de maneira diferente, automaticamente. Eu digo que vai ali no automático quando a gente tem esse conhecimento. Porque antes você só tinha que pensar assim, ah, eu tenho que ser bom. Só tenho que ser bom. Então, é ajudar, praticar caridade, aquelas coisas de ser bom, porque eu vou para o céu. Tá, vai para o céu e daí? Fazer o quê? Nada, né? Então era preferível que acabasse, que morresse logo, porque para isso aí é a verdadeira morte. Então, ele vem colocando, as religiões e as filosofias traziam ideias truncadas. Boa noite. E aí ele vem também falar da ciência. A ciência, por seu lado, não estudou nem conheceu até aqui no homem terrestre mais do que a superfície, a parte física. Então a ciência, ela só estuda aquilo que ela vê. Então ela só se preocupa em desvendar os mistérios do corpo humano. Então dentro desse conceito de que o homem é só esse corpo, a ciência está ali adiantadíssima, né? Porque olha só como que a medicina evoluiu. Quantas coisas foram criadas e melhoradas para atender a essa parte física do homem pela ciência. Porque é o homem físico. E aí ele diz para nós, ora, esta é para o ser inteiro quase o que a casca é para a árvore. Quanto ao homem fluídico, etéreo, de que o nosso cérebro físico não pode ter consciência, ela o tem ignorado inteiramente até os nossos dias. Então, a ciência não se preocupa com esse corpo fluídico. A ciência não nos esclarece a respeito do espírito propriamente dito. Não nos fala da sobrevivência de algo além do corpo material. Ela só fica ali ligada ao... Então, em função disso, ele vem dizendo para nós, daí a sua impotência para resolver o problema da sobrevivência. Então, para o cientista, não é? Para os homens de ciência, não existe nada além do corpo físico, nada além da matéria. Para as religiões e as filosofias da antiguidade, o que que acontecia? As ideias totalmente truncadas, né? Sem uma explicação lógica. E aí, a ciência, o que ele diz aqui? Sim, a ciência não se preocupando com algo mais além desse corpo, ela fica sem condições de resolver esse problema, pois que é só o ser fluídico que sobrevive. E esse ser fluídico, ele é invisível aos olhos materiais. Então ele diz, a ciência nada tem compreendido das manifestações psíquicas que se produzem no sono, no desprendimento, na exteriorização, no êxtase, em todas as fugas da alma para a vida superior. Ciência, você chega lá, a ciência vai até o corpo físico. Passou dali, não tem mais nada, ela não aceita mais nada, não comprova mais nada. E existe. Um dia ela vai aceitar, né? Porque o progresso vai chegar ao ponto de que onde eles vão ter a noção do fluídico. E continua a existência, continua a viver. Por enquanto, ainda não. Então, em função disso, a descrença total na sobrevivência da alma. Ninguém, a não ser algumas ramificações espiritualistas, né? Doutrina espírita que veio trazer isso para nós. Mas mesmo nas religiões espiritualistas, fora do espiritismo, né? Aquelas que só aceitam a sobrevivência da alma, que existe um mundo espiritual, mas de uma maneira assim, sem uma clareza, sem uma explicação do que é essa verdadeira vida. A explicação é ou o céu ou o inferno. E eles ainda colocam, né, o céu para cima da terra e o inferno, o interior da terra. Mas nada além disso as religiões esclarecem o homem. Muito menos ainda na época de Leon Denis, na época que a doutrina veio. Então ele diz que é unicamente pela observação desses fatos que chegaremos a adquirir, já nesta vida, um conhecimento positivo do eu e das suas condições de existência no além. Por quê? Porque os fenômenos estão aí acontecendo. Isso que ele fala ali. Os fenômenos, as manifestações psíquicas que acontecem durante o sono, que acontecem durante lá o desprendimento, que acontece lá na exteriorização, nos desdobramentos da alma, não é? Que acontecem com as vidências, com os espíritos se materializando, se tornando visíveis, e os fenômenos próprios sendo, que sempre aconteceram, desde que o mundo existe, mas que antes era dado como sobrenatural ou como milagre. A gente vê lá a vida do Cristo, o trabalho que ele fez, as curas que ele realizou, são dadas e tidas como milagres. E aí a ciência, a doutrina espírita veio comprovar para nós que não são milagres, que são atos normais, em função estamos contidos. E o que o Cristo fez, qualquer um de nós um dia vai poder fazer também. Aliás, ele disse isso, né? Vós sois deuses e podeis fazer o que eu faço. Basta que a gente trabalhe, se transforme, evolua, adquira conhecimento suficiente para realizar o que ele realizava, que nada mais era do que a manipulação fluídica dos elementos que existem nesse mundo espiritual que estão aí à nossa disposição. Ainda não temos capacidade para trabalhar e realizar isso, trabalhar com ele, né? Mas nós vamos chegar lá. Então é o que ele está dizendo aqui. E aí ele diz assim: só a experiência podia resolver essa questão da vida, né? Tratava-se de estudar no homem atual o que pode esclarecer sobre o homem futuro. Não há outra saída para o pensamento humano que a religião, a filosofia e a ciência, na sua insuficiência, e encurralaram no materialismo. Chegaram, né, àquela condição de que, por falta de ideias concretas dentro da religião, dentro da filosofia da época e a ciência não trazerem respostas concretas, a descrença do povo chegou até o materialismo. Mas os fenômenos aconteciam, os fenômenos estão aí acontecendo. Então, esses acontecimentos, né, principalmente lá na época em que Kardec codificou a doutrina, que o materialismo estava assim bem em evidência, as ideias positivistas, justamente em função de uma decepção do homem em relação àquelas ideias que a religião trazia na época. Decepção, então vamos buscar as ideias materialistas, porque são mais concretas. É aquilo que eu estou vendo, que eu estou vivendo e acabou. E isso, né, com o advento da doutrina espírita, o materialismo ficou meio que encurralado, porque veio esclarecer. Aí ele diz, é este o preço da salvação social, porque o materialismo conduzir-nos-ia fatalmente à anarquia. Por quê? Porque o materialismo estava baseado em mentiras, em ideias não verdadeiras. Por quê? O homem não é só o corpo físico. O homem é o corpo físico e o corpo espiritual, que até então não tinha sido bem esclarecido para a humanidade. Então, se o materialismo tivesse continuado e propagado, é o que Leon Denis diz aqui, fatalmente nos levaria à anarquia total. Por quê? Porque não acaba. Você não acaba ali quando desencarna, quando morre. O corpo físico morreu, mas você não. Você continua vivendo e trabalhando e realizando, e essa interação com o mundo material existe. Ia deixar todo mundo doido, né? E aí ele continua para nós. Foi somente depois do aparecimento do espiritualismo experimental que o problema da sobrevivência entrou no domínio da observação científica, quando vieram trazer, através, né, da doutrina, vieram trazer provas de que esse mundo espiritual existia. Então, peraí, vamos pensar de maneira diferente, vamos observar mais o que é isso. E ele diz, o mundo invisível pode ser estudado por meio de processos e métodos idênticos aos adotados pela ciência contemporânea nos outros campos de investigação. Esses métodos foram por nós descritos em outra parte. Ele diz aqui que esses métodos e estudos dos fenômenos está lá no livro No Invisível, que nós ainda vamos estudar aqui futuramente, com certeza. Então, Leon Denis também fez como Kardec, separou, né, a parte moral, a parte científica nas suas obras, e no que ele trabalha todo também o processo de mediunidade, os tipos de mediunidade, os métodos, como foram, como se chegaram a determinadas conclusões, está lá. E aí ele diz, e começamos por verificar que em vez de cavar um fosso, de estabelecer uma solução de continuidade entre os dois modos de vida, terrestre e celeste, visível e invisível, como faziam as diferentes doutrinas religiosas, estes estudos nos mostraram, na vida do além, o prolongamento natural, a continuidade do que observamos em nós. Então, não existe nenhum mistério, como nós vemos lá nas doutrinas da antiguidade. Não existe nenhum mistério, nem nada inexplicável. A doutrina veio nos esclarecer. Esclarecer o quê? Que nós apenas ficamos invisíveis. Ou seja, essa vida no mundo espiritual, essa vida após a morte, nada mais é do que ele fala aí. Prolongamento natural do que nós somos hoje. Continuamos da mesma maneira. Não vamos sofrer no inferno e nem vamos para um paraíso ocioso. Continuamos a nossa caminhada em busca da perfeição, até chegarmos ao ponto de não precisarmos desencarnar mais. Então, é muito bonito o que a doutrina veio trazer. Luz para toda aquela onda de mistério, para toda aquela escuridão, simbolicamente falando, claro, que a sociedade vivia na época. Porque em função da falta do conhecimento desse mundo espiritual, dessa vida que continua, as pessoas sofrem, não é? Por quê? Porque não entendem determinadas situações pelas quais passam. Hoje, nós aqui espíritas que temos esse conhecimento, a gente entende o porquê das situações difíceis que nós precisamos passar. Né? Nossos amigos espirituais vêm nos orientar, nos esclarecer a respeito disso. Então nós entendemos. E por isso que nós dizemos que a doutrina ela é consoladora, porque através do esclarecimento que traz para nós, nós não sofremos. Passamos por dores? Passamos. Passamos por dificuldades? Nós entendemos o motivo daquilo na nossa vida. Nós sabemos o porquê dessas situações em nossa vida. Então, o esclarecimento, como nos disse Jesus, nos liberta do sofrimento. Você sofre quando você não sabe o motivo daquela dor. Então você fica ali, ó. Quando começa a doer alguma coisa no seu corpo, vamos falar concretamente que aí a gente entende melhor, não é? Quando a gente começa a sentir uma dor no estômago, por exemplo, né? É aquela dor, uma dor, e você vai no médico, e você vai no outro, e faz exame daqui, e enquanto você não descobre a causa daquela dor, é um sofrimento. Quando você encontra lá, através dos exames, o motivo da dor, a causa daquela dor no estômago, aí o que, que você vai fazer? Você vai tratar aquela dor, através dos remédios, através de um tratamento médico. E a dor vai o quê? Desaparecer. Então, a nossa condição como espíritos, e o que a doutrina veio nos esclarecer nesse sentido, é justamente isso. Nós temos as dores, sofrimentos, as dores morais, tanto as dores físicas como as dores morais, nós temos o conhecimento do porquê está doendo. E a causa, a gente vai o quê? Trabalhar para combater aquela causa. É esse o aprendizado que as dores nos trazem, que a gente fala tanto. E aí, sabemos. Outra coisa importante que a doutrina nos esclareceu é a respeito disso, que ninguém vai mudar, ninguém vai virar anjinho, nem vai virar demônio, simplesmente pelo fato de morrer o corpo físico. continuamos vivos, seres vivos. E Denis diz: a persistência da vida consciente em todos os atributos que comporta, memória, inteligência, faculdades afetivas, foi estabelecida pelas numerosas provas de identidade percolhidas no decurso de experiências e investigações dirigidas por sociedades de estudos psíquicos em todos os países. Então, aqui é o que a gente sabe lá com Kardec na doutrina. O estudo desses fenômenos que aconteciam, eles não foram feitos só por Kardec lá, por uma criatura, não. Foram várias pessoas analisando, em vários lugares analisando, observando, chegando a uma conclusão para trazer depois para nós o esclarecimento definitivo. E ele diz, ó, os espíritos dos defuntos têm se manifestado aos milhares, cunho de caráter e a totalidade das recordações que constituem a sua personalidade moral, mas também com as feições físicas e as particularidades da sua forma terrestre, conservadas pelo perispírito ou corpo etéreo. Boa noite, Menuzinha. Seja bem-vinda. Então, olha só. E claro que está aqui. Os espíritos dos defuntos, né? Ele usa uma linguagem que eu acho muito engraçada. Eles têm se manifestado. Então, o corpo virou defunto. Mas a alma que habitava aquele corpo continua viva e se manifestando, não é? E vem trazendo. Décio colocou aí para nós que essa palestra, óbvio que eu estou aprendendo a cada vez mais, que bom ter exposição. Obrigada, Décio, mas não sou eu não, é Leon Denis, viu? A gente só está aqui estudando, aprendendo com Leon Denis o que ele vem nos esclarecendo. É o que ele fala aqui, dizendo assim, né, que os espíritos, eles estão vindo, né, as pessoas costumam dizer assim, ah, eu não acredito nessa coisa de vida após a morte, porque ninguém voltou para dizer como é que era. Nossa, quantos já voltaram? Quantos já voltaram? É por isso que Jesus disse para nós, veja quem tem olhos de ver, ouça quem tem ouvidos de ouvir. As pessoas não querem ver e não querem ouvir. Seja lá por que razão seja, mas que muitos voltaram e vieram trazer, como ele diz aqui, ó, não vieram não só no sentido do caráter e da totalidade das recordações, mas também vem da maneira física que viveram aqui, justamente para serem reconhecidos e terem credibilidade. Então, nossos entes queridos, quando nos aparecem, quando se tornam visíveis, eles precisam trazer, vir na aparência em que viveram aqui quando estavam encarnados, para que a gente possa acreditar que são eles mesmos, né? Senão a gente não vai ver e rir. Então, eles vieram trazer todo o esclarecimento para nós. Eles sempre trouxeram, a gente pode até dizer isso, eles sempre trouxeram. Né? Porque a gente vê lá na Bíblia, no Velho Testamento, quando a gente lê, quantos fenômenos que aconteceram lá. Só que por ignorância o povo interpretava de maneira diferente. Né? Colocava como mistério, colocava como sobrenatural, colocava como milagre. O próprio Cristo veio nos esclarecer muito sobre muitas coisas. E que nós não valorizamos, não paramos para pensar no que ele disse. Estamos refletindo agora, né, com a doutrina espírita, que a doutrina espírita ela faz o quê? Um esclarecimento daquilo que o Evangelho do Senhor Jesus. E aí a gente começa a entender por que que ele disse determinadas coisas lá. Olha só, quando ele disse, ouça quem tem olhos de ver e ouvidos de ouvir. Antes de eu ser espírita, eu não conseguia entender essa passagem. Né? Porque quem é que vai... Todo mundo vai ouvir ouvido, vai ouvir, ver com olhos de ver. Mas agora a gente entende aqui, existem aqueles que querem ver realmente, que querem ouvir realmente, e tem aqueles que não querem, que tapam os olhos e tapam os ouvidos, não é? Então, e aí outra passagem que ele também nos disse lá é que a doutrina vem comprovar isso para nós, o conhecer a verdade para se libertar. Quando a gente vai tendo esse entendimento, esse conhecimento, nós vamos transformando a nossa vida. E sem precisar, muitas das vezes, parar e dizer assim, agora eu, a partir de hoje eu vou agir assim, eu vou ser assim. Não, nós vamos nos conscientizando e os nossos atos vão se modificando. Quantas situações nos acontecem hoje com o conhecimento espírita, que eu tiro, estou falando exemplo da minha vida, né? Que se acontecessem há 20 anos atrás, quando eu não tinha esse conhecimento da doutrina, as minhas atitudes teriam sido outras, completamente diferente do que são hoje. E se eu tivesse conhecimento doutrinário, né, fosse espírito da minha infância, com certeza, muitas coisas que eu fiz, eu não teria feito. E a gente age muito pela ignorância, achando que está fazendo certo. Você aprendeu assim, né? Daí que a gente vê muitos espíritos no atendimento, nas reuniões mediúnicas, nas casas espíritas, que chegam lá sofrendo, coitados, e todos, porque agiram em função do que lhes foi ensinado. E o que foi ensinado não era o certo. Daí que Jesus disse lá, vai conhecer a verdade, vai buscar o conhecimento. Isso aí, vai pela emoção, né? E aí Leon Denis continua, este saber mais do que o molde do corpo terrestre, este que ele fala aqui é o perispírito, tá? Foi o último termo que ele usou ali. Não é mais do que o molde do corpo terrestre, e é por isso que as feições e as formas humanas reaparecem nos fenômenos de materialização. O perispírito é o que ele tem a mesma forma que o seu corpo material. Então, quando você perde o corpo, esse corpo espiritual, ele fica com essa mesma aparência. Se ele se materializar, vai ser desta maneira, né? Demais, diz ele, o conhecimento das variadas condições da vida do além foi exposto pelos próprios espíritos com o auxílio dos meios de comunicação de que dispõe. Quantas são trazidas, quantas mensagens foram ditas a respeito dessa vida futura, dessa vida no além, né? O próprio Senhor Jesus, quantas vezes ele disse lá, meu reino não é deste mundo, né? O meu reino não é deste mundo, vou preparar o mundo para vocês, estarei lá esperando. E a gente não entendia, é essa vida futura que nos espera, que é a nossa verdadeira vida. Suas indicações, diz Denis, recolhidas e consignadas em volumes inteiros de autos, servem de base precisa à concepção que atualmente podemos fazer das leis da vida futura. Na falta das manifestações dos defuntos, entretanto, as experiências sobre dos vivos fornecer-nos-iam já preciosos indícios sobre o modo de existência da alma no domínio do invisível. Ou seja, mesmo nós estando aqui encarnado, nós passamos por experiências na vida espiritual. Através de quê? Através, em primeiro lugar, do sono, como ele citou lá no início do nosso estudo, do sono, e através das mediunidades ostensivas, da capacidade que cada um tem de, por exemplo, se desdobrar, né? Nós conhecemos vários médiuns assim, de vivência desse mundo espiritual.

espiritual. Então vem um médium que tem esse encontro, nós nos reunimos e esse médium evoca o nosso mentor, que é Kaibatsuki. E ele disse para nós que nós não nos preocupássemos com o número de encarnados na sala. Se tiver ninguém, que a gente faça o estudo. Por quê? Porque muitos desencarnados, muitos espíritos, são trazidos neste momento junto a nós para participar desse estudo. Então nós aqui, nós que estamos reunidos aqui, estamos sendo veículos para essa espiritualidade trazer esses espíritos a participarem de estudos. Então olha a importância desse trabalho. Ele foi dito, Andréia, para nós, né? Porque foi questionado a respeito de algumas, em determinados horários, a sala não ter muita gente. Ele disse, não se preocupe com isso. Se você tiver três pessoas na sala, se dê por feliz, né? Não se preocupe com isso, porque você não está falando só para encarnar, e falando também para os espíritos que estão lá na vida espiritual, nesse mundo espiritual, e que não pararam de viver, que não estão lá numa ociosidade, estão buscando conhecimento, estudando, se preparando para uma nova reencarnação, e através desse estudo são orientados. Então, olha a importância desse trabalho, a importância, ele disse muito bem, das salas que nós temos aqui pela internet, onde esse estudo é realizado. Então está bem claro isso para nós. Continua aqui então Leon Denis dizendo justamente isso. Nós temos essa... E isso, Décio, é verdade. Ele estaria junto a nós. E esse estaria junto a nós trazendo quem precisa de ouvir. Porque os espíritos precisam continuar estudando, aprendendo. E onde eles vão? Através dos estudos que nós realizamos, dos trabalhos que nós realizamos. Eles falam que precisam desse nosso trabalho, né? Para ajudá-los na orientação daqueles espíritos que estão lá se preparando para novas encarnações. Então, como ele diz aqui, na falta dessas manifestações dos espíritos, mesmo que elas não existissem, os fenômenos, os espíritos se manifestando, em desdobramento, nós, encarnados, temos contato com esse mundo espiritual. A gente tem contato com o mundo espiritual, quando estamos dormindo ou através das mediunidades. Ele diz assim, continuando, ele diz, na anestesia e no sonambulismo, experimentalmente o demonstrou o Coronel de Rochas, a sensibilidade e as percepções não são suprimidas, mas simplesmente exteriorizadas, transportadas para fora. Aí ele orienta aqui o livro em francês, onde está escrito isso lá, que é Les Etats Profundes de Hipnose, Estudos Profundos de Hipnose, né? Daqui já podemos deduzir logicamente, continuando com Denis, que a morte é o estado de exteriorização total e de libertação do eu, sensível e consciente. Olha que coisa linda. Olha que definição de morte. Não assusta, que não apavora, que não é fúnebre, né? A morte é a nossa libertação. Continua ele. O nascimento é como uma morte para a alma, porque ela é encerrada com o seu corpo etéreo no túmulo da carne. O que chamamos de morte é simplesmente o retorno da alma à liberdade, enriquecida com as aquisições que pôde fazer durante a vida terrestre. E vimos que os diferentes estados do sono são outros tantos regressos momentâneos à vida do espaço. Quanto mais profunda for a hipnose, tanto mais emancipa e afasta. O sono mais intenso confina com a primeira fase da vida invisível. Na realidade, continua Leon Denis, as palavras sono e morte são impróprias. Quando adormecemos para a vida terrestre, acordamos para a vida do espírito. Então veja bem, na verdade,

verdade, não dormimos, né? E não morremos. Porque quando estamos dormindo, nós vamos buscar aí, de acordo com aquilo que nós nos preparamos no momento que vamos dormir, nós vamos buscar e caminhar por esse mundo espiritual. E aí ele diz, produz-se o mesmo fenômeno, a diferença está só na duração, que o sono são algumas horas físicas, né? E a morte é prolongada, demora um pouco mais. E aí ele diz que Carlos Dupré cita dois exemplos significativos. Uma sonâmbula fez um dia a descrição de seu estado e sentia pesar por não poder lembrar-se dele depois de acordar. Mas acrescentava, tornarei a ver isso tudo depois da morte. Aqueles que não se lembram do sono, né, dos sonhos, dos lugares por onde andam quando estão desencarnados, não se preocupem, porque quando morrerem, quando estão dormindo, desculpe, quando morrerem vão ver. E aí ela pôs o seu estado de sonambulismo como idêntico ao estado depois da morte, Kerner Magicon. Dois espíritos visitam um dia a vida de Prévost, que não tinha em grande apreço estas visitas. Por que vindes à minha casa? Perguntou ela. Que? Responderam com muito acerto os espíritos. Tu é que estás em nossa casa. Quer dizer, ela é que tinha se desdobrado, ela é que tinha ido lá na casa realmente se encontrar com os espíritos, né? Interessante. E aí, nós terminamos o nosso estudo de hoje com esse parágrafo de Denis dizendo, o nosso mundo e o além não estão separados um do outro. Prontos, aqui se podiam juntar muitos outros da mesma ordem. Então, estão um no outro, de alguma sorte, se enlaçam e estreitamente se confundem. Os homens e os espíritos misturam-se. Testemunhas invisíveis associam-se à nossa vida, compartilhando de nossas alegrias e provações. E é verdade, né, amigo? Quanto exemplo nós temos disso? Quantas histórias, quantos casos, quantos fatos, né, que nós temos conhecimento dessa interação desse mundo. Na realidade, nós estamos no corpo material, mas estamos vivendo essa vida espiritual. Estão sem o corpo material, mas estão vivendo também a vida material, porque precisam para o progresso, né? Então a gente termina aqui, mas na semana que vem o capítulo continua e ele vem falando mais sobre a situação do espírito aí após a morte, né?

0: Olá, boa noite a todos. Estamos aqui novamente com muita alegria em mais um Prece pela Vida. Gostaríamos de dar as boas-vindas, primeiramente, aos nossos amigos Sueli, Glodete, Luciana, Encarnação, nossa companheira do Prece pela Vida, Maria Auxiliadora, Gláucia, Jaime, né? E tantos outros como o Rafael, que estão conosco sempre em mais um Prece pela Vida. Que Jesus os ampare e nesse momento nós vamos descrever a tela que está à sua frente. Estamos num grande painel de fundo azul, estrelas reluzentes nos inspirando, nos dando energias de paz. E eu, Marilene, mais Beatriz, estamos em dois quadros. À sua esquerda estou eu, Marilene, eu sou voluntária do SOS Preces aqui em Belo Horizonte e também no canal É de Luz no Prece pela Vida. Eu sou a mulher de pele clara, cabelos até os ombros. Uso óculos de armação marrom e atrás de mim nós temos uma parede no tom claro com um quadro com a oração de Francisco de Assis e parte de uma cortina. Ao meu lado, ao seu lado direito, temos a nossa amiga Regina, também de Belo Horizonte, Minas Gerais, né? E ela é uma mulher também de pele tom claro, usa cabelo curtinho com aquele famoso cachinho que tanto gosta, né? Cabelo encaracolado. E Regina também usa óculos de aro marrom. E atrás dela temos uma cortina na cor branca. Regina usa uma blusa no tom preto e eu no tom vermelho. Então vamos lá. Convidamos a todos, primeiramente, que tragam a sua água num copo, numa jarra, para que seja fluidificada, para que essa água receba as bênçãos do céu, aqueles lenitivos, aqueles magnetismos que vão nos auxiliar na nossa melhoria interior, física e espiritual. Então vamos lá. Hoje vamos trabalhar a lição 21 do livro Episódios Diários, pela benfeitora Joana de Ângeles, Adivaldo Pereira Franco. E o título do capítulo 21 é Doenças. Então vamos lá. À medida que formos lendo, nós já vamos trabalhando o texto, ok? Qualquer equipamento de uso sofre os efeitos do tempo, o desgaste dos serviços, os desajustamentos caminhando para a superação, o abandono. Então vejam só, meus amigos, equipamento. Aqui Joana já vem nos trazendo da materialidade da vida, daquilo que nos serve na nossa vida diária, que tem um tempo útil, que se bem cuidado, nós teremos por um longo tempo, que se mal cuidados, num instantinho nós temos que buscar nos encaminhar para a loja e comprar outro, não é isso? Porque o desgaste é uma coisa normal, uma vida útil daquele equipamento. E qualquer desajustamento, mau uso, mau cuidado, o equipamento já entra para a superação, para o abandono. Então, o que hoje é de relevante importância, amanhã encontra-se ultrapassado e assim sucessivamente. O corpo humano, da mesma forma, não pode permanecer idêntico às injunções naturais da sua aplicação e das finalidades a que se destina. Então, Joana de Ângelis vem nos lembrando aqui que o corpo busca parâmetro nas coisas materiais. E nós temos que lembrar que o nosso corpo é uma máquina divina, biologicamente falando, um corpo inteligente, porque Deus é maravilhoso, nos fez perfeitos. Alguns trazemos algumas dificuldades no corpo, mas nós temos todo o nosso organismo, toda a nossa máquina biológica preparada para superar. Muitas vezes para substituir, né? Então, quando algumas pessoas muitas vezes estão com a sua mão direita machucada, sentindo dor, logo busca substituir aquela função com o auxílio da sua mão esquerda. Vai devagar, às vezes com dificuldade, mas tudo dá certo, né? Então, essa máquina maravilhosa, muitas vezes somos nós que, na sua aplicação normal, trazemos imposições ao nosso corpo que fazem com que nós o lesemos, né? Pelos vícios, pelas más condutas, até pelas emoções que muitas vezes nós não cuidamos delas. Com boas leituras, com boas músicas, né? O vício da bebida alcoólica, dos cigarros e até mesmo do excesso de trabalho. Nós temos que buscar também descansar, porque nós precisamos dar ao nosso corpo aquele tempo necessário de reajustamento. Se não fosse assim, nós não teríamos o dia, a noite, a hora de dormir. A hora de trabalhar, não é assim? Então o texto continua Joana de Ângeles dizendo para nós: elaborado pelos atos pretéritos, é resistente ou frágil, conforme o material com que foi construído, em razão dos valores pertinentes a cada ser. Joana de Ângeles nos lembra aqui que lá no plano espiritual, quando nós estamos nos preparando para uma nova reencarnação, nós já trazemos muitas vezes lesão no corpo perispiritual. Porque, como dissemos antes, às vezes fumamos, bebemos e já trazemos lesões nessa área que nós atacamos com aquilo que o prejudicou. Então, a finalidade desse corpo atende a tudo que se destina. Esteja em ótima, vamos dizer assim, condição ou não. Assim nós atendemos à vida. E Joana prossegue: muito justo, portanto, que enferme, estropie-se, desgaste-se e morra. Quer dizer, se nós lesamos o nosso corpo nesta encarnação, nós já vamos sofrer aquelas limitações naturais, né? Porque aí nós vamos contrair enfermidades, muitas vezes vamos trazer mutilações ao nosso corpo, e o nosso corpo é matéria, e a matéria, ela se desgasta. E quando Joana fala e morre, aqui ela está falando da nossa matéria, do nosso corpo físico, aquilo que nos foi emprestado para nos servir e que por isso é muito abençoado. Joana diz: transitório em razão da própria função, é, todavia, abençoado instrumento do progresso para o espírito. O nosso espírito, ele precisa desse templo divino que é o nosso corpo. Sem o nosso corpo, o espírito não tem como manifestar. É matéria inerte que nós devolvemos, né, ao nosso à sepultura, levando para a natureza todo aquele empréstimo que nós recebemos por dom de Deus. A água, o oxigênio, o fósforo, o ferro, e isso tudo na matéria nada se perde, porque nós devolvemos a esse plano. Então, Joana diz para nós que, chamado à reflexão por esta ou aquela enfermidade, mantente sereno, porque vitimado por uma ou outra mutilação, aprofunda o exame dos teus valores íntimos e busca retirar da experiência as vantagens indispensáveis. E isso acontece muito. Quantas pessoas, quando passam por um processo de longa enfermidade, de doenças que fustigam, né, que machucam o corpo físico ao longo do tempo e conseguem a recuperação, vamos dizer assim, 90%, né? Ela volta renovada e muitas dizem para nós: eu nasci de novo, porque estou ó, ótimo, né? Estou pronto. E muitas vezes a gente brinca: não estou pronto para outra, porque nós queremos saúde, alegria, paz. Então, Joana nos diz que, surpreendido pelos distúrbios da roupagem física ou da tecelagem no sistema eletrônico do psiquismo, tenta controlá-los e, mesmo lutando pela recuperação, mantente confiante. Joana aqui vem nos lembrando que esses distúrbios que trazemos na nossa roupagem física, né, são muitas vezes importantes para o nosso crescimento, muito embora, como diz Joana em outras lições, ninguém quer como companheira a dor, mas ela é necessária. E essa tecelagem do nosso sistema do psiquismo é onde Freud nos explica que fica o nosso ego, o id e o superego. No id, nós temos aquela parte mais primária da nossa mente, onde estão os nossos instintos irracionais, como os animais que não pensam estão conosco. No id, é que nós vamos buscar, através dos instintos, nos defender, defender até a nossa própria vida. No ego, nós já buscamos ali o caminho de equilibrar os nossos anseios, onde nós tomamos as decisões. E no superego, nós vamos encontrar aquelas regras éticas, os valores, a nossa moralidade. Então, Joana nos diz: através da mente sã, nós vamos reconquistar o equilíbrio da situação. E se fores atingido na área da razão, desde hoje, entrega-te a Deus e confia nele. Porque o estado da mente sã, diz naquele poema romano, né? Corpo são, mente sã, é sobre as pessoas que deveriam, então nós mesmos, desejar na vida tudo equilibrado, tudo muito bom, né? E quando isso não acontece por uma ou outra razão, nós temos que nos entregar nas mãos de Deus e confiar nele, que nos sustenta e que nos dá tudo. A doença, então, diz Joana, faz parte do processo normal da vida, como parcela integrante do fenômeno da saúde. Então, quando estivermos doentes, nós temos que exercitar a esperança, a resignação de que o Evangelho de Jesus nos ensina, mas não uma resignação passiva, mas sim uma resignação ativa, porque onde nós vamos nos esforçar para trabalhar a nossa serenidade, para que a obediência aos planos de Deus e aqueles planos que nós, quando íamos reencarnar, nós já nos dispusemos a enfrentar na prática e que hoje nós desconhecemos, também é fortaleza para o nosso espírito, para a nossa serenidade. Então, nesse momento, nós convidamos a todos para a prece tão esperada, que cada um pense no rosto meigo de Jesus, se encaminhando na nossa direção, um rosto sereno, sereno, transmitindo paz, transmitindo amor. E assim, fechando os nossos olhos, nós elevamos os nossos pensamentos a Deus. Concede-nos, Senhor, a serenidade necessária para aceitar as coisas que não podemos modificar. Coragem, Senhor, para modificar aquelas que podemos. E sabedoria para distinguir uma das outras. Sabemos, Senhor, que a prece da serenidade traz para nós sete chaves que nos conduzem aos ensinamentos de Deus, ao amor de Jesus por cada um de nós. Traz para nós a lembrança de que precisamos de serenidade, de aceitação, de coragem, de sabedoria, de força, de fé e principalmente de alegria. Com essas sete chaves, Senhor, a cada uma delas que dermos dinâmica, vida a essas virtudes, nós nos fortaleceremos cada vez mais. E assim, Senhor, nós os pedimos. Faça junto à sua mãezinha, Maria de Nazaré, uma visita a todas aquelas pessoas que se encontram nos seus leitos de dores, portando naquele momento, nesse momento, as dores físicas, muitas vezes as dores emocionais, para que elas se fortaleçam e voltem o seu pensamento a Deus, em agradecimento a essa vida, em agradecimento a todas as oportunidades que aqui temos. Abençoa, Senhor, a cada lar aqui representado, desses irmãos que conosco estão no chat, que trabalham na TV de luz na sua grande extensão, levando o esclarecimento, o consolo e a paz a tantos corações como nós, todos que necessitamos. Que assim seja. E nas vibrações dessa prece, Regina e eu nos despedimos, convidando a todos para amanhã, né, Regina? Às 6 horas da manhã, para o programa Pro Dia Nascer Feliz. Um programa que acontece diariamente, né? E logo mais à noite, mais um prece pela vida, diariamente às 18 horas. Dê o seu joinha, compartilhe com os amigos, com aqueles que necessitam. Até mais, fiquem com Deus.
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Saudações aos amigos que nos acompanham pela TVC, às amigas e aos amigos aqui presentes. Muita paz a todos. Será que nós não temos às vezes a impressão de que somos muito mais do que aquilo que a nossa consciência pode perceber? Será que uma vez ou outra não temos até mesmo a certeza de que somos algo muito mais profundo, muito mais amplo do que a capacidade do ego pode alcançar? Esta pergunta, de certo modo, norteia todos os passos da psicologia, tentando descobrir por detrás dos comportamentos, por detrás das psicopatologias, por trás das doenças e também da saúde, dos momentos valorosos da alma humana, a psicologia tenta desvendar o nosso mundo psíquico. Como seria formado o aparelho psíquico? Como está composta a alma humana? Porque se não questionamos isso, ficamos apenas limitados ao campo da percepção da consciência. E o campo da percepção da consciência é muito pouco. Quantas coisas nos passam despercebidas? Quantas sensibilidades são atuadas de maneira inconsciente e que nós não nos damos conta? Então, nessa aula de hoje, vamos passear um pouco pelo aparelho psíquico, pela estrutura da psique, pelo caminhar da psicologia tentando desvendar o homem, a mulher, o inconsciente, a consciência, o ego, o self e outras tantas formas de ver o ser humano que é importante desvendar para que cada vez mais nos descubramos. Joana de Ângeles, na obra Em Busca da Verdade, ela diz que o ser humano é organizado por complexos elementos que transcendem a uma análise superficial, exigindo seguro aprofundamento nos seus elementos constitutivos. Então, esse ser humano é organizado por complexos elementos. E aí nós observamos essa palavra, complexos elementos. Por que complexos? Porque à medida que vamos passando e trilhando a história da evolução, o nosso organismo se torna mais complexo. E aqui temos que ter cuidado com essa palavra. Somos complexos, mas não precisamos ser complicados. Ninguém precisa ser complicado. Somos complexos por natureza porque nossa alma, essência espiritual, tem um corpo que reveste o próprio espírito, o perispírito, e que, por consequência, se manifesta também no corpo físico. Então, essas três instâncias, elas se correlacionam, espírito, perispírito e matéria, na longa jornada evolutiva na qual vamos fazendo despertar o divino que existe em nós. Essa complexidade se traduz também num grande desafio. Temos um desafio de conhecer esse mundo complexo que somos. Porque a percepção que nós temos de nós na consciência, ela é muito pequena. O ego consegue observar apenas parte da realidade. E por isso, a própria doutrina nos chama a atenção para a necessidade do processo de aprimoramento, autoconhecimento, autorrealização, que significa mergulhar cada vez mais intensamente, conhecer cada vez mais o que nos forma, o que nos dá o conteúdo, o que faz com que nós formemos a personalidade de uma maneira e não de outra. E à medida que a psicologia vem aprofundando a sonda da investigação nos alicerces psíquicos do ser, tentando compreender as alterações da consciência, mais se agigantam as perspectivas do conhecimento, para tornar a existência humana mais digna de vivida. Imaginemos a psicologia na época em que se transformava em ciência. Início do século XIX, século XX, passeando ainda pela onda do materialismo. Os estudiosos, os cientistas, viam apenas os efeitos da psique e pensavam, bem, a psique é determinada pelos genes. Então nós seríamos determinados pela carga genética
de que éramos possuidores, segundo a concepção de então. Mas a psicologia, avançando no campo da observação, percebeu: não, determinados comportamentos do homem não se traduzem apenas por conta da carga genética. Porque numa família com vários irmãos da mesma carga genética, por que alguns se comportam de maneira diferente? Por que alguns até mesmo têm comportamentos estranhos? Por que alguns desenvolvem algumas enfermidades, enquanto outros detêm uma saúde considerável? Então vieram os experimentos. A psicologia começou a avançar o olhar da própria sonda no eu, e demorou muito tempo para descobrir a essência espiritual que somos. E essa descoberta não veio de toda a psicologia, mas de parte dela, em especial a psicologia transpessoal, que demonstra que a causalidade do que somos provém do espírito. Então, esse espírito imortal que nós somos traz a sua herança histórica através das reencarnações, cuja necessidade evolutiva se manifesta em nosso corpo físico. Então, o gen também não seria uma causalidade. O gen, muitas vezes, é o trabalho do próprio espírito de retirar da carga genética da sua família, dos seus pais, as características que precisa para a sua própria evolução. Por isso, observamos a diferença nas pessoas, a diferença na saúde, a diferença nas características, porque cada um traz uma necessidade espiritual. E até mesmo em gêmeos, observamos que, nada obstante a mesma carga genética, detém características diferentes no comportamento. Isso prova que a essência espiritual participa de maneira intensa da nossa psique. E ela não pode ser desconsiderada pela psicologia, porque senão estaríamos atuando em apenas parte. Então, se queremos ter uma psicologia integral, inteira, uma observação ampla do que somos, temos que observar essa essência. Não somente o corpo, não somente o perispírito, não somente a alma. A visão deve ser holística, o olhar deve ser amplo para cada vez mais entendermos a gama de que somos formados. E aí vem muitas vezes a pergunta: mas por que que eu tenho que entender de psicologia? Será que eu tenho que me tornar doutor em psicologia? Não necessariamente. Mas quanto mais conhecimentos abarcamos da realidade que somos, isso nos propicia avançar, isso nos propicia seguir adiante no processo do autoconhecimento. Então, toda essa noção da psicologia que Joana de Ângeles traz propicia, antes de nada, um processo autoterapêutico. É um olhar para si mesmo, um olhar profundo para aquilo que somos, além do ego. Porque o ego é aquilo que percebemos na consciência. Mas e todos os símbolos de que somos formados, que todas as noites vêm nos visitar através dos sonhos? Eles também são importantes. Então vamos mergulhar um pouco no aparelho psíquico. Como seria formado o aparelho psíquico que nos traz todos os conteúdos e a nossa própria essência? Mostrando de uma forma simples do que somos constituídos, podemos exemplificar a psique humana como se fosse um círculo. E vemos nesse círculo determinados elementos: ego, o consciente, o inconsciente pessoal, os complexos, o self, os arquétipos e o inconsciente coletivo. Nos baseamos, em essência, na psicologia de Carl Gustav Jung, da qual se utiliza Joana de Ângeles, para exemplificar, de certa maneira, toda a nossa constituição. Então, o ego seria esse campo que ficaria na superfície, ao qual Freud denominou como um iceberg. O ego seria a ponta do iceberg, e todo o restante, inconsciente, ficaria na superfície. O ego é aquilo que percebemos na consciência. O ego é parte da nossa identidade, não é o todo.
Por exemplo, se eu pergunto para você, quem você é? Você pode me dizer o seu nome, me diz a família da qual veio, me diz o trabalho. Essas características são identidades do espírito ou é a identidade do ego? É a identidade do ego, aquilo que eu percebo na consciência. Então o ego funciona como essa camada que percebe os conteúdos que estão ao seu alcance. De uma maneira simbólica, podemos exemplificar. Estamos numa sala, mas aqui essa sala pertence a todo um complexo, no caso, o edifício, o prédio onde se localiza a mansão do caminho. Temos várias construções. A nossa percepção alcança nesse momento somente o que se encontra nessa sala. Então essa, de uma forma simbólica, seria a representação do ego, aquilo que eu percebo de mim. O que acontece lá fora, eu não percebo. Mas deixa de acontecer porque eu não percebo? Continua acontecendo. Então isso seria um reflexo do inconsciente. Mas mesmo o inconsciente, Jung irá dividir em inconsciente pessoal e inconsciente coletivo, que nós vamos estudar um pouco mais detalhadamente adiante. O inconsciente pessoal seriam todas as lembranças desta mesma existência, que eu não me recordo mais. Por exemplo, se eu perguntar a você, que roupa você vestiu na segunda-feira passada? A grande maioria, se não participou de um evento significativo, não irá se recordar. Mas isso não deixa de ficar registrado em nosso psiquismo. Fica gravado no inconsciente. Esse seria o inconsciente próximo, no qual também se localizam os complexos. Não fiquem assustados com a palavra complexo. Porque, de acordo com Jung, somos todos complexados. Não fiquem temerosos com isso. Complexo faz parte da nossa experiência de vida. Todas as experiências que temos e que têm carga emocional vão sendo arquivadas em nosso psiquismo. O problema não é ter complexo. O problema é quando o complexo nos tem. Quando a emoção do complexo nos assalta. Principalmente se ela é desestruturante. Porque aí ela atinge a camada do ego e o ego não sabe discernir com a razão. Aí ele é tomado da força do complexo. Mas mais abaixo dessa camada nós vemos o que chamamos de self, e nós vamos explicar também adiante, arquétipos, inconsciente coletivo. Se o ego é o centro da consciência, é a estrutura que dirige todo o conteúdo da consciência, o self é o diretor geral, digamos que ele é o presidente da psique. Joana de Ângeles, no Olhar Espírita, identifica como o próprio espírito imortal que somos e que dirige toda a sua trajetória para a autorrealização. E todo esse material fica no inconsciente profundo, o inconsciente coletivo. Aquelas heranças antigas, por exemplo, se eu pergunto a vocês, vocês se lembram de todas as encarnações de vocês enquanto espírito? Não, não nos lembramos. Mas isso não deixa de estar registrado em nosso inconsciente coletivo ou inconsciente profundo. Algumas pessoas podem ter até um vislumbre do inconsciente fazendo terapias de existências passadas, ou mesmo nos sonhos que aparecem lembranças de existências passadas, mas são vislumbres. Não temos o olhar completo daquilo que fomos. Então essa seria mais ou menos uma estruturação simbólica do nosso aparelho psíquico, e nós vamos passear um pouco nesses conceitos que facilitam o entendimento da obra da benfeitora Joana de Ângeles. Quando falamos de self e nós trazemos a definição de Carl Gustav Jung, ele vai dizer que o self é o centro regulador e coordenador da nossa vida psíquica, que corresponde simbolicamente à imagem de Deus que temos em nós. O self não é somente o centro, mas também a circunferência total, que abarca tanto o consciente quanto o inconsciente. É o centro dessa totalidade, assim como o ego é o centro da consciência.
Então, como nós vimos na representação simbólica, o self, enquanto arquétipo, ele preside todos os nossos esforços rumo à individuação, rumo à autodescoberta, rumo à plenitude que nos aguarda. Imaginemos, e uma imagem simbólica muito utilizada pelos analistas, é uma semente. A semente traz toda a potencialidade de se transformar numa planta, numa árvore, naquilo que ela está destinada a se transformar. Ela já é a árvore? Não é ainda, mas é a potencialidade da árvore. Existe algo nela que programa esforços para que ela se desenvolva de acordo com as condições, para que chegue à manifestação da sua totalidade. Assim também o self. É algo que nos impulsiona à manifestação de nós mesmos. Olha que interessante, nós somos algo que desconhecemos em absoluto. É por isso que aquela frase inicial, aquele chamado inicial que eu fiz, chama a atenção de que o eu que nós somos, em essência, não é percebido pelo ego em sua totalidade. E esse é o nosso grande desafio. Fazer com que cada encarnação possamos perceber um pouco mais dessa essência do self que nós somos. Então, quando nós vemos na leitura das obras de Joana de Ângeles e também na psicologia, em especial a psicologia analítica, a palavra self, entendamos que esse self é tanto o arquétipo que impulsiona a nossa totalidade, como o ser em essência, que Jung vai dizer, ele não é somente o centro, mas também a circunferência total. É a personalidade maior em nós, mas que infelizmente muitas vezes negamos. Queremos ter uma vida voltada para a realização do ego, daquilo que eu vejo, daquilo que eu percebo. Mas nem todos têm um olhar para realizar o self. Porque realizar, às vezes, a essência do que somos pode contradizer estruturas coletivas à qual estamos arraigados. Aí é que vem os conflitos, vem as dores, mas isso é assunto para mais adiante. E Joana de Ângeles irá dizer em Triunfo Pessoal, o self, na condição de um arquétipo primordial, preside ao processo de desenvolvimento que lhe é imperioso alcançar, mediante as experiências que fazem parte dos estatutos da vida. Olha o que ela diz, logo no começo, na condição de um arquétipo primordial. É por isso que Jung compara o self ao que ele chama de Imago Dei, ou seja, a imagem de Deus em nós. Olha que interessante ele retomar esse conceito, porque a própria escritura da Bíblia diz que nós somos imagem e semelhança de Deus. Lógico que esse Deus não é um Deus maiúsculo, mas em linguagem psicológica, nós podemos perceber uma referência ao self. Cada ser traz em si esse divino que precisa realizar. Certa feita me chamou a atenção que eu lia uma história a respeito de Sai Baba, um dos grandes gurus indianos, e uma senhora foi buscá-lo para uma consulta. E a senhora reclamava muito da vida e venerava Sai Baba como um deus. E a certa altura dizem que ele parou e olhou para a senhora. Sabe qual é a diferença entre eu e você? Ela disse não. É que eu já sei que eu sou Deus e você não sabe ainda que você é Deus. E nisso, de certa forma, tem um ensinamento profundo, porque quando passamos a perceber essa divindade em nós, fazemos uma conexão com o self. Atuamos não somente limitados às nossas características, ao ego, mas passamos a ser impulsionados por esse grande centro diretor da vida que vai alcançando as experiências de acordo com os estatutos da vida. Quais são essas experiências? As reencarnações. Os estatutos da vida trazem que nós devemos passar de existência em existência para realizar essa essência que somos. Aí o sentido de unificar o olhar da psicologia, agora a reencarnação. Porque somente uma existência,
não seria suficiente para a nossa autorrealização. Então o Espírito mergulha na carne atrás dessas lições, atrás desses experimentos, para que possa realizar a essência do divino que ele é, mas que momentaneamente fica esquecido por conta do seu mergulho no ego. E o que será esse ego que tanto se fala? Jung irá dizer que o ego funciona como o centro, sujeito e objeto da identidade pessoal. Ele é o centro, mas não é a totalidade da psique. Então percebamos que nós temos necessidade de ter um centro coordenador de todo o conteúdo que faz parte da consciência. Às vezes nós ouvimos as pessoas dizerem, equivocadamente, que tem que destruir o ego. Pelo amor de Deus, não destruam o ego. O ego é parte importantíssima da psique humana, porque é através do ego que o self tem condições de se manifestar. Agora, não devemos nos deter somente aos conteúdos do ego, o que é diferente. Então, ruim não é ter ego. O ruim, destrutivo, é ter um ego desestruturado, que não dá conta de ordenar o campo da consciência, que fica preso somente àquilo que ele pode tocar, olhar, observar, ver, e não se instiga a cada vez ir mais profundo na própria psique, porque temos que perceber, o ego é o centro da consciência, mas não é a totalidade da psique. Isso algumas pessoas ficam frustradas porque têm um ego tão inflado que pensam que são o centro do mundo. E essa descoberta, embora possa parecer simples, para a psicologia foi um enorme avanço. Perceber que nós somos algo além do ego, perceber que somos algo além do que os nossos sentidos limitados podem alcançar. E isso é que explica a possibilidade de desenvolver o divino que nós somos. Porque não fosse isso, estaríamos limitados à simples observação. E é interessante como vai se desenvolvendo o ego, essa percepção de identidade. Quando a criança, né, logo a partir dos 2 anos, 3 anos, já começa a falar de mim. Mim vai, mim também vou. Né? E aquelas frases características que achamos engraçadas são, na verdade, os primeiros passos da formação do ego da criança. Quando ela se percebe um eu diferenciado da mãe, diferenciado da família, diferenciado de todos. Ali se inicia, na encarnação, a formação do ego. Então, essa importância de a cada encarnação formarmos uma identidade. Porque essa identidade vai possibilitar que determinadas características venham à tona em nossa essência, sejam manifestas porque fazem parte do self, que precisa ser integrado à consciência. E Joana de Ângeles irá complementar em Vida, Desafios e Soluções. A pequena parte da psique, que é a autoconsciente, que se identifica consigo mesma, é o eu que se conhece na condição de ser, da área própria de energias que são totalmente diversas dos outros. É a parte pequena de nós que se apercebe das coisas e ocorrências, a personalidade numa visão que seja detectada pela consciência. Então, trazendo de novo o exemplo que eu dei da sala. Por exemplo, imaginemos que tem um porteiro na sala. O porteiro, ele olha quem está fora e percebe as pessoas de dentro. Então ele funciona como um filtro para verificar aquilo que vai ter acesso à consciência para que o ambiente não se transforme numa bagunça. Se esse ego, né, no caso que nós trazemos a imagem do porteiro, for uma pessoa que não tenha muito discernimento, ele vai permitir que a bagunça se instale. Aí a necessidade de estruturação do ego. Se nós não temos uma estrutura saudável do ego, nós não discernimos a respeito dos conteúdos da consciência. Nos casos extremos de cisão do ego, ocorre a esquizofrenia. Né? E nos graus máximos, a pessoa não tem a capacidade de discernir entre aquilo que ocorre na realidade, dentro
dentre aquilo que ocorre no seu campo imaginário. É porque o ego não se encontra estruturado. Aí vem também a importância, nesses casos, do medicamento para compor a estrutura física e ajudar esse ego a estar mais estruturado para a vida social. Então, o ego, como essa parte do iceberg que fica do lado de fora da água, ele percebe tudo o que ocorre à sua volta, mas não percebe o que está mergulhado na profundidade. Aí, às vezes, vêm as dificuldades e os conflitos. Mergulhamos muito na vida do ego. As realizações, lógico, as realizações não deixam de ser importantes, o trabalho, o estudo, as nossas metas e objetivos. Agora, se isso tudo está voltado somente para a realização do ego, estamos fazendo o caminho da autorrealização? Não. Se não houver uma ponte com o self, aí a necessidade de mergulhar o ego, de estabelecer uma ponte entre o ego e o self de uma maneira saudável, para que todos os conteúdos vivam de maneira harmônica. Porque às vezes conteúdos inconscientes invadem esse campo da consciência, e se nós não estivermos bem estruturados, isso nos desequilibra. Quantas vezes a partir de um sonho a pessoa acorda com o humor alterado? Modifica toda uma dinâmica de vida, é porque o inconsciente quer participar da nossa vida. E nós temos que ter o olhar atento para que isso aconteça. E Joana prossegue, Jung no caso, prossegue dizendo a respeito da consciência. Joana vai dizer que Jung definiu a consciência como a relação dos conteúdos psíquicos com o ego, na medida em que essa relação é percebida como tal pelo ego. Então, que isso fique claro, que a consciência, esse campo da consciência, é que traz todos os conteúdos perceptíveis do nosso olhar, dos nossos sentidos, e tudo isso faz parte do campo da consciência, aquilo que nós sabemos de nós. Por exemplo, quando eu falo minha profissão, falo minha família, falo o meu dia a dia, tudo isso está no campo da minha consciência. Agora, se apertar e esse conteúdo não estiver disponível, é porque isso se encontra no campo inconsciente. Ou seja, nós precisamos estar atentos a tudo que a consciência pode abarcar, mas que existe algo que é muito mais profundo do que a própria consciência. E não devemos confundir essa palavra consciência enquanto conteúdo no caso de grau de consciência, né? Porque na linguagem coloquial, quando falamos de pessoa consciente, é uma pessoa responsável, uma pessoa que sabe até onde deve ir com seus atos. Não é isso exatamente que a psicologia se refere, mas a percepção do conteúdo cujo o ego é o centro. Então, essa percepção seria. Agora, quando falamos em grau de consciência, aí estamos falando na própria história do espírito, que cada vez mais vai abarcando conteúdos e vai se aprimorando. Então, a própria consciência se aprimora também nas encarnações. Assim, nós vemos pessoas que têm uma capacidade muito maior de lidar com conteúdos variados do conhecimento humano, lidar com situações difíceis na emoção, porque já desenvolveram uma estrutura do ego capaz de lidar com todo esse conteúdo da própria consciência. E Joana prossegue em triunfo pessoal. A conquista da consciência é, desse modo, um parto muito dorido do inconsciente, que continua detendo expressiva parte dos conteúdos psíquicos que o ego necessita e deve assimilar. Então, olha o que ela chama a atenção no final da frase, que o ego necessita e deve

Muitos relacionam com a dor, principalmente nós homens, né? Pensamos logo que seríamos, talvez o mundo fosse estéril se dependesse dos homens, né, para que as crianças viessem à luz. Mas essa dor é o processo necessário de frustração do ego para que venha à luz o próprio self. Então é um parto. É a imagem de um parto, é um nascer. O ego, o self deseja nascer na estrutura do ego. Agora, nem sempre a nossa estrutura de ego, a nossa capacidade da consciência permite que ele venha à luz. Então, de maneira simbólica, nós também devemos nos preparar para um parto. Sócrates já dizia isso na antiguidade, quando ele dizia: o meu trabalho é igual ao de minha mãe, porque a mãe de Sócrates era uma parteira. Só que minha mãe dava à luz às crianças. Eu venho dar à luz a novas ideias, a uma nova psique. E por isso instigo os jovens nas praças para que venha à tona essa luz. Para que essa luz nasça deles mesmos. Deles mesmos percebendo a realidade que são. E não como uma luz que vem de fora para dentro. Então Sócrates, através da própria maiêutica, já percebia que cada qual era portador dessa luz, desse divino em essência que precisava ser desperto. E Jesus já dizia isso também: que a nossa luz brilhasse, brilhai a vossa luz, sede perfeitos como perfeito é o Pai Celestial. Olha a imagem do self que deve ser desperto, da psique em nós que precisa ser acordada no ego para que se desenvolva a nossa própria estrutura. Mas além da consciência, existe o inconsciente. E aí Jung traz o relato do inconsciente. É um relato um pouco longo, mas com uma definição bem clara da realidade do inconsciente. Jung vai dizer que o inconsciente engloba os conteúdos psíquicos que não fazem parte do campo da consciência. Tudo o que eu sei, mas que no momento não estou pensando. Tudo aquilo de que antes eu tinha consciência, mas de que agora me esqueci. Tudo o que é percebido pelos meus sentidos, mas que não foi notado pela minha mente consciente. Tudo aquilo que, involuntariamente e sem prestar atenção, sinto, penso, recordo, quero e faço. Todas as coisas futuras que estão tomando forma em mim e que em algum momento chegarão à consciência. Tudo isso é conteúdo do inconsciente. Será que é vasto esse inconsciente? Será que nós temos um grande desafio de mergulhar profundamente em conteúdos nossos que nós mesmos desconhecemos da nossa psique? E é interessante como essa confirmação vai se dando a cada dia e que o próprio Freud, né, à época, a sua época, juntamente com Breuer e outros pesquisadores, conseguiram identificar no inconsciente uma força poderosa da nossa psique, do nosso mundo psíquico. E isso foi um avanço considerável para a psicologia, sem nos entretermos nas suas considerações, mas somente o fato de descobrir o inconsciente deu à mente humana a capacidade de se perceber de uma maneira muito mais profunda do que até então. Porque ele via nos seus processos enfermiços, nas enfermidades dos seus pacientes, que não existiam somente fatores conscientes. E através da hipnose descobriu que muitas vezes fatos que passavam despercebidos pelo ego eram gravados pelo inconsciente e se transformavam em neuroses profundas. Ou seja, tudo aquilo que eu vejo, que eu sinto, mas que às vezes passa despercebido pelo campo da consciência. E o marketing também percebeu isso. E sabe o que o marketing faz? Fazia até antigamente, porque agora é proibido, botava nas películas de uma forma subliminar, ou seja, que a visão não percebe, mas que o inconsciente percebe, marcas de determinados artigos, por exemplo, tome tal refrigerante, né, coma determinado bombom, chocolate. E aí saímos do filme com aquela vontade de tomar um refrigerante e não sabíamos por quê. Porque o nosso inconsciente

percebe tudo. Eu costumo comparar, para trazer uma imagem simbólica exata, é como se um homem e uma mulher fossem uma festa de casamento. Imagine, um homem e uma mulher vão à festa de casamento. E aí, depois, no outro dia, você vai perguntar para o homem como foi a festa de casamento. Foi boa, chegamos lá, estacionamos o carro, o garçom serviu algumas coisas e tal, e o homem, no máximo, vai falar por 2 minutos como foi uma festa de casamento. Agora, pergunte à mulher como foi uma festa de casamento. É, a mulher vai dizer o bordado da mesa, vai dizer a cor da unha da avó do noivo, né, que vestido estavam os padrinhos, a madrinha, como estava o padre, todos os detalhes são captados. Eu costumo brincar. O homem é a consciência seletiva, não precisa arquivar todos os detalhes. A mulher é o inconsciente, vai gravando todos os mínimos detalhes possíveis e sabe dizer. Lógico que isso, de uma maneira geral, existem as exceções possíveis. Mas isso é para perceber, né, como uma dissociação de percepção acontece no campo da consciência e do inconsciente, que participa da nossa vida também. E aí Joana de Ângeles vai complementar a respeito do inconsciente em Vida, Desafios e Soluções. Indubitavelmente, nesse oceano encontram-se guardadas todas as experiências do ser, desde as suas primeiras expressões, atravessando os períodos de desenvolvimento e evolução, até o momento da lucidez do pensamento lógico, no qual hoje transita, com vistas ao estágio mais elevado do pensamento cósmico, para onde ruma. Rumamos para esse mundo cósmico, esse pensamento cósmico, o pensamento divino, a autorrealização do Self em nós. Só que para isso precisamos estabelecer uma ponte entre o ego e o Self. Precisamos fazer avançar a nossa consciência. Precisamos fazer avançar o campo do próprio eu, da realidade que somos. Eu não sou apenas esse corpo, eu estou nesse corpo. Mas já vivi tantas outras vidas, tantas outras experiências, que ficam guardadas no meu inconsciente, à espera de uma harmonização entre o campo da consciência e esse campo maravilhoso que é o nosso inconsciente e que precisamos mergulhar de maneira profunda para cada vez mais nos perceber. E Joana irá complementar em Vida, Desafios e Soluções. O grande desafio da existência humana está na capacidade de explorar esse mundo desconhecido, dele retirando todos os potenciais que possam produzir felicidade e a autorrealização. Será que eu sou apenas aquilo que eu percebo que sou? Ou será que eu sou algo muito maior do que posso pensar? Será que aquela certeza intuitiva que nós temos de que estamos numa jornada profunda de autodescoberta não merece um pouco mais de atenção? Esses são os estudos da psicologia no campo da psique, tentando apresentar propostas, tentando apresentar olhares, tentando estimular o ser humano para que cada vez mais desenvolva uma autopercepção profunda, para que vá além do campo do ego, além do campo da percepção limitada que nós temos de nós mesmos. Então fica aqui o convite para todos nós. Mergulhar cada vez mais nesse mundo inconsciente que somos. Estruturar de forma cada vez harmônica a nossa consciência, de acordo com os conteúdos que vão aparecendo no nosso dia a dia, na nossa jornada. Estimular os processos de autodesenvolvimento, para que finalmente possa brilhar a luz divina que nós somos, mas que parece que andamos esquecidos de tudo isso. Então, muita paz a todos vocês. E até o nosso próximo encontro.

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1: Olá, estamos aqui para mais uma videoaula sobre a cura espiritual da depressão. Desta vez, nós trabalharemos a profilaxia e tratamento da depressão. Uma das perguntas que muitos nos fazem como psicoterapeuta é se a depressão tem cura. E nós sempre dizemos sim e não. Sim dentro de uma visão transcendente e não dentro de uma visão mais imediata. Agora, é importante saber que, como todas as doenças do espírito, a depressão sempre terá cura dentro de uma visão transcendente, espiritual profunda. Somos espíritos imortais e nos tornaremos completamente saudáveis à medida que vamos nos educando rumo ao amor, ao bem, ao bom e ao belo, em sucessivas etapas reencarnatórias. Então, dentro de uma visão profunda, a depressão tem cura sim. Dentro de uma visão parcial, ela tem tratamento e é possível a pessoa praticamente fazer com que a depressão desapareça quase que completamente. Não a tendência depressiva, porque como é uma doença do espírito que traz em si mesmo, como nós já vimos, além das causas espirituais, as causas genéticas, as causas cerebrais, essas causas que são muito profundas, elas não se resolvem de uma hora para outra, mas é possível minimizar intensamente o estado depressivo a ponto de fazer com que os sintomas desapareçam completamente. Então, é importante saber que nós podemos minimizar aqui agora as suas causas através de um processo de autoeducação espiritual. Quando a pessoa se dispõe a transformar as causas espirituais, todas as demais, energéticas e somáticas, respondem a essa transformação. Então, fundamental é saber isso. Como espíritos imortais, a qualquer momento nós podemos nos tornar pessoas mais saudáveis. Mesmo que o nosso corpo traga limitações, nós podemos cada vez mais ser espíritos mais saudáveis, fazendo com que o processo de autoeducação emocional na direção da vida transforme as causas da doença em nós mesmos. Então nós vamos trabalhar nesta videoaula possíveis tratamentos e principalmente a profilaxia da depressão. Queremos enfatizar que as proposições de tratamento aqui colocadas, tanto espirituais quanto energéticas, têm caráter eminentemente profilático e de cura em nível espiritual, e visam despertar todas as pessoas depressivas ou com tendência à depressão para os cuidados que as estarão libertando das causas espirituais dessa doença. Então nós vamos trabalhar dentro de um nível espiritual e energético. Todas essas abordagens não dispensam o tratamento psiquiátrico e psicológico, especialmente nos casos moderados e graves de depressão, que devem ser realizados por profissionais habilitados para isso. Não vamos nos ater a essa modalidade de tratamento que a pessoa depressiva deverá obter junto ao seu médico, psiquiatra e psicoterapeuta de confiança. A terapêutica profunda será sempre conduzida a partir de exercícios em direção à vida, a busca da essência da vida, da espiritualidade, a busca de desenvolver a mansidão e a humildade como Jesus nos recomenda, proporcionando-nos o exercício de religiosidade em um profundo contato com Deus. Então, percebamos que a terapêutica profunda da depressão passa por um processo de autotransformação interior, que o sentimento de aprendiz é fundamental. A profunda gratidão a Deus é fundamental. E a prática do dever consciencial, que é a tríade necessária para se conquistar a saúde espiritual, que trabalhamos em videoaulas anteriores. Como a depressão é causada pela rebeldia, pelo orgulho diante da vida, somente realizando exercícios para desenvolver as virtudes do amor, da mansidão e da humildade, é que verdadeiramente vai se curar a depressão. Por isso que o tratamento, a cura da depressão, melhor dizendo, é ainda difícil de acontecer, porque poucas pessoas se dispõem a realizar esforços para se tornar efetivamente um aprendiz da vida, fazendo exercícios de amor, de mansidão e de humildade de coração. Poucos aqueles que fazem exercícios para assumir as provações que têm diante da vida com aceitação e com humildade. E poucos aqueles que vão ao encontro de Deus sendo profundamente gratos em todas as circunstâncias, inclusive nas circunstâncias em que passa por dificuldades. A grande maioria das pessoas ainda se rebelam diante da vida. E como se rebelam, se tornam depressivas, se tornam suicidas em potencial. É fundamental, para que haja cura, ir na direção oposta a esse movimento. Ir ao encontro da vida. Realizar as ações como aprendizes da vida que todos nós somos, na direção do bem, do bom e do belo. É essencial que o depressivo reflita que a vida, em todas as suas manifestações, sejam elas adversas ou prazerosas, é um convite para o despertar do Cristo interno. A essência divina manifesta em cada um de nós. Essa é a nossa genética espiritual, o amor, a perfeição, o divino, o transcendente. Então, todos nós trazemos o nosso Cristo interno, a essência divina que nós somos. Cabe a nós fazermos esforços para desenvolver a essência divina, desenvolver esse Cristo interno. Porque essa é a nossa destinação real. Tudo mais é acidente de percurso. O depressivo, ele tende a se fixar no acidente, como se a vida dele fosse apenas o acidente constante, e que a vida dele não fosse para brilhar como é de todo mundo. Só que para brilhar é necessário fazer esforços para a luz se fazer dentro de nós, porque ela não vem de fora para dentro, ela é uma conquista de dentro para fora. Fundamental refletirmos o seguinte, que em todas as situações temos convites ininterruptos a esse exercício. Isso é a vida em abundância. A água viva da vida, como disse Jesus. É para desenvolver esse Cristo interno que reencarnamos. Quando Jesus, naquele célebre encontro com a samaritana no poço de Jacó, ele fala sobre a água viva. A água viva nada mais é do que o alto amor. É fundamental que nós busquemos essa água da vida. Busquemos o amor como referencial de vida para poder tomar essa diretriz, a diretriz do amor, e nos tornarmos plenamente aprendizes do grande mestre de mansidão e de humildade de coração, que é Jesus. Quando nós fazemos isso, nós estamos nos libertando de uma vez por todas das causas da depressão. Espiritualmente, de uma forma profunda, espiritual, é esse o único caminho possível para todos aqueles que estão depressivos ou que têm a tendência à depressão. É fundamental lembrar sempre que em todas as situações, sejam quais forem os conflitos, as patologias, as dificuldades, haverá sempre o ser humano e dentro dele a essência divina. Nós trazemos em nossa consciência o dever de alcançar essa essência, identificarmos-nos com ela. Então, todos nós trazemos esse dever consciencial, de irmos ao encontro da essência da vida dentro de nós mesmos. Realizando exercícios nesse sentido, nós estamos com certeza nos distanciando profundamente do estado depressivo. Todos os obstáculos e dificuldades que Deus permite que ocorram em nosso caminho existem com esse objetivo, e não para nos rebelarmos ou revolucionarmos, gastando muita energia com esforços vãos, que ao invés de nos direcionar para a nossa essência divina e nosso Criador, nos afastam por longo tempo da transformação necessária em direção ao nosso Cristo interno. Então, todos nós temos essa destinação de ir ao encontro do Cristo interno. Dificuldades, problemas, todos nós passamos, sem exceção. Agora, todos eles são graças divinas para que nós possamos ir ao encontro do essencial em nós mesmos. Indo ao encontro desse essencial em nós mesmos, cada vez mais nós nos libertamos das doenças físicas e emocionais, principalmente da depressão. Todos os obstáculos que a vida nos apresenta, tais como a falta de recursos materiais, as limitações físicas e intelectuais, os transtornos, as dificuldades, o ódio dos inimigos visíveis ou invisíveis, enfim, tudo que nos ocorre, são os desafios que nos levarão a reforçar em nós a presença do amor crístico de Deus. Então, todas as vicissitudes da nossa vida têm como objetivo reforçar esse amor crístico. Quando nós nos rebelamos contra essas vicissitudes e nos deprimimos, o que nós estamos fazendo? Nós estamos realizando um processo de revolta surda contra as leis divinas, que nos criou para o amor, para o bem, para o bom, para o belo. Se surgem dificuldades nas nossas vidas, com certeza não é porque Deus está nos escolhendo para sofrer, como muita gente diz, mas é resultado do nosso passado ignóbil, de situações indignas que nós praticamos e que retornam para nós, para que nós, passando por esses desafios, nos libertando de uma vez por todas deles, possamos ir ao encontro do amor crístico dentro de nós. Quando fazemos o contrário, nós vamos gastar energias que são muito importantes para nós em esforços vãos, em esforços que vão nos colocar na contramão da vida, nos gerar muitos maiores problemas do que os originais. Porque, além das dificuldades originais que nós criamos no nosso passado espiritual, estamos ampliando, estamos somando com as dificuldades presentes por não aceitar a vida como ela é. Então, é fundamental para todos nós, para a nossa saúde, que nós aceitemos essas dificuldades como desafios, para podermos ir ao encontro da vida e não contra ela. É essencial ver a vida como uma dádiva divina, tantos momentos de alegria e prazer, como os de dor e dificuldades. É necessário que todos exercitemos gradativamente essa verdade que sintetiza o nosso programa de autoeducação, o amor a Deus e ao próximo como a nós mesmos. Como nos ensina Jesus, o nosso grande mestre, é o amor a si mesmo como referência. Quando nós vamos ao encontro da vida e não contra ela, nós estamos fazendo exercícios de auto-amor, de amor a nós mesmos. O amor a nós mesmos vai fazendo com que se alargue o nosso sentimento de amor e possamos abranger o nosso próximo. Quando nós amamos a nós mesmos e amamos ao nosso próximo, nós vamos alargar o sentimento de amor, abrangendo o Criador da vida e todas as suas leis. Em vez de ficar usando as nossas energias em esforços vãos, indo contra as leis divinas, nós vamos fazendo exercícios de amor, de mansidão e de humildade de coração, indo ao encontro das leis da vida, das leis divinas naturais, e com isso toda a nossa vida vai se tornando suave e leve. Esse é um antídoto maior para a depressão. Se nós realizarmos esforços nessa direção, podemos ter certeza, jamais entraremos em depressão. Qualquer dificuldade no sentido contrário nos produzirá situações depressivas que poderão ser leves, moderadas e graves, como nós já estudamos em videoaulas anteriores. No próximo bloco, nós veremos como realizar de uma maneira prática exercícios nesse sentido. Como nós vimos, é fundamental que nós busquemos ir ao encontro da vida, das leis da vida. Realizar isso, é claro que não é uma tarefa fácil, mas no próximo bloco nós trabalharemos essas questões.
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0: 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E somos, sobretudo, filhos de Deus. Todas as nossas dificuldades constituem etapas para o nosso desenvolvimento desse nosso potencial de luz e de amor. Continuamos agora com a Lírio de Cerqueira Filho.
1: Como nós vimos no bloco anterior, todo o processo de superação de depressão surge a partir do momento que nós vamos ao encontro da vida e não ficamos revoltados contra ela. E fundamental para que nós possamos ir ao encontro da vida, realizar todo um processo de autoeducação, nos transformando em pessoas melhores. Esse programa de autoeducação não é fácil de ser realizado e deverá acontecer por meio de exercícios diários, mesmo que sejam realizados de forma débil no início, mas que aos poucos vão se fortalecendo pela criação dos novos hábitos. A pessoa depressiva, ela tem uma condição sui generis que é uma debilidade em termos da vontade. A própria depressão, como a pessoa gasta muita energia nesses esforços vãos de ir contra a vida, contra as leis da vida, o que acontece? É como se houvesse uma debilitação da própria energia vital, e essa debilitação produz um cerceamento da chamada força de vontade. Agora, é claro que não aniquila a força de vontade, porque a força de vontade é o poder divino que está na nossa essência crística, está na nossa essência de amor, no próprio ser essencial que somos. Nós podemos inibir a força de vontade, mas jamais aniquilá-la. Não é possível aniquilar a força de vontade. Então a força de vontade é como uma semente que, claro, se nós guardarmos uma semente num cofre, fechada ali, sem umidade, sem terra fértil, sem um solo adequado, ela é inútil em si mesma. Muitas vezes o depressivo faz isso com a sua força de vontade. Se tranca num quarto fechado e não faz o mínimo esforço que seja para sair daquela situação. Outras vezes entra num estado de rebeldia tamanho que até se mata, como nós vimos na videoaula anterior. Agora, nós podemos, minimamente que seja, auxiliar nesse processo de estímulo da força de vontade. Peguemos essa semente divina e coloquemos numa terra. Mesmo que essa terra ainda esteja cheia de pedregulhos, mesmo que nossa capacidade de irrigação dessa terra seja com conta-gotas, mas façamos isso. Coloquemos a terra, a semente na terra, e comecemos a colocar gotinha por gotinha de água. Então esses esforços, mesmo que sejam débeis no início, é como imaginemos a terra muito árida como a semente. Se nós colocarmos uma única gota com contragotas nessa terra, vai fazer pouquíssima diferença. Agora, se colocarmos uma gota, duas gotas, e perseverarmos colocando gota a gota, gradativamente aquela terra árida, seca, que chegou até rachar de tão seca, ela vai se encharcando daquela água, mínima no início, mas vai ampliando. Usando essa metáfora para comparar, o depressivo é como se fosse essa terra árida, seca, que chegou a rachar de tal seca. Se ele faz apenas, coloca uma única gota, faz apenas um esforço e nunca mais faz, é claro que vai ter muito pouca serventia esse esforço. Agora, se ele fizer pequenos esforços, mesmo que sejam débeis, mas produzindo esses esforços diariamente, com toda certeza, ele vai fazer florir essa semente que Deus já colocou dentro dele. Deus já colocou dentro de todos nós. Então, eu posso, você também pode superar essa dificuldade, fazendo pequenos atos de amor por você mesmo, saindo do seu quarto, abrindo a cortina, mesmo que lhe incomode inicialmente, mas pequenos atos para criar hábitos novos para você, para que você possa superar a depressão. É fundamental que, para superar a depressão, quando nós tratamos das causas da depressão, nós vimos que ela é gerada por hábitos de rebeldia sistemática, negativismo, desvalorização da vida. Tudo isso vai produzir manchas energéticas no perispírito, que ficam nos arquivos psíquicos, mentais, produzindo um fluxo energético bloqueado no perispírito. Então, como isso tudo acontece, o processo de superação não é de uma hora para outra realmente. Por isso que nós comparamos a pessoa depressiva com essa terra árida. Nós vimos na nossa primeira videoaula que vão formando como se fosse um escudo energético em torno do ser essencial, que não o aniquila, mas impede a luz divina que existe no ser essencial possa irradiar para o perispírito e desfazer essas manchas, pela rebeldia quanto mais que caracteriza o depressivo. Então, superar isso não é uma tarefa fácil, mas é perfeitamente possível. Para isso é preciso que haja exercícios para que a pessoa consiga se libertar desses hábitos, porque as manchas são vitalizadas por determinadas condutas, gerando bloqueios energéticos que se manifestarão nos chakras, de forma mais ou menos intensa, dependendo do nível de depressão. Então, esses hábitos de rebeldia quanto mais com relação à vida fazem com que essas manchas energéticas vão bloqueando os chakras, os centros de força que nós temos no nosso corpo fluídico, e todo o processo de superação disso vai exigir exercício no sentido contrário. Então, se nós antes tínhamos uma rebeldia quanto mais, nós vamos ser convidados a fazer pequenos exercícios de aceitação da vida como ela é, não de acomodação, que o depressivo ele alterna crises de rebeldia com crises de acomodação. É aceitação. Eu aceito aquilo que eu não posso mudar e faço esforços para mudar aquilo que eu posso. Percebamos que quanto mais densas são as manchas, resultado da intensificação do hábito rebelde, mais esforços serão necessários, mais exercícios no bem para que elas sejam transmutadas, o que é muito natural. Porque quanto mais intenso é um problema, mais necessidade de exercícios para a superação daquele problema que nós mesmos criamos. Não é de uma hora para outra que a pessoa irá se libertar desse processo. O esforço que ela faz nos exercícios de auto-amor, de auto-afetividade, é que vai garantir a transmutação gradativa dos bloqueios energéticos produzidos pelas manchas. Então, se nós criamos esses bloqueios com um movimento de desamor, de rebeldia e de orgulho, nós vamos fazendo pequenos exercícios de amor, de mansidão e de humildade, de coração, buscando sentir isso dentro de nós, mesmo que sejam pequenos, débeis. Esses esforços de auto-amor, de auto-afetividade, nos tratando com carinho, vendo a vida como uma dádiva divina, vendo a questão de que nós fomos criados para o amor, para o bem, para o belo, para a felicidade, que nós merecemos isso. Tudo isso é auto-afetividade, nos tratar com muito carinho, com muito amor. Mesmo que esse tratamento, no início, seja débil, porque o hábito de se tratar com desamor, com rebeldia, com orgulho, com culpa, com processos de autopunição, como nós já vimos em videoaulas anteriores, é muito forte no depressivo. Superar isso não é fácil, mas é perfeitamente possível. Gradualmente, trabalhando, minimamente, para somar os esforços mínimos, vão se somando, ocasionando esforços maiores, cada vez maiores, até a completa transmutação do problema. A dificuldade em realizar os exercícios vai depender da gravidade do processo depressivo. Como há uma tendência forte ao negativismo, rebeldia e desvalorização da vida, a pessoa depressiva faz o tempo todo exercícios de amor, revolta contra a vida e contra si mesma. É o hábito arraigado que foi instalado ao longo do tempo, na maioria das vezes, em várias reencarnações. A depressão não é uma doença que começou agora, nesta existência. Ela já vem, muitas vezes, de várias reencarnações em que as pessoas, de forma contumaz, se rebelam contra a vida. Está se manifestando novamente na atual existência. Então, dependendo da gravidade, por exemplo, depressões graves, aquele estado que às vezes a pessoa chega no estupor, necessita de um esforço que, por mais débil que seja esse esforço, para a pessoa que está nesse estado de depressão grave ou gravíssima, é um esforço grande, muito grande. Agora, é necessário. Não é possível superar a depressão se entregando. Cedo ou tarde, a pessoa vai fazer isso. Se ela não fizer nesta existência, ela fará numa próxima existência ou em outra existência, em algum momento da sua vida, ela será convidada novamente a fazer e vai iniciar. Então, convidamos a você que passa por esse problema a começar agora, começar já. Por quê? Para que deixar para uma próxima existência aquilo que você pode começar agora? Minimamente que seja, comece esses esforços para ir ao encontro da vida, para superar esses hábitos arraigados, instalados ao longo do tempo. A mudança de hábito deverá acontecer aos poucos. Inicialmente são necessários estímulos, tais como ouvir uma música que remeta a uma lembrança agradável, a pessoa, por exemplo, colocar a sua música preferida. A tendência do depressivo é não querer ouvir a sua música preferida, é porque ele tende ao processo autopunitivo, é de se afastar de tudo aquilo que gera prazer. Então, colocar músicas, a música preferida, músicas que estimulem, por exemplo, músicas clássicas que sejam estimuladoras, músicas que o ajude a superar aquele estado que ele está passando. Outra coisa muito importante, observar a natureza, observar uma flor, um bosque, pássaros e outros animais, o pôr do sol, o nascer do sol, buscando identificar-se com a natureza. Esse hábito de ir ao encontro da natureza é muito importante, porque a depressão é uma doença que faz com que a pessoa se afaste da natureza em si mesma. Tudo na natureza é movimento, tudo em a natureza é vida. E se nós observarmos a vida e buscarmos identificar com a vida, identificarmos-nos com a natureza, todo esse processo vai facilitar a saída do estado depressivo. Outra coisa muito importante, realizar atividades que simulem emoções de prazer e bem-estar espiritual. Então, práticas espirituais, por exemplo, frequentar uma palestra, mesmo que a pessoa se esforce enormemente para estar no ambiente, ouvir, por exemplo, um CD de meditação, por mais difícil que seja, estimula ao prazer e o bem-estar espiritual. Vai estimular em nós a produção de determinadas enzimas cerebrais, substâncias cerebrais, como as endorfinas, a dopamina, a serotonina e a noradrenalina, que vão facilitar o processo de superação da depressão. Essa e outras atividades semelhantes visam criar, em nível espiritual, um psiquismo de maior harmonia e identificação com a vida, que estimularão energeticamente os chakras, no início de forma imperceptível, mas que aos poucos vão se intensificando com a criação do novo hábito de valorização da vida. Então, quanto mais nós favorecemos esses novos hábitos, mas nós vamos gerar harmonia no espírito e, por consequência, no perispírito, nos chakras. Em depressões graves, são necessários estímulos sensório-motores, porque a pessoa com depressão grave, ela tende a se fechar num quarto, às vezes ela fica deitada horas a fio, e é necessário que ela seja estimulada de forma motora para poder superar aquela dificuldade. Então, atividades como cuidar de uma planta, de um pequeno animal, bordar, tricotar, pintar, modelar em cerâmica, fazer um bolo, etc. Tarefas que concedam um sentido para a vida da pessoa, que ao final ela possa sentir o prazer de ter efetuado a tarefa, é essencial no processo de autoafetividade, a pessoa se sentir útil. Então, por exemplo, a pessoa faz um bolo e depois daquele bolo pronto, ela falar: fui eu que fiz esse bolo. Para uma pessoa comum, é uma coisa trivial, mas para uma pessoa num estado depressivo, principalmente depressão grave, para fazer um bolo, ela vai movimentar a vontade dentro de si mesma de uma forma gigantesca. Por mais simples que seja, mas são atividades muito necessárias. Fazer uma pecinha de tricô, por exemplo, para aquelas pessoas que já têm esse hábito, pintar qualquer coisa, fazer qualquer coisa que ao final ela tenha a sensação de que ela foi útil, que ela realizou uma ação meritória. Isso é importantíssimo para a superação da depressão, principalmente a depressão de moderada para grave, para que a pessoa possa, nesse sentimento de utilidade, nutrir mais afetividade para si mesma. É fundamental que a pessoa depressiva eduque a mente para querer-se bem, para se valorizar, para se reorganizar psiquicamente. Ao fazer isso, ela vai transmutar gradativamente as manchas que traz no perispírito, os bloqueios energéticos do perispírito. Então, essas práticas, mesmo que pareçam ser simplistas, molhar uma planta, cuidar de um cachorrinho, são atividades que fazem com que a pessoa se queira bem, que ela se sinta útil. O pior coisa que um ser humano pode ter consigo mesmo é o sentimento de inutilidade. E há uma tendência da pessoa depressiva se sentir inútil e cultivar esse sentimento de inutilidade. Por isso, essas pequenas coisas que ela faça no seu dia a dia, mesmo que seja uma vez por dia, que ela faça e se sinta útil. Ao realizar esses exercícios, ela vai trabalhando a depressão. Mesmo que no início seja de forma aparentemente insignificante, mesmo sendo de forma externa para a interna, por menor que seja o esforço, sempre haverá resultado. Isso é importantíssimo. Por menor que seja o esforço, sempre vai haver um resultado dentro da pessoa, mesmo que seja com essas práticas que são aparentemente externas, mas só na aparência, porque quando a pessoa realiza algo útil, aquele sentimento essencial que todos nós trazemos vibra dentro dela e faz, mesmo que minimamente, haver um processo de alargamento do ser essencial. É importante refletir que quando fazemos o bem, seja para nós mesmos, seja para o nosso próximo, o ser essencial que somos se amplia sempre, às vezes timidamente, outras significativamente. Mas nenhuma tarefa do bem fica perdida. Todas são registradas pela essência por uma questão de afinidade, por causa da frequência energética. Por isso, qualquer esforço de equilíbrio sempre valerá a pena, por menor que seja. Então, qualquer manifestação na direção do bem jamais é perdida, fica registrada na criatura. Importantíssimo saber que esse esforço sempre precisará acontecer, mais cedo ou mais tarde. Na depressão grave e moderada, é fundamental que a pessoa faça o tratamento psiquiátrico e tome medicamentos para estabilizar os neurotransmissores do cérebro. Porém, mesmo que haja ação dos medicamentos, ela precisará fazer os exercícios de auto-reorganização, porque, caso não os faça, o efeito medicamentoso será apenas um paliativo que não conseguirá reverter a depressão. Quando a pessoa tem depressões de moderada para grave, o tratamento medicamentoso sempre é necessário. Agora, coadjuvado sempre com essas questões espirituais que nós estamos falando, para que haja verdadeiramente um movimento na direção da cura e não apenas um paliativo. Os exercícios de autoafetividade que nós propomos, mesmo quando realizados com uma aparente falta de sentido, vão ajudar bastante até que a pessoa consiga se reconhecer como uma essência divina e sentir identidade com Deus, transmutando completamente a tendência depressiva. Esse é um longo percurso que provavelmente não terminará na atual existência, mas que pode ser iniciado aqui e agora, em benefício da própria criatura. Então, todos nós podemos iniciar já, aqui e agora, a nossa transformação interior para melhor. À medida que pratico os exercícios de auto-amor, transformando a rebeldia em atos de mansidão e humildade, é muito importante que faça uma atuação energética nos chakras do perispírito. Como que nós podemos fazer uma atuação energética nos chakras do perispírito? A frequência em uma casa espírita bem orientada para a recepção do passe magnético, da água magnetizada e tratamento desobsessivo é parte essencial no tratamento da depressão, porque todos esses tratamentos vão atuar energeticamente no nível perispiritual e fazer com que aquelas manchas, os bloqueios energéticos sejam diminuídos. É claro que não vão, nenhum desses processos isoladamente curam a depressão, seja o passe, seja a água magnetizada ou o processo de desobsessão. A desobsessão, por exemplo, atua nos espíritos que são coadjuvantes no próprio processo depressivo. Sempre há fenômenos de influências espirituais nessas doenças, as doenças emocionais. O passe e a água magnetizada vão auxiliar de fora para dentro, produzindo energias benéficas, salutares, que vão reorganizar os chakras. Agora, se não houver uma mudança de atitude do paciente, no sentido de ir ao encontro do amor, da mansidão e da humildade, esses processos vão ser paliativos como qualquer outro, porque vão fazer com que a pessoa tenha um alívio, mas logo em seguida todo o problema retorna, porque não houve uma mudança real no espírito que a pessoa é. Outras terapias que podem auxiliar bastante no processo depressivo são as terapias energéticas, como a acupuntura, a homeopatia e principalmente a psicoterapia transpessoal. A psicoterapia transpessoal vai nas causas espirituais da doença, e é claro que desde que seja feito por profissionais habilitados. Dentro dessa área existem muitas pessoas que não têm conhecimento profundo das questões espirituais da vida e acabam tratando de pessoas com problemas sérios, inclusive pessoas depressivas, que acabam piorando, não porque a terapia é ruim, mas porque o terapeuta é pouco habilitado. Então, esse tratamento no nível perispiritual, ele é recomendado mesmo que a pessoa esteja em tratamento medicamentoso psiquiátrico, porque vão auxiliar energeticamente no perispírito a desbloquear aquelas energias que estão fixadas principalmente nos chakras. É fundamental e imprescindível o desenvolvimento dos processos autoterapêuticos, da evangelioterapia, a terapia pelo amor, pelo perdão, pela fé, a meditação e a oração, associados à terapêutica profissional. De todos os recursos colocados, no nosso entender como terapeuta transpessoal e como espírita, a evangelioterapia, como nos orienta a nossa mentora Joana de Ângeles, é o recurso por excelência para o tratamento da depressão. É o Evangelho de Jesus, esse grande manancial. Meditar no significado das palavras do Mestre é fundamental no tratamento de todas as doenças, mas principalmente da depressão. E se nós pudéssemos resumir o Evangelho todo em apenas 3 versículos, que são extremamente terapêuticos para o depressivo, nós diríamos, conforme Jesus diz: vinde a mim todos os que estais cansados, oprimidos, sobrecarregados, e eu vos aliviarei. Tomai sobre vós o meu jugo e aprendei comigo, que sou manso e humilde de coração. Encontrareis descanso para a vossa alma, porque suave é meu jugo e meu fardo é leve. A depressão talvez seja um dos fardos mais pesados que um ser humano pode carregar. Mas por que que existe a depressão? Exatamente porque, ao invés de cultivar o amor, a mansidão e a humildade de coração, nós cultivamos o desamor, a rebeldia e o orgulho. Então, mais do que qualquer outra pessoa, o depressivo é convidado por Jesus: vinde a mim. Em outras palavras, venha ao encontro do amor que eu represento. O amor alivia. O amor alivia a todos aqueles que ainda estão carregando o fardo pesado, estão vivendo o jugo perverso das causas que eles próprios criaram. Não é da vida as situações que geram a depressão. É do mau uso do nosso livre-arbítrio frente à vida. Então, de uma vez por todas, aceite o convite de Jesus para ir ao encontro do amor que ele representa. Mas não apenas para obter alívio. O alívio

0: para podermos aprender. A vida é um convite ao aprendizado, não é um convite à rebeldia, não é um convite a nos rebelarmos contra as leis sábias do Criador. A vida é um convite ao amor, é um convite ao aprendizado pelo amor. Essa a primeira manifestação do Criador, aprender por amor. Quando nós fazemos o contrário, a dor surge. E a depressão é uma dor muito intensa, com toda certeza. Mas é uma dor desnecessária. Indo ao encontro desse aprendizado amoroso, com Jesus no coração, com certeza, o jugo se tornará cada vez mais suave, o seu fardo se tornará cada vez mais leve, e você se libertará completamente da depressão. É o nosso convite, o convite que Jesus faz a todos nós há 2000 anos, convite para mim, convite para você. Aceitemos definitivamente esse convite. Muita paz e até uma próxima videoaula.
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1: Olá, amigos do Espiritismo.net, eu sou o André Rocha, estou aqui com a Luzia Matias para dar continuidade ao estudo do livro Depois da Morte, de Leon Denis, hoje, no capítulo 32, A Vontade e os Fluidos. A gente vai dar continuidade à leitura de onde paramos. Sim, a vontade exercida no sentido do bem e conforme as leis eternas pode realizar grandes coisas. Pode também muito para o mal. Nossos maus pensamentos, nossos desejos impuros, nossas ações culpáveis corrompem os fluidos que nos rodeiam e o contato desses vai provocar mal-estar e produzir impressões desagradáveis naquele que de nós se aproxima, pois todo o organismo sofre a influência dos fluidos ambientes. De igual modo, sentimentos generosos, pensamentos de amor, de calorosas exortações, vão penetrar os seres que nos cercam, sustentá-los, vivificá-los. Assim se explicam o império exercido sobre as multidões pelos grandes missionários e as almas de elite e a influência contrária dos maus, que podemos sempre conjurar a verdade por uma resistência enérgica da nossa vontade.
2: As pessoas dizem assim, não tenho vontade, não tenho força de vontade. Mas aí, se você olhar o que está acontecendo realmente na vida da pessoa, a vontade dela está lá, está presente, só que está numa direção contrária àquela que ela está dizendo que é o que ela gostaria.
1: Sim.
2: Muitas vezes é o que ela precisaria,
1: sim,
2: mas que não é o que ela quer.
1: Uhum.
2: Quando essa vontade está na direção da vontade divina, da lei natural, aí não tem nada que se lhe oponha, não tem limite, né?
1: Sim.
2: Quando essa vontade vai na contramão, ela vai até um certo ponto, uma hora ela encontra um anteparo, né? Um anteparo. Então, assim, a vontade exercida no sentido do bem, conforme as leis eternas, pode realizar grandes coisas, na direção do mal também. Mas, dependendo da direção, vai encontrar um limite ou um incentivo.
1: Sim.
3: Essa coisa aqui das vibrações, dos fluidos, é bem interessante, a gente percebe isso claramente na prática, né?
2: Uhum. Então, assim, a vontade é aquele impulso, né, que a gente tem para a ação, para o movimento, para a atitude, e impregna naturalmente a...

0: a matéria que é sensível, né, a essa movimentação, tanto externamente quanto no próprio organismo, né, no próprio ser.
1: É. Bom, no prosseguimento. Um conhecimento mais preciso das potências da alma e de sua aplicação deverá modificar inteiramente nossas tendências e nossos comportamentos. Sabendo que os fatos e os gestos de nossa vida inscrevem-se em nós, testemunham a favor ou contra nós, enviaremos a cada um deles uma atenção mais escrupulosa. Aplicar-nos-emos desde agora a desenvolver nossos recursos latentes, a agir através de seus meios sobre os fluidos espalhados no espaço, de maneira a depurá-los ou transformá-los para o bem de todos, a criar em torno de nós uma atmosfera límpida e pura, inacessível aos eflúvios viciados. O espírito que não age, que se deixa levar pelas influências materiais, fica fraco, inapto para receber as sensações delicadas da vida espiritual. Encontra-se numa inércia completa depois da morte, e os campos do espaço não oferecem aos seus sentidos velados senão a obscuridade e o vazio. O espírito ativo, preocupado em exercer suas faculdades através de um uso constante, adquire forças novas. Sua visão abraça horizontes mais vastos, o círculo das suas relações alarga-se gradualmente.
0: Então, esse capítulo ele está dentro da quarta parte do livro, Depois da Morte, que Leon Denis estuda o além, né? Então, como é que funciona, como funcionam as potências da alma para o espírito desencarnado? Né? De uma maneira muito mais perceptível, muito mais intensa do que para o encarnado.
1: Sim.
0: Então, a gente precisa talvez usar a vontade, a sensibilidade, o pensamento para enxergar certas coisas. Mas se a gente não tem problema da visão, a gente está enxergando alguma coisa. Agora, desencarnou, você fica só com a tua sensibilidade. Né? Como ele fala aqui, os sentidos estão velados. Então você vai ter as percepções que o desenvolvimento das potências, né, da sensibilidade, do pensamento, te permitirem. Então, o que ele está falando aqui é que se a gente realmente se compenetrasse dessa ação das potências da alma sobre os fluidos e a sua manifestação no mundo exterior, a gente teria mais cuidado com isso. Às vezes a gente fica tão embaraçado porque acha que não está com uma roupa adequada, porque acha que, né, que o sapato furou, todo mundo está vendo, que o cabelo não está arrumado. Isso comparado com uma demonstração ou uma exibição de qualidades espirituais não tão interessantes, não é nada, né?
1: É vários relatos, né, dos espíritos falando que se sentiam nus, né?
0: Sim.
1: Né? E muitas vezes a gente sonha que está nu, né? E isso tem um simbolismo muito grande, né? Que é aquela coisa de, tipo, tá todo mundo me vendo como eu sou. Né?
0: Uhum,
1: e isso causa incômodo exatamente pela nossa, pela nossa dificuldade.
0: É embaraçoso, né?
1: É embaraçoso.
0: A gente já fez umas dinâmicas assim de olhar nos olhos, né? E o incômodo, sim, as pessoas não sabem aonde se colocam e daqui a pouco estão abraçando o outro, falando uma gracinha, porque só olhar nos olhos é quase que insuportável,
1: sim,
0: né? Como se justamente o outro está olhando nos meus olhos, ele está me desnudando, ele está me vendo.
1: Uhum.
0: E a gente, no patamar evolutivo que a gente não vê.
1: É verdade.
0: Né?
1: Mas é a impressão que dá em relação ao outro, né?
0: É, exatamente. Então, o que ele está falando aqui, olha, esse conhecimento é muito interessante, então leva isso em consideração, né? Leva isso a sério. Tenta modificar tuas tendências, teus comportamentos, porque isso tudo vai estar à mostra.
1: E aqui essa parte em que ele fala que o espírito que não age, né, que se deixa levar pelas influências materiais, eu sempre lembro da deusa Nogueira, né? Que... inclusive faz os estudos aqui com a gente, da música do Zeca Pagodinho, né? Deixa a vida me levar, né? Quer dizer, não é assim, né?
0: É.
1: Não deve ser assim, né?
0: É.
1: Até pela, verdade, nossa, até pela nossa situação evolutiva, se a gente deixar levar, né? O caminho não vai, não vai ser muito legal. Agora, é uma coisa relativa, porque a gente está falando do Zeca Pagodinho, ele parece ser uma pessoa assim que deixa realmente a vida levar, mas ele tem atitudes que muitas vezes a gente não teria, né? Quando acontece as coisas lá em Xerém, lá no pedaço lá dele, ele sai tentando salvar todo mundo e tal, e procura ter uma relação em que a distância, aos olhos do mundo, né, da questão financeira, de status, ele procura não deixar isso transparecer, e é uma dificuldade
0: para ele. Eu acho que ele foi infeliz, digamos assim, na frase, mas se você for ver a letra toda, é uma apologia da vida simples.
1: Sim.
0: É apenas isso.
1: Exato.
0: Né? É uma coisa até de sabedoria, né? Porque a gente coloca a nossa felicidade, às vezes, em situações que nos geram muita ansiedade, muita angústia para alcançar. Né? Então ele fala ali, não me lembro exatamente, mas eu já prestei atenção justamente porque estão sempre falando isso dele.
1: Posso levantar para o céu, né? Agradecer e ser fiel. Destino que Deus me deu.
0: Ele fala assim, de um
1: sou de origem pobre, mas meu coração é nobre, foi assim que Deus me fez.
0: É um desfrutar da vida simples, é uma coisa bem, bem bonita. Né? Então, realmente, deixar a vida te levar de uma forma a não exercer nenhuma ação sobre os estímulos que você recebe, os movimentos dos outros, né, que chegam a você, é uma coisa. Né, mas o que ele fala ali assim, é uma coisa de confiança, né? Faço o meu melhor e confio. Eu até dou uma defendida, né?
1: Não, mas tem razão, como ela é o refrão, muitas vezes a pessoa, eu sou igual o Zeca Pagodinho, deixa a vida me levar, aí
0: tem que ver o resto, tem que ver o conteúdo, o contexto,
1: isso,
0: né?
1: É verdade.
0: Então, assim, às vezes para você levar uma vida simples e se sentir feliz com o que você tem, tem que fazer muito esforço. Porque a gente vive sendo puxado, né, por mídias, por marketing, por cobranças. Então, às vezes...
1: Fabricação de necessidade, né?
0: Às vezes, para você poder ter essa atitude descontraída, dá muito trabalho.
1: É verdade. Eu sempre lembro de um professor, que era um professor, ele era publicitário. Aí, não sei se ele chegou, não teve um dia lá muito bom, ele chegou na aula e falou assim, olha, fecha a porta aí, agora eu vou contar para vocês qual é a verdade do mundo midiático. Aí ele ficou uma hora e meia falando todas as maneiras em que todas as empresas criam necessidades, sugerem, trabalham no inconsciente das pessoas e tal. Foi uma coisa assim, no final todo mundo foi abraçar ele, pô, professor, muito obrigado e tal. Porque assim, abriu a mente da gente, né, sobre coisas. Todo mundo tinha uma ideia, mas o cara que trabalhava com isso, ele trabalhou em três enormes agências publicitárias, então, quer dizer, é uma coisa de realmente cria necessidade, cria ansiedade, né, na pessoa. A pessoa tem que ter aquilo, né, aquela, cria uma consciência de que você tem que ter determinadas coisas, e joga o teu foco todo para isso e não para outras coisas que são outros valores que vão ser melhores para você, mas não vão ser tão bons para a construção da imagem que interessa a empresa. Entendeu? Então foi uma coisa que me marcou muito, e eu sempre lembro disso quando, em relação a essa coisa da ansiedade, da construção das necessidades que criam as necessidades para você.
0: É uma forma moderna de escravidão, né?
1: Sim.
0: Que você vai trabalhar para aquela finalidade que não é boa para você, né? As pessoas ficam endividadas, arrumam 2, 3 empregos, se corrompem.
1: Sim.
0: Né? Então, hoje em dia, a escravidão passa muito por aí, não é tanto sobre amarrar o sujeito, não.
1: É.
0: Até porque, assim, rende muito mais. Né?
1: É verdade.
0: Eu já observei, quer dizer, se você tiver um olhar atento, você percebe esses movimentos.
1: Sim.
0: Né? Então, comecei a perceber, por exemplo, que algumas reportagens de capa de uma certa revista traziam uma coisa que estava sendo implantada como uma coisa já acontecendo.
1: Sim.
0: E aí você lia aquilo de maneira desatenta, você ficava querendo fazer parte daquilo que já estava acontecendo, só que não estava acontecendo. É uma coisa que estava sendo pré-lançada para passar a movimentar e acontecer.
1: Uhum.
0: Né? E coisas assim muito destrutivas, né? Muito mesmo.
1: Sim.
0: Então, a gente hoje, para ter um mínimo de liberdade, uma liberdade total você não vai ter mesmo,
1: é,
0: mas um mínimo de liberdade, de independência, você tem que desenvolver um olhar crítico, né?
1: É.
0: E isso é, estando encarnado, em que o corpo serve de anteparo,
1: isso,
0: né? Você não é tão permeável quanto o desencarnado, nem tão permeável, nem tão evidente aos olhos dos outros.
1: Sim.
0: Então, quando ele fala aqui que um conhecimento mais amplo dessa situação deveria nos tornaria mais cuidadosos, com certeza.
1: Sim, sem dúvida. o mesmo cuidado que a pessoa tem com... que muita gente tem, né, com o que come, né, ela ia ter cuidado com todo o resto, né?
0: Com,
1: sim,
0: que, com patrimônio, que, né? Com patrimônio, com adquirir patrimônio,
1: uhum,
0: né? Aquilo dá a sensação de segurança, né? Que segurança, né? Então, aí você usaria muito mais do seu tempo e das suas forças, da sua energia, para desenvolver essas potências.
1: Verdade.
0: Porque elas é que te dão segurança nos dois planos da vida, né?
1: É verdade. Bom, seguindo, o pensamento utilizado como uma força magnética poderia reparar muitas desordens, atenuar muitos males, procedendo através de volições contínuas, projetando resoluta e frequentemente nossa vontade para os seres infelizes, os doentes, os perversos, os extraviados, poderíamos consolar, convencer, sustentar, curar. Através desse exercício, obter-se-ia não somente resultados inesperados para o melhoramento da espécie, mas dar-se-ia ao pensamento uma acuidade, uma força de penetração incalculável.
0: Realmente a gente não sabe o que pode produzir com essa, com a aplicação dessa potência, né? Vocês já leram alguma coisa sobre o Ho'oponopono?
1: Já, já ouvi falar.
0: É um trabalho de pensamento,
1: sim,
0: né?
1: Uhum.
0: Que pessoas vêm aplicando e tendo resultados, assim, sobre a mudança do padrão de pensamento do seu, porque você tem que pensar você primeiro,
1: sim,
0: né?
1: Sim, claro.
0: E pensando em alguma pessoa que esteja tendo algum conflito com ela, alguma mágoa, ou mesmo com pessoas, tem uma pessoa que fez esse relato que a pessoa trabalhava num presídio, uma coisa assim, e conseguiu toda uma pacificação daquele ambiente, né?
1: Uhum.
0: Com o trabalho, um trabalho de pensamento, né? Pode parecer mágico,
1: é,
0: para quem não pensa, não reflete o mecanismo de ação, como é que funciona, mas é exatamente isso que o Leon Denis fala aqui,
1: uhum,
0: né? Então são quatro afirmativas. Sinto muito, me perdoe. Sou grato, eu te amo.
1: Uhum.
0: São quatro afirmativas, né, que modulam o teu pensamento dentro dessas faixas de pensamento.
1: Sim.
0: Né? Se você tem um desafeto, se tem uma pessoa te criando problema, né, você tem, ou você quer fazer isso pelas tantas situações de conflito que estão aí pelo mundo, né? São quatro afirmativas que colocam o pensamento nessa faixa.
1: Sim.
0: E tem muito relato de resultado positivo. Não é mágica, né?
1: Não.
0: É um trabalho de pensamento.
1: Uhum.
0: É o marido de uma companheira nossa que a gente andou fazendo umas vibrações aí para ele também. Enfim. A gente tem essa ferramenta, né?
1: Sim.
0: A mão à disposição, mas não exercita, não treina, ela enferruja.
1: É.
0: E a gente fica querendo ter os mesmos resultados por outros caminhos que não dão resultado, né? Porque estão na contramão justamente da lei. Então, Leon Denis não está jogando palavras ao vento, não, nem fazendo afirmativas levianas. Ele está falando uma coisa que é real.
1: Poderemos consolar, convencer, sustentar, até curar.
0: Uhum.
1: Né?
0: Sim.
1: Sem necessariamente, quer dizer, obviamente que... tem toda uma questão mediúnica, né, dos,
0: uhum,
1: dos fluidos e tal, mas tem o um merecimento do outro lado,
0: uhum,
1: mas o pensamento tem esse poder.
0: Sim. É. Mesmo assim, para ver a ação de cura através da mediunidade, tem que ter o pensamento, sim, né? Do espírito que está trabalhando na cura, do médium que está dando a passividade, a sintonia, e do paciente de estar recebendo. É. Né? Mas você fala em curas à distância, né? Você, sim, fala em cirurgias espirituais à distância. É apenas isso, né? A aplicação do pensamento, o trabalho da irradiação.
1: É.
0: Né? Um trabalho de mandar o pensamento naqueles endereços, né?
1: É exatamente
0: aí,
1: isso.
0: É isso aí mesmo.
1: É. Seguindo aqui, graças a uma combinação íntima dos bons fluidos, auridos no reservatório sem limite da natureza e com a assistência dos espíritos invisíveis, pode-se restabelecer a saúde comprometida, devolver a esperança e a energia aos desesperados. Pode-se mesmo, por um impulso regular, perseverante da vontade, agir à distância sobre os incrédulos, os céticos, os maus, abalar sua obstinação, atenuar seu ódio, fazer penetrar um raio de verdade no entendimento dos mais hostis. Eis uma forma ignorada da sugestão mental, dessa potência temível da qual servimos-nos a torto e a direito e que, utilizado no sentido do bem, transformaria o estado moral das sociedades.
0: É o que você estava falando da propaganda, né?
1: Sim.
0: Então a gente usa a sugestão mental, né? Uhum. A potência temível, quer dizer, a coisa tem um poder, né?
1: Uhum.
0: Em que o comum das pessoas não acredita, não investe, mas aqueles mais inteligentes, né? Às vezes com um objetivo não tão elevado, utilizam à vontade.
1: Sim.
0: Né?
1: Uhum.
0: Utilizam.
1: E a gente pode pegar até pelos. Por grandes líderes, né?
0: Que, uhum,
1: que tinham essa capacidade, né? De movimentar a multidão e criar uma coisa assim, era uma, quase uma hipnose,
0: uhum,
1: né?
0: Você está pondo no passado, mas.
1: Exato. Exato. Temos ainda, mas eu tô lembrando mais propriamente de um que eu vi de perto, aqui no Rio de Janeiro, né, que era o Leonel Brizola,
0: uhum,
1: né, que era uma pessoa que tinha um magnetismo impressionante, capaz de movimentar as massas, fazer as pessoas se comprarem a ideia dele, né, digamos,
0: uhum,
1: assim. E a gente sentia que era uma coisa assim, que realmente era um magnetismo que emanava em cima de uma... E normalmente o que chama a atenção é que essas pessoas, elas também convencem muito pela própria convicção que elas têm ou que elas transparecem ter diante das pessoas. Então a força, a palavra parece que ganha uma força, ela chega a você de forma diferente,
0: uhum,
1: né? E isso tem ligação direta com a vontade, né? Ainda,
0: uhum,
1: que de repente ele nem percebesse, né? É o magnetismo dele, mas em cima da vontade, né?
0: Mas assim, isso também é trabalhado em cima do desejo,
1: sim,
0: né? Que as pessoas têm, das suas ânsias,
1: sim,
0: né?
1: Sim, claro.
0: Então, você está se sentindo injustiçado e eu faço aqui um discurso, né, contra as injustiças às quais você está submetido, eu sinto,
1: isso,
0: né, aquilo vem...
1: É a empatia, né?
0: Junta com os desencarnados todos que estão se sentindo injustiçados, aí faz aquela corrente,
1: sim,
0: né? Aquela... coisa realmente temível, porque ela pode ser usada para o bem,
1: para qualquer direção, né?
0: Porque nós somos sensíveis a essa impregnação.
1: Utilizar no sentido do bem transformaria o estado moral das sociedades, né? E a gente percebe isso nitidamente, né? Exatamente quando a gente tem contato ou vê as pessoas que usam essa sua capacidade para o bem, né?
0: Uhum.
1: Capaz, numa palestra, num evento qualquer, você, uhum, sai diferente de Valdo, né?
0: Uhum.
1: Quantas vezes eu, pelo menos, saí diferente, pensando diferente.
0: Se sentindo diferente.
1: Se sentindo diferente.
0: Né? Principalmente o estado psíquico, né? Que transforma. A gente lá em casa vê muito a TV italiana lá, porque meu marido é italiano.
1: Ahai.
0: E aí você vê lá umas coisas do Papa Francisco, né?
1: Uhum.
0: E você vê que a pessoa que ouve ele falar ali, sai dali disposta a morrer por ele.
1: É verdade. É verdade.
0: É um outro exemplo. É uma coisa assim, né? Que parece tão óbvia. Uhum. O que ele fala parece tão óbvio.
1: Exatamente, ele resgata uma simplicidade do discurso que estava fazendo falta.
0: E você, né, falando das injustiças sociais, das violências, das coisas que estão acontecendo, né, e conclamando as pessoas não a lutar contra aquilo, conclamando as pessoas ao amor, né, ao perdão,
1: a buscar o consenso.
0: Isso,
1: né?
0: A Itália está muito afetada por essa imigração, né, constante, daquelas pessoas que chegam ali todos os dias, chegam barcos e mais barcos, alguns barcos com pessoas absolutamente desnutridas, outras mortas, é uma coisa, e eles lá naquele trabalho de socorro, de resgatar aquelas pessoas do mar e dar aquele atendimento, mas aí você fica com aquela população toda lá que ninguém sabe aonde vai pôr, né?
1: É.
0: E aí é natural que a pessoa no seu egoísmo próprio, né, do ser humano no patamar evolutivo que está, deixa eu fechar aqui, né, deixa eu botar um muro aqui, aqui é meu país, não vai entrar aqui não.
1: Sim.
0: Né? Mas aquilo não cessa, né, aquelas ondas continuam. E ele apelando mesmo para o amor cristão, né, das pessoas de acolherem esses desesperados que estão chegando ali, né, que sabe lá o que enfrentaram para chegar ali, né?
1: E o que é bom é que é um ponto turístico, né? Então, quer dizer, ele alcança não só as pessoas dali, como pessoas do mundo todo.
0: Do mundo inteiro,
1: Muito bom. Bom, vamos lá. A vontade, exercendo-se fluidicamente, desafia qualquer fiscalização, qualquer inquisição. Opera na sombra e no silêncio. Franqueia todos os obstáculos, penetra em todos os meios. Mas para fazê-la produzir todos os seus efeitos, é preciso uma ação enérgica, poderosos impulsos, uma paciência que nada cansa. Assim como a gota d'água cava lentamente a pedra mais dura, um pensamento incessante e generoso acaba por insinuar-se no espírito mais refratário.
0: É um homem de fé.
1: É.
0: Essa é a diferença, né? Do missionário para nós.
1: A gente é a paciência que nada cansa.
0: É, a gente quer fazer uma prece e já quer ver a criatura transformada.
1: Verdade. Verdade,
0: né?
1: Botou o nome lá no...
0: Né, já quer ver a criatura transformada. E assim, a gente mesmo acha que não tem nada a fazer com a gente.
1: Isso,
0: né? A gente
1: isso
0: já
1: aí.
0: Tá perfeito.
1: É isso aí.
0: Tem que rezar pro outro, coitado. O outro é que tá bem, né? Que não tá bem. Então, essa ação que ele fala aí, né? Essa ação que tem todo esse poder, né? É fruto de uma paciência que nada cansa.
1: E a paciência que nada cansa, ela é uma consequência da capacidade de vislumbrar na frente o melhor, que eu acho que é isso, essa é a nossa maior dificuldade. É tipo, o primeiro passo que eu vou dar hoje, eu não consigo ver que na sequência dos passos seguintes eu vou conseguir chegar em outra situação. Então a gente, o imediatismo é que dificulta um pouco. E essa é realmente aquilo que você falou, é a visão do missionário, né?
0: Sim.
1: Que consegue ver na frente.
0: Sim.
1: Né?
0: Então, assim, ele não marca tempo, ó, vai levar tanto tempo. Não, vai acontecer.
1: Sim.
0: Ponto.
1: Uhum.
0: Né? Vai acontecer, ponto. Vai acontecer com qualquer um. Vai acontecer com o espírito mais refratário.
1: Sim, e outra coisa, esse pensamento incessante e generoso que vai se insinuar ao espírito mais refratário, esse pensamento incessante e generoso, ele é criado porque sim, porque é o certo, né? É um movimento em que o espírito, quando chega numa determinada elevação, ele consegue ver isso na sua plenitude, né? Tipo, é isso porque é o certo. Então, se é o certo, ele vai ser incessante e contínuo, porque...
0: Pois é outra dificuldade que a gente tem.
1: É.
0: Então, no momento
1: que você
0: está
1: resultado.
0: No momento você está motivado, você está rezando, você está fazendo, você está trabalhando, aí acontece uma coisa, você desanima, você acha que não vai adiantar, e aí já interrompeu a emissão da vontade sobre o fluido, já descontinuou. É como a energia elétrica, né? Que às vezes está um temporal, um negócio, aquilo fica piscando, acaba indo embora, né? Então, essa coisa incessante realmente É que é uma marca mesmo do espírito que tem um pouco mais de estrada, né, de crescimento.
1: É isso mesmo. Se a vontade isolada pode muito para o bem geral, o que não se poderia esperar de uma associação de pensamentos elevados, de um agrupamento de todas as vontades livres? As forças intelectuais hoje divergentes esterilizam-se e anulam-se reciprocamente. Daí vem a perturbação e a incoerência das ideias modernas. Mas desde que o espírito humano, reconhecendo seu poder, agrupe as vontades esparsas num feixe comum para fazê-los convergir para o bem, o belo, o verdadeiro, nesse dia a humanidade avançará audaciosamente para os cumes eternos e a face do mundo será renovada.
0: Vamos que vamos. Depois disso, a gente só pode querer somar com esse trabalho, né?
1: É verdade.
0: Porque é muito fácil a gente ser colhido pela descrença, né? É muito fácil a gente ser arrastado pelo pessimismo, porque é do que a gente está mais próximo.
1: Sim.
0: Né? Então a gente pode ter esse parágrafo aí como leitura de cabeceira, né? E realmente, quando você pensa quantas inteligências brilhantes, né? Quantas pessoas inteligentes e de visão que se dedicam a projetar o pior dos cenários possíveis, né?
1: É verdade.
0: Você pensa essas mentes, né, pensando numa transformação positiva, num, sabe, não, é, não basta ver o que está errado, tem que apontar a direção da luz, né? Não adianta ficar, ah, tá sombra, mas
1: não,
0: a
1: o
0: luz...
1: O problema é que existe uma vaidade, eu posso falar isso até pela minha profissão, o jornalista. O jornalista, se ele não é crítico, ele é ingênuo.
0: Uhum.
1: Então não existe uma terceira via,
0: uhum,
1: em que você percebe os problemas, mas procura sinalizar algo para frente, positivo,
0: uhum. Uhum.
1: Entendeu? Então
0: uhum.
1: É um passo um pouco, aí eu estou falando de jornalismo, mas faço um pouco por todos, pelos pensadores e tal. Então,
0: uhum,
1: tipo, ah, não tem como ver um mundo cor-de-rosa, entendeu? E uhum, não consegue ver que não é esse radicalismo assim, uhum, entendeu? Tudo cinza e tudo...
0: Não, o mundo realmente, como está, não é cor-de-rosa. Mas a coisa de você apontar para a ferida, apontar para a dor... E não ter nada a propor para a cura,
1: sim,
0: não ter nada a propor para a melhoria, isso está ficando no passado. Quem está ganhando as mentes, né, para o bem, vamos dizer assim, são as pessoas que estão olhando os problemas e propondo
1: soluções
0: e agindo, e ações.
1: Sim.
0: São muitas ações.
1: Uhum.
0: Né? Até mesmo tem muitas pequenas ações que a gente nem toma conhecimento na mídia em geral,
1: sim,
0: que deveriam estar tendo toda a luz possível,
1: uhum,
0: né? Porque são coisas brilhantes na sua simplicidade, mas tem jornalista fazendo isso. Eu,
1: sim,
0: tenho uma quedinha pelo Gilberto de Mestai,
1: uhum,
0: né? Ele tem um site chama Catraca Livre,
1: sim,
0: que ele trabalha capital humano. O que é isso? Ele dá visibilidade, ele dá foco, ele amplia as iniciativas das pessoas em torno de soluções.
1: Sim.
0: E eu acho isso o jornalismo do futuro.
1: Uhum.
0: Né? Então eu não estou fingindo que não estou vendo que a escola brasileira está uma porcaria. Eu não estou fingindo isso.
1: Uhum.
0: Estão aí os índices, estão aí as dificuldades. Mas tem um professor numa escola, não sei aonde, que fez um projeto assim e as crianças tiraram notas altíssimas nas avaliações. Né?
1: Uhum.
0: Então, o que esse professor está fazendo?
1: Sim.
0: Como ele está fazendo? Tem que pôr muita luz aí.
1: Verdade.
0: Né? Fora aquelas grandes, megas instituições, como os Médicos Sem Fronteira,
1: sim,
0: como ActionAid, outras, né,
1: uhum,
0: que pessoas de conhecimento, de tecnologia, de habilidade, vão lá para aqueles lugares de conflito, produzir ideias simples que
1: uhum,
0: dão um resultado. Eu vi Vivendo Positivo, trabalho de jornalistas também. Os
1: uhum,
0: caras foram lá na África conhecer esse trabalho, filmar o trabalho, divulgar. O trabalho chama Vivendo Positivo,
1: uhum,
0: que é uma mulher que fez uma casa para acolher as mulheres contaminadas pelo HIV,
1: uhum,
0: que eram banidas das cidades, das tribos, sei lá, né?
1: Sim.
0: Banidas. E ficavam a miséria andando de um lado para o outro sem ter o que fazer. Então, ela reuniu essas mulheres numa casa, né? Elas têm lá. Aí começa a atrair outras vontades.
2: Sim.
0: Começa a atrair outros pensamentos.
2: Uhum.
0: Então, elas costuram mosquiteiros, que já tem uma outra instituição que distribui os mosquiteiros, né?
2: Uhum.
0: Então elas constroem os mosquiteiros, é o trabalho delas, é onde elas conseguem a renda para manter a casa.
2: Uhum.
0: E ali elas cantam, conversam, cozinham, conseguiram algumas retornar às suas aldeias, rever seus filhos,
2: uhum,
0: né? Isso é um trabalho belíssimo. Os jornalistas brasileiros foram lá,
2: sim,
0: dançaram com elas, abraçaram elas, que eles iam trabalho de, digamos, de coragem.
2: Sim.
0: É o quê? A gente sabe que a AIDS não pega no ar assim.
1: E com conteúdo humano, né?
0: Sim.
1: Quer dizer, não é aquela coisa só do observador.
0: Então, eu não estou fingindo que não tem AIDS na África, não estou fingindo que não estou vendo, mas tem alguém fazendo alguma coisa, vamos somar com esses, né?
1: Verdade.
0: E aí a mulher lá no final, ela falou qual é o custo do projeto. Pô, tem gente gastando o custo mensal daquele projeto no jantar.
1: É verdade.
0: Sabe, então o jornalismo eu acho que tem uma grande missão a desempenhar,
1: sim,
0: que não é só em apontar feridas, nem ficar no tá tudo bem, tá, vai dar tudo certo, né?
1: Sim,
0: o André Trigueiro também faz um belíssimo,
1: sim,
0: trabalho dentro da ecologia.
1: Verdade.
0: Então eu acho que o jornalismo tá com tudo.
1: Bom, então a gente encerra aí esse momento, encerra o capítulo também, né?
0: Sim.
1: Agora a gente vai passar para o capítulo 33, A Vida no Espaço, mas isso fica para o próximo, no nosso próximo encontro aqui na web rádio do Espiritismo.net. Agradeço a Luzia pela participação aqui e a gente, numa próxima oportunidade, dá sequência ao estudo do livro Depois da Morte de Leon Denis. Até!
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4: Bom, meus irmãos, meus amigos, reiterando o que a gente tinha dito, as três últimas mensagens da Claire já indicam progresso nas suas disposições. Graças a quê? Graças ao cuidado do médium, que é o responsável pela sua educação moral. É ele, na verdade, quem empreende essa, digamos, reeducação moral. E o que, que é isso? Mas se nós formos procurar colocar isso de forma mais clara, é o atendimento espiritual aos desencarnados, não é? Que a gente chama de desobsessão, e o trabalho de esclarecimento e orientação que essa atividade promove. Quer dizer, ela... Aqui a gente vê dois caminhos, na verdade, né, do trabalho da desobsessão. Esse se sentir bem, ao qual ela se refere, à aproximação do médium, e, além disso, né, a promoção do seu esclarecimento e da sua orientação, que são fundamentais, né, para a sua continuidade, né, de espírito imortal. Na quinta mensagem, ela já se revela, vamos dizer assim, mais perspicaz, já compreendendo melhor algumas coisas. Ela já aponta a diferença entre a moral divina e a moral humana. Ela diz assim: enfim, a moral divina aceita todos os arrependimentos e todas as faltas confessadas. A moral humana os rejeita e admite os pecados ocultos, que, segundo ela, são, em parte, e ela diz, ela admite isso sorrindo, né? Ela diz que a moral humana admite sorrindo que os pecados ocultos são, em parte, perdoados, segundo a moral humana. E o que são, então, esses pecados ocultos? São aquelas ações, né, que, embora estejam em desacordo, muitas vezes, com a própria lei humana, elas estão como que escamoteadas, não é? E o homem passa ao largo, não é? Passa livre, não é? De qualquer dificuldade que a lei possa promover, porque isso, né, está oculto, está escondido. Ou há ainda algumas, né, alguns equívocos, alguns erros, algumas falhas que a lei humana, ela própria, perdoa, como diz a nossa irmã Claire. E ela continua no afã dela, né, de procurar incentivar as pessoas. Ela diz assim: escolhei entre os céus abertos ao arrependimento e a tolerância que admite o mal, que não perturba seu egoísmo, seus falsos acordos, mas repele a paixão e os soluços das faltas confessadas diante de todos. Quer dizer, escolham aí, meus irmãos, entre o arrependimento sincero e a tolerância, essa tolerância, né, que é humana e que admite o mal, né? Porque o egoísmo, porque o orgulho, no final das contas, repele esse procedimento de você se confessar errado, né? Então, ela propõe que nós escolhamos, né, entre esses dois caminhos, os céus abertos do arrependimento e a tolerância que admite o mal, apontando certamente para o arrependimento. E diz em seguida: arrependei-vos, renunciai ao mal, e principalmente à hipocrisia que oculta a deformidade da máscara agradável e enganosa das conveniências mútuas. Quer dizer, não é? Ela já até demonstra uma noção precisa, não é? De que em muitas circunstâncias daquelas, né, em que em vida ela patenteava, não é, o seu orgulho e seu egoísmo, havia muita hipocrisia oculta e muita conveniência mútua. Na sexta mensagem, ela declara que está mais calma e resignada. Resignada a quê? Resignada a expiar. Ela falou do arrependimento, agora ela fala da expiação das faltas que ela cometera. O mal, conclui ela, não está fora de mim, reside em mim. Sou eu que devo mudar e não as coisas exteriores. Trazemos em nós nosso céu, olha que coisa importante, trazemos em nós nosso céu e nosso inferno nas nossas consciências. E aí ela, né, já tem essa noção de que a gente carrega consigo, né, a nossa bagagem de coisas boas e de coisas más, que vão constituir lá os nossos, né, céu ou inferno, conforme as circunstâncias. E ela diz, né, nossas faltas são lidas facilmente no dia da ressurreição. E a gente nota aí, né, um atavismo religioso, quer dizer, aquilo que foi aprendido durante muito tempo, né, tal do dia da ressurreição. Somos então, diz ela, nossos próprios juízes. E aí ela é bem, né, vai no alvo certinho. A situação de nossa alma nos eleva ou faz despencar. Quer dizer, é isso mesmo, é a situação, né, da alma, quer dizer, são os nossos acertos e os nossos erros que vão nos fazer elevar ou despencar. E aí a gente entrevê um outro atavismo, né, a ideia de elevar, quer dizer, o céu seria em cima, ou despencar, o céu seria embaixo, aquela outra noção, né, que a gente aprendeu a respeito de céu e inferno. Novamente, a gente insiste nesse ponto, ela pede preces. E diz que não odeia mais, que concebe a felicidade do amor divino. Mais adiante, há uma sétima mensagem, na qual a Claire começa a falar do marido, que era um homem sensual, um homem que sempre ignorou o amor, a amizade, era um homem até violento, contaminado pelo prazer, não é? Leviano, sensual, violento, era Félix, e ela diz, né, que o marido, que muito a fez sofrer quando vivo, né, hoje vagueia aterrorizado nas trevas, consequência da profunda carência de sua alma, superficial, volúvel, contaminado, né, por aquelas questões todas, o prazer, né, a ignorância da verdadeira necessidade das relações humanas, do amor, da amizade, sensual, violento, leviano, né? E ela acaba não conseguindo concluir essa mensagem e é auxiliada pelo guia do médium, que diz que o Félix entrou no mundo espiritual tão nu moral quanto fisicamente. E diz assim, esse pobre ser, saindo da perturbação, reconhecerá que viveu quimeras que o desvirtuaram. Maldirá o materialismo que trouxe a ele equívocos quanto à vida futura. Tudo isso na perspectiva de progresso que o espírito realiza, não é? Ao longo da sua evolução. E aí, né, a gente retoma aqui umas questõezinhas colocadas pelo senhor Allan Kardec no Código Penal da Vida Futura, em que ele diz assim, que a expiação varia segundo a natureza e a gravidade da falta, podendo a mesma falta determinar expiações diferentes conforme as circunstâncias atenuantes ou agravantes, que não há regra absoluta nem uniforme quanto à natureza e duração do castigo, que a lei única, geral, é que toda falta terá punição e toda recompensa, todo ato meritório terá seu valor. Que a duração do castigo depende da melhoria do espírito culpado. Que nenhuma condenação por tempo determinado é prescrita. O que Deus exige é o melhoramento sério, efetivo, sincero e a volta ao bem do espírito em questão, né, do espírito nessa situação de sofrimento. E a gente poderia resumir, né, o Código Penal da Vida Futura, pelo qual passa Claire, né, dizendo que o sofrimento é inerente à imperfeição, que toda imperfeição é consequência natural, né, que toda imperfeição tem consequências, né, naturais e inevitáveis, e que todos podem corrigir-se por efeito da vontade, da sua própria vontade. Que há um processo ao qual a Claire faz referência, que é o processo de arrependimento, o processo de expiação, mas que haverá mais adiante também um processo de reparação. A gente convida então os nossos irmãos, né, a darem uma lida mais detalhada nesse depoimento, que é o último depoimento dos espíritos classificados como sofredores da nossa irmã Claire, e a gente agradece, né, a atenção e o empenho dos companheiros no estudo da nossa amada doutrina espírita. Muito obrigado, graças a Deus.
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Vamos prosseguir o nosso estudo reflexivo das obras de Allan Kardec e do Evangelho de Jesus, continuando a trabalhar o nosso módulo 1, a presença amorosa de Deus em nossas vidas. E nós estamos no nosso 11º encontro, manifestando os atributos amorosos de Deus em nossas vidas, parte 4. Nós vamos trabalhar no nosso encontro de hoje o atributo da unicidade de Deus. Como esse atributo se manifesta em nossas vidas. Então, o objetivo desse encontro é refletir sobre os atributos, e especificamente o atributo da unicidade que nós vamos trabalhar no encontro todo de hoje. Antes, vamos para a nossa reflexão inicial. Vamos fechar os olhos. Entre em contato com você mesmo em essência, buscando sentir Deus dentro de si. Como você o sente? Qual o seu nível de percepção dos atributos amorosos de Deus em sua vida? Como você lida com o dever consciencial de buscar a verdade para que possa se libertar a partir dela? Deixe fluir os seus pensamentos e sentimentos, evitando qualquer mascaramento num processo de auto-engano. Seja verdadeiro, verdadeira com você, analisando-se com autenticidade.

Lentamente vamos abrindo os olhos, buscando nos concentrar agora no conteúdo que nós estaremos desenvolvendo acerca da unicidade de Deus em nossas vidas. Então, Deus é único, esse texto é de a Gênese. A unicidade de Deus é consequência do fato de serem infinitas as suas perfeições. Não poderia existir outro Deus, salvo sob a condição de ser igualmente infinito em todas as coisas. Visto que se houvesse entre eles a mais ligeira diferença, um seria inferior ao outro, subordinado ao poder desse outro. Então, não seria Deus. Se houvesse entre ambos igualdade absoluta, isso equivaleria a existir de toda a eternidade um mesmo pensamento, uma mesma vontade, um mesmo poder. Confundidos assim quanto à identidade, não haveria em realidade mais que um único Deus. Se cada um tivesse atribuições especiais, um não faria o que o outro fizesse. Mas então não existiria igualdade perfeita entre eles, pois que nenhum possuiria autoridade soberana. Então, se Deus é onipotente, ele é onipresente, é onisciente e tem todas essas qualidades no sentido máximo do termo, ele só pode ser único. Porque se houvesse um outro Deus com o mesmo poder, com o mesmo potencial, um competiria com o outro. E o universo não teria essa estabilidade que tem com toda a sabedoria divina velando por tudo. Então é o que Kardec faz de reflexão em A Gênese. Agora, como que essa questão do Deus único se manifesta em nós? Como nós estamos vendo, nós estamos refletindo os atributos de Deus na nossa vida. Nós já refletimos vários atributos, hoje vamos focar essa questão da unicidade. Sempre nós teremos três opções de escolha. Nós temos o livre-arbítrio. Lembrando do que nós estudamos na questão 115. Temos o movimento da submissão, de nos submeter à missão que trazemos à nossa consciência, ou murmurar, nos revoltar, não querer entrar em sintonia com a divindade. O nosso compromisso consciencial é esse, de conhecer a verdade e nos aproximarmos de Deus. Os benfeitores dizem, uns aceitam submisso, outros só murmurando, só suportam essa missão murmurando. Quer dizer que revoltam-se contra a missão e só depois de muito sofrer é que vão se submeter à missão. Com certeza todos nós já passamos por essa condição, se é que já saímos dela, né? Do murmúrio, para aceitarmos submissos. Então, no murmúrio, nós temos